0: ações do IBAMA e do ICMBio na bacia do Rio Doce, onde houve o desastre de Mariana.
1: Ações também incluem ampliação de parques nacionais no Piauí, Tocantins, Pará e Rondônia.
0: O presidente destaca que desenvolvimento econômico tem que estar aliado à preservação ambiental.
2: Aprender a ser capitalistas civilizados e não capitalistas destruidores da nossa floresta.
1: E ainda, o presidente recebeu hoje o resultado do trabalho do Conselho de Desenvolvimento Econômico Social Sustentável no último semestre.
0: O conselhão é formado por representantes dos setores empresarial, sociedade civil e membros do governo.
1: Pacto contra o feminicídio, mudança na escala de trabalho e transição ecológica estiveram entre os temas.
0: Você vai ouvir também investimento em pesquisa e inovação.
1: A gente conversa hoje com Luiz Antônio Elias, presidente da FINEP, a financiadora de estudos e projetos do governo do Brasil.
0: Ele vai falar do papel estratégico que a criação de novas tecnologias tem para o desenvolvimento do país e no posicionamento internacional do Brasil.
1: Hoje na apresentação da Voz do Brasil, eu, Mariana Jungmann e Luciano Seixas.
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1: Pacto contra o feminicídio, mapa do caminho para a transição ecológica, mudanças na escala semanal dos trabalhadores brasileiros.
0: Temas que foram tratados hoje na reunião do Conselho de Desenvolvimento Econômico Social Sustentável, o Conselhão.
1: O órgão consultivo reúne autoridades, pesquisadores, empresários, representantes de federações e de organizações da sociedade civil.
0: E eles apresentaram ao presidente Lula o resultado do trabalho ao longo do último semestre.
3: Da soberania nacional ao protagonismo global. Este foi o tema do encontro do Conselho de Desenvolvimento Econômico, Social e Sustentável, o Conselhão, que discutiu temas como enfrentamento ao feminicídio, segurança pública, desenvolvimento sustentável e economia. O presidente Lula agradeceu o trabalho dos cerca de 200 conselheiros e reforçou a importância deles em temas que impactam em todo o país.
4: Eu queria agradecer a dedicação de cada mulher, de cada homem que assumiram a responsabilidade de participar desse conselho e preparar propostas para ajudar o governo a fazer coisas diferentes, a fazer coisas apresentadas pela sociedade civil.
3: No tema de combate à violência contra a mulher, foi apresentado um balanço dos primeiros 4 meses do Pacto contra o Feminicídio, assinado pelos poderes Executivo, Legislativo e Judiciário. A primeira-dama, Janja Lula da Silva, destacou os resultados.
5: O tempo médio para análise das medidas protetivas de urgência caiu de 16 dias para cerca de 3 dias. Isso está acontecendo até com o mínimo de 2 horas a gente tem medida protetiva sendo emitida. E mais da metade das decisões, 53, já são proferidas no mesmo dia. Isso é o que importa. E a gente precisa falar muito sobre isso. As mulheres precisam ter essa informação.
3: Na área da economia, o ministro da Fazenda, Dario Durigan, ressaltou os avanços. Ele afirmou que o Brasil tem demonstrado estabilidade econômica, além de crescimento acima da expectativa, e defendeu o fim da escala 6x1, que aguarda a aprovação no Senado, como passo importante no combate às desigualdades.
6: Quem hoje já está na escala 5x2 é quem ganha mais, é quem teve tempo e muitas vezes oportunidade familiar de estudar por mais tempo. E quem está na escala 6x1 são os trabalhadores mais mal remunerados, trabalhadores negros, mulheres. Portanto, é um tema de desigualdade do mundo do trabalho encarar o tema da 6x1.
3: Durante o evento, foram destacadas várias políticas públicas recentes, que partiram de recomendações do Conselhão, como o programa Acredita, o Pacto pela Igualdade Racial e a Lei do Mercado de Carbono. Na área de meio ambiente, o conselheiro Matheus Silva, que é coordenador do Conselho Nacional das Populações Extrativistas e membro mais jovem do Conselhão, apresentou os resultados e disse que é preciso continuar avançando.
7: Sabemos reconhecer os nossos avanços, mas também sabemos que precisamos avançar muito mais, especialmente nessa terra e a crédito com o PRONAF ainda muito distante dos nossos territórios, porque fortalecer a Amazônia é fortalecer o Brasil.
3: O Conselhão é um fórum consultivo que reúne centenas de representantes da sociedade civil, empresários, acadêmicos e movimentos sociais para para debater e propor políticas públicas e estratégias de desenvolvimento para o país. Ele foi retomado em 2023 e está em sua sétima plenária. Reportagem Luciana Colares de Holanda.
1: Recursos para o meio ambiente, criação de novas áreas de proteção ambiental e uma nova iniciativa para a recuperação da Caatinga brasileira.
0: São algumas das medidas anunciadas pelo governo do Brasil nas comemorações pelo Dia Mundial do Meio Ambiente, celebrado em 5 de junho.
1: A repórter Gabriela Noronha acompanhou e traz os detalhes.
8: Recuperação da vegetação nativa aliada à valorização das comunidades tradicionais da Caatinga. Isso é o que propõe o novo programa Recaatingar. A iniciativa do Ministério do Meio Ambiente e Mudança do Clima foi lançada nesta quarta-feira e conta com um aporte inicial de 60 milhões de reais do Banco Nacional de Desenvolvimento Econômico e Social e do Banco do Nordeste. Dentre as ações previstas está o enfrentamento da desertificação no bioma, que está presente em 10 estados e ocupa 11% do território nacional. Outras ações de preservação da Caatinga também fazem parte da Lei da Política Nacional para a Recuperação do Bioma, sancionada nesta quarta-feira pelo presidente Lula, durante a cerimônia em alusão ao Dia Mundial do Meio Ambiente. O presidente lembrou que a sociedade brasileira está mais consciente para a proteção ambiental.
9: Houve uma evolução daqueles que defendem os quilombos, daqueles que defendem a remarcação da terra indígena. Houve uma evolução dos empresários que sabem que hoje eles pagarão com preço muito caro se eles não respeitarem regras mínimas de defesa da questão ambiental. E é uma evolução, aprender a ser capitalistas civilizados e não capitalistas destruidores da nossa floresta.
8: O pacote de medidas anunciado nesta quarta-feira também incluiu recursos para a Agenda Ambiental Brasileira. São 2 bilhões de reais para investimentos na bacia do Rio Doce, importante região hidrográfica do Sudeste brasileiro e fundamental para o abastecimento, economia e biodiversidade dos estados de Minas Gerais e Espírito Santo. Além disso, 834 milhões de reais do Fundo Clima serão investidos em projetos de restauração da vegetação nativa. Segundo o ministro do Meio Ambiente e Mudança do Clima, João Paulo Capobianco, o objetivo das novas medidas inclui não apenas a conservação do meio ambiente, mas também o fortalecimento da economia nas regiões afetadas.
10: Proteger o meio ambiente não é olhar apenas para as próximas gerações, é cuidar das condições de vida das populações brasileiras no presente.
8: Já o Fundo Amazônia, mecanismo financeiro de captação de doações internacionais para preservação e combate ao desmatamento na Amazônia, recebeu a doação de 270 milhões de reais do Reino Unido. E o número de doadores vem aumentando, como detalhou a diretora socioambiental do BNDES, Tereza Campelo.
11: Passamos assim, nesse seu mandato, presidente, de 2 doadores para 9 doadores, mostrando que o Brasil tem compromisso com essa agenda para ajudar o Salvar Planeta.
8: No campo da conservação ambiental, foram assinados atos que ampliam os parques nacionais da Serra das Confusões e de 7 cidades no Piauí e criam o Parque Nacional do Tanaru em Rondônia e a Área de Proteção Ambiental do Paleocanal do Rio Tocantins no Pará. Reportagem Gabriela Noronha.
0: Talvez você ainda não conheça a FINEP, empresa financiadora de estudos e projetos.
1: Ela é ligada ao Ministério da Ciência, Tecnologia e Inovação e tem o papel de transformar o potencial científico e tecnológico brasileiro em projetos de inovação.
0: E essa inovação científica vai se converter depois em novos produtos, serviços, medicamentos, tecnologias que você usa no seu dia a dia.
1: Hoje nós conversamos com o presidente da FINEP, Luiz Antônio Elias, para saber mais sobre esse trabalho e sobre o novo momento da empresa, com o apoio de projetos de maior complexidade. Boa noite, presidente.
12: Boa noite, agradeço o convite. É muito importante para a FINEP estar aqui presente e apresentar os projetos que nós estamos fazendo nesse imenso Brasil.
1: Então, vamos justamente começar explicando melhor para o nosso ouvinte, para quem não conhece, que tipo de projetos a FINEP financia, qual que é o papel da empresa nesse desenvolvimento tecnológico do país.
12: A FINEP se consolida nessas últimas 5 décadas, ela foi fundada em 1967. como a instituição mais importante no fomento à infraestrutura científica, portanto aos laboratórios, à geração do conhecimento, à capacidade de desenvolvimento tecnológico, portanto as startups, as ICTs, e a capacidade de inovação no Brasil, oferecer crédito às empresas para que elas possam impulsionar as suas cadeias de valor e aumentar o valor agregado dos seus produtos. Mas ainda no momento de um risco geopolítico intenso, ou seja, nós vivemos um momento muito difuso a nível internacional. A ideia do multilateralismo se esgota e a percepção de que as políticas industriais devem estar cada vez mais retomadas. A FINEP também exerce um papel central na retomada da política industrial no Brasil.
13: Bem, para isso, a empresa recebeu um aporte de 3 bilhões e meio de reais para o financiamento de novos projetos, né? De onde vieram esses recursos e quais são as prioridades?
12: Os recursos que de 3,5 bilhões, na verdade, eles advêm para a capitalização da FINEP. A FINEP, na verdade, esse ano deverá receber 17,7 bilhões de reais do FNDCT. O FNDCT é criado em 1969, é o maior fundo de desenvolvimento da América Latina para a área científica e para a área tecnológica e de inovação. Esse ano é um ano histórico. São 17,7. Além disso, nós teremos acesso, por determinação do presidente Lula, que colocou esta agenda na centralidade do processo de desenvolvimento brasileiro, mais 25 bilhões de reais para o crédito. Subentende que a FINEP deverá estar operando em processos de crédito direto e nas operações indiretas, mais na infraestrutura científica, quase 40 bilhões de reais esse ano.
1: Agora, o senhor mencionou na sua primeira resposta todo o contexto geopolítico que a gente vem vivendo, e existe um posicionamento estratégico da FINEP quando a gente fala da inserção internacional do Brasil, né? Porque a empresa acaba ajudando aí a definir onde o país vai apostar em desenvolver as suas pesquisas, seu desenvolvimento. Quais são essas áreas? Qual é a escolha estratégica nesse momento para o desenvolvimento de inovação no Brasil?
12: Nós estamos muito condicionados àquilo que se chama da nova indústria Brasil. No processo de reconstrução e transformação com o presidente Lula, nós entendemos que era necessário construir, por missões, uma nova estrutura industrial baseada em capacidade científica, orientando a parte de inovação para a agroindústria, para a defesa, para a transformação digital, para a descarbonização, para perceber a mobilidade urbana. É necessário que a gente dê mais qualidade de vida à população e saneamento, e olhar também a base de infraestrutura para toda a parte de genética, ou seja, bioinsumos e biotecnologia. Isso acompanha a fronteira do conhecimento no mundo, que cada vez mais, pela emergência climática ou pelo olhar da introdução da inteligência artificial e pela robótica avançada, precisa ser alterado. Um dado importante para os ouvintes: 60% da pauta de exportação hoje brasileira ainda se condiciona a recursos naturais. Nós temos que ser protagonistas. Se queremos ser protagonistas, temos que cada vez mais incentivar a capacidade científica e olhar a fronteira do conhecimento, agregando valor ao produto nacional.
13: Presidente, a partir do desenvolvimento dessas novas tecnologias nesses setores, como fazer, como converter isso em desenvolvimento na melhora da vida das pessoas?
12: Isso melhora porque nós estamos apoiando projetos na área de vacinas, por exemplo. Nós estamos apoiando projetos na área de bioinsumos, que é necessário para a questão de alimentos. Nós estamos apoiando projetos na área de fertilizantes. Estamos apoiando projetos relacionados à descarbonização. Portanto, isso, como o presidente Lula colocou muito claramente, nós estamos num momento de estabilidade e precisamos avançar em áreas que são estratégicas para o conhecimento brasileiro. Temos uma matriz energética extremamente limpa. Aproveitar isso nessa transição energética no mundo é colocar o Brasil naquilo que eu chamei, no protagonismo social e no protagonismo internacional.
1: Pois é, e a FINEP vem recebendo mais recursos ao longo dos últimos anos, e isso também se converteu em projetos de maior complexidade que vêm sendo apoiados por ela,
12: com certeza,
1: né?
12: Com certeza. A subvenção econômica que lançamos recentemente são 3,3 bilhões de reais na gestão da ministra Luciana Santos, são em áreas justamente que são o núcleo duro do conhecimento, para que a gente possa fazer a diferença. Em quê? Na agroindústria, na mobilidade. E uma questão importante, olhamos o social na agricultura familiar e na diferença, ou seja, nas assimetrias territoriais que a gente precisa corrigir, olhando a dimensão do Brasil, que é continental. Portanto, na subvenção econômica tem uma proposta de 300 milhões de reais para o Norte, Nordeste e Centro-Oeste impulsionar suas cadeias locais.
13: E como é que a FINEP atua em diferentes regiões do país para diminuir essa desigualdade?
12: Ela atua, na verdade, nesses segmentos que eu acabei de mencionar e percebendo também o local. Mais ainda, ela atua de forma vertical, na estruturação de políticas com as fundações de amparo à pesquisa, nos programas que nós chamamos de Centelha e Tecnova, olhando o empreendedorismo local, olhando as startups locais, olhando as ICTs locais. Também impulsiona pela via do que eu chamei da infraestrutura, com as universidades. O hub do conhecimento está nas universidades. É preciso que a gente cada vez mais impulsione laboratórios de conhecimento que gerem capacidade e resultado para a sociedade brasileira.
1: Toda uma cadeia, né, presidente?
12: Toda uma cadeia.
1: Muito bem, nós conversamos com Luiz Antônio Elias, presidente da FINEP, a financiadora de estudos e projetos do governo federal. Muito obrigado pela sua entrevista à Voz do Brasil.
12: Eu que agradeço essa oportunidade para a FINEP e para o momento tão importante que essa instituição está vivendo hoje.
13: O novo PAC, Programa de Aceleração do Crescimento, já executou 90% dos recursos previstos até 2026.
1: São obras, programas e planos de governo que estão com andamento adiantado.
13: O programa prioriza as regiões mais vulneráveis do país e com menos acesso a serviços públicos.
14: Estradas, moradias, escolas, hospitais, obras de saneamento, energia e mobilidade urbana. Os investimentos em infraestrutura avançam em todo o país. Já foram executados praticamente 90% dos recursos previstos para o novo PAC até o final deste ano, o que corresponde a 1 trilhão e 200 bilhões de reais. Quase 11 mil empreendimentos contratados já foram concluídos. Entregas que ajudam a gerar emprego e renda no país, de acordo com Roberto Nami Garibe Filho, secretário especial do Programa de Aceleração do Crescimento.
15: Nós estamos batendo um recorde esse ano de investimento em infraestrutura. Isso fez sentir tanto na menor taxa de desemprego da história, que atingimos 5,4 se você pegar os 12 anos, e temos também a maior massa salarial. Nesses dados você consegue ver a presença do PAC, porque ele tem um efeito multiplicador sobre a economia bastante forte e isso impacta na vida cotidiana das pessoas.
14: Na área de habitação, por exemplo, foram entregues quase 2 milhões de moradias por meio do programa Minha Casa Minha Vida até março deste ano. Na educação, foram criados 111 institutos federais e 100 mil escolas em todo o país passaram a contar com rede Wi-Fi. Na área de concessões, foram realizados 57 leilões federais de rodovias, ferrovias, portos e aeroportos em 3 anos. O novo PAC também investe em obras de prevenção de desastres e adaptação às mudanças climáticas, para aumentar a proteção da população, como explica o secretário Roberto Nami Garibe Filho.
15: Nós estamos investindo quase 16 bilhões em prevenção ao risco. O nosso investimento, ele é distribuído, né, levando em consideração quanto cada cidade está, de alguma forma, suscetível a esse tipo de risco, tanto de alagamento como de encosta.
14: Roberto Nami ressaltou ainda os investimentos em mobilidade urbana. São quase 16 bilhões de reais destinados à renovação de frota, com a entrega de veículos menos poluentes e mais confortáveis para a população. Lançado em 2023, o novo PAC foi estruturado em torno da industrialização, da transição ecológica e da redução das desigualdades sociais e regionais. O programa estabelece critérios de seleção que priorizam regiões com menor índice de desenvolvimento humano, maior déficit de serviços públicos e menor capacidade fiscal. Reportagem Pablo Mundim.
1: Uma nova terapia desenvolvida por pesquisadores brasileiros pode mudar o cenário dos tratamentos de cânceres hematológicos, como os linfomas.
13: Segundo os resultados preliminares divulgados hoje, a terapia CAR-T-cell tem quase 90% de eficácia, com redução ou desaparecimento dos tumores.
1: O estudo contou com 100 milhões de reais do governo federal e já foi aplicado em 25 pacientes do Sistema Único de Saúde.
13: O ministro da Saúde, Alexandre Padilha, acompanhou a divulgação em São Paulo e comemorou os resultados.
16: Nós recebemos aqui os resultados preliminares, são muito animadores, mais de 87% de resultado positivo de pacientes que já tinham passado por outras formas de tratamento, tanto quimioterapia, radioterapia, transplante, e que vem agora no CAR-T-cell uma esperança nesse tratamento.
1: Mais 81 pacientes vão receber o tratamento até o fim do ano.
13: A expectativa é que, com a confirmação dos resultados e o registro sanitário da Agência Nacional de Vigilância Sanitária, a terapia passe a ser oferecida em todo o território nacional.
1: partir da semana que vem, o contribuinte que quiser regularizar débitos com a União vai precisar de níveis maiores de segurança ao usar a conta gov.br.
13: A mudança acontece a partir do dia 15 de junho, quando passará a ser exigido os níveis prata ou ouro no aplicativo ou site.
1: Saiba como elevar a segurança da sua conta gov.br na reportagem de Márcia Fernandes.
17: Na Procuradoria-Geral da Fazenda Nacional, é possível consultar dívidas com a União, negociar e parcelar débitos, emitir guias de pagamento e certidões de regularidade fiscal. A partir de 15 de junho, pessoas físicas só poderão acessar o portal Regularize da Procuradoria utilizando contas gov.br com nível prata ou ouro. Usuários com conta bronze serão alertados sobre a necessidade de elevar o nível de segurança. E depois do dia 15, se mantiverem a conta bronze, terão acesso bloqueado. A coordenadora nacional de atendimento da Procuradoria-Geral da Fazenda Nacional, Raquel de Carvalho, explica que a medida busca aumentar a segurança de quem procura o órgão.
18: Essa medida foi uma medida de segurança para a proteção dos dados do cidadão e das transações que ele realiza dentro do portal.
17: A conta gov.br funciona como uma identidade digital. Ela dá acesso a mais de 4.600 serviços federais. Atualmente, existem 176 milhões de contas ativas no gov.br. Mais de 118 milhões já estão nos níveis prata e ouro, mais seguros. O nível bronze tem segurança básica, com autenticação apenas pelo CPF e senha cadastrada. Raquel de Carvalho, da Procuradoria, explica como aumentar o nível de segurança e mudar a conta gov.br para prata ou ouro.
18: Ele pode fazer isso por meio da autenticação bancária, ou então ele pode fazer um reconhecimento facial. Muito simples o procedimento. Ele pode fazer sem sair de casa.
17: Para regularizar a situação de dívidas com a União, acesse o site regularize.pgfn.gov.br. Reportagem Márcia Fernandes.
13: O Pix, sistema de pagamento instantâneo criado pelo Banco Central, que já virou queridinho dos brasileiros, será reconhecido como marca de alto renome.
1: A principal característica desse reconhecimento é a proteção da marca em todos os ramos da atividade econômica.
13: Isso impede que qualquer outra empresa utilize o mesmo nome ou termo semelhante, mesmo que seja para vender um produto ou serviço diferente do original.
1: Trata-se da primeira marca vinculada ao governo federal a contar com o reconhecimento pelo INPI, Instituto Nacional de Propriedade Industrial.
13: E atenção, estudantes que ainda não fizeram a inscrição para participar do Exame Nacional do Ensino Médio.
1: O prazo está terminando, vai só até sexta-feira, dia 12.
13: Alunos de escolas públicas e beneficiários do Pé de Meia contam com a inscrição pré-preenchida esse ano, mas ainda assim precisam entrar na página do participante e confirmar a participação.
1: Lembrando que as provas estão marcadas para os dias 8 e 15 de novembro desse ano.
13: A taxa de inscrição é de R$85 e pode ser paga até 17 de junho.
1: E essas foram as notícias do Governo do Brasil.
13: Uma realização da Secretaria de Comunicação Social da Presidência da República.
1: Com produção da empresa Brasil de Comunicação.
13: Fique agora com o Minuto do TCU. Em seguida, as notícias do Poder Judiciário e do Congresso Nacional. Boa noite.
1: Boa noite para você e até amanhã.
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21: O Tribunal de Contas da União analisou as contas do presidente da República referentes ao exercício de 2025. Durante a sessão de hoje, o relator do processo, ministro Benjamin Zimler, apresentou a conclusão da avaliação técnica que verifica se os recursos do governo federal foram aplicados corretamente.
22: O Tribunal de Contas da União é de parecer que as contas atinentes ao exercício de 2025 de responsabilidade do excelentíssimo senhor presidente da República, Luiz Inácio Lula da Silva, estão em condições de serem aprovadas pelo Congresso Nacional com ressalvas.
21: Segundo a análise, as contas estão de acordo com os princípios constitucionais e legais. Apesar disso, o documento apresenta, além das ressalvas, alertas ao governo federal. Saiba mais em tcu.gov.br.
20: 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Você vai ouvir agora notícias do Poder Judiciário.
2: STF começa a julgar recursos contra a responsabilidade de redes sociais.
4: TSE aprova nova política de segurança da informação.
2: STJ define que pena por crime cometido sob livramento condicional começa após o fim do benefício.
4: Boa noite, eu sou o Arthur Filho.
2: E eu sou Walter Lima.
4: Plenário do Supremo Tribunal Federal começa a analisar recursos contra a tese do julgamento do Marco Civil da Internet.
2: O julgamento vai continuar na sessão de amanhã. Marta Ferreira.
5: O ministro Dias Toffoli começou o voto explicando que a tese fixada pela corte deve ser analisada a partir de uma posição institucional do Supremo Tribunal Federal e não considerando os votos individuais dos ministros. Sobre a questão da responsabilidade solidária, ele esclareceu que após a notificação, a responsabilidade do provedor de aplicações por omissão injustificada deve ser tratada como solidária. Já sobre o ponto da tese fixada pelo Supremo, que trata dos crimes contra a honra, Toffoli propôs um ajuste para substituir a expressão crime contra a honra por violação à honra por crime ou ilícito civil. O ministro vai continuar o voto na sessão plenária de amanhã.
4: Tribunal Superior Eleitoral aprova nova política de segurança da informação.
2: A ideia é reforçar a proteção dos sistemas eleitorais, das urnas eletrônicas e dos dados da Justiça Eleitoral. Estevam Furtado.
23: A medida reúne regras de segurança cibernética em todo o país. Já começa a valer após a publicação da resolução. Entre as mudanças estão a adoção de procedimentos padronizados para gestão de riscos, proteção de dados, controle de acesso, monitoramento de vulnerabilidades e resposta a ataques cibernéticos. A política também prevê o uso seguro de tecnologias como inteligência artificial e computação em nuvem.
4: A pena por crime cometido durante o livramento condicional só começa a ser cumprida no dia seguinte ao fim desse benefício.
2: O entendimento é do Superior Tribunal de Justiça, Fátima Uchoa.
24: A tese definida pela terceira sessão deve ser observada por juízes e tribunais de todo o país. Um preso cometeu novo crime durante o livramento condicional e mesmo sem revogar o benefício, o Tribunal de Justiça do Rio de Janeiro contabilizou simultaneamente como pena cumprida o período entre a prisão preventiva e o fim do livramento condicional, mas o STJ considerou não ser possível contar o mesmo período de prisão em duas execuções penais diferentes. Segundo o relator ministro Sebastião Reis Júnior, o STJ entende que se o livramento condicional não foi suspenso ou revogado até o fim do período de prova, a nova execução penal só deve começar no dia seguinte ao fim do benefício.
4: A Justiça do Trabalho itinerante chega este mês no Oiapoque, no Amapá.
2: Uma variedade de serviços de graça para a população. Marla Lacerda.
25: Todo mundo que mora nas aldeias de Manga e Espírito Santo, no estado do Amapá, pode aproveitar. Essa é a oportunidade para quem precisa colocar em dia a documentação jurídica, receber orientações sobre problemas trabalhistas e previdenciários, emitir documentos e até mesmo receber atendimento fisioterapêutico e psicológico. Informações sobre serviços, locais e datas no site do TST.
4: Ministério Público Federal solicita que a União defina regras para garantir acessibilidade em sites públicos e privados.
2: A obrigação prevista na Lei Brasileira de Inclusão há mais de 10 anos ainda não é cumprida devido à falta de regulamentação. Vanessa Pereira.
26: Em agosto de 2025, o MPF expediu recomendação para que as diretrizes de acessibilidade digital fossem finalmente definidas. Mas passados mais de 9 meses, os pedidos do órgão não foram acatados. Agora, na ação, o MPF pede que o governo federal regulamente em até 2 meses o artigo 63 da Lei Brasileira de Inclusão, que torna obrigatória a acessibilidade na internet, e apresente em até 4 meses um plano de transição para adaptar os sites.
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4: A você, uma boa noite.
2: E até amanhã.

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1: Eu sou Paula Groba.
2: E eu sou Humberto Pinheiro.
1: E estes são os destaques de hoje do Jornal do Senado, que começa agora.
2: Aprovada a proposta que permite renegociação de dívidas rurais.
1: PEC que dá ampla autonomia ao Banco Central segue para o plenário.
2: Senado aprova piso de R$13.600 para médicos e dentistas. Proposta vai à Câmara.
1: Boa noite.
2: Boa noite.
1: O Senado aprovou a proposta que cria uma linha de financiamento com recursos do Fundo Social do Pré-Sal para a renegociação de dívidas de produtores rurais. O texto, vindo da Câmara dos Deputados, previa inicialmente que os recursos desse fundo deveriam beneficiar os produtores rurais prejudicados por calamidades públicas.
2: No Senado, o relator, senador Renan Calheiros, do MDB de Alagoas, alterou a proposta para ampliar os casos em que os produtores podem ser beneficiados. A senadora Tereza Cristina, do Progressistas de Mato Grosso, defendeu a busca do entendimento com a equipe do governo antes da votação. Mas, diante da falta de acordo, a votação foi mantida pelo presidente Davi Alcolumbre. A votação em plenário foi simbólica e a proposta retorna à Câmara dos Deputados, já que foi alterada no Senado.
1: E agentes de saúde e de combate às endemias, profissionais que atuam em comunidades urbanas, rurais e indígenas, podem ganhar o direito a uma aposentadoria diferenciada. Uma proposta aprovada pela Comissão de Constituição e Justiça prevê o benefício para quem comprovar 25 anos de contribuição e de exercício da atividade, com idade mínima de 57 anos para mulheres e 60 para homens.
2: O texto também estabelece regras de transição e prevê apoio financeiro da União para ajudar estados e municípios a custear a medida. A PEC segue agora para o plenário com pedido de tramitação especial. Repórter Bruno Lourenço.
3: A proposta de emenda à Constituição diz que esses profissionais poderão se aposentar com idade mínima de 57 anos para mulheres e 60 anos para homens, desde que comprovem 25 anos de contribuição e de efetivo exercício na atividade. O senador Irajá, do PSD do Tocantins, destacou o papel indispensável desses profissionais na ponta da saúde, especialmente nas comunidades mais carentes.
4: Um reconhecimento de um trabalho histórico dedicado por toda uma vida a essas pessoas que são brasileiros e brasileiras, que são, como eu costumo dizer, o SUS do Brasil de carne e osso. Eles são sim o SUS de carne e osso no Brasil e que nos representam em todos os lares brasileiros.
3: A proposta também cria regras de transição para quem já está na atividade. Além disso, considera a carreira como essencial e exclusiva de Estado, proibindo a contratação terceirizada ou temporária, salvo em casos de emergência em saúde pública. Para evitar o sufoco nas contas dos municípios e estados, a proposta determina que a União prestará assistência financeira complementar para compensar o aumento das despesas decorrentes das novas aposentadorias.
1: Ontem, o presidente do Senado, Davi Alcolumbre, alertou em plenário para a dificuldade de avançar com propostas que criam pisos salariais e novas despesas obrigatórias. Segundo ele, mais de 30 projetos em tramitação tratam de remuneração ou jornada de trabalho de diferentes categorias profissionais.
2: Davi Alcolumbre afirmou que reconhece a importância das reivindicações, mas defende que o impacto nas contas públicas precisa ser avaliado com cautela. O senador argumentou que a aprovação de um piso pode gerar pressão para a votação de outras propostas semelhantes e questionou se a União, os estados e os municípios teriam condições de absorver esses custos.
5: No ano de eleição, isso aqui é muito complexo, porque o que botar para votar isso aqui, todo mundo vai votar sim, por conta da eleição, e vai ter que arrumar 10 Brasil para pagar. E aí fica sendo eu o culpado que não quer dar um piso pro médico. O piso pro médico que salva a vida das pessoas no pronto atendimento. O piso pro enfermeiro. Meu Deus, bora dar. Mas o Brasil comporta isso? O Brasil vai resistir? As finanças públicas vão resistir? Na marcha dos prefeitos eles solicitaram que não votasse, porque o orçamento do Brasil não cabe.
1: Profissionais responsáveis pela confecção e adaptação de próteses e órteses ortopédicas podem passar a ter atividade regulamentada em todo o país.
2: O plenário do Senado aprovou o projeto que define as atribuições e estabelece os requisitos de formação para o exercício da profissão. Repórter Douglas Castilho.
6: O projeto voltou à análise a pedido da senadora Mara Gabrilli, do PSD de São Paulo, e define que protesistas e ortesistas são todos aqueles especialistas que profissionalmente tomam as medidas e confeccionam próteses, mas também aqueles que confeccionam palmilhas e calçados ortopédicos, mesmo que em oficina própria. Para além disso, há a exigência de que os profissionais participem de atualizações constantes a respeito das melhores práticas e modelos disponíveis. A senadora ressaltou os efeitos práticos da aprovação do projeto.
7: A gente está falando da regulamentação de uma profissão que vai mudar o destino do nosso país, que hoje demora 5 anos para entregar uma cadeira de rodas, entregar uma prótese, uma órtese, porque a gente não tem a regulamentação dessa profissão.
6: O processo de capacitação dos especialistas deverá ocorrer em escolas e cursos de educação técnica de nível médio e conteúdo multiprofissional de áreas como psicologia, biomecânica, fisioterapia e anatomia. O texto garante o ofício aos que estão no mercado há pelo menos 5 anos, comprovando curso de atualização. O projeto vai à sanção presidencial.
1: E avançou no Senado a proposta que cria a Universidade Federal do Esporte.
2: Aprovado pela Comissão de Esporte, o projeto prevê uma instituição voltada à formação acadêmica e à pesquisa no setor. O texto segue agora para votação no plenário. Repórter Rodrigo Rezende.
8: Com sede em Brasília, a Universidade Federal do Esporte, UFSporte, terá por objetivo promover o ensino, a pesquisa, a extensão e a inovação no campo da ciência esportiva. Também terá foco na formação e aperfeiçoamento de gestores da área e preocupação na inclusão de pessoas com deficiência. A senadora Leila Barros, do PDT do Distrito Federal, relatora da proposta, ressalta que essa é uma demanda antiga dos profissionais da área e que a expectativa é que a instituição auxilie na obtenção de bons resultados pelos atletas brasileiros.
9: A Universidade de Esporte já era uma demanda do setor, né? A gente tem um potencial enorme. Então a gente sentia falta nesse setor, na área da ciência, da inovação, um espaço, um local em que a gente pudesse fazer essas atualizações e rapidamente chegar ao setor esportivo brasileiro.
8: Os recursos financeiros para a implantação e manutenção da UFSporte virão do Orçamento Geral da União, mas com a possibilidade de auxílios e subvenções por entidades públicas e particulares. Também poderão ser feitos convênios para obtenção de recursos com instituições internacionais. Os cargos técnicos e docentes serão preenchidos por concurso público.
1: A Comissão de Constituição e Justiça aprovou a proposta que garante orçamento próprio e autonomia operacional ao Banco Central.
2: A PEC segue para o plenário, mas a liderança do governo pediu que a votação seja adiada por algumas semanas. As informações com o repórter Bruno Lourenço.
3: A proposta de emenda à Constituição aprovada na Comissão de Constituição e Justiça transforma o Banco Central de autarquia para entidade pública de natureza especial, com autonomia técnica, administrativa, orçamentária e financeira. Retira o Banco Central de vinculação a ministério ou a qualquer órgão ou sistema da administração pública e de tutela ou subordinação hierárquica. O relator, senador Plínio Valério, do PSDB do Amazonas, chegou a fazer um apelo para que a PEC, há mais de 2 anos sendo discutida, fosse votada.
10: O Banco Central precisa, essa autonomia, ela fortalece não só o sistema financeiro brasileiro, traz segurança, traz muita segurança para todos nós, cidadãos comuns.
3: O líder do governo, senador Jacques Wagner, do PT da Bahia, manifestou algumas discordâncias em relação ao texto, mas disse que não criaria obstáculo para a votação na CCJ.
11: Eu só estou dizendo que eu preciso responder ao meu ministro da Fazenda, que seja 1 semana, 2 semanas, porque ele construiu um texto, eu apresentei na forma de emenda, Vossa Excelência rejeitou.
3: Por se tratar de emenda à Constituição, a proposta ainda precisa passar por 2 turnos de votação no plenário, onde terá que receber a aprovação de 49 dos 81 senadores.
1: E o Senado aprovou a indicação do ministro do Superior Tribunal de Justiça, Benedito Gonçalves, para o cargo de Corregedor Nacional de Justiça até 2028. Entre as atribuições do corregedor estão a apuração de denúncias e reclamações disciplinares contra magistrados e a fiscalização de atividades do judiciário.
2: Música. edição de Paula Groba e trabalhos técnicos de Eliseu Caires, o Jornal do Senado fica por aqui. Acompanhe agora as notícias da Câmara dos Deputados. Boa noite.
1: Boa noite e até amanhã.
12: Jornal Câmara dos Deputados. Comissão da Câmara aprova a redução da maioridade penal para 16 anos.
13: Plenário ratifica acordos comerciais com Singapura e nações europeias.
12: Parlamentares lançam agenda com pautas prioritárias para as mulheres.
14: Boa noite. Congresso Nacional apresenta a agenda legislativa Mulheres do Brasil. O repórter Luiz Cláudio Canuto acompanhou o evento e tem mais informações.
15: A criação de cotas femininas em vagas no Poder Legislativo é uma das prioridades apresentadas por deputadas e senadoras para este ano. O projeto faz parte da agenda legislativa Mulheres do Brasil, que foi lançada em sessão solene do Congresso Nacional nesta quarta-feira. A agenda destaca leis já aprovadas e que precisam de apoio para implementação e também projetos que estão sendo analisados na Câmara e no Senado, considerados mais relevantes para desenvolvimento de ações com impacto na vida da mulher na sociedade. A mudança que cria cotas de 20% para mulheres nos legislativos federal, estaduais e municipais está no projeto que institui um novo código eleitoral no Brasil e consolida leis e resoluções do Tribunal Superior Eleitoral em um único texto para simplificar as normas eleitorais e processuais do país. A coordenadora dos direitos da mulher na Câmara, deputada Jaque Rocha, do PT do Espírito Santo, afirma que apenas por meio da elaboração de leis, do aperfeiçoamento das políticas públicas e da fiscalização das ações do Estado, ocorre o aumento das oportunidades para os brasileiros.
16: A democracia só se fortalece quando mais mulheres participam da vida pública e têm as suas vozes representadas nas instituições. Mas a presença não se resume a números ou a estatísticas, porque quando uma mulher ocupa a política, não é apenas uma cadeira que se preenche, é a democracia que se amplia.
15: A deputada Tabata Amaral, do PSB de São Paulo, é coordenadora do Eixo de Atuação Partidária e Processos Eleitorais do Observatório Nacional da Mulher na Política, da Câmara dos Deputados, e destacou como conquistas recentes o aumento da licença paternidade a partir do ano que vem. Ela também lembrou a lei da distribuição de absorventes em farmácias populares e a lei que estabelece a referência em escolas das mulheres importantes na história do Brasil. Também se referiu à lei que cria cotas para a presença de mulheres em conselhos de empresas públicas e mistas.
17: A gente precisa ter nesses conselhos pelo menos um terço de mulheres e dentro desse um terço, um terço reservado para mulheres negras e para mulheres com deficiência. Como a senadora Dorinha trouxe, não dá para travar a luta por igualdade sem olhar para as mulheres negras, sem olhar para as mulheres com deficiência. Então essa é uma grande vitória que nós tivemos.
15: A agenda legislativa do Grupo Mulheres do Brasil foi elaborado pela Secretaria da Mulher numa parceria entre deputadas e senadoras. A agenda legislativa apresentada neste ano tem 7 eixos: enfrentamento à violência contra a mulher, participação política e representatividade, autonomia econômica e trabalho, saúde da mulher, orçamento sensível ao gênero, educação e formação e violência digital, além de inteligência artificial e ambiente online. Da Rádio Câmara de Brasília, Luiz Cláudio Canuto.
12: Economia. Luiz Lima, do Novo do Rio de Janeiro, menciona editoriais da imprensa que criticam a condução econômica do governo federal e o aumento dos gastos públicos. Ele alerta que a redução da jornada de trabalho pode agravar o desequilíbrio fiscal do país.
14: Na opinião de Luiz Lima, a redução da jornada afeta trabalhadores comissionados, como garçons e vendedores, e força pequenos comércios a aumentarem suas despesas com contratações. Ele avalia que a inflação dos alimentos vai corroer ainda mais o valor real do salário mínimo.
12: Tadeu Venere, do PT do Paraná, rebate as propostas de privatizar os Correios e Telégrafos diante do déficit financeiro. O parlamentar argumenta que a lógica puramente comercial para a estatal prejudicaria o atendimento a pequenos municípios e regiões isoladas.
14: De acordo com Tadeu Venere, os Correios exercem um papel social indispensável na distribuição de benefícios e na integração nacional, que não pode ser medido apenas pelo lucro. Ele cobra apoio do parlamento e do governo para valorizar os trabalhadores e recuperar o caixa da empresa.
12: Trabalho. Denise Pessoa, do PT do Rio Grande do Sul, apresentou projeto que institui medidas para o acolhimento de trabalhadoras após o fim da licença maternidade. A deputada justifica que o período de retorno ao trabalho costuma ser marcado por demissões e exclusão profissional.
14: O projeto de Denise Pessoa estabelece que empresas com mais de 20 funcionários adotem programas de atualização e preservação de cargos para as mães. Segundo ela, o mercado de trabalho não pode obrigar que elas escolham entre a carreira profissional e a maternidade.
12: O Conselho de Ética aprovou nova suspensão por 60 dias do deputado Marcos Polon. A repórter Noelle Nobre acompanhou a votação.
18: O Conselho de Ética e Decoro Parlamentar da Câmara dos Deputados aprovou a suspensão do mandato do deputado Marcos Polon, do PL de Mato Grosso do Sul, por 60 dias. A punição foi recomendada pelo relator do caso, deputado Ricardo Maia, do MDB da Bahia. Marcos Polon é alvo de uma representação apresentada pela mesa diretora da Câmara. Ele é acusado de ter feito declarações de cunho ofensivo e depreciativo contra o presidente da Câmara, Hugo Mota, durante manifestação em Campo Grande, em agosto do ano passado. Marcos Polon disse que recorrerá da decisão à Comissão de Constituição e Justiça. A decisão final será do plenário da Câmara.
19: Estamos caminhando para um novo tipo de, abre aspas, democracia, onde o judiciário modula as leis e acaba punindo as pessoas por emitir opiniões. E isso jamais poderia adentrar nesse recinto. É que nessa casa aqui se encontram 100% dos votos válidos.
18: Em maio, o deputado Marcos Polon já teve outra decisão pela suspensão do mandato por 60 dias, aprovada pelo Conselho de Ética por ter ocupado a mesa diretora da Câmara em uma sessão do plenário de agosto de 2025. Polon recorreu à CCJ da decisão. Da Rádio Câmara de Brasília, Noelle Nobre.
12: Eleições.
14: Hildo Rocha, do MDB do Maranhão, analisa pesquisas de intenção de voto para o governo estadual e cita estudos sobre comportamento eleitoral para defender que governos bem avaliados tendem a influenciar a escolha de sucessores.
12: Hildo Rocha afirma que o cenário no Maranhão ainda pode mudar até as eleições, apesar dos levantamentos divulgados nos últimos meses. Ele avalia que a presença dos pré-candidatos na capital e no interior do estado deve pesar na formação do voto.
14: Valdir Trindade, do Republicanos da Paraíba, assume uma cadeira na Câmara e em seu discurso de posse afirma seu compromisso em priorizar a justiça social e a defesa da Constituição. Segundo ele, seu mandato vai focar no amparo às famílias e pessoas mais vulneráveis de seu estado.
12: Defensor de políticas públicas voltadas à dignidade humana, Valdir Trindade afirma que o desenvolvimento do país deve ser medido pelo cuidado com as pessoas. Ele agradeceu o apoio de lideranças paraibanas e prometeu atuar firmemente para deixar a marca de trabalho no legislativo.
20: Segurança Pública.
14: A Comissão de Constituição e Justiça da Câmara deu aval à proposta que reduz a maioridade penal de 18 para 16 anos. Rodrigo Dazaelli, do PL de Mato Grosso, celebra a mudança porque acredita que os jovens nessa faixa etária já possuem plena consciência de seus atos.
12: Nas palavras de Rodrigo Dazaelli, a medida atende ao anseio das famílias brasileiras por leis mais rígidas e combate à impunidade. O parlamentar assinala ainda que a redução penal abre espaço para discutir também novos direitos aos jovens, como a permissão para dirigir.
14: A repórter Paula Bittar acompanhou a votação na CCJ e tem mais informações sobre as discussões em torno da proposta.
21: A Comissão de Constituição e Justiça da Câmara aprovou por 44 votos a 18 a proposta que reduz a maioridade penal dos atuais 18 para 16 anos de idade. Atualmente, jovens que cometem infrações graves cumprem medidas socioeducativas de internação por no máximo 3 anos. A proposta principal previa originalmente a plena maioridade civil e penal aos 16 anos. Isso significa que, além de responderem por crimes como adultos, os jovens passariam a ter todos os direitos da vida adulta, como casar, celebrar contratos e dirigir. O texto tornava ainda o voto obrigatório aos 16 anos e reduzia a idade mínima para se candidatar a cargos como de vereador. Mas o relator da medida na CCJ, deputado Coronel Assis, do PL de Mato Grosso, retirou as modificações na esfera civil, prevendo exclusivamente a punição criminal de jovens acima de 16 anos. Assis explicou que retirou a parte dos direitos civis para garantir que o texto tratasse de apenas um assunto, evitando, segundo ele, confusão jurídica. Além da proposta principal, ele também apresentou parecer favorável a outras duas propostas que estavam sendo analisadas em conjunto. Uma delas sugere a redução da maioridade penal apenas em casos excepcionais, como crimes hediondos ou crueldade extrema, após avaliação técnica do jovem. Já a outra propõe a redução geral para 16 anos em todos os crimes e estabelece que adolescentes de 12 a 16 anos também respondam criminalmente se cometerem crimes com violência, grave ameaça ou contra a vida. Segundo o Coronel Assis, a aprovação das propostas atende à vontade da população.
0: Representantes do povo não querem fazer a vontade do povo. Qual que é a lógica? A lógica do sentimento, né? De clamar por justiça que a pessoa tem em ter um ente querido sendo vítima de homicídio por uma pessoa de 18, 19 anos ou uma pessoa de 17 ou 16 anos.
21: A deputada Sâmia Bonfim, do PSOL de São Paulo, por outro lado, criticou as mudanças feitas por Coronel Assis. Segundo ela, o texto original era menos pior.
4: Porque ao menos nele tinha uma redução da maioridade, não só do ponto de vista penal, mas também do ponto de vista eleitoral. Nessa, ele restringiu somente para penal. E por que que é uma aberração? Porque ele vai ser tratado como adulto do ponto de vista penal, mas do ponto de vista civil, ele vai seguir sendo lido, tratado pela justiça brasileira como um adolescente que ele é.
21: O deputado Tadeu Venere, do PT do Paraná, citou dados de um levantamento nacional de 2023 para explicar que a minoria dos jovens infratores, 12%, cometem assassinatos. Segundo ele, a justificativa de que é a população quem pede a mudança não é suficiente.
22: A população pede muitas vezes que o Congresso e aqueles que roubam aqui dentro, inclusive no Congresso, também sejam presos e nem por isso são presos. A população pede que nós não tenhamos mais emenda parlamentar, que o povo quer, nessa hora não vale.
21: O deputado Mendonça Filho, do PL de Pernambuco, lembrou que uma outra proposta de mesmo teor já foi aprovada na Câmara, mas arquivada no Senado.
23: E eu, mais uma vez, defendo a PEC da redução da maioridade penal. A sociedade brasileira hoje se vê sitiada pelo crescimento da violência. 25% da população brasileira hoje vive sob a influência direta de milícias, do tráfico de drogas e das organizações criminosas que dominam territórios. E, infelizmente, boa parte do exercício do comando dessas organizações criminosas se faz, inclusive, com aliciamento de menores de 18 anos.
21: A análise da proposta que reduz a maioridade penal pela Comissão de Constituição e Justiça é apenas o primeiro passo da análise do tema na Câmara. A proposta ainda precisa passar por uma comissão especial e pelo plenário em 2 turnos de votação. Da Rádio Câmara de Brasília, Paula Bittar.
20: Turismo. Bacelar do PV da Bahia relata que a Comissão de Turismo debateu o impacto na reforma tributária sobre o transporte aéreo internacional. O deputado cobra do governo federal uma solução para evitar o encarecimento das passagens devido à cobrança integral sobre o setor.
14: Bacelar avalia que o aumento da tributação ameaça o crescimento do turismo em um momento de recorde na entrada de estrangeiros no Brasil. Ele também alerta que o custo maior no transporte aéreo pode afetar cargas, empregos e produtos que chegam ao consumidor.
20: Desenvolvimento regional. Átila Lins, do PSD, celebrou a entrega da nova Praça de Nossa Senhora de Guadalupe, em Fonte Boa, no Amazonas. A obra de revitalização do espaço público foi realizada com recursos de emenda do deputado no valor de R$1 milhão.
14: Átila Lins registra a emoção de entregar uma obra em sua região de origem. Saúda a população e as lideranças presentes à festa ocorrida no dia 6 de junho e anuncia novos projetos, como a construção de uma maternidade e de um balneário público para melhorar a vida das pessoas de Fonte Boa. Ponte Boa.
20: A cidade de Guarabira, localizada na região do Brejo, na Paraíba, vai ganhar um centro da Fundação de Apoio às Pessoas com Deficiência. É o que promete Ranieri Paulino, do Republicanos, que atuou na mobilização popular para eleger a obra como prioridade no orçamento estadual.
14: Segundo o congressista, o novo polo da FUNAD vai evitar que pacientes de cidades vizinhas viajem até 5 horas para fazer terapia na capital paraibana. Ranieri Paulino reforça que a medida garante mais qualidade de vida e saúde para as pessoas com deficiência.
5: Relações Exteriores.
20: A Câmara aprovou acordos comerciais do Mercosul com Singapura e 4 países europeus. O repórter Antônio Vital acompanhou a votação.
6: A Câmara dos Deputados aprovou 2 acordos comerciais assinados pelos países do Mercosul, um deles com Singapura e outro com 4 países europeus, Islândia, Liechtenstein, Noruega e Suíça. Os 2 acordos abrem mercado para produtos e serviços brasileiros na Ásia e Europa. O acordo com Singapura cria uma área de livre comércio entre o país asiático e a Argentina, o Brasil, o Paraguai e o Uruguai. É o primeiro acordo comercial do bloco com um país da Ásia. De acordo com o texto, Singapura se compromete a conceder isenção tarifária imediata e integral sobre a totalidade dos produtos exportados pelo Mercosul. Já o Mercosul se compromete a eliminar tarifas sobre 95% de seus produtos e serviços, de maneira escalonada em um prazo de 15 anos. Ficam fora da isenção tarifária as máquinas, plásticos e aparelhos óticos, fotográficos e cinematográficos produzidos em Singapura. Singapura é o 8º

0: libertar da dependência que nós temos de determinados polos econômicos e nos relacionarmos com a maior parte de atores políticos e econômicos possível do mundo. Portanto, maior número de parceiros comerciais que a gente puder, melhor.
1: A Câmara também aprovou o texto do acordo de livre comércio entre o Mercosul e quatro países da Associação Europeia de Livre Comércio: Islândia, Liechtenstein, Noruega e Suíça. O texto complementa o acordo firmado entre o Mercosul e a União Europeia e abre um mercado de 15 milhões de pessoas com comércio de quase 500 bilhões de dólares por ano. O acordo permite redução tarifária sobre 97% de toda a exportação entre os dois blocos econômicos. O relator do texto da Câmara, deputado Davi Soares, do Podemos de São Paulo, reforçou a importância do acordo.
2: Um projeto tão importante dessa envergadura que venha complementar o que já se iniciou com o acordo Mercosul e União Europeia. Com a aprovação do mesmo, nós fechamos aquela área e abrimos zonas para o exportador brasileiro continuar a ter um desempenho brilhante.
1: Os dois acordos prevêem salvaguardas, como a suspensão temporária das isenções no caso de aumento súbito de importações ou ameaças à indústria nacional. Tratam ainda de normas de defesa sanitária para evitar a adoção de barreiras comerciais injustificadas. Também regulam o comércio de serviços, regras para o comércio eletrônico, acesso a compras governamentais e tratamento diferenciado para micros, pequenas e médias empresas. Os textos dos acordos do Mercosul com Singapura e os quatro países europeus seguiram para análise do Senado. Da Rádio Câmara de Brasília, Antônio Vital.
3: Educação.
4: Paulo Marinho Júnior, do PL do Maranhão, cobra explicações da Prefeitura de Caxias, no leste do estado, sobre a aplicação de recursos federais para a educação. O deputado afirma que escolas e creches continuam em más condições, mesmo após repasses do Fundeb e de pagamentos de precatórios.
5: Paulo Marinho Júnior relata falhas em serviços essenciais da rede municipal, como merenda escolar e transporte de alunos. Ele pede atuação de órgãos de controle para verificar as condições das unidades e a aplicação do dinheiro reservado às reformas.
3: Direitos Humanos.
4: Carla Dixon, do PL do Rio Grande do Norte, pede urgência na aprovação de projeto que institui o Auxílio Mãe Atípica, destinado a apoiar mães ou responsáveis por crianças e adolescentes com deficiência severa ou transtorno do espectro autista.
5: Carla Dixon afirma que muitas mães têm de abandonar o trabalho para acompanhar filhos que dependem de atenção permanente, prejudicando a renda familiar. Ela ressalta que a proposta combina apoio financeiro e atendimento psicossocial para quem assume a rotina de cuidado.
4: Luiz Couto, do PT da Paraíba, apoia projeto que determina a simplificação das informações nos rótulos dos alimentos para facilitar a compreensão dos consumidores. Para ele, a medida está diretamente ligada ao direito constitucional à informação, garantindo também a liberdade de escolha.
5: O texto, segundo Luiz Couto, é amplamente respaldado por evidências científicas que associam a clareza de informação à saúde pública. O parlamentar destaca ainda que a matéria aborda a necessidade de uma transição sobre a forma como o país lida com a segurança alimentar.
4: Termina agora o Jornal Câmara dos Deputados, produzido pela Rádio Câmara, com trabalhos técnicos de Everson Urani e apresentação de José Carlos Andrade e Márcio Aquilissardi. Uma boa noite para você.
5: Uma ótima noite. A Voz do Brasil volta amanhã.
3: 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Boa noite.

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2: Capítulo

0: II. Fundamentos e princípios da doutrina social da Igreja. 46. A doutrina social da Igreja é uma realidade viva, em diálogo com a história, as culturas e as ciências. Ao mesmo tempo, guarda um núcleo de verdades que não declina. Pode ser considerada, portanto, uma forma de sabedoria capaz de orientar, ainda, a vida pessoal e social dos fiéis. Nesse segundo capítulo, desejo deter-me em alguns fundamentos e princípios da doutrina social que ajudam a interpretar as coisas novas do nosso tempo, à luz da dignidade fundamental da pessoa humana. Considero que hoje, para salvaguardar a pessoa humana na era da inteligência artificial, devemos voltar a refletir sobre o bem comum, a destinação universal dos bens, a subsidiariedade, a solidariedade e a justiça social. Estou convencido de que a relação harmoniosa entre estes princípios exige que sejam considerados no seu conjunto, para que se torne claro o modo como se complementam e iluminam mutuamente.
1: 47. Ao propor estas reflexões, desejo, em primeiro lugar, ajudar os fiéis leigos, bem como os demais homens e mulheres de boa vontade, a redescobrir a sua tarefa de levar ao cotidiano, às relações familiares, ao trabalho e à participação social os princípios que pretendo recordar, deixando-se animar pela intenção de encarnar o amor de Deus na trama concreta da história. Gostaria, ao mesmo tempo, de encorajar as universidades e instituições acadêmicas a dar novo impulso a estes princípios, repensando-os em conformidade com os nossos dias para se enfrentar eficazmente a revolução digital. Desta forma, a investigação teológica e filosófica poderá aprofundar e apoiar o caminho pastoral da Igreja, colaborando com o magistério na tarefa de iluminar a consciência dos fiéis e orientar o seu empenho em tornar a vida das nossas sociedades mais justa e fraterna.
0: Fundamentos da doutrina social. O ser humano, imagem do Deus trinitário. 48. A doutrina social da Igreja remete-nos ao núcleo central da nossa fé, o mistério do Deus vivo revelado em Jesus Cristo como comunhão de pessoas, Pai, Filho e Espírito Santo, amor em relação que se doa reciprocamente e se comunica ao mundo. Como recorda o Concílio, o ser humano é chamado à comunhão com Deus e não se pode encontrar plenamente a não ser no sincero dom de si mesmo. A sua vocação mais profunda é entrar no movimento trinitário do amor recebido e partilhado.
1: 49. Se o mistério de Deus amor é a fonte da doutrina social, o seu rosto mais concreto contemplamo-lo em Jesus Cristo, Verbo encarnado. Fazendo-se homem, o Filho de Deus entra na nossa história e na nossa carne, e estas trazendo o amor que o une ao Pai e ao Espírito Santo. Nele, o mistério do homem se esclarece verdadeiramente, porque a sua humanidade é plenamente livre, aberta aos outros, capaz de construir relações solidárias e belas, comprometida com o dom total de si mesmo. Quem acredita nele está envolvido na grande obra de renovação inaugurada pelo mistério da sua paixão, morte e ressurreição, e coopera na edificação do reino de Deus, aprendendo a acolher cada mulher e homem como irmã e irmão, filhos de um único Pai. Deste modo, tanto o anúncio como a experiência cristã, guiados pela ação do Espírito Santo, tendem a gerar no mundo consequências sociais.
0: 50. No centro da visão cristã do ser humano está a grande afirmação segundo a qual o homem e a mulher são criados à imagem e semelhança do Deus trinitário. Cada pessoa, constitutivamente feita para a relação, é pensada e desejada por Deus para entrar numa história de comunhão com Ele, com os outros e com a criação. A sua dignidade não depende das capacidades que possui, das riquezas ou da função que desempenha, de escolhas certas ou erradas, mas é um dom que a precede e a ultrapassa, concedido por Deus como expressão do seu amor, que nunca falha. Por isso, a pessoa humana permanece sempre a via da Igreja e o coração de todo o caminho autêntico de desenvolvimento humano integral.
1: A igual dignidade de todos os seres humanos. 51. São João Paulo II declarou que o sentido mais agudo da dignidade e da unicidade da pessoa humana, bem como do respeito devido ao caminho da consciência, constitui certamente uma conquista positiva da cultura moderna. Esta afirmação insere-se na linha traçada pelo Concílio Vaticano II, que constatara um aumento do reconhecimento da elevada dignidade de cada pessoa, o seu valor superior ao das coisas e os seus direitos e deveres universais e invioláveis. É importante vigiar para que este incremento na compreensão da dignidade humana não seja ofuscado pela pressão de novas ideologias ou de determinados interesses muito poderosos no mundo de hoje. Entre estas ideologias, considero particularmente perigosa a que sugere o dever de cada pessoa conquistar ou justificar o próprio valor, a ponto de atribuir maior mérito àqueles que são mais eficientes e conseguem melhor desempenho. Nesta perspectiva, a pessoa acaba por ser reduzida ao meio para atingir resultados, um recurso a utilizar e explorar, deixando de ser reconhecida em si mesma como um fim, jamais instrumentalizável. O valor da pessoa, no entanto, não depende do que ela realiza ou produz, pois existem direitos que pertencem a todos simplesmente por serem pessoas. Nenhum poder humano tem legitimidade para arbitrariamente os negar ou limitar.
0: 52. Quando falamos de dignidade, nem sempre empregamos a palavra da mesma forma. Por vezes, referimos-nos à dignidade moral, ou seja, à forma como uma pessoa orienta suas escolhas e ações. Outras vezes, pensamos na dignidade social, ou seja, nas condições de vida da pessoa e no respeito concreto que lhe é reconhecido pela sociedade. Noutros casos ainda, referimos-nos à dignidade existencial, ou seja, a forma como uma pessoa percebe o valor de si mesma e da própria vida. Essas dimensões da dignidade podem aumentar ou diminuir. No entanto, além desses significados, existe um nível mais profundo, o mais importante, que consiste na dignidade ontológica. É a dignidade que pertence a cada ser humano simplesmente porque existe, foi desejado, criado e amado por Deus. Nenhum pecado, nenhum fracasso, nenhuma humilhação, nenhuma exclusão pode afetar o valor profundo de uma vida humana que ele desejou e chamou à existência.
1: 53. A dignidade fundamental de cada pessoa, portanto, não se adquire, nem se merece, nem precisa de ser demonstrada. A recente declaração Dignitas Infinita apresentou uma síntese das convicções da Igreja sobre este tema. Uma dignidade infinita, inalienavelmente fundada no seu próprio ser, é inerente a cada pessoa humana, para além de toda circunstância em qualquer estado ou situação se encontre, ou seja, ineludível e permanentemente. Como afirmou São João Paulo II, a dignidade de cada ser humano pode dizer-se infinita por duas razões: porque é infinito o amor de Deus que o chama à amizade com ele, e porque é absolutamente incondicional, no sentido de que nunca se encontrará nada, ainda que se procure incessantemente, capaz de apagá-la ou negá-la.
0: O altíssimo valor dos direitos humanos. 54. A Igreja reconhece com gratidão que o movimento rumo à identificação e à proclamação dos direitos do homem é um dos mais relevantes esforços para responder de modo eficaz às exigências imprescindíveis da dignidade humana. E como afirmou João Paulo II, a Declaração Universal dos Direitos do Homem, proclamada pelas Nações Unidas a 10 de dezembro de 1948, continua a ser, nos nossos dias, uma das mais excelsas expressões da consciência humana. Ela é uma pedra miliária no caminho do progresso moral da humanidade. Por isso, na perspectiva cristã, os direitos humanos não são um acréscimo externo à pessoa, mas uma tradução histórica da sua dignidade intrínseca, que a comunidade internacional é chamada a proteger e promover.
1: 55. Os direitos humanos são invioláveis por serem inerentes à pessoa humana e à sua dignidade. Por conseguinte, são universais e inalienáveis, precisamente porque se baseiam na igual dignidade de cada homem e de cada mulher, têm consequências práticas e efeitos jurídicos, pois vã seria a proclamação de direitos se não se pusesse em prática, ao mesmo tempo, tudo o que é necessário para garantir o dever de os respeitar por todos, em todo lado e para todos. Entre estes, o primeiro direito humano é o direito à vida, desde a concepção ao seu fim natural, sem o qual é impossível exercer qualquer outro direito. Quando este direito fundamental é negado, como acontece no aborto provocado, no assassinato de inocentes e na eutanásia, deparamo-nos com escolhas que a Igreja considera gravemente ilícitas.
0: 56. Ao olhar para o nosso tempo, não podemos ignorar que a tutela dos direitos humanos está hoje exposta a dois riscos particularmente graves. O primeiro é o de uma declaração meramente formal dos mesmos, enquanto, a par do progresso tecnológico, se viola, de modo velado ou manifesto, a dignidade humana. O segundo, que na realidade está na base do primeiro, é o de não ser já possível reconhecer o fundamento da sua universalidade, porque se renunciou à busca dos fundamentos mais sólidos que estão na base das nossas opções e também das nossas leis. O Papa Francisco convidava a não subvalorizar esse último problema. Recordava que, quando a razão se deixa interpelar seriamente a respeito da natureza humana, é capaz de descobrir valores que importam para todos, porque derivam dela. Se esse trabalho de busca fosse abandonado, poderia acontecer que direitos hoje considerados intocáveis acabassem por ser, no futuro, postos em causa ou negados por quem detém o poder. Talvez depois de ter obtido um consenso apenas aparente por parte de populações atemorizadas ou manipuladas.
1: 57. Com uma maior consciência do valor de cada pessoa humana e dos seus direitos, cresceu também o reconhecimento dos direitos das minorias. Ainda há, no entanto, um longo caminho a percorrer para, em todo o mundo, serem realmente garantidos de igual forma os direitos de uma grande parte, ou seja, o das mulheres. É um dado concreto que duplamente pobres são as mulheres que padecem situações de exclusão, maus tratos e violência, porque frequentemente têm menores possibilidades de defender os seus direitos. Portanto, não basta afirmar com palavras que homens e mulheres têm a mesma dignidade e os mesmos direitos. É necessário que isto se traduza em escolhas concretas, em leis, no acesso ao trabalho, à instrução, às responsabilidades sociais e políticas, na forma como a sociedade escuta e valoriza o contributo das mulheres. Enquanto persistir esta disparidade, não poderemos afirmar que a sociedade reconhece as mulheres verdadeira e plenamente a mesma dignidade dos homens.
0: 58. São as pessoas concretas que contam, cada uma delas e as suas famílias. Os movimentos sociais, as grandes declarações políticas a favor do povo e as ideologias comunitárias não servem para nada se não se orientarem à promoção das pessoas, homens e mulheres, com os seus direitos inalienáveis. Da mesma forma, não basta exaltar a liberdade individual ou a iniciativa privada, se depois se aceita que uma multidão de pessoas continue a viver sem um trabalho digno, sem direitos tutelados, sem acesso aos bens fundamentais.
1: Princípios da doutrina social. O princípio do bem comum. 59. Reconhecer que cada mulher e cada homem possuem em si mesmos uma dignidade inalienável e direitos que nenhum poder humano deve ferir ou eliminar exige que se reconfigure o modo como vivemos juntos, as nossas escolhas econômicas e políticas, o rosto concreto das nossas cidades. Daqui nasce o primeiro grande princípio da doutrina social que desejo recordar: o bem comum. Podemos descrevê-lo como a forma social da dignidade reconhecida a cada um. Quando Bento XVI se referiu aos valores não negociáveis que a Igreja deve sempre defender, incluiu entre estes a promoção do bem comum. Com efeito, para um cristão, sair do pequeno mundo dos próprios interesses e empenhar-se na medida das suas possibilidades pelo bem comum é um valor não negociável, tal como é a promoção da vida.
0: 60. O Concílio Vaticano II afirmou que o bem comum consiste no conjunto das condições da vida social que permitem, tanto aos grupos como a cada membro, alcançar mais plena e facilmente a própria perfeição. Esta definição oferece-nos uma primeira orientação preciosa, pois o bem comum não se deixa reduzir a uma simples lista de condições ou instituições. Não coincide com a soma dos benefícios dos indivíduos, nem com o entrecruzar-se dos seus interesses particulares. É um bem maior, que pertence a todos, e só em conjunto se pode construir, aumentar e salvaguardar. Podemos dizer que a ação social atinge a sua plenitude quando tende para este bem partilhado, assim como a ação moral da pessoa se cumpre na escolha do verdadeiro bem.
1: 61. Neste sentido, podemos afirmar que o todo é mais do que a parte, e que precisamente por isso, a mera soma dos interesses individuais não é capaz de gerar um mundo melhor para toda a humanidade. É uma ilusão pensar que para contribuir ao bem de todos, basta procurar o próprio progresso, sem ter de se preocupar realmente com os outros. Esta visão ignora o valor peculiar do bem comum. Ele é fruto da interdependência, geradora de uma rede de bem social que se difunde e repercute na vida das pessoas. O bem comum é um plus, resultado da interação e da influência recíproca que liga diversas ações, iniciativas, esforços e decisões. A simples soma dos bens individuais não poderia explicar a existência deste plus que os ultrapassa e, ao mesmo tempo, os enriquece.
0: 62. É a busca do bem comum que dá vida a um povo, compreendido não como mera soma de indivíduos, mas como realidade viva na qual as pessoas aprendem a reconhecer-se interligadas e corresponsáveis pela res pública. Nesse sentido, cada pessoa contribui para construir o próprio povo com um trabalho lento e árduo que exige querer integrar-se e aprender a fazê-lo, até se desenvolver uma cultura do encontro numa harmonia pluriforme. trabalhar em conjunto na busca do bem de todos significa ter um projeto partilhado. É evidente que, dada a diversidade de pessoas, existem muitas diferenças ideológicas e pragmáticas, interesses variados e contrastes frequentes. Mas isso não impossibilita um percurso de diálogo configurador de uma base de consensos que permita constituir um projeto para todos e caminhar juntos.
1: 63. Cabe ao Estado a tarefa de garantir a coesão, a unidade e a organização justa da sociedade civil, para que o bem comum possa ser realmente alcançado com a contribuição de todos. Em concreto, isso significa que o poder público tem a delicada tarefa de harmonizar com justiça os diversos interesses em jogo, procurando um equilíbrio entre os bens particulares e os bens da coletividade, sem deixar para trás os mais fracos. Quando a política renuncia a uma visão a longo prazo, reduzindo-se a cálculos de curto alcance ou a estéreis polarizações, os discursos sobre o bem comum perdem credibilidade e crescem, ao mesmo tempo, desigualdades e fraturas sociais.
0: 64. Isto aplica-se igualmente à política internacional. À medida que aumentam as distâncias entre os povos, vão ganhando terreno lógicas de contraposição e agressividade, e o árduo itinerário para um mundo mais unido e fraterno sofre novos e dolorosos reveses. Falar nesse contexto de um caminho partilhado rumo a um desenvolvimento mais justo para toda a família humana soa como um delírio. Porém, não podemos perder a esperança. Convido todos a refletir sobre formas de cooperação e sobre instituições internacionais mais eficazes, capazes de salvaguardar o bem comum global, sem anular a legítima pluralidade dos povos e dos estados. Com efeito, a promoção do bem comum nunca pode ser separada do respeito pelo direito dos povos a existir, a salvaguardar a sua identidade e a contribuir com a própria originalidade para a família das nações. Qualquer tentativa ou projeto de eliminar ou subjugar uma nação é gravemente imoral e, por isso, inaceitável.
1: O princípio da destinação universal dos bens. 65. Dentre as múltiplices implicações do bem comum, assume particular importância o princípio da destinação universal dos bens. Este princípio recorda-nos, em primeiro lugar, que os bens da terra, o solo, a água, o ar, os recursos naturais, são dados por Deus à inteira família humana para sustentar a vida de todos, nos dias de hoje e nas gerações futuras, e que cada pessoa tem um direito originário ao uso desses bens. São João Paulo II recordava que Deus deu à terra todo o gênero humano para que ela sustente todos os seus membros, sem excluir nem privilegiar ninguém. Consequentemente, não é segundo o desígnio de Deus gerir este dom de modo tal que os seus benefícios aproveitem só alguns poucos. Hoje somos chamados a reconhecer que esta destinação universal não diz respeito apenas aos bens materiais, mas também aos bens imateriais e culturais.
0: 66. Existe um direito à propriedade privada que tem o seu sentido e função própria, mas está sempre subordinado à destinação universal dos bens. Segundo João Paulo II, essa subordinação constitui a regra de ouro do comportamento social e o primeiro princípio de toda a ordem ético-social. A tradição da Igreja tem visto na propriedade um meio para preservar e administrar os bens, de modo a poderem servir melhor o bem comum. Uma vez que a tradição cristã nunca reconheceu como absoluto ou intocável o direito à propriedade privada, a sua função social não deve considerar-se uma mera opinião teológica, mas doutrina certa da Igreja, já presente nas Sagradas Escrituras e nos padres. Por isso, o Papa Francisco recordou que a solidariedade vivida em profundidade implica também devolver ao pobre o que lhe corresponde.
1: 67. Hoje, entre os bens que se destinam universalmente a todos, devemos contar ainda as novas formas de propriedade: patentes, algoritmos, plataformas digitais, infraestruturas tecnológicas e dados. Num contexto em que a riqueza das nações depende cada vez mais de conhecimentos e tecnologias, quando estes bens permanecem concentrados nas mãos de poucos, sem formas adequadas de partilha e acesso, cria-se um novo desequilíbrio que contradiz a destinação universal dos bens e alimenta o fosso entre incluídos e excluídos, entre quem pode participar na revolução digital e quem fica à margem. Além disso, o cuidado da casa comum e a responsabilidade para com os pobres e as gerações futuras exigem que a utilização dos bens da criação e das novas possibilidades oferecidas pela técnica seja regulada de modo a respeitar o ambiente, evitando desperdícios e novas formas de pilhagem.
0: O princípio de subsidiariedade. 68. O princípio de subsidiariedade tem origem na mesma visão da pessoa que orientou a nossa reflexão sobre a dignidade e o bem comum. Se cada mulher e cada homem são chamados a ser protagonistas da própria vida e a participar na construção da sociedade, então também a organização social deve respeitar e favorecer essa responsabilidade. A doutrina social da Igreja denomina subsidiariedade o princípio segundo o qual aquilo que as pessoas, as famílias, as comunidades locais e os organismos intermédios podem fazer não deve ser absorvido por instâncias superiores. As instituições de nível superior devem reconhecer, proteger e promover a liberdade e a criatividade das instâncias inferiores, coordenando os seus contributos para que cooperem eficazmente em prol do bem comum.
1: 69. Desde o início do magistério social moderno, a partir de Leão XIII, a Igreja tem insistido na ideia de que nem a pessoa nem a família devem ser absorvidas pelo Estado, sendo necessário permitir-lhes, na medida do possível, agir livremente sem prejudicar o bem comum. São João Paulo II retomou e aprofundou esta perspectiva, recordando que a comunidade política está ao serviço da sociedade civil e que o Estado deve zelar pelo bem comum, intervindo quando necessário, sem tomar de forma permanente as responsabilidades dos organismos intermédios e das realidades sociais. A subsidiariedade não justifica o não envolvimento do Estado, mas orienta a sua ação. A intervenção pública é pedida precisamente para permitir que todos os sujeitos sociais desempenhem a sua missão sem serem esmagados. Cabe à comunidade política criar as condições para que as pessoas, as famílias, as associações e os organismos intermédios possam realizar a sua vocação social, sem serem substituídos ou reduzidos a meros executores.
0: 70. Este princípio incentiva a superar as formas de gestão paternalista ou assistencialista da vida social, promovendo um estilo de corresponsabilidade. Um Estado que valoriza a iniciativa dos cidadãos, uma sociedade civil capaz de criar laços e mobilizar forças em prol do bem comum. Numa lógica de subsidiariedade, as decisões são tomadas ao nível mais próximo possível das pessoas envolvidas, valorizando a vida associativa, de modo que o povo não se depare com decisões já tomadas, mas possa integrar o processo da sua construção. Onde as famílias, as associações, as comunidades locais, as realidades do voluntariado e do chamado terceiro setor são reconhecidas e apoiadas. A vida social torna-se mais próxima das pessoas, os serviços mais atentos às necessidades concretas, as respostas mais criativas e respeitadoras da dignidade de cada um.
1: 71. O princípio de subsidiariedade é particularmente relevante no contexto da revolução digital. Aqui, a instância superior não é o Estado, mas cada um dos grandes sujeitos econômicos e tecnológicos que exercem um poder real sobre as condições da vida em comum. A instância agregadora de competências, dados e capacidade de decisão é constituída por empresas e plataformas que definem condições de acesso, regras de visibilidade, formas de relação e até mesmo oportunidades econômicas. A subsidiariedade exige que tais processos não sejam impostos a partir de cima, de modo opaco e unilateral, mas que sejam orientados para o bem comum através da transparência, da responsabilidade e de formas concretas de participação, auditorias independentes, transparência sobre os algoritmos, acesso equitativo aos dados, instrumentos de recurso.
0: 72. Nesse cenário, os estados e as instituições supranacionais são chamados a garantir regras justas e tutelas efetivas para que comunidades locais, organismos intermédios, escolas, universidades, entidades eclesiásticas e associativas possam ter voz e contribuir para o discernimento sobre as escolhas que afetam a vida das pessoas. Trabalho, acesso a serviços, gestão de dados e ambientes digitais. Nas escolhas relativas aos fluxos econômicos e às plataformas digitais, na gestão dos dados e dos algoritmos, não se pode permitir que poucos sujeitos orientem sozinhos os processos, mas é necessário construir formas de cooperação que respeitem as diversas instâncias da comunidade mundial e as tornem corresponsáveis pelo bem comum.
1: O princípio de solidariedade. 73. Depois de ter abordado o bem comum e a subsidiariedade, desejo agora deter-me no princípio de solidariedade. Nasce da visão da pessoa que a fé gera. Cada ser humano é criado à imagem de Deus e inserido numa rede de relações que o ligam aos outros, aos povos e à criação. São Paulo VI recordava que os deveres de solidariedade, justiça e caridade estão enraizados na fraternidade humana e sobrenatural que une homens e povos entre si. A fraternidade não é apenas uma aspiração interior de quem acredita, mas uma forma social e política que deve encarnar-se em escolhas e percursos compartilhados. A solidariedade, então, é o reconhecimento concreto de que o destino individual está ligado ao destino de todos. Na verdade, ninguém se salva sozinho. Surge assim evidente o estreito vínculo entre subsidiariedade e solidariedade. Quando a subsidiariedade não é acompanhada pela solidariedade, acaba por transformar-se em mera tutela de interesses particulares. Quando a solidariedade não é suportada pela subsidiariedade, degenera em assistencialismo que não promove a responsabilidade. Esta interligação remete ainda para a responsabilidade de uma autêntica participação. A solidariedade expressa-se quando cada um, pessoalmente e com os outros, participa na vida da comunidade. Informa-se, associa-se, faz-se ouvir, contribui para as decisões e escolhas públicas, assumindo responsabilidades concretas para que o bem comum se traduza em escolhas partilhadas.
0: 74. Em muitas áreas, experimentamos já uma espécie de solidariedade efetiva. As nossas vidas estão interligadas. As economias e as comunicações globais, a partir do que acontece no lugar, produzem efeitos em regiões distantes. E as redes digitais conectam em tempo real pessoas e comunidades de todas as partes do mundo. Porém, esta teia de relações não é ainda solidariedade a pleno título, a menos que se torne uma escolha consciente. A fé convida-nos a interpretar esta realidade como um apelo. Não estamos simplesmente próximos uns dos outros, mas confiados uns aos outros, para que cada um assuma dentro das suas possibilidades a vida e as feridas do irmão e da irmã. A solidariedade nasce precisamente quando decidimos não permanecer indiferentes perante o que acontece ao nosso próximo e transformamos laços inevitáveis, econômicos, culturais, tecnológicos, em caminhos de partilha, cooperação e cuidado recíproco, aprendendo a pensar e agir em termos de comunidade.
1: 75. O magistério social tem insistido que a solidariedade é simultaneamente um princípio e uma virtude. Enquanto o princípio expressa a ordem objetiva das relações entre pessoas, grupos e povos, remetendo ao reconhecimento de uma interdependência pela qual o bem de cada um passa pelo bem dos outros. Enquanto virtude requer, em contrapartida, uma determinação firme e perseverante para trabalhar pelo bem comum, com especial atenção aos mais fracos. O Papa Francisco recordou a solidariedade como uma forma de fazer história, que constrói povos e não simples massas de indivíduos. Por isso, ela implica estilos de vida sóbrios e partilhados, capacidade de renunciar a vantagens imediatas para abrir espaços de futuro aos demais, disponibilidade para pôr em questão hábitos e privilégios, incluindo os ligados ao consumo digital e ao uso das tecnologias, quando impedem os outros de viver com dignidade.
0: 76. No mundo marcado por relações cada vez mais estreitas entre pessoas, comunidades e nações, a solidariedade assume igualmente uma dimensão global. Bento XVI recordou com veemência a relação entre desenvolvimento, justiça e responsabilidade face às gerações futuras, salientando que o desenvolvimento autêntico exige uma solidariedade intergeracional e uma atenção aos vínculos que nos unem ao ambiente natural. Hoje, esta responsabilidade estende-se às infraestruturas digitais e informativas, como o ambiente natural. Também o ecossistema digital pode ser preservado ou explorado, partilhado ou monopolizado. A solidariedade exige que as escolhas em matéria de dados, algoritmos, plataformas e inteligência artificial tenham em conta não só a vantagem imediata de alguns, mas também a repercussão sobre o conjunto dos povos e sobre as gerações futuras.
1: O princípio da justiça social. 77. Para a comunidade cristã, a justiça social é uma forma concreta de seguir Jesus e de fidelidade ao seu evangelho. No Novo Testamento, Jesus anuncia a boa nova aos pobres e identifica-se com os pequenos, os doentes, os presos e os estrangeiros. Ensina-nos, assim, que a justiça nasce e se concretiza na fraternidade, uma vez que o modo como nos aproximamos dos mais desfavorecidos e com eles nos relacionamos se torna concretamente a medida da nossa relação com Deus e com os irmãos. No entanto, a justiça não diz respeito apenas aos comportamentos dos indivíduos, mas à forma como as estruturas da convivência são pensadas e organizadas. A este respeito, o Concílio Vaticano II recorda que todas as instituições são chamadas a servir a pessoa humana e a sua dignidade. A justiça social reconhece-se, então, por uma ordem social, econômica e política capaz de permitir a todos, em particular aos mais fracos, uma vida verdadeiramente humana, sem que ninguém fique para trás.
0: 78. O magistério recente tem insistido numa justiça social que exija um olhar a partir dos últimos. São João Paulo II falou de uma opção, o amor preferencial pelos pobres, que deve marcar as escolhas pessoais e sociais. Enquanto o Papa Francisco denunciou uma cultura do descartável, causadora de sempre novas formas de exclusão. Nesta perspectiva, a justiça social exige que se olhe para indivíduos e povos a partir dos mais vulneráveis. Pobres, migrantes, refugiados, deslocados internos, vítimas de violência, pessoas que vivem nas periferias urbanas ou existenciais.
1: 79. A ideia de justiça social ajuda a reconhecer que as injustiças não surgem apenas das escolhas erradas dos indivíduos, mas também de estruturas, mecanismos e sistemas econômicos e culturais que, de forma quase automática, produzem desigualdades. Neste sentido, São João Paulo II falou de estruturas de pecado que, opondo-se à vontade de Deus, pedem um empenho de conversão pessoal e social. Nesta perspectiva, a justiça não diz respeito só a uma distribuição mais equitativa dos bens ou a correção das injustiças atuais, mas assume uma dimensão reparadora. Ela visa recompor relações destruídas e reintegrar quem foi excluído, tendo em conta as feridas deixadas pelas injustiças, guerras, colonialismo, discriminações raciais ou de gênero, violências contra povos inteiros, exploração. Isto pode significar devolver dignidade e voz a quem foi ignorado, promover percursos de cura da memória coletiva, combater leis e práticas discriminatórias, apoiar concretamente quem ainda hoje carrega as consequências dos danos sofridos no passado.
0: 80. Nesse momento, a justiça social deve também confrontar-se com o ambiente criado pelas tecnologias digitais. A difusão de redes globais, plataformas e sistemas de inteligência artificial altera o modo como nos informamos, comunicamos e acedemos aos serviços. A justiça exige que se impeça o surgimento de novas formas de exclusão e privação de liberdade. Pessoas e povos a quem é negado ou dificultado o acesso às tecnologias básicas, comunidades expostas a uma vigilância invasiva, grupos sociais penalizados por algoritmos opacos que reproduzem preconceitos e discriminações. Uma ordem social justa, na era digital, é aquela que garante a todos um acesso equitativo às oportunidades, protege os pequenos e mais frágeis, combate o ódio e a desinformação, submete a utilização dos dados e das tecnologias à inspeção pública, de modo que o critério não seja apenas o lucro, mas a dignidade de cada pessoa e o bem-estar dos povos.
1: 81. Um teste decisivo para a justiça social é hoje representado pela condição dos migrantes, dos refugiados e dos que são obrigados a deslocar-se devido à pobreza, à violência, às alterações climáticas e às catástrofes ambientais. A forma como uma sociedade os trata revela se a sua noção de justiça é orientada pelo medo ou pela fraternidade. O Papa Francisco convidava a reconhecer nos migrantes não apenas um problema a gerir, mas uma imagem viva do povo de Deus em caminho. pessoas com dignidade, recursos e sonhos que têm direito a ser tratadas com respeito e pedem a possibilidade de ser parte ativa das sociedades que as acolhem. Neste âmbito, a justiça social implica, pelo menos, dois compromissos complementares. Por um lado, salvaguardar o direito à esperança de quem é obrigado a partir, garantindo vias seguras e legais, condições de acolhimento dignas e percursos concretos de integração. Por outro lado, promover igualmente o direito de permanecer em paz e segurança na própria terra, enfrentando as causas profundas que forçam a migração, incluindo as relacionadas com as injustiças econômicas e a crise climática. Quando estes direitos são respeitados, as migrações podem tornar-se uma oportunidade de encontro e enriquecimento mútuo entre povos.
0: O desenvolvimento humano integral. 82. Na encíclica Populorum Progressio, Paulo VI afirma que o desenvolvimento só é autêntico se for integral, ou seja, destinado a promover todos os homens e o homem todo. Nas décadas seguintes, a doutrina social da Igreja retomou e aprofundou esta expressão para indicar como os grandes princípios, dignidade, bem comum, destinação universal dos bens, subsidiariedade, solidariedade, justiça social, se concretizam na história. Por desenvolvimento humano integral, entende-se um processo em que o crescimento das pessoas e dos povos diz respeito a todas as dimensões da existência e abre o futuro também às gerações vindouras.
1: 83. O desenvolvimento, tanto para as pessoas como para as nações, é simultaneamente uma tarefa e um direito. Exige condições mínimas que possibilitem a cada pessoa e povo amadurecer de acordo com a sua dignidade, sem serem mantidos em situação de dependência ou excluídos do acesso aos bens necessários. O desenvolvimento é humano quando coloca as pessoas no centro e não a acumulação de bens, quando abrange também os povos e não apenas os indivíduos. A justiça exige o reconhecimento dos direitos sociais e dos direitos dos povos, incluindo a responsabilidade perante quem virá depois de nós. Por isso, não é humano um desenvolvimento que aumenta o consumo de alguns, impondo custos e feridas a outros, o que relega regiões inteiras a um papel subordinado, impedindo-as de manifestar o seu potencial. O desenvolvimento é integral quando não se reduz ao âmbito econômico, mas promove a qualidade da vida nas suas dimensões espirituais, culturais, morais e relacionais, no respeito pela casa comum, pela diversidade dos povos e pelos seus modos de viver.
0: 84. A ideia de desenvolvimento humano integral encontra hoje um decisivo critério de avaliação na ecologia integral, que passou a ser uma dimensão imprescindível da doutrina social da Igreja. Na verdade, a qualidade do desenvolvimento mede-se pela sua capacidade de manter juntas, sem a separar, a justiça para com as pessoas e a salvaguarda da casa comum, favorecendo condições de vida dignas, acesso aos bens essenciais, relações sociais justas, cuidado da criação e atenção às gerações futuras. Daí, se conclui que não é verdadeiro progresso o que aumenta o bem-estar de alguns, degradando os ecossistemas, descarregando os custos nas comunidades mais vulneráveis ou prejudicando as condições de vida de quem virá depois de nós.
1: 85. Assim entendido, o desenvolvimento humano integral constitui o horizonte a partir do qual devemos interpretar as transformações do nosso tempo, incluindo as da revolução digital. As inovações tecnológicas, entre elas a inteligência artificial, não são neutras. podem aumentar a participação e a justiça, ou, pelo contrário, agravar desigualdades, controle e exclusão. Por isso, devem ser avaliadas a partir de uma pergunta decisiva: contribuem realmente para que as pessoas e os povos cresçam em humanidade e fraternidade, no respeito pela casa comum e pelas gerações futuras? É aqui que os princípios da doutrina social se tornam critérios concretos de discernimento para os âmbitos que abordaremos nos capítulos seguintes.
0: Um teste para a Igreja. 86. Para concluir, gostaria de abordar um ponto que me é particularmente caro. A doutrina social não é apenas uma palavra dirigida à sociedade, é também um exame de consciência para a Igreja, casa e escola de comunhão, chamada sempre a averiguar se os princípios evocados nesse capítulo são vividos, em primeiro lugar, dentro de si mesma. No âmbito eclesial, o bem comum assume o rosto de um estilo sinodal para a missão ao serviço do reino. Com efeito, a Igreja é o sujeito comunitário e histórico da sinodalidade e da missão. Isso pede atenção à forma de tomar decisões e de exercer a responsabilidade. Entre as práticas decisivas para a transformação missionária, o documento final do sínodo identifica a cultura da transparência, da prestação de contas e da avaliação.
1: 87. Nesta perspectiva, a subsidiariedade torna-se um critério de governo e de vida pastoral, que reconhece e apoia a responsabilidade dos fiéis e dos organismos eclesiais intermédios, valorizando os carismas e as competências, e evitando qualquer paternalismo que sufoque a liberdade evangélica. Em concreto, a participação dos batizados nos processos de decisão e a corresponsabilidade na missão passam por organismos de participação reais e não meramente nominais.
0: 88. Para a comunidade cristã, a solidariedade encontra a sua fonte no mistério de Cristo e alimenta-se da Eucaristia. Ela nasce da comunhão na fé e nos sacramentos. O batismo e a confirmação unem-nos em Cristo para que sejamos um só corpo e um só espírito, um só coração e uma só alma. A Eucaristia, sacramento da unidade, alimenta nossa pertença ao corpo de Cristo e educa-nos para a partilha. As diversas sensibilidades presentes na Igreja, as convicções fortes que animam cada um, são uma riqueza se permanecerem ancoradas na certeza da unidade, enquanto dom recebido e tarefa a assumir.
1: 89. Viver a justiça na Igreja significa melhorar as relações e as estruturas eclesiais, eliminando as distorções que geram desigualdades, opacidades e prevaricações. A este respeito, a escuta das vítimas de abusos espirituais, econômicos, institucionais, sexuais, de poder e de consciência é parte integrante de um caminho de justiça, que inclui o reconhecimento do dano causado, a justa reparação e a prevenção. Todo o poder está ao serviço da comunhão e da missão. Toda a autoridade está ao serviço do povo de Deus. Esta diaconia manifesta-se não só na fé celebrada e vivida nos sacramentos e na aquisição de um estilo sinodal, mas também na partilha concreta dos bens. Segundo o exemplo da Igreja primitiva, os recursos eclesiais são chamados a tornar-se verdadeiramente comuns, para que entre nós ninguém passe necessidade e para que a sua administração apoie a missão de anúncio do Evangelho aos mais pobres. Devem promover-se formas regulares de avaliação do exercício das responsabilidades ministeriais, que não sejam um julgamento das pessoas, mas instrumentos de aprendizagem e de correção orientados à missão. Na medida em que nos abrimos à ação do Espírito Santo, estes princípios da doutrina social encarnam-se na vida eclesial. Deste modo, a Igreja é capaz de oferecer à sociedade um sinal crível de que procurar juntos, na corresponsabilidade e na fraternidade, o bem de todos não é uma utopia, mas uma possibilidade concreta.
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2: Divino Jesus, nós vos oferecemos este terço que vamos rezar, meditando nos mistérios da vossa redenção. Concedei-nos, por intercessão da Virgem Maria, Mãe de Deus e Nossa Mãe, as virtudes que nos são necessárias para bem rezá-lo e a graça de ganharmos as indulgências desta santa devoção. Creio em um só Deus, Pai Todo-Poderoso, Criador do céu e da terra, e em Jesus Cristo, seu único Filho, nosso Senhor, que foi concebido pelo poder do Espírito Santo, nasceu da Virgem Maria, padeceu sob Pôncio Pilatos, foi crucificado, morto e sepultado.

0: sepultado, desceu à mansão dos mortos, ressuscitou ao terceiro dia, subiu aos céus e está sentado à direita de Deus Pai Todo-Poderoso, donde há de vir a julgar os vivos e os mortos. Creio no Espírito Santo, na Santa Igreja Católica, na comunhão dos santos, na remissão dos pecados, na ressurreição da carne e na vida eterna. Amém. Pai nosso que estais no céu, santificado seja o vosso nome. Venha a nós o vosso reino, seja feita a vossa vontade, assim na terra como no céu. O pão nosso de cada dia nos dai hoje. Perdoai-nos as nossas ofensas, assim como nós perdoamos a quem nos tem ofendido. E não nos deixeis cair em tentação, mas livrai-nos do mal. Amém. Ave Maria, cheia de graça, o Senhor é convosco. Bendita sois vós entre as mulheres, e bendito é o fruto do vosso ventre, Jesus.
1: Santa Maria, Mãe de Deus, rogai por nós, pecadores, agora e na hora de nossa morte. Amém.
0: Ave Maria, cheia de graça, o Senhor é convosco. Bendita sois vós entre as mulheres, e bendito é o fruto do vosso ventre, Jesus.
2: Santa Maria, Mãe de Deus, rogai por nós, pecadores, agora e na hora da nossa morte. Amém.
0: Ave Maria, cheia de graça, o Senhor é convosco. Bendita sois vós entre as mulheres, e bendito é o fruto do vosso ventre, Jesus.
1: Santa Maria, Mãe de Deus, rogai por nós, pecadores, agora e na hora de nossa morte. Amém.
0: Glória ao Pai, ao Filho e ao Espírito Santo.
1: Como era no princípio, agora e sempre. Amém.
0: Primeiro mistério glorioso, a ressurreição de Jesus. A celebração da vitória de Jesus sobre a morte, um evento central da fé cristã. Pai nosso que estais no céu, santificado seja o vosso nome. Venha a nós o vosso reino, seja feita a vossa vontade, assim na terra como no céu. O pão nosso de cada dia nos dai hoje. Perdoai-nos as nossas ofensas, assim como nós perdoamos a quem nos tem ofendido. E não nos deixeis cair em tentação, mas livrai-nos do mal. Amém. Ave Maria, cheia de graça, o Senhor é convosco. Bendita sois vós entre as mulheres, e bendito é o fruto do vosso ventre, Jesus.
2: Santa Maria, Mãe de Deus, rogai por nós, pecadores, agora e na hora da nossa morte. Amém.
0: Ave Maria, cheia de graça, o Senhor é convosco. Bendita sois vós entre as mulheres, e bendito é o fruto do vosso ventre, Jesus.
1: Santa Maria, Mãe de Deus, rogai por nós, pecadores, agora e na hora de nossa morte. Amém.
0: Ave Maria, cheia de graça, o Senhor é convosco. Bendita sois vós entre as mulheres, e bendito é o fruto do vosso ventre, Jesus.
2: Santa Maria, Mãe de Deus, rogai por nós, pecadores, agora e na hora da nossa morte. Amém.
0: Ave Maria, cheia de graça, o Senhor é convosco. Bendita sois vós entre as mulheres, e bendito é o fruto do vosso ventre, Jesus.
1: Santa Maria, Mãe de Deus, rogai por nós, pecadores, agora e na hora de nossa morte. Amém.
0: Ave Maria, cheia de graça, o Senhor é convosco. Bendita sois vós entre as mulheres, e bendito é o fruto do vosso ventre, Jesus.
2: Santa Maria, Mãe de Deus, rogai por nós, pecadores, agora e na hora da nossa morte. Amém.
0: Ave Maria, cheia de graça, o Senhor é convosco. Bendita sois vós entre as mulheres, e bendito é o fruto do vosso ventre, Jesus.
1: Santa Maria, Mãe de Deus, rogai por nós, pecadores, agora e na hora de nossa morte. Amém.
0: Ave Maria, cheia de graça, o Senhor é convosco. Bendita sois vós entre as mulheres, e bendito é o fruto do vosso ventre, Jesus.
2: Santa Maria, Mãe de Deus, rogai por nós, pecadores, agora e na hora da nossa morte. Amém.
0: Ave Maria, cheia de graça, o Senhor é convosco. Bendita sois vós entre as mulheres, e bendito é o fruto do vosso ventre, Jesus.
1: Santa Maria, Mãe de Deus, rogai por nós, pecadores, agora e na hora de nossa morte. Amém.
0: Ave Maria, cheia de graça, o Senhor é convosco. Bendita sois vós entre as mulheres, e bendito é o fruto do vosso ventre, Jesus.
2: Santa Maria, Mãe de Deus, rogai por nós, pecadores, agora e na hora da nossa morte. Amém.
0: Ave Maria, cheia de graça, o Senhor é convosco. Bendita sois vós entre as mulheres, e bendito é o fruto do vosso ventre, Jesus.
1: Santa Maria, Mãe de Deus, rogai por nós, pecadores, agora e na hora de nossa morte. Amém.
0: Glória ao Pai, ao Filho e ao Espírito Santo.
1: Como era no princípio, agora e sempre. Amém.
0: Segundo mistério glorioso: ascensão de Jesus ao céu. O retorno de Jesus ao Pai após sua missão terrena, prometendo a vinda do Espírito Santo. Pai nosso que estais no céu, santificado seja o vosso nome. Venha a nós o vosso reino, seja feita a vossa vontade, assim na terra como no céu. O pão nosso de cada dia nos dai hoje. Perdoai-nos as nossas ofensas, assim como nós perdoamos a quem nos tem ofendido. E não nos deixeis cair em tentação, mas livrai-nos do mal. Amém. Ave Maria, cheia de graça, o Senhor é convosco. Bendita sois vós entre as mulheres, e bendito é o fruto do vosso ventre, Jesus.
2: Santa Maria, Mãe de Deus, rogai por nós, pecadores, agora e na hora da nossa morte. Amém.
0: Ave Maria, cheia de graça, o Senhor é convosco. Bendita sois vós entre as mulheres, e bendito é o fruto do vosso ventre, Jesus.
1: Santa Maria, Mãe de Deus, rogai por nós, pecadores, agora e na hora de nossa morte. Amém.
0: Ave Maria, cheia de graça, o Senhor é convosco. Bendita sois vós entre as mulheres, e bendito é o fruto do vosso ventre, Jesus.
2: Santa Maria, Mãe de Deus, rogai por nós, pecadores, agora e na hora da nossa morte. Amém.
0: Ave Maria, cheia de graça, o Senhor é convosco. Bendita sois vós entre as mulheres, e bendito é o fruto do vosso ventre, Jesus.
1: Santa Maria, Mãe de Deus, rogai por nós, pecadores, agora e na hora de nossa morte. Amém.
0: Ave Maria, cheia de graça, o Senhor é convosco. Bendita sois vós entre as mulheres, e bendito é o fruto do vosso ventre, Jesus.
2: Santa Maria, Mãe de Deus, rogai por nós, pecadores, agora e na hora da nossa morte. Amém.
0: Ave Maria, cheia de graça, o Senhor é convosco. Bendita sois vós entre as mulheres, e bendito é o fruto do vosso ventre, Jesus.
1: Santa Maria, Mãe de Deus, rogai por nós, pecadores, agora e na hora de nossa morte. Amém.
0: Ave Maria, cheia de graça, o Senhor é convosco. Bendita sois vós entre as mulheres, e bendito é o fruto do vosso ventre, Jesus.
2: Santa Maria, Mãe de Deus, rogai por nós, pecadores, agora e na hora da nossa morte. Amém.
0: Ave Maria, cheia de graça, o Senhor é convosco. Bendita sois vós entre as mulheres, e bendito é o fruto do vosso ventre, Jesus.
1: Santa Maria, Mãe de Deus, rogai por nós, pecadores, agora e na hora de nossa morte. Amém.
0: Ave Maria, cheia de graça, o Senhor é convosco. Bendita sois vós entre as mulheres, e bendito é o fruto do vosso ventre, Jesus.
2: Santa Maria, Mãe de Deus, rogai por nós, pecadores, agora e na hora da nossa morte. Amém.
0: Ave Maria, cheia de graça, o Senhor é convosco. Bendita sois vós entre as mulheres, e bendito é o fruto do vosso ventre, Jesus.
1: Santa Maria, Mãe de Deus, rogai por nós, pecadores, agora e na hora de nossa morte. Amém.
0: Glória ao Pai, ao Filho e ao Espírito Santo.
1: Como era no princípio, agora e sempre. Amém.
0: Terceiro mistério glorioso: descida do Espírito Santo. o Espírito Santo descendo sobre Maria e os apóstolos em Pentecostes, dando início à vida da igreja e à sua missão de evangelização. Pai nosso que estais no céu, santificado seja o vosso nome. Venha a nós o vosso reino, seja feita a vossa vontade, assim na terra como no céu. O pão nosso de cada dia nos dai hoje, perdoai as nossas ofensas, assim como nós perdoamos a quem nos tem ofendido. E não nos deixeis cair em tentação, mas livrai-nos do mal. Amém. Ave Maria, cheia de graça, o Senhor é convosco. Bendita sois vós entre as mulheres, e bendito é o fruto do vosso ventre, Jesus.
2: Santa Maria, Mãe de Deus, rogai por nós, pecadores, agora e na hora da nossa morte. Amém.
0: Ave Maria, cheia de graça, o Senhor é convosco. Bendita sois vós entre as mulheres, e bendito é o fruto do vosso ventre, Jesus.
1: Santa Maria, Mãe de Deus, rogai por nós, pecadores, agora e na hora de nossa morte. Amém.
0: Ave Maria, cheia de graça, o Senhor é convosco. Bendita sois vós entre as mulheres, e bendito é o fruto do vosso ventre, Jesus.
2: Santa Maria, Mãe de Deus, rogai por nós, pecadores, agora e na hora da nossa morte. Amém.
0: Ave Maria, cheia de graça, o Senhor é convosco. Bendita sois vós entre as mulheres, e bendito é o fruto do vosso ventre, Jesus.
1: Santa Maria, Mãe de Deus, rogai por nós, pecadores, agora e na hora de nossa morte. Amém.
0: Ave Maria, cheia de graça, o Senhor é convosco. Bendita sois vós entre as mulheres, e bendito é o fruto do vosso ventre, Jesus.
2: Santa Maria, Mãe de Deus, rogai por nós, pecadores, agora e na hora da nossa morte. Amém.
0: Ave Maria, cheia de graça, o Senhor é convosco. Bendita sois vós entre as mulheres, e bendito é o fruto do vosso ventre, Jesus.
1: Santa Maria, Mãe de Deus, rogai por nós, pecadores, agora e na hora de nossa morte. Amém.
0: Ave Maria, cheia de graça, o Senhor é convosco. Bendita sois vós entre as mulheres, e bendito é o fruto do vosso ventre, Jesus.
2: Santa Maria, Mãe de Deus, rogai por nós, pecadores, agora e na hora da nossa morte. Amém.
0: Ave Maria, cheia de graça, o Senhor é convosco. Bendita sois vós entre as mulheres, e bendito é o fruto do vosso ventre, Jesus.
1: Santa Maria, Mãe de Deus, rogai por nós, pecadores, agora e na hora de nossa morte. Amém.
0: Ave Maria, cheia de graça, o Senhor é convosco. Bendita sois vós entre as mulheres, e bendito é o fruto do vosso ventre, Jesus.
2: Santa Maria, Mãe de Deus, rogai por nós, pecadores, agora e na hora da nossa morte. Amém.
0: Ave Maria, cheia de graça, o Senhor é convosco. Bendita sois vós entre as mulheres, e bendito é o fruto do vosso ventre, Jesus.
1: Santa Maria, Mãe de Deus, rogai por nós, pecadores, agora e na hora de nossa morte. Amém.
0: Glória ao Pai, ao Filho e ao Espírito Santo.
1: Como era no princípio, agora e sempre. Amém.
0: Quarto mistério glorioso: Assunção de Maria ao céu. Maria é levada ao céu de corpo e alma, uma manifestação do poder de Deus e um exemplo de fé. Pai nosso que estais no céu, santificado seja o vosso nome. Venha a nós o vosso reino, seja feita a vossa vontade, assim na terra como no céu. O pão nosso de cada dia nos dai hoje. Perdoai-nos as nossas ofensas, assim como nós perdoamos a quem nos tem ofendido. E não nos deixeis cair em tentação, mas livrai-nos do mal. Amém. Ave Maria, cheia de graça, o Senhor é convosco. Bendita sois vós entre as mulheres, e bendito é o fruto do vosso ventre, Jesus.
2: Santa Maria, Mãe de Deus, rogai por nós, pecadores, agora e na hora da nossa morte. Amém.
0: Ave Maria, cheia de graça, o Senhor é convosco. Bendita sois vós entre as mulheres, e bendito é o fruto do vosso ventre, Jesus.
1: Santa Maria, Mãe de Deus, rogai por nós, pecadores, agora e na hora de nossa morte. Amém.
0: Ave Maria, cheia de graça, o Senhor é convosco. Bendita sois vós entre as mulheres, e bendito é o fruto do vosso ventre, Jesus.
2: Santa Maria, Mãe de Deus, rogai por nós, pecadores, agora e na hora da nossa morte. Amém.
0: Ave Maria, cheia de graça, o Senhor é convosco. Bendita sois vós entre as mulheres, e bendito é o fruto do vosso ventre, Jesus.
1: Santa Maria, Mãe de Deus, rogai por nós, pecadores, agora e na hora de nossa morte. Amém.
0: Ave Maria, cheia de graça, o Senhor é convosco. Bendita sois vós entre as mulheres, e bendito é o fruto do vosso ventre, Jesus.
2: Santa Maria, Mãe de Deus, rogai por nós, pecadores, agora e na hora da nossa morte. Amém.
0: Ave Maria, cheia de graça, o Senhor é convosco. Bendita sois vós entre as mulheres, e bendito é o fruto do vosso ventre, Jesus.
1: Santa Maria, Mãe de Deus, rogai por nós, pecadores, agora e na hora de nossa morte. Amém.
0: Ave Maria, cheia de graça, o Senhor é convosco. Bendita sois vós entre as mulheres, e bendito é o fruto do vosso ventre, Jesus.
2: Santa Maria, Mãe de Deus, rogai por nós, pecadores, agora e na hora da nossa morte. Amém.
0: Ave Maria, cheia de graça, o Senhor é convosco. Bendita sois vós entre as mulheres, e bendito é o fruto do vosso ventre, Jesus.
1: Santa Maria, Mãe de Deus, rogai por nós, pecadores, agora e na hora de nossa morte. Amém.
0: Ave Maria, cheia de graça, o Senhor é convosco. Bendita sois vós entre as mulheres, e bendito é o fruto do vosso ventre, Jesus.
2: Santa Maria, Mãe de Deus, rogai por nós, pecadores, agora e na hora da nossa morte. Amém.
0: Ave Maria, cheia de graça, o Senhor é convosco. Bendita sois vós entre as mulheres, e bendito é o fruto do vosso ventre, Jesus.
1: Santa Maria, Mãe de Deus, rogai por nós, pecadores, agora e na hora de nossa morte. Amém.
0: Glória ao Pai, ao Filho e ao Espírito Santo.
1: Como era no princípio, agora e sempre. Amém.
0: Quinto e último mistério glorioso. Coroação de Maria como Rainha do céu e da terra. Maria é coroada como Rainha, um reconhecimento da sua importância na história da salvação e do seu papel como Mãe de Deus e Mãe da Igreja. Pai nosso que estais no céu, santificado seja o vosso nome. Venha a nós o vosso reino, seja feita a vossa vontade, assim na terra como no céu. O pão nosso de cada dia nos dai hoje. Perdoai-nos as nossas ofensas, assim como nós perdoamos a quem nos tem ofendido. E não nos deixeis cair em tentação, mas livrai-nos do mal. Amém. Ave Maria, cheia de graça, o Senhor é convosco. Bendita sois vós entre as mulheres, e bendito é o fruto do vosso ventre, Jesus.
2: Santa Maria, Mãe de Deus, rogai por nós, pecadores, agora e na hora da nossa morte. Amém.
0: Ave Maria, cheia de graça, o Senhor é convosco. Bendita sois vós entre as mulheres, e bendito é o fruto do vosso ventre, Jesus.
1: Santa Maria, Mãe de Deus, rogai por nós, pecadores, agora e na hora de nossa morte. Amém.
0: Ave Maria, cheia de graça, o Senhor é convosco. Bendita sois vós entre as mulheres, e bendito é o fruto do vosso ventre, Jesus.
2: Santa Maria, Mãe de Deus, rogai por nós, pecadores, agora e na hora da nossa morte. Amém.
0: Ave Maria, cheia de graça, o Senhor é convosco. Bendita sois vós entre as mulheres, e bendito é o fruto do vosso ventre, Jesus.
1: Santa Maria, Mãe de Deus, rogai por nós, pecadores, agora e na hora de nossa morte. Amém.
0: Ave Maria, cheia de graça, o Senhor é convosco. Bendita sois vós entre as mulheres, e bendito é o fruto do vosso ventre, Jesus.
2: Santa Maria, Mãe de Deus, rogai por nós, pecadores, agora e na hora da nossa morte. Amém.
0: Ave Maria, cheia de graça, o Senhor é convosco. Bendita sois vós entre as mulheres, e bendito é o fruto do vosso ventre, Jesus.
1: Santa Maria, Mãe de Deus, rogai por nós, pecadores, agora e na hora de nossa morte. Amém.
0: Ave Maria, cheia de graça, o Senhor é convosco. Bendita sois vós entre as mulheres, e bendito é o fruto do vosso ventre, Jesus.
2: Santa Maria, Mãe de Deus, rogai por nós, pecadores, agora e na hora da nossa morte. Amém.
0: Ave Maria, cheia de graça, o Senhor é convosco. Bendita sois vós entre as mulheres, e bendito é o fruto do vosso ventre, Jesus.
1: Santa Maria, Mãe de Deus, rogai por nós, pecadores, agora e na hora de nossa morte. Amém.
0: Ave Maria, cheia de graça, o Senhor é convosco. Bendita sois vós entre as mulheres, e bendito é o fruto do vosso ventre, Jesus.
2: Santa Maria, Mãe de Deus, rogai por nós, pecadores, agora e na hora da nossa morte. Amém.
0: Ave Maria, cheia de graça, o Senhor é convosco. Bendita sois vós entre as mulheres, e bendito é o fruto do vosso ventre, Jesus.
1: Santa Maria, Mãe de Deus, rogai por nós, pecadores, agora e na hora de nossa morte. Amém.
0: Glória ao Pai, ao Filho e ao Espírito Santo.
1: Como era no princípio, agora e sempre. Amém.
0: Infinitas graças vos damos, soberana Rainha, pelos benefícios que todos os dias recebemos de vossas mãos liberais. Dignai-vos agora e para sempre tomar-nos debaixo de vosso poderoso amparo. E para mais vos agradecer, nós vos saudamos orando a Salve Rainha.
3: Salve Rainha, Mãe de misericórdia, vida, doçura e esperança nossa salve. A vós bradamos os degredados filhos de Eva, a vós suspiramos gemendo e chorando neste vale de lágrimas. Eia, pois, advogada nossa, que esses vossos olhos misericordiosos a nós volvei, e depois desse desterro mostrai-nos Jesus. Bendito é o fruto do vosso ventre, ó clemente, ó piedosa, ó doce sempre Virgem Maria.
0: Rogai por nós, Santa Mãe de Deus,
1: para que sejamos dignos das promessas de Cristo.
0: Ó Maria concebida sem pecado,
1: rogai por nós que recorremos a vós.
0: Nossa Senhora da Piedade,
1: rogai por nós.
0: Oração de gratidão pela recitação do Santo Terço. Amado Deus, com coração cheio de gratidão, eu agradeço por ter me presenteado com a graça de rezar o terço. Em cada Ave Maria, em cada mistério, em cada Pai Nosso, senti a sua presença e a força da sua intercessão e a força da bênção que vem de Deus. Que o amor que recebi durante a oração me inspire a viver com mais fé e amor em meu dia a dia. Que eu possa sempre retribuir a sua graça com a minha devoção. Amém. O Senhor esteja convosco.
1: Ele está no meio de nós.
0: Desça e nos acompanhe na intercessão da bem-aventurada Mãe Maria. As bênçãos, a proteção, a luz e a paz de um Deus que é Pai, Filho e Espírito Santo. Amém.
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9: Senhor, no silêncio deste dia que amanhece, venho pedir-te saúde, força, paz e sabedoria. Quero olhar hoje o mundo com os olhos cheios de amor, ser paciente, compreensivo, manso e prudente. Quero ver teus filhos além das aparências como tu mesmo os vês, e assim não ver senão o bem em cada um. Deixa meus ouvidos a toda calúnia. Guarda minha língua de toda maldade. Que só de bênçãos se enche o meu espírito. Que eu seja tão bondoso e alegre que todos quantos se achegarem a mim sintam tua presença. Reveste-me, Senhor, com tua beleza. E que no decurso desse dia eu te revele a todos.
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10: Muito bom dia, meu amigo, muito bom dia, minha amiga, que bom, estamos começando o dia, dia 10 de junho, é uma quarta-feira de Santo Antério. E também estamos aí na semana, na verdade, um mês dedicado ao Sagrado Coração de Jesus. E essa semana é a semana da solenidade do Coração de Jesus. O Sagrado Coração de Jesus é o sinal que deve unir todas as pessoas no mesmo sentimento de solidariedade, de compreensão, de penitência, de misericórdia. Deus sempre está a nos esperar.

abraço. Fico feliz de começar a nossa manhã, amanhã de quarta-feira. Estou começando também a Santa Missa na Igreja Matriz em Jaguaruna. E isso é muito importante, começar o dia rezando, pedindo, agradecendo. E também começar o dia iluminados pela palavra de Deus. Quando a palavra de Deus ocupa o centro, a vida de cada um de nós, a nossa vida se torna mais vigorosa. Não se trata apenas de ler mais a Bíblia, mas de deixar-se ler por ela. A palavra não é um texto antigo, é voz viva de Deus que atravessa a história, e ilumina a realidade e chega a converter o coração. Quando a comunidade escuta a palavra, aprende a discernir, a escolher melhor, a caminhar com mais clareza. Mas há um passo essencial: passar da escuta ao anúncio. A palavra não é recebida para permanecer guardada. Ela precisa ser partilhada, explicada, testemunhada. É aquilo que se manifesta e que nós chamamos de querigma, ou seja, o anúncio de Jesus Cristo. Palavra viva do Pai, morto e ressuscitado para a salvação de todos. Uma comunidade centrada na palavra não se perde em opiniões passageiras, em polarizações ou disputas estéreis. Ela se deixa conduzir por Deus, aprende a ver o mundo com olhos de fé e agir com esperança.

Um grande abraço. Fico feliz de começar a nossa manhã. Como disse, estou agora rezando aqui com vocês, aqui nos estúdios da Tubá. E estou rezando também ali na Igreja Matriz em Jaguaruna. Eu estarei rezando agora às 9 horas, lá na Igreja de São Pedro, no Camacho, numa missa de sepultamento e na celebração da esperança. E logo mais, às 19h30, estarei rezando também na Igreja de São Pedro, desta vez ali na Costa da Lagoa. Isso. Então, meu amigo, minha amiga, durante muito tempo a catequese foi compreendida como transmissão de conteúdos. Hoje, porém, a Igreja reconhece que isso, embora importante, não basta. As diretrizes da ação evangelizadora, elas propõem um caminho mais profundo, que é a iniciação à vida cristã. Iniciar na fé significa conduzir a pessoa a uma experiência real do encontro com Jesus. Não apenas saber algo sobre ele, mas encontrá-lo, conhecê-lo, segui-lo e configurar a própria vida ao seu evangelho. A inspiração nos ajuda a compreender esse caminho. A fé amadurece em etapas, em escuta, em convivência, em oração, em celebração, em compromisso. É uma caminhada, não um ato isolado. Tudo começa com o querigma, com o anúncio de que Deus ama, de que Deus salva, de que Deus chama, de que Deus envia. E aqui está uma verdade fundamental: ninguém nasce cristão pronto. Todos precisamos de um caminho. A fé precisa ser acolhida, cultivada, acompanhada e amadurecida em comunidade. Por isso a fé não cresce sozinha. Ela precisa de um lugar, de um ambiente, de relações concretas. E a comunidade é então o lugar onde a pessoa deixa de ser anônima e passa a ser reconhecida, seja pelo nome, onde pode partilhar sua vida, pelas suas alegrias, pelas suas dores, pelas suas esperanças, onde a fé deixa de ser apenas discurso e se torna experiência viva.

Um grande abraço, fico feliz em começar a nossa manhã aqui, Deus te abençoe, saúde, força, coragem, vida e muita alegria, isso mesmo, hoje, amanhã e sempre, onde quer que você esteja, você está acordado, está acordando, está pelas estradas, já está viajando durante a noite inteira, eu sei que alguns viajam durante a noite, outros viajam durante o dia, enfim, cada uma tem sempre o seu compromisso. E é tão bom ser uma pessoa de compromisso. Eu estava falando ainda há pouco de que estamos vivendo o mês de junho. E o mês de junho sempre, nele sempre ocorre a celebração da festa do Sagrado Coração de Jesus, que desta vez será sexta-feira agora. É um motivo sempre muito forte e sempre novo, que deve inspirar-nos e inspirar a todos, seja no trabalho pelo reino de Deus, no trabalho para fazer acontecer a verdade e o próprio amor. O coração sempre foi símbolo da bondade, símbolo do amor, símbolo de um Deus que é misericordioso e que deseja habitar e transformar os nossos corações.

0: E nessa manhã, meu amigo, minha amiga, onde quer que você esteja, eu quero rezar com você e por você. Pai nosso que estás nos céus, santificado seja o vosso nome. Venha a nós o vosso reino. Seja feita a vossa vontade, assim na terra como no céu. O pão nosso de cada dia nos dai hoje. Perdoai-nos as nossas ofensas, assim como nós perdoamos a quem nos tem ofendido. E não nos deixeis cair em tentação, mas livrai-nos do mal. Amém. Ave Maria, cheia de graça, o Senhor é convosco. Bendita sois vós entre as mulheres e bendito o fruto do vosso ventre, Jesus. Santa Maria, Mãe de Deus, rogai por nós, pecadores, agora e na hora de nossa morte. Amém. E que a bênção de Deus Todo-Poderoso desça e permaneça, Pai e Filho, Espírito Santo. Amém. Na sequência, as primeiras notícias e depois a boa música.
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2: Olá, meus amigos, muito bom dia. Agora são 7:04, chegando com mais uma edição do Show do Rádio, um show de informações aqui na Super Tubá, nesta manhã de quarta-feira, hoje, 10 de junho de 2026, dia de Santo Anjo da Guarda de Portugal, dia da artilharia e dia da língua portuguesa. Show do Rádio tem a apresentação de Bruno Vandresen, participam do programa Giovanni Martins, Lucas Marques e Ramon Silveira. Os trabalhos técnicos de Everton Luiz, as gravações de Lucas Marcos de Carvalho e a direção geral do padre Rafael Liano.
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2: Pois bem, meus amigos, estamos no outono, nublado, tempo em Tubarão, temperatura marcando agora 16 graus e a umidade relativa do ar em 75%. Show do Rádio com 2:30 de muitas informações para você. Nos acompanhe pelo 104.9, lives no Facebook, YouTube, além de acompanhar também pelo aplicativo Rádios Net. Vamos agora aos destaques do programa. Como a velocidade dos algoritmos está mudando a forma como pensamos e convivemos? Hoje vamos conversar com o teólogo, filósofo e historiador Robson Ribeiro sobre um dos grandes desafios do nosso tempo: preservar o humano em meio ao imediatismo digital. Segurança Pública celebra menor número de homicídios para um mês de maio em 18 anos em Santa Catarina. Carreta Cinema Rodoviário da PRF leva educação para o trânsito e a estudantes aqui de Tubarão. Procon da Cidade Azul divulga pesquisa de preços para o Dia dos Namorados. Inscrições para suplentes do Conselho Tutelar de Gravatal seguem até o dia 12 de junho. Capivari de Baixo investe 500 mil em novos playgrounds e equipamentos para escolas. Ainda no Show do Rádio, as informações do Hospital Nossa Senhora da Conceição e do setor policial das últimas horas. Vamos ter contato agora com Ramon Silveira, ele traz o seu destaque. Diga aí, Ramon, bom dia.
4: Bom dia, Bruno. Com imagens no YouTube e Facebook da Rádio Tubá, você vai acompanhar de como estão os preparativos para a grandiosa festa de Santo Antônio de Pádua em Tubarão. Às 8:30, eu converso com padre Matheus Escremim Magalim, pároco da paróquia de Santo Antônio de Pádua, aqui no Show do Rádio, no Repórter Tubá.
2: Calma, Ramon Silveira, vai devagar, Ramon Silveira. Contato agora com Giovanni Martins, ele também traz o seu destaque. Giovanni, bom dia.
5: Bom dia. Governo federal estuda a possibilidade de tornar automática a declaração do imposto de renda em até 3 anos. Na prática, isso seria viável?
2: Contato agora com Lucas Marques, também trazendo o seu destaque. Lucas, bom dia.
6: Bom dia. Dificuldades de pescadores com registro geral e limites impostos pelo governo federal à pesca da tainha preocupam comissão de pesca da Alesc.
2: Ok, ainda hoje o quadro Papo Reto com Haroldo Silva, o Dura. Um show de informações para você. O Show do Rádio está só começando.
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2: Bom, iniciando como sempre aqui com o Diário do Sul, Santuário Santa Terezinha. Padre Patrick presidirá missa em Tubarão. Jaguaruna, aeronáutica inspeciona aeroporto regional. Sessão especial. Alesc homenageia igrejas por ações. Prejuízo com furto de fios já ultrapassa os 100 mil. COSIP e Celesc realizaram perícia em 2 rodovias de Tubarão, alvo de ações criminosas. da Indústria Congresso Nacional ocorre hoje. Incêndio. Menina escapa ilesa. Casa pegou fogo e família precisa de ajuda. Cinema sobre rodas. Carreta educativa da Polícia Rodoviária Federal chegou a Tubarão ontem. Somente no município, pelo menos 700 alunos receberão noções básicas de segurança no trânsito de forma lúdica e acessível. São destaques do Jornal Diário do Sul. Vamos agora com o Diário Catarinense. Brasileiro trabalhou 150 dias em 2026 apenas para pagar impostos, diz IBPT. Fórmula infantil da Farmácia Popular em Santa Catarina é retirada do mercado nacional pela Anvisa. Ainda a pesca da tainha aqui no estado é liberada 48 horas depois de ser encerrada pelo governo federal. Caso Mari Ferrer volta à pauta do STF e pode mudar regra sobre provas em caso de estupro. Ex-prefeito que deu origem à Operação Mensageiro é condenado no estado. Antídio Lunelli confirma pré-candidatura ao Senado em chapa de João Rodrigues nas eleições 2026.

0: aberta. Sem manutenção do canal, acúmulo de areia é visível e dificulta a entrada de peixes e passagem das águas. Comitê de Gerenciamento da Bacia Hidrográfica do Rio Tubarão observa a situação e deve discutir o tema em próxima reunião. Pesca artesanal da Tainha em Santa Catarina vai receber cota extra, garante deputado do estado. Não mudei de opinião, sou contra a redução do duodécimo, diz presidente da Câmara de Jaguaruna. Deputada Júlia Zanatta defende PEC que reduz maioridade penal para 16 anos. Proposta voltou à pauta da CCJ da Câmara após adiamentos. Texto prevê punição também para menores de 12 a 16 anos em crimes graves. Aeroporto Regional Sul, em Jaguaruna, recebe inspeção técnica da aeronáutica. Visita ocorre paralelamente aos preparativos para a instalação de um novo sistema que auxilia os pilotos durante os procedimentos de aproximação e pouso. Ainda a festa de Santo Antônio começa nesta quinta-feira em Tubarão. Prefeitura de Jaguaruna planeja comprar área para ampliar cemitério de Garopaba do Sul. Indenização pela desapropriação amigável será fixada em R$ 309.307,67. Terreno fica às margens da rodovia SC-100. São destaques do jornal Folha Regional. Bom, os principais jornais que já estão circulando pelo país, iniciando pelo Folha de São Paulo. Taxas do Tesouro Nacional disparam e rolagem da dívida pública encarece. No estado de São Paulo, Borcaro muda a versão e diz ter pago propina a Ciro Nogueira. No Globo, Estados Unidos atacam o Irã após derrubada de helicóptero em maior ameaça ao cessar-fogo. No Correio Brasiliense, distritais aprovam acordo que autoriza empréstimo ao BRB. No Zero Hora, Estados Unidos lançam novos ataques contra o Irã após derrubada de helicóptero militar americano. E notícias do dia, Ministério da Pesca vai liberar cota extra para captura de tainha.
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0: Ok, agora 7:13, pelo menos, pelo menos 700 estudantes de Tubarão participam ao longo dessa semana de uma ação educativa promovida pela Polícia Rodoviária Federal. A atividade acontece na Arena Multiuso Prefeito Stener Sorato da Silva, com a presença da carreta Cinema Rodoviário da PRF. A iniciativa busca aproximar crianças e adolescentes de conceitos básicos de segurança no trânsito de forma lúdica, interativa e acessível. De acordo com a coordenação do projeto, o objetivo é incentivar a formação de multiplicadores de boas práticas, estimulando os estudantes a compartilharem os conhecimentos adquiridos com familiares e amigos, contribuindo para a construção de uma cultura de mais responsabilidade e respeito no trânsito. A carreta Cinema Rodoviário é uma unidade itinerante adaptada com capacidade para cerca de 90 pessoas. O espaço conta com ar-condicionado e telão para exibição de vídeos educativos. O veículo percorre diferentes regiões do Brasil, incluindo Santa Catarina, em parceria com escolas e órgãos de trânsito, levando orientações sobre comportamento seguro nas vias para públicos de todas as idades. Em Tubarão, a programação conta ainda com a participação da Polícia Militar, que disponibiliza uma pista educativa de trânsito. A atividade reforça na prática os cuidados necessários para pedestres, ciclistas, passageiros e futuros condutores. Segundo a Fundação Municipal de Educação, iniciativas como essa fortalecem a formação cidadã e ajudam a conscientizar as novas gerações sobre a importância da preservação da vida e da adoção de atitudes responsáveis no trânsito. A programação segue durante toda a semana, recebendo turmas da rede municipal de ensino na Arena Multiuso. São 7:16. Bom, com a chegada do Dia dos Namorados, o PROCON de Tubarão realizou uma pesquisa de preços para ajudar os consumidores.

0: vocês na escolha do presente ideal. O levantamento foi feito no início do mês e reuniu opções em floriculturas, lojas de cestas de café da manhã e pizzarias da cidade. Presta atenção aí, Everton Luiz. As flores continuam entre os presentes mais procurados para a data. Segundo a pesquisa, o valor de uma rosa simples varia entre R$12 e R$30, dependendo do estabelecimento. Já os buquês mais elaborados podem ultrapassar os R$700. Também há opções como girassóis, flores do campo e arranjos que combinam flores e chocolates. As cestas de café da manhã seguem em alta e apresentam preços que variam de R$119 a R$729, reais, conforme os itens incluídos e o nível de personalização. Muitas lojas ofertam montagem sob encomenda com produtos como pães, frutas, chocolates, bebidas e flores. Para os casais que pretendem celebrar a data com um jantar especial, a pesquisa também analisou os valores dos rodízios em pizzarias de Tubarão. Os preços variam entre R$ 59,99 e R$ 110 por pessoa. A orientação é fazer reserva antecipadamente, já que a procura costuma aumentar nos dias que antecedem o Dia dos Namorados. O gerente do Procon de Tubarão, Murilo Goulart, destaca a importância da pesquisa de preços antes da compra. A recomendação é de que os consumidores observem condições de entrega, prazos, possíveis taxas adicionais e a qualidade dos produtos e também dos serviços contratados. Em caso de dúvidas ou problemas, o Procon permanece à disposição para orientar os consumidores e registrar reclamações. São 7h18 agora. Dificuldades de pescadores com registro geral e limites impostos pelo governo federal à pesca da tainha preocupam comissão de pesca da Alesc. A reportagem é de Lucas Marques.
1: Saudações a você que acompanha a programação da Rádio Tubá. Dessa vez a nossa pauta vai à Assembleia Legislativa de Santa Catarina, a Alesc, que tem na sua comissão de pesca debates importantes para as demandas e as questões levantadas pelo setor pesqueiro aqui de Santa Catarina. A gente conversa agora com o deputado estadual Zé Milton Schaeffer, da bancada do Progressistas. Ele que é o presidente da comissão de pesca e aquicultura da Alesc e está encabeçando alguns debates, algumas demandas dos pescadores. Deputado Zé Milton, muito obrigado pela disponibilidade por atender a Rádio Tubá. Como é que tá por aí? Tudo bem?
2: Aproveitando, Lucas, para te cumprimentar e cumprimentar todos os amigos ouvintes aí da nossa querida Rádio Tubá, aqui na Assembleia hoje trabalhando bastante, né? E preocupado aí com essa pauta que liga principalmente o setor pesqueiro pela importância que ele tem, né? Para a economia catarinense e também para a sociedade como geração de emprego, né? Para todos nós.
1: Pois é, foi levantado essa questão, deputado, sobre dificuldades dos pescadores com o registro geral da atividade pesqueira, questão que gerou preocupação e você vem encabeçando, conduzindo esse debate dentro da comissão de pesca. O que, que é essa questão e por que que isso vem gerando preocupação nos pescadores aqui de Santa Catarina?
2: Ô Lucas, desde muitos anos os pescadores sempre tiveram seu registro, né? Que dá direito a acesso à previdência, a uma série também de direitos como categoria profissional, como todas as demais categorias. E agora houve uma mudança, né, no sistema que gerencia toda essa questão do registro da atividade pesqueira, chamado RGP. Só que o governo fez isso através do Ministério da Pesca e o sistema que gerencia tudo isso tem sido muito lento, tem demorado muito, né? Hoje tem carteiras que demoram até 4 meses para ficar disponível para o pescador. Isso às vezes atrapalha, inclusive, o seguro defeso, os direitos dele, a legalidade da atividade do pescador. E é difícil hoje nós termos um documento público, demore 4 meses para chegar à mão de quem solicita. Por isso, a Comissão da Pesca, da qual nós presidimos aqui, nós temos interagido com o Ministério da Pesca, com outros organismos, né, no sentido de buscar um caminho para que esses documentos sejam, se não instantâneo, mas o mais rápido possível disponibilizado para os pescadores, porque a atual situação, que é uma mudança que houve no sistema, tem pego a categoria de surpresa e muitos deles às vezes não podem nem exercer a sua atividade. O pescador não pode pescar, e se o pescador não pode trabalhar, a família dele passa limitações. Então, estamos trabalhando aqui na Comissão da Pesca, cobrando do Ministério para que eles agilizem e mudem esse sistema para um sistema mais ágil e com um sistema de resposta menos do que 60 dias e algumas vezes até 120 dias que os pescadores de Santa Catarina têm aguardado.
1: Deputado, pelos relatos que você ouve, pelo contato com a classe, há pescadores então que estão passando dificuldades por conta desse atraso, dessa burocracia, digamos assim, na chegada do documento?
2: Aqui em Santa Catarina nós temos em torno de 31 mil carteiras ativas. Então, todos os meses, né, tem pessoas que precisam renová-las. E é como a demora é 60 dias, até podendo prorrogar por mais 60 dias, chegando até 120 dias, obviamente que tem gente que a carteira dele venceu e aí ele não pode ir para o mar pescar porque ele está ilegal. Não tem como comprovar que ele é um pescador profissional, né, função disso. Então, até que, por isso que a Comissão da Pesca da Assembleia Legislativa está reivindicando, né, ao Ministério que torne esse sistema um pouco mais ágil, porque, na verdade, tem pessoas que têm 20 anos de pesca, já tá os registros deles, né, fazem parte do controle do governo federal. E a gente entende que quando é para fiscalizar o pescador, o governo é bastante ágil, às vezes tem até helicópteros, né, monitorando, e a gente até é a favor disso também, mas também que o governo federal seja ágil, né, na hora de legalizar esse pescador que quer trabalhar dentro da lei, que obedece os critérios, mas que também o poder público não crie dificuldades aí com burocracias excessivas. E nós temos pedindo ao Ministério da Pesca, em reunião, inclusive amanhã, vamos voltar a esse assunto, para que torne menos burocrático a emissão da carteira de pesca, que na verdade chama-se registro, né, de pescador.
1: Deputado, o setor pesqueiro, ele tem um certo equilíbrio que precisa ser respeitado, né? Tem os momentos do defeso, tem o momento da safra. Quando o pescador passa tanto tempo sem poder trabalhar, isso pode até gerar um certo desequilíbrio, né? Isso impede até o sustento dele, muitas vezes, no momento onde está bombando, né? Onde tem peixe, onde está na alta da safra. Isso também, imagino que gera uma preocupação ainda maior por ser um setor onde há este equilíbrio necessário ao longo do ano, não é, deputado?
2: A tua pergunta é muito pertinente. Realmente, vamos agora pensar, né, na atual safra ou logo em seguida aí de outras espécies. Às vezes são 30, 60, 90 dias que o pescador está autorizado a pescar aquela espécie. Se ele fica sem carteira por um período de até 120 dias, ele perde o período da safra dele. E às vezes não consegue mais durante o ano. E o pescador, ele é uma pessoa que interage com o meio ambiente 24 horas por dia, o dia inteiro, né? Ele depende do mar, ele depende de estar tudo funcionando bem, às vezes da lagoa. Então, ele é um aliado também do meio ambiente nesse sentido. Então, o governo tem que começar a olhar para o pescador como um grande parceiro, aquele que está cuidando, né, do meio ambiente, juntamente com os órgãos governamentais. E não ter um controle tão burocrático, tão excessivo. Você renova uma carteira de motorista em uma semana, se quiser. E uma carteira de pesca, o governo tem prazo de até 120 dias para entregar para o pescador. Então, nós estamos entendendo que esse tempo demora muito, tem causado transtorno e a gente precisa reduzir a burocracia.
1: Deputado, tratando justamente da safra da tainha que estamos vivendo atualmente, registros bonitos, grandes tarrafadas aí nas praias no litoral de Santa Catarina, mas há sempre o debate com relação à questão da cota, que aparentemente na questão do arrasto já foi atingida. Como é que a Comissão de Pesca está acompanhando a safra da tainha e também essa questão da cota que é imposta pelo governo federal?
2: Olha, Lucas, com muita preocupação, né? Porque a pesca de arrasto, ela é uma categoria que só existe em Santa Catarina. Ela, inclusive, tem legislação que torna ela como uma atividade ligada à nossa cultura, à nossa tradição. E o nosso pescador se prepara, né, o ano inteiro para a pesca da tainha. Tem ano que é um pouco mais, um pouco menos, dependendo das questões climáticas, né? Mais lá para no lado da Argentina. E para que a tainha possa chegar aqui em boa quantidade. Então, esse ano, nós temos tido um início de safra em que a produção tem sido alta na pesca de arrasto. Conseguimos, né, praticamente chegar a 90% da cota estabelecida, que era de 1.300 toneladas. Só que a gente está observando que são só 38 dias de pesca. É muito pouco. E o que nós temos pedindo para o Ministério é que ele ou aumente esta cota ou se extingue a cota para pesca de arrasto, tendo em vista que ela é uma atividade pouco agressiva e está ligado aí a barcos, a boa parte inclusive a remo, né, de pesca, e o pescador só tem essa chance, ele não tem equipamento, ele não está em alto mar, igual um barco pesqueiro profissional grande, de grande calado, que tem todo o instrumento de tecnologia. Então nós temos fazendo um apelo, amanhã nós temos fazendo uma reunião da pesca com representantes do setor pesqueiro catarinense, mas também com representantes, né, do Ministério do Meio Ambiente, do Ministério da Pesca, juntamente também com o superintendente aqui estadual, o Jean, e o Ivo, que é o Ivo da Silva, que é o presidente da Federação dos Pescadores, para debater esse assunto, para que buscar o governo federal que ele extinga essa cota para a pesca de arrasto aqui em Santa Catarina, que deixe livre para que o nosso pescador da beira da praia, com barco aí de pequena potência, ou muitas vezes até a remo, né, que ele tenha liberdade de pescar sem precisar ter todo esse rigor. E muitas vezes o governo utilizando grandes aparatos, né, para fiscalizar aí uma pesca aí pequena, às vezes o cara vai lá, tira 100, 200 quilos de peixe, e às vezes o governo está lá fiscalizando, gastando energia para fiscalizar aquele pescador que, na verdade, ele pega apenas pequenas quantidades, porque a estrutura dele é pequena. Então, nós vamos debater esse assunto para que pode haver cotas, mas para pesca industrial, para outros tipos de pesca mais agressivo. Mas para que a pesca de arrasto, ou a gente aumenta o valor dessa cota para pelo menos 2.000 toneladas por aí, né? Como tem lá na Lagoa dos Patos, no Rio Grande do Sul é 2.600 toneladas. Aqui em Santa Catarina é só metade. Isso não é justo a comparação com os dois estados. Nós somos um estado em que a pesca é maior do que a do Rio Grande do Sul. Então, ou a gente se extingue a pesca de arrasto, já que essa categoria só é usada aqui em Santa Catarina, ou a gente aumenta ela por um valor condizente com a nossa capacidade de pescar.
1: Deputado, nesse momento é possível apresentar não só dados, mas também as imagens e relatos aqui do litoral catarinense de que essa é uma safra de uma abundância poucas vezes vista aí nos últimos anos. Então, se tem uma abundância desta forma, quer dizer que a tainha ela está se reproduzindo bem, ela está se mantendo bem nesse meio ambiente. Será que isso não é um bom argumento para convencer o governo federal de que a espécie não é arriscada pela pesca tradicional aqui de Santa Catarina?
2: Exatamente, Lucas. É pela abundância da pesca nesse momento, demonstra de que não é uma espécie que está ameaçada, certo? E que possivelmente esse controle tenha sido excessivo. O número não tá ajustado. E a gente aqui na Comissão da Pesca já pedimos, né, para apresentarem os estudos. E na verdade, na questão da pesca de arrasto, o Ministério da Pesca não tem um estudo específico que diga por que a cota é só 1.300 toneladas. Por que não pode ser 2.000? Não existe, não foi apresentado para os pescadores catarinenses esse estudo. E amanhã, à 1 da tarde, nós vamos estar cobrando isso aqui na Assembleia Legislativa, porque os estudos não apontam para isso. E até agora, pelo menos, não foram apresentados aqui para o sistema pesqueiro catarinense. Então, amanhã, com a participação de lideranças ligadas ao meio ambiente e também à pesca do governo federal, nós vamos estar debatendo esse assunto juntamente com lideranças do setor pesqueiro catarinense na comissão de pesca aqui da Assembleia Legislativa, do qual o deputado Zé Milton é o presidente.
1: Deputado, sobre esses assuntos que conversamos, a questão do registro, a carteira dos pescadores e também safra da tainha 2026, algum ponto que não foi abordado e você gostaria de trazer à audiência da Rádio Tubá, microfone à sua disposição.
2: Não, apenas colocar a nossa solidariedade, minha e dos demais deputados, do deputado Zé Milton e de todos os deputados da Comissão da Pesca, com o setor pesqueiro catarinense, que é um setor que orgulha todos nós por tudo aquilo que ele representa em termos de geração de renda, de emprego, também de cultura, né, para nós todos, e que nós estamos aqui unidos para fazer a defesa desse setor. Precisamos proteger o meio ambiente, sem dúvida nenhuma. Nós e os pescadores somos os maiores interessados nisso, mas a gente tem que ter estudos técnicos estudos bem feitos, ligados aqui ao ecossistema catarinense, para mostrar que realmente o que os números da pesca estão mostrando é que essa cota, ela tem sido estabelecida sem um parâmetro. Tanto é que em 38 dias Santa Catarina já pescou a cota inteira. Algo não está certo. Então, o ouvinte há de analisar que se a pesca pode ir até o final do ano, a pesca de arrasto, se em 38 dias os pescadores pescaram a costa toda, é porque os critérios que estão sendo feitos para estabelecer ela estão errados. Então, nós precisamos rever isso e é isso que a gente vai debater amanhã. Eu só quero apresentar aqui a nossa solidariedade a todo o setor pesqueiro, a gente está junto, tivemos junto aí na construção da Barra do Camacho e estamos junto também nessa luta aí para defender os pescadores catarinenses.
1: Deputado, muito obrigado pela disponibilidade, pelas informações. Seguiremos acompanhando tanto as novidades do seu mandato quanto os desdobramentos com relação à comissão de pesca na Alesc. Um abraço, viu?
2: Um abraço, Lucas, e um abraço a todos os amigos ouvintes da nossa querida Rádio Tubá.
1: Muito bem, conversamos com o deputado estadual Zé Milton Schaeffer, da bancada do Progressistas, também presidente da comissão de pesca na Assembleia Legislativa de Santa Catarina. Em pauta, as dificuldades enfrentadas pelos pescadores no registro da sua carteira de trabalho e também a safra da Tainha 2026, com o debate das cotas impostas pelo governo federal, cotas essas já superadas com 38 dias de safra, o que vem gerando preocupação nos pescadores de Santa Catarina. Assuntos que você ouviu aqui na reportagem da Tubá.
0: Ok, valeu, Lucas. Fazendo aqui um complemento, então, a essa reportagem, a pesca da tainha na modalidade arrasto de praia continua suspensa aqui em Santa Catarina, apesar de o governo federal ter anunciado ontem a ampliação da cota destinada aos pescadores artesanais do estado para safras de 2026. A atividade só poderá ser retomada após a publicação de uma portaria conjunta dos Ministérios da Pesca e Aquicultura e do meio ambiente e mudança do clima. Segundo o governo federal, até que a nova regulamentação seja publicada, a suspensão da pesca permanece em vigor. Mas atenção, a pesca só estará liberada depois de publicação de portaria conjunta do Ministério da Pesca e Aquicultura e do meio ambiente e mudança do clima. Até a publicação, a pesca segue suspensa, diz em nota. A decisão ocorre após o encerramento antecipado da safra da tainha para o arrasto de praia em Santa Catarina. Agora são 7:34.
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0: As informações foram repassadas pela Sandra. Atendimentos adultos na emergência 189. No pronto atendimento 34. Atendimentos pediátricos na emergência 43. No pronto atendimento 9. Nascimentos foram 12. 7 meninos e 5 meninas. E 2 óbitos, infelizmente, foram registrados nas últimas horas.
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0: Vamos então com as ocorrências do setor policial das últimas horas, iniciando com um descumprimento de medida protetiva de urgência. Copa 70 em Jaguaruna, ontem às 12:25. A Polícia Militar atendeu uma ocorrência de descumprimento de medida protetiva de urgência no bairro Copa 70. No local, uma mulher de 61 anos relatou que o seu filho de 31, seu filho entrou em sua casa, mesmo havendo medida protetiva vigente em seu desfavor. Segundo a vítima, o fato gerou uma discussão entre o autor e seu esposo, motivando o acionamento da Polícia Militar. Após a constatação do descumprimento da ordem judicial, o homem foi preso e encaminhado à Delegacia de Polícia Civil para os procedimentos cabíveis. Cumprimento de mandado de prisão no centro de Braço do Norte ontem às 13 horas. A Polícia Militar realizou na tarde de ontem cumprimento de mandado de prisão no centro em Braço do Norte. A guarnição realizou abordagem de um homem de 26 anos, ocasião em que consulta aos sistemas policiais se confirmou a existência de mandado de prisão em seu desfavor por furto. O homem foi preso e encaminhado ao presídio regional de Tubarão. Dirigir sem habilitação gerando perigo de dano. Ocorrência gerada em Bituba, bairro Guaiúba, ontem às 3 horas da tarde. A polícia militar atendeu uma ocorrência de crime de trânsito no bairro Guaiúba. Durante patrulhamento, a guarnição visualizou uma motocicleta onde o condutor realizou uma manobra brusca ao perceber a presença policial, motivando a tentativa de abordagem. Mesmo após sinais sonoros, luminosos e ordens de parada, o condutor não obedeceu e passou a transitar de forma perigosa por várias ruas, desrespeitando sinalizações de trânsito e colocando em risco pedestres e demais usuários da via. Após perder o controle do veículo e cair, o condutor foi abordado e identificado como homem de 19 anos, que informou não possuir carteira nacional de habilitação. Diante dos fatos, foi constatada a prática de dirigir sem habilitação, gerando perigo de dano. Foi lavrado o termo circunstanciado, adotadas as medidas administrativas de trânsito cabíveis e a moto foi apreendida. Uma análise detalhada feita na manhã de ontem constatou que o prejuízo com furto da fiação elétrica da rodovia Ivane Freta Moreira ultrapassa a casa dos 100 mil. A perícia foi feita pela COSIP, contribuição para o custeio de iluminação pública através da Secretaria de Serviços Públicos e Zeladoria de Tubarão, juntamente com técnicos da Celesc. Os trabalhos de reparos já começaram, mas apenas uma parte do trecho deve voltar a ter iluminação. Em outro ponto, entre a ponte e o bairro São Martinho, não será possível a recuperação imediata devido à falta de cabo de alta tensão da Celesc. Para conseguir levar a fiação, criminosos quebraram 3 caixas de controle de distribuição, 1 relógio de medição e todos os cabos internos. Por ser um material resistente, onde passam 13.800 volts, carga suficiente para matar uma pessoa em segundos. Foi necessário utilizar ferramenta especial para poder cortar o material. O gerente da COSIP, Márcio Soares, acompanhou os trabalhos. Realmente o prejuízo é bem maior do que imaginávamos. Os ladrões cortaram alguns fios, mas não chegaram a levar muita coisa. O problema é que esses cabos não têm emenda. Então será preciso uma nova instalação elétrica, assim como reposição das caixas de controle e relógios. Imaruí esteve entre as cidades alvos das operações Sicários 1, Sicários 2, deflagradas ontem pela Polícia Federal, em conjunto com a Corregedoria da Polícia Rodoviária Federal e a Receita Federal. A ação tem como objetivo desarticular uma organização criminosa transnacional investigada por contrabando de cigarros, importações ilegal de agrotóxicos, falsificação de documentos e placas veiculares, lavagem de dinheiro e corrupção de servidores públicos. Além de Maruí, mandados judiciais foram cumpridos em outras cidades catarinenses do Paraná, Rio Grande do Sul, São Paulo, Mato Grosso do Sul, Goiás e Pará. Ao todo, foram expedidos 44 mandados de prisão preventiva, 14 de prisão temporária e 62 de busca e apreensão, além de bloqueios de contas bancárias, cancelamento de CPFs e CNPJs e outras medidas patrimoniais. Segundo investigações, o grupo criminoso possuía uma estrutura organizada, utilizando empresas de fachada, laranjas e mecanismos de ocultação patrimonial para esconder a origem dos recursos obtidos com as atividades ilegais. A justiça também autorizou medidas de cooperação internacional para aprofundar as investigações, e identificar possíveis ativos e integrantes da organização no exterior. A Polícia Civil de Santa Catarina realizou na manhã de terça-feira uma operação para combater o tráfico de drogas com atuação na Grande Florianópolis. A ação também teve desdobramentos em Tubarão. Ao todo, foram cumpridos 8 mandados de busca e apreensão nos municípios de Palhoça, Biguaçu e Tubarão. A investigação é conduzida pela Delegacia de Repressão ao Crime Organizado, vinculada à Diretoria Estadual de Investigações Criminais. Segundo a Polícia Civil, a operação é resultado das operações da chamada Operação Tio Patinhas, que investiga uma organização criminosa suspeita de atuar no tráfico de drogas, principalmente na região de Palhoça. Durante o cumprimento dos mandados, os policiais apreenderam documentos e equipamentos eletrônicos que serão analisados para auxiliar o avanço das investigações. A ação contou com o apoio de outras unidades especializadas da Polícia Civil, incluindo equipes da DEIC, da Delegacia de Repressão a Roubos da Capital e da Coordenadoria de Operações com Cães. Até o momento, a Polícia Civil não divulgou informações sobre prisões ou detalhes do material apreendido em cada município. Foram estas as informações do setor policial das últimas horas aqui no Show do Rádio.
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0: Ok, agora 7:43, um breve intervalo comercial e eu retorno na sequência então com mais informações.
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0: Ok, de volta agora são 7:46. Vamos à previsão do tempo com Daniel Panobianco.
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8: Áreas de instabilidade avançam pelo estado de Santa Catarina e deixam a quarta-feira chuvosa em vários municípios. O tempo vai seguir mais instável entre o meio-oeste, o oeste e o Vale do Itajaí, enquanto que nas demais regiões o céu fica mais nublado. Amanhã, uma área de baixa pressão atmosférica vai se formar rente ao litoral catarinense e por isso aumenta a possibilidade de chuva no decorrer do período. Não são previstos temporais intensos, mas em alguns municípios o volume de chuva pode ser mais significativo. Volta a fazer mais frio nas madrugadas catarinenses a partir de sexta-feira. Temperatura máxima hoje prevista de apenas 19 graus e mínima na próxima madrugada de 13 graus em Gravatal, Içara e Maruí, em Imbituba, Jacinto Machado e Tubarão.
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0: Ok, agora 7:48. Bom, recebendo aqui no estúdio Jonathan da Sony Bem-Estar Colchões Especiais. E aí, meu querido, dormiu bem? Bom dia.
11: Bom dia, Bruno. Bom dia pra você, meu amigo e amiga.
0: Que pergunta,
11: bem.
0: Né? Que pergunta
11: bem,
0: que eu vou
11: mas,
0: te fazer.
11: Mas pra mim chegar no horário aqui de manhã cedo, tipo, meia noite, 8:30 da noite. Porque se eu vou dormir mais tarde, não acordo,
0: né? Mas é, que tipo de pergunta eu faço pra ti, né? Obviamente tu dormiu bem, né? Porque tu tens um colchão bom.
11: Dormi bem, o Christmas semana não, ainda não jogou,
0: não,
11: né?
0: Não jogou, né? Eu tô dormindo muito bem, que eu tenho um colchão teu também. E não tem jogo do Grêmio aí por um mês, jogo, então eu tô, né? Tranquilaço.
11: Então, pra você que quer sofrer com o Brasil e que vai sofrer.
0: É, também, né? Tem um sofrimento.
11: Vai sofrer pra caramba, né?
0: É, também.
11: Então, ó, é a desculpa boa pra tocar de colchão, né? Mas, Bruno, brincadeiras à parte, né? 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Mas, te faço uma pergunta, como é que você tá dormindo, meu amigo e minha amiga? Você é uma pessoa que tem dormido bem? Você dorme ou você descansa? Porque dormir, todo mundo dorme, né? Todo mundo dorme, né? Mas descansar, será que você sente descansa? O que é o descansar? Se você é uma pessoa, né, que durante a noite vira muito pro lado, vira muito pro outro, acorda muito, vai no banheiro, às vezes acorda, fica pensando, né, contando carneirinho com os outros, né? Uhum. Você não tá descansando. Se você não é uma pessoa aí adulta, né, que dorme no mínimo 6 horas, o ideal é 8 a 9 horas, mas no mínimo você tem que dormir pelo menos 6 horas. Isso vai acarretar em sérios problemas de saúde para você, saúde física e principal, saúde mental, não só agora, lá na frente. Então peço você fazer um teste. Você estiver em casa agora, ou se não estiver em casa, chega meio-dia, à noite você faz um teste. Pega o seu joelho e coloca em cima do seu colchão. Não precisa botar força, tá? Só coloca. Se você notar que o seu joelho, o teu joelho ele baixa demais, o teu colchão ele baixa demais, isso quer dizer o quê? Que a mola ou a espuma do seu colchão tradicional já acabou a vida útil. Então, se o meu teste a gente faz na loja, assim que você vai dormir, pode anotar. Às vezes você vai deitar, pede pro seu esposo fazer esse teste, sua esposa, e você analisa. Se você geralmente dorme de lado e a região do teu quadril, ele baixar demais, ou seja, ele faz aquele buraco, qual o problema de baixar, meu amigo? O peso do seu corpo, onde ele fica durante a noite? No seu quadril. Então, para notar, primeira coisa que começa a doer no seu corpo, que é a região do cóccix, um ossinho do bumbum. É ali que começa. Depois começa a doer muito a lombar, muita coluna, as costas, ombros, pescoço. E depois, com mais tempo, como você não tem a distribuição de peso, o que acontece? Começa a ter dor na perna, muita cãibra, formigamentos. Por quê? Quando você faz esse deito e faz esse buraco, o seu peso ele não é distribuído de forma igualmente, né? Então força muito o quadril, aonde dói a lombar, a coluna, e depois começa essas dores nas pernas e essas cãibras. Então, Jonathan, assim fala, né? Eu quero um colchão então duro que nem um piso. Quanto mais firme, quanto mais reto eu ficar no colchão, melhor para minha coluna. Também não.
0: Não, também.
11: Também não. Por quê? Se você fica muito firme, o que acontece? O peso ele também não é distribuído. Então, hoje o colchão magnético da Sono Bem-Estar, ele tem o Rabatã, ele vai ter um sistema de espuma que se chama espuma com densidade inteligente ou densidade progressiva. O que é isso? Lembra que eu expliquei o teu quadril faz aquele buraco? Então, o colchão não pode fazer nenhum buraco e nem ficar muito reto. Então, ele vai fazer o quê? Ele vai descentralizar o peso do quadril e jogar pro ombro, para lombar, para o próprio quadril e para as pernas. Então, fazer essa modelação do peso do corpo. Se eu uso o exemplo, pegar um casal com uma pessoa pesa 150 quilos, outra 50, não tem problema. Ele vai fazer um molde individual de cada corpo. É claro que isso demanda alguns meses, né? Troca para colchão hoje, um dia vai fazer isso, né? Mas fazer isso o quê? Vai fazer essa descompressão da lombar e dos teus discos, né? E além disso, vem o quê? A tecnologia do colchão. Porque hoje o colchão, o que ele vai ter? Ele vai ter o rabatã, que é a famosa, o pessoal chama de casquinha de ovo, né? Mas na verdade é uma espuma vulcanizada, ou seja, um colchão antiácaro, antialérgico, antibacteriano. Abaixo vão ter as placas de espumas ortopédicas, colchões com placa DT3 ou D45, conforme você quiser, e aí vem os ímãs do colchão, que são os ímãs de infravermelho e os ímãs de magnético. Esse magnético, ele é tão forte, exemplo, sem falar, né? Pessoas têm marca-passo, quem tem marca-passo não pode ter o colchão magnético, certo? Mas esquece o coração, o magnético não faz mal ao coração. Por que o marca-passo? Você pode ser infartado, ter um ponto de safena, a molinha, um stage, o problema não tá no coração, o problema tá na bateria do marca-passo. Porque esse magnético, ele puxa o quê? Muita carga. Então, essa bateria, ela pode descarregar. Se você tem marca-passo, o que a gente faz? A gente faz o colchão sem magnético. Tranquilo. Uhum. Muitas pessoas compram com a gente, vai ter a mesma ortopedia, vai ter a questão da massagem, só vai ter, não vai ter os magnéticos. Então, tranquilo. E para você que não tem um problema de marca-passo, o que vai gerar no teu corpo? Inflamações. Eu sempre falo, o colchão não cura ninguém. Mas você que tem muitas dores, né, tem essas inflamações, esse magnético ajuda e ajuda bastante, porque realmente ele trabalha no foco, né? E aí vem a questão que é muito importante da massagem. Eu sempre falo, né? Massagem, pessoal, na verdade, é a vibroterapia, né? A função do nosso colchão na massagem, que é, primeiro, trabalhar a parte circulatória. Parte das pernas. Você é uma pessoa que sofre com dores nas pernas? Tem cãibras, muitos formigamentos, aquela queimação, aquela variz? A massagem, ela vai ajudar a ativar essa musculatura, né? A aliviar essas tensões nas pernas e também ajuda o quê? A relaxar o teu organismo, a relaxar você. Imagina você chegar em casa, estressado do trabalho, tomar o teu banho, deitar no colchão, ligar aquela massagem, realmente é uma massagem super relaxante que ajuda e ajuda bastante.
0: Beleza, e a galera da Tubá quer promoção, então.
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11: 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O carro, para o carro. Olha a multa. 999-5740-92. 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
0: 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Boas vendas aí. Ó, vai atender o telefone aí. 7:58 agora, segurança pública celebra menor número de homicídios para um mês de maio em 18 anos em Santa Catarina. Detalhes com Cadu Reis.
12: Santa Catarina atingiu uma baixa histórica nas ocorrências de homicídios em maio. 22 casos foram registrados, menor número para o mês em 18 anos, desde o início da série histórica de acompanhamento deste indicador criminal. O resultado corresponde a uma redução de 42% na comparação com o mesmo período do ano passado e de 75% frente a 2017, quando foi registrado o maior quantitativo com 90 ocorrências. O secretário de Estado da Segurança Pública, Coronel Flávio Graf, analisa.
13: Nós estamos muito contentes com esses números porque eles mostram exatamente uma estabilidade que nós vimos conseguindo ao longo dos meses de maio, dos diversos anos que nós sempre pesquisamos e detalhamos. Nós atribuímos esses números ao forte trabalho das forças de segurança do nosso estado, a Polícia Militar, a Polícia Civil, a Polícia Científica e também o Corpo de Bombeiros Militar, que integra a Secretaria de Segurança Pública, aporte de recursos na segurança pública. A pasta recebeu um incremento aí de praticamente 12 bilhões de reais ao longo desses quase 3 anos e meio de governo, traduzindo-se em investimentos, em custeio dos próprios integrantes das forças de segurança, fazendo com que eles tenham as melhores condições para proporcionar entregas que alegram a todos nós, como está sendo divulgado.
12: A série histórica de acompanhamento dos dados de homicídios em Santa Catarina foi iniciada em 2008. O atingimento da menor quantidade de ocorrências do crime para o mês de maio em 2026 demonstra a capacidade da segurança pública para manter e reduzir o indicador mesmo com o crescimento populacional do período no estado, como avalia o secretário Flávio Graf.
13: Levamos muito em consideração o aspecto de que o serviço está sendo feito a contento, porque hoje nós temos uma população no nosso estado bem superior àquela de quando iniciou a contagem dessa série histórica, o ano 2008. Vejo que hoje nós somos cerca de 8 milhões e 200 mil habitantes e tivemos esses 22 homicídios no mês de maio, o que ainda nos preocupa, porque para nós, integrantes da segurança pública, consideramos ainda um número que queremos diminuí-lo ainda mais, mas apenas para traçar um comparativo, há 2 anos atrás eram 39 homicídios. Em maio de 2017 eram 90 homicídios. Nós tínhamos aí no estado cerca de 6 milhões de habitantes, então vejo que tivemos um crescimento aí de mais de 35%, crescimento demográfico, né? E hoje temos esses números consolidados.
12: Conforme a última edição do Atlas da Violência, Santa Catarina tem a menor taxa de homicídios do Brasil, com 8,8 casos estimados para cada 100 mil habitantes. De Florianópolis, da Rede de Notícias Acaerte, Cadu Reis.
0: Ok, valeu, Cadu. 8:01 agora. O Conselho Municipal dos Direitos da Criança e do Adolescente de Gravatal está com inscrições abertas para o processo suplementar de escolha de membros suplentes do Conselho Tutelar. Os interessados têm até o dia 12 para realizar a inscrição presencialmente na Secretaria Municipal de Assistência Social e Habitação, das 8 horas da manhã ao meio-dia. A seleção visa formar um cadastro de suplentes que poderão ser convocados conforme a necessidade durante o mandato vigente, que se encerra em 2028. A função possui carga horária de 40 horas semanais, além de períodos de sobreaviso, com remuneração de R$ 2.884,37 e adicional de R$ 300. O conselheiro tutelar é responsável por zelar pelo cumprimento dos direitos de crianças e adolescentes, atuando em situações de vulnerabilidade, violação de direitos e encaminhamentos previstos no Estatuto da Criança e do Adolescente. Para participar do processo, os candidatos devem ter mais de 21 anos, residir em Gravatal, possuir reconhecida idoneidade moral e comprovar formação superior concluída ou matrícula a partir do quarto semestre em cursos da área das áreas de ciências humanas ou sociais. Também é necessária a apresentação de certidões negativas e demais documentos previstos no edital. As inscrições são gratuitas e devem ser feitas mediante entrega da documentação em envelope lacrado, acompanhada da ficha de inscrição preenchida. Não serão aceitas inscrições por e-mail ou outros meios digitais. 8:03, intervalo, e eu volto na sequência trazendo mais informações.
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0: 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Ok, de volta agora, 8:06.
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0: Vou manter contato agora com Ramon Silveira, trazendo as informações do trânsito. Alô, Ramon, bom dia.
20: Vamos então, Bruno e ouvintes, com o boletim de trânsito. Aqui na BR-101 Sul Santa Catarina, o trânsito segue normal. Em Tubarão, neste momento, Nós temos aqui o trânsito bem movimentado na SC-370 rodovia Ercílio Zappellini, chegando no bairro Maitá de Cima, na rua Manuel Miguel Bittencourt. Próximo também ali ao Caíque, com grande movimento. Movimento também nós temos ali em Capivari, na BR-101. Aliás, não é na BR-101, é no centro de Capivari, na principal via. Avenida Newton Augusto Saquete, em Capivari de Baixo, onde o trânsito já se encontra moderado. Já em Tubarão, trânsito parado, em certos momentos parado, com lentidão, com filas, ali pertinho da marginal, no acesso norte, para entrar na Ivane Freta Moreira. Temos o trânsito também aqui moderado em Tubarão, na rua São José. Olha aí, rua São José com trânsito, né, moderado. E alguns momentos aí com fila na rua Rui Barbosa, trânsito também com filas. Temos o trânsito com muitos carros passando agora na rua dos Ferroviários em Oficinas. Também na rua Silvio Carlinho, o trânsito está parado. Trânsito moderado na marginal da BR-101 em Tubarão. Ali, próximo à o viaduto do Morrotes. Vias interditadas para obras. Rua Hermínio de Menezes, também interditada Antônio Lapoli Sobrinho, em Tubarão, interditada para obras. Nós temos a Fanor de Freitas, em Tubarão, e a Senador Arno Damiani. Falando em trânsito, volto com você aí no estúdio, Bruno.
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0: Ok, Ramon, obrigado pelas informações. Agora 8:08. Bom, converso agora com o teólogo, filósofo, historiador Robson Ribeiro sobre um dos grandes desafios do nosso tempo, né? Preservar o humano em meio ao imediatismo digital. Muito bom dia, professor Robson Ribeiro, tudo certo?
2: Muito bom dia, Bruno, e todos que nos escutam aí pela rádio. É um prazer falar com vocês. Um dia abençoado para todos nós.
0: Ok, professor, uma live sobre esse tema vai estar acontecendo hoje, às 16 horas, né? E é promovida pelo CEPAC. Para quem ainda não conhece, né, qual é o trabalho desenvolvido pela instituição e qual seria, né, o objetivo, então, dessa série nos caminhos da comunicação?
2: Vamos lá. Essa proposta que nós temos aqui no CEPAC, que eu colaboro, né, agora recentemente, é um movimento em que é preciso falar de comunicação, falar aos comunicadores e trazer temas que a Paulinas, né, propõe para o debate nos dias atuais. Já tivemos um encontro, o 7º encontro de comunicação do CEPAC esse ano, que foi em maio, que falava sobre a mensagem do Papa Leão XIV. E agora, entre outros desdobramentos, o CEPAC se propõe ao longo do ano vários debates, várias lives, vários encontros para falar de temas tão atuais. E esse agora, do qual a gente vai colaborar um pouquinho hoje, é pensar em preservar o humano em meio a esse imediatismo hoje dos algoritmos e tudo que a gente vem observando na nossa realidade atual.
0: Pois é, quando a gente fala imediatismo dos algoritmos, o que exatamente a gente está falando e por que esse tema tem trazido tanta preocupação a estudiosos hoje?
2: Vamos lá. Primeiro é que nós precisamos pensar o que que a tecnologia, o que que o conhecimento transformou o ser humano, né? Um risco que nós temos hoje, principalmente, é do uso da tecnologia de uma forma em que não se apresente mais a realidade do próprio ser humano. Os algoritmos, aquilo que a rede social propõe, aquilo que a gente busca hoje, né, na comunicação, no conhecimento, é criado para otimizar processos e às vezes prever os nossos comportamentos, e muitas vezes nós não entendemos que aí surge um problema. Por isso que estudiosos estão se debruçando cada vez mais sobre esse tema, que é uma realidade que eu tenho buscado estudar também. Nós precisamos pensar quais os critérios que hoje nós organizamos a nossa vida. O que que é para nós uma amizade? O que que é para nós experiência religiosa? O que que é para nós uma formação ética, se não for pensada num caminho sem esse imediatismo? Porque hoje, na realidade que vivemos, nós vemos que a velocidade é muito mais importante do que a profundidade. O desempenho é muito mais importante do que a gente aos poucos conhecer algo, estudar algo. E os dados, aquilo que mostra as redes sociais e todos os meios de comunicação, são muito mais importantes do que as pessoas. Então, uma pergunta que a gente poderia fazer é: será que esse imediatismo está moldando a nossa vida e nós estamos produzindo cada vez mais e mais e não aprofundando nada?
0: Uhum. Perfeito. Sobre essa crise atual, né, ser mais antropológica do que tecnológica, né? Pra gente entender, né, o que que isso significa na prática para as pessoas no dia a dia?
2: No dia a dia, caros ouvintes, a cada um que nos escuta, a gente precisa pensar que a nossa vida, todos os momentos, desde que nascemos, ele é permeado de relações humanas. Desde que nascemos, desde que vamos desenvolvendo no ambiente escolar, desde que vamos desenvolvendo no trabalho e assim até o fim da vida. E quando o Papa Leão XIV, ele na sua proposta sobre as comunicações, no seu pronunciamento, ele fala que a crise é antropológica, não é tecnológica, ela é antropológica, é justamente para pensar o que nós temos feito com a tecnologia. Porque não é uma questão apenas tecnológica, ela é educativa, política, porque a tecnologia nos forma, nos ajuda a formar, nos ajuda a ter conhecimento ou ter informação. Por isso que falar daquilo que é antropológico é falar de nós, seres humanos. é falar que o excesso ou aquilo que vem além do que nós precisamos pode nos comprometer. Por isso que essa crise antropológica é que nós estamos pensando o que que nós estamos fazendo ou podemos fazer a partir disso. O que é ou quem está servido, né, está sendo servido pela tecnologia? Nós ou nós somos meros marionetes ou meros usuários dessas tecnologias, desses algoritmos, e não estamos tendo mais voz nem vez. Isso é um problema, porque a dignidade humana vai se perdendo aí. Por isso que a questão central é pensar, né? A pessoa humana jamais pode ser reduzida a um dado. Ela não pode ser reduzida a apenas uma afirmação simples. Por quê? Ela não pode ser reduzida a curtidas, seguidores, visualizações, desempenhos,

0: Isso mesmo. Eu que sou professor na educação básica, dou aula para os estudantes no ensino fundamental, observo cada vez menos que eles não conseguem se prender à atenção em determinados conteúdos, não conseguem, em coisas simples como uma atividade, né, ser captado aquele objetivo que eles quer, que a gente quer que eles entendam, e a partir disso eles produzam algum material, um texto, um conceito, ou até mesmo debatem em grupo. Hoje a cultura do algoritmo, ela opera a partir dessa aceleração, porque é tudo previsível. Tudo que você quer, você digita e encontra. Tudo que você precisa, você busca e acha. Só que o conhecimento não é assim. Se em poucos segundos a gente encontra respostas, faz transações bancárias, consome conteúdos, para se aprender algo não é assim. Para se aprender a andar, não adianta você querer ver um tutorial. Para se aprender a resolver alguns problemas, seja de álgebra ou até mesmo conhecer o mapa do Brasil, por exemplo, em alguma aula de geografia, você não consegue só assistir uma aula, você tem que estar ali fazendo uma atividade que vai colocar o seu conhecimento, que vai colocar o seu cérebro para fazer ligações com aquilo que você conhece. Só que aquilo que é simples, que poderia ser muito mais simples de entender, nós temos hoje uma atenção difusa. Os estudantes não conseguem, numa sala de aula, às vezes, se concentrar. Por isso que o problema, volto a dizer, não é só tecnológico, é antropológico. O risco não está nas máquinas ou naquilo que o algoritmo pode nos apresentar, mas está também naquilo que o ser humano deixa de viver segundo a lógica das máquinas ou a lógica daquilo que vai transformando, né? Por isso que, afirmo novamente, né, precisamos pensar culturalmente, precisamos pensar como a gente pode organizar isso. E é importante ressaltar, caro ouvintes e vocês que estão aí nos acompanhando, não é uma forma de falar mal da tecnologia, mas saber educar o uso dessa tecnologia, educar a forma de utilizar, a forma de colocar ela a nosso serviço e não nós a serviço dela.
1: Sim. Bom, como todos sabem, o algoritmo acaba lançando para você que consome rede social aquilo que você gosta de consumir e você fica dependente, fica horas e horas consumindo aquilo ali. Mas entra nessa discussão também, professor, a questão da inteligência artificial também, por exemplo. A gente tem, por exemplo, aí ChatGPT e outras inteligências artificiais que nos trazem a informação de forma muito imediata e acaba eliminando, né, aquela busca por conhecimento. A gente quer muito imediatismo em relação a isso. As inteligências artificiais, né, serão debatidas nessa live também?
0: Sim, sim. Pretendo trazer um pouquinho sobre o que já tenho estudado, porque o princípio básico é o seguinte: não há como fugir do uso das tecnologias. Mas é o que eu falei anteriormente, como educar o ser humano a utilizá-las, né? Nós temos hoje questões e realidades fantásticas que a tecnologia e a inteligência artificial podem proporcionar, né? Só que nós precisamos observar até que ponto nós estamos fazendo isso, né? Cada vez mais nós somos pressionados, nós seres humanos, pressionados a produzir. Isso é fato, né? Se a revolução industrial, que desde o século XVIII, né, 17 e 18, vem trazendo uma revolução para a indústria e para o conhecimento, nós chegamos a uma nova forma de revolução agora das máquinas, né? Aquilo que antes era algo que formava o ser humano, que dava ele condição de aprender algo, hoje nós precisamos pensar como defender a humanidade, defender o ser humano de forma antropológica, como defender, ser uma tarefa educativa, ética. Por quê? Preservar essas condições através da inteligência artificial é um desafio. Inclusive em sala de aula, né? Volto a trazer aqui um tema que tem muito a ver com a minha área. Estamos diante de imediatismos de que com apenas um clique ou uma busca rápida você tem respostas prontas, mas você não tem um conteúdo, você não tem um conhecimento. Para isso você precisa de sentar, ler, fazer talvez um resumo, reler aquilo que foi feito para apresentar de forma sistemática aquilo que é possível. Por isso que o resultado disso tudo, o que que acontece? Nós vivemos cada vez mais cansados, porque a gente quer produzir mais, a inteligência artificial nos promove essa aceleração, né? Tem vários estudiosos, né, filósofos, que falam sobre a aceleração nos dias de hoje, a sociedade do cansaço, porque nós estamos sempre buscando produzir e nunca pensando em que o ócio, aquela condição de ficar, no linguajar popular, à toa, sem fazer nada, o ócio é também uma forma de produzir. E são os grandes momentos em que você não

0: está produzindo nada, que surgem ideias, que surgem algumas soluções para algumas realidades para a gente desenvolver ao longo do tempo. Então, é preciso pensar que a inteligência artificial veio para ficar, ela colabora para muitos ambientes e muitas realidades, mas também, volto a dizer, tem que ser educada a partir desse princípio de como utilizá-la.
1: Pois é, e acaba impactando principalmente na questão da convivência também, né? A igreja, ela preza muito por isso, né? Conviver na comunidade, essa troca de experiências, esse social faz toda a diferença também. E a gente está perdendo isso também com esse uso exacerbado aí das tecnologias e reféns dos algoritmos também, né, professor?
0: Com certeza, e isso é o que me chama a atenção. Se você for olhar, né, como que nós perdemos a condição de dialogar. A questão decisiva para esse tempo, acredito, para nós que estamos vivendo esse tempo, é justamente pensar o que veio da pandemia, né? Muitas pessoas ainda dizem, nós temos uma geração pós-pandemia. Sim, mas o que veio nesse processo, a partir do tempo, é o que que nós estamos fazendo com aquilo que nos foi dado. Por exemplo, as redes sociais, hoje você observa, por exemplo, dentro da igreja, encontros de pastorais, em celebrações, ou em qualquer outro ambiente, né, dentro da igreja, pessoas que não conseguem largar seus celulares. Mesmo durante a celebração, estão ali atentos a uma possível chamada, estão atentos a uma possível mensagem que possa chegar. Uma época, então, que fascina pela inteligência artificial. A verdadeira urgência talvez seja desenvolver aquilo que nós temos, que é só nosso, que é a interação. Nós somos seres cada vez mais distantes um do outro, mas que devemos colocar a nossa dignidade, a nossa responsabilidade na capacidade de continuar dialogando, escutando, promovendo esse encontro, ou seja, uma formação de consciência para a busca de um sentido. Para esse sentido, ter plenamente em nossa vida a presença do outro. Por isso que a pessoa não pode ser tratada também como um mero objeto, como um mero instrumento de uma inteligência artificial. Por isso que nós precisamos de pensar, o ser humano não é um dado, não é um resultado de um processo de produção. Ele é resultado de uma realidade em que nós estamos inseridos a partir das nossas condições. Por isso que para mudar o mundo, como que nós podemos fazer isso? Eu acredito que uma das tarefas mais urgentes do século XXI seria essa. Pensar em retomar a esse processo do diálogo.
1: Principal desafio, então, hoje, né? A gente manter esse equilíbrio, né? Claro, porque as tecnologias estão aí, são importantes e bem utilizadas, mas essa convivência também, essa não total dependência é muito importante. Como é que a gente busca esse equilíbrio, né? Parece que é tão fácil na teoria, mas na prática parece que é tão difícil.
0: E se houvesse uma receita, acho que ela seria guardada às 7 chaves e valeria talvez 1 bilhão de reais, né? Mas essa forma de equilíbrio, ela exige, primeiro, vamos dizer, consciência ética do que está se fazendo. Porque muitas vezes você está na igreja, você está com a sua família, mas você para uma conversa, alguém está conversando com você e pega o telefone, por exemplo, ou entra num tablet, no computador. Você diz para aquela pessoa, por exemplo, que o que ela está me dizendo não é importante, eu tenho que responder o que me enviaram aqui agora. E aí você, se você tivesse como olhar da visão da pessoa para você, você ia ver que você não está prestando atenção nela. Então o desafio é, se eu estou com alguém naquele momento, se eu estou conversando, ou se eu estou num almoço, numa confraternização, ou no momento em que estamos juntos em alguma realidade, seja na família, na escola, no trabalho, na igreja, parar a tecnologia nesse momento, olhar as pessoas. Olhar as pessoas e dizer assim, nossa, como esse ambiente aqui é importante. Esse equilíbrio, ele precisa existir porque nós vamos ter momentos em que nós vamos querer passar algumas realidades na rede social ou usar algum algoritmo, né? Usar alguma inteligência artificial. Mas o que nos compromete hoje é voltar a essa realidade do ser humano. Compreender que se existe a tecnologia, ela deve estar a meu serviço enquanto ser humano e não eu a serviço dela. Porque o que a gente mais vê hoje, e aí é um alerta a todos nós, quem está nos ouvindo, ouvindo esse pequeno debate nosso aqui, essa conversa, é saber que estamos reféns de tantos tantos aplicativos, tantos likes, tantas mensagens que chegam, tantas notificações que chegam ao longo do seu dia. E hoje tem empresas, por exemplo, que não só proíbe o uso do smartphone ou da tecnologia em si no ambiente de trabalho, como tenta levar algo que seja produtivo, né? Uma roda de conversa entre aqueles que trabalham no mesmo setor, um momento de descontração para que as pessoas possam conversar, ou um momento de intervalo ali que haja de forma autêntica mesmo esse diálogo. Porque numa rede social, num aplicativo de conversa, você não tem verdadeiramente um diálogo, porque você está conversando com alguém, mas com inúmeros aplicativos abertos ao mesmo tempo. Então é preciso fazer esse equilíbrio. Será que a minha vida, ela se resume ao algoritmo? Ou será que a minha vida se resume ao que eu pesquiso, né, nas redes sociais ou em qualquer aplicativo que eu tenha de conversa?
1: Uhum. Em relação à regulação, muito se fala sobre, né, a regulação da internet no Brasil, enfim, ela hoje aqui no Brasil, por exemplo, ela é regulada da forma correta? A gente sabe que tem países, por exemplo, a Austrália, ela acaba limitando, né, o uso apenas para maiores de 16 anos, principalmente em relação a redes sociais, né? Em relação à regulação, o que o senhor diria? Como é que estamos aqui no Brasil e se teríamos que melhorar um pouco mais ainda em relação a isso?
0: Eu acho que nós já conseguimos fazer alguns avanços, né? Principalmente de tudo que a gente consegue observar no Marco Civil da Internet, desde 2025, uma questão de responsabilizar as plataformas digitais por algo. Agora o ECA Digital, recentemente, que foi lançado no Brasil, justamente pensando naquilo que é correto e deve ser feito. Eu acho que, primeiro, ninguém deveria ter livre acesso a tudo. Eu acho que ter livre acesso a tudo, você perde o mínimo de condição e de questão ética para dizer o que pode e o que não pode fazer. Você precisa ter condição e maturidade para ter acesso àquilo que você precisa ter acesso. Por isso que devemos cuidar as gerações que estão aí. O uso irrestrito, né, da tecnologia. Isso é uma coisa muito abstrata, é muito complexo. Dizer que um estudante ou um aluno, desde 5, 6 anos, ter o seu smartphone, ou algumas famílias falam a partir dos 8, dos 10, tem que refletir aquilo que de fato é importante. Ele precisa, mas se eu não der, por exemplo, essa tecnologia, ele vai ser excluído do grupo dos amigos. E nós, em todas as fases da vida, e nós hoje, em todas as gerações anteriores, fomos excluídos de alguma forma. Ou era por classe social, ou era por local que morava, né? Por local geográfico, ou era pelo poder também de compra, ou a realidade que vivia, questão cultural. Então nós precisamos pensar o quê? Como hoje o Brasil está cada vez avançando mais, ainda precisa avançar muito, mas está avançando mais, eu vejo que é preciso observar como nós podemos proteger as gerações que estão aí, principalmente os mais jovens, e fazer cada vez mais campanhas para se evitar um uso excessivo, porque tudo que tem excesso faz mal e compromete de alguma forma aquilo que poderia vir a ajudar. É o caso agora, por exemplo, da proteção específica dos menores pelo ECA Digital, também algumas outras realidades que o governo brasileiro tem se preocupado para atualizar cada vez mais as normas e as regras para a utilização das mídias e também de outros grandes avanços que ainda estão por vir. Então, esse debate, ele é amplo e vai continuar ao longo dessa década e ao longo de vários momentos, porque vai se atualizando. Vai se atualizando o uso das tecnologias, vai se atualizando também aquilo que seria, né, o marco civil, né, da internet.
1: Pois ainda voltando aqui à questão da Austrália, por exemplo, que limita só jovens acima de 16 anos terem redes sociais. Não tenho entendimento, é uma medida interessante ou rígida demais, de repente?
0: É o que eu comecei falando quando você me perguntou a pergunta anterior. Eu acho que nós temos que ter o cuidado ético. Uhum. É claro que com 16 anos, a pessoa já tem algumas condições éticas e de maturidade para assumir responsabilidades. Mas o que eu friso, por exemplo, inclusive na educação básica, quando nós trabalhamos sobre algumas coisas, sobre bullying, sobre fake news, sobre alguns abusos no próprio uso da internet, eu falo com os estudantes que nós precisamos saber que na grande rede ou naquilo que a gente faz na rede social, pode ser que a gente ache que estamos impunes ou estamos no anonimato. Mas nós precisamos ter maturidade para postar, maturidade para usar e, acima de tudo, maturidade para saber reconhecer o erro. Então, eu acho que o marco civil, né, o marco lá da Austrália, igual você falou, 16 anos, um dado importantíssimo. Eu acho que é a partir, talvez, dessa realidade que, para nós aqui, os estudantes estariam no ensino médio, indo para os estudos do ensino superior, estudando para o ensino superior, teriam mais autonomia. É óbvio que nós vamos dividir opiniões, porque alguns vão dizer, não, mas os estudantes, a partir dos 12, dos 13 anos, já têm autonomia sobre as suas decisões. Até pode ser que você consiga educá-los um pouco para isso. Mas eles vivem num mundo, vivem num grupo de amigos, ou vivem numa realidade que precisa, cada vez mais, ser compreendida que eles também são influenciáveis. E nós somos, em todas as faixas etárias, em todos os momentos, influenciáveis. É uma realidade. Nós somos influenciados pela mídia, pela política e pela sociedade como um todo, né? Então nós precisamos pensar, 16 anos seria um marco ideal? No meu ponto de vista, sim. Mas podemos pensar se há a possibilidade de pensar em que idade talvez poderíamos ter legalmente essa condição aqui no Brasil.
1: Perfeito. Bom, sobre a live de hoje então, né? 16 horas, promovida pelo CEPAC, e tem a mediação também por conta da irmã Helena Coraza, pra gente entender como é que vai ser a dinâmica desse encontro, quanto tempo ela perdura e como de repente os ouvintes aqui da Rádio Tubá que tenham interesse em participar podem fazê-lo.
0: Bem, vamos lá. É um convite que eu gostaria de fazer a cada um que está ouvindo aqui a Rádio Tubá, e podemos partilhar juntos desse momento, seria um prazer. O que nós vamos falar ali é em torno mais ou menos de uma hora, entre o tempo que eu tenho para falar ou para trazer algumas inquietações e também alguns debates que forem enviados pelo chat, né, no online, né? O que nós podemos falar, assim, um spoiler rapidamente aqui, é pensar o que acontece quando a velocidade dos algoritmos torna mais importante do que as relações humanas. Talvez esse seja das minhas maiores inquietações. Por que nós temos um caminho sempre mais fácil, o caminho mais difícil, e escolhê-lo somente não vai resolver o problema, mas eu tenho que fazer essa escolha diária? Porque eu posso fazer uma escolha que seja rápida, uma escolha que seja coerente com a minha condição, mas ao mesmo tempo eu tenho que fazer uma escolha que é condizente com a minha realidade. Então, em meio a tanta velocidade, a tantas questões, será que a relação humana continua essencial? Será que a educação e formar alguém ainda é parte crucial para uma vida? Ou ela é só mais um apêndice, ou ela é só mais um anexo e não faz sentido porque eu tenho tudo na internet, tenho tudo com os algoritmos e não preciso estudar, não preciso das minhas relações humanas, e os excessos estão aí para todos, né, verem, comprometem cada vez mais a profundidade das relações humanas. Um pouco disso, eu e a irmã Helena estaremos juntos nessa live, começando às 16 horas, e em duração aproximadamente de uma hora, para a gente poder conversar, debater um pouquinho sobre algumas propostas que a gente pensou juntos aí, estamos trabalhando já há um mês mais ou menos com essas questões.
1: Tá, e acessa como então essa live para todos entenderem melhor?
0: Essa live pode ser acessada pelo YouTube do CEPAC ou da Paulinas, você pode pesquisar lá no YouTube, pode pesquisar CEPAC ou então Paulinas Cursos, vai aparecer lá a live de hoje, dia 10/6, que começará às 16 horas em ponto. E tudo dando certo, a gente se encontra nessa live. Convido aos ouvintes da rádio, a vocês aí da rádio, quem puder. Estamos à disposição, qualquer coisa que precisar para poder colaborar nesses debates nos dias de hoje.
1: Certo, CEPAC com um S, né? Significa então Serviço Pastoral da Comunicação, né, professor?
0: Isso aí, muito bem, isso mesmo.
1: Pois é, além de lives, a CEPAC faz congressos, palestras, cursos, enfim, a fim de auxiliar, né, dioceses, paróquias, rádios, escolas, enfim, um trabalho bem amplo, né?
0: Isso, um contato bem amplo, porque ela tem a proposta de falar de comunicação para toda a sociedade. Então é preciso que a gente volte o olhar justamente para isso, comunicar, mas comunicar com qualidade. O congresso que nós tivemos agora no início de maio foi um congresso muito amplo, do qual renderá frutos, né? Agora, no próximo ano, um livro deve sair sobre as temáticas ali tratadas, para que a gente possa dialogar cada vez mais com qualidade. E dialogando com qualidade, você tem condição de ter critérios éticos, humanos, sociais, para poder falar um pouquinho ao outro e escutá-lo principalmente.
1: Ok, professor, muito obrigado pela entrevista, né? Foi bem didática, bem importante, creio que muita gente que está nos ouvindo nesse momento vai ter interesse, vai participar também de forma ativa dessa live de hoje, então, 16 horas, a live Preservar o Humano em Meio ao Imediatismo dos Algoritmos, com o professor Robson Ribeiro, teólogo, filósofo e historiador. Muito obrigado pela entrevista e qualquer coisa, estamos aqui sempre à disposição, tá? Um grande abraço.
0: Um abraço, obrigado a todos e todas, um dia abençoado para nós, obrigado pela oportunidade, estou à disposição também naquilo que precisar.
1: Ok, muito obrigado. Agora, 8 horas e 35 minutos, um breve intervalo comercial, na sequência tem o repórter Tubar.
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1: Ok, de volta, são 8 horas com 39 minutos agora.
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1: Vamos ao contato novamente com Ramon Silveira, inclusive com imagens no YouTube, Facebook. Você acompanha agora como estão os preparativos para a grandiosa festa de Santo Antônio de Pádua em Tubarão. Entrevista então do Ramon Silveira com o padre Matheus Scremin Maganin.
8: Ok, ouvintes da Rádio Tubá, estou aqui, né, em frente à igreja de Santo Antônio de Pádua, está ali o convite, né, o banner para convidar todo o pessoal para a festa de Santo Antônio de Pádua, que começa nesta quinta-feira e vai até domingo. Aqui comigo está o padre Matheus Scremin Maganin, pároco. Olá, padre Matheus, tudo bem?
9: Olá, Ramon, olá a todos que nos veem e nos escutam pela Rádio Tubá. Faço o convite já desde agora a participar da nossa tradicional festa de Santo Antônio nos próximos dias 11 a 14 de junho.
8: Ok, nesta tarde de terça-feira eu realizei a gravação com o padre Matheus e a gente vai reproduzir aí no show do rádio, nos demais programas. Vamos caminhar, padre, ver o pessoal trabalhando. Quase tudo pronto, as bandeirinhas aqui, ó.
9: Já estão colocadas as bandeirinhas, já estamos colocando as tendas também e já estamos deixando tudo pronto para receber a todos nesses próximos dias da festa.
8: O pessoal está trabalhando, né? O pessoal aqui da equipe, as tendas, né, já estão quase praticamente todas prontas. Enfim, é trabalho aí para fazer a maior festa.
9: Isso, isso. Estamos trabalhando bastante. Uma equipe bem grande, bastante gente ajudando também. E quem sabe vamos ter uma excelente festa de Santo Antônio.
8: Vamos caminhar para lá, vamos mostrar o pessoal trabalhando, vamos ver, né, os bastidores aqui da preparação da festa de Santo Antônio de Pádua. Aqui na comunidade de Santo Antônio, recém-paróquia, nova paróquia da diocese de Tubarão, né? E o pároco é o padre Matheus, que está aqui caminhando comigo. Aqui o Danilo, coordenador também, está ali, né, vendo, averiguando, fiscalizando tudo que está acontecendo, né? Aqui, Danilo, quase tudo pronto, Danilo, vou deixar eu pegar o microfone aqui.
6: Tudo bem? Tudo bem, Ramon, bom dia, boa tarde, conforme a ocasião, não sei. Então, estamos aqui dando uma olhada para ver se a estrutura está ficando tudo pronto, tudo adequado para receber bem nosso público.
8: Tá certo, aqui está praticamente o quê? O 70% pronto?
6: Não, estamos chegando em 50%, ainda tem que instalar iluminação e decoração aqui.
8: Então tá certo, é isso aí. Vamos caminhando, padre. O pessoal está na cozinha, né? Preparando aqui tudo, o pessoal está trabalhando aqui, preparando, né, a cobertura das outras pirâmides. Vai ter um espaço bom, né, padre?
9: Vai. Esse ano vamos ter um espaço maior, ampliamos também o espaço das tendas. E ali depois, na cozinha, nós não vamos entrar agora porque elas estão tudo com touca e a gente está sem touca para poder entrar na cozinha, mas... Sim. Elas já estão preparando as cocadas, vamos ter canja, canjica, caldo de aipim, vamos ter também pinhão, quentão, todo nesse espaço aqui que nós já estamos vendo.
8: Olha aí, tá ficando bonito, hein? Ainda, né? Falta muita coisa para ser montada. Aqui nós já temos, né, os balcões, as bandeirinhas, esse espaço aqui do Salão Paroquial que todo mundo conhece, a nossa festa de Santo Antônio de Pada. E com todos os quitutes da época, nós vamos ter muito pinhão, quentão, né? Um cardápio aqui especial, aqui. Tradicional, né, Pada?
9: Sim, o tradicional cardápio daqui, sempre meio recheado, também além das comidas típicas, né? Pinhão, quentão, maçã do amor. Também vamos ter pizza, batata frita, pastel, que é algo que o pessoal gosta bastante e que aqui sai muito bem.
8: A gente quer saber aí a questão do bingão. Todas as cartelas são vendidas?
9: Temos mais algumas ainda para vender e ainda temos mais alguns almoços. Inclusive, quando você virou lá para fora, o pessoal do Exército também está ajudando a gente a montar as nossas churrasqueiras para fazer o galeto do nosso almoço no próximo domingo.
8: Ah, sim, o pessoal do Exército está ali, né?
9: Sim.
8: O pessoal do Exército está montando aqui. Lá no fundo, a gente está vendo a imagem. Tá montando a churrasqueira, é isso?
9: Isso, a churrasqueira para poder fazer o galeto e também depois aqui nós vamos ainda montar a barraca do Chiquinho, vamos ter as bebidas, tudo aqui à disposição para que nós possamos fazer uma boa festa.
8: Então, tá, vamos filmar aqui as coisas de fora?
9: Aqui de fora,
8: né? Aqui de fora, né? A gente não, estamos sem toca, não podemos entrar. Olha lá, elas estão lá, trabalhando, ó. Aqui, outra imagem aqui, né? Deixa eu filmar aqui, deixa eu visualizar. Ali estão limpando a imagem do Sagrado Coração de Jesus, né? Isso. Vamos lá, o pessoal tá trabalhando, não para.
9: Isso aí, então.
8: Então, vamos, né, completar aqui.
9: Aqui
8: vai ser outra parte, né?
9: Aqui vai ser mais uma parte ainda que vai ser uma montada, para também o pessoal poder aproveitar bem o espaço. Né? Esse ano vamos dividir também os salgados, os doces, para que as pessoas possam ser servidas da melhor forma possível. Faço convite, então, nos próximos dias 11 a 14, festa de Santo Antônio, e de modo especial, né, participem, dia 13 aqui junto da paróquia, dia de Santo Antônio, dia especial para nós, e que lembramos do nosso padroeiro.
8: Então tá certo, o convite ali do almoço domingo, quanto é que é?
9: Almoço, R$70, ainda temos aqui disponível na secretaria, só passa aqui e comprar com a gente, ou também com algumas das nossas lideranças.
8: Tem algum contato ou não? Para adquirir?
9: Pode mandar pelo próprio Instagram da paróquia.
8: Uhum. Então tá certo. Obrigado, Paulo Matheus. Tá. Ok, voltamos aos estúdios.

0: Ok, agora 8:45. Bom, a Prefeitura de Capivari de Baixo está investindo cerca de R$500 mil na melhoria da infraestrutura das unidades educacionais do município. Os recursos estão sendo aplicados na aquisição de playgrounds, brinquedos pedagógicos, painéis sensoriais e outros equipamentos voltados ao desenvolvimento das crianças. Ao todo foram adquiridos 13 novos parques infantis. 5 deles serão instalados em escolas municipais de educação básica e outros 8 nos centros de educação infantil. Parte dos equipamentos já foi instalada no Centro de Educação Infantil Maria Mendonça Tonon e na escola Dom Anselmo Pietrula. As demais unidades contempladas devem receber os novos parques nos próximos dias. Os playgrounds contam com estruturas como gangorras, escorregadores e brinquedos que incentivam a atividade física, a criatividade e a interação entre os alunos. Além dos parques, a Secretaria de Educação também adquiriu 100 camas empilháveis para utilização em unidades que ofertam educação em tempo integral. Os equipamentos serão destinados às escolas Dom Anselmo Pietrula, à Escola Santo André e ao Centro de Educação Infantil Amélia Zanella Machado. O investimento inclui ainda 9 painéis sensoriais que serão instalados nos centros de educação infantil do município e também na escola Dom Anselmo Pietrula. Os equipamentos auxiliam no desenvolvimento cognitivo, motor e sensorial das crianças, tornando os ambientes escolares mais estimulantes e acolhedores. A iniciativa também contempla a compra de brinquedos complementares para unidades que precisam ampliar ou modernizar os seus espaços de lazer e recreação. Segundo a administração municipal, a ação reforça o compromisso com a melhoria da qualidade da educação e com a criação de ambientes mais adequados para o aprendizado, o bem-estar e também o desenvolvimento dos estudantes. Bom, 8:47 agora, acionando Giovanni Martins, governo federal estuda a possibilidade de tornar automática a declaração do imposto de renda em até 3 anos. Na prática, isso seria viável ou não? O sistema brasileiro está preparado para esse modelo? E quais seriam os impactos para os contribuintes? Tudo será respondido agora na reportagem de Giovanni Martins.
1: O ministro da Fazenda, Dário Durigan, disse que em 2 ou 3 anos não será mais necessário aos contribuintes brasileiros fazer a declaração do imposto de renda. A novidade, caso se confirme, se deve às mudanças que vêm sendo implementadas pelo governo federal no sentido de automatizar procedimentos. Em março, Durigan já havia acenado com essa possibilidade após ter demandado à Receita Federal o desenvolvimento de um sistema automatizado capaz de reunir informações financeiras dos contribuintes, o que dispensaria o preenchimento manual da declaração. O presidente do Conselho Regional de Contabilidade de Santa Catarina, Lessir Guise, comenta o caso.
2: A Receita Federal, ela estima daqui a 3 anos as declarações de imposto de renda elas possam ser automáticas. Então a gente sabe que é uma supervalorização aí da Receita Federal quando ela faz essas previsões, porque nessa última, a gente tirando por base nessa última agora, que a pré-preenchida já foi um problema, um gargalo, muitas informações inconsistentes. E nós temos aí um problema sério também com o reconhecimento facial para a senha Gov, né? E inúmeras pessoas idosas que não têm celular. Então a Receita Federal ela faz uma previsão como se todo brasileiro fosse detentor de tecnologias, né? Então a pessoa idosa, aquele aposentado, já não tem essa familiaridade, alguns, né? A gente não generaliza, claro que alguns, mas falar que daqui a 3 anos a gente vai dar uma de São Tomé, né? Tem que ver para crer, porque a Receita Federal às vezes ela coloca as situações, as coisas assim para a população, E a gente tem que correr atrás e dar um jeito, né? Então, Giovanni, vamos esperar, né, que isso aí também se resolva, porque agora, a partir de 2026, aquelas pessoas que ganham até R$5.000 estão isentas, né? Então, a gente tem que aguardar também aí as instruções para a declaração de imposto de renda do próximo ano, porque eu creio que vai ter um número muito grande de pessoas que não vai mais precisar fazer a declaração de imposto de renda.
1: A Receita Federal encerrou o período de entrega do Imposto de Renda Pessoa Física 2026, comemorando o alcance das metas estabelecidas para o exercício. Entre os destaques estão o avanço da declaração pré-preenchida, a maior agilidade nos pagamentos de restituição e a elevada disponibilidade do sistema ao longo do prazo de entrega. Lecir Guise, presidente do Conselho Regional de Contabilidade de Santa Catarina, detalha os números referentes ao estado catarinense.
2: Em relação às declarações de imposto de renda, a Receita Federal estimava receber 44 milhões de declarações. Esse número foi superado, chegou a 44.498.717 contribuintes fizeram as suas declarações. E já em Santa Catarina, era estimado aí 2.245.257 contribuintes. Na realidade, ele passou 43 mil a mais. Deu 2.288.979 contribuintes fizeram a sua declaração. Mas mesmo assim, alguns não fizeram a declaração de imposto de renda. Então, esses já estão sujeitos à penalidade de multa, né? No valor mínimo de R$165,74, ou 1% sobre o valor do imposto devido, né? Podendo chegar aí até 20% acumulando, porque é 1% ao mês fração de atraso. Né? Então, dependendo da situação, aquele que for a multa maior, né, será cobrada pela Receita, sendo a multa mínima R$165,74.
1: Repórter Giovanni Martins.
0: Ok, valeu, Giovanni Martins. 8:52. O Michael manda aqui: bom dia, Bruno. Onde fica a igreja do Santo Antônio? Quero ir na festa, mas não sei onde é. Ô, Michael, bairro Santo Antônio de Pádua, cara. Então, colocando aí no Google Maps, coloca Igreja Santo Antônio de Pádua, já vai ter a localização aí, é bem tranquilo de achar, que eu não lembro agora exatamente o nome da rua da igreja ali, mas é simples, tá? Se eu tiver nas mãos aqui, eu mando também a localização pro amigo, tá? Vai lá que vai ser bem legal, a gente vai se encontrar por lá, que eu vou dar umas voltinhas por lá também, tá? Bom, 8:52 agora, uma última informação antes do intervalo: o Aeroporto Regional Sul em Jaguaruna recebeu ontem a aeronave do Grupo Especial de Inspeção em Voo, órgão do comando da aeronáutica responsável por avaliar e certificar equipamentos de auxílio à navegação aérea em todo o país. A visita teve como objetivo verificar o funcionamento do sistema PAP atualmente instalado próximo à cabeceira sul. O equipamento auxilia os pilotos durante os procedimentos de aproximação e pouso, contribuindo para a segurança das operações. Ao mesmo tempo, equipes de engenharia iniciaram os trabalhos de campo para a instalação de um segundo sistema PAP no lado oposto, na cabeceira norte. Profissionais estão realizando as medições e marcações necessárias para definir os pontos exatos onde os novos equipamentos serão instalados. Segundo o diretor executivo da Regional Sul Airport, o Eglon Burazesca, as duas ações representam avanços importantes para a segurança das operações do aeroporto e um impacto significativo na redução de cancelamento de voos. A implantação do novo sistema integra o conjunto de melhorias previstas para fortalecer e tornar ainda mais seguras as operações aéreas, melhorando a performance das operações e ampliando a segurança nos procedimentos de pouso no aeroporto de Jaguaruna. 8:54, nós vamos a um breve intervalo comercial. Na sequência, então, tem o Papo Reto com Haroldo Silva Oldura. Volto já.
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0: Ok, 8h59 de volta, já no quadro Papo Reto, com a presença aqui no estúdio dele, Haroldo Silva Dura. E aí, Dura, bom dia, tudo
9: bom
0: certo?
9: Bom dia, Bruno Vandrese, bom dia, Tom, seu grande amigo, Everton Luiz, que tá gripadinho aí, vai dizer que é sinusite agora?
0: Tudo não, ele tá de boa, mas já tá querendo ver o Tom certo. Doente, ele tá tranquilo, ele tá na dele.
9: Bom dia, amigo telespectadores, radio-ouvintes da nossa Tubá, da potência aqui da nossa Tubá. É um prazer. Primeiro, parabenizá-lo pela entrevista do prefeito ontem, né? Uma entrevista muito, muito séria, muito direta, né? Como deveria ser, como você sempre faz. E também de hoje, do Zé Milton, que tem esse problema sério da tainha, né, Bruno? Vai faltar tainha por aí, hein?
0: Já comprasse tainha, né?
9: Já tive o prazer de comer lá no Brás. Não, no começo, eu comprei duas, eu paguei 20 lá no começo, né? Antes daquela safra.
0: Agora bonita. Tá 6, 7 reais.
9: E lá no Brás, no restaurante do Brás, no Campo Bom, faz uma tainha frita maravilhosa, quero mandar um abraço pro João, pro Brás. E aí, lá eu sempre vou lá, quando eu quero comer uma tainha frita, eu vou lá, né? Então, lá tem uma ovinha, moelinha e tal, eu gosto.
0: Coisa boa, né, rapaz?
9: Maravilha, mas tem problema na área.
0: Pois é, falar em tainha, tem festa da tainha também, vai ter, né? Eu não lembro qual é a data já, mas sempre tem em Jaguaruna, né?
9: Era pra ser em julho, não sei, não soube nada ainda, mas deve ter.
0: Eu acho que é julho, né?
9: Deve ter.
0: Então tá bom. Tá, vamos. Então o assunto primeiro vai ser a tainha, né? A gente já trouxe então, o Lucas fez a entrevista com o deputado Zé Milton sobre essa questão. A presidência da República retrocedeu naquele bloqueio à pesca de arrasto aí nas praias em Santa Catarina, liberando novamente, porém ainda não está liberado, né? Tem que ter uma documentação oficial.
9: Liberou
0: para o norte. Liberou para o norte, mas tem que haver ainda uma documentação lá.
9: É complicado.
0: Uma liberação tal para voltar essa prática aqui, né? Aí, informações ali que trazem um pouco de questionamentos, né? Por que aqui é assim? Por que em outras regiões é assado, né? Porque lá no Rio Grande do Sul a cota é maior, enquanto aqui ela é menor. Será que precisava ter cota? Será que não podia liberar? Afinal, Odura, foram só 38 dias de pesca aqui no estado, né? Muito pouco,
9: ele,
0: né?
9: Se prepara o ano inteiro, né?
0: Prepara o ano inteiro para pescar um mês, um pouco mais do que isso, né?
9: Ô, Bruno, de onde é que sai geralmente as tainhas que depois pegam o alto mar, depois vão pegar água mais quente aqui no litoral, na beira da praia? De onde é que ela sai? Do Rio Grande do Sul.
0: Elas vêm então, lá da Argentina.
9: Já, sei bem, onde, já passa por lá, ali, Lagoa dos Patos, e assim vai,
0: vem pra
9: vai
0: cá,
9: embora.
0: Isso.
9: Mas esse não é o problema. O problema é o seguinte: eles erram porque querem. Isso começou, essas cotas começaram no governo Temer. Né? Foi lá no governo Temer, lá atrás. E aí deram essas cotas. Em nome da preservação, vai acabar as tainhas, se continuar como estava, vai acabar e tudo mais tal. Aí botaram uma cota para o pescador, certo? Que se prepara, né, na sua parelha, principalmente o artesanal, porque os barcos passam lá e nem vêm.
0: Mas está acabando a tainha mesmo.
9: Não, está acabando.
0: Não, a safra desse
9: deu para perceber. Mas a cada 50 anos, estudiosos fizeram uma pesquisa, a cada 50 anos, pescadores estão nos ouvindo agora, eles vão até meio que concordar. A cada 50 anos, tem três boas safras. Três boas safras, está entendendo? Então, essa foi uma agora. Essa foi uma agora.
0: A cada 50 dá três boas.
9: A cada 50 dá três boas. Porque a do ano passado não foi lá muito boa, a do ano anterior, assim vai. Esse ano arrebentou a boca do balão.
0: Sim.
9: Certo? Foi um... Mas aquele artesanal, aquela parelha, aquela pesca assim na praia ali, na beirada, tudo legal. Eu não sei porque o governo erra. E é muita tainha. Mas o que que eles alegam? Porque houve uma manifestação dos pescadores do norte, certo? Que deu do norte do estado, que disseram assim, bombinha lá para aquela região, disseram, ah, só o sul pegou, nós não pegamos. Mas daí? Tu acha que nós cercamos todas as tainhas aqui, nossos pescadores? Não, o governo atendeu o pedido deles, do abastinado que foi feito lá e tal, e disse assim, olha, a cota já deu, já passou de 90 toneladas, sei lá, quantas mil toneladas, já deu aí, tal, tal, tal, tal. Aí vai para uma decisão presidencial, política, que tem que fazer um decreto. Aí alvoroçou tudo, a oposição, né, critica o governo, dizendo que o culpado é o governo quer obedecer um decreto, né, de 90 toneladas, não esperava que essa safra fosse além da expectativa, e os nossos pescadores todos felizes, de repente ficaram todos tristes. É. Todos tristes, porque eles gastam, né? Ele tem um orçamento, coitados, eles se planejam para isso. Ora, bolas.
0: E tem quem tem apego muito a tainha, tem aqueles pescadores que não pegaram tanta tainha.
9: Você falou uma coisa que é importante. Por que que só o Sul, o Rio Grande do Sul é liberado? Aliás, não é liberado, aumento
0: a cota maior.
9: Santa Catarina não. Por que que o Norte sempre é o seguinte, vamos fazer duplicação do BR-101? Onde é que a gente vai começar?
0: Norte.
9: Pelo Norte. Vamos fazer não sei o que, o Sul é depois. Vamos fazer o negócio da... É tudo Sul, é todo ele pobrezinho, é a última ação que se faz, enfim, não tem aquela força política. Quando a gente fala aqui de política, vocês dizem assim, lá tem política de novo.
0: Impacta até na pesca da tainha, você vê, impacta em tudo, né?
9: Isso mesmo, impacta até na pesca da tainha, a política. Aí, veja bem quem que tá se mexendo para fazer esse decreto, para brigar com a presidência, para brigar com todo mundo, os políticos. Tivemos aqui uma entrevista agora com o deputado Zé Milton, que é o presidente da comissão de pesca, tal, da Assembleia Legislativa. Então, por que mexer nisso? O governo tem que dizer, olha, é período, se é de maio, de início de junho até julho, deixa pescar. Não vai acabar, é uma safra superestimada, é uma safra conta, muito grande.
0: Você tem um período específico, elimina a cota, vai até tal data,
9: vai até lá, mas não, é confusão. Eu recebi um áudio do Décio Lima, que era o presidente da SEBRAE, que esteve com o presidente ontem, aproveitou para fazer a reclamação, tal, daí queria liberar tal. Aí eu soube ontem à noite que eles queriam liberar só a parte norte. A parte sul não. Aí nossos pescadores aqui do Campo Bom, da Jaguaruna, aqui em Itapirubá, dessa região toda. Não, acabou a pesca, pode guardar a canoa de vocês e tudo certo. Puta, que burrice isso. Eu acho isso uma burrice, né? A economia ela gira, né? Com essa safra da tainha, várias movimentações também culturais, enfim, que é a festa da tainha e tudo mais. Aí eles vêm e dizem assim, ó, pescador, tu para de pescar agora porque já tua cota já deu, vai acabar as tainhas se tu pescar, tu vai até no Japão pescando tainha. Não é assim que funciona, eu sou leigo no assunto, eu não sou, as decisões são erradas. E como você bem falou, as decisões políticas não são decisões técnicas, né? Olha, acaba aqui a mineração porque vai desmoronar tudo isso aqui, tal, aí tem que parar. Mas a tainha depois ela vem, tá numa safra super boa, né? Grande. Não, terminou o prazo, bom, acabou, deixa liberar até um certo prazo, então dá um prazo maior, mas não, tá lá pro presidente discutir se vai fazer um decreto ou não liberando. Aliás, se liberar só a parte norte, é porque a turma do sul fizeram uma porteira ali em Florianópolis que elas não passaram. Fizeram uma porteira no mar ali, né?
0: Só pode
9: ser, porque elas não passaram. Agora, nossos pescadores, se são mais competentes, né? Mais profissionais, o que é que vai se fazer? Então é isso, é uma briga desnecessária que tem que ver aquela força política, aquilo que a gente fala aqui, ó, e não temos força
0: política. Ô, Dura, é uma briga de todo ano, ano passado teve também?
9: Todo ano é uma briga de quantos que vão liberar cota, esse ano vão liberar quantos de cota, se é 90, se é 80, tal, quando é que nós vamos liberar isso, quando é que nós vamos liberar aquilo, eu não sei por que que eles não fazem isso com o Carapicu, com o Jundiá.
0: Mas ano passado, se eu tô bem lembrado aqui, pensando cá com os meus botões, ô Dura, ano passado também, mesma coisa. Acabou a cota, proibiu-se a pesca de arrasto aqui em Santa Catarina, pescadores reclamaram, o governador Jorginho Melo foi a público, fez pressão no governo federal para liberação também, mas, se eu não me engano, não foi liberado ano passado. Ou se foi, foi muito tardio. E desta vez foi tão rápido, né? Em dois dias. Será porque ano eleitoral?
9: Fizeram isso. Quer aparecer, quer notícia. Agora vão dizer que. O Brasil está dizendo que comeu tainha ontem. Agora eles vão dizer. Não, é para dizer o seguinte agora. Agora pararam, agora está aquela discussão norte-sul, libera no norte, não libera no sul. E agora eles vão dizer assim: não. Agora a presidência achou melhor para que a gente possa liberar a pesca para todo mundo. Aí todo mundo esquece da briga e vão pescar até final de julho. Mas é um problema que não deveria nem acontecer, tá certo?
0: Tá bom, deixando a tainha agora de lado e vamos falar sobre pesquisas. A gente ia tratar esse tema na segunda-feira, no finalzinho do Papo Reto, achou melhor deixar para hoje, né? Tem pesquisa da Veritá, da Atlas, em relação à presidência da República e governo do Estado também, né, Dura?
9: Olha, tem pesquisa para tudo quanto é jeito, tudo quanto é gosto, né? Saiu pesquisa agora, pesquisa por aí e tal, e aí tá conflitante essas pesquisas, né? A Veritá, por exemplo, uma pesquisa que fez aqui em Santa Catarina, e o partido do João Rodrigues, que botaram para 15%, botaram Décio lá, o Merizio para baixo de 15%, jogaram o Jorginho para 68%. Como diz o João Rodrigues, uma frase que eu achei muito consciente: ninguém nega que o Jorginho Melo está na frente, ninguém pode negar. Está no governo, faz entregas, tem mais projeção. Que ele esteja lá com 48, com 50, até 52, 53, é inegável que o Jorginho está na frente. É inegável. Porque a campanha mesmo está começando agora, a campanha do João Rodrigues. Mas dizer que já está com 70, 75%, aí é um absurdo. Demoraram para lançar. O pior da Veritá é que colocou, deve ter sido enganado, 4 cidades do Maranhão na pesquisa de Santa Catarina. 4 cidades do Maranhão. Aí você fez uma cara agora de desconfiado, né? Olhou pra mim e disse: o quê? 4 cidades do Maranhão, elas entraram na pesquisa de Santa Catarina, Tom, sabe? Entraram aqui.
0: É inclusão.
9: É inclusão, é uma inclusão pra não sei quem, pra ajudar não sei quem. O que que acontece? Aconteceu que sendo questionado isso. Outra pesquisa que está hoje na mão do Nunes Marques, o presidente da TSE, ministro Nunes. Acho que é Nunes Marques.
0: Creio que sim.
9: Não sei, eu nem lembro. É tanta coisa. Mas assim, ó, o ministro lá do TSE, o presidente, ele pegou a pesquisa Atlas Intel e não deixou divulgar. Ele não deixou divulgar porque tinha um vídeo no meio da pesquisa que estava induzindo o entrevistado estava fazendo uma indução. Então, né, de candidato, vai parar. E outra coisa, hoje de manhã saiu uma pesquisa agora pela Quest, né, onde o Flávio Bolsonaro perde aí a média de 3% a 4%. Depois do problemas do... Que não vai parar esse problema, é um problema do Vorcaro ainda, em relação ao Flávio, não vai parar tão cedo. Mas um detalhe é importante, por essa pesquisa de hoje, a gente percebe que o Flávio sobreviveu ao primeiro, a primeira porrada, como diz assim na gira política, no caso no Mata. O Lula se manteve, se recuperou, queira ou não queira, que antes do escândalo do filme, o Lula estava empatando, descendo um pouquinho, segundo as pesquisas eram isso. Todas as pesquisas, aí depois que aconteceu o caso, o Flávio, a gente esperava uma descida mais muito alta, né, do Flávio, Lula se manter ou aumentar. O que é que aconteceu? O Flávio desceu, Lula se manteve. Então, o Flávio desceu hoje nessa pesquisa agora da Quest, ele se manteve, sobreviveu. Ele está sobrevivendo,
0: sabe? Você pesquisa Gap também, né? Creio eu que seja outra.
9: Mas aí a Gap da Gazeta, certo? Aí coloca lá o Flávio com 68, não sei com quanto.
0: Não, o Flávio tá 35, 34 do Lula.
9: 50 do segundo turno.
0: Isso aqui, primeiro turno, tá? E numa disputa do segundo turno, o Flávio à frente com 44,7, enquanto o Lula com 39,1.
9: É, não deixa de ser um momento, é claro, e pode ser, está mais próxima da gente analisar uma pesquisa dessa, está mais tranquila. Agora, quando dá uma distância de 20% de um, de outro, aí a gente tem que desconfiar. Mas da Gap aí, pelo menos, dá para analisar. Como da Quest também dá para analisar.
0: Uhum.
9: Dizer que o Flávio não perdeu nada com a questão do Vorkaro é mentira. Dizer que ele está na frente com todo o escândalo, não, é verdade. E dentro dessa pesquisa, foi dito o seguinte, para o eleitor do Flávio Bolsonaro, você achou, você votaria no Flávio Bolsonaro depois do caso do Vorkaro, aí do Banco Master? 12% apenas do eleitorado do Flávio ficaram em cima do muro. E o restante disse, ó, isso não me importa, não me interessa, eu voto nele de qualquer maneira. Então, por isso que essa tendência ainda, nessa pesquisa, o Flávio sobrevive, o Lula se mantém mais estabilizado e o Flávio se mantém ali, ele sobrevive, não é que ele se mantém junto com o Lula, está empatado. Não, na minha opinião, essa é uma opinião minha, eu entendo que ele vai ter que dar para se recuperar. Tá vivo, não tá morto. Morto é quando tentaram tirar ele, ainda pensa em botar a Michelle no lugar dele. Agora não, agora já vira o estrago da tempestade. A tempestade chegou, destruiu alguma coisa, mas ele se manteve vivo. Então, eu acho que a bipolarização ela vai continuar aqui nessa eleição.
0: Perfeito. Dura, mudando de assunto, PSDB sobrevive. Ontem teve reunião em Floripa, declarou apoio ao Jorginho Melo.
9: O baluarte, né, o guerreiro Marcos Vieira, né, o deputado de 5 mandatos, o único sobrevivente, né, o único sobrevivente aí praticamente do PSDB, né, PSDB que ressurgiu agora, uns 2 meses atrás, o Aécio Neves. O Aécio Neves é aquele que teve um assessor que correu com a pasta de dinheiro da JBS na rua de São Paulo, né? Ah, lá atrás, tal, enfim. E aí o Aécio tá voltando, o homem sério mesmo, tá voltando bastante, tal, tá voltando para ser presidente, mas eu acho que não vai emplacar com a presidência, mas vai voltar do jeito, vai voltar para a política. E aqui em Santa Catarina, Marcos Vieira reuniu aí um pessoal lá no hotel Gambirella em Florianópolis ontem, para decidir o que já estava decidido, não tem mais caminho, né? Ele decidiu que vai apoiar o Jorginho Melo, tudo bem, o que é que leva? Leva com isso, leva o tempo de TV, um tempinho de rádio e tempo de TV. Mas do PSD, o PSDB no estado, ele é interessante, ele perdeu o Caro Preso, ele perdeu a Giovana de Sá, grandes lideranças que tinha até então tá o Marcos sozinho, fazendo uma campanha mais nele, pensando mais nele, que ele é candidato à reeleição, que não era, que era candidato a governador, lá atrás dizia, não, senão eu vou para casa, se eu não for candidato a governo eu vou para casa, tal, e aí o que é que acontece? Acontece isso, acontece que não, então vai apoiar Jorginho Melo, PSDB dentro do seu tamanho. Interessante, Bruno, eu estava fazendo uma pesquisa, os partidos políticos, eles têm regiões, por exemplo, vamos analisar, o PT, você não vê o PT forte no sul do estado, você vê o PT forte no oeste catarinense. Os deputados do PT são de ali, de Itajaí, pega 470 e chega até São Miguel do Oeste, lá são muito fortes, então eles não olham muito para o sul, certo? Ok, esse é um debate que eu vou fazer com a Maristela dia 4 aqui. O PSD, ele é feito praticamente em todo o estado, mas ele centraliza mais ali também um pouquinho do oeste, um pouquinho do Vale Europeu. Ali, pega de Florianópolis até Joinville, que é muito forte. Nós não temos. Nossa região, as três regiões sul, elas não tem um partido que podemos dizer assim, esse domina a região, né? Esse domina a região. Então não temos um partido assim, e isso prejudica, porque veja bem, a chapa do João Rodrigues, que eu vou falar em seguida, do senador, nós não temos ninguém do Sul. Ninguém! Então, nós temos 1 milhão de votos e não colocamos tanto na chapa de um quanto na chapa de outro. Certo? Nós não temos. Ou na chapa do próprio Merizio. Nós não temos lideranças do Sul. Impressionante isso, dá para analisar.
0: Ok, agora 9:18. Bom, essa notícia aqui está no R7. Dino impõe multa a estados e municípios por falta de dados em emendas PIX. Tal do Flávio Dino tá de olho aí. Inclusive, Dura, tu traz como pauta aqui também. Pode atingir Santa Catarina?
9: Não, sim, vai atingir. Por incrível que pareça, você pode ser contra o STF, juiz do STF, judiciário. Cada um tem os seus motivos. Por exemplo, o ministro Flávio Dino, certo? Que é do STF, ele está levantando uma bandeira que até então é muito importante e muito interessante. O que está acontecendo com as emendas? São quase 50 bilhões de emendas, né? De tudo. E a tal de emendas secretas. Você, o deputado, manda uma emenda para mim que sou prefeito, eu não presto conta dessa emenda, eu não sei se essa emenda, eu fiz licitação, ou eu posso ter feito uma licitação meia boca, eu não sei se essa obra, porque não tem fiscalização, porque ninguém fiscaliza a minha emenda. Então eu mandei 1 milhão pro Dura, que é prefeito, e sei lá o que é que Deus, né? Deus nada, vou tirar Deus desse negócio. O que é que aconteceu? Flávio Dino descobriu na investigação de um lado da Polícia Federal que essas emendas está havendo desvio. Todo

0: mais.
1: Já tem os favoritos, já?
0: Já tem alguns favoritos aí, mas eu não cito o nome porque não foi liberado. Flávio Dino ainda não liberou para mim, mas a hora que ele liberar para mim, eu vou falar o nome. Então, são deputados que chegam, eu quero dar 3 milhões, eu quero dar 4 milhões, e daquelas emendas secretas, não tem? As emendas secretas, não as impositivas, que aquela você tem que fazer convênio, você tem que licitar, você tem que prestar conta, cara, é uma confusão danada, por isso que eles não querem acabar com essa emendinha secreta que é tão boa, mas vai vir coisa por aí.
1: Tá, ô Dura, a gente tem mais 4, 5 minutinhos aí, tem algumas pautas aqui adiante ainda, o que que tu queres?
0: Eu quero falar do Lunelli, né?
1: O antigo Lunelli. Antigo Lunelli, vamos lá.
0: O antigo Lunelli, o deputado italianíssimo de Jaraguá do Sul, é tão forte Jaraguá do Sul que ele vai ter, eles vão ter ali, ó, eles vão ter candidatos da majoritária e tal, tal. Ele é candidato ao Senado agora, certo? Ia pro lado do Jorginho, do MDB, e aí o MDB disse assim, não, pelo amor de Deus, nós temos que ter o 13 na urna, né? O 13, o 15 na urna, né? O 13 já não tem, né? O PT não tem o número na urna, porque o Merizio, se eu não me engano, é 50 e o outro, o PDT é, não lembro. E aí o que que acontece agora? O Lunelli decidiu não ser mais candidato a deputado e foi, e vai ser, vai anunciar sábado agora, Jaraguá do Sul, ou vai anunciar que será candidato a senador. Dura, mas o Amin não tá lá? Sim, foi de comum acordo com o Espiridão Amin, com o João Rodrigues, tal, com o Chodino do MDB. Qual é a importância desse gesto do Lunelli ser o candidato também ao Senado? Porque então, são duas vagas, né? Pode, cada partido pode lançar, né? Quantos senadores quiserem, no caso. Aí, no caso, o que é que acontece aqui agora? Acontece que o Lunelli sendo candidato, vou contar uma história em um minuto. O Lucas Esmeraldino, em 2018, depois da eleição, que perdeu por 20 mil votos apenas, por aí, 20 mil votos, o Lucas Esmeraldino, aquele tubaronense, fez mais de 1 milhão de votos, ele não se elegeu senador. Entrou o Jorginho Melo na época, entrou o Jorginho Melo, que hoje é governador. Se o Lucas tivesse na chapa dele, certo? Ou na chapa dele, por exemplo, tivesse um outro candidato, o Dura, o Bruno, que fizesse praticamente 30 mil votos por aí, uhum, o Lucas seria o... ele tirava voto de alguém. Ele seria o senador da República. Ele diz que ele não aceitou coisa parecida de ter outro candidato. O Amin já foi consultado e disse, não, se o meu segundo voto vai ficar perdido, tem gente do MDB que vai votar no candidato lá da Carol Detone ou no Carlos Bolsonaro. Não vota em mim, de repente, mas vai votar nos dois. Tendo o Antídio Lunelli, automaticamente, eles vão votar no Antídio e o segundo voto poderá votar com o Espiridião Amin, certo? E se for por outro lado, vai muito pouco. Então, a estratégia é essa. A estratégia é Antídio Lunelli. E se eu recordo bem, na eleição de 2002, veja bem, Paulinho Bornaldo, Paulo Ball, aquela turma toda lá, Leonel Pavan e Deli Salvati, numa pesquisa sempre dava Leonel Pavan em quarto e Deli Salvati em quinto, por aí, certo? Aí o que é que aconteceu no resultado final? Os três primeiros não se elegeram, e se elegeu quem? Ideli Salvati e Leonel Pavan, né? Que foram senadores. Então tudo pode acontecer. É bom para o João Rodrigues, cresce bastante com a entrada, compromete o MDB, que fica contente com 15 na cédula. O PMDB é um dos partidos que mais prefeituras tem no estado de Santa Catarina. E fica bom esse debate, que ter mais candidatos em potencial para essa eleição. E com isso, Décio Lima também será ajudado, por incrível que pareça. Porque não precisa você fazer 40% dos votos. Qualquer 25% de votos, você calculando, distribuindo a matemática das urnas, você percebe que se bobear 20, 25%, você está botando um senador da República. Então, tudo isso é muito temeroso por um lado, é salutar pelo outro, mas ao mesmo tempo...

0: tempo a preocupação é dele, e o eleitor tem que lembrar sempre que ele vota por duas vezes no Senado nessa eleição. Então, o eleitor tem dois votos nessa eleição para o Senado, tá? Então, ele tem Carolina Detone, ele tem Spiridion Amin, tem Antídio Lunelli, tem o Carlos Bolsonaro, tem o Décio Lima, é que eu lembro assim agora. Uhum. Ah, tem o Afrânio Bopré também. Então, é o que a gente tem agora no momento. 5, 6, 7 candidatos até agora ao Senado Federal.
1: Ok, valeu, Dura. Grande abraço e até sexta-feira.
0: Se Deus quiser, até sexta-feira. Um grande abraço a todos. Tenham um ótimo dia.
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4: A seleção da França chega à Copa do Mundo de 2026, consolidada como uma das principais candidatas ao título mundial, de acordo com analistas e mercados de apostas. O capitão e grande estrela da companhia é Kylian Mbappé. Com 12 gols marcados em Copas, o atacante do Real Madrid está a apenas 2 de superar o recorde histórico de Just Fontaine, que marcou 13 vezes em 1958. Para este Mundial, a França também renovou sua identidade visual com novos uniformes. O kit reserva batizado de Liberté é uma homenagem à Estátua da Liberdade, presente da França aos Estados Unidos em 1886, apresentando uma cor verde acinzentada que remete ao cobre oxidado do monumento. Os Le Bleu estão no grupo 1, junto com Senegal, Iraque e Noruega.
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1: 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Ok, agora 9:28. Voltando só para encerrar o programa Show do Rádio de hoje, agradecendo a audiência e participação de todos vocês. Amanhã retorno então a partir das 7 horas com mais um show de informações para vocês aqui na Super Tubá. Na sequência eu permaneço com os amigos, tem o camarote e à tarde eu volto também no Informalizando. A todos um grande abraço e uma excelente quarta-feira.
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2: 11:04, chegando com mais uma edição do Bola em Jogo. Hoje, quarta-feira, dia 10 de junho, começando o Bola em Jogo com o Giovanni Martins, Everton Luiz na parte técnica. 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No programa de hoje, destaque para a rodada, encerramento da nona rodada da Série B do Campeonato Catarinense. Vamos também falar sobre a Copa Tubarão. Começa no final de semana mais uma edição da Copa Tubarão, a competição que é organizada pela ACAT. Marquei e no decorrer do programa eu vou conversar com representantes da ACAT para falar sobre o início da competição. Teremos um jogo no próximo sábado. Que jogo, hein? E no domingo, um jogo também. Um jogo no sábado e outro jogo no domingo. Vamos com as informações. A partir de agora, eu conto com a sua audiência, eu conto com a sua participação pelo 36265177.
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2: Tempo estava em Tubarão, nublado, né? Sem aquele sol. 19 graus a temperatura, 68% é a umidade relativa do ar. Vamos que vamos, 11:05. Daqui a pouco vamos com as informações. Inclusive, daqui a pouco vou falar sobre isso, mas lembrando que hoje então teremos, né, a conclusão da nona rodada ou a última do turno do Campeonato Catarinense da Série B. Teremos hoje, às 15h, em Blumenau, no SESI, Blumenau contra o Jaraguá. O Blumenau é o terceiro com 16 pontos. O Jaraguá é o lanterna, é o último com 1 ponto. 8 jogos, 1 empate, 7 derrotas, marcou 4, sofreu 26 gols, tem um saldo negativo de menos 22. O Blumenau tem 16 pontos. 8 jogos, 5 vitórias, 1 empate, 2 derrotas. Marcou 15, sofreu 3 gols. Tem um saldo positivo de 12. Tá. O que vai acontecer hoje aqui, nesse jogo? Blumenau vai vencer, pra mim vai golear. Vai a 19 pontos e vai assumir a liderança. 20h na Arena Joinville, Fluminense contra o Metropolitano. O Fluminense é o sétimo colocado com 10 pontos. 8 jogos, 3 vitórias, 1 empate e 4 derrotas. Marcou 6 gols, sofreu 7, tem menos 1 de saldo. O Metropolitano é o quarto colocado com 16 pontos. 8 jogos, 5 vitórias, 1 empate e 2 derrotas. Marcou 13 gols, sofreu 5, tem um saldo positivo de 8. O Metropolitano vencendo hoje vai a 19 pontos. Vai dividir a liderança com o Blumenau. E eu acho o Metropolitano favorito para esse jogo, mesmo sendo em Joinville. É o que eu observo, que o Fluminense começou bem a Série B, pontuando, conseguindo vitórias, mas teve queda, vem perdendo. Hoje já é o sétimo colocado com 10 pontos e para mim ele briga para não cair. Então hoje eu acho que o Metropolitano é favorito nesse confronto. Acredito que os dois times de Blumenau vão terminar a rodada com 19 pontos. O Caravaggio, ele hoje tem 18 pontos, líder, mas vai perder pelo menos uma posição para o Blumenau. O Erciluz hoje é o segundo colocado com 17, vai perder a posição porque o Blumenau vence hoje. Então, o Ercilus termina a rodada, o turno, na terceira colocação. Se o Metropolitano vencer, o Ercilus vai terminar o retorno na quarta posição. O Tubarão é o quinto com 14. Então o Tubarão vai terminar o turno a 5 pontos do líder. Essa é a situação envolvendo a Série B do Campeonato Catarinense. E não vai mudar, né? Esses, acho, 4 mais favoritos: Caravaggio, o Blumenau, Caravaggio, Ercílio, e se o Metropolitano vencer hoje. Tá? O Tubarão depois vem no segundo pelotão. Acho que o Tubarão depois vem, né, brigando pela meio de tabela. O Guarani, 11 pontos, ainda briga pela permanência. É uma equipe limitada, uma equipe jovem. O Fluminense briga para não cair, tem 10 pontos. O Nação, time jovem, briga para não cair, tem 9 pontos. O Juventus está numa draga, situação complicada do Juventus de Jaraguá do Sul, com 7 pontos. E é um sério candidato ao rebaixamento. E para mim o Jaraguá já foi rebaixado. O Jaraguá tem 1 ponto. Everton Luiz, aí na parte do Bola em Jogo, temos uma sonora importante do CEO, vamos dizer assim, o presidente do Blumenau, SAF. Ele conversou com a imprensa, Daniel Carbone, tá? Sobre o que a gente pode esperar do Blumenau daqui pra frente. Blumenau, que tá na Série D, vai disputar o mata-mata contra o São Luís de Juí, e o Blumenau tá disputando a Série B do Campeonato Catarinense. O Blumenau, será que vai jogar com titulares? Vai jogar hoje com titulares no jogo contra o Tubarão? Daniel Carbone fala aqui sobre, preste atenção nessa fala do Daniel Carbone.
4: Seguindo o que a gente falou desde o começo, o planejamento não muda. A gente briga pelo acesso do catarinense da Série B, é o que a gente quer. Só classifica um, muito difícil, né? Respeitando todos os outros clubes, mas tanto que a gente está jogando com o time lá em Joinville contra o Nação, a gente já jogou, vamos dizer, com o time considerado, né, titular, né? Sendo que hoje a gente tem um grupo hoje bem homogêneo, né? E a gente vai continuar dando foco nisso contra o Jaraguá, com o titular, segundo a programação da comissão técnica me passou, contra o Tubarão, titular. A gente até tentou mudar esse jogo para o dia 14, né? Até porque o Tubarão pudesse jogar também no fim de semana e não passar por esse tipo de coisa, né? Jogo à tarde, no meio da semana, mas não foi aceito por eles, eu entendo. E o nosso foco na Série B do Catarinense vai ser muito forte agora, principalmente com os concorrentes diretos, né? A gente fez o controle de carga agora, para que a gente pudesse estar inteiro no mês de junho, né? E isso vai ser mantido. E a gente, eu sempre falei desde quando eu cheguei aqui no dia 11 de março de 2025, né? É um projeto muito novo, mas eu sempre falei para todos, em todas as entrevistas que eu dei, que o foco é o calendário. Um clube tem que estar aberto, um clube tem que estar jogando, um clube tem que estar em competições, e esse é o foco do Blumenau. Então nesse mata-mata para a gente é muito importante, porque nos garante o calendário nacional para o ano que vem, e depois desse primeiro mata-mata, né, não deixa a gente sonhar, né? Que a gente vai trabalhar em cima desse, focar em cima desse playoff, né? Para que a gente possa, sobe em 6, né? Então passam 64, passam depois 32, passam 16, passam 8. A gente já tem planejamento, inclusive, de aumento da capacidade do SESI para a terceira fase, quando precisa. Então, isso já foi pensado lá em janeiro e fevereiro. E a gente planeja o ano, sabe? E a gente segue o planejamento, independente de qualquer coisa.
5: Então, o futebol não é uma ciência exata, não. Carbone. Eu queria saber de você o seguinte: o que é mais trágico? Não conseguir passar para a terceira fase da Série D ou ficar de fora de uma Série A do futebol de Santa Catarina do ano que vem?
4: Na minha opinião, os dois. Na minha opinião, os dois. Por isso que a gente tem gerenciado a carga e tem os dois como objetivo primário desde o começo. Garantir o calendário da Série D, né? E eu não falo do acesso a C, né? Eu deixo bem claro que é o calendário da D. E o acesso para a Série A. Para a gente, os dois são objetivos primários.
5: E dentro disso, caso não aconteça, o que mudaria dentro do trabalho, da evolução do trabalho do Blumenau Esporte Clube, tendo essas situações?
4: Por exemplo, a gente tem uma Copa Santa Catarina pela frente, que a gente usa como uma válvula de escape para qualquer coisa de um calendário nacional. Então a gente vai ter que entrar mais forte do que o planejado. A gente tem um plano A, um plano B e um plano C para os dois. E na Série B do Catarinense, para a gente, o acesso é o mais importante nesse momento.
2: Daniel Carbone conversou com a imprensa de Blumenau, e eu achei interessante essas falas do Carbone. Vamos ver hoje. Hoje, daqui a pouco, 3 horas, tem Blumenau entrando em campo contra o Jaraguá. O Carbone deixa claro que a partir de agora, força máxima. Está poupar em alguns jogos, mas o Blumenau agora vai entrar com força máxima. Tem um mês importante, junho, dependendo, julho, claro. Junho e julho serão 2 meses fundamentais para o planejamento do Blumenau. Então, a promessa é essa. Hoje, força máxima contra o Jaraguá e na próxima rodada, titulares contra o Tubarão. Mesmo o jogo sendo na quarta-feira, o Blumenau promete jogar com os titulares aqui em Tubarão. Blumenau entrou em contato com o Tubarão, tentou a alteração, fazer o jogo para este domingo, mas Tubarão não aceitou. Porque o Tubarão, né, pelo que eu entendi, comissão técnica, departamento de futebol, entendiam que, vamos fazer na quarta-feira, porque daí o Blumenau vai jogar com reservas. E, pelo que fala o presidente da SAF, do Blumenau, sendo domingo ou quarta-feira, o Beck vem com seus titulares. Então, essa é a situação. Vamos ver. Hoje, já vou acompanhar, ver a escalação do Blumenau, para ficar de olho depois, após o jogo, nas entrevistas, o que eles vão falar. Mas, se nada mudar, no próximo jogo do Tubarão contra o Blumenau vai jogar com os titulares. E, para mim, Blumenau com os titulares, ele é favorito, muito favorito contra o Tubarão. E contra o Tubarão e contra os demais, eu ainda acho favorito o time do Blumenau. Então essa é a 9ª rodada, que será encerrada hoje. Depois, no final de semana, teremos o início da 10ª rodada. Vamos ter destaques para o Ercílio Luz, que vai jogar contra o Jaraguá lá no João Marcato, em Jaraguá do Sul. O Ercílio é muito favorito, a tendência é que ele consiga uma goleada e vai ser importante fazer 3 pontos para se manter nas primeiras colocações. E a gente vai ter tempo, porque o Tubarão só vai jogar no dia 17, não hoje, na próxima quarta-feira, em casa contra o Blumenau. Horário ruim, né? 3 da tarde, plena quarta-feira, é o que temos para o momento. Reginaldo, corretor de imóveis, aqui no YouTube. Bom dia a todos, torcedor. Hoje, torcer hoje para derrotas de Blumenau e Metropolitano. Não dá, né? Para ver o Blumenau perdendo para o Jaraguá. A tendência hoje é uma goleada, né? Giovanni, hoje o campeão da Série B entra em campo. Blumenau, abraços, Ederley Zin. Vamos fazer um intervalo. Na volta, vamos conversar com o pessoal da Cati. Vem aí a Copa Tubarão. Começa no próximo sábado. A abertura, né? Marca para 3 da tarde no Mendes e Fernandes, Gatorades contra o Palmeiras de Congonhas. Que jogo, hein? Gatorades contra o Palmeiras. No domingo tem Maratão contra a Ponte Preta. Intervalo.
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2: 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Gatorades vai fazer o jogo de abertura no sábado, vai abrir a Copa Município de Tubarão, Copa Tubarão, no próximo sábado, 15:00, no Mendes e Fernandes, aqui no bairro Bom Pastor. 8 equipes estarão disputando a competição. Maraton, Pinheirinho do quilômetro 60, Ponte Preta do bairro Bom Pastor, Ecos, Real Andrino, Borracha, que é a novidade, Gatorades e o Palmeiras de Congonhas. Conhecido Gregório, bom dia, tudo bem?
11: Bom dia, Giovanni, bom dia aos ouvintes da Rádio Tubá, o programa do Giovanni aí, tem uma audiência grande aqui na região. Quero agradecer aí pelo convite de participar hoje do teu programa, né? E fazer o convite para que a torcida do Gatorade, tanto a do Gatorade quanto a do Palmeiras, compareça domingo lá no Mendes e Fernandes em Bom Pastor, para prestigiar a nossa abertura da Copa Tubarão, a terceira Copa. Com certeza vai ser uma das melhores que a gente está planejando fazer teve duas já, né? Essa vai para a terceira, sendo que a gente está tentando cada ano que passa melhorar, consertar os erros que a gente deixou para trás aí, as coisas, e fazer o melhor para o futebol amador de Tubarão.
2: Me ajuda aqui, o Maraton é de qual bairro?
11: Maratona de Monte Castelo.
2: Monte Castelo?
11: Monte Castelo.
2: Tá, o Pinheirinho do 60, Ponte Preta do Bom Pastor, o Ecos.
11: O Ecos é da região ali do Maitá, né?
2: Maitá? É. Real Andrino, Andrino, o Borracha. Esse Borracha, Borracha é a novidade,
11: é do, né? É, o Borracha é um time que eles são do Futset, né?
2: Eles têm aqui Futset.
11: Isso, e agora eles partiram para o campo, né? Então eles são ali do Andrino.
2: São do Andrino?
11: São do Andrino.
2: Pessoal resolveu montar time de futebol de campo e jogar a Copa Tubarão.
11: Isso, geralmente, né, Giovanni? Por exemplo, o Gatorade foi um time que surgiu do Futset, né? Lá do Vils e tal. E depois partiu pro campo. E eles estão nessa aí, né? Estão buscando espaço deles, né?
2: Certo. O Gatorade é de...
11: O Gatorade, ele é do Morrote.
2: Do Morrote.
11: É do Morrote, é. E joga sempre lá na Ponte Preta. Jogava no campo de Santo Ângelo.
2: Jogavam,
11: né?
2: na guarda.
11: Na guarda, no campo de Santo Ângelo. E depois a gente acabou vindo pro Mendes e Fernandes.
2: Sim. E o Palmeiras de Congonhas? Serão 8 equipes, são dois grupos, né? No grupo A, Gatorades, Maraton, Ecos e Real Andrino. Grupo B, Palmeiras, Ponte Preta, Pinheirinho e Borracha. É um grupo contra o outro?
11: Isso. Sim.
2: Aí são turno? Não, são...
11: É um contra o...
2: Quatro rodadas.
11: É, mas outro.
2: É isso?
11: É, tipo, o primeiro colocado de cada chave, automaticamente ele já sai e fica esperando o segundo e o terceiro decidir uma vaga, entendeu?
2: Uma espécie de repescagem. Então, o primeiro de cada grupo já vai pra semifinal.
11: Já vai direto.
2: Aí o segundo e terceiro de cada grupo se enfrentam.
11: Se enfrentam.
2: Os vencedores.
11: Como se fosse uma semi falsa, né?
2: Certo. Então tem essa, tem essa novidade.
11: Isso.
2: Começa, como eu falei, no sábado aqui no Bom Pastor. O Gatorades contra o Palmeiras de Congonhas. Foi sorteio essa abertura?
11: Foi feito sorteio, Giovanni. Feito sorteio já. Eu não lembro bem aqui a data, mas sim, já faz uns...
2: Foi no feriado que teve.
11: Foi, exatamente. Acho que foi em abril aí.
2: Eu lembro que teve um feriado, até convidaram
11: para comparecer,
2: enfim.
11: A gente fez esse sorteio aí, o pessoal tava todo lá, até foi lá na minha sede. E foi bem legal. O pessoal compareceu e teve uns que não podia, até por devido. Do feriado, né? Feriadão, né? Mas tá tudo certo.
2: Agora... 8 equipes, no ano passado foram 10, né?
11: Foram 10.
2: Saiu União Operária, que foi campeão.
11: Saiu União Operária, que foi campeão, que foi disputada na Liga, né?
2: Foi pra LTF.
11: Foi pra LTF. E o Independente do Sertão, que...
2: Ah, o Independente do Sertão,
11: que pediu pra não participar esse ano.
2: Sim.
11: Eles tinham a prioridade lá no estádio deles, né? Então, ficaram de fora, mas estão junto com a gente.
2: Na primeira edição, foi a Ponte Preta campeã.
11: Ponte Preta campeão. Segundo foi o União Operária.
2: Ah, União Operária.
11: A gente foi vice.
2: Não. Não, pois é, na primeira edição, a Ponte Preta ganhou de vocês, né?
11: Ganhou do Real Andrino.
2: Ah, foi do Real Andrino. Real Andrino. E no ano passado...
11: Nós perdemos nos pênaltis.
2: Perderam para o União Operária, nas penalidades.
11: Isso.
2: E aí agora teremos a terceira edição.
11: É a terceira edição.
2: Falando da tua equipe um pouquinho, Gatorades, como vem para esse campeonato, o que dá para esperar? Uma equipe com bons jogadores, vocês querem o título?
11: É, Giovanni, a gente sempre almeja, quando participa, ou monta um grupo, um time, a gente sempre almeja chegar à final, né? Que é o que a gente pensa, mas... Esse pensamento não é só meu, é de todos que montam a equipe, né? Eu acho que a Copa Tubarão hoje, se a gente for parar para pensar, ela tá muito nivelada, ela tá bem, o nível bem alto, todos os times têm condições de chegar, todos eles. Porque se tu notar numa chave aí, tem Pinheirinho, Ponte Preta e Palmeiras. Se tu notar aí, um vai ficar.
2: Bah, equipes tradicionais.
11: Tá entendendo? Vai classificar dois. É, então, tipo, na nossa chave a mesma coisa, então não tem jogo fácil. A gente vai fazer a estreia contra o Palmeiras, certo? Primeira partida, nós e Palmeiras. Segunda, nós e Ponte.
2: Bah.
11: Terceira, nós e Pinheirinho. Então não tem jogo fácil. É, todos os jogos, todos os três jogos aí, os quatro jogos, são todos valendo assim, tipo classificação mesmo pra.
2: Todo jogo é decisivo.
11: Todo jogo
2: é
11: decisivo.
2: Não dá pra vacilar, né?
11: É, exatamente, porque se tu notar aí, vai ter time forte que vai investir e vai ficar de fora.
2: A questão de elencos, podem jogadores de fora?
11: Sim.
2: O que ficou definido?
11: Ficou definido 5 de fora, né? 5 de fora mais o goleiro. O goleiro é livre, né? Entendeu?
2: Livre.
11: É, e conta mais 5 de fora.
2: Mais 5 jogadores de fora e o Tubarão. Pra ser da casa, o que é? Que mora aqui?
11: Ou nascido em Tubarão ou vota em Tubarão.
2: Ah, tem que votar ou ter nascido em Tubarão.
11: É, ser natural daqui.
2: Sim. E o Gatorade buscou esses jogadores de fora?
11: É, a gente buscou, sim. A gente buscou.
2: Quem são?
11: É, a gente tá com Vitor Muriel, que é lá de Criciúma. Vitor Muriel. É, o Pepe.
2: Pepe, ele é de Laguna?
11: De Laguna.
2: Ah.
11: Vitor Muriel, Pepe e quem é o outro ali? Ah, e o Ceará, lá de Braço do Norte, lateral lá do 7.
2: Sim.
11: No momento a gente tem esses três, entendeu?
2: É possível
11: gente...
2: ainda, vocês podem
11: nós temos
2: jogadores.
11: Mais duas vagas.
2: Podem escrever jogadores.
11: A gente pode escrever mais dois.
2: Quem é o técnico?
11: O técnico, a princípio é o Michael, né? Que a gente tá definindo aí. E o Paulo, que era lá do União Operária. O Paulo, o filho de Ceará.
2: O Paulo, tá. Ah, sim. Ah, tá, ele tava no Sul América agora.
11: Ele tava,
2: né?
11: No Sul América, aí o Sul América deu aquele problema lá, o Sul América saiu fora, então ele tá com a gente.
2: Ah, tá, eu conversei esses dias com ele, tava falando, realmente ele me contou e disse que talvez, de repente, no ano que vem o Sul América volte pra Copa Tubarão.
11: É, verdade.
2: É, teve um problema
11: já procuraram nós, né, mas aí já tinha feito...
2: O Sul América na primeira edição jogou, né, disputou a Copa Tubarão.
11: Jogou, a primeira jogou.
2: Aí no ano passado já foi pra LTF, né?
11: Não, aí ficou fora, né?
2: Ah, não disputou?
11: Não disputou, ficou fora. E esse ano ele foi pra...
2: O Paulo então faz parte ali.
11: Faz parte da comissão.
2: Então essa é a situação envolvendo a Copa Tubarão. O Mauro aqui coloca que classificam três equipes por chave, sai um, né?
11: É.
2: O melhor passa pras quartas, é quarta direto?
11: Isso.
2: Tá. Não, pra semifinal, Mauro, né? São 8 equipes,
11: quatro. Sai dois é classificado, né? É. Já pra semi.
2: 6 classificam 2 de forma direta, vão pra semi, e daí 4 vão fazer uma
11: semi fossa, né?
2: Isso, então 6 de 8, 6 classificam para o mata. Jogo único na semi fossa?
11: Sim, jogo único.
2: E também na semifinal, jogo único, final, jogo único.
11: Isso.
2: Sim. Questão de organização. Vocês vão ter alguns estádios que serão utilizados na competição. O Gatorade vai jogar no Bom Pastor.
11: Isso.
2: Tá certo.
11: Tá certo.
2: O Maratão, pelo que eu recebi aqui, vai jogar no primeiro jogo, vai jogar lá em Congonhas.
11: Vai jogar no Maduro.
2: Vai jogar lá no Maduro. Em Congonhas, Palmeiras de Congonhas.
11: Arena Madurão lá.
2: É, inclusive, vai ser domingo de manhã. Em Congonhas, Maratão em Ponte Preta.
11: Exatamente.
2: No domingo, 10 da manhã.
11: Isso.
2: A princípio seria tarde, mas colocaram, agora confirmaram para domingo às 10 horas.
11: Isso.
2: A Ponte Preta tem o seu estádio, joga no Mendes Fernandes, no Bom Pastor. O Ecos, Tá sabendo?
11: O Ecos me parece que é na Congonha também.
2: Congonhas.
11: Eu fiquei sabendo se
2: é Pinheirinho.
11: Pinheirinho, acredito que seja no campo da Ponte Preta.
2: O estádio ainda do Pinheirinho não tá liberado ainda para jogar, né?
11: Eu ouvi...
2: Ô, Mauro, alguém tá, pode me confirmar aí?
11: Eu ouvi falar ali, né, assim, tipo, por cima, que o Pinheirinho já jogaria com o Ecos no próprio estádio do Pinheirinho, mas não diretamente pelo Mauro, eu ouvi nos bastidores.
2: Mauro, alguém que tá acompanhando pode me confirmar se o Pinheirinho já poderá jogar em seu estádio ou ainda não? O Real Andrino, tá sabendo onde que vai jogar?
11: O Real Andrino não...
2: Alguém pode confirmar? E o Borracha? Também não sei, então só por curiosidade.
11: Borracha na Congonhas.
2: Em Congonhas?
11: Congonhas.
2: Então, por curiosidade, alguns jogos aqui, onde serão realizados? Jogos do Ecos, do Real Andrino, do Pinheirinho, enfim.
11: O do Real Andrino aí tem alguns jogos, ô Giovanni, que com certeza ele vai mandar lá no... Na Seri por...
2: Mas em Gravatal, né? Mas vão jogar em Gravatal, o campeonato aqui não é em Tubarão, vão jogar em Gravatal.
11: É, mas foi decidido pela iluminação, né? É o único que tem iluminação, né?
2: 11 horas e 29 minutos, 11 e 29. O Mauro me passou que mais um ia marcar a presença aqui. É o Diego ou o Maduro? Não vem ninguém aqui.
11: Eu acho que é o Maduro, né? O Maduro, mas é porque o Maduro eu acho que vai vir mais tarde.
2: O Mauro confirma aqui, o Pinheirinho vai jogar no campo da Ponte.
11: Da Ponte?
2: Ali no Bom Pastor.
11: Sim.
2: O campo não ficou pronto a tempo, falta a tela e estão terminando os vestiários. Também vão jogar no Coroas. No Coroas é aqui no Maitá, né?
11: Isso.
2: Também tem a opção, então, a opção de jogar. Coroas, além de jogar no Bom Pastor, dependendo da rodada, pode fazer o jogo aqui no bairro Maitá.
11: Sim.
2: No Abramo Silvestre.
11: Exatamente.
2: 11:30, vamos fazer o intervalo. Ainda tem mais dúvidas sobre a Copa Tubarão. O que dá para falar, o Gregório? Então, teremos dois jogos nesse final de semana e depois na semana seguinte mais dois jogos vão fechar a primeira rodada, então, né?
11: É isso aí, Giovanni. Isso mesmo.
2: Um jogo no sábado, Gatorades e Palmeiras, a abertura, 3 horas, no Mendes Fernandes no Bom Pastor, domingo dia 14, 10 da manhã, em Congonhas, Maratão contra a Ponte Preta. Depois, na próxima semana, teremos o Ecos contra o Pinheirinho, Real Andrino contra o Borracha. Intervalo.
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2: Vamos lá, 11 horas com 34 minutos. Hoje também dando espaço para o nosso futebol amador. Importante valorizar o futebol amador. Alguns abraços. O Baiano Filho está te mandando um alô, te mandando um abraço.
11: Um abraço para o Baianinho, gente boa.
2: Um alô para o Gaúcho. O Gaúcho está na estrada?
11: O Gaúcho está na estrada, está viajando aí, está em Curitiba.
2: Está
11: em Curitiba aí, Giovanni, está curtindo lá.
2: O Davi, gente boa, do Real. Ele coloca aqui, é uma vergonha uma cidade igual Tubarão não ter um estádio municipal, todas as cidades têm para uso dos times, somente aqui não tem, Tubarão. Aí foi aberto a série para os clubes, tem iluminação, de um lado pode ser questionado, mas o campeonato é Copa Tubarão e vai ter jogo aqui em Gravatal, mas também do outro, são poucas opções, né? A gente pega, por exemplo, São Lugero, todos os estádios lá são iluminados, com iluminação, tem estádio municipal, em Gravatal tem estádio municipal, em Armazém, enfim. E aqui em Tubarão não tem. Então é uma coisa que tem que melhorar. Se a gente quer o futebol amador forte, para o futebol amador e também até para a base, né? Para escolinhas, para o futebol amador e no geral, realmente é uma situação que a prefeitura poderia, né, buscar alternativas, ter um estádio municipal. Não é fácil, não é. Mas sei lá, tem áreas verdes, sei lá, cria um projeto, recursos para que o amador pudesse usar e também, além do adulto, escolinhas, categorias de base. Eu acho que Tubarão ainda precisa melhorar muito quando a gente fala de esporte, de investimentos. O Gregório, tu falava aqui em off quanto ao elenco do Gatorades para a Copa Tubarão, vocês contam com o Martins, goleiro?
11: Isso, Martins está...
2: Tá certo com vocês?
11: Tá, Martins está...
2: Voltou para o Amador, né?
11: Isso.
2: E muito bom, né? Para o Amador é um jogador que faz a diferença.
11: Né? É verdade. É um goleiro que tem uma história, né? Tem uma trajetória muito boa no futebol profissional, né? Agora migrou aí pro Amador e a gente sabe que foi vários clubes que procuraram ele, mas a gente teve a felicidade de sair na frente e contar com a parceria dele aí para esse campeonato.
2: O Raul também vai jogar pelo Gatorades?
11: O Raul vai.
2: Raul Malvadão?
11: Raul Malvadão vai estar com nós esse ano. Já era um sonho da gente trazer ele para jogar conosco, né? Mas infelizmente nunca dava, a gente nunca chegou num acerto. E esse ano a gente teve a felicidade de, com a parceria de outras pessoas que colaboraram com nós, de trazer ele para o nosso elenco.
2: Os times que vão disputar a Copa Tubarão estão indo ao mercado, inclusive andasse perdendo jogadores para o Pinheirinho.
11: O Mauro.
2: Contrataram?
11: O Mauro abriu os cofres. Abriu o cofre lá e...
2: Pinheirinho também estava fazendo uma equipe forte, competitiva.
11: Sim,
2: Me falava também off que a Ponte Preta também está montando uma equipe forte com o Zorro, que é de Florianópolis, se não me engano, não é?
11: Tá com o Zorro.
2: Zorro vai jogar na Ponte Preta.
11: Zorro.
2: Tem outro, tu falou?
11: Zorro, Foguinho.
2: Olha só, olha nessa Ponte Preta. Palmeiras de Congonhas com o Dieguinho também, acho que deve estar fazendo uma equipe forte, né? O Real Andrino, Davi sempre traz os boleiros, né?
11: Sim.
2: Sempre o Real Andrino entra forte.
11: Plantel recheado.
2: Aí a gente pega o Palmeiras de Congonhas, como eu já falei. O Maraton costuma também dar trabalho, né?
11: Sim, Maraton,
2: o Ecos.
11: Alvin ali, né, que tá montando junto com o pessoal ali, com certeza tá fazendo altos times.
2: Quem tá comandando o Ecos?
11: O Ecos é o Leleco.
2: Leleco. Aí a novidade, eu não conheço, é o Borracha, que é a novidade.
11: Isso. Né? Mas são um pessoal, gente finíssima ali. Também estão, acho que com apoio ali do União Tubarão, de uns ali do União Tubarão que estão com eles. Então acho que vai dar legal, vai ser um campeonato bem disputado, de alta, né, de alto nível. Espero que, né, que decorra tudo certinho, conforme a gente está planejando aqui. E a gente, cada rodada também, é importante frisar isso aí, Giovanni. Que nosso campeonato, ele não é assim, ó, ele tem um início e tem a data final. Não, todo o campeonato nosso, cada rodada que termina, vai começar agora, vai terminar dia 20. No meio daquela ali, a gente vai fazer, sempre faz uma reunião para... Se tem algum erro ou não tem, o que a gente deve melhorar. Então, todas as rodadas, ao término de completar a rodada, a gente faz uma reunião para ver se tem algum erro, se não tem, o que está acontecendo.
2: São os dirigentes das equipes que fazem parte da organização?
11: Da organização, junto com a organização e o presidente, vice-presidente de cada clube participa também dessa reunião.
2: Começa no sábado, né, a Copa Tubarão, dia 13, e pela tabela aqui termina em setembro?
11: A data prevista, Giovanni, é para terminar no dia do aniversário da cidade de Tubarão, dia 15 de setembro, né?
2: Da padroeira.
11: Tubarão. Isso.
2: Aniversário da...
11: feriado.
2: Feriado, a padroeira de Tubarão, Nossa Senhora da Piedade.
11: Isso.
2: No feriado, então. Tendência que termine no dia 15 de setembro.
11: Isso. A gente sempre programa para terminar nessa data aí, né? Entendeu? O início agora e o término no feriado.
2: A final vai ser em... Em estádio neutro, em campo neutro?
11: Aí a gente deixou para decidir, não escolhemos campo nenhum, deixou a definir a data, o local da final, até porque de repente a gente não sabe a situação do campo do Tubarão, do Ercílio Luz, se há possibilidade da gente conseguir. Sim. Ou não há. Então, isso aí a gente deixou em aberto.
2: No na primeira edição, a final foi no campo do Domingos Gonzalez, né?
11: Foi lá no campo do Tubarão.
2: Um bom público, né? Acho que mais de 1000 torcedores, se não me engano.
11: Foi bem legal. Foi um jogão, Ponte Preta e União e o Real Andrino.
2: Certo. E no ano passado foi aqui no...
11: Foi no Noroeste também. Foi um público bom, entendeu? Correu tudo legal. E, né, também a gente ficou naquela dúvida que a gente segurou até os 45 do segundo tempo, mas não deu para aguentar mais, que era a novidade que a gente tinha na mão ali, que era a arbitragem, que foi o Braulio. Né, que
2: na última hora, né?
11: Seria outro, mas daí no fim a gente trouxe um melhor ainda, né? Que daí
2: foi tranquilo.
11: Um CBF, né? Um FIFA, né?
2: Já foi FIFA.
11: Já foi FIFA. Então, também quero agradecer o Braulio, que...
2: Vai apitar.
11: Desde já, já quero agradecer. E já dizer para ele que a nossa conversa tá mantida, né? Que ele vai fazer a final, né? Que ele já prometeu ano passado que faria a final.
2: Arbitragem da Copa Tubarão, arbitragem são... arbitragem de fora?
11: Arbitragem, Giovanni, vai ser tipo... A gente fez uma comissão, né? Uma comissão da arbitragem. Essa comissão da arbitragem vai contratar os árbitros de, por exemplo, de liga, né? Pode ser da LTF, pode ser qualquer um aí que disponibilizar os árbitros, a gente vai contratar, entendeu? Aí vai ser, e cada rodada, como eu te falei, o término de cada rodada, cada um vai expor, vai dizer, esse juiz tem condições, esse não tem, aquele tem, e a gente fez um valor até melhor para arbitragem, para poder ter uma arbitragem com mais qualidade. Entendesse? Porque a anterior foi um valor mais inferior, porque a gente também não tinha o recurso, né?
2: E de onde vem os recursos?
11: E chegasse numa parte aí que até quero agradecer. Vocês aqui,
2: né? Com dinheiro, então?
11: Tá, não, a gente quer agradecer aqui muito, né? O prefeito, né? Que nos apoiou aí, o Sorato, junto com o Zamparete, né? Que é o secretário de esporte, né? Que apoiaram bastante o nosso campeonato esse ano, com um valor maior.
2: Mais de 30 mil?
11: Não, mais.
2: Qual é o valor? Pode falar, é público, depois a gente pode acessar?
11: Não, com certeza, Giovanni, não tem nada a esconder, né? Eu acho que a coisa tem que ser transparente, e é na transparência que a gente tem que fazer as coisas, né? Ele ajudou nós com 50 mil.
2: 50 mil.
11: 50
2: no ano
11: mil.
2: Passado foram 30.
11: Foram 30, esse ano foram 50. O que que a gente fez com esses 50 mil? Só para ter uma ideia. Ano passado não teve jogo de camisa para time nenhum, os times tiveram que correr atrás. Esse ano a CAT, com esse dinheiro que o prefeito dispôs aí para a CAT, a gente vai pagar o uniforme, vai pagar a arbitragem, entendeu? Vai pagar o uniforme, a arbitragem e as bolas, e vamos tocar o campeonato. Vamos, se Deus quiser, vai dar tudo certo. E os times estão todos, eles também se ajudam, né? Cada um faz uma parte. E é isso aí.
2: Tem premiação para campeão?
11: Não, Giovanni, não tem. Até nessa parte aí, Giovanni, até quero também deixar um comentário aqui e um agradecimento para a família Nandi.
2: O homenageado, é importante.
11: Importante
2: a gente lembrar.
11: O
2: saudoso Newton Nandi, né?
11: É isso.
2: Baluarte também do Amador.
11: Eu, quando pequeno, que eu sou pequeno, né? Quando era novo.
2: Tamanho.
11: Né? Exatamente. Então, eu, toda a vida, eu participava do... no jogo do Noroeste, porque o Caeté mandava o jogo no campo do Noroeste. Então eu sempre curtia ali o Nilton, o João Nandi, que na minha infância era onde eu ia ver os jogos, né? No campo do Noroeste. Então eu tinha uma amizade muito grande com o Nilton, porque a gente comprava as bolas, aquelas coisas, tudo ali. E os filhos dele, né? O Juninho. A gente tem uma amizade muito grande, então queria desde já agradecer muito aí a eles, né? E dizer que vai ser legal homenagear o saudoso.
2: Bela homenagem. Parabéns aos envolvidos, parabéns à CAT. Vamos fazer um intervalo? Chegou mais um Cartola?
11: Opa,
2: a gente ouve o Cartola. Deve estar contratando, né?
11: Isso aí tá
2: deve
11: com dinheiro.
2: Deve estar no mercado.
11: Isso aí tá com dinheiro.
2: Eu indiquei o Martins para ele não quis contratar.
11: Pois é.
2: Ainda dá? É possível, será? Intervalo, a gente já volta.
11: Agora já passou uma caneta.
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2: 11 horas e 46 minutos, retornando com Bola em Jogo. Ô Gregório, o Mamadeira tá em Pescaria Brava te mandando um alô. Ele montou uma máquina lá pro Municipal de Pescaria Brava e tá acompanhando, dizendo que tu é um baluarte também do Amador aí.
11: Ô, mandar um abração aí pro Mamadeira.
2: Mas tem dinheiro, né?
11: Ah, o Mamadeira é gente boa pra caramba, um guerreiro, batalhador do futebol. Eu tenho uma admiração muito grande por ele. Infelizmente, devido aos compromissos meu aqui e o meu sogro também é acamado, a gente tá passando por um momento meio difícil. Então, eu não pude acompanhar, mas eu desejo boa sorte lá pra ele lá e sabe que ele mora no meu coração e a hora que der eu tô lá junto com ele.
2: O Dieguinho Cartola, que tá no Palmeiras de Congonhas também marcando presença aqui no Bola em Jogo. Diego, tudo bem? E o Palmeiras, tá pronto para a Copa Tubarão?
25: Bom dia a todos da bancada. Cara, o Palmeiras tá pronto. Acho que a gente já vem se estruturando há uns 2-3 anos, né?
2: Já tá há uns 3 anos ali?
25: Cara, não chega a 3 anos, mas tipo, acho que uns 3 campeonatos.
2: É uma parceria? Né? Tu fez, tá ali com o Maduro?
25: Não, o Maduro me convidou, né? Aí devido, sabendo que eu faço também um trabalho no Olympus ali, me convidou. Então eu sempre gostei do Palmeiras também, minha família é dali, meu pai era congonheiro, né? Então a gente tem uns laços familiares ali. Então, devido a isso, o Maduro me convidou e a gente tá à frente há uns 2-3 campeonatos, assim.
2: Tu ainda tá no Olímpicos?
25: Tô no Olímpicos, mano. Eu só queria mandar um abraço pro Mamadeira, ele é meu freguês.
2: É, freguês?
25: É, meu freguês. No regional ele veio aqui e perdeu pra mim. Meu freguês.
2: Ô, é a rivalidade, hein? Tá. E já tem a rivalidade entre Palmeiras e Água Verde, ele veio aqui e perdeu, saiu reclamando, sei o quê, que tomou gol no finalzinho.
25: Só reclama quem perde, né?
2: É. O Palmeiras de Congonhas tá, em termos de elenco, tá montado, o que que tu pode adiantar? Pegaram jogadores de fora?
25: Então,
2: é bom
25: a gente já vem mantendo uma base de uns 2-3 campeonatos, né? Quando eu cheguei, a primeira reunião que a gente fez com o Maduro, eu perguntei, Maduro, quem que tu tem de jogador? Ele falou, Thiago Bazanella, Maicão, Ronaldinho, Felipe e João. E hoje já é uma estrutura, né? Já tem bastante jogadores. Então a gente manteve alguns jogadores e a gente trouxe outros de fora, né?
2: Por exemplo?
25: Outros de fora não, mas tipo, que são da casa, mas vieram jogar com a gente agora.
2: Quem, por exemplo? Quem pode passar?
25: Jogadores aí, né? De fora?
2: Pode ser.
25: Tem o Jackson atacante, que foi artilheiro do...
2: Ele tá no... Agora ele tá jogando aqui.
25: Tá jogando no União Operária.
2: União Operária.
25: Tem o Rafa Soares.
2: Rafa Soares, ele é de...
25: É o zagueiro de Garopaba.
2: Esteve na Serina agora lá em Gravatal.
25: Isso. Foi vice-campeão, né?
2: Sim.
25: Fez um campeonato bom também lá. Tem também da Seri, tem o Vini Gravatal.
2: Gravatal. Foi muito bem também em Gravatal, lá na Seri.
25: Nasceu aqui em Tubarão. Tem o Kelvin, que tava na... Até jogou com...
2: O Gatorades.
25: É, jogou no Gatorades. Tem o Kelvinzinho também. Tem... Quem mais? O Juninho do Gordo, que é um cara lá de Garopaba também, o meio campo, altão. Bom também, bom jogador. E tem mais duas fichas de fora que ainda não fechamos, mas vamos fechar essa semana.
2: E no geral, como tu vê a preparação das equipes? O campeonato promete realmente ser disputado. Conversava com o Gregório, o Gatorade sempre vem forte, Ponte Preta, Palmeiras, o Real Andrino, o Pinheirinho, enfim, o pessoal tá contratando?
25: Ah, eu acho que a Copa Tubarão vem crescendo a cada ano, né? Primeiro ano, foi campeão, foi a Ponte Preta, né? Segundo agora foi União Operária. Eu acho que cada ano tá, os times estão investindo mais. Eu acho que a tendência é ficar cada vez mais forte. Eu acho que a Copa Tubarão veio para ficar. Acho que está se estruturando para isso. E esse ano vai ser um belo campeonato.
2: Quem é o técnico do Palmeiras de Congonhas?
25: É o Cássio.
2: Cássio?
25: Uhum.
2: Ele não estava, né? Ele já foi técnico do Palmeiras.
25: Ele já foi técnico,
2: tá
25: do
2: retornando?
25: Palmeiras, e está retornando de novo.
2: Ah, legal. Uhum. Bacana.
25: Já conhece, sabe? A estrutura, né?
2: Uhum.
25: Já conhece o nosso presidente, sabe como é que é.
2: É uma pena que não gosta de tomar cerveja, cara. É uma pena que não bebe nada. É um cara que também não. Depois não tem resenha. O cara não bebe, não faz nada, só toma água. Também é um problema.
25: Mas o time do Palmeiras vem pra.
2: Tá na hora de Palmeiras ganhar o título, né? Já faz uns anos.
25: Acho que o Palmeiras tá na hora de beliscar o título, né, cara? Primeiro ano a gente caiu na semifinal pro próprio Gatorade. No outro ano a gente foi eliminado no mesmo ano a gente foi eliminado na semifinal do regional aos 52 minutos. Aí nesse ano a gente foi pra final do regional, perdemos nos pênaltis. Então acho que isso vai se construindo um belo trabalho, né? Acho que tá na hora de a gente ser campeão.
2: Com certeza. Essa é a expectativa para quem acompanha o Palmeiras de Congonhas. Ô, Gregório, no sábado acontece a abertura 3 horas. Vai ter um cerimonial, o acesso ao estádio, vai ter cobrança de ingresso. Como que vai funcionar na abertura da Copa Tubarão no próximo sábado no Bom Pastor?
11: Ô, Giovanni, não. O acesso lá é livre, não tem cobrança de ingresso, até porque a gente teve uma ajuda, né? Como a gente falou anteriormente ali, boa do prefeito, né, do Soratinho. Então a gente só tem a agradecer e convidar a galera, tanto do nosso time aí do Gatorade, a torcida do Palmeiras e quem gosta de um bom futebol, para ir domingo no Bom Pastor, porque sábado. Eu acho que é no sábado no Bom Pastor, porque eu acho que vai ser um jogo legal, vai ser um jogo bom, praticamente os dois times completo.
2: O Gatorade vai com força máxima?
11: Vai com força máxima. O Dieguinho também
2: Palmeiras
11: vai.
2: Também, acho, então...
25: Palmeiras também vai.
2: Temos competições na região, isso acaba atrapalhando, porque dá prioridade ou não, a gente sabe como que são os jogadores. Vocês se preocupam quando monta o elenco ou não? É quem paga mais ou vai dar conversa cada um?
25: Ah, Giovanni, acho que nós que temos um investimento um pouco mais baixo que qualquer outra equipe, assim, né? Tanto o Gatorade, nós, né? A gente que faz time, a gente tem uma dificuldade enorme contra isso, né? Mas a gente tenta fazer jogo de manhã, tenta fazer jogo à tarde, mas isso faz parte do futebol. Acho que quem tá lá, tá vestindo a camisa do Palmeiras, tá vestindo a camisa do Gatorade, tem que dar o seu máximo. E não é porque um ou outro faltou, aquilo é oportunidade. Tem que agarrar e botar a dúvida na cabeça do treinador. Então isso não condiz com se vai ser bom ou não para a equipe, mas quem vai estar lá vai estar representando a camisa do Palmeiras.
2: Tem muitos jogadores disponíveis no mercado em Tubarão, na região, ou a cada ano que passa tá mais difícil?
25: Eu acho que com essa, quem nasceu em Tubarão, acho que
11: bom jogador aqui em Tubarão, mas ele tá lá em Joinville.
25: Isso.
11: Mas ele é natural daqui.
25: Isso.
11: Quer dizer, se ele quiser jogar aqui, ele pode jogar.
25: Para assim, nós, né? Que fizemos time assim, acho que é bom, né? Acho que abre o nosso repertório, né? Porque senão a gente fica, querendo ou não, o Gregório sabe, fica batendo no mesmo jogador, aí a gente fica encarecendo o jogador.
2: É, aí que tá.
25: Aí fica ruim até pra nós que fizemos time, né?
2: Tem tudo isso. Ô Diego, foco total na Copa Tubarão, mas tu deve seguir pro regional? Ficar no Palmeiras ou ainda
25: então, a gente, não, a gente tá conversando ali, mas tem uma questão também, se o 7 vir pra cá, alguma coisa assim.
2: Pois tem essa conversa, o 7 pode disputar
25: o
2: regional da LTF?
25: Se o 7 vir e começar a ver se ficar um time muito forte, eu acho que não tem necessidade de nós ir, né? Mas aí tem que ser tudo conversado com o Maduro, ele que manda, né?
2: Porque na Verde Vale pode ser fechado, aí o 7 não tá concordando,
25: isso,
2: né?
25: O 7... Pelo que eu sei, assim, de bastidores, se a Verde Vale for fechado, só com o jogador da casa, eles vão vir pro regional.
2: Mas daí vai complicar aqui também, né?
25: Ah, eu acho que vai ficar mais forte, né? Mas
2: aí tem que ver o que o Maduro quer, né?
25: Isso,
2: o set investe muito.
25: É mais
2: aí alto, acho que,
25: né?
2: Pode ficar complicado. Eu sei que, por exemplo, as equipes algumas estão já se organizando pro regional.
11: Só um minutinho, Giovanni. Olha só, essa questão aí que tu me falou aí, isso aí eu já entrei em debate ano passado. Eu sou filiado, nós jogamos, representamos a LTF aqui em Tubarão, certo?
25: Certo.
11: Eu não posso jogar a Lude e não posso jogar a Verde Vale. Então, é vice-versa, né? É. Se o time tá filiado lá, o 7, é filiado a Verde Vale, não pode jogar aqui.
25: Tá certo. Também
11: porque isso aí foi ano passado, eu já bati nessa tecla aí.
2: Isso é complicado. É, complicado, cara.
25: É uma situação que... Eu acho que se o 7 vir para pro regional,
11: eu acho que
25: engrandece
11: não
25: muito o nosso campeonato.
2: Tu é a favor? Sim.
25: Cara, eu sou a favor de um bom futebol, né?
2: Mas então daí, eu gosto do 7. O 7 vai ter uma grana lá. Isso. E os outros não. Daí.
25: É. Fica muito disparelho, né?
2: É disparelho, cara. A gente tem que pensar no contexto. Isso. Eu não sei. Eu
11: mas
2: acho
11: aí tem que ver
2: isso.
11: Se a prefeitura tem... também lá vai apoiar o 7, isso. Né, cara?
2: Não sei, cara. É complicado. Mas vamos ter tempo pra debater sobre isso. Bom, reta final do Bola em Jogo, então, Diego. Sabadão começa pro Palmeiras de Congonhas a Copa Tubarão, às 3 horas. Vamos acompanhar e acho que vamos ter um jogo movimentado.

0: restante, desejo sorte ao nosso amigo ali. Espero
1: qual
0: que...
1: vai ser o teu palpite pra sábado?
0: Pô, 6-0 já tô feliz pra caramba.
1: 6-0,
0: Palmeiras. 6-0 já tô feliz, né? Se eu falar outro resultado, tô sendo hipócrita.
1: Claro, claro. Diego, obrigado pela tua visita, a gente volta a conversar com certeza. Um abraço.
0: Valeu, mano. Obrigado, tá? Desculpa chegar
1: não,
0: atrasado
1: faz
0: aí.
1: Faz parte, correria é assim mesmo. Gregório, obrigado pela tua participação. Teu palpite pra sábado?
2: Ah, Giovanni, vai ser um jogo difícil, cara. Eu até tava conversando com o Dieguinho aí, aquele que errar menos e tiver a oportunidade de converter a gol, vai sair de lá com a vitória e vamos ver. Não...
0: Ele tá se pagando de humilde, mas ele tá louco pra falar que o Gatorade vai ganhar.
2: Não. É difícil. Tô
1: ligado.
2: Só quero agradecer o espaço aí.
1: Faz parte, o amador também tem que ter espaço.
2: E quero convidar, né, a torcida da Laranjona aí todinha pra sábado estar lá acompanhando nós, a torcida do Palmeiras também, todos que for lá vai ser bem recebido, João vai promete. Ter segurança, vai ter
0: tudo
2: lá
0: certinho. Um abraço ali pra torcida, pra diretoria da Cátia ali, o Davi, o Mauro, o Gaúcho, isso todo mesmo. Mundo que participa da Copa
1: parabéns,
0: Tubarão ali, que tá fazendo a competição ali, que a gente sabe que não é fácil, né? Mandar o parabéns pra eles, que dizer que a Copa tá, cada ano tá crescendo cada vez mais.
1: Valeu, pessoal, valeu pela participação, é isso aí, sábado, a gente fala mais, sábado tem Gatorade e Palmeiras na abertura da Copa Tubarão aqui no Bom Pastor. Um grande abraço, Bola em Jogo retorna amanhã, quinta-feira, a partir das 11 da manhã.
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1: Fala aí, galera, boa tarde, Alvarada. Estamos chegando com mais uma edição do Informalizando. Informação com humor no seu início de tarde, uma tarde de quarta-feira.
2: Quartou, eu ia falar quinta, mas beleza.
1: Hoje então, dia 10 de junho de 2026, é dia da artilharia. Pode crer? Vamos nessa, até as 2h27, mais ou menos, estaremos aqui. Sou Bruno Vandresen, estou com o Everton Luiz, com o Lucas Marcos Carvalho. Trabalhos técnicos do Everton, as gravações do Lucas e a direção geral do padre Rafael Liano.
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1: Pois é, galera, estamos no outono, tempo nublado em Tubarão, temperatura marcando agora 20 graus e umidade relativa do ar em 67%. Você aí participa através do WhatsApp 36265177, lives no Facebook e YouTube também. No Face, curte, comenta, compartilha. Lá no YouTube, se inscreve no canal pra ficar legal, dá o likezinho e ativa o sininho.
2: Uau.
1: Pode crer, amiguinho.
2: Isso aí, cara.
1: Uau. E aí, Everton Luiz, boa tarde.
4: Boa tarde.
1: Firmeza?
4: Oh, firmezaço, e você,
1: pode
4: tá bom?
1: Eu tô bem.
4: Bom, então bem. Tá bom. Bom, hoje é quarta-feira e como sempre, de costume, hoje é dia do quadro Opiniões Impopulares. Tá certo?
1: Yes. Beleza, e aí, Lucas Marcos de Carvalho, boa tarde, guri.
5: Boa tarde, meu mano, meu amigo, meu brothers, meus irmãos.
1: E aí?
5: Boa tarde, o Everton Luiz, meu amigo, meu brother, irmão, meus suavers. Um abraço a todos os ouvintes informalizando. Não consigo pensar direito.
1: Tá bom.
5: Minhas frontes estão doendo, mas de resto tudo certo.
1: É. Dor de cabecinha?
5: É.
1: É. Ah, pai, melhoras pra ti.
5: É.
1: Tá bom. Mas aí, apesar da dor de cabeça, tem pauta pra hoje, não?
5: Tenho três pautas, cara. Tenho três pautas.
1: Ó, viu? Esse é bom, né?
5: Esse é bom.
1: Tava de moído pauta, né, a manhã inteira. E ainda trouxe três pautas pro programa.
5: Três pautas.
1: Esse cara é sensacional.
4: Então nem precisa de quadro.
1: Amanhã
4: hoje, então.
1: Nem venho.
4: Nem precisa de quadro.

0: Eu amo vocês, cara. Vocês são muito legais, sabia?
1: E aí?
0: Menino leva tequila menina para a creche veneno. E cinco crianças ficam embriagadas.
1: Como é que é? Como é que é? Ele levou o quê? O que, que ele levou?
2: Não é possível.
1: Não é tequila. Pra onde? Pra creche?
0: É.
1: De quantos anos?
0: Não
1: é possível.
0: Não tem idade nisso.
2: Não, a creche daí tu tira, cara. A creche, tu sai da creche com, sei lá, 6 anos.
3: É. Imagina o nível de fiscalização dos profissionais que atuam nessa creche pra deixar 5 crianças ficarem embriagadas.
2: É, não só isso, né? Mas e a responsabilidade dos pais dessa criança, cara?
3: Também, verdade. Essa história é bem legal, interessante.
0: Mulher é parada em Blitz pela primeira vez e comemora. Dia mais feliz da minha vida.
3: Só perde pra aquela notícia que eu trouxe do Clube da Luta lá no...
0: do Clube da Luta. Aquela notícia do Clube da Luta lá, ela acaba lá. É absurdo. E essa aqui, homem perde enterro do pai e deve receber 11 mil dólares de empresa de ônibus. 11 mil reais. Vamos lá.
3: Indenização.
0: É.
3: Culpa da empresa de ônibus, ele não conseguiu chegar no enterro do pai.
0: Yes.
3: E vai ser indenizado em 11 mil.
0: Foi hoje, né? Faz tempo.
3: Já deve ter sido. Já deve ter acontecido até o velório dele próprio.
0: Com certeza.
3: Tão velha que a notícia é. Então tá, eu vou trazer aqui, cara, uma curiosidade sobre um famoso líder francês, o Napoleão Bonaparte.
2: Sim.
3: Só uma curiosidade bem interessante em relação a ele, tá? Além disso, vamos ter o pensamento do dia, tem a charada, tem hoje na história e aniversariantes famosos do dia. Lucas Marcos Carvalho, olha lá, cara, pensamento do dia.
0: Pensamento of the day. Lembrete do dia. Se você acha que está brilhando, é só oleosidade.
2: Favor.
3: Essa foi muito boa.
0: Nada ilumina mais o meu dia do que sua ausência nele.
2: Muito bom, cara.
3: O de uma pessoa com a pele oleosa também ilumina bastante.
2: Também. É, cara. Também tem uma, cara. Ninguém gosta tanto de leite quanto intolerante à lactose.
0: É verdade.
2: Cara, que doideira, né, velho?
3: É. Então tá, né? Combo de três, né?
0: Três pensamentos.
3: Dois teu, um dele. Eu não tenho. Vamos a charada?
0: É, tu não pensa.
3: Não.
0: Vamos a charada. Qual bar preferido do Phil?
2: Do Phil?
3: Pera aí, vamos lá. Vamos pensar, Everton.
2: Calma aí, mas o Phil é tipo um Phil ou...
3: Phil?
2: O Phil é um cara.
0: Entenda como quiser.
3: Phil é Phil? Um Phil? Phil. Pode ser um Phil de nylon? Um Phil de... cabelo?
2: Ou um nome? É por isso que eu tô perguntando. Não. Pode ser um nome também.
3: Qual o bar preferido do Phil? Não sei.
2: Do tio Phil?
0: 3626-5177. Participe deixando um recadinho no nosso WhatsApp, nas lives no Facebook e YouTubers.
3: Beleza, participa aí.
2: Participe.
3: 13h57, bora faturar?
2: Bora.
3: A gente vai.
0: Mais em.
2: A gente volta.
0: Yes.
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3: É, galerinha, vamos pautar esse debate do intervalo aqui ao vivo,
0: vamos.
3: Não?
0: Vamos.
2: Podemos, principalmente, né? O final dele.
0: É, o final dele que é...
3: Quem o melhor conhece, você não ouve.
0: Quem
3: o
0: conhece,
3: melhor você não ouve.
0: Vai ter certeza que não.
3: Então tá, né?
2: Eu acho que nem se esse programa fosse na íntegra, né? Acho que isso não ia ouvir.
3: É, cara.
0: Não ia.
3: Tá, uma pena. Tá, mas vamos lá, segundo e último bloco do Informalizando, que traz agora um abraço pra rapaziada e depois, ou antes disso, a charada. É o me perdi. É o sono.
0: Tem alguma coisa pra gente?
2: Tem nada.
3: Tem nada.
2: Não veio nenhum recado.
3: Então tá, ainda. Ó, os de sempre aqui, o Sidney Eusébio, a dona Malvina do Capiva, a avó da Kathleen, tem também lá o Ederleyzinho, alô Ederley, o Mário Latrônico, o filhinho dele, o Marinhozinho, o Latroniquinho, também sempre na sintonia, aquele abraço pra vocês todos e pra toda a galera que tá ouvindo nesse momento, tá?
0: Yes. Tamo
3: junto.
0: Abraços. Oh,
3: cara, eu tô muito curioso. Peraí.
0: Primeiro é a charada.
3: Primeira charada, vai.
0: Isso vai.
2: Qual o bar?
3: É.
2: Preferido do Fio.
3: Então, eu tô muito curioso pra saber a resposta dessa charada, porque eu não sei, cara.
0: É.
3: Mas esse negócio da criança entrar com bebida e 5 crianças numa creche ficarem embriagadas, isso me traz muita curiosidade, cara. Aonde isso aconteceu?
0: Em Michigan. Foi uma das coisas que eu li que, tipo, na hora eu cliquei e na hora eu separei com a melhor notícia, porque já me pegou também a manchete.
3: Nossa.
0: Várias crianças ficaram embriagadas em um jardim de infância em Michigan, nos Estados Unidos.
2: Isso daí não cabe na mesma frase, tá ligado?
3: É, né, cara?
2: Crianças embriagadas, tá ligado?
3: Puxa vida, tu vai levar o teu filho pra uma balada assim, no comecinho, ele é adolescente, tu espera que pode ser que ele...
2: Sim, que ele beba
3: alguma coisa, né? Mas tu vai levar o teu filho pra creche.
2: Pra creche, vai voltar embriagado.
3: Aí ele volta todo torto.
2: Não, e o pior deve ter sido a reação dos pais do menino que levou a bebida ali. Cara, que...
3: Vai, filhão. E os pais dos outros lá, seu filho é uma má influência.
2: Má influência.
0: Prova. Prova. Um dos menores levou para a aula um drink à base de tequila e ofereceu para os colegas que aceitaram. Um porta-voz da escola confirmou...
3: Tava madeira ainda, tá ligado?
0: Confirmou o caso e disse que a criança levou uma garrafa com a escrita limonada para adultos e ao menos 5 alunos ingeriram a bebida.
2: Não é possível, cara.
3: Ah, pegou escondido do pai, certo. Ou da mãe, né?
0: Deve ser. Lá. A mãe de uma das crianças descobriu porque viu a filha tonta após tomar alguns goles de algo que a menina não sabia o que era. E acho que ela levou pra casa, olha isso. Porque a mãe chegou a ver?
3: Não, tomou lá na escola. O menininho levou
0: aqui, ó, mas
3: essa
0: aqui.
3: Garrafinha lá, escrita limonada para adultos, ofereceu para os amiguinhos. Eles toparam e tomaram e chegaram prontos em casa.
0: Mas é porque aqui, ó, que tá me deixando, né? É que a filha fica... Ela viu a filha tonta após tomar alguns goles de algo que a menina não sabia o que era. Será que a menina contou pra ela?
3: Ela contou que tomou alguns goles de algo que ela não sabia o que era.
0: Tá, mas é... Lá tem, ó, o texto de uma das mães.
3: Vai lá, é americana, né?
0: É.
3: Tá bom. Como é que ela falou? Como é que essa americana falou? Que ela, como se ela se expressou, Lucas Marcos? Vai.
0: Os funcionários da escola.
8: Notaram. Michael. Feito moleque.
0: Notaram rapidamente a bebida.
8: Olha o medical. Medical.
3: Ah, para aí. Não vai continuar. Vai. Isso é bom demais.
0: Imediatamente abordaram a situation que inclui. Incluiu consultar profissionais. Não dá. Eu tenho que manter a voz neutra porque não dá.
3: Vai.
0: Que incluiu consultar profissionais médicos no controle de envenenamento. Venom. E ligar para os pais das crianças envolvidas. Estamos gratos por nenhum aluno ter ficado doente ou precisado de attention medical.
8: Não tem. Attention medical.
0: E é isso.
3: É isso. Nenhuma criança, então, precisou de auxílio médico.
0: Isso.
3: Só curar a ressaca em casa mesmo. Ficar de boa. pode dar uma zebra grande, né, cara?
2: Porque ah, a criança, pode, querendo, né?
3: Tem um organismo,
2: tem
3: um organismo preparado pra ingestão desse tipo de bebida, né?
2: É que assim, a quantidade pode até não ter sido grande, né? Mas pelo corpo do tá em desenvolvimento ainda.
0: Pode ter sido só, né? Uma paradinha.
2: Pode ter só.
0: Eu acho que a criança não gostou da parada, entendeu? Porque assim, tu tomar um drink à base de tequila, talvez seja tequila, não sei, margarita. Margarita, por exemplo, ela não é boa. Assim, não é tão massa pra tu tomar, não.
3: E lá é muito difícil. Na moda a margarita, né?
0: É muito.
3: Então,
0: lá é
3: comum. Como tava escrito limonada para adultos, eu acho que creio eu que seja até a margarita.
2: Sim. Cara, às vezes, o que pode ter acontecido? Porque quando tu vai tomar a primeira vez que eu tomei bebida alcoólica, principalmente desse lado, que queima, né? Queima o interior e tal, dá aquela quentura e tal. Então provavelmente a criança foi lá, deu dois golados, tá ligado? Queimou o interior, não vou tomar mais, ficou meio maluco, tá ligado? Pode ter acontecido isso também. Cara, imagina a cena.
3: A criança dá aquele golão. Isso é boa.
2: Essa é da braba.
3: Né? Essa foi bem feita.
0: Essa é da boa.
3: Ai, ai, ai, rapaz.
0: O que eu acho que assim, ó. Devia ter mais informação. Eu queria saber como é que os outros pais falaram. Os pais da criança, o que que disseram, né? Mas ela termina aqui só com o depoimento de uma das mães. Deveria ter mais pra gente saber todo esse caso mesmo. Como é que a escola aceitou, se o menino foi chamado, os pais dele, esse tipo de coisa, sabe?
3: Mas esse moleque, ele tende a aprontar muito quando crescer.
2: Tende.
3: Já fez uma dessa aí. Não sei se
2: cara, foi, mas será? Eu acho que ele já sabia o que que era, tá ligado?
0: Não acho que ele sabia que era drink.
3: Ele sabia
2: que não podia, provavelmente já tomou alguns goles em casa. Porque pra ele querer mostrar.
3: Ele fez um esquenta em casa e foi pra creche.
2: Fez lá um sapê com
3: o
2: cara.
3: Fez uma esquentinha lá, agora eu vou lá dividir com os amigos. Os amiguinhos.
0: Ô, cara, antes de a gente ir pra próxima, eu lembrei que eu queria contar essa história ontem e eu esqueci de contar essa história. Eu acho que eu nunca contei ela e eu não sei porque eu nunca contei, porque ela é admirável. Essa história, ela é sensacional, ela é real, ela é baseada em fatos reais, ela aconteceu comigo. É uma história que vocês não vão dizer que não aconteceu, vocês vão confirmar duas ou três vezes que de fato era eu. Mas vamos lá, não era esse celular, tá? Era outro. Eu fui, nesse dia, acho que eu tava na TV aqui ainda, na época que funcionava a TV aqui, eu acho que era isso porque eu tinha ficado até tarde. E aí eu saí e fui. Tava com a minha cambuquinha ali do lado, né? O celularzinho ali e tal. De repente, acho que eu peguei carona com o pai, não lembro. E eu fui pra casa, cheguei lá. Comecei, né? Tirei o casaco, coloquei no armário. Tirei as coisas que estavam no bolso, armário. Fui conversar com a mãe. Aí lá a mãe conversando, dizia: é muito bonito pra ti, fico mandando mensagem, tu não responde, não sei o quê. Quando ela falou isso, eu, meu Deus, perdi meu celular. Aí eu comecei a colocar a mão no bolso, fui lá, procurei uns lugares, não achei nada, perdi meu celular. Se bah, mãe, perdi meu celular. E já começou aquela coisa que existe em mim, né? Passou uns dois minutos e já tava começando fazer o quê?
2: Passei isso,
0: perdi o celular. E aí a mãe: não, vou mandar mensagem aqui, porque quem tiver com o teu celular tem que devolver. E começou a flodar de mensagem no celular, mandando um monte. Devolve o celular, a pessoa que tem precisa. Ela falou pra mim: falei isso. Tá. E foi. Tentou ligar, ninguém atendia. Aí o pai assim: não, vamos lá, vamos voltar na rádio, quem sabe a gente consiga. Assim, foi um dos únicos dias que eu senti uma pontada de esperança de o celular estar no mesmo lugar. Porque várias coisas ao longo da minha vida, quando eu lembrava que eu tinha esquecido, eu voltava e tava paradinho no mesmo lugar.
3: Tá.
0: Beleza. Então a gente foi. E quando eu cheguei aqui, eu pensei: bah, vou abrir e o celular vai estar ali. Do ladinho ali da entrada da rádio. Não tava. Aí eu encontrei ele, fiquei triste. Encontrei o Padre Pedro. Perguntei pra ele se ele viu, não sei o que e tal. Ele: não vi, não sei. Beleza. Ah, bah. É, fazer o quê? Agora perdi mesmo, né?
3: Sim.
0: Voltei pra casa. Abri o armário e meu celular tava lá.
2: Ah, que bom, cara.
0: E eu vi a mensagem da minha mãe e eu respondi, achei.
1: Caramba. Tava em casa.
2: Tava em casa, véi.
1: Porque é no começo triste. Dessa história tu falou, né, que tava indo embora, daí pegou a cambuquinha, o celular e foi embora. Tu já tinha captado que esse celular tinha chegado na tua casa, agora onde ele estaria eu não imaginava.
0: Menor ideia.
1: Mas chegou lá, botou dentro do armáriozinho lá.
0: Cara,
1: esqueceu
0: foi,
1: totalmente.
0: Eu todo
1: fez
0: triste.
1: Isso, foi meio que no automático lá, deixou.
0: Eu nunca voltei, acho que foi a única vez que eu voltei pra procurar um celular. E aí, nesse meio tempo, eu fiquei de fato tristão. Porque daí eu fiquei com a esperança de que ele tivesse no mesmo lugar. Não
1: meu
0: tava.
1: Deus, cara.
0: Quando eu cheguei em casa, eu, tristão, abri o armário e meu celular lá. Lindo.
2: Essa é a parte ruim de ser tão desapegado, né, cara?
1: História baseada em baseado. 2-1. Vamos agora.
2: Vamos lá.
1: Quadro.
2: Opiniões impopulares, tá certo? Olha yes. Só. Não ter conhecimento sobre o artista que você gosta é ficar no raso. Aí tem, ele anexou uma foto aqui e tá escrito: quando eu saio com a camisa de banda e tenho medo de alguém me parar perguntando da comida favorita da bisavó do baterista. Pior que tem pessoas assim, né, cara? Que bagulho chato. Olha só. Não me entenda errado, fiscais de gostos alheios são muito ruins, eu não gosto. Não estou dizendo que porque você gosta de 5 músicas de um artista, você precisa saber sobre tudo da banda, do artista, cantor, enfim. Mas frases do, abre aspas, não preciso saber da tia-avó do baterista, fecha aspas, só naturalizam o raso e o anti-intelectualismo. Cara, anti-intelectualismo.
0: É,
2: esse
0: eu acho que ele. Eu acho que é o Ed Mota que escreveu isso daí.
2: Que continua. Isso, cara. Quando alguém fala alguma coisa sobre matemática, alguma coisa errada sobre matemática, português, física, enfim, essa pessoa pode e deve ser corrigida. Agora naturalizou-se o anti-intelectualismo com ciências humanas, em especial a arte. Como se fosse descolado falar qualquer coisa sobre tal artista sem nem saber o que tá falando. Então, nada de errado só saber o raso. Não é nenhum crime, mas é raso. Ninguém precisa ver isso como algo legal. Se realmente ama algo, deveria saber o básico sobre esse algo. Aí ele faz um edit aqui, né? Quando aparece alguém com a camisa de determinada série e você pergunta sobre, e a pessoa diz: ah, só vi uns 3 episódios, você ficaria meio triste ao conversar. Porque com música isso é aceitável? Cara,
0: eu acho que ele tá errado em um ponto crucial dessa história. Porque, primeiro, quem compra camiseta não significa que seja apaixonado.
2: Exatamente, significa só que achou a camiseta bonita, tá ligado?
0: E quem é apaixonado sabe sim, esse é o erro dele. Tipo, não é porque a pessoa que acha que ela é e ela não, nunca. Ah, não, sou apaixonado por tal coisa. Mas tu nem ouve direito, tu nem sabe o que é. É tu que tá falando besteira.
2: Sim.
0: Porque se tu é apaixonado, tu sabe sim. Sabe sim, sabe? Eu sei a melhor formação do Kiss inteira. Eu ouvi todos os álbuns do Kiss. Eu sei um monte de coisa sobre eles. Eu tenho um vídeo de documentário. Tenho todos os DVDs dos caras. Eu sei sobre o Kiss, de verdade. Eu sou apaixonado. Agora, tem banda que não sou, hein? Não sou. E é isso aí, velho. Mas não acho que seja anti-intelectualismo. Mas acho que é triste tu saber que as pessoas são rasas, que elas não se interessam. Acho isso chato, assim, acho paia. Que às vezes tu vai até querer puxar um assunto, sim, e é triste de ver que não vai desenrolar. A pessoa, ela... Não.
1: É, cara... Nesse sentido da música, eu sou bem raso, então. Porque eu não me interesso em saber
2: conhecer
1: mais. Às
2: vezes tu só quer
1: mais.
2: Curtir o negócio, né?
1: Eu gosto da música, eu gosto de uma banda, eu vou lá, escuto e curto e tal. Mas, enfim... Dificilmente eu vou atrás de qualquer outro tipo de informação sobre a banda ou sobre alguém da banda.
2: E tá certo, cara. E tá tudo bem.
1: Não necessito disso.
2: Cara, eu tiro como um exemplo. Por exemplo. Eu gosto muito de Metallica. Só que, cara, eu não sei absolutamente tudo sobre a banda. E é a banda que me formou como um guitarrista, por exemplo. Que me formou como um músico na minha grande bagagem, tá ligado?
1: Guitarrista, achei que fosse o Calypso, o Chimbinha, né?
2: Não.
1: Todo mundo foi.
2: O Chimbinha, ele é tipo Slash, ele é universal, tá ligado?
1: Ah, pode crer.
2: Mas também é uma banda que me introduziu no meio do metal, tá ligado? Então, cara, eu não sei sobre... tudo, e eu gosto bastante do Metallica, entendeu?
1: Mas não precisa saber tudo, é só que tu não é raso.
2: É, eu não sou absurdamente raso, mas, cara, tá tudo bem tu ser raso.
1: Não tem problema nenhum.
2: Não tem problema nenhum, tá ligado? Não, você gosta daquilo, você... Cara, você gosta de 10 bandas, você gosta de 10 músicas daquela banda, tu já não é tão raso assim, tá ligado?
1: Cara, assim, ó, muito provavelmente...
3: Mas dá pra chamar de fã?
1: Dá pra chamar
2: dá.
1: Apaixonado não, mas fã dá pra chamar.
3: Sou fã, eu gosto do trabalho dos caras.
2: Sim, tá tudo certo.
1: Eu acho que assim, quando tu começa...
2: E dá pra você falar que gosta muito, porque, por exemplo, tem aquele que fala, nossa, eu gosto muito dessa banda, e, tipo, sabe o nome de uma música, tá ligado? Uhum. E tá tudo certo também, mas tu não gosta muito assim, né?
1: É.
2: Tu não gosta
1: muito. Cara, eu acho que todo mundo que é fato, tá? Porque eu penso da seguinte forma. Aconteceu comigo, eu acho que é uma coisa muito normal pra acontecer com as outras pessoas. Quando tu realmente começa a se apaixonar por algo, é assim, ó. Vou falar, por exemplo, pelo Kiss. Eu comecei a ouvir uma das músicas que tocava no GTA. Na época, eu tocava em uma das rádios do GTA, eu ouvi aquela música, achei aquela música sensacional.
3: E depois tu quis ouvir mais.
1: E quis ouvir mais. Aí eu fui lá e procurei. E encontrei a música mais famosa dos caras. E fui ouvindo. E aí eu fui querendo saber mais.
2: E diga que essa música é um beijo no teu coração, né?
1: Um beijo no coração. Eu fui ouvindo Rock and Roll Night e por aí vai. E fui ouvindo mais. E aí fui ouvindo, cada vez eu tava pesquisando mais. Então eu acho que a paixão é justamente quando tu começa a, tipo, cara, isso daí é muito bom, vamos ouvir mais. E aí tu desperta a curiosidade. Tá, quem são esses caras?
3: Sim, vai explorando então o universo da banda, né?
1: E aí vai, é uma coisa natural.
2: Assim. E vai vendo curiosidade, e vai vendo histórias da banda, e vai vendo como se formou, e assim por diante, cara. E isso é muito legal.
1: É, bicho.
2: Só que se você não tem esse interesse, tá tudo certo. E você, como fã, tem que aceitar que aquela pessoa não é igual a você.
1: Exatamente.
2: Porque, cara, a gente fala que fã é muito chato.
1: É.
2: Fã é insuportável, cara. Fã de qualquer coisa que seja, é insuportável. Porque o cara, ele vai reclamar se a banda solta um álbum novo, aí às vezes a banda quer tentar um estilo diferente em alguma, não duas, aceita. Três músicas. Não aceita. Ah, porque eu gostava lá no começo, quando a banda tocava com o cabo de vassoura e o vocalista gritava no megafone.
1: Perdeu, tá ligado? A essência.
2: Tipo, perdeu a essência. Pô, mas os caras tão crescendo, os caras tão grandes. Agora, ao invés de tocar no cabo de vassoura, o cara toca na guitarra de verdade, tá ligado? O cara canta no microfone bom. Cara, aceita que as coisas evoluam.
3: Exatamente.
2: Aceita, você vai ficar preso lá no fundão da garagem sempre.
1: Vai.
2: É muito chato isso, cara.
1: Vai. Infelizmente.
2: Dito isso, impopular.
1: Impopular.
3: Impopular.
2: Impopular é o meu voto. Vamos ver se eu acho o próximo aqui. Inclusive, eu cliquei no link errado. Eu vou ter que abrir o meu WhatsApp aqui de novo pra poder clicar no link certo. Enquanto abre, eu vou falando, porque eu
1: parabéns,
2: sou
1: irmão, cara... Tu tá melhorando bastante.
2: Tô melhorando bastante, né?
1: Tá, tu tá muito bom. Continua, eu tô querendo ver tua...
2: Vou ver até onde eu vou.
1: Exatamente.
2: Né? Eu já cheguei no meu limite, então vamos lá. Próxima. A magreza extrema pode ser tão perigosa quanto a obesidade. E a romantização dela não deveria ser normalizada. Uhum. Aí ele usa como exemplo aqui a Ariana Grande.
3: E tem aquela do Mais Nada Maraísa, né?
2: Do Mais Nada Maraísa. Mais Nada em Maraíza.
3: Tá virada no Mais Nada mesmo.
2: Nossa.
3: Tá bem magra.
1: Pior que é esse
2: Mais Nada em Maraíza é muito bom.
1: É muito bom.
2: Vamos lá. A Ariana Grande voltou aos palcos nas últimas semanas em um show na Califórnia. E muita gente percebeu que ela tá ainda mais esbelta do que já aparecia nas gravações e eventos de Wicked. Wicked é um filme... Aquele filme que tem uma mulher virgem na capa.
3: Ah, é.
2: Que filme horroroso.
3: Eu vi em partes, mas, meu Deus, é muita música, né?
2: Nossa, cara.
1: Musical, eu sou bem
2: coisa. Eu detesto musical. Vamos lá.
1: Wicked.
2: O que mais me chamou a atenção, porém, não foi nem o estado físico dela, mas sim a reação das pessoas. Qualquer comentário minimamente preocupado já é tratado como um ataque ao corpo dela ou body shaming. Não sei o que significa isso.
1: É culpa de corpo.
2: É. E sejamos sinceros, quase ninguém tá xingando ou debochando dela. A maioria das pessoas só aparece genuinamente preocupadas mesmo. Porque não é nada comum uma mulher adulta de 30 anos e poucos... apresentar ossos no externo, tendões e falta de tônus muscular. tão aparentes sem algum nível importante de restrição alimentar ou comprometimento físico. Cara, e tá certo isso aqui, porque se tu pega aí as imagens dela aí, cara, ela parece um saco de osso, cara.
0: Meu Deus, tá nesse nível.
2: Nossa, nesse nível.
3: E era tão bonita.
2: Ela era muito bonita, cara. O osso aqui do peitoral aqui aparecendo, tá ligado?
3: Mesma coisa mais nada lá era.
0: Ela era muito bonita.
3: Ela era bonita, né? Elas eram primeiro bem gordinhas, né?
2: No sim,
3: começo
2: já eram
3: da carreira.
2: Bem gordinhas.
3: Aí se cuidaram, enfim, com dinheiro fica mais fácil também.
2: Sim.
3: Certamente iam.
2: E elas ficaram bonitas depois do tempo.
3: Ficaram com um corpo bem legal e tal. Tanto que a Maraísa continua assim, porém a irmã dela.
2: Por exemplo, mas aí é mais nada.
3: Meu tá Deus. Daquele jeito, irmão, lá.
0: Meu Deus.
3: Não, ela tá bem estranha, né?
0: Que a Ariana isso, irmão. Nossa, ela é um pirulito, senhora. Agora, que é. Isso.
3: Uma cabeça gigante.
0: É, mano.
3: Ficou desproporcional.
0: Realmente grande. Ariana grande.
3: Desproporcional, tadinha, tá, né? Mas enfim, pode ser que esteja doente também, isso. É um transtorno alimentar, né?
2: Ele continua aqui, ó. E eu digo isso, inclusive, como alguém da área da saúde. Tem uma baita diferença entre ser naturalmente magro e apresentar fragilidade física nesse ponto em que a Ariana está apresentando. O ponto é que a sociedade reage de uma forma completamente diferente à magreza extrema e ao sobrepeso. Uma mulher com poucos quilos acima do peso ideal seria ridicularizada, chamada de desleixada e considerada pouco atraente sem qualquer cuidado ou empatia. Já a magreza extrema é frequentemente romantizada, suavizada ou até tratada como elegância e autocontrole. E não, isso não é uma defesa da obesidade. É apenas um pedido para que as pessoas parem de tratar a magreza excessiva como algo automaticamente saudável, normal ou admirável. Caramba. Essa é a opinião dela.
3: No mundo dos famosos com a internet, cara, o que mais tem comentário assim, pô, cara, independente do jeito que a pessoa estiver, vai ter comentário relacionado ao peso dela, a fisionomia e tal. Cara, esses dias eu tava vendo aquele Henry Cavill, que fez lá o Superman, que fez também o Enola Holmes lá, o Sherlock Holmes, né?
2: Gerard River.
3: Cara, daí ele apareceu assim um pouquinho mais acima do peso, a barba por fazer assim, tá um pouco diferente, sabe?
2: Uhum.
3: E um monte de comentário detonando o cara. Falei, pô, olhando o cara assim, ele tá muito melhor que quase todo mundo ainda.
2: Sim,
3: que
2: sim.
3: O cara é bonito.
2: População.
3: Né? E ela, meu Deus, que desastre, que desleixo.
0: Ah,
3: isso.
0: Para, bicho.
3: O cara jogando o cara lá embaixo como se ele tivesse um nada, sabe?
2: Só que diferente das pessoas que estavam comentando lá, cara, se ele quiser, com o dinheiro que ele tem, em 4 meses ele já tá mais em forma do que todo mundo.
3: Exatamente.
0: E ele pratica exercício há muito tempo, né?
3: E sabe-se lá se ele não tá daquele jeito pra interpretar
2: fazer um papel, exatamente.
3: Um papel em específico, né?
0: Ele gosta, isso. Tá ligado? Tipo, ele realmente é um dos caras que ele ia pra academia porque ele gosta. Ele não ia porque ele tinha que fazer algum papel. Então é uma parada da vida dele, assim.
3: Cara.
0: E ele pode ter decidido parar também e não tem problema nenhum, velho. Chato
3: mas
0: demais.
3: Mas assim, da Ariana, assim, dá pra te ver que algum probleminha tá acontecendo, né?
0: Sim.
3: Porque quando tu olha pra uma pessoa que sempre foi magra, assim, ela tem uma fisionomia de magra, sim, mas tu não enxerga nela uma pessoa doente.
0: Sim.
3: Dá pra ver quando ela tá,
0: sim,
3: né, com alguma coisinha ali atrapalhando, alguma doença, né?
0: Pode ser.
3: E a mesma coisa da Mayara, mais nada, no caso.
2: Mais nada.
3: Tu vê que não tá legal isso aí.
0: Não, cara.
3: Não,
2: e a Ariana, cara,
3: saudável, não tá saudável.
2: Ela era muito bonita, cara. Olha aqui, a cara de saudável aqui, é certo que ela tá um pouquinho acima, mas ainda assim, olha aqui, ó. Essa foto dela aqui, dá pra ver melhor.
3: E agora, no que ela virou o bracinho, né? Nada.
2: Agora ela tá o cepo de madeira.
0: Ela parece uma tailandesa agora, porque
3: exatamente.
0: Mudou a feição dela, assim, ficou uma parada estranha.
3: Tá complicado.
0: E eu acho, cara, eu acho alguma coisa, mas esqueci o que eu acho.
3: Aí tu acha, né?
0: Eu acho.
3: Alguma coisa ele acha.
0: É isso aí.
3: Beleza,
2: enfim,
3: então.
2: Eu acho que deveria ser uma opinião popular, mas é impopular, né, cara? As pessoas, elas romantizam muito a extrema magreza, que é bem perigoso.
0: Concordo.
3: É verdade.
0: Mundo dos famosos é assim. Infelizmente, eles também, tipo, tu já vê que muitas... principalmente mulheres, assim, elas têm muita perda de peso com muita frequência.
2: Que bagulho feio.
0: Que isso?
2: É a mais nada e mais.
0: Meu Deus!
3: Ela ia até que tá bem, tem foto pior.
2: Meu Deus, Jesus. Olha isso aqui,
1: cara. É, não, tá. Jesus. Tá demais.
2: Meu amigo.
1: Alguém tem que dar uma comida nessa mulher.
0: Enfim. É.
1: Pra ela, né? Pra ela se alimentar. Vamos hoje na história? Vamos. Rapaz, o que aconteceu no dia 10 de junho e anos anteriores, Lucas Marcos?
0: Isso. Foi sobre Portugal. Quem traz as informações?
2: O Claudinho, fala, Claudinho.
9: Hoje, 10 de junho, é feriado nacional em Portugal, quando os portugueses comemoram o Dia de Portugal, de Camões e das comunidades portuguesas. Neste dia, no ano de 1580, morreu Luís Vaz de Camões, um dos maiores poetas da literatura portuguesa. Por isso, também se comemora o Dia da Língua Portuguesa. Como Camões foi uma figura emblemática, associada à expansão marítima portuguesa nos séculos XV e XVI, cuja obra Os Lusíadas, dedicada ao navegador Vasco da Gama, canta em versos a epopeia portuguesa ao contornar pelo mar o continente africano e chegar às Índias, as comemorações resgatam a memória da presença de Portugal no mundo. Celebrar esta data significa estimular o sentimento de pertença à grande nação portuguesa espalhada por vários continentes. Originalmente, o dia 10 de junho era uma data festiva apenas em Lisboa. Durante o regime ditatorial do Estado Novo, inaugurado por Oliveira Salazar, que se estendeu de 1933 até a Revolução dos Cravos, em abril de 1974, o dia 10 de junho passou a ser uma data nacional, com o propósito de exacerbar os sentimentos nacionalistas em Portugal e nas suas colônias de além-mar. Por isso, o dia de Camões, como era em Lisboa, passou a ser denominado Dia de Camões de Portugal e da Raça Portuguesa. A partir do ano de 1978, com a descolonização e a redemocratização, este dia passou a ser designado como Dia de Portugal, de Camões e das Comunidades Portuguesas. A comemoração oficial ocorre a cada ano em uma cidade portuguesa diferente, com a participação do Presidente da República, autoridades e celebridades dos diversos setores da vida em Portugal e, eventualmente, de algum país de colonização portuguesa, numa cerimônia marcada por desfiles cívico-militares, atividades culturais em homenagem a Portugal e à cultura portuguesa. Neste dia, o governo de Portugal costuma condecorar pessoas pelos seus relevantes serviços prestados à nação portuguesa.
1: Ok, valeu, professor, um abraço e até amanhã. Bom, aniversário das famosas do dia. Bom, hoje, Carlo Ancelotti, treinador de futebol italiano, é o atual treinador da seleção brasileira, 67 anos. A Renata Vasconcelos, jornalista, completa 54 aninhos. A Mariana Kupfer, atriz e modelo, 52 anos. E a atriz Mila Cristi, 55 anos. Parabéns.
0: Mila Cristi.
1: Alô, meu querido, traz a charada e a resposta.
0: Yes. Qual o bar preferido do Phil? O bar Bunt. Um abraço aí pra todo mundo.
1: Tá bom, um abraço. Valeu, Everton Luiz. Até amanhã.
2: Não tem. Valeu, rapaziada, pela sua audiência, pela sua paciência, por ser essa pessoa maravilhosa. Tchau, obrigado.
1: Vambora então, na sequência tem Tubar Notícias. Logo depois, Balcão de Negócios. Tchau.
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1: Louvado seja nosso Senhor Jesus Cristo.
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2: O Papa se encontra em Barcelona, segunda etapa de sua viagem apostólica à Espanha. As atividades desta quarta-feira têm início com a visita ao centro penitenciário Brians 1. Na sequência, o pontífice percorre cerca de 30 quilômetros até a abadia de Nossa Senhora de Montserrat, onde ali rezará o terço. Na parte da tarde, estão previstos mais dois eventos. Primeiramente, o encontro com as realidades de caridade e assistência diocesana de Barcelona, na Igreja de Santo Agustí. E, no final do dia, um dos momentos mais aguardados de toda esta viagem apostólica, que é a visita à cripta e ao túmulo de Gaudí e a Santa Missa para a inauguração da Torre de Jesus Cristo na Basílica da Sagrada Família. Todos os eventos que serão transmitidos ao vivo pela Rádio Vaticano com comentários em português. Mas agora, vamos recordar como foi a vigília ontem à noite. Vamos ouvir Silvane José.

0: Leão XIV encerrou o quarto dia de sua viagem apostólica à Espanha com a vigília de oração no Estádio Olímpico Luis Companys, em Barcelona. Um momento forte de oração, de canto, de escuta, de diálogo do Santo Padre com os jovens, de encontro do sucessor de Pedro com uma expressão significativa de 40 mil jovens desta igreja particular de Barcelona. Uma cidade cosmopolita, de grande importância cultural, comercial, financeira e turística. Uma das mais visitadas da Europa. Quer por turistas que querem conhecer a capital catalã, quer por aqueles que participam de congressos, reuniões e exposições que nela se realizam. Após as palavras de boas-vindas do arcebispo anfitrião, o cardeal Juan José Omella Omella, dirigidas ao Santo Padre, e a entronização da cruz, seguido do intenso momento de diálogo do pontífice com os jovens, no qual respondeu a algumas perguntas que lhe foram dirigidas, e da proclamação do Evangelho, o Papa fez sua reflexão aos presentes. Partindo do texto evangélico proposto, Leão XIV ressaltou que também nós somos como Nicodemos, peregrinos na noite. Essa imagem evangélica, frisou ele, oferece-nos acima de tudo uma mensagem sobre o caminho da vida. O nosso caminhar, os nossos desejos e tudo aquilo que abraçamos e vivemos no dia a dia, nas alegrias e nas derrotas, nas aspirações e nos projetos, é a expressão da nossa busca contínua. Somos mendigos de amor, temos fome e sede de verdade, procuramos um sentido pleno que nos sustente, nos anime e nos ajude a compreender o mistério da nossa vida.
1: Mientras avanzamos lentamente, con pequeños pasos, estamos llamados a dialogar con la penumbra de nuestra misma condición humana. Nos falta la verdad completa.
0: Enquanto avançamos lentamente, com pequenos passos, somos chamados a dialogar com a penumbra da nossa própria condição humana. Falta-nos a verdade completa. Não conhecemos em profundidade o mistério de nós próprios e o verdadeiro rosto dos outros. Nem sempre conseguimos compreender a verdade escondida da realidade que nos rodeia e dos acontecimentos que se apresentam diante de nossos olhos. Procuramos uma luz que ilumine o caminho. Mas Nicodemos também nos fala do caminho da fé. Não se trata de uma senda paralela à da nossa existência humana, pois esses dois itinerários estão sempre entrelaçados, observou Leão XIV. Como ouvimos no Evangelho, disse, Deus amou tanto o mundo que nos deu o seu Filho unigênito e nele uniu-se para sempre a nossa carne. Ele está sempre junto do Pai e junto de nós. Assim, cada vez que o mistério da nossa vida se desdobra à luz de um novo dia, em tudo o que somos e fazemos, estamos na presença de Deus e somos guardados pelo seu abraço eterno. A nossa vida está escondida com Cristo em Deus. E, no entanto, passamos pela noite da fé, pela fadiga de acreditar, pelo cansaço do espírito, pela sensação de desproporção perante o apelo do Evangelho, a amargura dos nossos fracassos e o medo de não sermos capazes, acrescentou o Papa.
1: Germans e germanes, Nicodemus ensina que aquestes nits que acompanham a nossa vida, o caminho da fé e a história na qual vivemos são um lugar de benedição, um espaço para renascer, umas entranhas que sempre engendram nova vida.
0: Irmãos e irmãs, Nicodemos ensina-nos que essas noites que acompanham a nossa vida, o caminho da fé e a história em que vivemos são um lugar de bênção, um espaço para renascer, um ventre que sempre dá à luz uma vida nova. Essas noites despojam-nos e devolvem-nos ao essencial. Retiram-nos as máscaras humanas e religiosas que usamos durante o dia para que não sejamos reconhecidos ou para dar uma imagem de nós mesmos diante daquilo que somos. Deixam-nos à vista nas nossas luzes e nas nossas sombras, devolvendo-nos a humildade de nos sabermos olhar na verdade, para além da presunção de pensar que o nosso caminho já está percorrido e que avançamos como se tivéssemos uma luz clara sobre tudo, sobre todos e até mesmo sobre Deus. Esse espaço vazio que a noite cria, mesmo quando se apresenta sob a forma de sofrimento ou insatisfação, de desilusão ou incredulidade, pode ser uma ocasião para receber uma nova vida, para mudar e renovar-se, para renascer do alto, como diz Jesus a Nicodemos. Abramo-nos ao dom do Espírito, exortou por fim o Santo Padre, buscando o Senhor como Nicodemos e acolhendo a luz do seu Evangelho com a certeza de que experimentaremos em nós uma vida nova, uma presença que abençoa, um amor gratuito que nos ajudará a passar da noite para a luz, porque Deus não quer que nada se perca e deseja dar-nos a vida eterna, para nos conduzir à felicidade que não tem fim. O pontífice concluiu pedindo a intercessão da Virgem Maria, para que o Senhor nos conceda a graça de abrirmos-nos a Ele, a deixarmos-nos agitar pelo vento do seu Espírito.

0: Mariângela Jaguaraba, vamos recordar o primeiro evento em Barcelona, que foi a oração da hora média.
1: O Papa Leão XIV presidiu a oração da hora sexta na Catedral de Santa Cruz e Santa Eulália, em Barcelona, nesta terça-feira, no âmbito de sua viagem apostólica à Espanha. A Catedral de Santa Cruz e Santa Eulália é a sede da Arquidiocese de Barcelona. É um monumento histórico artístico espanhol desde 2 de novembro de 1929. A catedral é dedicada a Santa Cruz desde 599, cuja festa é celebrada todos os anos em 3 de maio, com uma bênção solene concedida a toda a cidade dos terraços da igreja. Desde 877, também é dedicada a Santa Eulália, padroeira de Barcelona, martirizada na época romana. Leão XIV iniciou seu discurso manifestando a alegria de rezar a hora sexta nesta catedral. Recordou que o Concílio Vaticano II define o ofício divino como a voz da esposa que fala com o esposo e como a oração que Cristo, unido ao seu corpo, eleva ao Pai. O Papa, então, refletiu sobre estas duas imagens, a esposa e o corpo.
2: La primera nos recuerda que la iglesia y en particular esta asamblea rica.
1: A primeira recorda-nos que a igreja e em particular esta assembleia rica em dons e carismas e na diversidade das histórias de cada um é acima de tudo uma esposa amada. Deus quis que estivessem aqui porque gosta de ver em vós e na vossa união uma beleza e uma bondade únicas e sagradas. Ele escolheu-vos para representardes hoje a comunidade dos santos que se encontra em Barcelona. Leão XIV os convidou a renovar num só coração o propósito de caminhar juntos, fiéis e pastores, todos seguindo as pegadas de Cristo rumo à plenitude da vida. O Papa lembrou que a igreja é fruto de uma ação de amor que a precede e provém de Deus e que antes de qualquer outra coisa cresce unida, deixando-se amar por ele com coração humilde e agradecido, porque só quem se deixa amar por Deus pode construir com os outros as obras do amor. A seguir, Leão XIV disse que somos chamados a propagar nos nossos ambientes, nas famílias, nas paróquias, nos locais de trabalho e formação, nos ambientes da cúria e em qualquer outro âmbito da vida, um clima de família no qual se vive juntos, conscientes da filiação e do chamado comum, solidários, abertos, capazes de misericórdia, sacrifício, atenção mútua e perdão.
2: Estimados amigos, Barcelona, em este sentido.
1: Queridos amigos, Barcelona, neste aspecto, possui uma grande tradição de igreja, sublinhou o pontífice, lembrando os irmãos e as irmãs que ali se doaram e continuam a doar-se para construir harmonia e comunhão, para além de toda a polarização. A seguir, o pontífice se deteve na segunda imagem, a do corpo. Se Cristo é o esposo que nos amou primeiro, ele é também a cabeça a qual estamos unidos como membros de um único organismo, uns ao serviço dos outros, homens de todas as tribos, línguas, povos e nações, todos animados pela ação do mesmo Espírito, todos chamados à mesma santidade, sublinhou.
2: Também isso é importante, porque nos recuerda que para nós, trabalhar juntos não é uma eleição de estilo.
1: Isso também é importante porque nos recorda que, para nós, trabalhar juntos não é uma questão de estilo, mas uma necessidade fisiológica fundada na graça concedida a cada um segundo a medida do dom de Cristo e a qual correspondemos, colocando em ação os carismas recebidos e respeitando os ministérios que foram confiados. De acordo com o Papa, na riqueza dos dons recebidos, somos fortes porque estamos unidos e estamos unidos porque somos animados pelo mesmo Espírito, o Espírito de Cristo, que é Espírito de comunhão para a salvação de todos. Por isso, para cada um de nós é importante não permitir que nada destrua a unidade na qual Deus nos constituiu e para cuja plenitude nos conduz dia após dia. Barcelona é conhecida como Cap y Casal de Catalunya, o que confere a todos vós, barceloneses e catalães, que formais esta comunidade, uma vocação e uma responsabilidade especial de vos tornardes, com a ajuda de Deus, construtores de unidade, disse ainda Leão XIV, acrescentando.
2: Queridos irmãos e irmãs, com este espírito é que também nós
1: Queridos irmãos e irmãs, num mundo dilacerado por guerras e divisões, é com este espírito que também nós, numa sociedade cada vez mais fragmentada e individualista, queremos ser mártires, ou seja, testemunhas e profetas de unidade, acolhimento, concórdia e paz, mesmo que isso implique sacrifícios e renúncias. A exemplo de Santa Virgem Eulália e de tantos outros mártires, queremos dar o nosso sim, dispostos, no que for preciso, a morrer para nós mesmos, a perdermos-nos para nos reencontrarmos, a renunciar ao supérfluo para construir sobre o que é essencial e perdura para sempre. No final da oração da oração,

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2: Em nome do Pai, e do Filho, e do Espírito Santo. Amém. Creio em Deus Pai, Todo-Poderoso, Criador do céu e da terra, e em Jesus Cristo, seu único Filho, nosso Senhor, que foi concebido pelo poder do Espírito Santo, nasceu da Virgem Maria, padeceu sob Pôncio Pilatos, foi crucificado, morto e sepultado. Desceu à mansão dos mortos, ressuscitou ao terceiro dia, subiu aos céus. Está sentado à direita de Deus Pai, Todo-Poderoso, de onde há de vir a julgar os vivos e os mortos. Creio no Espírito Santo, na Santa Igreja Católica, na comunhão dos santos, na remissão dos pecados, na ressurreição da carne e na vida eterna. Amém. Pai nosso, que estais nos céus, santificado seja o vosso nome, venha a nós o vosso reino, seja feita a vossa vontade, assim na terra como no céu. O pão nosso de cada dia nos dai hoje, perdoai as nossas ofensas, assim como nós perdoamos a quem nos tem ofendido. E não nos deixeis cair em tentação, mas livrai-nos do mal. Amém. A primeira Ave Maria, em honra a Deus Pai. Ave Maria, cheia de graça, o Senhor é convosco, bendita sois vós entre as mulheres, e bendito é o fruto do vosso ventre, Jesus. Santa Maria, Mãe de Deus, rogai por nós, pecadores, agora e na hora de nossa morte. Amém. A segunda Ave Maria, em honra a Deus Filho. Ave Maria, cheia de graça, o Senhor é convosco, bendita sois vós entre as mulheres, e bendito é o fruto do vosso ventre, Jesus. Santa Maria, Mãe de Deus, rogai por nós, pecadores, agora e na hora de nossa morte. Amém. A terceira Ave Maria, em honra ao Espírito Santo. Ave Maria, cheia de graça, o Senhor é convosco, bendita sois vós entre as mulheres, e bendito é o fruto do vosso ventre, Jesus. Santa Maria, Mãe de Deus, rogai por nós, pecadores, agora e na hora de nossa morte. Amém. Glória ao Pai, ao Filho e ao Espírito Santo, como era no princípio, agora e sempre. Amém. Primeiro mistério luminoso, nós vamos contemplar o batismo de Jesus. Jesus pede a João Batista que seja batizado com muita humildade. João Batista fala, eu não sou digno, mas por João Batista, Jesus é batizado, inaugurando na igreja o sacramento de salvação, o batismo. Mergulhando-nos na água do batismo, nós morremos para o pecado e ressurgimos com Cristo. Que você neste mistério possa meditar o seu batismo, que é conversão, que é a salvação de Deus entrando na sua vida. Pai nosso, que estais no céu, santificado seja o vosso nome, venha a nós o vosso reino, seja feita a vossa vontade, assim na terra como no céu. O pão nosso de cada dia nos dai hoje, perdoai as nossas ofensas, assim como nós perdoamos a quem nos tem ofendido. E não nos deixeis cair em tentação, mas livrai-nos do mal. Amém. Ave Maria, cheia de graça, o Senhor é convosco. Bendita sois vós entre as mulheres, e bendito é o fruto do vosso ventre, Jesus. Santa Maria, Mãe de Deus, rogai por nós, pecadores, agora e na hora de nossa morte. Amém. Ave Maria, cheia de graça, o Senhor é convosco. Bendita sois vós entre as mulheres, e bendito é o fruto do vosso ventre, Jesus. Santa Maria, Mãe de Deus, rogai por nós, pecadores, agora e na hora de nossa morte. Amém. Ave Maria, cheia de graça, o Senhor é convosco. Bendita sois

0: Sois vós entre as mulheres, e bendito é o fruto do vosso ventre, Jesus. Santa Maria, Mãe de Deus, rogai por nós, pecadores, agora e na hora de nossa morte. Amém. Ave Maria, cheia de graça, o Senhor é convosco. Bendita sois vós entre as mulheres, e bendito é o fruto do vosso ventre, Jesus. Santa Maria, Mãe de Deus, rogai por nós, pecadores, agora e na hora de nossa morte. Amém. Ave Maria, cheia de graça, o Senhor é convosco. Bendita sois vós entre as mulheres, e bendito é o fruto do vosso ventre, Jesus. Santa Maria, Mãe de Deus, rogai por nós, pecadores, agora e na hora de nossa morte. Amém. Ave Maria, cheia de graça, o Senhor é convosco. Bendita sois vós entre as mulheres, e bendito é o fruto do vosso ventre, Jesus. Santa Maria, Mãe de Deus, rogai por nós, pecadores, agora e na hora de nossa morte. Amém. Ave Maria, cheia de graça, o Senhor é convosco. Bendita sois vós entre as mulheres, e bendito é o fruto do vosso ventre, Jesus. Santa Maria, Mãe de Deus, rogai por nós, pecadores, agora e na hora de nossa morte. Amém. Ave Maria, cheia de graça, o Senhor é convosco, bendita sois vós entre as mulheres, e bendito é o fruto do vosso ventre, Jesus. Santa Maria, Mãe de Deus, rogai por nós, pecadores, agora e na hora de nossa morte. Amém. Ave Maria, cheia de graça, o Senhor é convosco. Bendita sois vós entre as mulheres, e bendito é o fruto do vosso ventre, Jesus. Santa Maria, Mãe de Deus, rogai por nós, pecadores, agora e na hora de nossa morte. Amém. Ave Maria, cheia de graça, o Senhor é convosco, bendita sois vós entre as mulheres, e bendito é o fruto do vosso ventre, Jesus. Santa Maria, Mãe de Deus, rogai por nós, pecadores, agora e na hora de nossa morte. Amém. Glória ao Pai, ao Filho e ao Espírito Santo, como era no princípio, agora e sempre. Amém. Ó meu Jesus, perdoai-me e livrai-me do fogo do inferno. Levai as almas todas para o céu e socorrei principalmente as que mais precisarem da vossa misericórdia. Nossa Senhora do Carmo, rogai por nós. São Miguel Arcanjo, rogai por nós. Segundo mistério luminoso, nós vamos contemplar Jesus transformando a água em vinho nas bodas de Caná. Um milagre, e que acontece pela intercessão de Nossa Senhora. Nossa Senhora é aquela que quer interceder pelos nossos milagres. É aquela que quer pedir a Jesus, faça um milagre. E ela diz uma ordem que fica muito clara: fazei tudo o que Ele vos disser. É isso que Nossa Senhora quer. Ela não quer nada para ela, ela só aponta para Jesus. Jesus faz um milagre, fazei tudo o que Ele vos disser. Acredite, creia. Rezemos com muita fé este mistério. Pai nosso que estais no céu, santificado seja o vosso nome. Venha a nós o vosso reino, seja feita a vossa vontade, assim na terra como no céu. O pão nosso de cada dia nos dai hoje. Perdoai as nossas ofensas, assim como nós perdoamos a quem nos tem ofendido. E não nos deixeis cair em tentação, mas livrai-nos do mal. Amém. Ave Maria, cheia de graça, o Senhor é convosco. Bendita sois vós entre as mulheres, e bendito é o fruto do vosso ventre, Jesus. Santa Maria, Mãe de Deus, rogai por nós, pecadores, agora e na hora de nossa morte. Amém. Ave Maria, cheia de graça, o Senhor é convosco. Bendita sois vós entre as mulheres, e bendito é o fruto do vosso ventre, Jesus. Santa Maria, Mãe de Deus, rogai por nós, pecadores, agora e na hora de nossa morte. Amém. Ave Maria, cheia de graça, o Senhor é convosco. Bendita sois vós entre as mulheres, e bendito é o fruto do vosso ventre, Jesus. Santa Maria, Mãe de Deus, rogai por nós, pecadores, agora e na hora de nossa morte. Amém. Ave Maria, cheia de graça, o Senhor é convosco. Bendita sois vós entre as mulheres, e bendito é o fruto do vosso ventre, Jesus. Santa Maria, Mãe de Deus, rogai por nós, pecadores, agora e na hora de nossa morte. Amém. Ave Maria, cheia de graça, o Senhor é convosco. Bendita sois vós entre as mulheres, e bendito é o fruto do vosso ventre, Jesus. Santa Maria, Mãe de Deus, rogai por nós, pecadores, agora e na hora de nossa morte. Amém. Ave Maria, cheia de graça, o Senhor é convosco. Bendita sois vós entre as mulheres, e bendito é o fruto do vosso ventre, Jesus. Santa Maria, Mãe de Deus, rogai por nós, pecadores, agora e na hora de nossa morte. Amém. Ave Maria, cheia de graça, o Senhor é convosco. Bendita sois vós entre as mulheres, e bendito é o fruto do vosso ventre, Jesus. Santa Maria, Mãe de Deus, rogai por nós, pecadores, agora e na hora de nossa morte. Amém. Ave Maria, cheia de graça, o Senhor é convosco, bendita sois vós entre as mulheres, e bendito é o fruto do vosso ventre, Jesus. Santa Maria, Mãe de Deus, rogai por nós, pecadores, agora e na hora de nossa morte. Amém. Ave Maria, cheia de graça, o Senhor é convosco, bendita sois vós entre as mulheres, e bendito é o fruto do vosso ventre, Jesus. Santa Maria, Mãe de Deus, rogai por nós, pecadores, agora e na hora de nossa morte. Amém. Ave Maria, cheia de graça, o Senhor é convosco, bendita sois vós entre as mulheres, e bendito é o fruto do vosso ventre, Jesus. Santa Maria, Mãe de Deus, rogai por nós, pecadores, agora e na hora de nossa morte. Amém. Glória ao Pai, ao Filho e ao Espírito Santo, como era no princípio, agora e sempre. Amém. Ó meu Jesus, perdoai-me, livrai-me do fogo do inferno, levai as almas todas para o céu e socorrei principalmente as que mais precisarem da vossa misericórdia. Nossa Senhora do Carmo, rogai por nós. Santa Teresinha do Menino Jesus, rogai por nós. Terceiro mistério luminoso. Nós queremos contemplar o início da missão de Jesus, o início da sua vida pública, a qual ele começa pregando a palavra: convertei-vos e crede no Evangelho. É isso que Jesus veio trazer para nós, veio dizer para o mundo: convertam-se, voltem para mim, ainda dá tempo, porque o Pai é um Pai misericordioso que quer perdoar vocês. Arrependam-se e voltem para mim. Neste mistério, abramos o coração a Jesus e rezemos com muita confiança. Pai nosso, que estais nos céus, santificado seja o vosso nome. Venha a nós o vosso reino, seja feita a vossa vontade, assim na terra como no céu. O pão nosso de cada dia nos dai hoje. Perdoai as nossas ofensas, assim como nós perdoamos a quem nos tem ofendido. E não nos deixeis cair em tentação, mas livrai-nos do mal. Amém. Ave Maria, cheia de graça, o Senhor é convosco. Bendita sois vós entre as mulheres e bendito é o fruto do vosso ventre, Jesus. Santa Maria, Mãe de Deus, rogai por nós, pecadores, agora e na hora de nossa morte. Amém. Ave Maria, cheia de graça, o Senhor é convosco. Bendita sois vós entre as mulheres e bendito é o fruto do vosso ventre, Jesus. Santa Maria, Mãe de Deus, rogai por nós, pecadores, agora e na hora de nossa morte. Amém. Ave Maria, cheia de graça, o Senhor é convosco, bendita sois vós entre as mulheres, e bendito é o fruto do vosso ventre, Jesus. Santa Maria, Mãe de Deus, rogai por nós, pecadores, agora e na hora de nossa morte. Amém. Ave Maria, cheia de graça, o Senhor é convosco, bendita sois vós entre as mulheres, e bendito é o fruto do vosso ventre, Jesus. Santa Maria, Mãe de Deus, rogai por nós, pecadores, agora e na hora de nossa morte. Amém. Ave Maria, cheia de graça, o Senhor é convosco. Bendita sois vós entre as mulheres e bendito é o fruto do vosso ventre, Jesus. Santa Maria, Mãe de Deus, rogai por nós, pecadores, agora e na hora de nossa morte. Amém. Ave Maria, cheia de graça, o Senhor é convosco. Bendita sois vós entre as mulheres e bendito é o fruto do vosso ventre, Jesus. Santa Maria, Mãe de Deus, rogai por nós, pecadores, agora e na hora de nossa morte. Amém. Ave Maria, cheia de graça, o Senhor é convosco. Bendita sois vós entre as mulheres e bendito é o fruto do vosso ventre, Jesus. Santa Maria, Mãe de Deus, rogai por nós, pecadores, agora e na hora de nossa morte. Amém. Ave Maria, cheia de graça, o Senhor é convosco. Bendita sois vós entre as mulheres e bendito é o fruto do vosso ventre, Jesus. Santa Maria, Mãe de Deus, rogai por nós, pecadores, agora e na hora de nossa morte. Amém. Ave Maria, cheia de graça, o Senhor é convosco. Bendita sois vós entre as mulheres e bendito é o fruto do vosso ventre, Jesus. Santa Maria, Mãe de Deus, rogai por nós, pecadores, agora e na hora de nossa morte. Amém. Ave Maria, cheia de graça, o Senhor é convosco. Bendita sois vós entre as mulheres, e bendito é o fruto do vosso ventre, Jesus. Santa Maria, Mãe de Deus, rogai por nós, pecadores, agora e na hora de nossa morte. Amém. Glória ao Pai, ao Filho e ao Espírito Santo, como era no princípio, agora e sempre. Amém. Ó meu Jesus, perdoai-me e livrai-me do fogo do inferno. Levai as almas todas para o céu e socorrei principalmente as que mais precisarem da vossa misericórdia. Nossa Senhora do Carmo, rogai por nós. São Francisco de Assis, rogai por nós. Quarto mistério luminoso. Nós queremos contemplar a transfiguração de Jesus diante dos discípulos. De três discípulos, Jesus se transfigura antes da sua morte para revelar a eles a sua glória, que tudo que ele vai passar depois da cruz virá a vitória, depois da cruz virá a ressurreição. Irmãos e irmãs, também nós passamos por tantas situações difíceis na vida. Depois da cruz vem a vitória. Contemplemos esse mistério de glória, esse mistério luminoso. Pai nosso, que estais nos céus, santificado seja o vosso nome. Venha a nós o vosso reino, seja feita a vossa vontade, assim na terra como no céu. O pão nosso de cada dia nos dai hoje. Perdoai as nossas ofensas, assim como nós perdoamos a quem nos tem ofendido. E não nos deixeis cair em tentação, mas livrai-nos do mal. Amém. Ave Maria, cheia de graça, o Senhor é convosco. Bendita sois vós entre as mulheres, e bendito é o fruto do vosso ventre, Jesus. Santa Maria, Mãe de Deus, rogai por nós, pecadores, agora e na hora de nossa morte. Amém. Ave Maria, cheia de graça, o Senhor é convosco. Bendita sois vós entre as mulheres, e bendito é o fruto do vosso ventre, Jesus. Santa Maria, Mãe de Deus, rogai por nós, pecadores, agora e na hora de nossa morte. Amém. Ave Maria, cheia de graça, o Senhor é convosco, bendita sois vós entre as mulheres, e bendito é o fruto do vosso ventre, Jesus. Santa Maria, Mãe de Deus, rogai por nós, pecadores, agora e na hora de nossa morte. Amém. Ave Maria, cheia de graça, o Senhor é convosco. Bendita sois vós entre as mulheres, e bendito é o fruto do vosso ventre, Jesus. Santa Maria, Mãe de Deus, rogai por nós, pecadores, agora e na hora de nossa morte. Amém. Ave Maria, cheia de graça, o Senhor é convosco. Bendita sois vós entre as mulheres, e bendito é o fruto do vosso ventre, Jesus. Santa Maria, Mãe de Deus, rogai por nós, pecadores, agora e na hora de nossa morte. Amém. Ave Maria, cheia de graça, o Senhor é convosco, bendita sois vós entre as mulheres, e bendito é o fruto do vosso ventre, Jesus. Santa Maria, Mãe de Deus, rogai por nós, pecadores, agora e na hora de nossa morte. Amém. Ave Maria, cheia de graça, o Senhor é convosco, bendita sois vós entre as mulheres, e bendito é o fruto do vosso ventre, Jesus. Santa Maria, Mãe de Deus, rogai por nós, pecadores, agora e na hora de nossa morte. Amém. Ave Maria, cheia de graça, o Senhor é convosco, bendita sois vós entre as mulheres, e bendito é o fruto do vosso ventre, Jesus. Santa Maria, Mãe de Deus, rogai por nós, pecadores, agora e na hora de nossa morte. Amém. Ave Maria, cheia de graça, o Senhor é convosco, bendita sois vós entre as mulheres, e bendito é o fruto do vosso ventre, Jesus. Santa Maria, Mãe de Deus, rogai por nós, pecadores, agora e na hora de nossa morte. Amém. Ave Maria, cheia de graça, o Senhor é convosco. Bendita sois vós entre as mulheres, e bendito é o fruto do vosso ventre, Jesus. Santa Maria, Mãe de Deus, rogai por nós, pecadores, agora e na hora de nossa morte. Amém. Glória ao Pai, ao Filho e ao Espírito Santo, como era no princípio, agora e sempre. Amém. Ó meu Jesus, perdoai-me e livrai-me do fogo do inferno, levai as almas todas para o céu e socorrei principalmente as que mais precisarem da vossa misericórdia. Nossa Senhora do Carmo, rogai por nós. São João da Cruz, rogai por nós. Quinto mistério luminoso. Nós vamos contemplar a instituição da Eucaristia. Jesus sabe que vai ter que voltar para o Pai, e Ele não quer nos abandonar. Inaugura-se o maior sacramento de amor. Ele diz que vai ficar presente entre nós através das espécies eucarísticas. Isto é meu corpo, isto é meu sangue. E toda vez que deles comerdes, vocês estão comendo a minha carne e bebendo meu sangue. A Eucaristia é o sacramento de amor, é Jesus presente no nosso meio. Irmãos, com muito amor, com muita adoração, rezemos este mistério. Pai nosso, que estais nos céus, santificado seja o vosso nome, venha a nós o vosso reino, seja feita a vossa vontade, assim na terra como no céu. O pão nosso de cada dia nos dai hoje, perdoai as nossas ofensas, assim como nós perdoamos a quem nos tem ofendido. E não nos deixeis cair em tentação, mas livrai-nos do mal. Amém. Ave Maria, cheia de graça, o Senhor é convosco. Bendita sois vós entre as mulheres, e bendito é o fruto do vosso ventre, Jesus. Santa Maria, Mãe de Deus, rogai por nós, pecadores, agora e na hora de nossa morte. Amém. Ave Maria, cheia de graça, o Senhor é convosco. Bendita sois vós entre as mulheres, e bendito é o fruto do vosso ventre, Jesus. Santa Maria, Mãe de Deus, rogai por nós, pecadores, agora e na hora de nossa morte. Amém. Ave Maria, cheia de graça, o Senhor é convosco. Bendita sois vós entre as mulheres, e bendito é o fruto do vosso ventre, Jesus. Santa Maria, Mãe de Deus, rogai por nós, pecadores, agora e na hora de nossa morte. Amém. Ave Maria, cheia de graça, o Senhor é convosco. Bendita sois vós entre as mulheres, e bendito é o fruto do vosso ventre, Jesus. Santa Maria, Mãe de Deus, rogai por nós, pecadores, agora e na hora de nossa morte. Amém. Ave Maria, cheia de graça, o Senhor é convosco. Bendita sois vós entre as mulheres, e bendito é o fruto do vosso ventre, Jesus. Santa Maria, Mãe de Deus, rogai por nós, pecadores, agora e na hora de nossa morte. Amém. Ave Maria, cheia de graça, o Senhor é convosco. Bendita sois vós entre as mulheres, e bendito é o fruto do vosso ventre, Jesus. Santa Maria, Mãe de Deus, rogai por nós, pecadores, agora e na hora de nossa morte. Amém. Ave Maria, cheia de graça, o Senhor é convosco. Bendita sois vós entre as mulheres, e bendito é o fruto do vosso ventre, Jesus. Santa Maria, Mãe de Deus, rogai por nós, pecadores, agora e na hora de nossa morte. Amém. Ave Maria, cheia de graça, o Senhor é convosco. Bendita sois vós entre as mulheres, e bendito é o fruto do vosso ventre, Jesus. Santa Maria, Mãe de Deus, rogai por nós, pecadores, agora e na hora de nossa morte. Amém. Ave Maria, cheia de graça, o Senhor é convosco. Bendita sois vós entre as mulheres, e bendito é o fruto do vosso ventre, Jesus. Santa Maria, Mãe de Deus, rogai por nós, pecadores, agora e na hora de nossa morte. Amém. Ave Maria, cheia de graça, o Senhor é convosco. Bendita sois vós entre as mulheres, e bendito é o fruto do vosso ventre, Jesus. Santa Maria, Mãe de Deus, rogai por nós, pecadores, agora e na hora de nossa morte. Amém. Glória ao Pai, ao Filho e ao Espírito Santo, como era no princípio, agora e sempre. Amém. Ó meu Jesus, perdoai-me, livrai-me do fogo do inferno. Levai as almas todas para o céu e socorrei principalmente as que mais precisarem da vossa misericórdia. Nossa Senhora do Carmo, rogai por nós. São Padre Pio, rogai por nós. Salve Rainha, Mãe de Misericórdia, vida, doçura e esperança a nossa salve. A vós bradamos, os degredados filhos de Eva, a vós suspirando, gemendo e chorando neste vale de lágrimas. Eis a, pois, advogada nossa, esses vossos olhos misericordiosos a nós ouvei. E depois deste desterro mostrai-nos Jesus. Bendito é o fruto do teu ventre, ó clemente, ó piedosa, ó doce sempre Virgem Maria. Rogai por nós, Santa Mãe de Deus, para que sejamos dignos das promessas de Cristo. Amém. Foi uma alegria imensa rezar com você este terço. Que Deus te abençoe. Em nome do Pai, e do Filho, e do Espírito Santo. Amém.
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1: Nossa saudação cordial e fraterna, você que acompanha a Palavra Viva pela Rádio Divino Oleiro FM de Balneário Camboriú, Rádio Conceição FM de Itajaí, Rádio Tubá de Tubarão e pelos serviços de streaming de áudio. Que a paz de Jesus reine em nossos corações e a Mãe Santíssima nos leve nas dobras do seu manto em mais este dia que a bondade do Pai nos concede. Domingo de manhã, depois da missa das 8, gosto de ver o programa Terra da Padroeira na TV Aparecida. Ainda há poucos dias, uma dupla caipira dedilhava seus violões e cantavam, acompanhados por uma boa sanfona, quando me lembrei de Jesus. Será que ele tocava violão? Sem dúvida gostava de cantar e imaginei-o cantando com seus discípulos, os amigos mais chegados. Cantavam os salmos, sim, mas por certo cantavam também os cantos do povo. Um dia a gente vai ver Jesus cantando e nós vamos cantar junto. Sua voz deve ser uma beleza. E aí, penso, vão-se repetir os cantos que ele cantava em casa com os pais Maria e José. Se os três fossem hoje cantar na TV, seriam chamados de trio ternura ou trio do amor, não é? Vejo Jesus refletido em tantos. Faz poucos minutos, fui à sacada de minha casa exatamente quando passavam dois casais e uma menina, ela de bicicleta. Os avós, os pais e a sua criança. Alegres, conversando, prestando atenção na pequena. Não me viram, porque quando eu os avistei já estavam os passos adiante da minha casa, mas me alegraram o coração. E pedi ao Senhor que os abençoasse, que os recompensasse pela alegria que trouxeram ao meu coração. Só saberão o bem que me fizeram quando nos encontrarmos na eternidade. Poderiam ser Jacó e sua esposa, José e Maria e Jesus pequeno, porque aquela família mostrou-me um pedacinho do céu aqui na terra. E então, mais uma vez, fui ao Egito, para onde Jesus teve que fugir com os pais. Mais uma vez fui à pequena vila de Nazaré, tão pequena quanto Luiz Alves, a terra em que nasci e vivi minha infância. Lá também andei de bicicleta. E quanto? No tempo de Jesus não tinha bicicleta, mas ele brincava com seus amiguinhos, passeava com os pais, visitava os parentes, iam os três à igreja, à sinagoga, rezavam, se ajoelhavam. Há quem visse Jesus, Maria e José ajoelhados. E riam todos os dias, porque, como diz a canção, não pode ser triste um coração que ama a Deus. Como será que Jesus brincava? Jogava futebol? Tinha bola lá pelas terras da Palestina? Jogava bola de gude, o que chamávamos de quilica, vejam só. Será que Jesus nadava nas águas do Jordão? E o que ele mais gostava de comer? Feijão na segunda-feira, galinha ensopada no domingo. A comida preparada por aquela mãe não podia deixar de ser saborosa. E o filho sabia agradecer, sabia acarinhar. Contemplo-o caminhando em direção à mãe, olhando-a nos olhos, sorrindo e lhe dizendo um muito obrigado, mãe. A tua maionese estava uma delícia. Lá na carpintaria do Bom José, o menino aprendeu a trabalhar. Começou varrendo aquelas lascas de madeira que o Cepílio ia tirando. Depois aprendeu a manejar a plaina. Viu como o pai usava o nível e assim por diante. Lá pelas tantas, José e Jesus param o trabalho e sentam. Como está representado numa grande e bela escultura em bronze na Basílica Marinha Rainha do Universo, em Orlando, nos Estados Unidos. Ali José está com a mão no queixo e olhando com ternura para o filho, escuta-o com todo o interesse. É preciso parar tudo para escutar o outro, que tem tanta riqueza dentro de si. Como se ouve nos dias de 2023 o que vem se ouvindo já faz décadas? Não tenho tempo. Quantos casais não se falam mais, não escutam o cônjuge, não riem nem sorriem, estão sempre zangados? Quantos pais e filhos já não abrem para o outro nem a boca, nem os olhos, quanto menos o coração? São Paulo, numa de suas cartas, escreve que Jesus foi igual a nós em tudo, exceto no pecado. Que pena que nós não somos iguais a Jesus em tudo, sem exceção, em tudo. Na bondade, na compreensão, nas iniciativas de encontro, na disponibilidade do ouvido, do tempo, no saber elogiar, grande é tua fé. No saber chamar a atenção, não foram 10 os que eu curei? Onde estão os outros 9? Chamar a atenção para a necessidade da gratidão, de reconhecer todo o bem que o outro faz lá em casa, no trânsito, no serviço. Naquela família que passou em frente da minha casa, havia tempo para andarem juntos, para conversar, para ver a beleza da criança que andava na sua bicicleta cor-de-rosa, para contemplar a fartura de árvores na terra e de nuvens brancas no céu azul. Pedi de fato ao Senhor que abençoasse aquela turminha, que abençoasse forte, porque também para eles haverá depois os momentos mais duros. Mas esses momentos mais duros sempre são melhor vividos se temos o substrato, o suporte dos momentos bons. Penso também nos momentos duros de Jesus. Deu tudo de graça e fez bem todas as coisas. Quero que façamos assim também. O que tivermos que fazer, façamos bem feito. Se é para cozinhar o arroz, vou cozinhar da melhor forma que posso, não salgando de mais nem de menos, mas colocando junto uma pitadinha de amor. Se é para ajudar um filho ou uma filha nos deveres da escola, vou fazer com disposição, pondo-me por inteiro na minha doação. Santa Teresinha do Menino Jesus dizia que ele, o Senhor, não gosta de trabalho pela metade. Portanto, estarei ao lado do meu filho, da minha filha, por inteiro. Jesus deu tudo de graça. Seu tempo, seu conhecimento, seu amor, sua vida. Disse, está lá no Evangelho de São João, capítulo 15, versículo 13, ninguém tem maior amor do que aquele que dá a vida por seus amigos. Curou leprosos, cegos, coxos e paralíticos. Livrou aquela mulher que padecia de hemorragia contínua, ressuscitou mortos, devolveu a viúva da cidadezinha de Naim, o filho que carregado num lençol ia ser sepultado logo ali adiante. E diz para mim e para ti e para todos: olha, de graça recebestes, de graça dai. Dar de graça, não ficar, desculpem a expressão, não ficar jogando na cara que fez isso, fez aquilo, etc e tal. Dar de graça pode doer, porque é dar sem esperar volta, sem querer recompensa. Aqui é oportuno lembrar Santa Madre Teresa de Calcutá, que recolhia homens, mulheres, jovens e crianças abandonadas pela família, pela miserabilidade da vida. Quantas dessas pessoas lá na Índia só foram encontrar bondade, ternura, amor nos últimos instantes da vida, nos braços, nos olhos, nos lábios de uma desconhecida, dos quais saíram palavras doces, no coração de uma freirinha miúda, feinha por fora, mas uma gigante, uma das mais belas mulheres que já pisaram na terra. Madre Teresa colhia restos de pessoas para torná-las inteiras e assim entregá-las a Jesus. Quantos chegaram ao céu por suas mãos? Dá para imaginar a alegria de Jesus ao receber esses que aqui embaixo foram tão pobres, tão desprezados, tão machucados? Dá para imaginar a alegria de Madre Teresa ao chegar lá em cima e encontrar aquela multidão de gente transformada, toda bela, toda perfumada, sem mancha, sem defeito, gente que ela empurrou lá para o céu? Você que me ouve ou que me lê, eu que falo depois de ter escrito. Nós imitamos um pouquinho Madre Teresa, ou somos dos que só nos importamos em ter mais, em acumular, em ter o carro do ano? Madre Teresa deixou escrito para nos ensinar que dar é fácil, o difícil é dar-se. Neste pequeno pronome, o se, pode estar selado o nosso destino eterno, porque significa dar nosso tempo para o outro, dar nossa atenção para o outro, dar toda aquela parte dos nossos bens que pudermos para ajudar o outro a saciar sua fome de comida, sua fome de perdão, de afeto, de acolhida, de um abraço, de um elogio sincero que impulsione o navio da vida a deixar o cais e ir para águas mais profundas. O outro é solo sagrado diante do qual precisamos tirar as sandálias. O outro é um novo monte Horebe em que a sarça está ardendo, porque no outro está o próprio Deus. Eu estava com fome e me destes de comer, com sede me destes de beber, nu e me vestistes, doente e me visitastes, diz Jesus no Evangelho de São Mateus, capítulo 25, a partir do versículo 35. Na quinta-feira da Semana Santa, depois de ter mais uma vez mostrado que veio para servir, lavando os pés dos 12 amigos e sabendo que entre eles estava aquele que o trairia, depois de lhes ter dado o mandamento do amor que ele tinha vivido durante toda a sua vida e da qual logo em seguida faria entrega total, depois de ter instituído o sacerdócio e a Eucaristia, deixando-se em alimento para sustentar os fracos e imperfeitos que somos todos nós, depois de ter ceado com eles e com eles tomado um pouco de vinho, como era próprio da ceia pascal dos judeus, e depois de com os 11, Judas já tinha saído, ter cantado salmos, Jesus retirou-se para o Jardim das Oliveiras com seus 3 amigos mais chegados, Pedro, Tiago e João. Pediu-lhes que ficassem mais no começo do jardim em vigília, pois ele iria um pouco mais para a frente. Entrou em agonia. O pavor foi tanto que o pai mandou um anjo para consolá-lo. Ele suou sangue e não aguentou mais. Foi procurar consolo junto aos 3 amigos e os encontrou dormindo. Tudo foi muito difícil. As trevas eram espessas. Em Jesus está Deus, o Filho de Deus, mas também o homem. Não fazia tempo ressuscitar o amigo Lázaro, que ele amava a ponto de ter chorado sua morte. Aliás, é um dos mais curtos versículos da Bíblia, o que está em João 11:35. E Jesus chorou. Olhem, meus irmãos, Deus está com os olhos cheios de lágrimas. Creio que em sua angústia extrema, no Getsêmani, Jesus de novo chorou. Não acontece assim conosco? Jesus é como nós. Esperava uma palavra de conforto, de ânimo dos seus amigos, mas não falam aqueles que dormem. O amor dá forças, dá muita força. Deus é amor, afirma São João. E essa força que vem do amor restitui a serenidade a Jesus. Entrega-se aos soldados que vêm prendê-lo como se prende um malfeitor. Amalco, aquele soldado que teve a orelha cortada por um golpe certeiro da espada de Pedro, Jesus devolve a inteireza do corpo. Que cena! Uma noite inteira de suplícios sob as barbas de Pilatos. Tortura refinada. Aliás, falando em barbas, as de Jesus, os soldados arrancaram na marra, boa parte delas. Já pensou em quanta dor? Os açoites com uma bolota dura na ponta de cada fita do chicote. 40 menos 1. 40 açoites menos 1. Os socos e as bofetadas. Os escarros na sagrada face. As gozações que se estenderão até a cruz. Quanta dor! Povo meu, que te fiz eu? Canta a liturgia. O julgamento, a multidão grita: crucifica-o. Jesus escuta, a mãe escuta. Pilatos se acovarda e se torna padroeiro dos covardes que nascerão pelos séculos vindouros. Aquele que dissera ser o caminho, a verdade e a vida. O governador tem a cara de pau de perguntar o que é a verdade. Na frente de todo mundo, um guarda dá uma bofetada em Jesus. Está numa posição de poder o guarda. Está ali na frente de seus colegas armados, do seu comandante, do próprio governador. Jesus não. Jesus está indefeso. Jesus sempre se fizera fraco com os fracos e forte com os fortes. Nunca forte com os fracos e muito menos fraco com os fortes. Estava conhecendo como homem mais uma faceta do mundo. E não condena o guarda, apenas lhe pergunta: por que me bates? Se falei mal, dize-me o que falei mal. Os evangelistas não registram qualquer resposta do guarda. Aquele que não veio para julgar, mas para salvar, é julgado e condenado injustamente. O todo justo é injustiçado e trocado por um criminoso, que tem um nome curioso: Barrabás. Bar significa filho. Por exemplo, Bartimeu, filho de Timeu. Então, Barrabás, vejam só, filho do Abá, filho do papai querido, filho de Deus, irmão de Jesus, portanto. E o mestre irá morrer por todos eles, por todos nós, chamando de amigos os que eram seus inimigos. Chega a hora mais densa, mais dura das trevas. Jesus toma a cruz às costas. Anda e cai. Na segunda queda, Simão Cireneu é obrigado pelos guardas a ajudar Jesus a carregar a pesada cruz. Jesus não tem mais forças, mas segue, porque o amor sempre de novo sabe de onde tirar forças. Chega ao Calvário. Deixam-no nu e nu o crucifixam. Aqueles que tinham tanta coisa para esconder estão vestidos. O cordeiro sem mancha, que tudo revelara, é deixado sem roupa. Os nus estão vestidos. O que veste todos os corações está nu. Sem mais nem menos, pregam suas mãos e seus pés. Levantam para o alto quem havia descido das alturas. Cravam a lança no seu lado. E ele presenteia a humanidade inteira com as últimas gotas de sangue e de água que tem no corpo. Escurece, troveja, o véu do templo se rasga, a terra treme, mortos ressuscitam. Jesus, que é a vida, está morto. Jesus, homem, dorme, mas não Jesus, filho de Deus. Jesus, filho de Deus, desce à mansão dos mortos, porque com sua ressurreição vai abrir os céus para seu querido pai José, para Adão e Eva, os primeiros pais, e para todos os que o precederam: Abraão, Sara, Esther, Samuel, Elias, Davi, Salomão, Isaías, João Batista, uma multidão imensa que ninguém podia contar. De onde Jesus tirava tanta força para suportar os momentos tão cruéis que viveu na quinta e na sexta-feira santas? Carregando nossos pecados, o pecado do mundo inteiro, tinha um fardo imenso às costas. Como homem que era, tinha uma carga que os ombros quase não podiam suportar. Como filho, não foi abandonado pelo pai, mas como homem sentiu a rejeição. O pecado de todos nós, ofendendo o Pai do Céu, causou essa rejeição. E isso foi muito duro. Tão duro que Jesus grita na cruz: meu Deus, por que me abandonaste? De onde vinha a força de Jesus? Do seu amor, sim, mas especialmente daquele amor cultivado em família com o querido pai José e a amada mãe Maria. No começo da Semana Santa, na segunda-feira, buscou o ombro amigo de Lázaro, Maria e Marta. Depois o consolo sem igual da mãe, encontrando o colo de Maria Santíssima. Como o colo consola. Séculos depois, um gênio da arte, Michelangelo, esculpirá a Pietà. Jesus morto no colo de Maria, o mesmo colo em que se pusera a mamar quando bebê, o mesmo colo onde encontrara a ternura do olhar da mãe, o mesmo colo onde sentira a vida, a doçura e a esperança, como hoje rezamos na Salve Rainha. Esse mesmo Jesus, que compreende e perdoa nossas fraquezas, está bem próximo de ti e de mim, do nosso cônjuge, dos nossos filhos e netos, dos nossos genros e noras, dos nossos irmãos e sobrinhos, com os braços abertos, pronto para nos abraçar. Esse mesmo Jesus está olhando para ti e para mim neste exato momento, esperando encontrar também o nosso olhar. Esse mesmo Jesus está dizendo para ti e para mim o que disse séculos atrás e que São Mateus registrou no capítulo 11, versículos 28 e 29 de seu Evangelho. Vocês estão cansados? Venham até mim, eu vou ajudá-los a carregar o fardo. Afinal, disso eu também entendo muito, e eu vos aliviarei. E olhem, aprendam mais uma coisa de mim. Eu sou manso e humilde de coração. Para ter vida e vida em abundância, vocês têm que ter mansidão e humildade no coração. Não queiram ser mais que os outros. Aprendam também de mim. Eu sou todo-poderoso, mas desci do céu à terra para fazer a vontade do Pai e não para mandar em ninguém. Vim para servir e não para ser servido. Vim para transformar a água, às vezes ruim, da rotina de cada dia, dessa vida que pesa, no vinho renovado do amor. Aí está, meus irmãos, a vida é simples. Por que temos essa mania de complicá-la? Simplicidade não quer dizer ausência de problemas, de dificuldades, mas presença de amor, de disponibilidade para servir, de despreocupação com o futuro, porque o futuro só a Deus pertence. E mais uma vez repito as palavras do Senhor que estão no Evangelho de Mateus, capítulo 6, versículo 34. A cada dia basta o seu cuidado, a cada dia bastam os seus problemas. Ah, querido Jesus, alimenta-nos com tua simplicidade. Ajuda-nos a nos encantar com a beleza das flores, com o canto dos teus passarinhos, com o vigor que os alimentos carregam, com a cura que os remédios propiciam e especialmente com o amor dos que servem seus irmãos sem nada pedir em troca. Queremos ser um desses para nos tornarmos parecidos contigo. Ah, Jesus, Jesus de Nazaré, o teu semblante eu quero ter. Tal qual és tu, eu quero ser, Jesus, Jesus de Nazaré. Este era um dos cantos preferidos da Cida, minha amada mulher, que agora vive com Jesus pelos tempos infinitos. Vamos ouvi-lo com o grupo de jovens Novos Operários do Senhor.

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Obrigado pelo dom da vida. 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

0: aqui é o Fernando Riquetti e já estou por aqui, firme e forte, sempre com muita informação e moda bonita pra você curtir na boleia. 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E aí, parceiro, você que faz rota aí pelo Mercosul, já pensou em trazer alguns produtos que fora do Brasil são mais baratos? É? Ó, toma cuidado, viu? Porque você pode entrar numa roubada. Esse é o tema de hoje do Francisco Garonci, o nosso especialista em segurança viária. É contigo, Garonci!
1: Quem já teve a oportunidade de viajar para outros países sabe que dependendo da cotação do real em relação à moeda local, a gente tem vontade de comprar tudo o que aparece na nossa frente. Só que existem leis com regras muito claras que limitam o que se pode trazer de produtos importados para o Brasil. E deixar de cumprir essas regras pode custar até mesmo a sua carteira nacional de habilitação. Quando o condutor é flagrado cometendo um dos crimes de interceptação, descaminho ou contrabando, o juiz pode determinar a imediata suspensão da carteira de habilitação. Mas é importante entender cada uma dessas situações. Crime de receptação é o de receber ou adquirir algo que a pessoa sabe que é produto de crime, como, por exemplo, roubo, contrabando ou descaminho. Mas você sabe qual é a diferença entre descaminho e contrabando? Na prática, a diferença é bem simples. O contrabando é entrar no país com produtos que são proibidos. Já o descaminho é deixar de recolher os impostos daqueles produtos que podem entrar. O exemplo típico do contrabando é entrar com esteroides anabolizantes ou medicamentos que não têm registro na Anvisa. E também são exemplos típicos de contrabando: munições em pequena quantidade, tabaco para narguilé, material de uso restrito das Forças Armadas e órgãos de segurança e veículos usados registrados no exterior. Um exemplo típico de descaminho é a entrada no país com bebidas cuja comercialização é permitida, mas no momento do flagrante, os impostos devidos não foram recolhidos à Receita Federal. Vamos prestar atenção, turma, e é muito importante conhecer as leis e saber os cuidados que precisam ser tomados quando a gente vai atravessar uma fronteira realizando o transporte rodoviário de cargas. Até porque quem é flagrado errado, mesmo sem ter a intenção, pode acabar pagando com a sua carteira de habilitação.
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3: E a nossa conversa estradeira de hoje, turma, é a respeito do biodiesel. É uma baita alternativa, viu, gente, ao óleo diesel comercial. E esse biodiesel, gente, olha, tem dado uma baita de uma contribuição para o meio ambiente. Bom, vamos chamar quem entende do assunto para poder falar sobre isso? Tá na ponta da linha o senhor Vicente Pimenta. O Vicente, turma, ele é consultor técnico da ABIAVE, Associação Brasileira das Indústrias de Óleos Vegetais. Vamos lá, senhor Vicente, a gente sabe que esse assunto do biodiesel, né, começou lá no ano de 2004, quando o governo começou a instituir essa política, né, de colocar o biodiesel, né, na mistura do diesel convencional

0: que desde 2008, se não me engano, a gente começou a ter a adição do biodiesel no óleo diesel que os nossos irmãos da estrada utilizam isso daí, né? Quais são os benefícios que o biodiesel, né, tem trazido daquela época para cá? Temos conseguido aí uma redução na parte econômica e também na melhoria do nosso ar aí também, seu Vicente?
1: Sem dúvida nenhuma. Olha, cada gota de biodiesel que a gente coloca no diesel é uma gota de petróleo que a gente deixa de importar. Isso seria por si só, seria um excelente argumento. Mas além disso, ele abaixa a quantidade de material particulado, sabe aquela parte escura que você vê nas ruas? O biodiesel é excelente para abaixar essa poluição. Foi desenvolvido para motor diesel. Então, não há o que temer, ele foi feito para isso.
0: Seu Vicente, a gente sempre está no pátio do poço, sempre conversando com a turma, né? E recentemente a gente acabou encontrando um pessoal, quando a gente começou a falar um pouco até essa questão do preço do combustível, tal, não sei o quê, alguns produtores agrícolas, até mesmo caminhoneiros que estavam fazendo rastro, né, pelo sul do Brasil, estavam comentando: oi, Kete, com essa introdução aí do aumento do percentual do biodiesel, a gente começou a perceber aí uma perda de desempenho do caminhão, começou a dar problemas aí na parte de injeção, no fundo do tanque. Isso aí tem relação direta com o biodiesel ou isso pode ter uma relação com a qualidade do diesel convencional? O que o senhor acha que pode estar acontecendo aí?
1: Claro que tudo, eventualmente tem um problema de qualidade, pode acontecer, mas isso que você está falando, eu costumo atribuir a problemas de más práticas. O combustível hoje, ele é diferente de combustível, não por causa do biodiesel, por causa de vários fatores. O combustível hoje é muito diferente de 20 anos atrás. E a contrapartida disso é que os postos de combustível, as distribuidoras, os caminhões, os PRR, todo mundo tem que tratar esse combustível muito bem. Eu ando muito por aí, eu não vejo isso sendo praticado. Hoje o combustível é menos poluidor, mas se você não tomar os seus devidos cuidados, se não evitar que entre água no tanque, a água é o principal problema do diesel. Mas não é por causa do biodiesel. É porque o cara deveria estar drenando dia sim, dia não, ou toda semana. E quando você vai lá, você encontra às vezes até cadeado no dreno do tanque, porque o dono, ele receia que o pessoal pelo dreno roube diesel. E começa a dar problema e fala: tá vendo? Olha só. Na verdade, tem alguns requisitos de boas práticas que precisam ser observados.
0: Além dessas dicas que o senhor passou a respeito de estar sempre drenando, sempre dando uma checada lá no filtro Racor, está esvaziando o copo lá, tem alguma dica bacana aí para que tanto o caminhoneiro, motorista de ônibus, a picape e o pessoal que está lá, ó, no agronegócio, não tenha problema com o seu equipamento aí? Manda umas dicas boas para nós, seu Vicente.
1: Olha, você falou uma delas, que era drenar o filtro. Mas o filtro é uma parte, o tanque também precisa ser drenado. Outra coisa, o pessoal precisa limpar o tanque. Olha, você pega os postos de gasolina, porque para você limpar um tanque, você precisa parar o posto, você tem que abrir a escotilha, vai uma pessoa lá dentro, isso demora dias. Os caras não limpam. Pensa bem, acumulando água lá dentro, é claro que o diesel sai de especificação se o cara não cuidar. Esse tipo de coisa o cara tem que tomar cuidado. São coisas simples, você tem uma operação sem problemas. Eu asseguro a você.
0: Muito obrigado pela gentileza, espero que o senhor tenha gostado da nossa carona aqui na Boleia do Brasil Caminhoneiro e sempre que tiver novidades, por favor, a porta do lado direito está sempre destramelada, o senhor vai ser sempre muito bem-vindo para vir pegar uma beira conosco aqui, tá bom?
1: Eu que agradeço e qualquer necessidade pode chamar que eu tô aqui.
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0: Tem música na Boleia.

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1: Ô parceiro, você sabia que o sono é a segunda maior causa de acidentes ao volante? 2 em cada 10 acidentes de trânsito são provocados por algum distúrbio do sono ou pelo excesso de cansaço. E a nossa equipe de reportagem conversou com alguns caminhoneiros sobre dirigir com sono. Vamos ouvi-los.
2: Eu já passei por várias situações assim, né? Inclusive perdi muito emprego bom por causa disso, né? Porque a empresa queria e eu não queria. Então eu parava e deu.
3: Às vezes tá com uma carga meio que horário, que a gente chama de horário, e aí vem um cochilinho, né? Aí tu para e vai descansar. Geralmente eu só faço assim, quando me dá um sono, eu pego, tiro 2 horas de relevo ali, descanso, né? E depois eu volto com a nada novo.
4: E se tá correndo risco de vida, você e ainda botando outras famílias em risco.
1: E a nossa equipe conversou também com os parceiros do trecho sobre bebida e direção. Será que você sabe quanto tempo tem que ficar sem dirigir depois de beber?
5: É melhor ficar o dia todo parado.
3: Acho que seria 24 horas, né? 24 horas depois que eu ingerir a bebida, né? Eu, no meu caso, se eu tô lá numa empresa lá que eu vou descarregar, se eu tô no final de semana, eu tô, mas tipo, durante a semana eu não bebo nada. Tipo, agora mesmo eu posso tocar aqui que eu vou ter que carregar. Então, como é que eu vou tomar uma cerveja aqui? Como é que eu vou tomar um uísque? Como é que eu vou tomar uma coisa? Não tem como.
1: Popularmente, ingerir doces, assim como tomar algum tipo de chá, café ou até mesmo tomar banho gelado, são jeitos conhecidos de cortar, entre aspas, o efeito da bebida. Apesar de reduzirem os sintomas de embriaguez, essas fórmulas não interferem no processamento do álcool. Segundo a Polícia Rodoviária Federal, alguns testes de alcoolemia podem detectar rastros de álcool até 12 horas após a ingestão. Por isso, o recomendado é aguardar 12 horas para assumir o volante.
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1: Mais música para vocês.

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3: Ah, quem trabalha na estrada sabe, né? Não é sempre que a gente encontra aí um bom restaurante com um precinho legal. Afinal, esses estabelecimentos costumam cobrar valores muito elevados, viu? E por esse motivo, é comum que os caminhoneiros optem por preparar suas próprias refeições. E eu fui pra estrada, viu? Conversar com os chefes da rodagem. Eu encontrei o caminhoneiro Wellington Santana. Ele tava viajando com a esposa Débora. Vamos ouvir.
4: Aí, Santana, tá dura essa carne aí, ó? Porque depois eu vou provar meus entes no tom que tão balando.
5: Vai provar e vai ficar bom. Você vai gostar.
4: Meu dia a dia, você costuma ajudar a dona Débora lá na tocada em casa?
5: Quando eu tô em casa, é, claro. Você tenta fazer. Ela quer que eu faça a comida em casa.
4: Aí, sim. Aqui dá pra ver que tem um toque feminino, porque olha, ele pode cozinhar bem, mas preparar as coisas desse jeito aqui, ele não faz não, né?
6: Não, mas ele me surpreendeu, viu? Ele esconde o jogo.
4: É mesmo?
6: Sim, falou que não cozinhava nada. Olha aqui o jeito que saiu, lindo. Mas eu falo assim, é uma vida dura, viu? Eu falo pra ele que ele ama muito a profissão que ele tem. A gente fala, né, movendo aí o nosso Brasilzão.
3: Eu também encontrei a Paola e a Cássia, duas estradeiras que estacionaram os brutos e estavam fazendo juntas o jantar.
4: No teu dia a dia, você faz transporte do quê? Faz que rotas normalmente, Paola?
7: Hoje eu tô trabalhando com carga seca e eu tô fazendo exportação.
4: E a caixa rancho da Paola é diferente, porque é a primeira vez que eu vejo alguém que instalou uma caixa rancho no cavalo mecânico. Olha só um detalhe, gente. Perto do escapamento, não fica defumada comida, não, Paola?
7: Não, não fica, porque eu não cozinho com o caminhão ligado.
4: Mas não fica aquele cheiro, não acaba entrando nada dentro?
7: Não, não, é bem vedado, né? Não suja dentro, porque eu fibrei a caixa. Eu mandei fibrar ela.
8: A gente só vai lembrar que essa caixa é herança do pai dela.
4: Pera, que história é essa, cara? Porque a caixa é herança do teu pai?
7: É, essa caixa tava no caminhão, na carreta do meu pai. Aí tava lá à toa. Aí eu falei, pai, o senhor tá usando aquela caixa lá? O senhor vai pôr no caminhão? Ele falou, não. Falei, vou pôr no cavalo, posso? Ele falou, pode, pega ela lá.
4: Paula, aproveita essa oportunidade aí, manda um recado pra ele, manda um alôzinho, diz aquilo que tá guardado aqui no teu coração pra ele.
7: Agora é difícil. Você pegou meu ponto fraco, sabia? Eu sempre mergulhei do meu pai. Eu tenho 3 faculdades, sabe? E meu pai sempre foi carreteiro e pagou minhas faculdades em cima da boleia do caminhão. Longe de casa, sempre fora. Eu estudei em escola particular. Ele podia estar carregado. Eu queria ir de caminhão pra escola. Ele fazia todos os meus gostos. Ele é o meu orgulho, sabe? É o meu pai.
3: Ô, Paola, quanto carinho com o paizão. Olha, é emocionante mesmo, viu? Turma, a cozinha pro caminhão te ajuda a economizar a cada viagem. E além de contribuir positivamente com a saúde, porque os alimentos são previamente selecionados e cá entre nós, são muito mais saudáveis.
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3: Bom dia, Brasil. Bom dia, cidade mais bela, que é Uberaba, Minas Gerais. A minha cidade. Então, estamos aqui pela rodovia Anhanguera, né? Sentido São Paulo. Tudo tranquilo aqui pelas bandas de Orlândia. E seguindo aqui no Tapetão Preto, aqui ouvindo esses modão chonado e pedindo aí um abraço aí, proteção divina para todos os motoristas aí. Um abraço especial pra galera do Sedex aí, hein? Que é a que eu faço parte, principalmente a galera de Uberaba, minha cidade, a cidade mais bela do Brasil. E vamos que vamos!
1: Valeu, meu irmão, grande abraço pra você, viu? Mas aí é o nosso querido Robinho Pé de Chumbo, sempre ligado conosco, é lá do Grupo GAC, Grupo Amor por Caminhão. A gente aproveita e mandar um grande abraço aí pro Antônio, o Arnaldo Berranteiro, pro Elinho Barbosa, quem tá ligado conosco lá também, o Rei Gaspar, lá da dupla Rei Gaspar e Majestade, sempre participando aqui com a gente, o Carlos Eduardo Brevê Carreteiro, o Fachini, enfim, muito obrigado pelo carinho, abraço pra todos vocês aí no Triângulo Mineiro, que estão sempre dando uma carona aí, ó, pro Brasil Caminhoneiro. Valeu, turma. E você, parceiro, você é de onde, hein? Você é do Mato Grosso, você é do Goiás, é de São Paulo, é de Curitiba, é de onde? Porto Alegre? Poxa, manda um recadinho aqui pra nós. A gente gosta de ouvir o recado dessa nossa turma do trecho aí, ó. O DDD é o 11 pra quem tá fora de São Paulo, 96082-5819. DDD 11 96082-5819.
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1: Tá na hora de descer. Eu vou ficando por aqui. Muito obrigado pela audiência qualificada. 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Um forte abraço e até amanhã.

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1: Bem como previsto, áreas de instabilidade percorreram o estado de Santa Catarina nas últimas 24 horas e produziram chuvas mais acumulativas entre o meio-oeste, o oeste e o vale do Itajaí. De acordo com o monitoramento feito pelo Instituto Nacional de Meteorologia, o INMET, o maior acumulado das últimas 24 horas foi aferido em Passos Maia, 37,1 milímetros. Só não houve registro de chuva acumulativa em pontos do Planalto Sul e do Sul do estado. Hoje, a previsão feita pelos meteorologistas do CPTEC INPE é de tempo instável e novamente pode chover até o final da noite entre o oeste e o meio-oeste. Nas demais áreas do território catarinense, o tempo vai permanecer apenas mais nublado. Pode chover nesta sexta-feira com a propagação de uma nova frente fria e que vai manter as temperaturas baixas com sensação de frio, pelo menos até o início da semana que vem. Hoje, temperatura máxima não superando 21 graus. Mínima na próxima madrugada de até 15 graus em São Martinho, Siderópolis, Treviso, 13 de maio, Uruçanga e Tubarão.
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1: Esta manhã, Senhor, como as demais, Senhor.
2: Senhor, no silêncio deste dia que amanhece, venho pedir-te saúde, força, paz e sabedoria. Quero olhar hoje o mundo com os olhos cheios de amor. Ser paciente, compreensivo, manso e prudente. Quero ver teus filhos além das aparências como tu mesmo os vês. E assim não ver senão o bem em cada um. Deixa meus ouvidos a toda calúnia. Guarda minha língua de toda maldade. Que só de bênçãos se enche o meu espírito. Que eu seja tão bondoso e alegre que todos quantos se achegarem a mim sintam tua presença. Reveste-me, Senhor, com tua beleza. E que no decurso desse dia eu te revele a todos. Muito bom dia, meu amigo, muito bom dia, minha amiga. Que bom, estamos começando a quinta-feira e hoje é dia de São Barnabé, dia 11. É, hoje também Santa Paula Frassinetti, dia da bem-aventurada Maria Rosa Morras, Iue. Na igreja haverá sempre grandes evangelizadores que projetam e que se projetam na história. Mas haverá também e sempre as testemunhas que escutam e anunciam a boa nova.

grande abraço. Fico feliz de começar este nosso novo dia. Que Deus te abençoe, te proteja. Deus te dê a paz, a saúde, a esperança e a fé. Pois bem, meu amigo, minha amiga, que bom, estamos aí vivendo este dia. Deus te proteja, te ilumine, né? Te dê aquela graça de que, de repente, você está precisando, não é mesmo? Ah, então. Vamos lá, firmes e fortes para o nosso novo dia. Pois então, gostaria de voltar a conversar mais um pouquinho sobre esta riqueza que nós, como cristãos e mesmo os não cristãos, recebemos das mãos do nosso Papa Leão XIV, quando da sua primeira carta encíclica. E ele interpela a humanidade apresentando a decisiva escolha que o mundo de hoje precisa fazer, que é um desafio. O desafio é uma tarefa para todos nós, seja deste tempo, onde nós somos chamados a cumprir, a respeitar a herança recebida dos antepassados, que na sua época contribuíram com o avanço da história, promovendo a fraternidade e salvaguardando a pessoa na sua dignidade, no seu respeito. Especialmente na atualidade, acentua-se o contraste entre desenvolvimento tecnológico-científico e retrocessos das civilizações. O mundo cada vez mais desumano e injusto. O apelo forte deste tempo é justamente o de permanecer mais humano, de reconhecer a magnífica humanidade criada por Deus. Partir da compreensão de que a humanidade é obra de Deus ajuda a refletir sobre a relação.

revolução do homem com a técnica e a revolução digital. O Papa Leão XIV, ele afirma que a tecnologia pode curar, conectar, educar, cuidar da casa comum, mas podemos também dividir, descartar e gerar novas injustiças. Pode a tecnologia ser solução para problemas da humanidade, contudo, preste-se atenção, ela não é neutra. Tem o rosto daqueles que a engendram, a financiam, a regulam e utilizam. Relevante ao processo de discernimento, o Papa, ele nos chama para que construamos uma humanidade como quem ajuda a dar sentido a todas as coisas, não uma torre de Babel, onde na torre de Babel, como vocês sabem, havia somente confusão, havia o entendimento. Portanto, é fundamental que a cada dia que passa, e nesta hora da manhã, eu sei que muitos trabalharam a noite inteira, outros estão indo para o trabalho, outros curtem suas merecidas férias, enfim, cada uma sempre está numa condição. Por isso, hoje, amanhã e sempre, precisamos reconhecer o valor do trabalho, valorizando a cooperação de cada pessoa e a escolha acertada para garantir segurança a todos. De modo especial, nós cristãos somos convocados a orientar sempre mais as ações a partir de Deus, da sua palavra, a partir da própria orientação que a igreja nos dá. Assim, os cristãos testemunham a corresponsabilidade essencial de relações, ajudando a encontrar seus sólidos alicerces e a sua verdadeira finalidade.

Um grande abraço, fico feliz de começar a nossa manhã. Que Deus te abençoe hoje, amanhã e sempre. Isso, né? Estamos aí vivendo este nosso novo dia e cada dia sempre uma obra que Deus coloca nas nossas mãos. E como é bom, né, ter essa a consciência, essa alegria, e ser uma pessoa agradecida pelo novo dia, mesmo que você hoje tenha que fazer tarefas ainda não feitas ou tarefas não experimentadas, quem sabe desafiando um pouco o seu saber, a sua capacidade intelectual, mas eu tenho certeza absoluta que tudo vai dar certo. É preciso então que construamos, né, um mundo onde todos possam florescer, fruto de uma corajosa corresponsabilidade. E ao mesmo tempo que participemos de todo o processo de construção de um mundo melhor.

E sendo hoje dia de São Barnabé, quero só trazer aqui algumas informações sobre São Barnabé. Aliás, temos belas informações sobre esse grande homem, companheiro de São Paulo. E esse nome significa aquele que dá coragem. Olha só que nome bonito. Barnabé significa aquele que dá coragem. Foi ele quem introduziu São Paulo lá na igreja de Antioquia e depois no apostolado. Dele disse o Espírito Santo, como atestam Atos lá no capítulo 13, versículos de 1 a 3. Separem para mim Barnabé e Saulo, a fim de fazerem o trabalho para o qual eu os tenho chamado. Esse trabalho, meu amigo, minha amiga, aliás, foi reconhecido pelo Concílio de Jerusalém, embora depois Barnabé se tenha separado de Paulo, guardou para sempre o elogio que lhe deram lá em Atos dos Apóstolos. Era um homem bom, cheio do Espírito Santo e de fé.

0: E nesta manhã juntos, vamos lá, vamos lá. Você está já levantando, está caminhando, já está se deliciando com o café, com a água. Ah, eu não tomo nada mais tarde. Bem, cada um tem uma hora. O que é importante é a gente não ficar em nenhuma refeição, né, sem poder tomar algo para que todo o nosso corpo funcione de forma orgânica, de forma saudável. Pai nosso que estais nos céus, santificado seja o vosso nome, venha a nós o vosso reino, seja feita a vossa vontade, assim na terra como no céu. O pão nosso cada dia nos dai hoje, perdoai as nossas ofensas, assim como nós perdoamos a quem nos tem ofendido, e não nos deixeis cair em tentação, mas livrai-nos do mal. Amém. Ave Maria, cheia de graça, o Senhor é convosco, bendita sois vós entre as mulheres, e bendito é o fruto do vosso ventre, Jesus. Santa Maria, Mãe de Deus, rogai por nós, pecadores, agora e na hora de nossa morte. Amém. E que a bênção de Deus Todo-Poderoso desça e permaneça, Pai e Filho, Espírito Santo. Amém. Na sequência, as primeiras notícias e depois a boa música.
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0: Olá, muito bem-vindo ao Acaerte Notícias desta quinta-feira, 11 de junho de 2026. Eu sou a Marilis Pequeno e nos próximos minutos você acompanha os principais acontecimentos de Santa Catarina com informação, prestação de serviços e os temas que fazem diferença no dia a dia dos catarinenses. Fique com a gente, vamos aos destaques.
1: Santa Catarina volta a registrar crescimento nas exportações em maio e mostra capacidade de reação diante das turbulências do cenário internacional.
2: Dia dos Namorados e Copa do Mundo deve movimentar mais de 4 bilhões de reais nos shoppings do país.
3: Levantamento do Procon de Santa Catarina mostra intenção de compra elevada para o Dia dos Namorados e reforça orientações para que consumidores pesquisem preços e conheçam os seus direitos antes das compras.
4: Bombeiros militares de Santa Catarina, Rio Grande do Sul e Paraná fazem treinamento conjunto para atuação em desastres. Simulado prepara equipes para eventuais ocorrências relacionadas com o fenômeno El Niño.
5: Quinta-feira de tempo instável com chance de chuva em Santa Catarina.

0: Catarina e alerta para temporais isolados entre a noite e a madrugada de sexta-feira.
1: CCJ da Câmara aprova a proposta que reduz maioridade penal para 16 anos. Texto será discutido agora numa comissão especial.
2: Santa Catarina voltou a crescer no comércio internacional em maio, após meses de retração influenciados por fatores externos. Carol Denardi chega agora no seu rádio com os detalhes dos embarques catarinenses para o comércio internacional.
3: Segundo o Observatório da Federação das Indústrias, o desempenho reflete a capacidade de adaptação das empresas catarinenses em um cenário marcado por disputas comerciais e tensões geopolíticas. Quem detalha esse panorama é o pesquisador em economia internacional do Observatório Fiesc, Ailton Pereira.
4: O estado registrou exportações de 1,2 bilhão de dólares, que representa uma alta de 11,2% sobre o mesmo mês do ano passado. Esse resultado reverte a trajetória de queda que marcou os primeiros meses deste ano, influenciada em especial pelas tarifas norte-americanas e também pelos conflitos no Oriente Médio.
3: Apesar da recuperação, os Estados Unidos continuam como o principal destino dos produtos catarinenses, mas com redução nas compras no mês de maio.
4: Ainda assim, o principal destino das exportações catarinenses foram os Estados Unidos, no entanto, com um valor 21,4% menor do que maio de 2025. As vendas para a China também verificaram queda de 18,4%. O destaque positivo foi o Japão, com um aumento de 85,8% devido ao crescimento das exportações de carnes de aves e também de suínos, que são os dois principais produtos exportados pelo estado no mês.
3: Agora, do lado das importações, Ailton Pereira, da Fiesc, detalha que Santa Catarina comprou mais do exterior. E entre os fornecedores internacionais, o Egito teve crescimento expressivo nas vendas para o estado.
4: Já as importações atingiram um valor de 3 bilhões de dólares, com alta de 10% em relação a maio de 2025. A China segue sendo a principal origem, seguida pelo Chile, Estados Unidos e Argentina. O Egito teve destaque positivo no mês, com um aumento de 110%.
2: Os corpos de bombeiros militares de Santa Catarina, Rio Grande do Sul e Paraná realizam o primeiro simulado integrado de atendimento a desastres da região sul, no município gaúcho de Arroio do Meio. O repórter Cadu Reis nos traz os detalhes.
5: Olá, Marilis. Um abraço a você e aos ouvintes. A atividade conjunta que encerra nesta quinta-feira visa capacitar as equipes das corporações para atuação em ocorrências relacionadas a eventos climáticos e serve como preparação para possíveis impactos do fenômeno El Niño na região sul do Brasil. O treinamento tem foco em cenários de intervenção em áreas deslizadas e busca e resgate em estruturas colapsadas. O subcomandante-geral do Corpo de Bombeiros Militar de Santa Catarina, Coronel Jefferson de Souza, explica.
6: Pela primeira vez na história, as corporações de bombeiros do sul do Brasil se reúnem para uma ação preventiva, mas também preparatória. O objetivo desse exercício é nós melhorarmos a nossa capacidade de integração. Esses eventos de grande magnitude, eles extrapolam a capacidade ordinária dos estados. Essa integração treinada vai tornar a operação cada vez mais eficiente. Nós estamos trabalhando dentro desse protocolo para melhorar o serviço ofertado. Hoje nós temos condição de afirmar que esse apoio mútuo, se necessário, ele vai ocorrer e vai ser extremamente importante.
5: Outros dois simulados interestaduais entre as corporações dos três estados do sul estão programados para os próximos meses. As atividades serão realizadas em Blumenau, no Vale do Itajaí, em julho, com foco em inundações e enxurradas, e no Paraná, em agosto, para treinamento voltado a incêndios florestais.
2: Já já voltamos com a economia. Marco Aurélio Gomes traz as expectativas para o Dia dos Namorados.
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2: 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O Dia dos Namorados deve movimentar bilhões de reais no comércio brasileiro, especialmente neste ano, com o reforço das vendas impulsionadas pela Copa do Mundo. O repórter Marco Aurélio Gomes traz os detalhes.
11: Então, Amarilis, essa combinação das datas criou um cenário muito favorável para o comércio. Segundo a Associação Brasileira de Shopping Centers, 72% dos empreendimentos esperam um aumento de cerca de 2% nas vendas neste período, impulsionado justamente pela coincidência entre o Dia dos Namorados com a Copa do Mundo. O ticket médio deve chegar a R$228,16, um dos maiores já registrados pela associação, com uma leve alta de 0,8% em relação ao ano passado. No total, a movimentação prevista pode alcançar R$4,5 bilhões de reais. Na prática, isso significa mais gente comprando presentes, principalmente itens como perfumes, cosméticos, joias e chocolates. No público masculino, também ganham destaque os relógios e artigos esportivos. Além disso, de acordo com as expectativas, o fluxo de visitantes deve crescer cerca de 1,5% nos shoppings durante esse período. E para aproveitar esse clima de Copa, quase todos os shoppings vão ter ações especiais, como transmissões dos jogos e espaços para troca de figurinhas, o que deve aumentar ainda mais a permanência dos clientes. Alguns empreendimentos também devem estender o horário de funcionamento para dar conta da demanda.
2: E em Santa Catarina, a expectativa também é positiva. Um levantamento do Procon SC aponta que mais de 7 em cada 10 consumidores pretendem presentear na data. A repórter Vanessa Carini conta como os catarinenses estão se preparando para as compras.
12: Olá, Marilis. Isso mesmo. Uma pesquisa realizada pelo Procon de Santa Catarina aponta que 71,2% dos catarinenses pretendem comprar presentes para o Dia dos Namorados. O levantamento também identificou os hábitos de consumo e as preferências dos consumidores para a data comemorativa. A diretora do Procon de Santa Catarina, delegada Michele Alves, destaca que a pesquisa busca aproximar consumidores e comerciantes, além de orientar o mercado sobre os produtos mais procurados.
13: Nós estamos usando uma metodologia diferenciada de pesquisas, não estamos mostrando só a disparidade de preços, que sempre vai ter e é salutar, mas pedindo também a opinião do consumidor, o que que ele gostaria, né, que nós fizéssemos então essa pesquisa, e o diferencial também é a participação da FCDL, ou seja, o comércio também de Santa Catarina, o comércio local, participando. Então, é uma oportunidade para os próprios comerciantes e para os consumidores, da mesma forma que nós estaremos direcionando aos itens que tem mais procura, né? E não itens que porventura não vai ter interesse. E aí, acaba sendo um presente ao consumidor, né? O que mostra que o nosso comércio, ele tá saudável, vamos dizer, a procura, né? A oferta e essas abusividades é que a gente tem que evitar, e essa pesquisa então vem ao encontro disso tudo.
10: Direto de Brasília.
2: Olá, Rita. Uma etapa foi vencida e agora a proposta que reduz a maioridade penal entra em outra fase, a análise de uma comissão especial. É isso?
1: Olá, Amarilis e ouvintes. Isso mesmo, Amarilis. A Comissão de Constituição e Justiça da Câmara dos Deputados aprovou a admissibilidade da proposta que reduz a maioridade penal de 18 para 16 anos no Brasil. Um dos textos que serviu de base para o relatório aprovado é de autoria da deputada catarinense Júlia Zanatta, do PL. A medida permite que adolescentes a partir de 16 anos possam responder criminalmente como adultos em determinados casos. O relator da proposta, o deputado Coronel Assis, do PL do Mato Grosso, explicou em que contexto a redução da maioridade irá acontecer.
14: A ideia é justamente para crimes hediondos, homicídio qualificado e lesão corporal seguida de morte.
1: Já o deputado catarinense Pedro Kizai, líder do PT na Câmara, defende um debate mais aprofundado quando o texto for analisado na comissão especial.
15: Nós temos condições de aperfeiçoar o texto proposto, por isso que nós temos crítica ao texto proposto e efetivamente melhorar o texto constitucional.
1: Como se trata de uma proposta de emenda à Constituição, o texto ainda precisa ser analisado por uma comissão especial e depois votado em dois turnos pelo plenário da Câmara com pelo menos 308 votos para ser aprovado.
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2: Conferimos agora como fica a previsão do tempo com a meteorologista da Caerte, Daniele Lima. Olá, Dani.
16: Olá, Marilis e ouvintes. Nessa quinta-feira, o tempo fica instável com chuva em Santa Catarina. Pela manhã, já há condições para pancadas isoladas de chuva e trovoadas do extremo oeste aos planaltos. O céu segue nublado e encoberto, com exceção do litoral sul, que ainda registra aberturas de sol antes do aumento das nuvens. A partir da tarde, a chance de chuva abrange todo o estado, mas na costa litorânea a chuva deve chegar apenas à noite. As temperaturas máximas variam entre 12 e 18 graus nos planaltos e meio oeste. Chegam perto dos 21 graus no litoral sul e ficam abaixo disso nas demais regiões. Atenção! Durante a noite e na madrugada de sexta-feira, a formação de uma frente fria traz risco de temporais isolados, com trovoadas e risco de chuva intensa em curto período. Na sexta-feira, as mínimas ficam entre 10 e 16 graus no estado, ficando um pouco abaixo disso na serra e perto dos 18 no litoral. Amanhã de sexta segue com chuva e risco de temporais isolados, principalmente no leste catarinense, enquanto no extremo oeste o tempo já começa a firmar. Ao longo do dia, a instabilidade se afasta em direção ao oceano e a nebulosidade diminui. O vento na sexta vira para sudoeste e durante a noite podem ocorrer rajadas na costa do trecho entre Araranguá e Florianópolis. Mesmo com o tempo estável, que não falte bom humor e energia positiva. Até a próxima!
2: O Acaerte Notícias fica por aqui. Muito obrigada pela sua companhia. Continue sintonizado na sua rádio preferida. Amanhã o Acaerte Notícias está de volta. Um abraço para você e até lá!

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1: 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A hora certa.
2: Super Tubai, a hora certa, são 7:02.
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2: Meus amigos, muito bom dia, 7:04 agora, chegando com mais uma edição do Show do Rádio, um show de informações aqui na Super Tubar, nesta manhã de quinta-feira, hoje 11 de junho de 2026, é dia de São Barnabé, é dia da Marinha Brasileira, dia do Educador Sanitário e abertura da Copa do Mundo 2026. Show do Rádio tem a apresentação de Bruno Vandresen. Participam do programa Giovanni Martins, Gabriel Rodrigues, Lucas Marques e Ramon Silveira. Os trabalhos técnicos de Everton Luiz, as gravações de Lucas Marcos de Carvalho e a direção geral do padre Rafael Liano.
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2: Meus amigos, estamos no outono, tempo nublado em Tubarão, temperatura marca agora 18 graus e a umidade relativa do ar em 80%. Vamos juntos, são 2:30 de muitas informações para você. Acompanhe o Show do Rádio pelo 104.9, lives no Facebook e YouTube, além de acompanhar também pelo aplicativo Rádios Net. Vamos agora aos destaques do programa. No Show do Rádio hoje, entrevista com membros da ACEAG, a Associação Catarinense de Engenheiros Agrimensores, regularização fundiária, partilha de terras, loteamentos e desmembramentos serão assuntos em destaque. O governo amplia a cota da tainha em mais de 400 toneladas para pesca de arrasto de praia para todo o estado. Diocese de Tubarão comemora 95 anos do martírio da bem-aventurada Albertina. Nova escola do SESI em Tubarão dá passo decisivo com envio de projeto ao Legislativo. No programa ainda as informações do Hospital Nossa Senhora da Conceição e do setor policial das últimas horas. Eu mantenho contato agora com Ramon Silveira, ele traz o seu destaque. Ramon, bom dia.
4: Muito bom dia, Bruno. A APROET, através do CEI Santa Teresa e Santo Afonso, lançou a campanha do Agasalho 2026. A coordenadora pedagógica Silvana Nunes convida todos para doarem nos CEIs da APROET, às 8:30, no Repórter Tubar.

0: Contato agora com Gabriel Rodrigues, ele também traz o seu destaque. Diga aí, Gabriel, bom dia.
1: Bom dia, Acampando com Cristo está com inscrições abertas. O diácono Célio Correia fala sobre o assunto e convida jovens a participar.
0: Chegando agora no show do rádio, Giovanni Martins também com o seu destaque. Diga aí, Giovanni, bom dia.
2: Bom dia, saiba quem pode ser mesário voluntário e como funciona o trabalho nas eleições de 2026.
0: Lucas Marques com seu destaque. Diga aí, Lucas, bom dia.
3: Bom dia. Deputado catarinense fala sobre comitiva que foi aos Estados Unidos debater tarifaço, independência do PIX e investigação internacional do Banco Master.
0: Ok, hoje ainda o quadro Ponto de Equilíbrio com o Dr. Braulio Tércio Escobar. Um show de informações para você. O show do rádio está só começando.
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0: Iniciando com o Diário do Sul, saúde em risco, número de focos de dengue segue aumentando. Tubarão já registrou 607 focos do Aedes aegypti somente neste ano. Evento Festa de Santo Antônio começa hoje em Tubarão. Programação segue até o domingo e deve reunir mais de 4 mil pessoas na Praça da Paróquia. Área próxima à arena pode ser doada para a Escola SESI. Projeto que repassa terreno do município a Fiesc foi entregue na Câmara de Tubarão. Flagrante denúncia de furto leva à prisão. O homem foi flagrado com maconha, haxixe, MD e cocaína. Em eventos, Diamante apresenta cases. Série B, Ercílio Luz anuncia novo volante. E ainda em clima de Copa, ruas de Tubarão ganharam as cores do Brasil após mobilização iniciada nas redes sociais. O município também anunciou a arena da Copa do Mundo com telões e programação gratuita no centro da cidade. São destaques do jornal Diário do Sul. Bom, vamos agora com o Diário Catarinense. Senado aprova renegociação de dívidas de produtores rurais. Bolsonaro receberá a visita de netas e nora em prisão, sem celular e com tempo marcado. Vacina mais avançada contra pneumonia e meningite passa a ser oferecida pelo SUS em Santa Catarina. PEC da maioridade penal previa voto obrigatório aos 16 anos. Entenda por que trecho foi retirado. Irã anuncia fechamento total do Estreito de Hormuz e promete alvejar embarcações. Mulher que fingiu ter 12 anos chega aos 38 ao fazer aniversário na prisão em Joinville. Gigante da nanotecnologia investe 35 milhões em Santa Catarina e prevê 100 vagas. Redução da maioridade penal, como votaram os únicos deputados do estado na CCJ da Câmara. Investimentos de nova concessão não tem previsão de contornos ferroviários no norte do estado. Suíno, frango e mais, os produtos que fizeram o agro de Santa Catarina bater recorde histórico de 75 bilhões. São destaques do jornal Diário Catarinense. Bom, vamos agora com o Folha Regional. Senado aprova título de capital da maior onda do Brasil para Jaguaruna. Projeto relatado por Espiridião Amin passou pela Comissão do Esporte nesta quarta-feira e segue para a sanção presidencial. Braço do Norte eleva em 14% repasse financeiro ao Hospital Santa Terezinha. Jorginho rebate Lula e afirma que restrições à pesca da tainha têm motivação política. Em Jaguaruna, novo assoreamento da Barra do Camacho preocupa pescadores e acende alerta. Pescadores do sul de Santa Catarina ficam fora da cota extra da pesca da tainha por arrasto de praia. Bares e restaurantes projetam um incremento de até 30% nas vendas nos dias de jogos do Brasil. E ainda, homem invade casa da própria mãe, descumpre medida protetiva e é preso em Jaguaruna. Ocorrência foi registrada no bairro Copa 70 nesta terça-feira. São destaques do Folha Regional. Bom, principais jornais que já estão circulando pelo país, iniciando pelo Folha de São Paulo, Senado aprova renegociação de dívida rural. Governo vê pauta bomba de 140 bilhões. No estado de São Paulo, Senado aprova pacote bilionário de gasto para União e municípios. No O Globo, Senado avança pacote de bombas fiscais e governo cogita ir à justiça. No Correio Brasiliense, BRB espera as delações para reaver dinheiro. No Zero Hora, golpe usa cobrança falsa para regularização do título de eleitor. E no Notícias do Dia, nova concessionária do Centro-Sul vai assumir a operação em janeiro.
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0: Bom, agora são 7h14. Bom, diferente do que se aguardava, essa informação aqui traz um pouco mais de esperança aos pescadores da nossa região, não apenas do norte do estado, como de todo o estado de Santa Catarina, porque a portaria que amplia em mais de 400 toneladas a cota da tainha para a pesca de arrasto de praia deve ser publicada, expectativa que seja publicada amanhã pela manhã. A medida, até então, que se apurou da informação, valerá para todo o estado de Santa Catarina. A presidente da Colônia de Pescas E33 de Balneário Rincão, Maria Aparecida Luciano, conhecida como Cida, afirmou que os pescadores receberam a notícia com satisfação e se sentem contemplados com a decisão. Segundo ela, nesta temporada a pesca foi muito rápida porque os cardumes passaram mais próximos do litoral. Com isso, a cota de 1.300 toneladas previstas para 2026 foi atingida já no último sábado, antes do prazo final da modalidade, que se encerraria no final deste mês. A cota deste ano já era 200 toneladas maior que a de 2025, mas, mesmo assim, foi alcançada antecipadamente. De acordo com a colônia de pesca, outras modalidades seguem com cota aberta. É o caso da pesca com rede de chão, que continua em atividade e poderá ser realizada até o fim do ano. Cida também destacou que a limitação da pesca da tainha tem caráter preventivo e busca garantir a preservação da espécie. Ela ressaltou que a tainha é a única espécie capturada durante o período de reprodução, quando carrega ovas, o que exige cuidados especiais para assegurar a manutenção dos estoques e a continuidade das espécies. Então tá aí, amanhã pela manhã deve sair essa portaria autorizando então, aumentando, né, em 400 toneladas a cota da tainha para a alegria dos pescadores de todo o estado de Santa Catarina. São 7h16 agora. Deputado catarinense fala sobre comitiva que foi aos Estados Unidos debater tarifaço, independência do PIX e investigação internacional do Banco Master. A reportagem é de Lucas Marques.
3: Saudações a você que acompanha a programação da Rádio Tubá. Dessa vez, a nossa pauta trata de uma gama de assuntos a nível federal, mas que tem, claro, relação aqui com Santa Catarina. A gente fala, primeiramente, sobre uma agenda de deputados governistas que estiveram nos Estados Unidos para debater alguns temas de importância nacional, entre eles a possibilidade de novas tarifas nas exportações brasileiras aos Estados Unidos. Um dos deputados que fez parte dessa comitiva é aqui de Santa Catarina, deputado federal Pedro Kizai, da bancada do PT, esteve nos Estados Unidos para tratar dentre esses temas e fala conosco agora na reportagem sobre os resultados e os debates dessa viagem à América do Norte. Deputado Pedro Kizai, muito obrigado por atender a Rádio Tubá aqui no sul do estado e pela disponibilidade. Como é que tá por aí? Tudo bem?
5: Tudo bem, Lucas. Lhe cumprimentar, saudar todos os nossos amigos ouvintes da Tubá, e fizemos uma missão muito importante para levar para os Estados Unidos, com as forças democráticas dos Estados Unidos, que também vão ser prejudicados com o tarifaço que foi implantado e imposto novamente de 25% e mais 12,5%, ou seja, 37,5% como possibilidade de imposição desse tarifaço dos Estados Unidos contra a economia brasileira, e nós fomos lá mostrar e demonstrar que não é bom nem para o Brasil e não é bom nem para os Estados Unidos, porque vai aumentar os custos do consumo dos norte-americanos. Segundo lugar, quando a gente está falando em tarifaço, é uma injustiça, é uma discriminação, é uma violência contra o Brasil, contra o empresariado brasileiro e catarinense e contra os trabalhadores. De 10 produtos principais de exportação do Brasil para os Estados Unidos, o Brasil só cobra 3,1% a média, e 8 produtos é zero imposto. Como é que os Estados Unidos, em contrapartida, põem tantas tarifas contra a economia brasileira? Não tem justificativa econômica, não tem justificativa comercial. Em 15 anos, os Estados Unidos têm um superávit na balança comercial com o Brasil de mais de US$ 400 bilhões. No último ano, se considerar exportação e importação Brasil-Estados Unidos, além de bens e serviços, dá US$ 50 bilhões a favor dos Estados Unidos. Então, não tem razão dessa posição. Acredito que é um posicionamento político do Trump para prejudicar a nossa economia, criar instabilidade econômica no nosso país. Olha o setor madeireiro de Santa Catarina. Pô, já no ano passado fizemos muitas reuniões para reverter o tarifaço do ano passado. Muitas empresas de Santa Catarina exportam para os Estados Unidos. Vamos ser prejudicados. Pega o setor da celulose, porcelanato do sul catarinense. Pega o setor têxtil, pega o setor moveleiro e o setor madeireiro, o setor. Então, esses setores todos poderão ser prejudicados na alta tecnologia que nós temos, na indústria, com a exportação dos Estados Unidos. E o segundo tema foi o PIX, que nós deixamos claro lá, que esse sistema de pagamento brasileiro é uma conquista do Brasil, é dos brasileiros, seguro, gratuito, público, diferente do Zelle, que é privado, de várias instituições privadas, moroso, demorado e com custo para os norte-americanos. Então, nós queremos o PIX continuar ser do Brasil para os brasileiros. É evidente que nós também estivemos lá, Lucas, também para falar sobre o crime organizado, narcotráfico, porque grande parte do tráfico de drogas que passa pelo Brasil vai para os Estados Unidos. Tráfico internacional de armas dos Estados Unidos que vem para a América Latina e vem para o Brasil, a maior quantidade de fuzis apreendidos pela polícia são norte-americanos. Então, fomos buscar e entregamos um grande documento para as forças de segurança dos Estados Unidos, para o Congresso norte-americano, para combater o crime organizado em cooperação internacional, sem intervenção, mantendo a soberania dos Estados Unidos e mantendo a soberania brasileira. E também, o último ponto que a gente teve lá também, para que nesse tema do crime organizado, tema da corrupção, que fosse investigado também os recursos que foram do Brasil, do Banco Master, para os Estados Unidos, para financiar o filme, e onde foi parar esse dinheiro. E aí, com isso, os deputados e senadores dos Estados Unidos vão solicitar investigação lá em solo americano. Então, foram os quatro grandes pontos da nossa agenda na democracia, no cooperativismo e na cooperação internacional, mantendo a soberania de cada país, mantendo a cooperação de cada país, mantendo o respeito sem intervenção de um sobre o outro. E o tarifaço foi a grande cacetada que o Trump nos deu, novamente para o empresariado catarinense, novamente para os trabalhadores catarinenses e brasileiros.
6: Deputado, sobre esta agenda que você falou, quatro pontos debatidos nos Estados Unidos, quais portas essa comitiva bateu? Quais foram as vozes ouvidas nesse momento lá nos Estados Unidos para levar adiante esses pontos apresentados pela comitiva?
5: Olha, Lucas, fizemos uma reunião muito importante e produtiva com a embaixadora do Brasil nos Estados Unidos, a doutora Viotti, onde ela nos entregou, inclusive, o documento desconstruindo todas as iniciativas do governo Trump em relação à implantação e à imposição do tarifaço, mostrando ponto por ponto, em 41 páginas nesse documento, que não tem sustentação econômica, não tem critério técnico, somente foi razão política e não técnica de impor essas tarifas contra a economia brasileira. Se os Estados Unidos, que se beneficia no superávit comercial, como que eles implantam e impõem mais tarifas? Então, essa reunião foi muito importante, porque nos subsidiamos com esse grande documento. Nós já tínhamos um documento produzido também. Uma outra pauta que nós fizemos, muito importante, foi na OEA, na Organização dos Estados Americanos, que é uma organização de 34 países, onde o Brasil é signatário, para acompanhar com democracia a soberania das nações, com soberania e democracia, acompanhar essas medidas do governo Trump, como do tarifaço, para que não haja esse tipo de intervenção nas nossas economias com tanta assimetria regional. Tivemos uma grande reunião com a OEA, o embaixador, que é brasileiro, nos explicou todas as tratativas que a OEA vai acompanhar essas relações bilaterais entre o Brasil e os Estados Unidos para nos ajudar a reduzir esse tarifaço e preservar o PIX. Terceira agenda que nós fizemos foi durante 2 dias com senadores, deputados federais do Congresso americano, principalmente do Partido Democrata, que estão muito preocupados com o que aconteceu no tarifaço ano passado, que quando a inflação voltou nos Estados Unidos com muita força, porque aumentou muito o custo das exportações brasileiras com os Estados Unidos. Então, muitos entregamos documentos, e em relação ao narcotráfico, crime organizado e corrupção, os deputados ficaram de produzir um grande documento e solicitar investigações e cooperação internacional entre os Estados Unidos e o Brasil. Então, foi uma agenda longa, muito produtiva, muito positiva. Tanto é que nós, em tempo real, divulgávamos os resultados das nossas agendas e tivemos visualizações nas nossas redes sociais, da nossa equipe, da nossa comitiva, de mais de 30 milhões de visualizações de brasileiros e brasileiras que estavam muito atentos acompanhando a nossa comitiva para denunciar o PIX, para defender a soberania brasileira e o PIX para o Brasil, sem interferência americana, para defender contra o tarifaço que vai prejudicar a economia de Santa Catarina, tanto o emprego quanto do empresariado. Então, foi uma agenda muito positiva nos Estados Unidos.
6: Deputado, é de se imaginar que nas próximas semanas essas negociações se intensifiquem entre os governos do Brasil e dos Estados Unidos. Pelo que o deputado ouviu nesse momento nos Estados Unidos e pela proximidade que tem hoje com o governo federal, há margem para negociações envolvendo o PIX ou isso estaria fora de questão da parte do governo brasileiro?
5: Não tem negociação. É inegociável. O PIX é do Brasil, o PIX é dos brasileiros. O que nós queremos negociar é a tarifa. É para reduzir a tarifa ou acabar com a tarifa. Essa parte o governo não vai fazer reciprocidade nesse primeiro momento, como não fez no ano passado e escolheu a diplomacia e a negociação e mostrou. E o próprio empresariado catarinense acompanhou em várias reuniões que eu participei com o vice-presidente da República, Geraldo Alckmin, na negociação, na diplomacia. Vencemos o tarifaço ano passado e queremos vencer de novo nesse mês para não dar consequência a essa decisão do Trump e nem iniciar a cobrança dessas tarifas até o início do mês de julho, que está previsto para o dia 5 de julho. Ou seja, PIX não tem negociação, é inegociável, é do Brasil, é dos brasileiros, é do Banco Central, é público, seguro e gratuito. E agora, na tarifa, sim, nós queremos sentar, já tive reunião com empresários também de Santa Catarina para retomar as negociações, para reduzir ou eliminar todo esse tarifaço imposto sobre a economia brasileira.
6: Deputado, pelo que você ouviu nessas reuniões, o setor empresarial de Santa Catarina está preocupado? O que está tendo de visão? O que, que essa visão está sendo passada ao deputado federal e à bancada federal sobre essa exportação, sobre o efeito desse tarifaço nas exportações aqui de Santa Catarina?
5: Olha, é preocupante de novo. Por exemplo, tem setores empresariais que produzem e fabricam móveis, madeira, no setor madeireiro, e exportam 100% para os Estados Unidos. Tem uma empresa catarinense que há 40 anos, 100% da sua produção industrial para exportação é para os Estados Unidos, que é da madeira, cuja matéria-prima é o pinus, e o pinus é uma madeira vinda dos Estados Unidos, e aí os Estados Unidos acolhe todos os móveis, madeira, nesse setor com a madeira pinus. E como fica esses empresários? Vamos retomar a negociação, vamos acreditar que vamos conseguir convencer os órgãos do governo Trump para que ele efetivamente reavalie esse tarifaço, que é injusto, que é criminoso contra a economia brasileira, contra os empresários catarinenses, e eu vou me colocar sempre à disposição, tanto da Fiesc, da Federação das Indústrias do Estado de Santa Catarina, como fizemos o ano passado, com o setor madeireiro de Santa Catarina, o setor moveleiro, como outros setores que poderão ser prejudicados, nós vamos nos colocar à disposição como líder da bancada e da federação, que coordenamos aqui de 80 deputados da base do governo, para fazer a mediação junto do governo federal e junto com os setores empresariais dos Estados Unidos, porque também eles estão extremamente preocupados lá, porque as importadoras, que são empresas americanas, também vão ser prejudicadas com essas medidas do governo Trump.
6: Deputado, você falou também que outro ponto da agenda foi com relação ao Banco Master, um assunto que hoje está muito em alta no Brasil, as investigações correm e parece que há um rastro desse dinheiro rumo aos Estados Unidos, onde vocês estiveram nessa comitiva. O que vocês apresentaram por lá? O que foi pautado com relação a essa investigação do Banco Master lá nos Estados Unidos?
5: Nós entregamos um documento, Lucas, para os deputados federais, senadores, onde eles agora vão solicitar investigação de onde foi parar esse dinheiro. Porque está claro, ontem foi divulgado as notas fiscais, as notas, os recibos de transferência desses 61 milhões, que era para fazer um filme do ex-presidente, foi para os Estados Unidos. Tem um depósito, inclusive, de 2 milhões de dólares no dia 13 de fevereiro, que vai mostrando por onde foi o dinheiro para esse fundo no Texas, esse é um fundo no Texas, que recebeu esse recurso. E esse recurso foi para onde? Tem que investigar, tem que saber o caminho desse dinheiro para que a polícia e os órgãos de segurança dos Estados Unidos fiscalizam. E a Polícia Federal, eu tive com o diretor-geral da Polícia Federal falando um pouco sobre esse documento que a gente entregou nos Estados Unidos. A Polícia Federal está à disposição dos órgãos de segurança e de investigação dos Estados Unidos para cooperar e passar informações de que temos aqui no Brasil. E está ficando cada vez mais claro que o próprio pré-candidato a presidente da República, que solicitou esse dinheiro diretamente em áudio gravado do Daniel Vorcaro, se confirma agora com notas, com recibos, que esse dinheiro foi para os Estados Unidos. E por isso que nós entregamos um documento para investigar para onde foi parar esses 61 milhões de reais. Porque agora está se percebendo que essa ONG, que também teve licitação com São Paulo, com a Prefeitura de São Paulo, inicialmente 108 milhões, e agora já está se falando de 157 milhões, além do Distrito Federal com o governo Ibanês, mais 5 milhões, e também mais 5 milhões de emendas parlamentares de deputados federais, mostra e demonstra que tem dinheiro público envolvido, tem prefeitura envolvida, tem governo do Rio de Janeiro, do Ibanês Rocha envolvido, e mostra a proximidade de quando é pagamento da Rio Previdência com o pagamento do Daniel Vorcaro para o Flávio Bolsonaro. Então, o que os Estados Unidos investigue, e é isso que nós entregamos, documento para investigar para onde foi parar esses 61 milhões, porque agora do filme já está passando, quem sabe, de 200 milhões de reais. Isso nunca aconteceu em nenhum filme no Brasil, inclusive os grandes premiados, como do ano passado, foi 28 milhões, 45 milhões, o limite máximo de produzir filme de alta produção brasileira. Então tem alguma coisa errada, tem corrupção envolvida aí em todo esse esquema, desse maior escândalo financeiro que é o Banco Master no nosso país. E queremos investigação célere e todos com direito a julgamento, mas que tenha efetivamente um fim dessas investigações da corrupção, e queremos que o Daniel Vorcaro delate efetivamente e fale tudo o que sabe para esclarecer para todos os brasileiros, todos os catarinenses, o que aconteceu com esse maior escândalo que começou lá no Banco Central, quando permitiram criar um banco 10 meses antes. Era os técnicos do Banco Central dizem que não podia criar porque não tinha condições, e vira um banco bilionário em 4, 5 anos até a liquidação pelo Banco Central, promovida aí pelo Galípolo. Então, precisamos investigar todos esses escândalos do Banco Master e a relação com financiamentos de campanha, como foi para o ex-presidente 3 milhões, para o governador de São Paulo 2 milhões, e agora por que que foi colocado 61 milhões, que eram 134 milhões, na mão do candidato a presidente da República, em troca do quê? Nós queremos saber. O povo brasileiro quer saber, o povo catarinense quer saber, porque a verdade vos libertará.
6: Deputado, você comentou sobre essa questão, dentro da questão do Banco Master, uma possível colaboração da investigação americana com a Polícia Federal aqui no Brasil. Também está muito em alta nessa relação Brasil-Estados Unidos a declaração dos Estados Unidos dos grupos criminosos do Brasil como organizações terroristas, algo que evidentemente muda essa relação de colaboração entre as investigações daqui e de lá. Isso também esteve na pauta? O que que os deputados da comitiva falaram sobre essa questão da declaração das organizações criminosas do Brasil como organizações terroristas?
5: E tem que estar claro para todos nossos amigos ouvintes, Lucas, que organização criminosa configura-se aquele que quer ganhar dinheiro, quer usufruir do tráfico de armas, tráfico de drogas, crime organizado, para ficar rico, para ganhar dinheiro. É o caso do Comando Vermelho e é o caso do PCC. Não é uma organização política que quer tomar o Estado, quer dar golpe no Estado, quer fazer uma revolução no país. Portanto, não se configura como organização terrorista. E quando o Trump configura desta forma, é porque ele não quer enfrentar o crime organizado e o narcotráfico, porque grande parte da droga vai para os Estados Unidos e o tráfico de armas sai dos Estados Unidos para o mundo, mas quer interferir politicamente nos países da América Latina. Ele chegou a afirmar que a América Latina é o quintal dos Estados Unidos. E nós vamos dizer lá que não, que você não põe o bedelho no Brasil, porque o Brasil é dos brasileiros, nós queremos a soberania nacional sem intervenção no nosso país. É isso que nós estamos defendendo. Portanto, nós queremos o combate ao crime organizado. Nós levamos lá um documento profundo de toda a cooperação internacional possível entre Brasil e Estados Unidos. Eu tive com o diretor-geral da Polícia Federal, com todas as informações, onde eles querem cooperar para buscar, por exemplo, o cara da Refit, que tem um escândalo enorme aqui de corrupção no Brasil, está lá nos Estados Unidos. Os Estados Unidos têm que cooperar e mandar esse bandido para o Brasil. Então, essa é a cooperação que nós queremos. Combater o crime organizado, ver onde está indo o dinheiro. Se está indo nos fundos lá dos Estados Unidos, os Estados Unidos têm que nos ajudar a ver e rastrear por onde está indo esse dinheiro que vai ilícito para o Brasil, vai para os fundos norte-americanos e volta lícito, que vira usina, vira posse de combustível, vira PCC, Comando Vermelho, interferindo na Faria Lima, lá nas fintechs. Tem uma fintech que semana passada denunciou, R$1 bilhão, circulou com dinheiro vivo, 26 bilhões a Polícia Federal desmantelou na Faria Lima. Então, nós estamos indo buscar a asfixia financeira do crime organizado. Não é só ir lá fazer operação na periferia para fazer espetáculo político. Tem que asfixiar financeiramente. E os Estados Unidos podem, se quiser, nos ajudar a asfixiar financeiramente o crime organizado, o narcotráfico, inclusive a transferência de dinheiro da corrupção para os Estados Unidos. É a cooperação internacional, respeitando a soberania do Brasil, respeitando os órgãos de segurança do Brasil, em cooperação, ajudar. Eles têm que devolver os bandidos, eles têm que dizer onde está o dinheiro, nos fundos, né, de paraísos fiscais, lá no Texas, lá em outros espaços, nos Estados Unidos, e haver cooperação e não intervenção, não querer se intrometer na nossa soberania nacional, como está agora novamente com tarifaço, prejudicando Santa Catarina, prejudicando o nosso Brasil e querendo interferir no nosso PIX também, eliminar a nossa soberania do PIX. E nós estamos dizendo: o PIX é do Brasil, o PIX é dos brasileiros. E quando eu vejo lideranças políticas no Brasil dizendo que tem que negociar o PIX com os americanos, isso é uma afronta ao brasileiro, uma afronta à nossa história, afronta aos técnicos do Banco Central que construíram o PIX com tanta competência técnica, que hoje é uma das maiores referências do mundo, porque é seguro, é público, é gratuito e é rápido. Esse é o nosso PIX. Então, por isso que é nessa defesa que nós queremos com os Estados Unidos: cooperação, cooperação e não intervenção, e manter a nossa soberania. Por isso que tem que combater o crime organizado e o narcotráfico, não como organização terrorista, mas como crime, o PCC e o Comando Vermelho. Aí sim, é efetivamente para combater o crime organizado no nosso Brasil, porque o resto é intervenção, é posicionamento político, e nós não queremos política nesse momento. Nós queremos resolver o problema de segurança, resolver o problema da corrupção do Banco Master e os escândalos que parte do dinheiro foi para os Estados Unidos, e resolver o problema do tarifaço, para não prejudicar os empresários e não prejudicar os trabalhadores do Brasil e de Santa Catarina, e manter a soberania, o patrimônio do Brasil, que é o nosso PIX.
6: Deputado Pedro, sobre esses assuntos que tratamos, que estiveram na pauta da comitiva dos deputados que foi aos Estados Unidos, algum ponto que não foi abordado e você gostaria de trazer à audiência da Rádio Tubá, o microfone à sua disposição.
5: Lucas e todos nossos amigos ouvintes, eu estou muito consciente que o Brasil e os brasileiros vão decidindo que Brasil a gente quer. Se a gente quer o Brasil soberano, um Brasil com uma economia desenvolvida, com indústria, com emprego, com oportunidades aqui, se posiciona contra o tarifaço. Todo brasileiro que quer um futuro melhor para o Brasil se posiciona contra o PIX negociar com os Estados Unidos. E todo brasileiro que quer que o dinheiro público seja destinado para a saúde, para a educação, para a infraestrutura, para o desenvolvimento econômico, social, cultural, educacional, não pode concordar com interferência e tarifaço dos Estados Unidos contra o nosso Brasil, e como também o combate à corrupção dos escândalos do Banco Master. Nenhum catarinense pode ser a favor da corrupção, do desvio de dinheiro público, e por isso que nós temos o entendimento que é uma grande oportunidade o Brasil discutir que Brasil a gente quer, que país a gente quer e que estado nós queremos. E este ano cada um democraticamente vai escolher o seu futuro, futuro da sua família, seus filhos, como agora estamos em antagonismo em duas propostas, duas PEC no Senado, uns que querem retrocesso, manter 44 horas de trabalho dos nossos trabalhadores, para as mulheres, para a juventude, para os trabalhadores, e a outra que quer reduzir 5 dias de trabalho e 2 dias para descansar, para viver, para ficar com a família, para ficar com os filhos, como dignidade, como direito humano, você ter o teu tempo para viver e tempo para trabalhar. Então, o Brasil está enfrentando esse tema, essa polarização, mas cada vez mais fica mais claro que Brasil a gente quer, e eu estou convencido como líder da nossa bancada, sempre defendendo Santa Catarina, estamos agora nas tratativas finais aí para ver uma solução definitiva para o Morro dos Cavalos. Estou acompanhando em Imbituba os investimentos no Porto de Imbituba. Estou acompanhando a obra lá no extremo sul da 285, do Parque Tecnológico em Criciúma. Ou seja, acompanhando todas essas grandes ações que estão se desenvolvendo no sul catarinense. Tive aí em Tubarão nesse último sábado, destinando 4 milhões e 250 mil do orçamento participativo, foi definido democraticamente, 4 milhões e 250 mil, e logo logo vai ter inauguração do prédio do Instituto Federal, aí onde eu coloquei 2 milhões e 700 mil reais para o novo prédio, para acolher nossos jovens, para se qualificar profissionalmente. Então, ao mesmo tempo a gente está fazendo esses grandes debates grandes do país, mas ao mesmo tempo cuidando das nossas regiões, cuidando da região sul catarinense com todas essas ações que nós estamos desenvolvendo. Então, muito obrigado, Lucas, por essa oportunidade e até um outro momento para a gente conversar com nossos amigos ouvintes da Tubá.
6: Muito bem, conversamos com o deputado federal Pedro Uczai, da bancada do PT, alguns assuntos interessantes da bancada, da comitiva que esteve nos Estados Unidos para debater, entre alguns temas, o tarifaço americano sobre as exportações brasileiras, o PIX, que virou alvo dos Estados Unidos e está na defesa aqui no Brasil, e outros assuntos também em debate a nível federal e, claro, uma pontinha aí das emendas do deputado encaminhadas aqui para a região sul de Santa Catarina. Pedro Uczai falou na reportagem da Tubá.
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0: Vamos então com as informações do setor policial nas últimas horas, iniciando com o tráfico de drogas, bairro Caçador, Capivari de Baixo, ontem às 7:33 da manhã. A Polícia Militar prestou apoio a equipes da Polícia Civil e da própria corporação no cumprimento de um mandado de busca e apreensão em Capivari de Baixo às 7:33 da manhã desta quarta-feira. Durante as diligências em uma residência alvo da ordem judicial, foi localizado entorpecente do tipo haxixe, além da apreensão de 2 aparelhos celulares e um computador portátil. Um homem de 33 anos foi conduzido à delegacia de Polícia Civil, juntamente com o material apreendido para os procedimentos legais cabíveis. A ocorrência também foi registrada por tráfico de drogas. Ocorrência de tráfico de drogas, bairro Vila Nova, em Bituba, ontem às 11:20 da manhã. A Polícia Militar foi acionada via Copom para averiguar uma denúncia de invasão à residência no bairro Vila Nova, em Bituba. Ao chegar no local, a guarnição constatou movimentação suspeita em um imóvel e realizou abordagem de um homem de 35 anos. Durante a averiguação, suspeito autorizou a entrada dos policiais no cômodo que utilizava, onde foram localizados entorpecentes e materiais comumente empregados no preparo e comercialização de drogas. Nas buscas foram apreendidos aproximadamente 200 gramas de maconha, 100 gramas de haxixe e 4 gramas de substância análoga à êxtase, 1 grama de cocaína, balanças de precisão, dinheiro, um aparelho celular e outros materiais relacionados à atividade ilícita. Diante dos indícios encontrados, o homem recebeu voz de prisão pelo crime de tráfico de drogas e foi encaminhado à delegacia de Polícia Civil, juntamente com todo o material apreendido, para os procedimentos legais cabíveis. Tráfico de drogas, bairro Uruguaia, Braço do Norte, ontem à tarde, às 5:26. A Polícia Militar recebeu informações de que um homem de 23 anos estaria realizando entrega de entorpecentes utilizando uma motocicleta para disfarçar a atividade ilícita. Diante das informações e do monitoramento realizado no bairro Uruguaia, a guarnição abordou o suspeito e localizou 20 porções de cocaína já fracionadas e prontas para comercialização. Durante a ocorrência, o homem informou possuir mais entorpecentes em sua casa e autorizou a realização de buscas no local, onde foram encontradas outras 31 porções de cocaína, além de uma balança de precisão, anotações relacionadas ao comércio de drogas, aparelhos celulares, uma máquina de cartão e R$ 785. Ao todo, foram apreendidas 51 porções de cocaína, totalizando aproximadamente 37,1 gramas de substância. O suspeito recebeu voz de prisão pelo crime de tráfico de drogas e foi encaminhado à delegacia de Polícia Civil, juntamente com o material apreendido, para os procedimentos cabíveis. Incêndio em veículo aqui no centro de Tubarão, ontem às 10:15 da noite. A Polícia Militar foi acionada via Copom para atender uma ocorrência de incêndio em veículo no bairro Centro, em Tubarão. No local, a guarnição constatou que o automóvel estava em chamas, sendo o fogo combatido pelo Corpo de Bombeiros Militar. Conforme relato de um homem de 62 anos, proprietário do veículo, durante o deslocamento ele percebeu fumaça saindo do compartimento do motor. Parou o automóvel em local seguro e tentou verificar a situação, porém as chamas se alastraram rapidamente. Não foram constatados indícios de ação criminosa ou envolvimento de terceiros, sendo a ocorrência tratada em tese como incêndio acidental decorrente de falha mecânica ou elétrica. Não houve feridos, sendo registrado apenas danos materiais. A guarnição confeccionou o boletim de ocorrência, prestou as orientações cabíveis e encerrou o atendimento no local. Um comerciante de 56 anos foi preso em flagrante pelo crime de tráfico de drogas na tarde desta quarta-feira em Laguna. A ação foi conduzida pela Polícia Civil por meio da Delegacia de Investigação Criminal DIC. A prisão foi resultado de investigações prévias conduzidas pela unidade especializada que apurava um comércio ilícito na região. A abordagem ocorreu por volta das 17 horas no estabelecimento comercial do investigado no bairro Magalhães. Durante as buscas da equipe policial, foram localizados entorpecentes escondidos em uma área de acesso restrito e sob o controle direto do proprietário. No local, os policiais civis apreenderam uma porção maior de cocaína, além de outras porções menores da mesma substância, já devidamente fracionadas e prontas para comercialização. Diante do flagrante, o homem recebeu voz de prisão pelo crime de tráfico de drogas. Após os procedimentos legais cabíveis, o investigado foi encaminhado ao presídio de Laguna. Foram estas as informações do setor policial das últimas horas, aqui no Show do Rádio.
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0: Ok, agora 7:50, intervalo rápido, eu volto na sequência com mais informações.
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0: Agora, 7:54, de volta, 17 graus e a temperatura neste momento aqui em Tubarão. Vamos à previsão do tempo com Daniel Panobianco.
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16: Bem como previsto, áreas de instabilidade percorreram o estado de Santa Catarina nas últimas 24 horas e produziram chuvas mais acumulativas entre o meio-oeste, o oeste e o vale do Itajaí. De acordo com o monitoramento feito pelo Instituto Nacional de Meteorologia, o INMET, o maior acumulado das últimas 24 horas foi aferido em Passos Maia, 37,1 milímetros. Só não houve registro de chuva acumulativa em pontos do Planalto Sul e do Sul do estado. Hoje, a previsão feita pelos meteorologistas do CPTEC-INPE é de tempo instável e novamente pode chover até o final da noite entre o oeste e o meio-oeste. Nas demais áreas do território catarinense, o tempo vai permanecer apenas mais nublado. Pode chover nesta sexta-feira com a propagação de uma nova frente fria e que vai manter as temperaturas baixas com sensação de frio, pelo menos até o início da semana que vem. Hoje, temperatura máxima não superando 21 graus. Mínima na próxima madrugada de até 15 graus em São Martinho, Siderópolis, Treviso, 13 de maio, Uruçanga e Tubarão.
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0: Ok, agora é 7:56. 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
0: Ok, obrigado, gente. 8:04, intervalo. Na sequência tem as informações do trânsito com Ramon Silveira e uma entrevista com membros da CIAG, Associação Catarinense de Engenheiros Agrimensores, né? Foi no dia 4, foi dia do engenheiro agrimensor, né? Então profissionais da área vêm aqui para falar um pouquinho da profissão e também destacando que no próximo sábado terá um evento central, né? É, em comemoração a essa data lá em Criciúma. Eu volto já.
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7: Você já sentiu aquela sensação de cabeça leve, desequilíbrio ou insegurança ao caminhar? 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A tontura pode estar relacionada a alterações no sistema vestibular, localizado no ouvido interno e responsável pelo nosso equilíbrio. 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É fundamental procurar avaliação especializada. O diagnóstico correto permite identificar a origem do problema e definir o tratamento mais adequado para cada caso. Se você sente tonturas frequentes, não espere o problema se agravar.
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0: Informações do trânsito com Ramon Silveira. Ramon, bom dia.
1: Ok, Bruno, vamos com o boletim de trânsito. Aqui em Tubarão, nós já temos o trânsito bem movimentado na rua Maria Menegaz, em Tubarão. Também temos o trânsito intenso na rua São João, bairro São João, em Cocesa. Temos buraco na SC-370, rodovia Ercílio Zappellini. Olha aí, nós temos o trânsito bastante movimentado na rua Cândido César Freire Leão, em direção aqui à Vila Moema, centro, e também aqui na Avenida Pedro Zappellini, ligando com muito trânsito, muitos carros passando naquela via, Nandrino Salles Borges. Temos o trânsito moderado, temos também o trânsito neste momento, também com filas, com lentidão em certos momentos na rua Lauro Miller, desde a entrada da cidade Padre Geraldo Spetman, movimento grande. Movimento também na rua José Bressan, em Tubarão, vias interditadas, a rua Senador Arno Damiani, também a Fanor de Freitas, interditada a Hermínio de Menezes, em Tubarão, e também Antônio Lapoli Sobrinho, para obras, né, aí da terceirizada da Tubarão Saneamento. Falei de trânsito, volto com você aí no estúdio.
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0: Ok, Ramon, obrigado pelas informações. Agora 8:10. Bom, vamos à entrevista do show do rádio hoje, recebendo aqui no estúdio membros da ACEAG, né? Associação Catarinense de Engenheiros Agrimensores. Teve uma data festiva, né? Último dia 4, então, dia do engenheiro agrimensor. E a gente recebe esse pessoal para a gente conhecer um pouquinho, né, do trabalho deles no dia a dia e falar sobre o evento central que vai acontecer no sábado lá em Criciúma. Também recebendo aqui o Gersino Preve, o Ronivaldo José Flores e a Bruna Costa também. Vamos aqui em ordem. Gersino Preve, bom dia, meu amigo, tudo certo? Seja bem-vindo.
3: Obrigado. Bom dia, Bruno, bom dia aos ouvintes, né, da programa Show do Rádio, da Super Tubá. E então eu inicialmente já gostaria de agradecer a oportunidade desse espaço que foi nos concedidos, né, para tentar aí fazer algumas colocações a respeito dessa profissão, né, que nós chamamos de engenheiro agrimensor.
0: Uhum. Quem manteve contato comigo para agendar a entrevista foi o Marino, né? Sumariva.
3: Marino Sumariva.
0: Isso, exatamente. Ele é da SEAG, faz parte da diretoria.
3: Ele creio, faz parte da diretoria e também faz SEAG, parte, né? Eu acho, da inspetoria do CREA também.
0: Uhum.
3: Bem envolvido nessa área, diga-se passagem.
0: Legal. Ronivaldo José Flores, conhecido Rony, é isso? Bom dia, meu amigo, tudo bem?
4: Isso mesmo. Bom dia, Bruno. Bom dia aos ouvintes da Super Rádio, da Tubá. E estamos aqui, então, hoje para falarmos um pouco da profissão, né, de engenheiro agrimensor, a importância que essa profissão traz para a comunidade. É uma profissão que, infelizmente, nós temos poucos profissionais hoje no estado, mas ela é muito importante, porque o engenheiro agrimensor é aquele que chega primeiro na obra e é o último a sair da obra.
0: Uhum.
4: Vamos falar um pouquinho mais depois.
0: Beleza. Bruna Costa, muito bom dia, seja bem-vinda também, tá?
5: Bom dia, tudo bem, pessoal? Um prazer representar aqui também essa classe de profissionais, né? É uma profissão que amamos muito, né? Ou a gente ama ou a gente pula fora correndo, né? E muito feliz também por representar a parte das mulheres. Eu acho que, embora os números sejam poucos para engenheiras, muito menores ainda para mulheres. Então, realmente é um prazer enorme estar por aqui representando as mulheres também nessa construção de carreira aqui.
0: Bom, o Rony, ele já citou, né? São poucos engenheiros agrimensores aqui. Daqui a pouco eu já vou perguntar, né? O que de fato faz, né? Qual é o trabalho de vocês no dia a dia? Mas por que são poucos engenheiros agrimensores em nossa região? Quais os motivos que levam a gente a ter poucos profissionais? Fiquem à vontade no debate. Quem quiser falar, fique à vontade.
4: Então, Bruno, eu acredito que um pouco seja pela informação que não é divulgada, tanto o curso, né? Nós temos aqui em Santa Catarina a Unesc, em Criciúma, que é a única faculdade que tem o curso de engenharia de agrimensura.
0: Isso na região sul ou em todo o estado?
4: Todo o estado.
0: Todo o estado, só Criciúma. Vocês são formados todos em Criciúma, então?
4: Todos formados em Criciúma. E então nós estávamos até conversando antes de entrarmos aqui, hoje nós temos credenciados no CREA, que é o nosso conselho regional, 600 profissionais, e no Brasil todo estamos em quanto, Gersino, me faz lembrar?
3: No Brasil, 6.300
4: profissionais. 6.300 profissionais, então tem uma demanda muito grande aí nessa
0: pouco,
4: área.
0: Né?
4: É importantíssimo, quem tiver interesse de fazer a faculdade, tem serviço de montão aí, o Brasil todo precisa ser medido, tem várias demandas de INCRA. Nossa, a gente vai conversar depois, explanar mais um pouco desse nosso trabalho aí.
0: Pois é, tem umas áreas que tem profissionais demais, né? No caso de vocês, tem muita demanda e poucos profissionais, então quem quer trabalho... E rentabilizar, claro, ganhar dinheiro com o seu trabalho é uma baita de uma oportunidade, né? Mas então, o Gersino ou Bruna, fiquem à vontade, o que que faz então no dia a dia um engenheiro agrimensor?
3: Então,
0: pode falar mais.
5: Pode ficar à vontade, primeiro
0: pode falar mais
5: da casa mais tempo.
0: Pode falar bem próximo ao microfone,
3: então,
0: tá?
3: Então, olha só, o engenheiro agrimensor, ele tem, na verdade, uma gama, né? Uma vasta atuação.
0: Uhum.
3: E aproveitando o gancho do Rony, né? O Brasil, na verdade, eu já até sempre coloco, né? Praticamente se planeja, né? Se eu perguntar para ti, para nós aqui, para os nossos ouvintes, quem é que faz planejamento no Brasil, em termos de cidades? A gente até pensaria um pouco, né? Perfeito? Ou quase nada, né?
0: Uhum.
3: Falam-se em Curitiba, né? Que Curitiba já desenvolve, porque lá... Para a felicidade deles, tem ainda, né? Um arquiteto que realmente...
0: A gente pode ter pontualmente bairros planejados, assim, mas cidades inteiras é difícil, né?
3: Exatamente, né? Um bairro começa com loteamento, né? E ali ela vai crescendo. Mas se tu planejar a cidade como um todo, é raro se fazer isso. Então, dentro desse contexto, eu acho assim, que aí entra, né? Porque aquele que perguntou, o que é que nós fizemos? Todos os projetos de todas as natureza, né? Seja pavimentação, estradas, barragens, loteamentos, desmembramentos, a parte de parcelamento do solo, enfim, eu poderia até vocês podem completar, enumerando uma série de situações, perfeito? E para isso entra o engenheiro agrimensor. Como falou o colega, Rony é o primeiro, na verdade, que entra numa obra, né? Pensa num lugar ermo, todo natural, e depois ali tu vai fazer um projeto de implantação. E depois, no final, nós retornamos para fazer aquilo que a gente chama de implantação, a alocação daquilo tudo.
0: Mas geralmente a atuação em área, em obra pública? Ou...
3: Não, não, não, muito pelo contrário. Nós trabalhamos muito em obras particulares.
0: Particulares?
3: Né? Locação de galpões, estacamento, né? Você tem que posicionar as estacas, né? Os próprios loteamentos, né? Nós temos que locar os lotes, né? Projetar as drenagens, perfeito, né? Utilizando o que a gente chama assim de um levantamento topográfico planimétrico, onde tu vai conhecer o terreno como se tivesse ele na palma da mão. Para aqueles profissionais afins e correlatos, utilizarem o nosso trabalho para fazer os seus projetos.
0: Uhum.
3: Perfeito? Então, tem muita coisa, né, para a gente fazer nesse país. E uma, eu diria, né, vocês vão concordar comigo, que é uma profissão rentável, sabe? É uma profissão, principalmente para se trabalhar como profissional liberal.
0: Uhum. Perfeito.
5: Isso, me perdoe aqui, vou confirmar aqui tudo que o Gersino já falou, mas vou acrescentar um ponto que a gente comenta muito sobre essa questão da participação em obras, né, desde o início do projeto ao fim do projeto, e reforçando a questão do planejamento, todas essas obras, elas precisam e carecem de licenciamento prévio, né? Então, existe toda uma estratégia também antes, documentamental, assim, né, documentamental, que a gente precisa do profissional da engenharia da agrimensura para poder também acompanhar isso, né? Então, além de tudo, todo o planejamento na hora da execução, a gente tem toda essa estratégia que é feita no papel. E aí, isso, muitas vezes, se a gente chega antes e junto de outros profissionais, a gente assegura que o trabalho vai ser desenvolvido já ali, na parte jurídica, de acordo com o que lá na frente vai acontecer no campo, né? Então, essa leitura futura... já usando no começo ali no licenciamento, também é muito importante. Por isso que esses profissionais, desde o começo, inclusive antes da obra, eu acho que eles já são fundamentais, né? Muito antes.
0: Uhum. Perfeito. São várias situações que vocês atuam, né? Por exemplo, regularização de imóveis também tem uma atuação, né? Tanto rural quanto urbano também, né?
5: Isso.
0: Como na prática vocês atuam então nessa questão de regularização? Fiquem à vontade.
4: Sim, tanto nas duas áreas, né? Tanto na área rural como na área urbana, como a Bruna e o Gersino falaram, né? Na área urbana a gente atua muito nessa questão de desmembramento de imóvel, loteamento, né? como ele citou, o Gersino, a gente trabalha com todo o projeto de infraestrutura, né? Desde o projeto, o levantamento topográfico da área, depois fazer o projeto urbanístico do loteamento, definir as quadras, fazer projeto de asfáltico, fazer ou asfáltico ou projeto de pavimentação com lajota, rede de drenagem pluvial, rede de esgoto também. Então a gente trabalha toda nessa parte de infraestrutura, a gente faz os projetos, né? E depois, como o Gersino falou, depois a Bruna também comentou, tem toda a parte documental, licenciamento, tudo isso, e envolve a questão do cartório, que aí ela falou, a nossa amiga falou, ou tu ama ou tu odeia, porque é um grande problema nosso hoje, são os cartórios de registro de imóveis, né? Que a gente tem
0: uma parte burocrática meio chata,
4: exatamente. Então,
0: quase não tem burocracia no Brasil, né?
4: Não.
0: Normal.
4: Verdade.
0: Então tá. Eu separei outro tema aqui, né? É disputa de divisas entre propriedades, né? Vocês atuam também, né? Nesse setor, né?
3: Então, olha só, eu acho que eu sou mais dinossauro aqui, né?
0: É dinossauro?
3: Eu trabalho com topografia há mais de 40 anos e já vivemos algumas situações, assim, difíceis, né? Enfim, e realmente isso é uma tônica, né? Engraçado, uma coisa que eu sempre gostei de citar é que o engenheiro agrimensor, ele, há muitos anos atrás, evidentemente, ele não era só um cidadão, um profissional para a medição. Ele era como se fosse um juiz de paz. Perfeito, Ramon?
0: Bruno.
3: Bruno, perdão. Nos aulas, né, nos tempos atrás ali, né? Por quê? Porque ele tinha praticamente, como eram poucos até na época, poucos advogados... enfim, tinha pouca infraestrutura nisso, mas o engenheiro agrimensor realmente ele tinha um poder de decisão, inclusive.
0: Uhum.
3: Isso era muito interessante. E continua em algumas áreas, realmente. Claro que hoje a gente está facilitando. Eu vou até pegar um gancho que não é que eu defendo cartório, né? É claro que o país é uma burocracia, Rony, mas assim, se a gente for parar para pensar, georreferenciamento.
5: Isso,
3: tem 2001,
4: uhum.
3: Certo? O georreferenciamento começou no Mato Grosso por causa de grilagem de terra, né?
0: Uhum.
3: Num cartório se fazia regularização de duas áreas sobrepostas. E aí surgiu o geo para isso, né? Então, assim, o que é que acontece? Nesse momento, nós pegamos a fase mais difícil de regularizar isso. Acredito que... E a gente, evidentemente, paga também um preço pela corrupção, né? Tá entendendo? Eu acho que isso é fundamental, né? Se nós tivéssemos um pouco mais de esclarecimento e as coisas estivessem mais redondinhas, como se diz, né? Nós teríamos mais facilidade. Isso não é só na nossa área, né?
0: Uhum.
3: Perfeito? Eu acho que é geral, né?
0: Pois é, como é que essa profissão de vocês evoluiu, né? Porque a tecnologia, ela veio para ajudar, né? Tantas profissões, né? Na área de vocês também, como que era a atuação de vocês no passado, em termos tecnológicos, e como está nesse momento?
5: Eu não posso falar muito do passado.
3: Eu falo do passado.
0: Passado,
5: graças,
0: Rony,
5: a Deus, eu peguei a fase boa.
3: A Bruna, aprendendo, ela pegou uma fase mais assim.
0: No passado é a parte mais difícil, mais trabalhosa. Agora é um pouco mais tranquilo?
5: Mais.
0: É mais tranquilo?
5: Temos mais acesso, falar, né?
3: O que acontece, Ramon?
0: Bruno, tá trocando meu nome aí, ó.
3: Não, e pior que eu botei Bruno aqui.
0: É que o Ramon é nosso Ramon é nosso colega, vai.
3: Não, o Ramon nós já fizemos algumas com ele, acho que é isso, né?
0: Mais tranquilo.
3: Tá, desculpa. Então, o que acontece? Os cálculos, os cálculos vêm lá da Mesopotâmia, Rio Tigre, Rio Frate, né? Então, o tamanho da área é a mesma, L vezes L. Não mudou até hoje. Perfeito? né? As demarcações, quando o Rio Nilo baixava, tinha que chamar o agrimensor para fazer a relocação. Quantos mil anos? 3 mil anos? Mais, sei lá. Uhum. Tá entendendo? Exato. O que é que mudou? Aí depois até deixo vocês oportunizarem e falar. Aí o que é que mudou? Mudou a forma de obter esses dados. Perfeito? Hoje o engenheiro agrimensor, ele tem, trabalha com programas, né, de modelo matemático, que o médico trabalha para fazer recuperação de mama e etc. O mesmo modelo matemático. Perfeito? Olha só o quanto nós... Né? E isso eu percebi, né, Bruna? Porque eu passei por isso. Uhum. Né? Uhum. Eu comecei no final dos anos 70. E aí, o que é que acontece? A gente viu realmente. Né? Então, a nossa profissão, ela realmente hoje, ela evoluiu muito, mas muito. As obtenções de dados facilitou a vida até fisicamente. Porque nós temos que ter essa questão física, né? Não é para qualquer um, né?
5: Teve outra transição além dessa tua aí, que foi realmente de uma questão mais analógica para o digital, que foi a pandemia também.
0: Só, né? Falar mais direcionado ao microfone ali para ficar...
5: A pandemia, ela foi, assim, decisiva, principalmente no que a gente fala no aspecto registral. Aí, isso sim eu senti, né? Eu vivi essa transição, uhum. Porque os trabalhos relacionados à regularização de imóveis, né? Que a gente tramitava tudo com papel, de forma analógica, praticamente a gente teve que digitalizar todas as ferramentas, os trabalhos que a gente faz e as consultas que a gente faz também, né, se tornaram mais práticas depois da pandemia. Então, essa também foi uma transição importante para quem trabalha no âmbito da regularização. Uhum. Né? E a gente, como atua com prefeituras e tudo mais, protocolos digitais, né, consulta de acervos digitais, tudo isso, eu senti uma intensificação, né, na pandemia. Então, além da transição do qual o Gersino se refere, que foi absurda, né, que dos equipamentos que a gente tem hoje acesso para a gente medir, né, que fazem a mesma coisa do passado, mas de forma mais simples, a gente teve essa segunda transição mais digital, que eu acho que daí a gente está indo para uma cada vez mais complexa. Né? E aí, embora tenhamos profissionais de várias áreas que talvez se dizem a atuar ou podem estar atuando em determinadas áreas da engenharia de agrimensura, no final das contas, a essência do engenheiro agrimensor, ela é fundamental. Né? Uhum. Por isso que a gente sempre reforça a importância do profissional atuante nessa área. Né? Que praticamente tudo que ele faz, embora sejam ferramentas atuais, mas são coisas que carecem de um conhecimento específico. Né?
0: Pois é, quem, por exemplo, nunca passou por uma via que ia ser pavimentada e viu um cidadão lá com um aparelho que eu não sei o nome, né, fazendo algumas medições? Aquele ali é o engenheiro agrimensor. Como vocês bem falaram, é o primeiro a chegar na obra e o último a sair.
5: É isso aí.
0: Né? Ali vocês fazem todas as medições exatas, enfim, para que a obra seja concluída depois. É isso, né?
5: Mesmo.
0: Como é que é o nome daquele aparelho? Eu sempre tive curiosidade.
3: Sim, já ouvi...
0: Pode, fala bem próximo aí.
3: Já houve evoluções. Né? Se tu perguntar...
0: O que hoje, é usado hoje lá, aquele aparelho?
3: Normalmente as pessoas vejam, né?
5: Não é uma câmera, né?
3: É um teodolito que evoluiu.
0: Não vai parar na frente para tirar uma
5: não
0: foto.
5: Não acha,
0: né?
5: Que é uma selfie.
3: Não, mas o pessoal para, tá? Muitas vezes para. Acha que é imprensa e tal. Acontece isso. Mas depois ele evoluiu para estação total e etc, né? Uhum. Enfim, hoje nós temos... equipamento aí que o Rony pode até falar melhor.
0: Pois é, eu vi aqui, ó, vocês utilizam drone, tem GPS de alta precisão, imagem de satélite, tudo isso.
4: Tudo
0: isso. Não é isso? Não,
4: Só dando uma explanada um pouco na questão dos equipamentos ali, né? Como o Gersino falou, do teodolito, é que a gente saiu da parte analógica, que a Bruna comentou, partindo para a parte digital. O teodolito, ele... já é um equipamento aí com sei lá quantos anos já de existência, né? É um equipamento que para medir ângulo e distância.
0: Uhum.
4: Você precisa disso para poder calcular a coordenada do ponto que você está medindo. Com base nas coordenadas, você tem um plano cartesiano, um eixo X e um eixo Y, onde você vai encaixar aqueles pontos que você levantou a campo, e ali você vai fazer o desenho da área e depois fazer o cálculo do desenho, né? O desenho em si e o cálculo da área. E aí depois do teodolito veio a estação total, que é uma evolução do teodolito. Sim. E aí tu não precisa mais medir na trena, que o teodolito teria que fazer, né? Faria a medição com a trena. E a estação tu mede via laser, né? Ela tem um rapazinho lá que tu falou, tem um ajudante que fica segurando um prisma tu mira naquele prisma, ele bate e volta, uhum, e te dá a distância, já fica salvo ali tudo que tu fez a campo, depois tu chega no escritório, descarrega, usa um software e ele calcula tudo. E aí nós chegamos hoje nos equipamentos GNSS, né, que aí sim hoje trabalham com satélites em órbita da Terra, que te dão a coordenada, que todo o cálculo que tu fazia antes, ele já te dá a coordenada já daquele ponto com uma precisão absurda aí de 3 milímetros, 3 centímetros em torno dessa. Então é isso. E a questão dos drones também facilitaram muito, né? Porque tu tens vários tipos de drone também, uhum, né? Às vezes tem que pontuar um pouquinho, porque tu tens o drone, que aí tu tem que ter um ponto de referência a campo para te poder georreferenciar ele, e tu já tem o drone já que é um RTK, que é um equipamento GNSS, que ele vai georreferenciar o teu levantamento.
0: Já é um drone específico para essa atividade.
4: É. Uhum. Então, claro, cada um, cada caso, ele tem o seu valor específico, né? Vai da tua capacidade de investimento num equipamento melhor ou não, né? Então.
0: Pois é, eu já cheguei a perguntar para um secretário de obras aqui em Tubarão sobre uma obra que estava por começar. Falei, não, as obras não começaram ainda. Mas não, como não? Já começou. Tem lá o engenheiro agrimensor. Que a gente não vê a obra evoluir, mas tem todo um trabalho técnico ali de medições, sim, e tudo mais para depois a obra acontecer, né? Em média, assim, esse trabalho de vocês, ele demora muito tempo, não?
5: Depende da proporção da obra, né? Depende do tipo de trabalho, complexidade e proporção, né? Uhum. Mas sim, essa situação é quase que invisível, né? Talvez, sim, por isso que não haja o devido reconhecimento em alguns setores sobre a nossa profissão, como voltamos lá no início a falar, né? Sobre a carência de profissionais na área, né? Eu acho que o nosso trabalho, algumas vezes, sim, é invisível, né? Uhum. Por isso que é importante estarmos aqui para poder explicar um pouco das funções, embora é muito, ó, é bacana que a gente é tudo da mesma área, mas provavelmente aqui nós temos expertises diferentes. O Rony falou coisas ali que não são parte do meu dia a dia como profissional da engenharia de agrimensura, né? Então, quer dizer, é complexo ainda que sejamos da mesma área, porque todo mundo categoriza como uma única função, né? Ah, o cara que vai lá e mede. Sim, é a essência, é o fundamento, aprendemos isso, mas é tão importante estrategicamente que nós temos outras linhas de ações que não são reconhecidas, que são talvez as invisíveis também que, uhum, você começou a falar aí.
0: Sim. A SEAG, por exemplo, ela já tem há quanto tempo? Existe há quanto tempo?
5: Tem. Ai, ai, ai. Quem tem esse
3: dado? Eu até tenho um histórico aqui.
0: Mas é importante ter uma associação também representando vocês, lutando por uma valorização, enfim, vendo quais os desafios e tudo mais, né?
3: Eu acho que a associação, Bruno, ela realmente fortalece, né? Uhum. Claro que quem está lá na frente às vezes leva pau de tudo quanto é lado, né? Porque, sabes, né? Quem está na frente realmente é uma dificuldade, né? Enfim, tem realmente o CREA acaba apoiando as associações, né?
0: Sim.
3: E é uma forma de a gente. Nós temos até, eu gosto de relevar, mas nós temos um grupo de WhatsApp da associação que eu acho assim que é sensacional. Eu acho que eu duvido que tenha alguma outra profissão.
0: É uma classe extremamente unida, então.
3: Eu não vou usar essa palavra, né? Mas sim, mas é para esse caminho, né? Eu acho que isso talvez seja um segmento de que a gente está se organizando, né?
5: Sim.
3: Eu acho que isso é fundamental.
5: Eu acho que ali é o espaço onde a gente compartilha atualmente muitas dos desafios que nós aqui como profissionais estamos tendo, né, na nossa carreira. Como a gente falou sobre a carência de profissionais específicos, a absorção da agrimensura em algumas outras engenharias e o quanto isso dificulta a qualidade dos serviços em algumas situações, né? Então, eu acho que a SEAG, hoje, é o grupo do qual o Gersino se refere, é justamente o espaço onde ali a gente compartilha todos esses acontecimentos e dali saem situações de fato, né, que a gente condiciona ali a talvez uma possível solução, né? Então, é que talvez a união, a gente pense a palavra união como uma questão muito pacífica, né? Mas o momento que a gente vive hoje na profissão não é tão pacífico devido a essa dificuldade que temos desse reconhecimento, né? Então, ali a gente tem lutado, eu acho que essa é a palavra, né? Todo Sim, mundo junto, dentro das suas dificuldades, para poder encontrar soluções para que a nossa profissão não se vá embora, né? Isso. E quando eu iniciei, eu sou muito mais jovem do que os colegas aqui na carreira, né? E por isso não fala do passado comigo, porque do passado eu não saberei muito. Não,
0: muito mais jovem, viu?
5: Mas eu tenho aí, sei lá, bota aí 14 anos de carreira na área específica de regularização de imóveis, e todo dia que a gente senta hoje para trabalhar é um dia diferente de trabalho, né? Nunca é um dia igual. As coisas realmente são muito complexas. Então, valorizar a profissão, valorizar o profissional da agrimensura, para que a gente realmente saia um pouco desse loop aí de sofrimento.
0: Tá, vocês atuam então em Reurb também?
5: Sim.
4: Sim.
5: Também.
0: As prefeituras estão bem atrasadas em relação a isso, né? Mas tem uma atuação de vocês, tem que ter a atuação de vocês, né?
3: Na verdade, toda a nossa é bom, Bruno, deixa claro que com relação à atuação que a Bruna falou, por exemplo, né, tu te forma como engenheiro agrimensor. Aí tu vai trabalhar onde? No DENFRA. Hoje é o DENFRA, né?
4: DENFRA.
3: Estado.
4: Uhum.
3: Tu vai trabalhar só em estradas.
0: Sim.
3: Perfeito?
0: Sim.
3: Vai ter uma particularidade.
0: Uhum.
3: Tu vai para a Celesc, linha de transmissão.
0: Uhum.
3: Essas linhas que cortam o país todo. Tu imagina? E aí difere. Ela trabalha com regularização. Perfeito? Uhum. Olha só.
0: O tanto de fiéis, possibilidades, né?
3: Tantas possibilidades que existem. Porque os Estados Unidos, evidentemente, não dá para comparar conosco, né? Mas eu, uma época, até comprei um livro lá, citando que um dos profissionais mais valorizados lá é o pessoal da agrimensura.
0: Uhum.
3: Porque é um país, isso tu pode botar na cabeça, um país que, para se desenvolver, precisa de infraestrutura. Quem demanda essas infraestruturas? Perfeito?
0: Uhum.
3: O diagnóstico, nós fizemos isso. Não necessariamente a gente precisa estar fazendo o projeto. Perfeito? E eu sempre coloco, né? E aí, talvez para aquelas pessoas que estão nos ouvindo, vendo, né? Um terreno, eu sempre coloco assim, que um terreno de 12 por 30, dois terrenos de 12 por 30, eles não têm a mesma área. Perfeito? Pensa bem, velho.
0: Agora bugou, né?
3: Bugou.
0: Mas como que dois terrenos com as mesmas dimensões não tenha...
3: Mas veja bem, eu estou falando de dimensões lineares, né?
0: Ah.
3: Perfeito?
0: Certo.
3: O que, que vai mudar isso? A inclinação desse terreno, né?
0: Uh-huh.
3: A inclinação. É uma coisa muito simples, básica, perfeito?
0: Uh-huh.
3: Mas que as pessoas... Ah, meu terreno é 12 por 30. Vai lá, faz um risco 12 por 30, projeta lá o que for. Na hora de botar, não coube. Entendendo? E assim, a gente poderia ficar o dia inteiro aí, né? A manhã inteira relatando as situações que precisa realmente. Precisa. Tu vai fazer um prédio de 15 pavimentos. Tu não vai mandar alguém medir isso. Olha o custo de um prédio de 15 pavimentos em relação ao nosso trabalho. E a garantia que você vai ter.
5: É verdade.
3: De começar bem, sabe?
5: Uhum.
3: Mas hoje as construtoras nossas aqui já estão bem, bem atentas a esse processo. Estou falando de construtora, né? Mas de tudo, né?
0: Sim.
3: De tudo, né? Uhum. E eu acho que isso é o fundamento da nossa atividade. Porque nós somos... Eu digo assim...
0: Ah, que porque há situações em que uma construtora ela não tenha o profissional, é isso?
3: A maioria não tem.
0: Tem o engenheiro civil lá tal, e não tem o engenheiro agrimensor?
3: Não, exatamente. Isso. A grande maioria não tem, né? Só grandes construtores. Tem, sim. Olha o espaço, né? Mas talvez é mais, digamos, conveniente.
0: Ou de repente não tenham por falta de mão de obra também?
3: Não, é rotina de trabalho. Não, tu não faz um prédio todo dia, né? Perfeito, um prédio, às vezes leva 4, 5 anos para te fazer, né?
0: Se encontra profissional se quiser, né?
3: Aí tu vai lá no mercado e busca, que
0: verdade.
3: É o ideal, né?
0: Uhum.
3: É o ideal.
0: Gente, já estamos adiantados aqui na hora, para a gente encerrar, né? Pode?
5: Eu vou te dar o dado que tu pediu sobre quantos anos temos de ACEAG.
0: Verdade.
5: Né? Porque tu faz uma pergunta de números, embora a gente seja da Exatas, nem tudo a gente sabe, né? 42 anos de ACEAG.
0: 42.
5: Estamos aqui para reforçar a importância da universidade, né, da Unesc, na questão da capacitação desses profissionais para esse segmento, né? Reforçamos a importância da necessidade dos engenheiros agrimensores na comunidade, no planejamento urbano, nas obras de infraestrutura, na regularização de imóveis, né? Nos trabalhos vinculados com engenheiros civis, engenheiros agrônomos, com advogados, porque multidisciplinaridade é fundamental no mundo de hoje, né? Para que o projeto saia bem feito, para que a coisa saia bem conduzida, né? Então, jamais negligenciar nossa profissão e dizer, né, que a Unesc está aí para formar novos profissionais na área, né? E temos ainda assim a esperança de que a gente continue e siga estimulando aí novas pessoas a entrarem no ramo para que a gente aumente esse número, né?
0: Pois é, já que tu falou na Unesc, por que o desinteresse, então, em termos esse curso de formação do engenheiro agrimensor em outras regiões do estado? Vocês têm um diagnóstico por que não temos em outros locais?
3: Eu acho o seguinte, não é um dado, mas assim, por exemplo, né, dependendo evidentemente da atuação, hoje aqui em Santa Catarina são pequenas propriedades, né? Tirando a região de Lages, o resto é tudo minifúndio, né? Lotes rurais. O que para nós aqui, nós temos uma área enorme de 1.500 hectares no Nordeste, lá no Norte, no Centro-Oeste, não é nenhum sítio. Perfeito. E aí tudo vai depender do que? Dessa demanda. Dessa demanda, Bruno. Então, assim, ó, são tantas situações, né, e eu sempre também coloco, até uma fábrica de celulose, ela precisa do engenheiro agrimensor, porque, não sei se vocês já entraram, uma fábrica de celulose, ela tem cilindros enormes. E com o tempo, para não mudar a granulometria do papel, isso, a fábrica para mesmo, para fazer o quê? As manutenções, porque aquelas peças, os calços, começam a se desgastar. E aí começa a envolver na qualidade do papel. Né? Então, assim, ó, são tantas situações que a gente poderia estar indicando, que aí as pessoas nem imaginam disso. É. Não imaginam isso, sabe? Eu acho assim, um profissional que vive quase que no anonimato, sabe? Eu acho assim que... Mas interessante, extremamente interessante.
4: Tá. Mas assim, eu só pode complementar concluir um pouco a tua pergunta. Não é só a engenharia de agrimensura que está com baixa demanda. Hoje no Brasil, há uma baixa procura em geral pela engenharia em si. Eu não sei qual é o efeito que está acontecendo isso no país, mas não é só a agrimensura em si. A agrimensura, claro, mais porque tem menos faculdades, né? Mas isso é uma coisa que está acontecendo no país e eu não saberia te explicar qual o motivo da baixa demanda pela procura de
0: engenharia,
4: engenharia de modo geral. É uma pena, né? Que a engenharia é uma área importante, né? Da nossa sociedade. E está se perdendo aí, né?
0: Engenharia elétrica, de alimentos, civil, agrimensor, tantas áreas, né?
4: Exatamente.
0: Então tá, gente. Já no final da entrevista, falar sobre o evento, né? Dia 4 foi o dia de vocês e vai ter um evento central, então, em comemoração a essa data, né? Próximo sábado, então, em Criciúma.
5: Isso, tá? Das 10 ao meio-dia, tá? Só para reforçar, que nós achávamos que era o dia inteiro, 10 ao meio-dia.
0: Eu falei, das 10 ao meio-dia, não, acho que é o dia, não, é 10 ao meio-dia. Como é que é esse evento lá no dia para vocês? O que que teremos?
5: Não, pode falar.
3: Na verdade, assim, como a gente tem essa comemoração anual, né? Então, lá, acho que é na praça.
5: Praça Nereu Ramos.
3: Então, lá vão ter barraquinhas, vão ter participação de rádios, divulgação de panfletos, né? É uma forma de fazer com que a gente leve isso, como é que eu vou falar?
0: Valorize
3: mais, né?
0: Sim, valorizar, né, também o profissional.
3: Sem falar na valorização, mas o nosso ponto é mostrar essa importância, o quanto isso é importante no final do trabalho, seja em qualquer situação. Tá? Porque, por exemplo, né, que eu sempre coloco, terra tu mede uma vez, né? Vai lá todo dia medir. É claro, com o desenvolvimento da tecnologia, lotes que foram medidos há 40 anos hoje, está passando por uma reformulação. E eu acho que um bom levantamento, né, um bom trabalho, ele simplesmente alivia a prefeitura, alivia cartórios, né, alivia na vida civil lá fora, sabe? Então, Esse evento é exatamente para levar a agrimensura cada vez mais próximo da comunidade.
0: Ok, interessante então. Agradeço a presença de vocês todos. Primeiramente, o mais novinho da turma, né? O Gercino. Obrigado, obrigado pela presença. Parabéns pelo trabalho de vocês, tá?
3: Tá. Ô, Bruno,
0: foi um bate-papo aí bem legal, tá?
3: A gente que agradece em nome da associação, né? Esse espaço que a Rádio Tubá sempre nos concedeu, né? E a gente também fica extremamente à vontade um dia que precisar de alguma outra atividade, a gente está à disposição.
0: Sim,
3: de vocês,
0: fiquem à vontade para manter contato também. Bruna, muito obrigado pela presença muito e parabéns pela profissão de vocês, né? Porque dia 4 foi uma data comemorativa especial, né?
5: Sim.
0: Muito obrigado.
5: Cadê meu presente?
0: Esqueci. Cobrando presente, né?
3: Olha só.
0: Rony Valdo José Flores, o Rony, muito obrigado também, meu querido. Parabéns pela tua profissão também, tá?
4: A gente que agradece, Bruno, pelo espaço, né? A associação, ela tá aí à disposição da população em geral, que quiser mais esclarecimentos, né? É só entrar em contato com qualquer profissional, procure sempre, a gente sempre alerta, né? Você vai trabalhar, vai regularizar, vai fazer, procure o engenheiro correto. Quando você vai no médico, você tem um problema no coração, você vai no especialista.
0: Tu não vai no clínico geral.
4: Não vai no clínico geral.
0: É.
4: Então, quando você for mexer com regularização de terra, qualquer coisa, procure o profissional correto, que é exatamente o engenheiro agrimensor. Esse é o profissional correto. Tem, como a Bruna falou, tem muitos outros profissionais de outras engenharias entrando na nossa área, mas, infelizmente, o trabalho não é... o padrão não é igual ao profissional que fez a faculdade de 5 anos para se formar naquilo, né, para fazer um serviço de excelência.
5: Bom, topógrafo, né? Engenheiro agrimensor.
4: Isso, e não é topógrafo, é engenheiro
0: agrimensor. A sede da SEAG é em Criciúma, logicamente, né?
3: Isso.
0: Então tá bom. Mais uma vez um abraço ao Marino também, que manteve contato com a gente para marcar a entrevista. Gente, obrigado, tá? Um grande abraço para vocês. 8h45 agora, intervalo, e eu volto na sequência com o repórter Tubá.
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2: De volta, 8 horas com 47 minutos agora.
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2: Bom, a Proet, através do CI Santa Terezinha e Santo Afonso, lançou a campanha do Agasalho 2026. A coordenadora pedagógica Silvana Nunes convida todos a doarem nos CIs da Proet. Diga aí, Ramon Silveira.
4: Ok, ouvintes da Rádio Tubá 104.9 FM, eu estou aqui na Proet. Associação de Promoção e Educação Tubaronense, a APROET, do saudoso padre Raimundo Ghisoni, que tem como a nossa presidente a dona Maria Francesa Colonetti, nosso diretor-geral, coordenador-geral, melhor dizendo, o Venceslau, e estou aqui com a coordenadora pedagógica Silvana Nunes. Em pauta, a campanha do agasalho. Aqueça corações, doe amor, traga e doe roupas. Esta campanha do Agasalho 2026 da APROET está muito bacana. Está acontecendo nos dois CIs da APROET. CI Santa Teresa, aqui no centro de Tubarão, e no CI Santo Afonso, no bairro Humaitá. Até, inclusive, Silvana, né, se você tiver o endereço aí dos dois CIs, é muito importante, ou o telefone, porque nós queremos, nesta entrevista, né, chamar a atenção de toda a comunidade tubaronense para que doe agasalho. Você pode doar agasalhos, moletons, cobertores, cachecóis, luvas, meias e muito mais. Fique à vontade, meu amigo, minha amiga, é a campanha do Agasalho 2026 da APROET, que ano passado foi um sucesso e esse ano não vai ser diferente. Já começamos a receber aí os agasalhos, os cobertores, moletons, cachecóis, luvas, porque o frio já começou e vai ficar mais forte ainda. Olá, coordenadora pedagógica Silvana Nunes, minha primeira pergunta: por que a APROET decidiu realizar esta campanha do agasalho? Por favor.
5: Olá, Ramon, olá, ouvintes da Rádio Tubá. A APROET decidiu realizar essa campanha em colaboração, né, a todas as campanhas do agasalho, como todos os anos a comunidade faz, a Murel realiza, para aquecer corações, aquecer pessoas que realmente precisam. Porque o inverno chega para todos, né, Ramon? Mas nem todos têm condições de se proteger adequadamente do frio. A campanha busca mobilizar a comunidade para levar calor, conforto e dignidade às famílias que precisam.
4: Muito bem, Silvana. Olha, eu lhe pergunto, quem serão os beneficiados com as doações arrecadadas? Conta para a gente aí. Quem serão, né, os beneficiados?
5: Ramon, as doações serão destinadas às pessoas e famílias em situações de vulnerabilidade, especialmente aquelas que enfrentam dificuldades para adquirir roupas e cobertas durante o inverno.
4: A gente vê muitas famílias aí, né? Pessoas realmente carentes, necessitadas, em situação de vulnerabilidade social. Nós temos os nossos pobres também, né, que infelizmente dormem nas ruas de nossa cidade, né, os moradores de rua. Mas essa campanha, repito, estamos aqui realizando, a PROET, melhor dizendo, está realizando, através do CEI Santo Afonso e Santa Teresa, a campanha do Agasalho 2026. São agasalhos para as famílias necessitadas, né, que será revertido aí para essas famílias em parceria com a prefeitura, né? Porque a prefeitura, assistência, a Secretaria de Assistência Social, através da secretária, né, Heloísa, está trabalhando aí incansavelmente também. Que tipo de doações, né, a população pode fazer? Eu gostaria que você repetisse, eu já falei, mas eu quero que ouvir, né, da sua voz.
5: Sim, Ramon. A população pode doar agasalhos, cobertores, roupas de inverno, meias, toucas e demais peças em bom estado de conservação. Tudo que possa ser bem-vindo para o inverno e para aquecer pessoas.
4: Uhum. Muito bem. Qual a importância, Silvana, de cada pessoa participar desta campanha da APROET? Inclusive, né, lhe pergunto, primeiramente, a importância. Depois, eu quero que você, se possivelmente, diga o endereço do Santa Teresa e do Santo Afonso, por gentileza.
5: Ramon, a importância da doação dessa, né, de doar roupas e participar dessa campanha é que a doação faça a diferença. Um único casaco pode aquecer uma pessoa durante o ano todo. Pode aquecer uma pessoa durante o inverno todo. Quando a comunidade se une, o impacto é muito maior. E você pode doar, né, como você falou ali, no CEI Santa Teresa, que é aqui no bairro Centro, próximo à antiga rodoviária, na rua Coronel Cabral, né, número 575, em frente à antiga Lumaz, ali atrás do Vagão Lanches. Uhum. E lá no bairro Maitá, quem estiver próximo lá à rua Anastácio Teófilo Teixeira, número 611, próximo ao antigo Posto Fera, ali na rua de trás, também pode fazer a doação lá. É um espaço também de recebimento das doações.
4: Olha aí, muito importante, né? Inclusive, a gente quer destacar aqui o seguinte, que não é somente... não somente os pais da APROET que estão participando, que já levaram suas doações e que vão levar ainda mais. Eu conversei com alguns pais aí da APROET, nossa, né, nós já estamos nos organizando para trazer mais e mais. E a comunidade tubaronense, você que está ouvindo esta entrevista aqui com a coordenadora, pedagógica da APROET, a Silvana, você também, que tem aí algum agasalho na sua residência, né? Inclusive, se puder já trazer limpinho, né? Cheirosinho, porque a gente não tem como lavar, entendeu? Então seria mais rápido para a gente agilizar esta campanha aí e já entregar para a Secretaria de Assistência Social. Bem, ô Silvano, o que você diria para quem ainda está em dúvida se deve participar? Claro que deve participar, e por que não?
5: Sim, deve participar todos nós, né? Como você falou, eu já fiz a minha parte, já fiz a limpeza no meu armário, né? Sapatos também são bem-vindos, calçados, todo tipo de calçado. A secretária da Assistência Social já fez uma visita às nossas escolas, já fez uma visita à PROET, já conversou com a nossa presidente, com a dona Maria Colonete. A própria dona Maria, a presidente, foi a primeira a fazer a sua doação. Os nossos primeiros sacos, os maiores, o maior volume de doação que nós recebemos até então foram da presidente, da nossa querida Maria Colonete.
4: Isso que o guarda-roupa dela é pequenininho, né?
5: sim, ela foi bem generosa a doação dela. A primeira-dama também tem se movimentado, né? A Grazi tem ajudado bastante, tem se movimentado bastante a sociedade em relação a essas doações. E assim, ó, o que nós podemos dizer é: abra o seu armário, o seu coração. Faça a sua doação. Aquilo que para você está em desuso pode ser exatamente o que a outra pessoa precisa para enfrentar esse inverno. Uhum. Pode ser aquilo que vai aquecer uma noite fria de uma outra pessoa. Solidariedade é transformar o pouco em muito para quem necessita.
4: Muito bem. Então, estamos aí falando sobre a campanha do agasalho da APROET. APROET, CEIS, Santa Teresa e Santo Afonso. Você também deve, né, fazer a sua doação, que bom, né? Seja um agasalho, Um agasalho apenas já ajuda, mas se tiver mais, né, será, né, melhor com toda certeza. Agora, vamos aqui, né, deixar uma frase de incentivo para a campanha?
5: Sim. Neste inverno, não deixe o calor da solidariedade ficar guardado no seu armário. Participe da campanha do agasalho da Proet. Ajude a aquecer vidas.
4: Uhum, muito bem. Vamos repetir os telefones. Tem telefone aí, um telefone de contato. Aliás, o endereço, o telefone de contato da Proet ou do CIS. E também os endereços, repetir, né? Porque além dos pais, também você que está ouvindo essa entrevista, mais uma vez repito, né? Pode deixar o seu agasalho em um dos dois CIS. Onde fica o CIS Santa Teresa?
5: CIS, você pode fazer sua doação. Nós temos um posto de coleta que é no CIS Santa Teresa, na Rua Coronel Cabral, número 575, aqui no bairro Centro, atrás do Vagão Lanches, próximo à antiga rodoviária. O telefone de contato ali é 3626-4211. Você também pode doar...
4: Repetindo,
5: 3626-4211. Nós temos também outro ponto de coleta, que é o Centro de Educação Infantil Santo Afonso, no bairro Maitá, na rua Anastácio Teófilo Teixeira, número 611, próximo ao antigo Posto Fera. E o telefone lá de contato é 3626-4632, repetindo, 3626-4632. Caso você não consiga, nós temos ainda o telefone aqui da sede da Proet, do administrativo, que é 3622-3482. Pode entrar em contato com qualquer pessoa aqui da Proet, que todos lhe atenderão de bom coração.
4: Tá certo. Quero agradecer aí, né, pela entrevista.
5: Nós que agradecemos.
4: Né? O Silvana e também em nome do coordenador-geral Venceslau, da presidente a dona Maria Francisca Lonete e o nosso assistente-geral da Proet, que agora é o padre Rafael Liano. Muito obrigado.
5: Nós que agradecemos e contamos com a participação de todos nessa campanha, que é maravilhosa, que é uma campanha que vai ajudar muitas pessoas. Aqueça uma pessoa que pode passar frio, que possa estar nesse inverno necessitando da sua solidariedade.
4: Muito bem, ouvintes da Rádio Tubá, então avise aí, né, seus parentes, vizinhos, seus amigos para participarem e ajudarem na campanha do agasalho da Aproet, entregando o agasalho, entregando agasalhos, moletons, cobertores, cachecóis, luvas, meias e muito mais em um dos dois CIs da Proet. No CI Santa Teresa, aqui na Coronel Cabral, né, no Centro Tubarão, ou no CI Santo Afonso, fundos ali do antigo Posto Fera, aqui de Tubarão. Foi mais um trabalho de reportagem. Volto com vocês aí nos estúdios.
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0: de volta agora, 9:02, Acampando com Cristo está com inscrições abertas. O diácono Célio Correia fala sobre o assunto e convida jovens a participar na entrevista realizada pelo Gabriel Rodrigues.
1: Reportagem da Rádio Tubá conversa agora com o diácono Célio Correia da paróquia Nossa Senhora de Fátima de Humaitá, porque vem aí o Acampando com Cristo, um acampamento com muita fé, também diversão e, claro, momentos oportunos para conhecer mais da palavra de Deus. Diácono Célio, seja bem-vindo aqui ao programa. Fala sobre esse acampamento, Acampando com Cristo, qual edição está, como é que vai ser esse ano?
2: Boa tarde, Gabriel. Boa tarde, ouvintes da Rádio Tubá. Nós estamos agora no sexto Acampando com Cristo. Já teve 8 edições, mas os anteriores nós fizemos só numa tarde. Então, para mim, um retiro é só uma tarde. Então, é um retiro, para mim, de ser uns 2 dias, né? Então, quando começamos a iniciar os encontros com 2 dias de retiro, nós iniciamos com primeiro acampando. Daí foi 6 acampando. Mas nesse ano, nós temos um diferencial que esse ano os jovens, eles vão estar no encontro com a gente e os jovens vão dormir neste encontro. Ano passado, os jovens estiveram conosco, mas eles foram dormir em casa. Ano passado, nós tivemos 120 jovens participando do 5º Acampando com Cristo. Esse ano, as inscrições estão abertas e só marcamos somente 60 jovens, 60 inscrições. Mas por que isso? Porque

0: da igreja, juntamente com o ginásio de esportes do Maitá.
1: Então, o pessoal, os jovens, eles vão para lá, lá para a paróquia de Maitá, eles ficam no ginásio, eles comem e dormem no ginásio, é isso?
0: Não, como é que vai funcionar? Como diz o jovem, é um spoiler, né? Vamos fazer spoiler. Eu acho engraçado o nome. Mas tudo bem, vamos lá. Na sexta-feira, nós iniciamos às 19h30 com a celebração de abertura, da qual eu vou presidir a celebração, juntamente com os jovens e os seus familiares. Da parte daquele momento, os jovens já com as suas bagagens em mãos, né? Nos entregaram as bagagens, as quais serão etiquetadas com o nome do jovem, né? Qual é a comunidade, certinho. A partir daquele momento, a bagagem vai ser colocada no salão. Os jovens não vão dormir no ginásio. Deixar bem claro para os pais e as mães que as meninas e os meninos separados. Os jovens meninos vão dormir no salão ali embaixo da igreja, do auditório, o centro catequético, ou lá em cima. Estão vendo melhor opção ainda. E as meninas vão dormir no outro prédio, numa sala acima da secretaria. Então, a partir do momento em que os meninos e as meninas forem dormir, né, vai ser sempre duas mães dormindo com as meninas e dois pais dormindo com os meninos, tá ok? Para olhar certinho, né? A partir dali, a porta é chaveada. Tem que se pensar também que prezamos muito pela segurança. Ali no Maitá Centro, nós temos a igreja toda cercada, com gradil, né? Ali começou o encontro. Na sexta-feira, sábado de manhã, o portão é fechado. Somente sai ou entra com autorização do coordenador, que sou eu, ou do vice-coordenador. Tá ok? Quais as outras dúvidas que os pais me perguntam? Na sexta começa às 19h30. Ok, né? Depois a gente vai conversar um pouquinho com os pais, a gente faz a etiquetagem da bagagem e o jovem embora. Às 20h30 de sábado, o jovem retorna para iniciar o encontro. Daí eu falo sempre, os jovens a partir daquele momento são nossos filhos. Daí você pergunta também, mas diácono, qual é a idade? A idade que nós colocamos é no mínimo 13 anos. Até os 20, 22 anos, né? Então a gente preza muito também pela pessoa que está participando desse encontro. Mas quem pode participar? Todos os jovens que gostam de estar na igreja. Sou bem enfático em dizer, jovens que gostam de estar na igreja. Por quê? Teremos um momento de espiritualidade, teremos um momento de adoração, teremos um momento de reflexão, teremos um momento de palestra, teremos um momento de brincadeiras, gincana, teremos um momento de luau, que é o encontro dos jovens. No luau é um encontro para o jovem mesmo. Não vai ser tocado música de igreja, nada. Claro que funk não, né?
1: Como diz não pode.
0: Não pode. Funk não pode. Como diz o Bruno à tarde, de manhã qualquer música, menos funk. A mesma coisa de gosto, né? Qualquer música, menos funk. Daí ali vai ter a fogueira, né? Os jovens vão conversar. Nós queremos fazer essa interação. A juventude conversando com a juventude. A conversa deles. Nós estamos ali apenas monitorando, preparando esse encontro deles. Vai ter momento em que eles vão sentar de grupos para conversar. As palestras que vai ter são palestras pequenas, porque eu já fui jovem, sabe que demora muito e o jovem cansa. Então são palestras do cotidiano do jovem. O jovem, por exemplo, uma palestra que eu nunca deixo de colocar nesses encontros. O jovem e a família. E a família, como diz a Câmara da Fraternidade, eu acho que de 78, como vai? Né? São questões que a gente sempre aborda nesses encontros.
1: São 3 dias, né, Diácono Célio? É em julho ainda, né?
0: 3 dias não, tá? Sexta-feira é a abertura, tá, né?
1: Perfeito.
0: Abertura com os pais, né? Os pais e os jovens e a nossa equipe. O encontro em si, que o jovem entra para a casa de encontro, entra para o retiro, é no sábado de manhã às 8h30. Daí você pergunta, como é que eu faço a minha inscrição? Vou deixar com você agora, com vocês, o meu contato, tá? E você vai me ligar, eu queria participar. Daí eu mando para você um link de inscrição. Naquele link ali, você vai ter tudo que vai precisar, o valor da inscrição e também a autorização do seu pai e da sua mãe para você estar participando. Porque a maioria dos jovens...

0: jovens são menores de idade. Então tem a LGPD, a Lei Geral de Proteção de Dados. Com a autorização do pai, que ele assina digitalmente, o pai e a mãe, esse igual que é mais ultrapassado um pouquinho, que já não sabe fazer digitalmente, imprime a folha, assina e me manda. Daí fica tudo tranquilo. Daí, perfeito, aí vai o meu número de celular, Gabriel. 48 999 66 5609 999 66 5609.
1: Perfeito. E ainda mais, a abertura 8:30 da manhã no sábado. A gente está falando dias, a gente não falou os dias certinhos, né, Diácono?
0: Isso.
1: Em julho, aí.
0: Isso, Gabriel.
1: Qual bem dia? Lembrado, 10, é. 11, 12, 13, 14, 15, vamos lá.
0: Lá vai, lá vai. Então começa na sexta, né? Abertura dia 17 de julho. 17. Já é na segunda quinzena de julho. Dia 17, sexta-feira. Dia 18, sábado. E dia 19 no domingo. Estou me programando, preparando o roteiro ainda, né? Tá quase prontinho, mas possivelmente o encontro vai acabar umas 3 da tarde de domingo.
1: Legal.
0: É um encontro não muito longo e não muito cansativo.
1: Legal, ainda mais paróquia de Humaitá ainda tem Santa Missa ainda em duas oportunidades, do sábado e domingo, né? Domingo de manhã, 9:30 da manhã, na Matriz, sábado, 6:30 após o São Judas, às 5 horas da tarde, fora Santa Clara, São Francisco de Assis, que daí é no domingo de tarde. Os jovens também vão participar da Santa Missa de sábado ou domingo?
0: Aí você quer saber demais? Aí nós temos que deixar só na expectativa. A missa vai ter.
1: Uhum.
0: Qual horário vai ser? Surpresa.
1: Surpresa.
0: A missa é essencial do cristão, e mais no final de semana ainda, né? Não podemos deixar sem missa, mas vai ter. É uma missa que nós vamos preparar para a juventude, né? Então nós vamos preparar com muito carinho, mas não podemos deixar de prepará-los.
1: E o padre é surpresa também? Missa,
0: eu não conversei ainda com o nosso pároco, mas possivelmente vai ser o nosso pároco, né? Que também é muito bom.
1: Lendo
0: então a gente vai conversar com ele. Eu apenas vou servir o altar com ele nesse dia, se Deus quiser, né? Mas vai ser o Ministério de Música vai ser o que vai estar com a gente durante os 2 dias do retiro, né? Uhum. Participando, e vamos fazer também o Ministério de Música da Santa Missa.
1: Certo. Mais algum detalhe que a gente deixou passar, Diácono Célio?
0: Há uma coisa que deixamos passar. Temos só 60 vagas, falei anteriormente, e também pode vir jovens de outras paróquias. Eu perguntei para o padre Lenoir, ele falou que não tinha problema, porque as nossas paróquias são quase uma lado da outra, né? Então, o que nós queremos é trazer o jovem para a igreja. Não importa se vai para a igreja do Humaitá, ou para a oficina, ou para o Morrote. Nós queremos é trazer o jovem para a igreja. É isso que importa para nós.
1: Perfeito, então conversei com o Diácono Célio Correia, da paróquia de Humaitá, da comunidade do São Francisco de Assis, Humaitá de Cima, né, Diácono Célio? É importante também frisar essa, nas nossas comunidades da nossa paróquia também. Eu sou paroquiano, então posso falar assim aqui na Rádio Tubá.
0: Uhum.
1: Muito obrigado por atender a Rádio Tubá, falar dessa mais uma edição do Acampando com Cristo, trazer o jovem para a igreja. E é muito boa a participação, muito importante também a participação deles, seja no Ministério de Música, seja na equipe de liturgia. Também tem jovens na catequese, ainda ou fazendo catequese ou já dando catequese para crianças, ou também servindo o altar, sendo coroinha, corto. Tem tantas funções para o jovem ser na igreja, função é o que não falta, né?
0: O importante, Gabriel, sobre isso é dizer que eu comecei novo na igreja, mas também já participei de grupo de jovens, já fui catequista por 25 anos, e nós temos também na paróquia grupo de jovem. E nós queremos formar mais grupos de jovens da paróquia. É um dos objetivos nossos. E se nós trouxermos esses jovens a participar, melhor ainda, né? Porque quando fala assim, tem jovem na catequese? Sim, tem jovem na catequese. Tem jovem da pastoral litúrgica? Tem jovem da pastoral litúrgica. Tem muitos jovens da PASCOM? Tem. Que bom, graças a Deus. Mas temos que trazer mais jovens para a igreja, né? Como diz o Papa João Paulo II, uma igreja jovem, né? Então nós temos que ser uma igreja jovem também, com jovem. E tendo jovens do nosso lado, nós também se tornamos jovens, né? Como eu sempre falo, a minha idade, a minha mente é de 25, mas é o corpo que não ajuda. Mas não tem problema. Vamos lá, vamos trabalhar para a igreja, trabalhar para a juventude. E a messe é grande e poucos são os operários.
1: Perfeito, Diácono Célio. Muito obrigado por atender a Rádio Tubá e sucesso nessa caminhada.
0: Um abraço, Gabriel. Um abraço aos ouvintes da Rádio Tubá.
2: Ok, 9:14 agora, intervalo. Na sequência, para encerrar o programa, então, quadro Ponto de Equilíbrio com o Dr. Braulio Tércio Escobar. Volto já.
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2: De volta, 9:16, vamos ao Ponto de Equilíbrio.
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2: Olá, Dr. Braulio Tércios Escobar, bom dia.
4: Bom dia a todos os ouvintes, a quem nos assiste pelas mídias digitais, aos nossos grandes locutores, o Bruno, o Antônio, a todos da técnica, é um prazer enorme estar aqui com vocês. Hoje eu trouxe uma historinha, o título é O Anel do Rei, é uma história sobre a impermanência das coisas, das situações, né? Como a vida não se repete, como os momentos não se repetem, e sobre sabedoria. É uma história filosófica bonita, esta é uma antiga parábola oriental, muitas vezes atribuída à tradição sufi ou zen, que nos convida a refletir sobre a impermanência da vida e a natureza dos nossos sentimentos. Conta a história, né, que certa vez em um reino distante, um rei cometeu um erro que trouxe grande sofrimento ao seu povo. Sentindo-se profundamente angustiado, incapaz de governar com clareza, ele convocou todos os sábios da corte e deu uma missão difícil a eles. E ele falou: quero que criem para mim um amuleto, algo que me console nos momentos de desespero absoluto. Mas tem uma condição: a mensagem deve ser curta o suficiente para caber embaixo da pedra do meu anel, e só deve ser lida quando eu sentir que cheguei ao meu limite. Bom, os sábios, né, filósofos, eruditos, debateram por dias, escreveram tratados longos, complexos e cheios de conceitos abstratos, mas nenhum conseguia resumir a sabedoria da vida em apenas duas ou três palavras. Até que depois de um tempo, né, vendo todo aquele impasse, um velho servo do palácio, um homem simples que a vida já tinha servido lá ao pai do rei, se aproximou, né, do monarca e lhe entregou um minúsculo pedaço de papel dobrado e falou: majestade, não sou filósofo, disse o velho, mas guardei essa frase que um mestre me ensinou há muitos anos. Não a leia agora, guarde-a no seu anel e só abra quando tudo parecer perdido. O rei aceitou o conselho e escondeu o papel sobre a joia, sobre o anel. Alguns meses depois, o reino foi invadido por um exército inimigo poderoso. O rei e seus soldados lutaram bravamente, mas foram derrotados. Em retirada, o rei viu-se isolado, fugindo a cavalo enquanto era perseguido pelos inimigos. Ele chegou à beira de um penhasco profundo, um desfiladeiro, e percebeu que ali o caminho havia terminado. Atrás dele, o som dos cavalos dos perseguidores se aproximava rapidamente. À sua frente, apenas aquele abismo. O rei sentiu um desespero avassalador. O coração batia acelerado, a culpa o consumia e o fim parecia inevitável. Foi então que ele olhou para a mão e se lembrou do anel. Tremendo, ele ergueu a pedra do anel, tirou um minúsculo pedaço de papel, desdobrou o pedaço e nele estava escrito uma frase simples: isto também passará. O rei leu a frase, leu novamente: isto também passará. Releu: isto também passará. E percebeu que na cabeça dele se fez um silêncio profundo. Ele respirou fundo, parou, percebeu que o barulho dos perseguidores estava se distanciando eles haviam errado o caminho na floresta. Ele se acalmou com aquelas palavras e conseguiu se reorganizar. Reuniu os soldados que haviam ficado todos dispersos na floresta e semanas depois liderou uma contraofensiva que libertou o reino. Nesse momento, o rei, né? O retorno, assim, aquele retorno todo foi triunfal. As ruas estavam enfeitadas, o povo cantava seu nome, jogava flores e celebrava o monarca como o maior herói da história da nação. Havia banquetes, música e orgulho. O rei sentia-se invencível, inflado de ego e felicidade. E, de repente, o velho servo aproximou-se do trono e com um sorriso calmo sussurrou: Majestade, esse também é o momento de olhar para a mensagem do anel. Ah, o rei olhou para ele surpreso e perguntou: por que eu faria isso agora? Eu estou no topo do mundo, meu povo me ama e vencemos a guerra. O velho respondeu suavemente: essa mensagem não é apenas para quando você estiver na pior situação, mas também para quando estiver na melhor. O rei, intrigado, abriu novamente o anel e releu as mesmas palavras: isto também passará. Fez-se uma quietude diferente, mas igualmente profunda na cabeça do rei. O orgulho desmedido desapareceu, dando lugar a uma imensa paz e lucidez. Ele percebeu que a glória era tão efêmera quanto a derrota. O elogio do povo, a coroa, o ouro, tudo era passageiro. A partir daquele dia, o rei tornou-se conhecido como um governante extremamente justo e sábio, pois aprendeu a não se apegar nem à dor do fracasso, nem à vaidade do sucesso. Esta narrativa ilustra o conceito da impermanência das coisas, né? Que tudo muda o tempo inteiro. Isso é conhecido no budismo como anicca, e na filosofia grega também, né? Através de Heráclito, que já dizia que um homem não toma banho no mesmo rio duas vezes, porque a água não vai ser a mesma. Quando a gente compreende que tudo passa, isso é um aprendizado que nos traz virtudes fundamentais. Uma delas é a resiliência, né? Que nos momentos difíceis, sabemos que a dor durará, que a dor não durará para sempre, o que nos dá força para resistir. Nos momentos felizes, lembramos de saboreá-los com gratidão e sem arrogância, sabendo que o momento presente é único. O impacto filosófico real, né, disso tudo não está nas palavras escritas no papel, mas na mudança de perspectiva que elas causaram, ou nos causam, né? Podemos dividir essa continuidade da jornada filosófica basicamente em três grandes pilares. Um, que a gente vai chamar de desapego da dualidade, que seria o equilíbrio estoico, né? Que na filosofia ocidental, especialmente no estoicismo, de pensadores como Marco Aurélio, que também era um imperador, existe um forte chamado para a ataraxia, um estado de imperturbabilidade da alma. Quando o rei lê "isto também passará" na vitória, ele não fica triste, ele apenas deixa de ser um escravo da euforia. Quando nós estamos excessivamente felizes por algo externo, por exemplo, uma vitória, um elogio, um ganho material, criamos um medo inconsciente de perder aquilo. E essa euforia que aparece esconde a ansiedade da perda. Ao entender, né, quando nós entendemos que a glória passa, o rei para de tentar segurar o vento. Ele desfruta do banquete, mas não se torna dependente dele. Ele se liberta da dualidade, o extremo bom e o extremo mal, e encontra o centro, que no budismo a gente fala de ponto de equilíbrio, ou o meio, quando a gente encontra o meio. Se você prestar atenção na história, O que realmente estava sofrendo no penhasco era a identidade do rei. Eu sou o rei fracassado que destruiu o reino. Da mesma forma, o que estava celebrando no trono era a mesma identidade inflada. Eu sou o herói invencível. A frase funciona como um espelho que desfaz essa ilusão. Se a dor passa e se a glória passa, quem é você enquanto tudo isso passa? A história nos sugere que o rei descobriu que ele não era os seus problemas, nem os seus troféus. Ele era o observador disso tudo. Essa perspectiva muda a forma como ele governa. Ele passa a ouvir mais, julgar menos e agir com compaixão, porque entende que os erros e acertos dos outros também são apenas nuvens passageiras no céu da existência. Existe um paradoxo lindo nessa parábola. Dizer que tudo passa poderia nos levar ao niilismo, né? Da gente daqui a pouco não validar ou não valorizar mais nada, a ideia de que já que nada dura, nada importa. Mas a filosofia nos mostra o caminho inverso. Já que nada dura, o agora é infinitamente precioso. Isso é muito importante. Já que nada dura, o agora é infinitamente precioso. Imagine o rei olhando para o seu povo, celebrando após a segunda leitura da frase, em vez de pensar, isso vai acabar. Ah, que chatice. Ele pensa, isso vai acabar. Então deixa eu olhar nos olhos dessas pessoas agora, deixa eu sentir o perfume dessas flores agora, deixa eu olhar para a lua e ver que lindo é o céu, a lua brilhando, o mar, porque este momento exato nunca mais vai se repetir da mesma forma. A impermanência não tira o valor da vida, ela o multiplica. Ela transforma o rei de um homem que reage ao mundo em um homem que testemunha o mundo com sabedoria. Trazer essa sabedoria milenar para a nossa rotina, especialmente quando tem um e-mail lá apitando no celular, quando os prazos apertam e a mente começa a acelerar, exige transformar a teoria em ferramentas práticas de autorregulação. Nós temos que perceber e termos essa ferramenta para nos autorregularmos. O estoicismo é a filosofia da impermanência, né? O estoicismo e a filosofia não nos pedem para sermos frios ou anestesiados, mas sim para desenvolvermos um espaço de respiro, respirar entre o que acontece e qual vai ser a nossa reação. E nós podemos pensar em três estratégias, né? Para aplicar esse conceito no manejo do estresse, da ansiedade, do dia a dia. Já tinha um grande estoico, que era o Epiteto, que dizia que a raiz de quase toda a nossa ansiedade está em tentar controlar o que não depende de nós. Para acalmar a mente no caos, você pode usar o exercício de dividir o problema em duas colunas mentais, né? O que não está sob seu controle, por exemplo, o trânsito, a reação do outro, o resultado final de um projeto, a crise econômica, o que já aconteceu no passado, nada disso você controla. Agora você vai dividir também o que não controla e o que está no seu controle. E o que está no meu controle? A minha postura agora, a minha respiração, o tom de voz que eu escolho usar, o próximo passo que eu vou dar. E o que acontece na prática? Quando sentir a onda de ansiedade subindo, faça a pergunta consciente para você mesmo. Estou gastando energia com o topo ou com a base dessa pirâmide? Foque 100% das suas forças apenas naquilo que você pode agir agora. O resto é só barulho, é só ruído. A ansiedade funciona como uma lente de aumento. Ela pega um problema presente e faz parecer que ele vai durar para sempre, que define quem você é. É o rei no penhasco, achando que aquele seria o fim, fim de tudo, fim absoluto. Para quebrar esse ciclo, você pode praticar o distanciamento através de perguntas assim que funcionam como a história do anel, né? Como o bilhete. Me pode perguntar como eu vou olhar para essa situação daqui a 5 dias? E daqui a 5 meses? E daqui a 5 anos? Essa mesma situação. Isso que estou sentindo é um estado permanente ou uma emoção passageira? Olhar para o estresse sobre a ótica, assim, do tempo, ajuda o cérebro a entender que a tempestade atual é apenas um evento meteorológico na sua mente. Não o clima definitivo na sua vida, porque também esse efeito meteorológico também vai passar. Isto também passará. Os estoicos falavam sobre o amor fati, aceitação ativa da realidade como ela se apresenta. A ansiedade costuma nos projetar para o futuro. E se der errado, o que vou fazer depois? Né? E o antídoto para isso é a presença radical, é eu estar aqui agora. Se o dia está excessivamente corrido, em vez de lutar mentalmente contra a pressa, o que gera mais estresse, mergulhe na tarefa presente com exclusividade. Se está escrevendo um relatório, esteja 100% ali naquele teclado ou na folha de papel. Se está conversando com alguém, escute sem planejar a resposta. Se está almoçando, sinta o sabor da comida em vez de olhar a tela do celular. Quando você traz a sua mente de volta para o único momento onde você realmente tem poder, que é o agora, o futuro perde o poder de te assustar. A ansiedade nada mais é do que a mente tentando resolver o amanhã antes que ele chegue. Lembrar-se da impermanência do que está sob seu controle devolve as rédeas que a gente segura quando está no cavalo, lá na charrete. Então, né? Lembrar da impermanência do que está sob seu controle devolve as rédeas para o único lugar possível, as suas mãos, neste exato segundo, neste exato momento. Da mesma forma, esse controle devolve você a um bom estado geral. Um bom dia para vocês. É um prazer enorme estar por aqui. Eu pretendo retornar daqui a 15 dias. Um abraço a todos. Tchau.
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2: Ok, assim encerramos mais uma edição do programa Show do Rádio, prometendo voltar amanhã com mais um show de informações a partir das 7 horas. Na sequência, eu permaneço com os amigos, tem o Camarote da Tubá com muita música boa até às 11 horas da manhã e à tarde também eu retorno ainda me informalizando. A todos aquele abraço, obrigado pelo carinho da audiência, obrigado pelas participações e até a próxima. Tchau.
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3: 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A hora certa.
4: Hora certa na Tubá, são 9:36.
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Iniciando então mais um camarote da Tubá aqui na Super Tubá FM 104.9, a melhor, a mais ouvida, a mais tradicional, a mais querida, a mais potente. Nem se compara. Batucando na lona. Até as 11 horas da manhã estaremos juntinhos, trazendo muita alegria, muita descontração, animação, interatividade, claro, muita música. E música de qualidade pra você. É o pai.

0: pior que é bem assim mesmo, tocando só a música que o ouvinte mandar, tá? Você que faz a playlist musical aqui do Camarote, já vou dizer como é que você faz pra participar, tá? Só destacando que hoje, então, é quinta-feira, quase lá, hein? E hoje começa a Copa do Mundo também, né? Dia 11 de junho, hoje é dia da Marinha Brasileira e dia do Educador Sanitário. Muito prazer, muito bom dia. Sou Bruno Vandrez, hein? Estou aqui na apresentação Sinoplastia do Camarote, que conta com as gravações de Lucas Marcos de Carvalho e a direção geral do padre Rafael Liano.
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galera, estamos outono, tempo nublado em Tubarão. Temperatura marcando agora, galera, 20 graus e a umidade relativa do ar em 85%. Nosso WhatsApp, então, para sua participação é o 3626-5177. Pode pedir a música que você quiser, tá? É uma mistureba, rapaz, que tu não tem ideia. Ó, meu cardápio do dia hoje traz Bon Jovi, Always. Alô, Andrei, para você. Teixeirinha, Valsas Flores, para dona... Que dona, rapaz, é o Vilmar, Vilmar de Balneário Camboriú, desculpa aí, Vilmar. A Bel e Caim, Santa Luzia, Maria Salete de Rancho Queimado pediu, vai ouvir também. Chitãozinho e Chororó, sinônimos para Dona Isaura e o Paulo Carola. Roberto Carlos, o Portão, para Maria do São Martinho. Rihanna Diamonds, alô Andrei. Banda Universitária, Barquinha de Ouro, essa aqui é pra empinar carroça. Reginaldo De Pieri pediu. E a Jaque lá de Alto Pedrinhas. Bruno e Marrone, Bijuteria, para Dona Joana Ribeiro Felipe, em Santa Cruz, 3 de maio. Trio Parada Dura, Barco de Papel, para Doraci. Para Arina de Pedrinhas também. Irineu Calegari, meu barquinho pra Vanilda. E Bonnie M, Rivers of Babylon. Alô, Marlene Zanelato. Tudo isso então no camarote que tá só começando, vem junto. Ó, uma dica pros amigos aí, amanhã é dia 12 e amanhã é dia dos namorados, né? Se a tua mulher chegar pra ti assim, ó, ô cheiro, o que que tu vai me dar de aniversário? Manda isso aqui pra ela, ó.

Isso aí, ó. Pegou a dica? Se a mulher pedir pra ti amanhã, se eu perguntar já hoje, de repente, né? Ô, Cheiro, tu vai me dar de aniversário, não, de dia dos namorados. Daí tu canta pra ela, eu vou dar um cheiro no teu cangote. E depois um beijo nessa boquinha. É? É, gostou, hein? Alípio Martins. Alípio Martins, cheiro no cangote pra você. Vamos então, abrindo a parte musical aqui dos pedidos de vocês, tá? Chegando Bon Jovi, Always. Alô, Andrei, pra você, meu querido. Bom dia, hein? 9h45.

0: galerinha, só a primeira já foi. Que baita música, né? Pra você. Bom, já tem mais pra você. Tem Teixeirinha, Valsa das Flores. Segundo bloco tem as dobradinhas musicais. Mas agora, bater um papo rapidão aqui com Gabriel Rodrigues. Bom, né, as participações dele aqui sempre motivadas por cinema, basicamente. Já sorteamos ingressos pro cinema de Jaguaruna. E amanhã é Dia dos Namorados. E a Rede Cine, né, Gabriel?
1: Grupo Cine, isso
0: aí. Grupo Cine, né? Está com uma promoção bem interessante para os casais apaixonados que forem curtir um cineminha por lá. Mas deixa eu preparar o caminho aqui, botar uma trilha.

0: Agora sim, aí, qual é a promoção?
1: Bom dia, Bruno.
0: Bom dia.
1: Da Rádio Tubá. Então, nesse Dia dos Namorados, a promoção é o seguinte: lá no Grupo Cine de Jaguaruna, um balde de pipoca, mais dois refrigerantes lata, a sua escolha, né? Pode ser Coca, Pepsi, Guaraná, Fanta Guaraná, enfim. Mais dois ingressos, tudo por 60 pila, R$60. 60 em dinheirinho, e você paga apenas amanhã, válido apenas para amanhã. Aí você vai lá e, não consegui ir amanhã, vou sábado. Não, não pode, tem que ir amanhã. Leva tua namorada, leva tua esposa, leva teu namorido, teu namorado.
0: Enfim, se a promoção é Dia dos Namorados e o Dia dos Namorados é amanhã, então
1: não dá
0: é amanhã.
1: Pra ir no sábado, não dá pra ir no sábado.
0: Não tem como, né? É dia 12 de junho.
1: 12 de junho, porque dia 13 é sábado.
0: Dá teus pulos aí, querido. Dá teus pulos aí.
1: E aí tem alguns filmes em cartaz. Não tem muitos filmes em cartaz, não,
0: mas
1: na
0: deixa
1: verdade...
0: eu. Não, peraí, deixa eu repetir isso. Cara, 60 pila pra ter.
1: 60 pila.
0: Um balde de pipoca, um baldão de pipoca, dois refri e dois ingressos ainda.
1: Exatamente.
0: Tá barato, hein?
1: Tá bom. Só amanhã. Só amanhã. E aí tem filmes pra você ir amanhã. Bons horários, né? Bons horários. 6:30 tem o He-Man. Aí, se você quer ter o poder da força aí, né? E tal. Eu tenho a força, né?
0: Eu tenho a força.
1: Eu
0: não, ele, né?
1: O He-Man aí.
0: Eu não tenho.
1: Não tem? Não. E 9:15 tem o Todo Mundo em Pânico 6. Se você quer dar uma risada aí com um humor mais ácido, um humor negro, literalmente, né? Aí tem 9:15.
0: O humor dos tempos antigos.
1: É bom, esse aí é legal. Todo Mundo em Pânico 6. Vale a pena levar a namorada, namorado? Vale, porque o filme é bem bacana.
0: Vão rir juntos, né? Não precisa ir lá ver um drama, um romance, não. Estando junto, comendo a pipoquinha, um refrizinho, por 60 pila?
1: Tá bom.
0: Depende o filme, o gênero, né?
1: Tá bom. Aí o pessoal que pegou o sorteio aí na segunda-feira, a gente fez sorteio, né? Segunda-feira não precisa nem comprar o ingresso, né? Só comprar a pipoca e o refrigerante já era.
0: Já era.
1: Aí tem ainda os horários de sábado, domingo e semana que vem também. Só sábado e domingo repassando aqui. Dia 13, 1:40, tem Mestres do Universo, He-Man, 4:30 tem o Todo Mundo em Pânico 6. Aí mesmo, 1:45 no domingo, Mestres do Universo, 4:30 o Todo Mundo em Pânico 6, 6:30 Mestres do Universo, 9:15 Todo Mundo em Pânico 6. São esses dois filmes em cartaz lá no cinema Grupo Cine de Jaguaruna.
0: Tá certo. A galera compra na hora lá? Pode comprar pela internet também, ingresso?
1: Pode comprar pela internet, na hora. Enfim, é sempre mais legalzinho comprar na hora, né? Já pega lá e pá! Às vezes na internet tem uma taxa de compra ali, às vezes é R$1, R$2, então compra na hora que daí não paga essa taxa.
0: É isso aí. Então tá bom, Gabriel, valeu!
1: Um abraço.
0: Aí, ó.

0: isso aí é pra galera que de repente tava em dúvida. Eu não sei o que eu vou fazer. Tô pensando em fazer alguma coisa, um rolê diferente. Ó, cineminha! Cineminha! Jaguaruna, então, com essa baita promoção, 60 pila. Dois ingressos, então, baldão de pipoca e mais dois refrigerantes lata. Ah, valendo!
1: Eu sou o Chique Valentino. Mas de repente o filme pifou.
0: Mas lá não vai pifar, não.

0: isso, galera, com a trilha sonora de Rita Lee, Flagra.
1: Longe de qualquer problema.
0: Vamos lá, tocando o barco aqui, trazendo mais música pra você, né? Voltando pra minha lista aqui de pedidos, minha lista interminável de pedidos musicais. Teixeirinha, Valsa das Flores, pro Vilmar de Balneário Camboriú.

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1: No lelelê, no lelelê, no lelelê.
2: Vamos que vamos, moçada.
1: No lelelê.
2: Vão participando aí, né?
1: No lelelê.
2: Ah, aquele climinha já de Copa do Mundo, hoje começa a Copa, né?
1: Vamos, hoje é dia de curtir.
2: E a seleção brasileira entra em campo no sábado à noite. A galera vai fazer aquele churrasquinho, aquele esquenta.
1: Vamos.
2: Ah, clima legal, hein? Bola em jogo, mas destaque aí pra Copa do Mundo, né? Os jogos de hoje, de amanhã, sábado. E por aí vai. Chega junto aqui, hein? Vai pedindo a sua música também. Tô aqui aguardando o seu recado. Vários recados chegando, aliás, já. 3626-5177. Já, já dobradinhas musicais. A primeira vai ser com Abel e Caim e Chitãozinho e Chororó, hein? Mas agora nós vamos acionar o Daniel Pano Bianco. Ele vai trazer a previsão do tempo. O intervalo comercial é rapidinho e eu volto já.
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3: Bem como previsto, áreas de instabilidade percorreram o estado de Santa Catarina nas últimas 24 horas e produziram chuvas mais acumulativas entre o meio-oeste, o oeste e o vale do Itajaí. De acordo com o monitoramento feito pelo Instituto Nacional de Meteorologia, o INMET, o maior acumulado das últimas 24 horas foi aferido em Passos Maia, 37,1 milímetros. Só não houve registro de chuva acumulativa em pontos do Planalto Sul e do Sul do estado. Hoje, a previsão feita pelos meteorologistas do CPTEC INPE é de tempo instável e novamente pode chover até o final da noite entre o oeste e o meio-oeste. Nas demais áreas do território catarinense, o tempo vai permanecer apenas mais nublado. Pode chover nesta sexta-feira com a

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7: E aí, galerinha, de volta, hein? Vamos que vamos. 10:07, bom dia pra você que tá chegando por aí agora. Até às 11, vamos juntos. Aqui no WhatsApp, bom dia, Bruno Vandres, hein? Arina de Pedrinhas, peço a música pra mim, que ela faz parte da minha vida, com Nalva Guiar, dia de formatura. Ofereço para os meus filhos, Ariana, Ivan, Luiz e o caçula Evandro Mendes. Sou mãe solteira e tenho muito orgulho, Bruno. Meus filhos, né, são bênçãos de Deus na minha vida. Essa música é muito especial para mim.

0: Deus abençoe sempre com carinho. A Arina de Pedrinhas, valeu, minha querida. Tá anotadinha aqui a tua música, tá? Um abraço pra você e pros filhos todos aí. Áudiozinho chegando.
1: Bom dia, Bruno. Aqui é Maria do Bairro São Martinho.
0: E aí?
1: A música que eu vou pedir hoje é com o Amado Batista, Secretária.
0: Secretária. Bom dia. Mais um áudio.
2: Bruno.
0: Oi.
2: Eu gostaria de pedir uma música.
0: É, então pede.
2: Mas eu gosto muito de músicas bem antigas.
0: É.
2: Não sei se tu vai aceitar.
0: Com certeza.
2: Mas é que eu ando muito aborrecida.
0: Ah.
2: E essa música me...
0: Anima.
2: Me anima. Me anima. Como eu vou dizer... Me anima porque eu tô cheia dessa vida, tá bom?
0: Oh, meu Deus.
2: Então eu queria escutar com o Paulo Sérgio, Não Creio em Mais Nada. Tá bom, Bruno? Meu nome é Lourdes, moro em Oficinas, tá? No centro, aliás, no centro. Tá bom? Tchau, um abraço, Bruno. Tudo
0: tchau,
2: de bom
0: minha querida.
2: Vocês.
0: Tá bom, ó. Desanimar não, mulher. Desanimar não. Ah, vamos animar isso aí, mulher. Cheia dessa vida, uma vida tão bonita. Problemas temos, claro. Ela é única, temos que aproveitar ao máximo, tá? Fica bem aí, tá? Paulo Sérgio, Não Creio Mais Nada. Vou rodar assim pra senhora, tá? Obrigado aí pela participação. Fala aí, dona Dionísia.
3: Bom dia, Bruno. Deus abençoe. Sempre.
0: O rádio lotado lá.
3: Sempre crio os teus passos, tá bom? Bota uma música aí, que a casa da vovó é uma beleza.
0: E é mesmo, né?
3: Que é pra todos meus netos, tá bom? Meus netos de longe, de perto.
0: Tá bom.
3: E os meus bisnetos também. Tá bom, Bruno?
0: Tá bom.
3: Pra todos que estão escutando, todas vovó, pra todas vovó que hoje, lá das quintas, meninas das quintas,
0: ah, verdade,
3: tá bom?
0: Verdade.
3: Que estão escutando que não estão.
0: É, hoje as meninas vão se reunir lá então, beleza. Dona Dionísia, obrigado querida pela participação, anotei já o seu pedido. Quando sai? Não sei. Semana que vem. Bom dia, Bruno. Manda um abraço pro Jaquinho. Valeu, Jaquinho. Jailson, Dé da Kazan. Mais um aqui antes da dobradinha musical. Olá, Bruno. Desejando a você uma ótima quinta-feira. Abraços. E a você, né? E também a todos os seus ouvintes. Valeu, Marilda. Pra você também.
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0: Abel e Caim, Santa Luzia. Quem pediu foi a Maria Salete, de Rancho Queimado. E depois... Chitãozinho e Chororó, sinônimos para Dona Isaura e o Paulo Carola.

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1: E aí, galerinha, só pedrada hoje, 10h20 agora. Bom, mais recados aqui da galera. Alô, Bruno. Bom dia, turma. Bruno, coloca na lista aí, por favor. Grupo Heróis da Fé, Tu Me Amas, Grato, Rodrigo Silveira do Capiba. Valeu, hein? Tá anotado. Áudiozinho.
2: Bom dia, Bruno.
1: Bom dia.
2: Quero saber... Amanhã é dia dos namorados, quem faz aniversário de casamento, 22 anos de casamento, se vai ter direito à música preferencial.
1: Fala pra nós. Com certeza vai, né? É aniversário de casamento, né? Aí eu ainda no dia dos namorados, não vou rodar? Como, Léo? Nem sim. Não venha me perguntar. Bom dia, Bruno. Manda a música aí, a casa da vovó, pra minha patroa, Terezinha Nandi. Estamos costurando e ouvindo a rádio. Valeu, Josi. Um abraço a você e a dona Terezinha. Bom dia, Bruno e ouvintes. Estamos ligados no camarote. Valeu, Rodinei Taxista. Um abraço pra você. Ó, a nossa musa chegou.
3: Bruno, bom dia. Quilômetro 37. Gostaria que você anunciasse meu aniversário. Hoje eu tô completando 63 pezinhos de rosas.
1: Okay.
3: Quero que Deus me dê saúde.
1: Com corpinho de 62.
3: Que Deus me deixe eu. Mais uns anos em cima, uns anos de vida em cima dessa terra, Bruno.
1: Vai.
3: E eu quero que tu bota uma música aí pra mim, bem romântica.
1: Firmo
3: bem
1: pé.
3: Apaixonada.
1: Bem apaixonada.
3: Só pra mim, Bruno. É. Que Deus te abençoe, que dê saúde pra ti, pra tua mulher, pra tua filha, pra todos os ouvintes da rádio, pro bar, Bruno.
1: Tá bom.
3: Tá bom, Bruno? Se você anunciar o meu aniversário, eu lhe agradeço. Uma boa quinta-feira pra todos nós. Que Deus abençoe a todos nós, Bruno. Eu quero a saúde. Nada importa, Bruno. Não importa bolo, não importa refri, não importa nada. Eu não quero nada. É. Quero que Deus me dê bastante anos de vida pra mim vencer essa batalha que eu tô fazendo essas químicas, Bruno.
1: Vai vencer.
3: Tchau, Bruno. Tudo de bom aí pra vocês e pros ouvintes da Rádio Tubá. Beijo, Bruno.
1: Valeu, Eliette 2.0, a nossa musa. Eliette, parabéns, tá? Saúde, paz, felicidades. 63 aninhos. Ah, e a próxima aqui eu vou dedicar pra ti, né? Roberto Carlos, o Portão, música bonitona. Pra você que é bonitona também, Eliette. Tá bom? Fala aí, Sandrinho.
4: Bom dia, Bruno, tudo
1: bom
4: certo?
1: Bom dia,
4: aí,
1: Bruno? Firmeza.
4: Bruno, quero uma música hoje. De Almir Bezerra. Tá bom?
1: Almir Bezerra, nunca ouvi falar.
4: Mar de Rosas é o nome da música.
1: Ah, música Mar de Rosas, já tô escrevendo aqui ao mesmo tempo, ó. Que loucura. Então tá bom, Sandro. Sirlei, aquele abraço aí pra vocês no Capivari de Baixo, sempre ligadinhos também. Obrigado pela tua participação, tá? Tamo junto. Vamos de música. Pra Eliette 2.0. A pedido aqui também da Maria do São Martinho, Roberto Carlos do Portão e depois Rihanna Diamonds. Andrei, pra você.

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0: Galera, aquele abraço e um bom dia especial também a Doraíus Quitéria, seu louro, Cris.
1: Vamos misturar o som que todo.
0: Um abraço aqui também, deixa eu ver a quem, a Bilmar Anselmo, tens razão, Bilmar. Áudiozinho chegando aqui no Whats, vamos ouvir.
2: Bom dia, Bruno.
0: Oi, bom dia.
2: Eu gostaria de ouvir aquela música do Amado Batista, Amor de um Violeiro.
0: Eduardo Costa.
2: Se não me falha a memória, eu acho que é Amado Batista, né? E eu quero oferecer para minha irmã, a Rosilene, e para os meus dois netinhos, Gabriel e Miguel, para minha filha Sayonara, para minha filha Sanair. Enfim, para todos. Se eu for atendida, Bruno, meu muito obrigado. Um bom dia aí para todos.
0: É Sayonara, eu sempre botava Samara, tá? Então errei sempre. Agora tá corrigido aqui, tá? A dona Maria de Fátima, lá de Nova Brasília. Então, pra você, pra tua irmã Rosilene, os netos Gabriel Miguel, as filhas Sayonara e a Sanaí. É Eduardo Costa, tá? Que canta a música Amor de Violeiro. Anotado aqui também.
3: Agora esquece a gaita do Rio Grande com a sanfona do MS.
2: Bruno, bom dia.
0: Bom dia, Vanilda.
2: Passagem. Peço música pra minha filha Maria Eduarda. Seu esposo Bruno, minha filha Rafaela e seu esposo Adriano, meu netinho do coração, o Pietro, e peço músicas para minhas amigas também, a Dona Rosa, a Nilda, a Nilcino Reboredo, meu pai na cabeçuda, a Dona Terezinha, a Dona Cleus, e todas as minhas amigas da Legião de Maria. Eu peço a música Amado Batista, Folha Seca. Bom dia.
0: Beleza, bom dia.
4: Cê barbaridade, grupo tradição.
0: Ó, bom dia, Bruno. Deus abençoe sempre. Queria pedir uma música, parabéns. Aniversário aí pra minha vizinha, Dona Malvina, que tá completando mais um ano de vida. Se for atendida, te agradeço muito. É uma pessoa muito especial. Vamos rodar um trechinho, então, aqui do parabéns pra Dona Malvina, né? Que tá completando mais um ano de vida.
5: Feliz aniversário, feliz aniversário.
0: Saúde, muita paz, muitas felicidades pra você, minha querida. Eu desejo aí a tua vizinha, Sandra Regina.

É claro, com a música aí já estendo os cumprimentos a toda a galera que neste dia 11 de junho tá soprando mais uma velinha, tá ficando mais experiente. Parabéns a todos, tá? Convida pro churrasco. Os seus sonhos tornem realidade. Que Deus te ilumine e te ajude. E pra galera de aniversário, vamos de dobradinha musical então. Banda Universitária, Barquinha de Ouro, essa música é boa demais. Reginaldo De Pieri pediu. Oferecendo sempre pra Jaque, lá em Alto Pedrinhas, né? Casal aí, apaixonado, que ouve sempre o Camarote Juntinho. E depois, Bruno e Marrone, Bijuteria, pra Joana Ribeiro Felipe, de Santa Cruz, 13 de maio.

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12: E aí, galera, de volta, hein? 10h49, reta final já do camarote. Últimas participações, fala aí, Bica.
13: Bom dia, meu amigo Bruninho.
12: Bom dia, bom dia.
13: Que é o Bica, mais conhecido por Miro da Jararaca. Está por aqui ainda na Unisul, né? Vai ficar por aqui ainda. E o resto tá tudo beleza, meu amigo. Um abraço aí pra turma da padaria, pro meu amigo Licas, meu amigo Wilson e uma namorada do Lica lá também, Eliane.
12: Uhum.
13: E pra turma toda mulher lá do Morro Grande também, beleza, meu amigo?
12: Beleza.
13: E toda a luta, né? A luta continua, a luta não para, beleza? Um abração, estamos na área. Aquele abraço, Bruninho.
12: Valeu.
13: Bom, nós conversemos.
12: Valeu, um abraço, Bica. Bom dia, Bruno. Põe pra minha música Maria e o Anjo, compadre Fábio de Melo e Elba Ramalho. Um abraço a você também, Joana Ribeiro Felipe, aí em Santa Cruz, 3 de maio, Lucas e o Pedro Henrique também, tá? Dona Marli Rodrigues, também um bom dia pra senhora, tá? Isso, galera, vou deixar uma dobradinha musical para encerrar os trabalhos, já claro, agradecendo o carinho da audiência, muito obrigado também pelas participações, foram incríveis como sempre, tá? Amanhã tem mais, amanhã é Dia dos Namorados, amanhã é mais curtinho, é só meia hora, porque tem Rádio Justiça às 10 horas, vai dar um tempo de curtir aí, umas boas músicas também, né? Bom, na sequência das músicas tem Tuba Notícias com Lucas Marques e logo depois o Giovanni Martins chega com Bola em Jogo e à tarde eu volto no Informalizando. É, na sequência então, Trio Parada Dura, Barco de Papel, pra Duraci e Arina de Pedrinhas e pra Vanilda e toda a galera, Meu Barquinho com Irineu Caligari. Tchau, gente!

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0: Bom dia. Tudo o que acontece na região, em Santa Catarina e no Brasil, você confere agora no Tubá Notícias. A maioria dos brasileiros não acredita que a seleção brasileira vai conquistar o hexacampeonato na Copa do Mundo de 2026. É o que mostra uma pesquisa nacional da Coeste divulgada nesta quinta-feira. Segundo o levantamento, 56% da população respondeu que o Brasil não vai ganhar o título, enquanto 35% acredita no Hexa. Outros 9% não souberam ou não quiseram responder. Apesar de a maioria não acreditar na vitória do Brasil, a pesquisa mostra um aumento do otimismo em relação a abril, quando foi feita a rodada anterior. Naquele mês, 25% achava que ganharíamos o Hexa. Agora, houve uma alta de 10% nesse índice. Por outro lado, caiu a fatia de quem não acredita no Brasil campeão. Eram 68% em abril e são 56% agora. Um incêndio em um veículo mobilizou o Corpo de Bombeiros e a Polícia Militar na noite desta quarta-feira no centro de Tubarão. Segundo a PM, o proprietário do automóvel, um homem de 62 anos, relatou que trafegava pela cidade quando percebeu fumaça saindo do compartimento do motor. Ele parou o carro em um local seguro e tentou verificar a situação, mas as chamas se alastraram rapidamente pela parte frontal do veículo. Quando os bombeiros chegaram ao local, o fogo já consumia a região do motor. As equipes realizaram o combate às chamas utilizando água e líquido gerador de espuma. O motorista e a esposa, que também estava no veículo, conseguiram sair a tempo e não sofreram ferimentos. De acordo com a Polícia Militar, não foram encontrados indícios de ação criminosa ou participação de terceiros. A ocorrência foi registrada como um incêndio acidental, possivelmente causado por falha mecânica ou elétrica. Você encontra mais notícias em radiotubá.com.br. Com as informações, quem falou foi Lucas Marques.
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1: Fala galera, aquele abraço, 11 com mais 3 minutos, quinta-feira, dia 11 de junho, começando o nosso Bola em Jogo, Tubar FM.

0: em Joinville. Os dois times de Blumenau terminaram o turno na liderança. Vamos falar, né? Fazer um balanço do turno e projetar o segundo turno. Vamos também hoje falar sobre, claro, destacar a Copa do Mundo. Chegou o dia. Começa hoje a Copa do Mundo de 2026. 16h, teremos o jogo de abertura entre México e África do Sul. Vamos analisar quem chega bem, vamos palpitar e, claro, queremos a sua participação. Você que ouve o Bola em Jogo, você que assiste no YouTube, para você, quem é o favorito? Qual é a seleção favorita ao título? Quem vai ganhar a Copa do Mundo de 2026? Você acredita no Brasil? Não, na seleção europeia? Na Argentina? Enfim, qual a sua projeção? Qual o seu palpite? Quem vai ganhar a Copa do Mundo de 2026? Também tem algumas notas do Amador aqui. A Liga Verde Vale de Futebol já realizou uma reunião referente ao Regional de 2026. E vamos falar sobre a rodada do Quarentão, do Regional da Liga Verde Vale. A rodada aconteceu, foi realizada na noite de ontem.
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0: Estava em Tubarão, 20 graus a temperatura, sem sol. 75% é a umidade relativa do ar, 20 graus a temperatura. Baiano Filho, bom dia, tudo bem?
2: Bom dia, tudo bem. Hoje dia que começa tudo isso que você falou aí, né? E perguntando quem é que torce, quem é que vai ser, quem vai ganhar a Copa. Eu vou chamar aqui os brasileiros que nos ouvem, mesmo aqueles que nos escutam estão morando fora do país. Na Argentina, a gente tem amigos que estão morando na Argentina, outros na Europa, que é na Espanha, Inglaterra, enfim, Estados Unidos. Então, todos esses conhecidos amigos e os nossos ouvintes, eu vou convidar para vir comigo. Vamos torcer e o Brasil vai ser campeão da Copa 2026.
0: Olha aí, o baiano já deu o seu palpite para o baiano, o Brasil vai ganhar a Copa do Mundo.
2: Bom, só não tô convidando você, porque você vai torcer pra Argentina, então sim, você tá fora do convite.
0: Sim, eu no meu bolão que eu fiz, eu coloquei, dei dois palpites. Coloquei a Argentina, num palpite coloquei a Argentina, campeã, e aí no outro eu coloquei Portugal. Eu coloquei a Argentina num palpite e Portugal no outro. Tô em dúvida.
2: Vai dar nenhum dos dois.
0: Eu quero que seja a Argentina. Agora, se isso vai acontecer, não sei. Portugal vem forte. Não acredito no Brasil. Para mim, o Brasil não vai ganhar a Copa. Tem outras seleções fortes, a gente, no papel, pelo que a gente observa, a França, a Espanha, a Alemanha sempre precisa ser respeitada. Eu acho que é mais ou menos por aí. Qual a sua visão, você ouvinte, você que acompanha o nosso Bola em Jogo, quem vai ganhar a Copa do Mundo de 2026? Daqui a pouco a gente vai falar sobre a Copa, sobre a primeira rodada, sobre a fórmula de disputa da Copa do Mundo, mas quero a sua participação pelo WhatsApp 36265177. Também pode deixar a sua mensagem lá no chat, no YouTube, no canal da Rádio e TV Tubá. 11:07, na última Copa eu comemorei. A Argentina ficou com o título, comemorei muito o título da seleção argentina. Espero comemorar novamente em 2026, Baiano Filho.
2: Você, bora, Argentina. Você só vai comemorar se for o Brasil, porque a Argentina não vai ganhar a Copa. Já falei pra você, nem a Argentina nem Portugal.
0: E eu já falei pra você que o Brasil não vai ganhar a Copa.
2: Mas vai.
0: Pra mim não vai.
2: Pra mim vai.
0: Pra mim não?
2: É duas situações, né? Tá vendo, Elton? Ele vai torcer pra Argentina, que não vai ganhar a Copa. E Portugal, que também não vai ganhar a Copa. Eu vou torcer para o Brasil, que é o meu país. Eu não sou de Portugal, não sou da Argentina, então vou torcer para o meu país. Não importa o resultado que vá acontecer quando o encerramento da Copa, ou se eles não passarem das oitavas para frente, não der continuidade, ou se não passar nem do início da Copa também, tem essa situação, tem muitas equipes que fazem o primeiro.

0: Primeiro jogo, participa, cada grupo é 4, né? Só classificam 2. Tem muitos times que não se classificam. O Brasil pode estar numa dessa, não tem problema, mas eu estou torcendo e acredito muito que os jogadores também estão com essa vontade de trazer o Hexa para o Brasil. E eu vou torcer e, claro, confio muito e repito.
1: Eu não.
0: Brasil vai ser campeão da Copa 2026.
1: Argentina ou Portugal? Participe, 36265177, dê seu palpite, deixa também a sua mensagem lá no chat, no YouTube. Daqui a pouco a gente falar muito sobre a Copa do Mundo, Baiano, mas agora, destacando a Série B do Campeonato Catarinense, terminou o turno. Tivemos ontem 2 jogos, fechando o turno do Campeonato Catarinense de 2000, da Série B de 2026. Tivemos ontem em Blumenau 6-0 para o Jaraguá. Blumenau jogou tranquilo. Quando queria, fazia os gols. Se ele aperta, ele faz 10, 11, 12. Então, o Blumenau fez 6 com os titulares. O CEO do Blumenau já havia avisado no final de semana que o Blumenau, a partir de agora, vai jogar com seus titulares nos jogos da Série B e na Série D do Campeonato Brasileiro. Ontem, o Blumenau jogou com o que tem de melhor e fez essa goleada. O Jaraguá é a equipe limitada, né? Uma equipe que, se jogasse o amador aqui em nossa região, não faria uma vitória. E, por incrível que pareça, o Jaraguá terminou o turno com 1 ponto em 9 jogos, 8 derrotas, 1 empate, sofreu 32 gols e marcou 4, tem menos 28. Sabia que o Jaraguá tem 1 ponto? Contra quem que ele conquistou esse ponto? Eu não esqueço.
0: Eu também não, porque só tem um isso e o time que foi montado para poder fazer diferente não está dando certo. Daqui para frente acredito que vai dar certo muito, que é a equipe do Tubarão. Foi onde o Jaraguá conseguiu o empatezinho, tem esse ponto graças ao Tubarão.
1: Pelo amor de Deus, Tubarão conseguiu empatar com o Jaraguá. Tubarão com 1 a mais, empatou em casa com esse time do Jaraguá. É mole? Não, né? Então, por isso que não dá.
0: Mas é que eu sempre digo para você, Giovanni, o futebol é uma coisa que você pode prever, mas às vezes não acontece aquilo que você faz a previsão antes de começar o jogo. As coisas não acontecem da forma que a gente imagina nunca. Você acabou de falar agora que a Argentina e Portugal, um dos dois vai ser campeão dessa Copa do Mundo. Ah. Eu não acredito e não vai ser, que mas eles não têm futebol para isso.
1: Com o Jaraguá.
0: Não, mas eu quero chegar.
1: Quem joga contra o Jaraguá?
0: Mas é para falar. Falei isso para poder chegar lá a falar do Jaraguá. Então você colocou isso e nem começou ainda. O primeiro jogo da abertura da Copa do Mundo 2026 vai começar às 16h. A abertura da Copa ainda nem começou. Então não dá para se prever nada disso. Por isso que eu disse para você, vou torcer para o meu Brasil. E o Jaraguá jogou com a equipe do Blumenau. Você disse que podia levar 12.
1: Sim. Podia. Se o Blumenau aperta...
0: Podia levar 12, não é?
1: Pra mim, mas na minha opinião...
0: Levou só 6.
1: Se o Blumenau realmente mete a pressão, teria feito 8, 9.
0: Levou só 6. E você
1: só
0: tá...
1: Só
0: 6. E você tá olhando pra mim com um olhar de rebeldia?
1: Não.
0: Mas é assim, ó. O Tubarão deixou escapar esse pontinho pro Jaraguá quando ele podia ter somado 3 pela equipe que montou. Mas como o futebol é imprevisível... Então não deu certo a forma que foi colocada em campo para a disputa dessa partida, em que o Jaraguá levou um empate, um pontinho, é o que tem e foi conseguido diante da equipe do Tubarão, já que você está repudiando muito um time que é nosso aqui da Cidade Azul.
1: Não, eu estou falando a realidade. O time que empata com o Jaraguá é confiável? Não é, ó. Um time que empata com o Jaraguá não pode subir, né?
0: Mas você só está falando isso...
1: Porque eu torço. Mas eu não vou passar pano.
0: Mas você só está falando isso porque o Tubarão perdeu 1 ponto para o Jaraguá, não conseguiu bons resultados para estar lá numa posição que está o Blumenau, que está o Metropolitano, que está o Caravaggio, porque se estivesse mesmo perdendo esse ponto, você não estaria falando o que está falando aqui?
1: Se a minha mãe fosse uma bicicleta, não estaria aqui hoje. Ontem, aqui ó, ontem lá em Joinville, Fluminense 1-3 para o Metropolitano. O Metrô fez o dever.
0: Mas eu assisti o segundo tempo do jogo E se o Fluminense tivesse um pouquinho de vontade, ele não tinha perdido esse jogo aí.
1: Tomou três. Terminou, ó, o turno terminou com o Blumenau na liderança, 19 pontos, 18 de saldo. O Metropolitano é o segundo, 19 pontos, tem 10 de saldo. O Caravaggio, terceiro, 18 pontos. O Ercílio termina o turno na quarta colocação com 17 pontos. Eu acho que aqui esses quatro brigam pelo acesso. Aí depois, o Tubarão, hoje é o quinto colocado com 14, para mim essa é a posição, o Tubarão vai ficar no meio da tabela. É, o Guarani é o sexto com 11, o Fluminense sétimo com 10, oitavo Nação 9, aí os dois últimos. O Juventus é o nono com 7 e o Jaraguá é o último com 1 ponto. O que tu acha dessa classificação após o turno? Eu coloco o Blumenau, Metropolitano, Caravaggio e Ercílio Luz. É, o Blumenau para mim sempre foi o favorito ao acesso. O Metropolitano, eu ainda não acho 100% confiável, mas está com uma ótima pontuação. O Caravaggio, no começo do campeonato, eu não botava aquela fé, mas depois pude comprovar que tem um time muito certinho, treinado pelo Silvio Cristiúma, tem bons jogadores e está, sim, brigando pelo acesso. E o Ercílio também tem um investimento, tem evoluído. Então, para mim, o acesso não sai desses quatro aqui.
0: Dispensou dois no acerto com os próprios jogadores, saíram dois jogadores, né?
1: O Ercílio.
0: Dois
1: laterais.
0: E está chegando dois
1: um volante e um atacante vai chegar.
0: Não, um lateral.
1: Lateral?
0: Já chegaram, é. Ah. Então, o que que acontece? As quatro equipes que estão aí na ponta da tabela, estão com o que foi traçado para o objetivo em chegar no final da competição, estão a caminho. É lógico que quem aproveitou mais, que aí no caso é a equipe do Metropolitano, primeiro Blumenau, depois o Caravaggio, estão com uma pontuação mais acentuada. Mas só que agora nós temos a virada da chave. Vai começar a décima rodada da competição e aí as coisas, para quem está mais abaixo, poderão ter modificações.
1: Por exemplo,
0: o Tubarão é um deles.
1: Okay.
0: Poderá modificar a sua forma de atuar e conseguir os resultados favoráveis que não foi conseguido até então.
1: Eu não acredito.
0: Eu acredito.
1: Com o esquema, estilo do Jailson Zata, com esse elenco limitado, é meio de tabela.
0: Você diz quarto, quinto. Você fala do elenco que é limitado. E questiona também a forma
1: trabalho
0: em que...
1: Trabalho Jailson Zata.
0: É. E aí, serviu para ele poder entender uma forma diferente para não levar os revés que foram levados nesta primeira fase. E agora começa tudo novamente, como se começasse a competição. O Blumenau, Ercílio Luz e Caravaggio com o Metropolitano, esses quatro, já começam com vantagem porque estão na frente dos demais. Mas é uma virada de chave e que eu falo que não todas as equipes, mas algumas dessas que estão abaixo das quatro poderão conseguir resultados mais favorável e mudar a sua situação. A sua situação, eu vou dizer assim, porque não é só o Tubarão, tem mais aí o Nação que pode mudar também a sua situação, o próprio Fluminense que perdeu ontem para a equipe do Metropolitano. Então tem equipes aí que pode mudar a sua situação, caso entra nessa virada de chave com convicção que tem capacidade para isso. O que que acontece? Acontece que a equipe que tiver mais bem treinada vai descobrir a forma de atuar contra esses adversários que estão mais em cima da tabela. Mas a gente observou bem nessa primeira parte da competição, uma ou duas equipes, além do Blumenau Metropolitano, que são os dois primeiros colocados, o próprio Silvio Criciúma comandando a equipe do Caravaggio, o técnico Rogério da equipe do Ercílio Luz, que tem duas equipes que são bem treinadas. A gente vê assim, o Ercílio Luz está na situação que está ali, porque nos jogos em casa o campo atrapalha muito. Falei isso aqui na terça-feira e repito hoje, o campo do estádio, doutor Aníbal Torres Costa, atrapalha muito a forma que é implantada para disputar uma partida da equipe do Ercílio Luz. Que se tivesse um gramado com uma condição melhor.
1: Mas mesmo assim ele está vencendo em casa?
0: Antes,
1: Tá vencendo. Perdeu para o Blumenau.
0: Mas se você observar a forma de atuar, você vê que os jogadores têm condição de apresentar muito melhor futebol do que o que vem apresentando. Um desempenho diferente.
1: O Rogério Correa, ele melhorou, ele recebeu críticas no início, mas ele mudou, ele aceitou mudar o estilo, fez algumas mudanças e o time evoluiu.
0: E aí não vai do Tubarão. E não pode acontecer com o Zata isso?
1: Hã?
0: Isso não pode acontecer com o Zata também?
1: Só acredito vendo. Não sei. O elenco é limitado, aí o técnico também não consegue extrair desse elenco limitado. Então, infelizmente, Tubarão vai contratar alguém?
0: O Nazareno tá correndo atrás.
1: É?
0: É.
1: Quando? Pra quando?
0: Tubarão
1: joga quarta-feira, daqui a...
0: Tem que ser pra já.
1: 3 dias, vai jogar em casa, no meio de semana, 3 da tarde, contra o Blumenau. Tubarão não quis jogar no próximo domingo, vai jogar na próxima quarta-feira, 3 da tarde, no estádio Domingos Gonzalez. Vamos fazer um intervalo, na volta as mensagens, muitos ouvintes conosco na manhã desta... quinta-feira, pessoal palpitando sobre a Copa do Mundo, com que começa hoje. Já quero mandar um abraço ao meu amigo Jair Martinelli, de Armazém, trabalha na saúde do município, tá ouvindo aqui o Bola em Jogo e ele já colocou que ele não acredita na seleção brasileira. Alô, Jair, bom trabalho, tamo junto.
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1: 11:22. 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Algumas mensagens aqui, o Reginaldo, corretor de imóveis, bom dia, 2 resultados ruins ontem para a dupla de Tubarão, Leandro Komposki, bom programa, Leandro de Blumenau acompanhando, William Goulart, bom dia Giovanni e Baiano, o Beck e o Metrô abriram 5 pontos para o 5º colocado, que é o Atlético Tubarão, sonho do clube da Zofa vai ficando impossível. Ailton José Machado, Brasil com Alessandro, Danilo, Paquetá, não dá pra mim. É a França campeã. Brasil, um monte de pernas moles. Gostaria de errar que o Brasil fosse campeão, mas sou realista. Pernas moles, no meu tempo que eu jogava, jogador ruim era chamado de perna mole. Tubarão e seleção brasileira tem um monte. Galbi Citadin, classificação final da Série B do Catarinense. Primeiro Blumenau, segundo Metropolitano, terceiro Cravajo, quarto Ercílio. O Sul vai continuar na segunda divisão. O Tubarão pode cair pra Série C. Aí não, né? Um abraço para o Chu. Bom dia, pessoal do Bola em Jogo. Alô, Chu. Luiz Antônio Rosso. O campeão será definido nos confrontos diretos entre esses quatro clubes: Metropolitano, Blumenau, Caravaggio e Ercílio Luz. Quem fizer mais pontos entre eles leva o título. Mensagens no chat, aqui no YouTube, aqui no WhatsApp, no 36265177. Sou brasileira, mas o Brasil não chega nem perto, infelizmente. Um abraço aqui para Bilmar Anselmo. Bom dia, Giovanni Baiano. Vou torcer para o Brasil ser campeão, mas meu palpite é Espanha. Grande abraço, Rodrigo. Top, top. Fala, ouvinte.
7: Bom dia, Baiano Filho. Última pesquisa do futebol, tá? 75% não acredita, 35% acredita na seleção e 9% não opinaram. Eu vou ficar nesse 9% ou no 35%, porque ganhar não vai. Beleza, gurizes? E ô, Baiano, presta atenção. Estilo Luz, domingo, mete 6.
1: Por aí.
7: Naquele timinho lá. Aí vai faltar só mais 6 pontos pra nós chegar naqueles 12 que nós falamos lá. Beleza, gurizes? Cara, Brasil, campeão da Copa. Vai ser campeão do copo, hora que vir embora, vai virar o copo.
1: Valeu, Edenir. Fala, ouvinte.
8: Bom dia, Giovanni. Tudo certo por aí? Tô aqui na escuta da Rádio Tubai.
1: Nando.
8: Giovanni, tô torcendo pelo Brasil. Mas eu acredito que quem ganha essa Copa do Mundo é a França.
1: Será?
8: Valeu, amigo. Grande abraço aí a todos.
1: Valeu, Nando.
9: Oh, bom dia a você, bom dia o Baiano aí. Mas não vai mesmo, rapaz. Não chega às quartas e finais.
1: É?
9: Ah, lembra que eu falei da Argentina, que a gente iria meter 3-1 em cima do Brasil, naquele jogo lá? E meteu 3-1 em cima do Brasil. Tá? Não vai passar, não. Eu tô com 77 anos de jogo, eu entendo, velho. Não passa. O Baiano tá contando antes da galinha chocar, rapaz. O mal do brasileiro é isso aí. O Brasil não tem condição de ganhar, trazer isso aí, essa taça pro Brasil, não, rapaz. Pode ser o melhor treinador do mundo. Não consegue.
1: Valeu, Valdemar Fernandes. Daqui a pouco o Baiano responde aqui as mensagens. Bom dia, Giovanni. Por que tu não faz a tua mudança para Argentina ou Portugal? Neri Stip, obrigado aí pela indicação. Eu moro no Brasil, agora no futebol. Eu dou palpite e não torço. É o áudio para aqui, é hoje?
10: Bom dia a todos os ouvintes, ao Giovanni, ao Chapa que comanda essa mesa aí de som, né?
1: Japa.
10: Ao convidado que eu não tô conseguindo ver, que eu tô na rua aí.
1: É.
10: Se tiver algum convidado, se não tiver, bom dia só pra vocês mesmo. É, o Leão tá contratando.
1: Ah.
10: Domingo é o jogo, né? Um jogo. Eu não boto um jogo tão fácil, porque contra o Ercílio todos querem jogar, né? Porque o Ercílio tem camisa. Eles querem mostrar serviço. Todos os times inferiores se transformam, né?
1: Ah, sim, é.
10: Giovanni, me tira uma dúvida. Vai ter Choripã quarta-feira aqui contra o Blumenau. O pessoal tava perguntando.
1: Não sei.
10: Se o Tubarão, se a BGT vai fazer.
1: Perguntar pra ele.
10: Ou vão pedir a demissão do Zata, porque até agora nada, né? Tá uma mãe jogar ali, né? Valeu, rapazes, vamos. Dá-lhe Império Vermelho sempre. É o Leão que manda na cidade.
1: Valeu, Cavalão. Tá mandando um abraço ao Baianinho aqui também. Fala, ouvinte.
11: Ô, Baiano, como é que tu aguenta um cara tão negativo igual esse aí do teu lado?
1: Realista.
11: O cara é muito negativo, né?
1: Realista.
11: Tudo pra ele não dá. Manda ele se mudar pra Argentina ou Portugal, já que ele vai torcer lá pra ele.
1: Pro Paraguai, Fabrício. Sou realista. Concordo plenamente com você, Giovanni. És o único que fala a verdade. Não tem rabo preso com ninguém. Tubarão fez um time pra não cair, enganando os torcedores. É a opinião aqui do Antônio Carlos. Estou com você,
12: né?
1: Giovanni. Isso, estou com você, Giovanni. Vamos ser realistas. Tubarão é time de meio de tabela. Quem sonha com acesso não tem como. O campeonato é entre os quatro primeiros. E o Ercílio tem que abrir o olho, se deixar ter uma rodada a mais de ponto. Um abraço aqui para o Guilherme. Valeu, Guilherme. Tamo junto. Bom dia, Giovanni. Bom dia, Baianinho. Bom dia a todos. Tubarão empatou o Jaraguá. O Ercílio perdeu o Fluminense. Os dois piores. E outra, a culpa é do Zata. Não sabe escalar o time certo. Time ruim, treinador, elenco é fraco. Se não mudar, tchau. Cristiano, filho do Louro. Bom dia, meus amigos. Olha quem apareceu. DJ Alex Hall, o DJ do Leão. DJ Alex Hall informa, tem gol do Figueirense. Um abraço, DJ Alex Hall. Dia 4 de dezembro em Armazém. Fala, ouvinte.
13: Bom dia, galera.
12: É, o baiano tem razão. Seleção brasileira nós temos que ter fé, temos que acreditar. É 11 contra 11. É, rapaz. E o Tubarão, é, não é fácil, né? Mas também temos que acreditar, né? Temos que ter fé.
1: Valeu, Mário.
12: A seleção, 3-0 pra seleção.
1: Bom dia, Giovanni Baianinho. Incrível o comentário do Ailton. O problema da seleção agora é os jogadores do Flamengo. Bah, que sina, hein? O José Medeiros, flamenguista. É, bom dia, Domingo, Ercílio, 3-0. Aqui em Tubarão, empate era bom. Tubarão e Beck, Dali, Leão do Sul, Fernando Eletricista. Algum comentário sobre as mensagens?
13: Tudo certo? Tudo certo. Comentar, mas antes eu quero falar aqui do Tubarão Futsal, que tem um jogo interessante contra o Joinville, jogando pela Série Ouro, mas aí só vai acontecer dia 25. E contra a equipe do Minas Tênis Clube, vai acontecer esse jogo, já chamar aqui para a torcida tubaronense, só que o horário está meio complicado. E não vai ter mudança, acredito, de horário, que é às 17 horas do dia 19, sexta-feira, por causa dos jogos que tem confronto, né, da Copa do Mundo com o horário. Então, a Liga determinou esse horário e eu acredito que não terá nenhuma mudança. Vai ficar ruim para o torcedor aparecer. Mas é esta a situação. O Tubarão que precisa de pontuar na Liga Nacional de Futsal, porque a situação não é tão ruim assim, mas não é muito boa também. É, estamos na metade da competição, praticamente, mas temos que fazer pontos para melhorar na tabela de classificação.
1: Bom, duas aqui do Amador, tá? Antes, daqui a pouco vamos falar de Copa do Mundo, muito de Copa do Mundo aqui. É, a Liga Verde Vale de Futebol realizou na última terça-feira a primeira reunião na pauta, o regional da Liga Verde Vale 2026. É, uma nova reunião será realizada no final deste mês. A princípio, 8 equipes deverão disputar o regional da Liga Verde Vale de Futebol. Um time de Orleans, uma equipe de São Lugero, 2 times de Braço do Norte, União de Armazém, é um time de Armazém, é União, uma equipe de Refortuna, uma equipe de Santa Rosa de Lima e uma equipe de São Martinho, município, deverá ser o América. O América de São Martinho deverá estar retornando ao futebol, vai disputar o regional da Liga Verde Vale de Futebol, um campeonato fechado, apenas jogadores nascidos, que moram, enfim, trabalham na cidade, esses jogadores poderão disputar o regional da Liga Verde Vale de Futebol. E tivemos ontem a segunda rodada do Campeonato Regional de Futebol Quarentão da Liga Verde Vale de Futebol. Ontem tivemos em Orleans 1-0 para o Termas de Gravatal. Tivemos ontem em Braço do Norte, União de Braço do Norte 1-4 para o São Lugero. E aqui no Estádio Independente, em Sertão dos Correias, Próspera de Tubarão 1-1 para a União de Armazém. Eu estive acompanhando essa partida, um jogo muito movimentado. Quem apitou o jogo foi o Kung. Lembra? Que era jogador e agora tá apitando.
13: É, ele é da Liga Tubaronense de Futebol.
1: Tá apitando o Kung.
13: Árbitro da Liga.
1: É, deixa o jogo correr, o Kung. Um abraço aí para o Kung. É, o Próspera montou um time muito forte em campo, boleiros, jogadores conhecidos de nossa região. O Nelson, goleiro de Armazém. Aí tu pega os zagueiros do time Tubarão, o Elton Nandi com o Neca. Tu pega o Rob na lateral direita. Tu pega no meio, tem Marquinhos, tem Juninho Magrelo, tem o Rodriguinho no ataque. Enfim, alguns que eu coloco aqui. Time de Tubarão é muito forte, mas até agora não se encaixou. Ontem o União fez o gol com o Nelson, com o Minhoca de falta no primeiro tempo.
13: Quantos jogos fizeram já?
1: 2. E no segundo tempo o Tubarão empatou. Ó, na classificação, São Lugero é o líder com 6 pontos, o União de Armazém é o vice-líder com 4, a CME de Gravatal, Termas, é a terceira colocada com 3, Orleans tem 3 pontos. O Tubarão é apenas o quinto colocado com 1, o União de Braço Norte é o último com 0. Vamos ter apenas mais um jogo na próxima semana, fechando a primeira fase. Em São Lugero contra Tubarão. Em Gravatal, Gravatal contra a União de Braço do Norte. E em Armazém, União contra o Orleans. O técnico do União de Armazém é o Celélio Correia. O conhecido Tinho Arente é o auxiliar técnico. Eu também faço parte lá. Mas parabéns ao jogo de ontem, à União e também ao time de Tubarão, que é muito forte, mas ainda não se encaixou. Faz parte.
13: Como é bacana o futebol amador, né? A gente percebe que os municipais estão
0: em andamentos, alguns, por exemplo, de 3 de maio chegando na sua fase final, e agora os quarentões também se movimentando, fazendo esses jogos, que é bonito ver essa rapaziada aqui do futebol amador, e que alguns já foram profissionais, inclusive, fazerem parte dessas equipes que disputam esse campeonato de quarentões aí. É muito bacana isso, não só para eles, mas para quem conheceu jogando às vezes até nos times profissionais, depois disputando o campeonato regional, campeonato da Copa Sul dos Campeões, e agora, porque a idade já não permite mais, né, disputando torneio aí, quarentões de lá, quarentões de cá, e fazendo competitividade, porque eles, quando entram em campo, já que a idade de um lado e do outro também é muito parecido, eles competem para poder querer levar melhor, Tom. Você precisa ver, é que você não tem tempo, mas se tivesse e se tiver um dia, vá assistir um jogo desse pessoal que passou dos 40 já, que está disputando essas competições, para você ver a qualidade que é. Não é correria, é os toques maneiro.
1: Quem sabe, sabe, né? Ontem eu tava observando, por exemplo, o Juninho Magrelo joga a bola, né? Pega a bola, coloca onde quer. O Rodriguinho correndo.
0: Rodriguinho tá jogando lá no campeonato de 3 de maio. Aí ele corre assim como se tivesse.
1: Tem mais de 40, hoje, mas joga.
0: É, tem mais de 40, mas parece que ele corre assim como se tivesse 20.
1: É isso aí. Um abraço pra essa rapaziada. Temos que fazer um intervalo na volta aí sim. Copa do Mundo, hoje tem, 4 da tarde. México e África do Sul. Começa hoje com 48 seleções. O pessoal tá palpitando para mim: Argentina ou Portugal? Espanha, não acho que Brasil. O pessoal tem dado a opinião aqui. Participe pelo 3626-5177. Quem vai ganhar a Copa do Mundo de 2026?
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15: Bem como previsto, áreas de instabilidade percorreram o estado de Santa Catarina nas últimas 24 horas e produziram chuvas mais acumulativas entre o meio-oeste, o oeste e o vale do Itajaí. De acordo com o monitoramento feito pelo Instituto Nacional de Meteorologia, o INMET, o maior acumulado das últimas 24 horas foi aferido em Passos Maia, 37,1 milímetros. Só não houve registro de chuva acumulativa em pontos do Planalto Sul e do Sul do estado. Hoje, a previsão feita pelos meteorologistas do CPTEC-INPE é de tempo instável e novamente pode chover até o final da noite entre o oeste e o meio-oeste. Nas demais áreas do território catarinense, o tempo vai permanecer apenas mais nublado. Pode chover nesta sexta-feira com a propagação de uma nova frente fria e que vai manter as temperaturas baixas com sensação de frio, pelo menos até o início da semana que vem. Hoje, temperatura máxima não superando 21 graus, mínima na próxima madrugada de até 15 graus em São Martinho, Siderópolis, Treviso, 13 de maio, Uruçanga e Tubarão. Daniel Panobianco, da agência PD Radar, com exclusividade para a Tubá FM.
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0: de volta com Bola em Jogo, 11h39, manhã de quinta-feira, dia 11 de junho. Hoje começa a Copa do Mundo de 2026. Bom dia, Giovanni Baiano. Sou Brasil e sou o Leão do Sul. Fala, ouvinte.
1: Mandei a foto aqui, mandei aqui o bom dia pra ti, tá? Essa laranja aqui, laranja porcã e laranja bruta. E o chuchuzinho, colhi aqui atrás da minha área aqui, tem um pedacinho de terra aqui. Só mandei pra te ver. Tô aqui na área escutando e tomando uma bolinha de fogo. Bolinha, um abraço fogo a todos aí.
0: Valeu, Roberto. É o sapinho. Fala, ouvinte.
2: Giovanni, falando da seleção, o Baianinho tá certo, tem razão. Tem que acreditar o brasileiro, nossa seleção. É, o Brasil é amarelinho, verde e azul. É o nosso país. É o respeito. Agora tem um negócio político aí, do PT, é uma vergonha, cara. Quer torcer contra o Brasil? Ah, com certeza. Então, ó, não quer torcer? Então fica em casa, escuta uma musiquinha, pipoca, pronto, não quer ver o jogo do Brasil? Sai fora. E nós vamos torcer pro Brasil até o fim.
0: Valeu, Cristiano. Não terá apenas a seleção brasileira na Copa, né? Bom dia, Giovanni. Brasil não engana ninguém. França ou Argentina, Beck campeão. Crescimento da Federação Catarinense falou que quem subir para a Série A tem que trocar o gramado. Pelo que sei, só Caravaggio tem a grama homologada pela Federação Catarinense. Será que vão dar para trocar o gramado a tempo? Dinheiro de onde? Os clubes estão sem dinheiro. O Arno de Blumenau.
3: Caso seja Metropolitano ou Blumenau, o que que irão fazer?
0: Trocar o gramado, César. Iluminação, gramado.
3: Não, justamente por isso que eu perguntei, porque eles não têm campo, né?
0: Joga no César.
3: Joga no César, então.
0: Mas o estádio lá aqui é cedido. Bom dia, é difícil, mas sempre acredito que pode dar Brasil. Paulo Rodrigo por aqui. Vamos falar de Copa do Mundo. A mensagem aqui, ele diz que a gente não sabe, ele sabe de tudo, então. Fala, ô.
4: Ô, Giovanni, bom dia. Tu é novo, tu não sabe nada do negócio do futebol.
0: Sabe tudo.
4: E alguns dos teus ouvintes também não sabem, né?
0: São burros.
4: E falam besteira em relação à seleção.
0: Tudo burro.
4: Todas as vezes que a seleção brasileira foi pra Copa do Mundo como favorita, ela não chegou em lugar nenhum.
0: É.
4: A principal seleção brasileira de todos os tempos, que foi a seleção de 70, chegou lá desconfiada. Pra tu não sabe, tu vê a série que tá passando aí no Netflix, não, aí tu vê assisto. Como é que é. A seleção desconfiada foi lá, ganhou a Copa do Mundo, ganhou todos os jogos e até hoje é considerada a melhor seleção de todos os tempos. 94 pra classificar, foi na última rodada, foi lá e campeão. 2002, a mesma coisa, foi lá e campeão. Não tô dizendo que a seleção, por não ser favorita, vai ser campeã. Mas tem que dar uma guardadinha, cara. Acalma esse teu coraçãozinho aí.
0: Palpite, cada um dá um. Pra mim é Argentina ou Portugal. Eu não acredito no título da seleção brasileira. Vocês estão acreditando no Brasil, ok.
3: E quando ele fala da seleção de 70, Giovanni, observa só. Félix era o goleiro do Fluminense que não era de muita credibilidade. No próprio Fluminense, ele, às vezes, tinha muitos jogos que ele falhava, né? Aí, lateral direito, Carlos Alberto Torres, que era sensacional. Com Brito, o outro jogador que arrumava muitas encrencas, mas ele foi um jogador que teve bem na zaga do Brasil, não é? E então, dali do meio para frente, começava com o Clodoaldo e chegava até Jairzinho, Pelé, Tostão, Rivelino, enfim, era um time que nos clubes, esses jogadores, todos que foram para a Copa de 70, né? A dupla de zaga era Piazza e Brito, lateral esquerdo, Marco Antônio. Então, ninguém acreditava muito, primeiro porque começava pelo goleiro, que o povo não acreditava muito no Félix, né? E depois, Marco Antônio novinho, 17 anos, lateral esquerdo. Então, ficava um discrédito dos torcedores. Mas quando começou a Copa e o Brasil foi demonstrando o futebol que precisava apresentar, que queria buscar o campeonato, né? Que era o tricampeonato mundial, eles conseguiram mudar o pensamento, os torcedores que pensavam negativamente. E aí a Copa do Mundo, o Brasil levantou o caneco e foi tricampeão mundial.
0: Um alô para o Geada, lá de Gravatal, acompanhando. A Copa do Mundo de 2026 marca uma mudança histórica, sendo a primeira edição a contar com 48 seleções participantes. Um aumento de 50% em relação ao formato antigo. As 48 seleções são divididas em 12 grupos com 4 times cada. As duas melhores equipes de cada grupo e os 8 melhores terceiros colocados avançam para a fase eliminatória. Então, das 48 seleções, 32 vão avançar. Então, tem que ser ruim demais, né? De 48, 32 vão avançar. No grupo A, teremos Coreia do Sul, México, República Tcheca e África do Sul. Grupo B, Bósnia, Canadá, Catar e Suíça. Grupo C, Brasil, Escócia, Haiti e Marrocos. Grupo D, Austrália, Estados Unidos, Paraguai e Turquia. Grupo E, Alemanha, Costa do Marfim, Curaçao e Equador. Grupo F, Holanda, Japão, Suécia e Tunísia. Grupo G, Bélgica, Egito, Irã, Nova Zelândia. Grupo H, Arábia Saudita, Cabo Verde, Espanha e Uruguai. Grupo I, França, Iraque, Noruega e Senegal. Grupo J, Argentina, Argélia, Jordânia, Áustria. Grupo K, Colômbia, Portugal, Congo e Uzbequistão. Grupo L, Croácia, Gana, Inglaterra e Panamá. Hoje teremos o início, né? Hoje, 4 da tarde, horário de Brasília, teremos México no Azteca, no México, México contra a África do Sul. Depois, 11 da noite, Coreia do Sul contra a República Tcheca. Os dois primeiros jogos do Mundial acontecem nesta quinta-feira. Eu falei que, para mim, as favoritas são Argentina e Portugal. Muita gente tem colocado a França. O pessoal também tem citado muito a Espanha. Eu ouço alguns. Alemanha, não dá para esquecer da Alemanha. Não dá para esquecer, temos que também colocar daqui a pouco uma surpresa. Alguns falam até no Marrocos, outros falam em Holanda, Bélgica acho que não sei. Falei da Espanha, falei da França, Portugal, como eu falo, citei, Croácia, acho que nesse Mundial não, mas é tudo palpite, né? Tudo, eu acho.
3: Depois dessas...
0: Vamos ter mais de um mês de Copa, né? Pra conhecer o campeão.
3: Você vai ver como vai mudar esses palpites aí, Giovanni, quando tiver os 32, como falou o Geada aí, quando tiver os 32 times, né? 42, né?
0: Que 32.
3: 32, 32 equipes, 16, dois grupos. 16,
0: dois melhores de cada grupo, 16, mais uns 8 melhores.
3: Dois melhores de cada grupo. Então, quando virar isso, acabar essa primeira participação de cada grupo e estiverem ali os 32 times, as 32 seleções, aí você vai ver como vai mudar o pensamento das pessoas. Por quê? Porque essa primeira fase, ela é uma fase em que há eliminações de seleções. Aí cria-se a expectativa, aí vai valer os palpites de cada palpitador de cada seleção com relação a quem vai torcer. Não vai torcer, mas palpita que é a Argentina, no teu caso, quem vai ser o palpitante de Portugal, Inglaterra, Alemanha, França, E por aí afora, né? A Espanha também, que é uma equipe forte.
0: Coloca o Brasil como a favorita.
3: Coloco.
0: E além do Brasil, se fosse para colocar?
3: Além do Brasil, nós temos aí a França, temos a França, a Espanha. E a França, a Espanha, primeiro o Brasil, terceiro, e vou colocar um quarto aqui, que é a Argentina. Não por causa do time, que estão com dificuldade de montar o time por causa das contusões, mas pelo fato de ser uma equipe que é muito aguerrida, né? Então, essas quatro equipes aí, eu acredito que uma delas será o grande campeão, mas acredito muito e torço para que seja o Brasil o primeiro colocado no encerramento da competição.
0: Ouvinte.
5: Bom dia, meus amigos, tudo certo? Então, ouvindo a rádio, também quero dar minha opinião. Acredito sim que o time do Brasil está bem competitivo para ser campeão. Não é a seleção que eu imaginava também. Acredito que tem muito jogador fraco ali, mas, né, levando em consideração as outras seleções que também não estão essa potência toda, né? Nomes tem todas as seleções, inclusive lá do Brasil, é a que mais tem nome de jogador. A seleção sim tem grande chance, né? O problema é que o brasileiro, ele é muito crítico. A gente quer aqueles jogadores que não existem mais, né? Mas a gente tem grande chance sim de ser campeão. O que basta é os jogadores acreditarem, igual a Argentina acreditou na última Copa, Porque quem diria que a Argentina ia ser campeã? Então, vale a minha colocação. Show. Abraço.
0: Guilherme Rosa, um abraço. Fala, Celso.
6: Bom dia, Giovanni. Bom dia, Tubá. Giovanni, para relembrar, galera aí,
0: do
6: veterano Real Madrid, neste próximo domingo, Real Madrid e São Cristóvão.
0: Vai ter domingo.
6: Fazer aquela festa lá em São Cristóvão, convidado a todos para comparecer no São Cristóvão. E abraço, então, tá. Giovanni.
0: Domingo é complicado, né? Se fosse no sábado. Marcel de Souza de Armazém, teremos um campeão inédito e será Portugal. 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Bom dia, meu palpite é o Brasil só vai fazer os gols, mas as Copas não levam, tá bom? Sou brasileiro com muito amor, tá? Maria Arina da Silva, um abraço pro Márcio do Camacho. Bom dia, Giovanni. Copa 70, o lateral esquerdo era o Everaldo do Grêmio.
3: Só começou.
0: A todos vocês.
3: Só começou. Quem foi César o lateral Saturno. Foi o Marco Antônio.
0: Intervalo, na volta, mais Copa do Mundo.

0: Agradecimento e convite para a missa de sétimo dia. Os familiares de Amarildo da Silva Vitório, ainda consternados com a perda deste ente querido, agradecem a atenção e carinho recebido dos parentes e amigos. E convidam a todos para a missa de sétimo dia, que será celebrada nesta quinta-feira, dia 11, às 7:30 da noite, na Igreja Matriz de Santo Antônio de Pádua. Por mais este ato de fé cristã, os familiares agradecem. 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
3: Rádio Tuba. 11 horas 52 minutos. Um alô para o pessoal de Pescaria Brava. O nosso sempre ouvinte, Mamadeira, está convidando a todos. Domingo tem jogaço, Água Verde contra o Juventude, 3 da tarde, no Mauro Francisco Neves, em Barreiros, valendo vaga na decisão. No jogo de ida, o Água Verde goleou o Juventude por 4-1 e agora joga em casa em busca da vaga na decisão. E o pessoal está sendo convocado para comparecer. No outro jogo, 10 da manhã do domingo, lá no Rio Prainha, no Joel Abreu, tem Catarinense contra o Botafogo. Tem um áudio aqui chegando. Fala.
4: Ô Giovanni, eu torço pro Brasil, né, cara? Mas se não fosse o Brasil, o segundo que eu torço é Portugal. Eu queria que Portugal fosse campeão, se não fosse para ser o Brasil. Gosto de Portugal. O resto é resto.
5: Ai, Leão do Sul!
4: Leão vai subir, hein, Giovanni? Anota na tua agenda rabiscado, Leão vai subir, hein?
3: Valeu, Maicon. Fala, Giada, de Gravatal.
6: É, Giovanni, mas já a primeira fase pode cair time grande também, né? Às vezes não passa, né? Não é só os pequenos, às vezes cai grande também, né?
3: Sei lá, tudo por pode aí, acontecer, Giada. Mas eu não acredito muito. Com esse sistema de disputa, acho difícil. Hoje o México e a África do Sul, 4 da tarde, abertura. Sei lá, não tenho acompanhado muito essas duas seleções, mas o México jogando em casa, acho que é a seleção favorita, né, nesse jogo.
7: É favorito, mas esse jogo aí vai dar empate.
3: É?
7: É.
3: É, pode acontecer. Eu acho que vai ser 1-0 pro México, mas, sinceramente, não tô tão confiante assim.
7: É palpite meu, dar empate, entendeu? Claro. Mas o México tem a obrigação de ganhar porque joga em casa.
3: Sim, né? Na abertura, né?
7: Abertura.
3: 11 da noite.
7: Tem que mostrar para que veio também, para disputar a Copa do Mundo.
3: 11 da noite é Coreia e República Tcheca. Acho que a República Tcheca é a favorita nesse confronto que acontece 11 da noite, horário de Brasília.
7: É, pode ser, não tem problema não. Aproveitar aqui e mandar um abraço pro Bruno Cavalão e também pro William Goulart. E dizer para ele que você não quer, não é que as pessoas entendam, mas você sempre diz que é torcedor do Tubarão.
3: Tubarão Futebol Clube. É.
7: Não. Não esconde o jogo, Giovanni.
3: Todo quem me conhece sabe.
7: Que aí, viu? Revelou.
3: Nunca
7: o William.
3: Escondi.
7: Viu, William?
3: Mas aqui, revelou. Mas aqui eu sempre dou opinião e jogo a real. Dou sempre a minha opinião, não fico em cima do muro. O Wilton Pereira Sampaio.
7: Eu fico em cima do muro?
3: Não, eu tô falando que eu não fico.
7: Ah,
3: não,
7: tá.
3: Eu tô falando de ti. Tô falando que eu não fico. Tá, não tô falando que tu fica. Tá. Tô falando que eu não fico também.
7: Tá bom.
3: O árbitro goiano Wilton Pereira Sampaio vai apitar hoje a abertura da Copa. O cara é ruim aqui no Brasil, apita mal e vai apitar a Copa do Mundo.
7: Mas todos os três árbitros que foram escolhidos pela FIFA, tanto o Wilton quanto o Ramon e também o Paulista, lá que eu esqueci o nome agora, eles apitam bem lá fora. Quando apitam jogos da Copa Libertadores, Copa Sul-Americana, quando vão para a Copa do Mundo, são convidados e escalados e vão apitar, eles fazem bons trabalhos.
3: Rafael Claus, São
7: Rafael,
3: Paulo.
7: Rafael Claus. Então, eu vejo dos três, o mais arrogante é esse goiano aí.
3: Não gosto do estilo dele.
7: Apitando o jogo aqui no Brasil, eu não gosto dele porque ele é muito arrogante. E às vezes dá a impressão, determinado jogo que ele tá apitando, que ele tá torcendo para determinada equipe.
3: Quando então, é contra, ele apita jogo Flamengo, eu fico com essa impressão. Aqui, ó, rapidamente, ô Baiano, já que tu não participa amanhã, tu não estará amanhã aqui no Bola em Jogo, no sábado, né? Tem a abertura pro Brasil, né? Tem o jogo inaugural do Brasil na Copa, sábado, 7 da noite, em Nova Jersey, Brasil contra o Marrocos. Qual teu palpite?
7: Pensei que você ia falar da Cate, que faz sua estreia também no sábado.
3: Outra pessoa esteve aqui, amanhã eu vou reforçar, mas pelo adiantado do horário, né? Eu quero teu palpite para Brasil e Marrocos.
7: Brasil.
3: De boa? Vitória tranquila?
7: Tranquilo. Não é tranquila, mas vai ser Brasil.
3: É?
7: É.
3: Então tá, né?
7: E vai ser gol do Vini Júnior e do Rafinha.
3: Vini Júnior e Rafinha?
7: É.
3: Dois?
7: Dois.
3: A zero?
7: A zero.
3: Então tá, né? Amanhã a gente volta com mais uma edição do Bola em Jogo, falando de rodada do Série B do Catarinense, que tem no final de semana, e falando da Copa do Mundo.
7: Tô falando 2-0 porque nós temos goleiros bons lá para serem escalados para iniciar o jogo. E tanto faz entrar o Everton ou o Alisson, que eu acho que é quem vai ser dono da posição é o Alisson, né? Então, não vamos levar gol do Marrocos.
3: Um abraço.
7: Grande abraço, até terça.
3: Valeu, galera. Um abraço, boa quinta. Bola em Jogo volta amanhã. Amanhã, sexta, às 11 da manhã.
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2: 11 de junho, quinta-feira, dia de São Barnabé Apóstolo. Evangelho de Mateus 10, 7 a 13. Naquele tempo disse Jesus: andando pelo caminho, anunciai que o reino dos céus está perto, curai os doentes, ressuscitai os mortos, purificai leprosos, expulsai demônios. De graça recebestes, de graça deveis dar. Não leveis ouro, nem prata, nem dinheiro na cintura, nem mochila, nem duas túnicas, nem sandálias, nem cajado, pois o operário merece o seu alimento. Entrando em alguma cidade ou aldeia, procurai saber quem nela é digno. Ficai ali até a vossa partida. E entrando na casa, dirigi-lhe a saudação. Se a casa for digna, desça sobre ela a vossa paz. Se não for, vossa paz volte para vós. Nesta quinta-feira, queremos meditar com você, dia em que temos adoração ao Santíssimo na Igreja Matriz de Oficina, sempre às 7 horas da noite. E amanhã, a missa do Dia Oficial do Coração de Jesus, 4 horas da tarde, amanhã em Oficinas, com a novena São José, o Dia Oficial do Coração de Jesus. E a palavra diz: de graça recebestes, de graça deveis dar. Isso é fundamental para nós, se queremos anunciar o Evangelho de Jesus. A verdade que anunciamos é a verdade que recebemos gratuitamente por misericórdia, não é propriedade nem descoberta nossa. Devemos anunciar essa verdade não para obter vantagens ou conquistar poder, mas como serviço prestado aos irmãos por amor. É o que nos impõe o sacramento do batismo. Hoje nós celebramos São Barnabé também, cujo nome significa filho da consolação, que é chamado de apóstolo dos Atos dos Apóstolos. Ele vinha de Chipre e, sendo proprietário de um campo, vendeu e entregou aos apóstolos. Foi muito importante na comunidade que floresceu em Jerusalém este homem. Depois de Pentecostes, ele era uma das lideranças, muito considerado pelos apóstolos que o enviaram para evangelizar a Antioquia. Ele acompanhou Paulo também na primeira viagem missionária e no primeiro concílio de Jerusalém. Em nome do Pai, do Filho e do Espírito Santo, Senhor, abençoe seu alimento e sua família.
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0: tarde, quinta-feira, 11 de junho. Tá na Tubá, tá na melhor. Está no ar o Jornal das 12 pela Rádio Tubá. A apresentação é de Lucas Marques e eu, Ramon Silveira. Os trabalhos técnicos de Everton Luiz, com gravações de Lucas Carvalho. E a direção geral do padre Rafael Liano.
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0: Lucas Marques, muito boa tarde. Como é que está o tempo neste momento?
2: Boa tarde, Ramon. Um abraço a todo mundo que nos dá o privilégio da audiência aqui na Rádio Tubá. Temperatura agora em Tubarão é de 20 graus. Tempo nublado na Cidade Azul. A mínima prevista para hoje é de 13 graus. A máxima é de 21. E o tempo deve permanecer desta forma, nublado ao longo da tarde. Há uma previsão de chuva para o fim da tarde e início da noite aqui na Cidade Azul, mas não. Deve ser uma chuva volumosa, previsão de menos de 1 milímetro de água chegando aqui na região. A umidade relativa do ar está na casa dos 74%.
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0: Você vai ouvir hoje no Jornal das 12 ao vivo. Daqui a pouco, voluntárias Beija-Flor promovem bazar beneficente em prol de pacientes oncológicos do Hospital Nossa Senhora da Conceição.
2: Também no Jornal das 12, deputado catarinense fala sobre a comitiva que foi aos Estados Unidos debater tarifaço e investigação internacional do Banco Master.
0: No Repórter Tubá, o mais bem informado, comissão da Câmara aprova a redução da maioridade penal para 16 anos.
2: Bazar dos Vicentinos da Paróquia de São Martinho acontece nesta sexta e sábado.
0: No boletim policial, comerciante é preso por tráfico de drogas durante operação em Laguna.
2: E no esporte, chegou o dia. Copa do Mundo começa nesta quinta-feira.
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0: Boa tarde, bem-vindos aqui, ouvindo o Jornal das 12 a partir de agora pelo YouTube da Rádio Tubá. Estamos também no Facebook, Everton, não? Né? Estamos sem Facebook aqui, um problema técnico, mas será solucionado. Estamos apenas ao vivo na live do YouTube da Rádio Tubá. 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Também aplicativo Rádio e TV Tubá, no Dial, no FM, no seu rádio convencional, dando essa carona pra gente no seu carro aí, né? No 104.9 FM. A gente agradece pela audiência.
2: Vamos juntos, horário do almoço, pessoal em casa, o almoço servido à mesa, também no trânsito, voltando pra casa, saindo do trabalho e dos estudos e sempre ligado conosco aqui na Super Tuba. Ramon, está noticiando agora o portal ND+, com relação à safra da tainha. A gente está cobrindo, entrevistamos ontem o secretário estadual da Aquicultura e Pesca. Agora, reportagem é o seguinte, sul de Santa Catarina entra na divisão das 400 toneladas extras da tainha após negociação de última hora. Olha só, o sul de Santa Catarina deve ser incluído na portaria que amplia a cota de pesca da tainha na modalidade de arrasto para mais de 400 toneladas. A informação, inicialmente divulgada, apontou que somente os pescadores do norte catarinense seriam contemplados pela ampliação. No entanto, segundo o presidente da colônia de pesca Z33 do Balneário Rincão, no sul de Santa Catarina, e membro da FEPESC, a Federação dos Pescadores do Estado de Santa Catarina, Maria Aparecida Luciano, a CIDA, a ampliação da cota foi dividida entre as duas regiões pesqueiras durante uma reunião nesta

0: quarta-feira. Abre aspas, pelos relatos, parecia que todo o sul já tinha pescado, então as toneladas acabavam saindo só para o norte. Na quarta-feira, passamos o dia inteiro em luta, em reunião para adequar essa portaria. À noite, bateram um martelo para todo o estado de Santa Catarina, 400 toneladas, fecha aspas. Houve uma grande comoção e a portaria, que aumenta a cota, ainda não foi publicada, mas de acordo com o SIDA, o IBAMA, o Instituto Brasileiro do Meio Ambiente e dos Recursos Naturais Renováveis, já foi instruído a não apreender pescadores que estão exercendo a atividade. Conforme ela, a comoção pelo encerramento da atividade pesqueira no estado foi uma manobra política, tendo em vista que todos os membros das 40 colônias da FEPESC estavam cientes das negociações para o aumento da cota. Então, segundo a FEPESC, esta cota extra liberada para a pesca da tainha em Santa Catarina vai valer também para o sul do estado, Ramon. Não serão só os pescadores do litoral norte que terão a cota extra. Os pescadores do sul, embora a portaria federal ainda não esteja publicada, já há uma orientação para que os pescadores não sejam impedidos de realizar essa pesca. Então, ontem a entrevista do secretário não foi muito animadora pelo relato, mas hoje há uma boa notícia, principalmente partindo da FEPESC e a nível federal.
1: O secretário, né, não queria dar uma notícia sem ter a certeza, né? O que iria, na verdade, acontecer, até mesmo como ontem, né, na hora que eu fiz a pergunta, ele não quis comentar o conflito que existe, infelizmente, entre governo do estado e governo federal. O pré-candidato João Rodrigues usa esse conflito até para fazer, né, palanque aí para a sua pré-candidatura, porque ele diz que o governador Jorginho deveria e deve, em qualquer evento, receber o presidente Lula, em qualquer evento que aconteça em nosso estado. Inclusive, vai ter agora também mais um evento, a visita do presidente Lula nos próximos dias aí, aqui no estado de Santa Catarina. E, claro, mais uma vez, o governador não estará presente. O João Rodrigues já disse que, se ele for governador, aliás, todo governador deve receber aí o presidente da República e cobrar, solicitar, pedir recursos aí do governo federal, porque é em prol aí do povo catarinense.
0: Ô Ramon, é uma oportunidade que é perdida, né? Até fujo um pouco dessa questão Jorginho e João, mas a gente abre um pouco o panorama. Você consegue ter um palanque dos vários eventos que o Lula teve? Ele teve mais vezes em Itajaí, lá no litoral norte, e aí há um momento onde há a troca das palavras ali, né? O presidente fala, o governador fala. Vamos criar um cenário aí, o governador terá a oportunidade de pegar o microfone diante de uma plateia de emissoras de rádio, de televisão.
1: Exatamente.
0: Jornal, e aí ele fala o seguinte: pega o presidente, vamos falar de calça arriada. Eu conversei aqui com o presidente Lula, que me garantiu que a gente vai fazer a obra da BR-101, que a gente vai conseguir fazer a ampliação aqui da tabela do SUS, isso e aquilo. Joga no colo do presidente. Isso não é ser um amigo politicamente. Isso é tentar trazer recurso para Santa
1: Mais
0: Catarina.
1: Recurso.
0: Olha que oportunidade,
1: vamos,
0: né?
1: Vamos dar um exemplo
0: isso
1: aí.
0: Isso é desperdiçado.
1: Vamos dar um exemplo aí do desperdício da situação. Por que não saiu ainda o Morro dos Cavalos?
0: Né? Não há diálogo?
1: Não há diálogo. Não tem conversa, não tem diálogo. Morro dos Cavalos aí, ó, parou tudo, entendeu? Por quê? Porque não tem, existe esse conflito, infelizmente, aí, né? Entre o governo catarinense e o governo federal, né? Infelizmente, o governador não quer conversar, não aceita, né, a visita aí do presidente. No, qualquer presidente, entendeu? Lamentavelmente, a maioria dos governadores recebem o atual presidente. É como você disse, se Jorginho Melo recebesse, ele poderia cobrar e, ao mesmo tempo, aproveitar, né, mais recursos financeiros para fazer várias obras.
0: E aí não é razão de X ou de Y, mas o próprio Tarcísio, o governador de São Paulo, que é adversário político do presidente Lula,
1: recebe,
0: que,
1: né,
0: ensaiou uma pré-candidatura, recebe, vai nos eventos, cobra, pede publicamente os recursos. São oportunidades que se perdem até mesmo para jogar no colo. Daqui a pouco, se o presidente não entrega, olha só, cobramos, conversei, ele me deu a palavra, não entregou. É um trunfo político. E se vem o recurso, é um trunfo para a população de Santa Catarina. Então não perde nada nesse momento. Mas enfim, é uma escolha que já vamos para 4 anos do atual presidente, do atual governador, e provavelmente vão encerrar o mandato sem se encontrarem. Isso é uma realidade que não deve mudar aí nos próximos meses. Muito bem, meio-dia e 14, a gente vai trazendo notícias também a nível federal que interessam aqui para o nosso estado. Outra do ND, mais de 200 entidades catarinenses defendem a aprovação da PEC, que vai contra o fim da escala 6x1. Na última terça-feira, a Fiesc, a Federação das Indústrias do Estado de Santa Catarina, divulgou um manifesto que assinou junto a outras 3 mil entidades empresariais de todo o Brasil em defesa da proposta de emenda à Constituição conhecida como PEC do Trabalho Flexível. Batizado de Uma Carta para o Brasil que Acorda Cedo, o documento foi assinado por entidades como a Confederação Nacional da Indústria, a Confederação Nacional do Comércio e a Confederação Nacional da Agricultura. Entre as outras 3 mil que colocaram seus nomes no manifesto, 244 são de Santa Catarina, divididas entre entidades estaduais e municipais. De acordo com a Fiesc, todos os sindicatos filiados à federação aderiram ao texto. A PEC número 12 de 2026 vai contra a proposta que prevê o fim da escala 6x1, a redução da jornada máxima para 40 horas semanais e a criação de duas folgas remuneradas por semana. De autoria do senador Rogério Marinho, do PL do Rio Grande do Norte, a PEC mantém o limite constitucional de 44 horas semanais, mas permite que os empregados escolham entre seguir o regime de trabalho tradicional da CLT ou um regime flexível baseado em horas trabalhadas. O autor afirma que a ideia é dar mais autonomia ao empregado para definir sua rotina profissional e sua remuneração. Além disso, a proposta garante que os direitos trabalhistas, como férias e 13º salário, sejam proporcionais à carga horária trabalhada. A PEC foi criticada pela deputada federal Érica Hilton, do PSOL, que afirma que a proposta pode abrir caminho para a chamada escala 7x0, na qual o trabalhador atuaria todos os dias da semana. Então há novamente o embate da escala 6x1 com as federações industriais e os sindicatos patronais assinando uma carta contra o fim da escala 6x1 e promovendo uma PEC de flexibilização das horas trabalhadas.
1: Pois é, vamos acompanhar. Meio-dia e 18. Olha, um casal consegue sair a tempo de carro em chamas no centro de Tubarão. Essa notícia aconteceu ontem, chama muita atenção. O casal de moradores de Tubarão levou um grande susto na noite de ontem, quando o carro em que estavam começou a pegar fogo de repente. Felizmente, eles conseguiram sair a tempo e não se feriram. O incidente ocorreu no centro de Tubarão por volta das 10h15 da noite. O proprietário do veículo, um homem de 62 anos, relatou que trafegava pela cidade quando percebeu fumaça saindo do compartimento do motor. Ele parou o carro em local seguro e tentou verificar a situação, mas as chamas se alastraram rapidamente pela parte frontal do veículo. Quando os bombeiros chegaram ao local, o fogo já consumia a região do motor. As equipes realizaram o combate às chamas. Chama atenção essa notícia porque é muito importante que todos sempre revisem aí a parte de fiação elétrica do motor, né? Porque um incêndio desse pode se alastrar e se pega o tanque de gasolina, o carro, né, pode explodir. E se de vez em quando acontece aí carro em chamas, carro incendiando aqui na região. Lamentável.
0: Muito bem, meio-dia com 18 minutos. Daqui a pouco tem o repórter Tubá falando da comissão da Câmara, a CCJ, que aprovou a redução da maioridade penal para 16 anos. Debate, outro debate acalorado que vai ganhar Brasília aí nas próximas semanas.
1: Vamos acompanhar, porque agora foi aprovado, né?
0: Na CCJ, então.
1: Na CCJ.
0: Ele foi admitido, vai passar admitido. Em um monte de comissões, vai ter comissão especial, mas vai ser debatido. Isso foi votado pelos deputados.
1: E por que está sendo debatido desse ano?
0: Mais uma do ano eleitoral, né?
1: Voltamos já.
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0: Estamos de volta, Tratuban, tá na melhor, sempre junto de você. Agora, 12:23, 12:23. Daqui a pouquinho mais, nós vamos trazer aqui as voluntárias Beija-Flor, que promovem o Bazar Beneficente em prol de pacientes oncológicos do Hospital Nossa Senhora da Conceição. Vamos lá. 12:24, 12:24. É hora do Repórter Tubá. Comissão da Câmara aprova a redução da maioridade penal para 16 anos na CCJ. Repórter Tubá, Giovanni Martins chegando.
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2: A Comissão de Constituição e Justiça e de Cidadania da Câmara dos Deputados aprovou ontem, quarta-feira, dia 10, a PEC, proposta de emenda à Constituição, que reduz a maioridade penal para os 16 anos de idade. Dessa forma, a medida foi considerada constitucional pelos deputados e segue para análise de comissão especial, que vai analisar o mérito da proposta. A proposta foi aprovada com 44 votos favoráveis e 18 contrários. A federação que une PT, PCdoB e PV e a que une PSOL e Rede orientaram suas bancadas a votar contra o texto. Já o PL, PP e União Brasil foram favoráveis. PSD, Republicanos, MDB, Podemos, PSDB, Cidadania, PSB, PDT, Avante, Solidariedade e PRD não assumiram posição enquanto partidos. O texto do principal projeto sobre o tema diz que a partir de 16 anos as pessoas serão consideradas penalmente imputáveis. Atualmente, menores de 18 anos não são julgados pelo Código Penal e sim pelo ECA, Estatuto da Criança e do Adolescente, que prevê medidas socioeducativas como prestação de serviços e internação ao invés de prisão em estabelecimento penal comum. Após a aprovação, a redução da maioridade penal deverá tramitar em comissão especial que será responsável por avaliar o mérito da proposta. O relator da PEC, Coronel Assis, do PL do Mato Grosso, fala sobre o tema.
3: Já vinha sido discutido aqui na Câmara há muito tempo, né? Nós tivemos uma PEC lá, né, em 2015, que foi aprovada e foi até no Senado da República, que foi arquivada por decurso de prazo. Porém, né, essas semanas foram decisivas, né? O presidente Leonardo Manto, ele pautou, né, essa PEC, que já vinha sido discutida também lá na PEC da Segurança Pública, que foi retirada do texto, sobre a situação de se discutir numa PEC específica. E ela já se encontra admitida hoje na CCJ. Eu acredito que essa vantagem de votação hoje que tivemos, uma votação muito expressiva, demonstrando aí toda a vontade do povo brasileiro através dos seus representantes aqui nessa casa em promover essa mudança legislativa. É um primeiro passo, né? Nós sabemos que isso é mais uma ferramenta que vai contribuir dentro desse grande arcabouço que é a segurança pública brasileira, que precisa de mudanças, mas atendendo até mesmo as pesquisas recentes que foram feitas aí, onde dão conta que mais de 90% dos brasileiros assentem e querem a mudança legislativa dessa redução da maioridade penal.
2: A comissão terá o prazo de 40 sessões do plenário para concluir a votação. Depois, caso haja aprovação, o projeto aprovado segue para o plenário da Câmara. O relator orientou a supressão do texto de artigos que, de acordo com ele, colidiam com o princípio da unidade e da matéria. Além da redução da maioridade penal, o texto apresentado em 2015 pelo então deputado Gonzaga Patriota do Pernambuco também propunha a redução da maioridade civil e do regime de direitos políticos. A proposta original tramita a pensada e há outras duas que, de acordo com o relator, também são constitucionais. Os textos serão debatidos na comissão especial que vai elaborar uma nova versão. Uma de autoria do deputado Capitão Alden, da Bahia, propõe abrir exceção à maioridade penal de 18 anos para punir quem cometeu crimes hediondos ou de maus tratos de crueldade extrema contra pessoas e animais. A outra, da deputada Júlia Zanatta, de Santa Catarina, propõe reduzir a idade mínima de imputabilidade penal para 16 anos e responsabilizar penalmente crianças ou adolescentes entre 12 a 16 anos anos que cometam crimes hediondos com violência ou grave ameaça e contra a vida. A constitucionalidade do tema foi aprovada após resistência de partidos de esquerda. Em 27 de maio, a votação foi suspensa após pedido de vista por 4 parlamentares. A votação foi retomada na última terça-feira, dia 9, e os parlamentares tentaram adiar o debate por meio de práticas de obstrução. Apresentaram questões de ordem e um requerimento de retirada de pauta que terminou rejeitado por 39 votos a 19. A sessão foi encerrada após o início das votações no plenário da Câmara. A sessão seguiu na quarta, novamente com tentativas derrotadas da esquerda de retirar as medidas da pauta. Sobre a opinião pública, uma pesquisa nacional do Instituto Real Time Big Data revela que 90% dos brasileiros são favoráveis à redução da maioridade penal para 16 anos. O levantamento, que ouviu 2 mil pessoas em maio, mostra forte apoio transversal a diferentes correntes políticas. 9 em cada 10 entrevistados apoiam a medida. Destaque da reportagem, Giovanni Martins.
0: Ok, meio-dia 29 aqui nos bastidores, o papo estava bom, né? Nós já estamos aqui com a Lúcia Lima, coordenadora do Bazar, a esposa do Beto Lima, um abraço ao Beto Lima também, mas nós vamos conversar com ela depois do intervalo, né, Lucas?
4: Isso mesmo, tem previsão do tempo com Daniel Panobianco, daqui a pouco a gente fala do Bazar, que vai ter muita coisa boa. Já tava perguntando aqui, né, Ramon? Já estamos de olho também no Bazar.
0: Estamos de olho no Bazar aqui.
4: Mas ninguém vai furar fila, viu?
0: Não pode furar fila, hein? Aqui, ó, as voluntárias Beija-Flor promovem esse Bazar Beneficente em prol de pacientes oncológicos do Hospital Nossa Senhora da Conceição. É uma causa, né, muito especial, é um assunto muito sério e elas sempre trabalham incansavelmente aí, e elas estão realmente o ano todo em prol aí, né, de qualquer situação para os pacientes oncológicos do Hospital Conceição. Depois do intervalo, porque agora tem ele, Daniel
4: Panobianco e a previsão do tempo.
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5: Bem como previsto, áreas de instabilidade percorreram o estado de Santa Catarina nas últimas 24 horas e produziram chuvas mais acumulativas entre o meio-oeste, o oeste e o vale do Itajaí. De acordo com o monitoramento feito pelo Instituto Nacional de Meteorologia, o INMET, o maior acumulado das últimas 24 horas foi aferido em Passos Maia, 37,1 milímetros. Só não houve registro de chuva acumulativa em pontos do Planalto Sul e do Sul do estado. Hoje, a previsão feita pelos meteorologistas do CPTEC-INPE é de tempo instável e novamente pode chover até o final da noite entre o oeste e o meio-oeste. Nas demais áreas do território catarinense, o tempo vai permanecer apenas mais nublado. Pode chover nesta sexta-feira com a propagação de uma nova frente fria e que vai manter as temperaturas baixas com sensação de frio, pelo menos até o início da semana que vem. Hoje, temperatura máxima não superando 21 graus. Mínima na próxima madrugada de até 15 graus em São Martinho, Siderópolis, Treviso, 13 de maio, Uruçanga e Tubarão.
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0: Fala Tuba, tá na melhor, 104.9 FM, Jornal das 12. Boa tarde aos nossos ouvintes que estão ligados com a mais ligada. Boa tarde, Luiz Nunes da Jaguaruna, está sempre ligadinho aí. Boa tarde, o nosso amigo Luiz, o Didio, o Márcio Constante, né? O Ernesto está ligado. Boa tarde aí para os nossos ouvintes também ligados aqui no YouTube da Rádio Tubá, tá na Tubá, tá na melhor. Um abraço aí aos nossos ouvintes também que estão ligados. Hoje não tem Facebook, só apenas o YouTube, tá ok?
4: Isso aí. Vamos à nossa entrevista, assunto importante, um assunto que envolve o lado beneficente, mas também uma grande oportunidade aqui para nossa região, que é a questão do Bazar Beneficente. Voluntárias Beija-Flor estão promovendo o Bazar Beneficente em prol dos pacientes oncológicos do Hospital Nossa Senhora da Conceição. A gente conversa agora com a organizadora deste bazar, a Lúcia Lima. Ela fala sobre esta oportunidade que o pessoal vai ter de economizar, de encontrar alguns materiais interessantes por lá e também esse lado beneficente em prol dos pacientes oncológicos do nosso hospital Nossa Senhora da Conceição. Lúcia, muito obrigado por aceitar o convite, estar conosco aqui na Rádio Tubá para falar dessa ação muito bonita que é realizada pelas voluntárias Beija-Flor. Tudo bem?
15: Tudo bem, eu que agradeço o espaço.
0: Né? Pode falar bem pertinho, por favor?
15: Eu que agradeço aqui o espaço que vocês estão nos dando, né, para a gente fazer essa divulgação desse bazar, que é um bazar muito bom, né? Mas assim, a causa é muito legal também, né? Muito interessante, as pessoas que a gente ajuda, e além dos pacientes oncológicos do hospital, a gente agora também, a partir do ano passado, a gente também está ajudando os doentes renais crônicos aqui da clínica que fazem hemodiálise aqui em Tubarão.
0: Pois é, você é coordenadora aí do grupo de voluntárias Beija-Flor, e falando um pouquinho só o histórico, né, das voluntárias Beija-Flor. Há quanto tempo existe este grupo? Né? Como começou? Você é a atual coordenadora?
15: Não, eu sou a coordenadora atual do bazar, né?
0: Do bazar.
15: Eu já fui coordenadora do grupo muitos anos. Fui a primeira coordenadora do grupo. O nosso grupo foi fundado em 2006, tá? Pela irmã Enedina, na época que veio a quimioterapia aqui para Tubarão. Sim. Ainda não tinha a quimioterapia pelo SUS, ela fez um grupo de voluntários e me chamou para coordenar, se eu aceitava coordenar. Eu aceitei, daí eu fui a primeira coordenadora desse grupo. Desde então, a gente trabalha em prol desses pacientes oncológicos, né? Até sair a quimioterapia, tudo, agora saiu a radioterapia, né? Então, a gente sempre ajudou muito ali o setor, né? Hoje a gente doa muito remédio para enjoo, para o pessoal que faz quimioterapia, as pomadas para quem faz a radioterapia, e lá na clínica renal a gente também doa alguns tipos de remédio, suplementos, cestas básicas, e fizemos visitas lá na clínica. E também, assim, faz umas brincadeiras, porque o pessoal fica 3-4 horas nas máquinas, né? Fazendo hemodiálise, então, para passar um tempo mais rápido. E épocas comemorativas também, Dia dos Pais, Dia das Mães, Natal, Páscoa. A gente sempre faz uma comemoração e sempre dá uma lembrança para eles.
4: É um momento de fragilidade desses pacientes, né? Esse tratamento, a gente sabe que ele é positivo para a recuperação, mas ele cobra um preço na saúde, até na saúde mental dessas pessoas. Importante esse apoio, né? Não só com os remédios, mas também com a brincadeira, com essa presença que é feita pelas voluntárias, né?
15: Ah, sim, é bem importante, né? Eles gostam muito, os pacientes, né? Teve um agora, faz uns 15 dias atrás, que ele, o paciente lá renal, que fez uma música para nós, para o grupo, né? Foi muito legal, assim, bem bacana mesmo.
0: Olha só, falando do bazar, o bazar, né, vai ter um diferencial. Ele vai acontecer neste sábado e acreditem se quiser, né? Podem acreditar, também domingo. Por que vai ser feito domingo? Para você que trabalha a semana toda ter tempo também de curtir o bazar. E aí, outro detalhe, o bazar, né, das voluntárias Beija-Flor, neste sábado, na paróquia de Humaitá, no salão paroquial de Humaitá, terá, tanto no sábado quanto no domingo, né, produtos bons. Não vai ter só o resto, pensar, não, domingo não vai ter produto bom. Isso. Vai ter sim, né, ô Lúcia?
15: Não, vai ter, a gente vai dividir as coisas, tem muita coisa, a gente ganhou, graças a Deus, já agradecendo as pessoas que nos doaram, né? Tem muita coisa boa, então pode ir tranquilo no sábado, pode ir no domingo, que vai ter muita coisa boa.
4: Como é que vai ser o funcionamento? Vai ser senha, fila? Vai ter um tempo ali para a pessoa escolher o que ela vai levar? Como é que funciona?
15: Nas primeiras horas, a gente sempre dá um tempo para as pessoas não demorarem, né? Para não ficar a fila muito demorada, né? Mas é coisa rápida, assim, não é muito longas filas, a gente espera que seja bem longa, né?
0: O que nós vamos encontrar no Bazar Beneficente das Voluntárias Beija-Flor neste sábado e neste domingo, das 8 da manhã até as 6 da tarde? E lhe pergunto, além do que vamos encontrar, se fecha ao meio-dia ou vai direto?
15: Não, vai direto, não fecha ao meio-dia, tá? E olha, produtos nós temos desde geladeira, televisão, cama, sofá, esteira, roupas masculinas, femininas, infantis.
0: Celulares também vai ter?
15: Por enquanto, eu ainda não vi nenhum ainda. Uhum. Mas eu vi telefone desses de casa, assim, né? Que sim, a gente ainda não abriu tudo, né? Não chegou tudo ainda. E sapatos, bolsas, bijuterias, roupas de cama, e a qualidade está muito boa.
4: Esses materiais são doações? Como é que é feita a angariação?
15: A gente vai pedindo para os amigos, cada um vai pedindo e vamos juntando, e a maioria é tudo doação. Tem lojas também que nos doam roupas, assim, novas, né? Então, não é só roupa nova, né? Então, a gente sempre fala, tem roupas novas e usadas, mas tudo em bom estado.
0: São produtos em bom estado, o pessoal conhece o trabalho de vocês, sabe que as voluntárias da Beija-Flor, né, capricham no bazar, é um bazar tradicional, né? E a gente quer saber as formas de pagamentos, a partir de que valores também, ô Lúcia Lima?
15: Olha, a gente ainda não colocou os preços, mas eu vou chutar, assim, mais ou menos, de 5 a 300, 400 reais, dependendo o produto e também dependendo do estado que está o produto, né? Mas eu digo, vá no bazar, porque os preços não é preço de loja, é um preço bem diferenciado, é para todo mundo comprar, se beneficiar e estar também nos beneficiando.
0: Uhum. Desta vez, só no cartão de débito, crédito não.
15: Não, só débito, PIX ou dinheiro.
4: Muito bem. É, se a gente falava sobre a qualidade dos produtos, e você até comentou aqui no intervalo, vocês fazem uma triagem assim, né? Tudo que chega, é, o que é usado, dá uma olhada, se está em condição, se é bom colocar para venda. Então, de fato, é feita essa seleção de que só vai ter produto de qualidade lá, né? Mesmo sendo usado.
15: Sim, a gente faz toda essa triagem, né? Se alguma roupa está manchada, alguma coisa, né? Uma manchinha de guardado, a gente lava, organiza tudo, para a gente que é o bazar assim com as roupas boas, né? Principalmente as roupas, a gente tem bastante esse cuidado.
4: Importante até reforçar aí o preço acessível, né?
15: Sim, muito acessível, né? Como eu falei antes, não é preço de loja, é preço, um preço bem diferenciado, um preço muito bom.
0: Bom, a arrecadação é óbvio, né? Que é em prol dos pacientes oncológicos do Hospital Nossa Senhora da Conceição. É para várias situações, né? Vai esse dinheiro.
15: Ah, sim, é como eu falei, né? A compra dos remédios, né? Da pomada, aí lá para os pacientes renais também, né? A gente também distribui bastante coisa lá também.
4: Muito bem. É, sobre a gente falou das datas, importante reforçar também, né? Sábado e domingo, né? E serão produtos diferentes, né? Não vai ficar tudo no sábado, às vezes. Pessoal, marca a presença, como tu falou, pode ser que a fila seja grande, tomara que seja mesmo, mas vai ter coisa que vai entrar só no domingo, né?
15: Sim, é, porque assim, a gente vai tentar dividir, né, as coisas que tem para ter coisas boas, tanto no sábado quanto no domingo. Então as pessoas podem ir tranquilamente que vai ter coisa boa nos dois dias.
0: A equipe de vocês são de quantos voluntários que estarão, que já estão trabalhando, aliás, né? Porque vocês estão trabalhando no dia de hoje para já né, ir buscar os produtos.
15: Olha, o nosso grupo é composto por 33 voluntárias, mas só que durante o bazar, a gente sempre convida um amigo, um irmão, um parente, né? Nós vamos estar em aproximadamente umas 50 pessoas lá trabalhando.
0: Que bom.
15: É. E é muito interessante isso, que as pessoas se oferecem, né, para ir ajudar, né? Sabe a causa, sabe a credibilidade que a gente tem, sabe o que a gente faz, né? Conhece o nosso trabalho.
0: Quem quiser doar, ir diretamente lá no Salão Paroquial de Humaitá. Ó, eu quero doar aqui essa roupa novinha, esse eletro novinho ou em bom estado usado. Pode fazer ainda?
15: Pode ir lá que a gente está lá. Tá? Pode entregar lá para qualquer uma de nós.
0: Hoje e amanhã.
15: Hoje e amanhã. A gente está lá na organização.
4: Agora é o momento de fazer essa etiquetagem, botar os preços. É reta final. Ainda dá, então, para participar, né? E até para se voluntariar, imagino eu, né?
15: Ah, sim, é. Com certeza, é. A gente já está com a equipe, com as equipes todas fechadas, né? Mas, assim, se aparecer alguém que queira ajudar, né? Se quiser, pode.
0: E quem quiser também ser voluntário, pode ser voluntário também? Voluntária do Grupo Beija-Flor?
15: Pode, é só. A gente sempre faz uma reunião mensal, né? A nossa sede, uma sede que é o Rotary, nos empresta uma sala ali na Rua do Correio, tem um prédio ali, eles têm uma sala e eles nos emprestam aquela sala, né?
0: Qual Correio?
15: No Correio do Centro.
0: Do Centro aqui.
15: É. E aí, uma vez por mês, é só entrar em contato com qualquer uma de nós, que a gente será muito bem-vindo.
4: Muito bem.
0: Nós queremos aqui aproveitar, né? Só para mandar um abraço aí para o seu netinho Rui Henrique Lima, 6 aninhos hoje, né? É. Está comemorando aniversário a vovó Coruja, a Lúcia Lima, o esposo, o vovô Beto Lima, toda a família. Não poderia ser diferente. É um momento de alegria aí, de felicidade, desejar muita saúde, né? Um futuro brilhante para o Rui Henrique Lima, 6 aninhos. Aproveitar que seu netinho está de aniversário hoje. Parabéns para ele.
15: Muito obrigado.
4: Que alegria, né? Ele não vai ajudar lá, é a idade mais bagunça do que organiza, né? Não adianta levar no bazar.
0: Então tá certo, o Lúcia Lima, coordenadora do bazar. Desejamos sucesso, né? E gostaríamos que você reforce o convite para todo o povo aí da Rede Tubarão Região participar neste sábado e domingo. Reforça o convite, por favor.
15: Olha, esperamos todos, né, sábado, a partir das 8 horas da manhã até as 6 da tarde, sem fechar ao meio-dia. Tem Jogo do Brasil, mas o Jogo do Brasil é só à noite, então tem o dia inteiro para comprar. E no domingo também, das 8 da manhã às 6 da tarde, sem fechar ao meio-dia. Então esperamos todos, preço muito bom e vai ser um sucesso, com certeza.
0: Muito tá bem. Certo. Nosso muito obrigado.
15: Eu que agradeço o espaço e esperamos vocês todos lá.
0: Então tá bom.
4: Show de bola.
0: Se tiver uma camisa do Flamengo lá, aqui é flamenguista.
4: Eu vou chegar às 6 horas da manhã lá.
0: Ele fura a fila, hein? Cuidado.
4: Não pode.
0: Meio-dia e 48, agradecemos aí mais uma vez a Lúcia Lima, coordenadora do Bazar, do Bazar Beneficente, das voluntárias Beija-Flor. Então, sábado e domingo, a partir das 8 da manhã, não fecha para o almoço, até às 6 da tarde, no Salão Paroquial da Igreja Nossa Senhora de Fátima. Lá você vai encontrar roupas, calçados, acessórios, utilitários, itens para casa e muito mais. As formas de pagamento, lembrando mais uma vez, cartão de débito, crédito não só no débito, Pix e dinheiro.
4: Muito bem, meio-dia e 47. Daqui a pouco, uma entrevista com o deputado federal Pedro Czai. Falou sobre a comitiva que foi aos Estados Unidos debater o tarifaço e a investigação internacional do Banco Master e muitas outras informações ainda hoje no Jornal das 12.
0: Ok, entrevista boa que você fez aí com o Pedro Czai. Meio-dia e 49.
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18: 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A hora certa. 12:51 na Rádio Tubá.
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4: Muito bem, de volta com o Jornal das 12. Informação para você no meio-dia aqui na nossa Super Tubá. Rabon Silveira, Lucas Marques, trabalhos técnicos do Everton Luiz. Olha só, ô Ramon, nos próximos dias a Diocese de Tubarão celebra os 95 anos do martírio da bem-aventurada Albertina. A Diocese de Tubarão prepara-se para viver momentos de intensa oração e alegria nas celebrações em honra à bem-aventurada Albertina Berkenbrock. No domingo e na segunda-feira, dias 14 e 15 de junho, o Santuário Diocesano dedicado à Mártir da Fé, localizado na comunidade de São Luís, em Imaruí, acolherá milhares de devotos e peregrinos para celebrar os 95 anos do martírio da jovem. Reconhecida por sua profunda fé e genuína santidade, Albertina enriquece a nossa igreja com o seu testemunho. A programação festiva terá início no domingo, dia 14 de junho, às 10 horas da manhã, com a solene celebração da Santa Missa no Santuário Diocesano. O momento litúrgico de ação de graças será presidido pelo Bispo Diocesano Dom Adilson Pedro Buzin. Conforme destaca o reitor do santuário, o padre Ademir Eng, essa será uma especial oportunidade para que o povo de Deus cultive sua devoção pela nossa bem-aventurada e recorde o seu testemunho. Logo após a celebração litúrgica, a comunidade se reunirá para o tradicional almoço colonial, festivo e comunitário, aberto a todos os presentes, com ingresso no valor de R$60 e um variado cardápio. As comemorações continuarão na segunda-feira, 15 de junho, o dia litúrgico da bem-aventurada Albertina, no qual, nascendo para o céu, deixou-nos há 95 anos o seu testemunho de fé. As atividades religiosas terão início às 7 horas da noite, na Capela do Martírio, com a leitura do relato dos fatos históricos exatamente ali acontecidos. Às 4 horas da tarde, no dia 15 de junho de 1931, motivada por seus valores cristãos, a jovem lutou heroicamente em defesa de sua dignidade. Depois de fazer memórias, os fiéis acenderão suas velas e darão início à procissão luminosa, caminhando em direção ao santuário. O encerramento das festividades ocorrerá com a celebração da Santa Missa na chegada da procissão. Então, estamos relembrando e celebrando os 95 anos do martírio da bem-aventurada Albertina, no santuário em Imaruí, com a missa presidida pelo bispo Dom Adilson no domingo e na segunda-feira com a procissão e também com a Santa Missa em Imaruí, no santuário diocesano.
0: Só aproveitar aqui que o padre Célio ontem nos enviou aqui um recado, né? Olá, Ramon e Lucas, próximo domingo celebraremos 95 anos do martírio da Beata Albertina Berkenbrock. Haverá festa em São Luís, no santuário, né? Nesse domingo. E aqui no bairro São Martinho Tubarão, haverá missa na Gruta da Beata Albertina, que fica ao lado da Esquadre Max, ali no São Martinho, né? Esquadre Max Perf Sud, às 15 horas, tá certo? Recado aí do pároco da paróquia São Martinho de Tuz, padre Auricélio Costa. Nós estamos aí, né, com grande expectativa que a nossa santinha, a santinha dos jovens, de todos, melhor dizendo, também, a Beata Albertina, suba aos altares do Senhor, que seja declarada santa da nossa Igreja Católica, seja canonizada, né, tão logo.
4: Muito bem, vamos agora com uma entrevista. Conversei, Ramon, com o deputado federal Pedro Czai. Esteve ele e outros representantes federais da base governista nos Estados Unidos para debater algumas pautas, entre elas o tarifaço que foi anunciado e pode entrar em vigor no mês de julho nas exportações brasileiras aos Estados Unidos, a defesa do PIX, a investigação internacional do Banco Master, alguns assuntos abordados com o deputado federal Pedro Czai. A gente ouve agora no Jornal das 12. Saudações a você que acompanha a programação da Rádio Tubá. Dessa vez, a nossa pauta trata de uma gama de assuntos a nível federal, mas que tem, claro, relação aqui com Santa Catarina. A gente fala, primeiramente, sobre uma agenda de deputados governistas que estiveram nos Estados Unidos para debater alguns temas de importância nacional, entre eles a possibilidade de novas tarifas nas exportações brasileiras aos Estados Unidos. Um dos deputados que fez parte dessa comitiva é aqui de Santa Catarina, deputado federal Pedro Pedro Kizai, da bancada do PT, esteve nos Estados Unidos para tratar dentre esses temas e fala conosco agora na reportagem sobre os resultados e os debates dessa viagem à América do Norte. Deputado Pedro Kizai, muito obrigado por atender a Rádio Tubá aqui no sul do estado e pela disponibilidade. Como é que está por aí? Tudo bem?
19: Tudo bem, Lucas. Lhe cumprimentar, saudar todos os nossos amigos ouvintes da Tubá. E fizemos uma missão muito importante para levar para os Estados Unidos, com as forças democráticas dos Estados Unidos, que também vão ser prejudicados com o tarifaço que foi implantado e imposto novamente de 25% e mais 12,5%, ou seja, 37,5% como possibilidade de imposição desse tarifaço dos Estados Unidos contra a economia brasileira, e nós fomos lá mostrar e demonstrar que não é bom nem para o Brasil e não é bom nem para os Estados Unidos, porque vai aumentar os custos do consumo dos norte-americanos. Segundo lugar, quando a gente está falando em tarifaço, é uma injustiça, é uma discriminação, é uma violência contra o Brasil, contra o empresariado brasileiro e catarinense e contra os trabalhadores. De 10 produtos principais de exportação do Brasil para os Estados Unidos, o Brasil só cobra 3,1% a média, e 8 produtos é zero imposto. Como é que os Estados Unidos, em contrapartida, põe tantas tarifas contra a economia brasileira? Não tem justificativa econômica, não tem justificativa comercial. Em 15 anos, os Estados Unidos têm um superávit na balança comercial com o Brasil de mais de US$400 bilhões. No último ano, se considerar exportação e importação Brasil-Estados Unidos, além de bens e serviços, dá US$50 bilhões a favor dos Estados Unidos. Então, não tem razão dessa posição. Acredito que é um posicionamento político do Trump para prejudicar a nossa economia, criar instabilidade econômica no nosso país. Olha o setor madeireiro de Santa Catarina. Pô, já no ano passado fizemos muitas reuniões para reverter o tarifaço do ano passado. Muitas empresas de Santa Catarina exportam para os Estados Unidos. Vamos ser prejudicados. Pega o setor da celulose, porcelanato do sul catarinense. Pega o setor têxtil. Pega o setor moveleiro e o setor madeireiro, o setor. Então, esses setores todos poderão ser prejudicados na alta tecnologia que nós temos, na indústria, com a exportação dos Estados Unidos. E o segundo tema foi o PIX, que nós deixamos claro lá que esse sistema de pagamento brasileiro é uma conquista do Brasil, é dos brasileiros, seguro, gratuito, público, diferente do Zelle, que é privado, de várias instituições privadas, moroso, demorado e com custo para os norte-americanos. Então, nós queremos o PIX continuar a ser do Brasil para os brasileiros. E é evidente que nós também estivemos lá, Lucas, também para falar sobre o crime organizado, o narcotráfico, porque grande parte do tráfico de drogas que passa pelo Brasil vai para os Estados Unidos, tráfico internacional de armas dos Estados Unidos que vem para a América Latina e vem para o Brasil. A maior quantidade de fuzis apreendidos pela polícia são norte-americanos. Então fomos buscar e entregamos um grande documento para as forças de segurança dos Estados Unidos, para o Congresso norte-americano, para combater o crime organizado em cooperação internacional, sem intervenção, mantendo a soberania dos Estados Unidos e mantendo a soberania brasileira. E também, o último ponto que a gente teve lá também, para que nesse tema do crime organizado, tema da corrupção, que fosse investigado também os recursos que foram do Brasil, do Banco Master, para os Estados Unidos, para financiar o filme, e onde foi parar esse dinheiro. E aí, com isso, os deputados e senadores dos Estados Unidos vão solicitar investigação lá em solo americano. Então, foram os quatro grandes pontos da nossa agenda na democracia, no cooperativismo e na cooperação internacional, mantendo a soberania de cada país, mantendo a cooperação de cada país, mantendo o respeito sem intervenção de um sobre o outro. E o tarifaço foi a grande cacetada que o Trump nos deu, novamente para o empresariado catarinense, novamente para os trabalhadores catarinenses e brasileiros.
4: Deputado, sobre esta agenda que você falou, quatro pontos debatidos nos Estados Unidos, quais portas essa comitiva bateu? Quais foram as vozes ouvidas nesse momento lá nos Estados Unidos para levar adiante esses pontos apresentados pela comitiva?
19: Olha, Lucas, fizemos uma reunião muito importante e produtiva com a embaixadora do Brasil nos Estados Unidos, a doutora Viotti, onde ela nos entregou, inclusive, o documento desconstruindo todas as iniciativas do governo Trump em relação à implantação e à imposição do tarifaço, mostrando ponto por ponto, em 41 páginas nesse documento, que não tem sustentação econômica, não tem critério técnico, somente foi razão política e não técnica de impor essas tarifas contra a economia brasileira. Se os Estados Unidos, que se beneficia no superávit comercial, como que eles implantam e impõem mais tarifas? Então, essa reunião foi muito importante, porque nos subsidiamos com esse grande documento. Nós já tínhamos um documento produzido também. Uma outra pauta que nós fizemos, muito importante, foi na OEA, na Organização dos Estados Americanos, que é uma organização de 34 países, onde o Brasil é signatário, para acompanhar com democracia a soberania das nações, com soberania e democracia acompanhar essas medidas do governo Trump, como do tarifaço, para que não haja esse tipo de intervenção nas nossas economias com tanta assimetria regional. Tivemos uma grande reunião com a OEA, o embaixador, que é brasileiro, nos explicou todas as tratativas que a OEA vai acompanhar essas relações bilaterais entre o Brasil e os Estados Unidos para nos ajudar a reduzir esse tarifaço e preservar o PIX. Terceira agenda que nós fizemos foi durante 2 dias com senadores, deputados federais do Congresso americano, principalmente do Partido Democrata, que estão muito preocupados com o que aconteceu no tarifaço ano passado, que quando a inflação voltou nos Estados Unidos com muita força, porque aumentou muito o custo das exportações brasileiras com os Estados Unidos. Então, muitos entregamos documentos, e em relação ao narcotráfico, crime organizado e corrupção, os deputados ficaram de produzir um grande documento e solicitar investigações e cooperação internacional entre os Estados Unidos e o Brasil. Então, foi uma agenda longa, muito produtiva, muito positiva. Tanto é que nós, em tempo real, divulgávamos os resultados das nossas agendas e tivemos visualizações nas nossas redes sociais, da nossa equipe, da nossa comitiva, de mais de 30 milhões de visualizações de brasileiros e brasileiras que estavam muito atentos acompanhando a nossa comitiva para denunciar o PIX para

0: para negociações envolvendo o PIX ou isso estaria fora de questão da parte do governo brasileiro?
1: Não tem negociação, é inegociável. O PIX é do Brasil, o PIX é dos brasileiros. O que nós queremos negociar é a tarifa, é para reduzir a tarifa ou acabar com a tarifa. Essa parte o governo não vai fazer reciprocidade nesse primeiro momento, como não fez o ano passado e escolheu a diplomacia e a negociação e mostrou, e o próprio empresariado catarinense acompanhou em várias reuniões que eu participei com o vice-presidente da República, Geraldo Alckmin, na negociação, na diplomacia. Vencemos o tarifaço ano passado e queremos vencer de novo nesse mês para não dar consequência a essa decisão do Trump e nem iniciar a cobrança dessas tarifas até o início do mês de julho, que está previsto para o dia 5 de julho. Ou seja, PIX não tem negociação, é inegociável, é do Brasil, é dos brasileiros, é do Banco Central, é público, seguro e gratuito. E agora, na tarifa, sim, nós queremos sentar, já tive reunião com empresários também de Santa Catarina para retomar as negociações, para reduzir ou eliminar todo esse tarifaço imposto sobre a economia brasileira.
0: Deputado, pelo que você ouviu nessas reuniões, o setor empresarial de Santa Catarina está preocupado? O que está tendo de visão? O que, que essa visão está sendo passada ao deputado federal e à bancada federal sobre essa exportação, sobre o efeito desse tarifaço nas exportações aqui de Santa Catarina?
1: Olha, é preocupante de novo. Por exemplo, tem setores empresariais que produzem e fabricam móveis, madeira, no setor madeireiro, e exportam 100% para os Estados Unidos. Tem uma empresa catarinense que há 40 anos, 100% da sua produção industrial para exportação é para os Estados Unidos, que é da madeira, cuja matéria-prima é o pinus, e o pinus é uma madeira vinda dos Estados Unidos, e aí os Estados Unidos acolhe todos os móveis, madeira, nesse setor com a madeira pinus. E como fica esses empresários? Vamos retomar a negociação, vamos acreditar que vamos conseguir convencer os órgãos do governo Trump para que ele efetivamente reavalie esse tarifaço, que é injusto, que é criminoso contra a economia brasileira, contra os empresários catarinenses, e eu vou me colocar sempre à disposição, tanto da Fiesc, da Federação das Indústrias do Estado de Santa Catarina, como fizemos o ano passado, com o setor madeireiro de Santa Catarina, o setor moveleiro, como outros setores que poderão ser prejudicados, nós vamos nos colocar à disposição como líder da bancada e da federação, que coordenamos aqui de 80 deputados da base do governo, para fazer a mediação junto do governo federal e junto com os setores empresariais dos Estados Unidos, porque também eles estão extremamente preocupados lá, porque as importadoras, que são empresas americanas, também vão ser prejudicadas com essas medidas do governo Trump.
0: Deputado, você falou também que outro ponto da agenda foi com relação ao Banco Master, um assunto que hoje está muito em alta no Brasil, as investigações correm e parece que há um rastro desse dinheiro rumo aos Estados Unidos, onde vocês estiveram nessa comitiva. O que vocês apresentaram por lá? O que foi pautado com relação a essa investigação do Banco Master lá nos Estados Unidos?
1: Nós entregamos um documento, Lucas, para os deputados federais, senadores, onde eles agora vão solicitar investigação de onde foi parar esse dinheiro. Porque está claro, ontem foi divulgado as notas fiscais, as notas, os recibos de transferência desses 61 milhões, que era para fazer um filme do ex-presidente, foi para os Estados Unidos. Tem um depósito, inclusive, de 2 milhões de dólares no dia 13 de fevereiro, que vai mostrando por onde foi o dinheiro para esse fundo no Texas, esse é um fundo no Texas que recebeu esse recurso. E esse recurso foi para onde? Tem que investigar, tem que saber o caminho desse dinheiro para que a polícia e os órgãos de segurança dos Estados Unidos fiscalizam. E a Polícia Federal, eu tive com o diretor-geral da Polícia Federal falando um pouco sobre esse documento que a gente entregou nos Estados Unidos. A Polícia Federal está à disposição dos órgãos de segurança e de investigação dos Estados Unidos para cooperar e

0: passar informações de que temos aqui no Brasil. E está ficando cada vez mais claro que o próprio pré-candidato a presidente da República, que solicitou esse dinheiro diretamente em áudio gravado do Daniel Vorcaro, se confirma agora com notas, com recibos, que esse dinheiro foi para os Estados Unidos. E por isso que nós entregamos um documento para investigar para onde foi parar esses 61 milhões de reais. Porque agora está se percebendo que essa ONG, que também teve licitação com São Paulo, com a Prefeitura de São Paulo, inicialmente 108 milhões, e agora já está se falando em 157 milhões, além do Distrito Federal com o governo Ibanez, mais 5 milhões, e também mais 5 milhões de emendas parlamentares de deputados federais, mostra e demonstra que tem dinheiro público envolvido, tem prefeitura envolvida, tem governo do Rio de Janeiro, do Ibanez Rocha envolvido, e mostra a proximidade de quando é pagamento da Rio Previdência com o pagamento do Daniel Vorcaro para o Flávio Bolsonaro. Então, o que os Estados Unidos investigue, e é isso que nós entregamos o documento para investigar para onde foi parar esses 61 milhões, porque agora do filme já está passando, quem sabe, de 200 milhões de reais. Isso nunca aconteceu em nenhum filme no Brasil, inclusive os grandes premiados, como do ano passado, foi 28 milhões, 45 milhões, o limite máximo de produzir filme de alta produção brasileira. Então, tem alguma coisa errada, tem corrupção envolvida aí em todo esse esquema, desse maior escândalo financeiro que é o Banco Master no nosso país. E queremos investigação célere e todos com direito a julgamento, mas que tenha efetivamente um fim dessas investigações da corrupção, e queremos que o Daniel Vorcaro delate efetivamente e fale tudo o que sabe para esclarecer para todos os brasileiros, todos os catarinenses, o que aconteceu com esse maior escândalo que começou lá no Banco Central, quando permitiram criar um banco 10 meses antes. Os técnicos do Banco Central dizem que não podia criar porque não tinha condições, e vira um banco bilionário em 4, 5 anos, até a liquidação pelo Banco Central, promovida aí pelo Galípolo. Então, precisamos investigar todos esses escândalos do Banco Master e a relação com financiamentos de campanha, como foi para o ex-presidente 3 milhões, para o governador de São Paulo 2 milhões, e agora, por que que foi colocado 61 milhões, que eram 134 milhões, na mão do candidato a presidente da República, em troca do quê? Nós queremos saber. O povo brasileiro quer saber, o povo catarinense quer saber, porque a verdade vos libertará.
1: Deputado, você comentou sobre essa questão, dentro da questão do Banco Master, uma possível colaboração da investigação americana com a Polícia Federal aqui no Brasil. Também está muito em alta nessa relação Brasil-Estados Unidos a declaração dos Estados Unidos dos grupos criminosos do Brasil como organizações terroristas. Algo que evidentemente muda essa relação de colaboração entre as investigações daqui e de lá. Isso também esteve na pauta aqui que os deputados da comitiva falaram sobre essa questão da declaração das organizações criminosas do Brasil como organizações terroristas.
0: E tem que estar claro para todos nossos amigos, ouvintes, Lucas, que organização criminosa configura-se aquele que quer ganhar dinheiro, quer usufruir do tráfico de armas, tráfico de drogas, crime organizado, para ficar rico, para ganhar dinheiro. É o caso do Comando Vermelho e é o caso do PCC. Não é uma organização política que quer tomar o Estado, quer dar golpe no Estado, quer fazer uma revolução no país. Portanto, não se configura como organização terrorista. E quando o Trump configura desta forma, é porque ele não quer enfrentar o crime organizado e o narcotráfico, porque grande parte da droga vai para os Estados Unidos e o tráfico de armas sai dos Estados Unidos para o mundo, mas quer interferir politicamente nos países da América Latina. Ele chegou a afirmar que a América Latina é o quintal dos Estados Unidos. E nós vamos dizer lá que não, que você não põe o bedelho no Brasil, porque o Brasil é dos brasileiros, nós queremos a soberania nacional sem intervenção no nosso país. É isso que nós estamos defendendo. Portanto, nós queremos o combate ao crime organizado. Nós levamos lá um documento profundo de toda a cooperação internacional possível entre Brasil e Estados Unidos. Eu tive com o diretor-geral da Polícia Federal, com todas as informações, onde eles querem cooperar para buscar, por exemplo, o cara da Refit, que tá da Refit, que tem um escândalo enorme aqui de corrupção no Brasil, tá lá nos Estados Unidos. Estados Unidos tem que cooperar e mandar esse bandido para o Brasil. Então essa é a cooperação que nós queremos: combater o crime organizado, ver onde está indo o dinheiro, se está indo nos fundos lá dos Estados Unidos. Os Estados Unidos tem que nos ajudar a ver e rastrear por onde está indo esse dinheiro que vai ilícito para o Brasil, vai para os fundos norte-americanos e volta lícito, que vira usina, vira posse de combustível, vira PCC, Comando Vermelho, interferindo na Faria Lima. Lá nas fintechs, tem uma fintech que semana passada denunciou, R$1 bilhão circulou com dinheiro vivo, 26 bilhões a Polícia Federal desmantelou na Faria Lima. Então nós estamos indo buscar a asfixia financeira do crime organizado. Não é só ir lá fazer operação na periferia para fazer espetáculo político, tem que asfixiar financeiramente. E os Estados Unidos podem, se quiser, nos ajudar a asfixiar financeiramente o crime organizado, o narcotráfico, inclusive a transferência de dinheiro da corrupção para os Estados Unidos, é a cooperação internacional, respeitando a soberania do Brasil, respeitando os órgãos de segurança do Brasil, em cooperação a ajudar. Eles têm que devolver os bandidos, eles têm que dizer onde que está o dinheiro nos fundos, né, de paraísos fiscais, lá no Texas, lá em outros espaços nos Estados Unidos, e haver cooperação e não intervenção, não querer se intrometer na nossa soberania nacional, como está agora, novamente, com tarifaço, prejudicando Santa Catarina, prejudicando o nosso Brasil e querendo interferir no nosso PIX também, eliminar a nossa soberania do PIX. E nós estamos dizendo: o PIX é do Brasil, o PIX é dos brasileiros. E quando eu vejo lideranças políticas no Brasil dizendo que tem que negociar o PIX com os americanos, isso é uma afronta ao brasileiro, uma afronta à nossa história, afronta aos técnicos do Banco Central que construíram o PIX com tanta competência técnica, que hoje é uma das maiores referências do mundo, porque é seguro, é público, é gratuito e é rápido. E esse é o nosso PIX. Então, por isso que é nessa defesa que nós queremos com os Estados Unidos: cooperação, cooperação e não intervenção, e manter a nossa soberania. Por isso que tem que combater o crime organizado e o narcotráfico, não como organização terrorista, mas como crime, o PCC e o Comando Vermelho, que aí sim é efetivamente para combater o crime organizado no nosso.
2: Ok, então parte da entrevista aí, né, que você realizou, Lucas, com o deputado federal Pedro Kizay, né, nessa comitiva que eles tiveram lá nos Estados Unidos para, né, realmente, vamos dizer assim, resolver mais uma situação de conflito aí. Tudo são surpresas que acontecem por parte do governo Trump. E mais uma que o governo Trump está aí na internet, né? Ele vai atacar, né, o Irã esta noite, mais uma vez, né? Infelizmente, voltou a guerra entre Estados Unidos e Irã, e com apoio, com, né, o Israel ali apertando, estimulando os Estados Unidos para atacar o Irã. Em plena Copa do Mundo, que vai se abrir hoje, uma Copa, né, pela primeira vez com 48 seleções, em 3 países diferentes, mas também existe uma grande tensão aí por causa da guerra entre Estados Unidos e Irã. Agora, vivemos tempos, né, sombrios, né, difíceis. Eu acho que nós queremos paz nesse mundo, queremos que não haja, que haja paz, não haja guerra e não haja humilhação, haja realmente, né, igualdade.
3: É verdade, como diz o próprio Papa Leão XIV, que a paz prevaleça e que os líderes mundiais tenham a sabedoria para chegar nessa paz, independente das questões políticas. 1:19, temos um intervalo rapidinho aqui no Jornal das 12, ainda hoje informações da segurança, o esporte, falando de Copa do Mundo, a gente volta já com mais detalhes.
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1: Estamos de volta, 1h24, Tana Tubá tá na melhor. Notícias boas também temos, né? Que está na internet. Paciente comemora remissão total do câncer após CAR-T T-cell, uma luta de 13 anos. Graças a Deus, né? Tem pessoas que conseguem se recuperar contra essa doença maligna.
2: É verdade. 1h24, vamos com as informações da segurança.
1: Vamos
2: Boletim
1: lá.
2: Policial com Giovanni Martins.
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4: Na polícia, um homem de 33 anos foi conduzido à delegacia de polícia civil ontem durante o cumprimento de um mandado de busca e apreensão no bairro Caçador, em Capivari de Baixo. A ação contou com a participação de equipes da polícia civil e da polícia militar. Durante as diligências em uma residência alvo da ordem judicial, os policiais localizaram porções de haxixe. Além da droga, foram apreendidos dois aparelhos celulares e o computador portátil, que também foram encaminhados para análise e investigação. O indivíduo foi levado à delegacia juntamente com o material apreendido para os procedimentos legais cabíveis. A ocorrência foi registrada como tráfico de drogas. A Polícia Civil dará continuidade às investigações para apurar o envolvimento do homem com a comercialização de entorpecentes na região. Um veículo foi destruído por um incêndio na manhã de ontem no bairro Centro, em Tubarão. De acordo com informações da Polícia Militar, o dono do automóvel, um homem de 62 anos, relatou que trafegava pela cidade quando percebeu fumaça saindo do compartimento do motor. Ao notar o problema, ele estacionou o veículo em um local seguro e tentou verificar a situação. No entanto, as chamas se espalharam rapidamente, consumindo o automóvel. O fogo foi controlado pelo Corpo de Bombeiros, que evitou que as chamas atingissem outras áreas. Segundo a PM, não foram encontrados indícios de ação criminosa ou de envolvimento de terceiros. A suspeita é de que o incêndio tenha sido provocado por uma falha mecânica ou elétrica. Apesar do susto, ninguém ficou ferido. O indivíduo de 23 anos foi flagrado com R$ 785 em espécie e 50 porções de cocaína no bairro Uruguaia, em Braço do Norte, ontem. Segundo a Polícia Militar, também foram apreendidas anotações relacionadas ao tráfico de drogas, celulares, uma máquina de cartão e uma balança de precisão. Conforme a PM, o caso começou quando a guarnição recebeu a informação de que o homem estaria usando uma motocicleta para traficar entorpecentes. Durante rondas, os policiais o encontraram e então realizaram a abordagem. De acordo com a polícia, inicialmente foram apreendidas 20 porções de cocaína, mas o indivíduo confessou ter mais entorpecentes em sua residência, onde foi encontrado o restante do material. Ele foi detido e encaminhado até a delegacia de polícia civil. E um comerciante de 56 anos foi preso em flagrante por tráfico de drogas na tarde de ontem, durante uma operação da Delegacia de Investigação Criminal de Laguna, no bairro Magalhães. A prisão ocorreu após investigações conduzidas pela polícia civil apontarem a suposta comercialização de entorpecentes no local. Durante buscas realizadas no estabelecimento, os agentes localizaram uma porção maior de cocaína e diversas porções menores da droga já fracionadas e prontas para a venda. Segundo a DIC, os entorpecentes estavam escondidos em uma área de acesso restrito e sob controle direto do dono do comércio. Diante da situação, o homem recebeu a voz de prisão em flagrante pelo crime de tráfico de drogas. Após os procedimentos na delegacia, ele foi encaminhado ao presídio regional de Laguna. Foram essas as informações da polícia no Jornal das 12.
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1: Então agora, 1h29, vamos com o esporte. Chegou o dia. Copa do Mundo 2026 começa nesta tarde.
4: É hoje o dia, começa a Copa do Mundo de 2026. Teremos, a partir das 16h, México contra a África do Sul, o jogo de abertura. 23h, tem Coreia do Sul contra a República Tcheca. Essas seleções estão no grupo A. Lembrando que a Copa do Mundo de 2026 marca uma mudança histórica, sendo a primeira edição a contar com 48 seleções participantes. As 48 seleções são divididas em 12 grupos com 4 times cada. As 2 melhores equipes de cada grupo e os 8 melhores terceiros colocados avançam para a fase eliminatória. A Copa do Mundo de 2026 será disputada em 3 países: Estados Unidos, México e Canadá. Encerrou nesta quarta-feira o turno da Série B do Campeonato Catarinense. Tivemos ontem em Blumenau 6-0 para Jaraguá, em Joinville, Fluminense 1-3 para o Metropolitano. Na classificação, o Blumenau lidera com 19 pontos. O Metropolitano também tem 19, é o segundo colocado. Terceiro Caravaggio, 18. Quarto Hercílio Luz, 17. Quinto Tubarão, 14. Sexto Guarani, 11. Sétimo Fluminense, 10. Oitavo Nação, 9. Os 2 últimos, Juventus, 9 com 7. O Jaraguá é o lanterna com apenas 1 ponto. O Hercílio Luz joga no final de semana contra o Jaraguá. Já o Tubarão só entra em campo na próxima semana. São as informações com o repórter Giovanni Martins.
1: 1:30, ô Lucas, nós temos aqui o Rui Henrique Lima, 6 aninhos hoje, ele está de aniversário hoje, dia 11 de junho. Para você também, que está de aniversário, nosso abraço, nosso carinho.
2: Muito bem, vamos chegando ao fim do Jornal das 12 desta quinta-feira, dia 11 de junho de 2026. Pessoal, não pode esquecer o presente amanhã, né, Ramon? Correndo no comércio agora para fazer um agrado para namorada, para esposa, senão vai arrumar encrenca, né?
1: Eterna senão, namorada, senão, a esposa.
2: É verdade, senão vai passar o jogo do Brasil de cabeça quente, né?
1: Só sem comentários, né? Olha, daqui a pouco tem o Boletim de Notícias da Rádio Vaticano, já em seguida, 1:45, rapaziada alegre do Informalizando. 14h30, hoje não tem balcão, hoje tem a bênção da saúde direto da catedral. A gente volta amanhã a partir do meio-dia com mais um Jornal das 12, né, Lucas?
2: É isso aí, amanhã com muita informação daquele jeito que você já conhece aqui na nossa Super Tubá. Aquele abraço.
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7: Você já sentiu aquela sensação de cabeça leve, desequilíbrio ou insegurança ao caminhar? Muitas pessoas chamam tudo isso de tontura, mas é importante entender que esse sintoma pode ter diferentes causas e merece atenção. Eu sou Ana Paula Nandi, fonoaudióloga do Complexo Médico Provida. A tontura pode estar relacionada a alterações no sistema vestibular, localizado no ouvido interno e responsável pelo nosso equilíbrio. Além disso, fatores como estresse, ansiedade, problemas circulatórios, alterações metabólicas e até o uso de alguns medicamentos podem contribuir para o surgimento do sintoma. Quando a tontura acontece com frequência, vem acompanhada de náuseas, dificuldade para caminhar ou interfere nas atividades do dia a dia. É fundamental procurar avaliação especializada. O diagnóstico correto permite identificar a origem do problema e definir o tratamento mais adequado para cada caso. Se você sente tonturas frequentes, não espere o problema se agravar.
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1: Louvado seja nosso Senhor Jesus Cristo.
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1: o Boletim de Notícias da Rádio Vaticano, Vatican News. Esse é o Boletim de Notícias da Rádio Vaticano, Vatican News, em língua portuguesa, nesta quinta-feira, 11 de junho. Nos estúdios, Silvana e José. Com a missa celebrada na noite de ontem, 10 de junho, na Basílica da Sagrada Família, Leão XIV concluiu a segunda etapa de sua viagem apostólica a Barcelona e se prepara para chegar ao grande arquipélago situado no Oceano Atlântico. O primeiro compromisso, o encontro com as realidades de acolhida aos migrantes. 8h45, horário local dessa quinta-feira, o Papa decolou do Aeroporto Internacional Josep Tarradellas, Barcelona El Prat, com destino a Las Palmas e Gran Canaria. Com a visita ao grande arquipélago do Oceano Atlântico, que incluirá também uma etapa em Santa Cruz de Tenerife, o pontífice concluirá sua quarta viagem apostólica à Espanha. Na manhã desta quinta-feira, por volta das 7h30 da manhã, o bispo de Roma deixou a residência arquiepiscopal e seguiu para o aeroporto, onde recebeu a saudação de algumas autoridades locais. Em seguida, Leão XIV embarcou em um avião Airbus A320 da Companhia Ibéria, que em pouco mais de 3h30 o leva à base aérea de Gran Canaria Gando. Como prevê a tradição, algumas autoridades locais presentes para recebê-lo, seguido de um encontro na sala VIP. A primeira etapa da permanência do Papa nas Ilhas Canárias é o encontro com as realidades de acolhida aos migrantes no porto de Arguineguín, localizado na costa sul da ilha de Gran Canária. O local ainda é conhecido como o Porto da Vergonha, porque em 2020, pouco depois do início da emergência provocada pela Covid-19, cerca de 3 mil migrantes chegaram ali ao longo de apenas uma semana. Por causa da pandemia, porém, ninguém podia entrar no porto. Somente a Caritas se organizou para prestar assistência aos náufragos, levando alimentos e materiais sanitários. Uma voluntária da instituição estará entre as pessoas que apresentarão seus testemunhos ao pontífice durante o encontro.

0: Bispo Papa Leão XIV presidiu a missa na Basílica da Sagrada Família em Barcelona na tarde desta quarta-feira, onde inaugurou a Torre de Jesus Cristo. A celebração eucarística assinalou também o centenário da morte do arquiteto Antoni Gaudí. A construção da Basílica da Sagrada Família começou em 1882, a partir do projeto do arquiteto diocesano Francisco de Paula Vilar. Mas foi Gaudí quem, a partir de 1883, lhe traçou um novo destino. É um dos símbolos distintivos da identidade de Barcelona, reconhecida mundialmente e visitada por milhões de pessoas. Ó Senhor nosso Deus, como é admirável o teu nome em toda a terra. Com este versículo do Salmo 8º, o Santo Padre iniciou sua homilia na Basílica da Sagrada Família, que acolhe-nos nesta bela cidade, convidando-nos, disse, a escutar a palavra de Deus, que nos constitui numa família amada pelo Senhor, alimentada pela sua própria vida na Eucaristia.
1: Esta igreja é um único edifício composto por muitas pedras, uma casa que cresce com constância ao longo dos anos, seguindo um mesmo projeto.
0: Esta igreja é um edifício único, constituído por muitas pedras, uma casa que cresce continuamente ao longo dos anos, seguindo um mesmo projeto. Todos nós somos as pedras vivas desta obra que tem Cristo como fundamento e ápice, princípio e fim. Muito mais do que um monumento, a Basílica da Sagrada Família continua a ser hoje uma obra em construção que nos lembra como a vida cristã é sempre um caminho, porque se trata de um projeto que é levado a cabo por Deus. Não habitamos, portanto, uma obra inacabada, mas um templo ainda em construção. A sua imperfeição não é um defeito, pois testemunha um desejo. Não significa uma falta, mas expressa uma promessa que queremos honrar com coerência. A nossa gratidão transforma-se assim em compromisso, ao mesmo tempo em que cooperamos no projeto de Deus, ou seja, na edificação para a qual Ele mesmo nos chama. Uma vez que somos templo do Espírito Santo, esta obra coincide com a nossa vida, que Deus concebe como uma obra-prima, que devemos realizar juntos e para a qual nos chama a colaborar com Ele, disse ainda o Papa. O Santo Padre disse que a Sagrada Escritura nos ensina que a vontade do Pai cumpre-se através de Jesus. Cristo deseja para nós o bem definitivo, eterno. Perante a ameaça do mal, o Senhor está sempre conosco, sempre a nosso favor. Eu sou. Esse é o santíssimo nome que Deus revelou a Moisés na sarça ardente, revelando a sua fidelidade inabalável, frisou o Papa, acrescentando.
1: Este homem, ele se converte para nós em Emmanuel, fuente de graça e perdão, de salvação e de vida nova. Queridos hermanos, no podemos creer em Jesus e promover a guerra. No podemos creer em Jesus e matar al inocente. No podemos creer em Jesus e abandonar a quem sufre, a quem llora, a quem huye de la miseria.
0: Feito homem, ele torna-se para nós o Emmanuel, fonte de graça, perdão, salvação e vida nova. Queridos irmãos, não podemos acreditar em Jesus e promover a guerra. Não podemos acreditar em Jesus e matar o inocente. Não podemos acreditar em Jesus e abandonar quem sofre, quem chora, quem foge da miséria. Por isso, recordemos nesta tarde que a cruz de Cristo que coroa esta basílica é a cruz dos últimos, que se tornam os primeiros, dos pecadores, que se tornam santos, dos mortos, que ressuscitarão. Ao admirar a Torre de Jesus Cristo, elevamos o olhar para Ele, para aquele que nos revela apenas a verdade de Deus e a verdade de nós mesmos. Segundo Leão 14, a fé dá forma às pedras e sentido ao edifício que habitamos juntos. Na nossa oração, portanto, descobrimos o vínculo originário das coisas com Deus, Criador do céu e da terra. Ele é o artista que imprimiu o seu esplendor no cosmos.
1: Como arquiteto ardente de fé, o venerable Antoni Gaudí va concebre aquests espais amb el desig de narrar els misteris de la vida del Senyor.
0: Como arquiteto ardente de fé, o venerável Antônio Gaudí concebeu esses espaços com o desejo de narrar os mistérios da vida do Senhor. Assim, propôs uma peregrinação espiritual que conduz ao encontro com Cristo nascido, morto e ressuscitado por nós. Esta tarde, com Gaudí, de quem recordamos o centenário da morte, lembramos e agradecemos todos os promotores e benfeitores, os artistas e trabalhadores que cooperaram na construção de uma obra-prima de arquitetura, que é também uma catequese eloquente, feita de pedras, cores e luzes. O Papa concluiu convidando a demonstrar que a Sagrada Família é a igreja mais alta do mundo, não para se destacar em classificações mundanas, mas para guiar os passos do povo de Deus que peregrina na terra da Catalunha, com a cruz que ilumina o caminho, como uma lâmpada acesa, na espera do regresso do esposo.

0: Entre os diversos encontros previstos na etapa catalã da viagem à Espanha, a visita ao centro prisional Brians 1, na manhã desta quarta-feira, 10 de junho, foi um dos momentos mais intensos e carregados de significado humano e espiritual. Localizado na região metropolitana de Barcelona, a penitenciária foi inaugurada em 1991 e está entre os maiores estabelecimentos penitenciários da Catalunha. Além de acolher homens e mulheres em regime prisional, abriga uma unidade hospitalar psiquiátrica de referência para todo o sistema penitenciário catalão. Ao chegar ao centro, o Papa encontrou internos, agentes penitenciários, voluntários e membros da pastoral penitenciária da diocese.
1: Aqui estamos presentes os capellanes e voluntariado.
0: O sacerdote Jesus Bell agradeceu a presença do pontífice e destacou o trabalho realizado pela igreja junto aos detentos por meio da celebração dos sacramentos, da catequese, da oração comunitária e do acompanhamento pessoal. Segundo o sacerdote, a visita do Santo Padre recorda ao mundo que também atrás dos muros da prisão existem pessoas que sofrem, desejam recomeçar e procuram seguir em frente.
2: Nos dá muitíssima alegria que esteja aqui em Brians, porque muitas vezes nos sentimos olvidadas.
0: Dois testemunhos marcaram o encontro. Montse contou ter redescoberto a fé justamente durante o período de encarceramento. Depois de anos marcados pelo sofrimento, pela perda do filho e por um profundo questionamento diante do silêncio de Deus, relatou ter encontrado novamente a esperança. Disse ter compreendido que Deus não era o responsável por sua dor e agradeceu o dom da fé que ajudou a abandonar o ressentimento e a reencontrar a paz interior. Josefina, por sua vez, recordou a educação cristã recebida desde a infância e afirmou que mesmo nos momentos mais difíceis de sua vida, especialmente após o grave acidente sofrido por seu filho, jamais deixou de perceber a presença de Deus. Hoje, segundo relatou, é essa mesma fé que lhe dá força para enfrentar a experiência da prisão e continuar olhando para o futuro com esperança.
2: Isto passará, Santo Padre. Retomarei minha vida e seguirei unida a Deus.
0: Em sua saudação, Leão XIV afirmou ter ficado profundamente edificado pelos testemunhos apresentados e agradeceu o serviço prestado pelos capelães e voluntários da pastoral penitenciária. O pontífice recordou que toda pessoa possui uma dignidade inviolável, porque é querida, criada e amada por Deus. Não existe, portanto, nenhuma situação que faça com que o Senhor desvie o seu olhar de nós. É uma verdade consoladora que nos acompanha em todos os momentos e nos lembra como seu amor misericordioso está sempre acima do bem ou do mal que tenhamos feito.
3: Nunca deixa de mostrar-vos seu amor e cercania.
0: Dirigindo-se particularmente aos detentos, o Papa reconheceu o peso da separação dos familiares e o sofrimento provocado pela própria condição de privação de liberdade. Ao mesmo tempo, convidou-os a resistirem à tentação do desânimo e da perda da autoestima. Inspirando-se em Santo Agostinho, Leão XIV recordou que os erros cometidos não definem a identidade de uma pessoa e que a graça de Deus é capaz de transformar a história de cada ser humano. Embora o desânimo e a tristeza marquem alguns momentos do seu caminho, lembrem-se de que os erros da vida não determinam a identidade de uma pessoa. O Papa destacou ainda que o passado não precisa ser uma sentença definitiva, mas pode tornar-se um ponto de partida para escolhas novas, para a conversão, para a reconstrução da própria vida. Na parte final da saudação, o pontífice convidou os presentes a permanecerem abertos à ação do Senhor, que continua a falar ao coração de cada pessoa e a oferecer novos horizontes de esperança, mesmo onde existem barreiras físicas e limitações aparentemente intransponíveis.
3: Queridos amigos e amigas, os invito a seguir sonhando o sonho de Deus.
0: Queridos amigos e amigas, convido-os a continuar sonhando o sonho de Deus. A cada um de vocês digo, Deus o ama como você é, mas o sonha ainda melhor.
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1: 2026, hoje é o Dia Mundial da Diversidade Cultural para Diálogo e o Desenvolvimento. Hoje é o Dia Internacional do Chá, Dia Mundial da Proteção ao Aleitamento Materno. Hoje é Dia da Língua Nacional e hoje é o Dia do Afilhado também, tá?
2: Afilhado, benção, padrinho.
1: É, vamos lá, até as 2h27. Não, opa, 2h25, que hoje tem a bênção da saúde, né?
3: Padrinho.
1: Então temos que acabar um pouquinho mais cedo, tá? Sou Bruno Vandresa, estou com o Everton Luiz, com o Lucas Marcos de Carvalho, os trabalhos técnicos do Everton, uma cara desgraçada de sono.
2: Total.
1: Trabalhos de gravação dele, Lucas Marcos de Carvalho, a direção geral do padre Rafael Liano.
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1: Pois é, galerinha, estamos outono, o tempo neste momento é bom em Tubarão, temperatura marcando 20 graus, umidade relativa do ar em 53%, você participa através do WhatsApp 36265177, lives no Facebook e YouTube também.
2: Cara, segundo o Ramon, ele e o Antônio, eles gostam de tomar leite juntos lá no... na cozinha.
5: De manhã no café.
1: Mas
5: da manhã.
1: Só o Ramon, é só o Ramon que traz, né? O Antônio é liso que só.
2: É, ó, sim.
1: Morrinha, né? Morrinha. Aí fica bebendo o leite, dos outros ali. Folgado. Vai comprar também, ô Antônio?
5: É.
1: Te liga.
5: Folgado.
1: Bom, e aí? Lucas Marcos de Carvalho, boa tarde, rapaz. Tudo certo?
6: Boa tarde, Bruno Vandresi. Boa tarde, Everton Luiz. Boa tarde a todos os ouvintes do Informalizando. Estou muito bem.
5: É.
6: E o dia tá melhor,
1: É, pois é. E aí, a pauta pra hoje? Ou pautas, não sei, né? O que tu separou aí?
6: Trouxe duas e uma... Uma é sensacional. Mulher é pedida em casamento em Paris, foge e reação viraliza. Mas...
1: Pô, o cara foi em Paris. Quer dizer, de repente o cara morava até em Paris, né?
6: Yeah.
1: Então, é diferente. O que é que tem de mais o cara, a mulher ser pedida em casamento em Paris, se ela mora em Paris?
2: Se ela mora lá, né, cara?
1: Pois. Né?
2: É. Vai vir aqui pro Brasil ser pedida de casamento ali no Cristo Redentor, tá ligado?
1: É.
6: Cobra morre após ser mordida por homem que tentava se defender do animal.
2: Sim, cara. Essa notícia aí é antiga, mas...
1: É?
6: É. Bem antiga, não. Só tô pegando coisa aqui.
1: Ah, bom. E aí, Everton Luiz, tudo bem? Boa tarde.
2: Tudo certo, cara. Boa tarde.
1: Certinho?
2: Certinho.
1: Sono?
2: Bastante.
1: É, hoje à tarde tem aquele soninho da beleza?
2: Ah, tem um cochilinho até umas
1: 8 horinhas.
2: É, por aí.
1: Yes. Tá bom. Mas e aí, cara? Enquanto tá acordado, tem espalta ou não?
2: Cara, hoje é o...
1: perguntar pra ele na quinta-feira. Tenho medo pra caramba.
2: Eu sei se comenta, olha só.
1: É sério?
2: É, cara.
1: Tá bom. Cara, hoje é o Dia Internacional do Chá, né? Então eu vou trazer aqui uma lista de 5 poderosos chás.
2: É. Qual chá que você mais gosta, Bruno?
1: Eu gosto muito do chá de... cidreira, capim-cidreira que
5: é
1: fala.
5: Bom, capim-cidreira é bom.
1: Por que falam erva-cidreira ou capim-cidreira? É a mesma coisa.
2: É
1: bom, né, cara?
5: É bom.
1: Camomila... Chá de camomila é muito bom.
2: Eu gosto de chamate leão.
1: Não curto tanto, não. Enfim, eu trouxe aqui 5 poderosos chás e quais os seus benefícios, né? Para quais probleminhas que temos de saúde que eles podem ser importantes também e melhorar a nossa qualidade de vida.
2: Tem ruim, chá, né, que tem poder de mudar o teu humor, né, cara?
1: Mas o gosto é horrível.
5: Eu gosto.
1: Tu gosta?
5: Eu gosto de chá de boldo, eu não gosto. É do chá verde. Chá verde eu não gosto. Camomila também não gosto, mas...
1: Tá bom.
2: Tem chá que tem poder de mudar o teu dia, né? Ah, se tu tá meio baqueado e tu vai lá tomar um chazinho, tu já fica melhor.
1: Né? Enfim, tem vários sabores, né?
5: Tem.
1: Uns têm muitos benefícios, outros nem tanto, mas pelo sabor.
2: Sabor
1: já te deixa feliz, sabor, né? Bom, e se der tempo também, já que hoje a ciência comenta, eu vou trazer a história daquele homem que preferia a prisão a revelar o paradeiro de um ouro encontrado em naufrágio. Que ia trazer ontem, não deu tempo, tá? Mas isso aqui, se der tempo também. Além disso, pensamento do dia, charada, hoje na história, aniversário dos famosos do dia. Lucas Marcos Carvalho, vai lá, cara, solta o pensamento do dia, ou melhor, pensamentos do dia.
6: Sua opinião é como um anúncio do YouTube. Eu ignoro depois de 5 segundos.
2: Muito bom, cara. Eu já paguei o YouTube Premium justamente pra ignorar totalmente.
1: É sério?
2: É.
6: O cérebro é uma coisa maravilhosa. Todos deveriam ter um.
2: É verdade.
1: Mas todo mundo tem.
5: Às vezes não usa, né?
1: Isso aí. Mas tem.
6: Não, é que algumas pessoas têm.
2: Tinha, né?
1: Mas é, o problema é que muita gente não utiliza da forma correta, né?
6: Tem pessoas que têm um fio.
1: É, tá bom. Depois desse combo de dois pensamentos do dia...
6: Eu não ouvi.
1: Vamos à charada.
6: Charada do dia. Imagine que você está em uma sala bem escura. Como você sai dela?
1: Parar de imaginar.
6: E você?
2: Tu para de imaginar.
6: 36265177, participe deixando
1: certeiro.
6: Um recadinho no nosso WhatsApp.
1: Eu fui certeiro.
6: Ou nas lives no Facebook.
1: Muito YouTube. Inteligente. O que é isso, cara?
6: Às vezes você é muito
1: às inteligente. Às vezes, viu? Eu sei usar o meu cérebro. Às vezes.
6: Às vezes.
1: Às vezes. Então tá, acha que é, esse, que é essa a resposta? Tem outra resposta, manda pra nós aí, tá? Bora faturar?
2: Bora.
1: A gente vai.
2: Mais.
1: A gente volta. Volta sim.
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5: 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Ei, galerinha, tamo de volta. 13:57. E aí, Lucas Marcos, repete a charada.
6: Charadas. É, a charada de hoje eu ia falar, eu ia dar boa tarde, não sei porque. Mentalidade sensacional, né? Imagine que você está em uma sala bem escura. Como você sairia de lá?
5: A minha resposta é: pare de imaginar.
6: 3626-5177, quem está participando? Deixa eu dar uma olhadinha aqui.
5: O Jailson.
6: Tem, Jailson sempre tá. Boa tarde, existe os dois, erva cidreira e cana cidreira. Tá, mas tem três então, tem capim cidreiro. Capim cidreira é o erva?
5: Ah, pois é, erva cidreira, cana cidreira e capim cidreira. Então são tudo diferente?
6: É.
7: Ou tudo igual?
6: O que muda é só a palavra anterior, né? Capim, cana...
5: Mas acho que é tudo quase... São parentes próximos, né? Então gostos semelhantes. Pode ser que tenha alguma diferenciação mínima. É. Porém, os gostos são semelhantes.
6: Boa tarde, jovens. Mandem um abraço para o Jaquinho.
7: Fala, Jaquinho, meu parceiro. Tamo juntos.
6: Dona Marilda, boa tarde, meninos. Estamos aqui em oficinas ouvindo. E tá frio, né?
5: Não, agora tá de boa. De manhã tava bem geladinho,
6: tava,
5: né?
6: Tá bem fresquinho. Abração a vocês. Obrigado,
5: querido. Pegar uma praia.
6: Não tem como.
5: Tá bom. É, não dá pra pegar, né? Eu sei. Bom, Éder Leizinho, Sidney Eusébio, Malvina do Capiva, Mário Latrônico, o filhinho dele, Marinhozinho Latroniquinho. A todos, então, aquele abraço. Sandro do Capiva, Dona Terezinha, nossa musa. Quem mais, Everton? Lico Silva,
7: aquele abraço pra ti. Estamos junto. O Jonathan também. Alô, Jonathan, aquele abraço pra vocês. Estamos juntos, gostamos do nosso programa. O Brás ali do Calçadão. Alô, Brás do Calçadão, aquele abraço pra você também. Estamos juntos, tá? E é isso aí, é toda essa rapaziada, tá bom?
5: Tá bom, já que hoje é o dia do chá, vamos falar de chá?
7: Vamos vocês falar de chá, cara.
5: Vocês costumam tomar chá?
6: Cara, nossa, faz tempo que eu não tomo chá.
7: Sim, e eu tenho um...
5: Qual foi o último que tu tomasse? Era do quê? Camomila?
6: Não, era... Era dessas... Eu não sei o nome da erva, cara. Não sei o nome da erva, que é dessas que é...
7: Era esse chá de saquinho?
5: É, pois é, tipo... geralmente quando vocês tomam o chá naquele sachêzinho ou...
6: Não, eu gosto de tomar
5: direto. A planta
6: direto.
5: Mesmo ali, natural.
6: Eu gosto de fazer a infusão.
5: Colhida, ali. Fazer a infusão perfeitinha ali, tomar.
6: Isso.
5: Pois é.
7: É que assim, ó, eu
5: fica
7: sou...
5: Fica melhor, né?
6: Fica sim, melhor.
5: Fica melhor.
6: É que eu sou umas coisinhas mais amargas, assim, sabe?
7: O café, ele é um chá, né? Não sei se você sabe, o café, ele é um chá. É. Então, eu sou viciado em café. Só que, geralmente, quando a gente é viciado em alguma coisa, a gente quer largar, a gente vicia em outra coisa. Então, quando eu era viciado em café, eu queria largar o café, eu comecei a tomar chá. Só que daí, a gente larga um vício por outro. Então, eu comecei a viciar em café. Eu gosto muito de chá mate leão gelado, tá ligado?
5: Então, tu viciou em chá mate leão gelado.
7: Exatamente.
6: Extremamente específico.
5: Sabe que eu nunca tomei isso, chá mate leão gelado?
7: Mas... minha mulher não gosta.
6: É, chá gelado é pra maluco.
7: É, eu gosto muito, eu gosto bastante.
5: Tá bom.
7: E, cara, eu comecei a tomar demais, eu tomava muito, cara. Coisa de 1 litro eu tomava em um dia, tá ligado?
5: Nossa!
7: Aham. Uhum. Porque eu tomava, não é à toa que eu trazia chá aqui, não te lembro? Eu trazia chá pra tomar aqui, eu tomava essa garrafa aqui inteira de manhã, tá ligado? E eu sou viciado, então tô dando uma parada também em chá, porque é complicado.
6: Chá é bom demais.
5: Agora ele vai tomar café pra parar o vício com chá mate e leão gelado, tá ligado?
7: Inclusive, vou fazer um chá hoje.
5: Tá bom. Bom, já que o assunto é chá, eu trouxe aqui 5 chases. Chases é boa, né?
7: Chases é muito bom.
6: Chases é o plural do plural, né?
5: 5 chases que são muito potentes, cara, e ajudam muito no nosso dia a dia, né? Começando com o chá de camomila. Quais são os benefícios do chá de camomila, meus amigos?
7: Não sei.
5: Ó, ajuda no sono e na ansiedade, ou melhor, na diminuição da ansiedade, óbvio. É, relaxa o corpo, auxilia na digestão e pode aliviar cólicas leves também. Então, muito usado para insônia, estresse, má digestão e cólicas menstruais também. Em segundo lugar, o chá de gengibre.
6: Para a garganta,
5: o gengibre, ele é bem forte, né? Tem muito bem forte, né?
6: Eu gosto.
5: Só gosta das coisas amargas, essas coisas, né, cara?
6: Eu falei,
5: se é docinho, cidreira, tu não gosta, né?
6: Cidreira eu gosto.
5: Gosta? Tá bom.
6: É porque mas camomila pra mim...
5: Mas o chá de camomila, ele é bem suave, bem gostosinho também.
6: É estranho.
5: Eu já prefiro o chá de camomila, prefiro mil vezes, do que o chá de erva doce. O de erva doce, pra mim, tem um gosto estranho. Mas enfim, o chá de gengibre, benefícios. Ação anti-inflamatória, ajuda na imunidade, auxilia contra náuseas e pode aliviar dor de garganta também.
6: Pô, é bom demais.
5: É, muito utilizado, então, se você tiver resfriado, gripado, enjoado, dor de garganta, com má circulação também, ele é bem importante.
6: Ah, ó, camomila com limão, a gente toma direto. Tava brincando, eu tomo chá o tempo inteiro, mas camomila com limão é bom.
5: É?
6: Bom. Deixa o chá, assim, diferentaço, assim, sabe? Top.
5: Interessante. Terceiro lugar, o chá de hortelã. Isso é bom, eu gosto.
6: Eu não lembro.
5: Benefícios: melhora a digestão, sensação refrescante, pode aliviar gases e ajuda na respiração nasal também, tá? Então, pra quem tá com gases aí, indigestão, náusea leve, congestão nasal também, é um chá bem legal. Chá de erva doce. É um calmante natural, ajuda no funcionamento intestinal, reduz desconforto abdominal e pode aliviar cólicas também. Muito utilizado, então, para cólica intestinal, gases, ansiedade leve e má digestão. E o último, chá de picão preto. É tradicionalmente usado para o fígado. Tem ação.
6: Ação.
5: Anti-inflamatória, pode auxiliar na imunidade. E também é rico, aliás, em compostos antioxidantes.
6: Né? É.

0: chá de erva baleeira, por exemplo.
1: O quê?
0: Erva baleeira.
1: Baleeira?
0: É, baleeira. Erva baleeira é muito bom pra um monte de coisa. Sabe, tipo...
1: É esses... pra quê?
0: Tanto pra problemas hepáticos também é muito bom.
1: Mesma coisa que esse último citado.
0: Problemas digestivos também. Espinheira santa também é outro complementar pra...
1: Espinheira santa é pra quem tem problemas gastrointestinais.
0: Muito, muito, né? Bom pra quem
1: tem. Eu tô pra tomar esse chá faz tempo e nunca tomo, cara.
0: Cara, varia bastante,
1: continua, tá? Na cerveja.
0: É bom ter os três, na verdade. Se tu tomar chá de erva baleeira, porque são três vezes ao dia que tu tem que tomar, duas ou três vezes ao dia que tu toma o chá de espinheira santa.
1: Tá.
0: A mesma coisa serve para baleeira. Eu sei que um deles é muito difícil, porque o recomendado, o que tu compra em lugares naturais, vem com os galinhos. Mas não é os galhos que tu precisa para fazer o chá, são as folhas. Eu não sei se é a baleeira ou se é a espinheira santa. Mas eu sei que é muito difícil tu achar, mas tem que ser com a folha. Não tem que ser com o galho.
1: Só o talinho
0: ali. Só o talinho ali. Tem que ser a folha. E aí...
1: Pode tomar junto os dois, assim, ó? Faz separado.
0: É separado que é
1: É
0: muito.
1: Separado?
0: E aí? Aí tu faz o chá? E é bom, ajuda. Aí se tu variar os dois, não cansa, entendeu?
1: Porque tem gostos diferentes.
0: Exato.
1: O chá de espinheira santa, ele é bom?
0: Ele é bom.
1: É.
0: Ele acalma
1: é amargo?
0: O H. pylori.
1: É amargo?
0: Nem
1: porque
0: tanto.
1: Tu tem um gosto peculiar, né? Então o que é bom pra ti, não sei se vai ser bom pra mim.
0: É, mas na verdade os chás que eu não gosto são bem específico. A maior parte
1: tipo,
0: deles eu gosto.
1: Tipo, camomila.
0: Camomila não, é muito específico. É camomila eu não gosto.
1: E todos os mais tradicionais e que quase ninguém não gosta.
0: Qual?
1: Os do camomila?
0: Quase ninguém não gosta. Quase.
1: Então, quase ninguém não gosta, quer dizer que quase todo mundo gosta. Eu falei da forma mais difícil possível, eu fiquei pensando, será que eu falei certo? Meu Deus, tô chorando.
0: Quase todo mundo gosta.
1: Cara, quase todo mundo gosta, era mais fácil falar assim, né? Meu Deus do céu.
2: Cara, existe também atualmente tá se propagando bastante o chá de cannabis, né? De cannabis medicinal, a galera tá consumindo bastante, porque melhora bastante a tua vida tradicional, como por exemplo, olha só, pra que serve, né, o chá de cannabis? Ela possui efeitos analgésicos, anti-inflamatórios e de indução ao relaxamento e ao sono. Há relatos do uso do chá das folhas da cannabis para fins terapêuticos e em especial para controle da dor ou para melhorar a qualidade do sono. Então, para quem tem insônia, né, faça lá a consulta com o médico, quem sabe você consiga para uso medicinais. É bem interessante, cara. Estão estudando bastante. Isso, aí tu faz a infusão. É normal, como se fosse um chá normal, tá ligado? Só que daí é com a folha lá e tal. Você consegue com os médicos. Cara, tem se estudado bastante a cannabis em relação a usos medicinais e eu tô gostando bastante dos resultados. Tá tendo muito resultado positivo, principalmente em questão de problemas neurológicos, né? Como a ansiedade, a depressão, também Alzheimer. A questão da insônia, o Alzheimer principalmente.
0: Esquece que tem,
2: né? As doenças degenerativas, né? Então... É bem interessante que eles estão estudando com a cannabis medicinal, né, galera?
1: Maravilha! 2:07, deu, já tomamos bastante chá por hoje. Vai que é tua, o Lucas Marcos Carvalho.
0: Cobra morre após ser mordida por homem que tentava se defender. Uma cobra morreu mordida por um homem. O caso inusitado foi registrado na terça-feira do dia 7, do mês 7 de 2024, dia 2 de julho, no caso, em Bihar, na Índia. Conforme os relatos de Santosh Lohar, que eu não sei como é que é o sotaque deles.
1: Também não sei.
0: Ele estava dormindo em um acampamento quando a cobra apareceu e o atacou. Para se defender...
1: Que cobra que era?
0: Eu acho que era... Peraí. Ele mordeu o animal 3 vezes. Pelo que eu li antes, era a rei ali naquela...
1: Nossa, essa aí é uma das mais mortais.
2: Não.
0: Calma.
2: Porque existe a King Snake... E existe a cobra rei, que é diferente.
0: A cobra rei é grandona, né?
2: É.
0: Só tô querendo ver aqui.
1: Ela não é perigosa? Peraí,
0: deixa eu continuar. Não. É a mais.
2: Sim, é a mais, mas tem diferenças.
0: De acordo com Lohar, ele reagiu mordendo a cobra devido a uma crença popular que alega que morder a cobra neutraliza o veneno. Na minha aldeia, existe a crença de que

0: E se uma cobra te morder, você deve mordê-la duas vezes para neutralizar o veneno, explicou Santoshi. Logo depois do incidente, Santoshi foi levado ao hospital, onde está internado. Conforme os relatos dos médicos, ele está se recuperando e está fora de perigo. A espécie de cobra não foi divulgada. A espécie da cobra não foi divulgada. Acho que é a foto que é a rei aqui, ó. Não, é a Naja aqui. Aqui na foto é a Naja.
1: Tu entende, hein?
0: É? O quê?
1: De serpentes.
0: Aham. Uhum. A espécie da cobra não foi divulgada, mas os moradores da região...
1: Eu não saberia reconhecer ali que era uma Naja, por exemplo.
0: É que a Naja ela é menor. Moradores da região acreditam que não se trata de uma cobra venenosa. Caso contrário, Santoshi não estaria vivo para contar a história inusitada.
1: A venenosa era, porque ele foi parar internado.
0: Mas é.
2: É porque é o procedimento padrão. Qualquer caso de animal silvestre que você é mordido, tem a questão da raiva, né? Então você é obrigado a ficar internado e tomar o soro antirrábico e dependendo da situação, até um soro antiofídico, porque tu não sabe o que, que aquela cobra pode ter comido ou passado por ela.
1: Tá vendo? Entendi. Então tá, ele foi mordido e mordeu a cobra.
0: É. Eu acho que é isso que é o mais interessante dele. O que eu achei legal da notícia é que ele mordeu a cobra e achou que ele não ia ficar envenenado por conta disso. Em seguida ele foi internado. Eu achei isso muito da hora, assim.
1: É uma tradição da aldeia dele, né? Então, todo mundo, se acontecer de ser mordido, eles mordem também a cobra, porque daí eles acham que não vão ter...
0: Não vão ter veneno.
1: É, veneno.
0: O que é extremamente interessante essa, né?
1: Liga
0: uma coisa que vai ligar com o assunto anterior, que eu até tinha falado aquela última vez ali, quando a gente tava falando do chá, que tem aquela crença da mãe, né? Daquele chá que ela fez pra melhorar a minha alergia que meu pai disse que eu não tinha. Na verdade, meu pai disse que era alergia que ele passou pra mim. Eu achei isso interessante demais. E aí, ela fez um chá que era uma folha de alho, era limão, alho.
1: Folha de alho?
0: Uma folha, um dente.
1: Ah, tá.
0: Uma folha de alho.
1: Ah.
0: Um dente de alho, mel e limão.
1: Tá.
0: E quando tu toma, no dia seguinte, tu não pode sair no frio. E eu até tinha comentado que é uma parada, é uma crença, porque não tem ciência que prove isso. Eu já procurei pra dar uma olhada. Não tem, não faz sentido. Só que as duas vezes anteriores a essa, que eu tinha tomado o chá e saí, as duas vezes eu fiquei pior. No dia seguinte. Então...
1: E quando tu tomou e não saiu no frio, tu ficou...
0: Todas as outras vezes que eu tomei e não fui, zero bala.
1: Era o quê? Gripe?
0: Não sei.
1: Não, mas tu tava com sintomas gripais.
0: Sintomas gripais.
1: E depois melhorou. Daí, quando tu saiu no frio...
0: Quando eu saí no frio no dia seguinte, o outro dia eu fiquei péssimo.
1: Entendi. Então tá bom.
2: Então, tu tava falando ali, porque é a cobra rei, a cobra mais venenosa do mundo. Cara, se fosse essa cobra, ele já teria morrido instantaneamente quase, tá ligado?
0: Ah, é?
2: É, porque a cobra rei é a cobra literalmente mais venenosa do mundo, né? Que tem mais ataques, ela é a maior cobra mais venenosa do mundo, na verdade, né? Porque em questão de robustez, de tamanho, ela é basicamente uma jiboia que tem muito veneno. Ela consegue injetar muito veneno. A King Snake, que eu te falei, é uma cobra diferente. Ela é uma cobra pequena. Por exemplo, igual essa daqui, ó. Essa daqui é a cobra que eu tava querendo... tava estudando pra comprar, que ela é bem indicada pra quem tem... Pra quem quer ter como pet ou iniciar pra ter uma cobra como pet.
0: Né?
2: E essa daqui é a cobra rei. Que é a maior cobra venenosa pessoa em todo mundo. Tá ligado? É diferente.
0: E tem, dentre as... Tu que sabe mais. Dentre as cobras que tem a peçonha, tem aquelas que soltam o jato, né? Não são todas que soltam
2: que
0: o jato.
2: Que são as
0: né?
2: Najas. É.
1: É só a Naja.
0: Só a Naja que solta o jato?
2: É. Aqui daí ela...
1: Vai longe?
2: Um metro e meio, mas tipo assim, é porque ela consegue ficar muito alta, né? Então, ela consegue nivelar quase que a altura de um ser humano, né? Então, se ela tá alta e você tá perto dela, ela vai tentar cuspir na tua cara o veneno dela, tá ligado?
1: E que risco que isso impõe a quem...
2: Cegueira momentânea.
1: Só se pegar ali no...
2: Só se pegar.
1: No olho, né? Mas se pegar na pele...
2: Pega. Não, pode ter irritação.
1: Nada tão grave, né? Porque não vai entrar na corrente sanguínea.
2: Não vai entrar na corrente sanguínea, tá ligado? Mas se pegar no olho ali, ela pode dar cegueira não permanente. Pode ser permanente se você não cuidar na hora.
1: Mas se permanente, porque daí o cara não vai saber mais onde tá. A cobra vai se aproveitar, vai picar ele e vai morrer.
2: Talvez não, cara, porque essas cobras elas só atacam, essas cobras em si só atacam se ela se sente muito ameaçada e se você tá indo pra cima delas.
1: Mas tá, ele vai estar cego, vai estar sem enxergar nada, vai pra cima dela sem querer.
0: Eu acho que só de soltar o veneno ela já foge.
2: Ela já sai.
1: Ela já sai?
2: Ah. É.

0: diferente. Faz sentido.
1: Porque tem uma cobra que é extremamente venenosa também, que ela é bem nervosinha e ataca
2: sim,
1: sem...
2: Sim, a surucucu pico de jaca é o nome da cobra. É daqui do Brasil, surucucu pico de jaca.
1: Mas era outra.
2: Tem essa também.
1: Eu não lembro. É. Até esses dias, aqueles biólogos conhecidos aí estavam traçando comparativos entre as duas. O biólogo Henrique e aquele outro lá, o Rasmussen, eles estavam debatendo qual que era mais mortal. Daí eram duas cobras. Uma era essa cobra rei e tinha uma outra também. Só porque uma, apesar
2: mamba negra,
1: de...
2: Mamba negra.
1: Eu acho que sim. Eu acho que é mamba negra.
2: Mamba negra.
1: Mamba negra. Isso. Eu acho que ela tem o poder, o veneno mais mortal, porém ela não é tão agressiva, ou é o contrário?
2: É o contrário. Ao contrário. A mamba negra, ela é um tanto quanto agressiva.
1: Ela é mais agressiva, mas não tão mortal, mas o veneno quanto da cobra rei.
2: Sim, exatamente. A cobra rei, ela se defende bastante, tá ligado? Ela tem atitude, mas ela não vai mexer contigo. A mamba negra, ela tem atitude, mas ela vai pra cima de você se você ficar muito perto, tá ligado?
1: Loucura.
2: É, doideira.
1: Então tá bom. Bom, 2h14 agora, o explorador marítimo Tommy Thompson chamou atenção após passar cerca de 10 anos preso nos Estados Unidos, porque ele se recusou a revelar onde estavam centenas de moedas de ouro recuperadas de um famoso naufrágio do século XIX. O caso envolve o SS Central América, conhecido como Navio de Ouro, que afundou, sabe quando, Lucas?
0: Não.
1: Lá em 1857, transportando toneladas de ouro durante a Corrida do Ouro da Califórnia. Décadas depois, Thompson liderou a expedição que encontrou os destroços e recuperou parte do tesouro, avaliado em milhões de dólares. A justiça americana acusou o explorador de esconder moedas raras ligadas ao naufrágio e ele acabou preso por desacato após se negar a informar o paradeiro do ouro. Mesmo após anos de prisão, o mistério continua sem solução.
0: Ah, então faz bastante sentido agora. Tu sabe se esse cara tinha contato com o Paulo Garcia?
1: Acho que não.
0: Porque talvez ele estivesse procurando. Ele não quis falar
2: faz
0: pra ninguém,
2: sentido,
0: daí ele
2: faz sentido.
0: Outra história, entendeu?
1: Ah, faz sentido. Loucura, né? Ele acabou descobrindo, então, onde estava esse navio que naufragou lá em 1857. Então, pegou parte daquele ouro lá, né? Meio que guardou, né? Meio que guardou. A justiça americana ordenou com que ele falasse onde estavam essas moedas, né? E ele não quis, então. Ele preferiu pegar 10 anos de prisão. Acho que ele até já cumpriu, aqui diz a notícia que ele cumpriu, né? Então acho que ele já tá solto. Solto e rico, né?
0: Solto e rico. Só não falou a parada?
1: É, não falou. Quis e, cara, falar, mas e continuou
0: assim,
1: com aquelas moedas.
0: É que é engraçado, porque eu não entendo, de verdade, a cultura deles em relação a patrimônio, essas coisas assim. Por quê? Eu sei que algumas coisas em território americano são, de fato, do governo, pertencem ao governo.
1: Mas o que está no fundo do mar, não... acho que não.
0: Porque também eu lembro de uma lei que eu não tenho certeza se é real, porque faz muito tempo e eu nem sei de onde é essa fonte, sobre tu poder tirar e ter acerto de contas com uma pessoa na água, porque não, é terra sem lei, e ali dane-se o que aconteceu, o que não vai acontecer, uma parada assim. E aí eu ficava nessa. Então o que foi encontrado no mar também pode ser de qualquer um. Mas até o momento, ou não sei se essa expedição também, ela é particular, né? Então alguém pagou, ou o governo pagou alguma coisa, e aí acaba tendo um direito dessa parcela.
1: De repente foi isso, né? Foi uma expedição organizada pelo governo americano e ele meio que se aproveitou ali, achou e aproveitou-se da situação, né? Pode ser isso também. Creio até que seja, né?
0: Faz sentido,
1: pra ele
0: né?
1: ser condenado e ficar 10 anos lá na prisão é porque, de repente, tinha esse acerto prévio entre
0: ele
1: o governo.
0: Ele fez o cálculo, né, cara? Viu que ele talvez fosse preso 10 anos, compensa muito mais esconder.
1: É, verdade.
2: Não sei, né? 10 anos da tua vida.
1: Tem que ver o que ele tem e quanto isso vale, né?
0: É.
2: Por exemplo, aquele cara que ia ficar um ano só. Aquele cara que ia ficar um ano só, cara, é um ano só, até que vale, tá ligado?
1: Agora 10.
2: Agora 10 anos.
0: 10 é uma vida, né?
1: É. 10 anos, o cara preso 10 anos, o cara envelhece 20, 30.
0: E teve aquele caso lá daquele cara. Né?
1: Depois faz uma harmonização facial com ouro e tudo certo.
0: Ah, fica lindo.
2: Aí vai lá e o ouro não vale nada.
1: Exatamente. Isso que é, mas ele já deve ter uma. Quando ele foi preso, certamente já tinha uma noção de valor daquilo ali. Quanto
0: com
1: que
0: certeza.
1: Valeria? Com certeza.
0: Com certeza. Ele não tudo vai ser preso à toa.
1: É, tudo calculadinho. Esses 10 anos valem, esses não sei quantos milhões valem, então vou ficar 10 anos.
0: É.
1: Com certeza.
2: Caras, é, tem uma rapidinha aqui, olha só. É. Pesquisadora Tatiana Sampaio, vocês lembram dela?
1: Lembro. Da... Como é que é o nome do negócio?
2: Polilaminina.

0: Menina. Exatamente. Ela afirma que a nova molécula capaz de tratar lesões na medula espinhal pode receber aprovação da Anvisa em até 2 anos.
1: Vitória!
0: A Anvisa autorizou os primeiros testes em humanos da polilaminina, o composto desenvolvido pela UFRJ para o tratamento de lesões medulares com potencial de aprovação em até 2 anos. Abre aspas. A nossa expectativa é que essa molécula que demonstrou. Ah, tá, não, calma aí. Que essa molécula que
2: meu Deus do céu!
1: Que eu tava lendo aqui. Um abraço pra Dani e pra galera lá.
2: Tá, essa que tá molécula que demonstrou, vai.
0: Essa molécula que demonstrou a capacidade de reconectar neurônios em testes iniciais.
1: Tu precisa dessa molécula.
0: Possa cumprir todas as etapas de segurança e eficácia exigida pela Anvisa e obter o registro definitivo em até 2 anos. Nossa. Afirmou a pesquisadora Tatiana Sampaio. Cara, que demora, né, cara? Ou 2 anos ainda. Que isso, rapaziada. Bora.
2: Bora acelerar, né? Até porque teve um monte de pacientes. Um monte não, né? Alguns pacientes que já tiveram um avanço bem legal, né?
0: Sim.
2: Ou que não tinham nenhum movimento ainda. E que já estão até andando, né? Ou que recuperaram já parte e estão nesse processo de evolução, né? Então, ao que tudo indica, ela funciona e muito bem, né? Então,
0: enquanto isso, a Anvisa tá lá fechando a empresa de sabão em 1 mês e por lá menino em 2 anos, cara.
2: Demora demais. Né?
1: Que isso, cara? O cara fez um rancho da marca. E pôde estar detonada a marca dele.
0: Cara, bem que eu não joguei fora. Ainda bem que eu não joguei fora, cara. A Anvisa, mano... Eu tô perdendo a credibilidade da Anvisa, papo.
2: Olá, 12h20, vamos a Hoje a História. O que aconteceu, Lucas Marcos Carvalho, no dia 21 de maio, em anos anteriores?
1: É sobre as diferenças culturais e o diálogo.
2: É isso aí. É o Dia Mundial da Diversidade Cultural para o Diálogo e o Desenvolvimento.
1: Quem traz as informações...
0: É ele, né? O Crabinho da Marcelo Planas.
1: Diga aí.
3: 21 de maio é o Dia Mundial da Diversidade Cultural para o diálogo e o desenvolvimento. Nesta data, celebramos a riqueza das culturas de todos os povos do mundo, mas também o papel fundamental do diálogo intercultural para alcançar a paz e o desenvolvimento no nosso planeta, que sofre com inúmeras ações de violências provocadas pela intolerância em todos os níveis. Pense no que está acontecendo em Gaza, no Líbano, no Irã, em países africanos e tantos outros. Com base nos princípios da Declaração Universal dos Direitos Humanos, a Assembleia Geral da ONU, considerando a diversidade cultural como patrimônio comum da humanidade, definiu esta data com o propósito de afirmar valores como respeito pela diferença entre as culturas, a solidariedade entre os povos, a coesão social e o diálogo entre os diferentes, num mundo multicultural, cada vez mais conectado pelo uso das tecnologias de comunicação, capazes de promover entendimento e a aceitação entre os povos, mas também rejeição e violência. Lembrar que a diversidade cultural é condição inerente à sociedade humana. Por isso, precisamos compreender a importância da cooperação, da solidariedade, da tolerância, do acolhimento ao diferente e à paz, essenciais para a convivência harmoniosa entre os seres humanos.
2: Ok, valeu, professor, um abraço e até amanhã. 12h23, aniversário antes da 11 do dia, para encerrar o programa. Hoje, Roberto Frejá.
1: Parabéns!
2: Já? Cantor, compositor e guitarrista brasileiro, ficou conhecido por integrar a banda Barão Vermelho, fez sucesso com músicas como Amor para Recomeçar e também se destacou na carreira solo.
1: É muito bom, porque a maior parte das músicas dele são de fato carreira solo, porque as outras é tudo versão dele do que era do Cazuza.
2: Ele só adaptou ali e tal, mas eram músicas do...
1: Ele é ótimo, tá?
2: Ele é bom.
1: Ele é muito bom,
2: mas as músicas... Mas as músicas dele ali na carreira solo são muito boas. Tem umas músicas bem legais do Frejá.
1: Tem.
2: eu procuro um amor que ainda não encontrei. E tantas outras, cara. 64 anos para ele. Bom, a Giovanna Lancelotti, atriz brasileira, conhecida por atuar em novelas e séries de TV da TV Globo.
1: Lembro
2: Homem Sensato Coração, Segundo Sol, Gabriela e Dona de Mim. 33 aninhos para ela.
1: Parabéns.
2: E também hoje atriz, completando 52 anos, Maria Fernanda Cândido. Parabéns a toda essa galera. Bom, 12h24, Lucas, a charada.
1: A charada é de fato a resposta que tu falou.
2: É?
1: É. Imagine que você está em uma sala bem escura. Como você conseguirá sair de lá? É só parar de imaginar. Um grande abraço a todos em Tetumal.
2: Valeu a você também, o Everton Luiz. Um abraço, cara. Até amanhã. Ah, até amanhã, não, até segunda-feira.
0: Até segunda-feira, né, rapaziada? Vou fazer isso pela sua paciência. Tchau, obrigado. Bom, bom final de semana. Hein?
2: Vamos embora, então. Na sequência tem Tubar Notícias. Logo depois, Palco de... Opa. Depois, a benção da saúde. Tchau.
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0: Boa tarde. Tudo o que acontece na região sul de Santa Catarina você confere agora no Tubá Notícias. Festa da gastronomia em Nova Veneza. Inscrições para Olimpíadas Coloniais estão abertas. Nova Veneza já está na contagem regressiva para a 20ª edição da Festa da Gastronomia Típica Italiana, marcada para ocorrer entre os dias 18 e 21 de junho. As Olimpíadas Coloniais, uma das atrações mais aguardadas da programação, estão com inscrições abertas para moradores e visitantes. A iniciativa será realizada no sábado, dia 20, no Pavilhão Central, a partir das 14h. E a Prefeitura de Laguna, por meio da Secretaria Municipal de Pesca e Agricultura, recebeu uma nova retroescavadeira que irá reforçar os serviços prestados às comunidades rurais e ao setor agropecuário do município. O equipamento foi adquirido com investimento total de R$ 369 mil, sendo R$ 300 mil provenientes de emenda parlamentar destinada pelo deputado estadual Marcos da Rosa e R$ 69 mil de contrapartida do município por meio da secretaria. 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O Tubá Notícias retorna às 13h50 da tarde com mais informações. Para a Rádio Tubá, Gabriel Rodrigues.
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0: seja nosso Senhor Jesus Cristo.
1: Para sempre seja louvado.
0: Salve Maria.
1: Salve Maria.
0: Nossa Senhora da Saúde.
1: Rogai por nós.
0: Nossa Senhora da Saúde.
1: Rogai por nós.
0: Em nome do Pai, e do Filho, e do Espírito Santo.
1: Amém.
0: A graça de nosso Senhor Jesus Cristo, o amor do Pai e a comunhão do Espírito Santo estejam convosco.
1: Bendito seja Deus que nos reuniu no amor de Cristo.
0: Boa tarde.
1: Boa tarde.
0: Sejam todos e todas muito bem-vindos, bem-vindas a essa celebração de bênção da saúde. Aquelas pessoas que se encontram aqui na cripta da Catedral Nossa Senhora da Piedade de Tubarão e aquelas pessoas que rezam conosco também através da Rádio Tubá, a TV Tubá. Nós queremos rezar na intenção primeira hoje, pedindo então a saúde, pedindo aqueles que já não a têm mais, pedindo de volta a saúde. E a nós que temos saúde, que Deus preserve, que Deus nos blinde, que nenhuma enfermidade venha nos atingir. Vamos então agradecer a Deus primeiro. É feliz quem a Deus também agradece por tantas bênçãos já recebidas. Peço que você diga assim: obrigado, Jesus.
1: Obrigado, Jesus.
0: Pelo dom da vida.
1: Pelo dom da vida.
0: Pelo dom da fé.
1: Pelo dom da fé.
0: Pelo dom da saúde.
1: Pelo dom da saúde.
0: Eu te peço, Jesus.
1: Eu te peço, Jesus.
0: Saúde.
1: Saúde.
0: Perdão.
1: Perdão.
0: Proteção.
1: Proteção.
0: Salvação.
1: Salvação.
0: Para mim.
1: Para mim.
0: Para minha família.
1: Para minha família.
0: Para todos os enfermos.
1: E para todos os enfermos.
0: Sim, Senhor, nós te pedimos essas graças, porque nós cremos no teu poder de vir em socorro de nossas fragilidades. Tu tens poder, tu és nosso amigo, tu és nosso Salvador. E como amigo, como Salvador, tu tens palavra de salvação para nós hoje. E nós queremos já de momento, desse momento, queremos aclamar o Santo Evangelho cantando.
1: Aleluia.

0: O Senhor esteja convosco.
1: Ele está no meio de nós.
0: Proclamação do Evangelho de Jesus Cristo segundo Mateus.
1: Glória a vós, Senhor.
0: Naquele tempo disse Jesus aos seus discípulos: em vosso caminho anunciai, o reino dos céus está próximo. Curai os doentes, ressuscitai os mortos, purificai os leprosos, expulsai os demônios. De graça recebestes, de graça deveis dar. Não leveis ouro, nem prata, nem dinheiro nos vossos cintos, nem sacola para o caminho, nem duas túnicas, nem sandálias, nem bastão, porque o operário tem direito ao seu sustento. Em qualquer cidade ou povoado onde entrardes, informai-vos, para saber quem ali seja digno. Hospedai-vos com ele até a vossa partida. Ao entrardes numa casa, saudai-a. Se a casa for digna, desça sobre ela a vossa paz. Se ela não for digna, volte para vós a vossa paz. Palavra da salvação.
1: Glória a vós, Senhor.
0: Podemos sentar um minutinho. Caros irmãos e irmãs em Cristo, que bênção podermos estar juntos aqui, né, nesse dia, nessa quinta-feira, para podermos louvar a Deus, adorarmos a esse Deus que tanto fez e tanto faz e tanto fará ainda na vida de cada um de nós, para que tenhamos tudo para adorá-lo, para que possamos ter tudo para vivermos nesse tempo com felicidade, realização, com dignidade. Sim, Deus é todo poderoso, Deus é bondoso e Ele vem sempre em socorro de nossas necessidades e Ele vem sempre então assim nos abençoar. Ele caminha junto de nós. Ele não nos deixa sozinhos. Como nós ouvimos no Evangelho, Jesus que envia os seus discípulos para anunciar o reino de Deus que está próximo, porque Cristo está próximo de seus discípulos, está próximo de todos aqueles que viriam a ouvir as palavras, o testemunho de seus discípulos. Esse Cristo que vem a nós é um Cristo que não se distancia da realidade de cada um de nós. Ele sabe muito bem quais são as nossas dores, quais são os nossos sofrimentos, quais são os nossos sonhos. Ele sabe muito bem o que precisamos antes mesmo de nós pedirmos a Ele. É verdade. Mas em outro momento Jesus vai dizer que nós devemos também de pedir. Pedi e recebereis, procurais e achareis, bateis e ser-vos aberto, porque quem pede, encontra, quem bate se abrirá, né? As portas. Por isso nós estamos aqui nesta tarde de quinta-feira para pedirmos sim a Jesus o dom da saúde a nós e aquelas pessoas que também precisam desta mesma cura. Te pedimos, Senhor Jesus, que a força do Teu Espírito continue a agir na vida de todos nós que somos missionários e missionárias dele. Quando vocês têm lá na sua casa, você quer abençoar a sua casa, você quer abençoar a água, você quer abençoar alguém, não hesite, você tem o poder, você tem o Espírito Santo junto de você. Você que é batizado no único Deus, que é Pai, Filho e Espírito Santo, este batismo te concede esta graça de abençoar as pessoas que convivem contigo, abençoar a tua casa, abençoar a água, os objetos, tudo que você tem. Isso não dispensa a sua vinda às celebrações eucarísticas, às celebrações de bênçãos da saúde, como você dedica um tempinho como hoje, né? É importante receber também as bênçãos de Deus através do sacerdote, através do padre, mas quero que você saiba, nunca deixe de abençoar a sua família, a sua casa, os seus pertences, porque Deus age sim através de você, batizado, batizada no Deus verdadeiro, e que possamos então levar essas bênçãos de Jesus, que Jesus pede e que ordena aos seus discípulos. ide, né? Confiai em mim, não levai, não coloque a vossa confiança nos bens terrenos, mas sim em mim, né? Curai os doentes, ressuscitai os mortos, purificai os leprosos, expulsai os demônios. De graça recebestes, de graça deveis dar. Nós devemos de, então, sermos esses canais da graça de Deus. Quem abençoa é Cristo. Quando a gente diz, né, alguém pede a nós, bênção padre, bênção pai, bênção mãe, como é que a gente diz? Deus te abençoe. Mas esse Deus te abençoe, que passa pela tua intercessão, pela minha. Que possamos interceder sempre pelo bem de todos, que possamos orar a Deus, que possamos invocar a bênção de Deus sobre nossas casas. No finalzinho, Jesus diz que o missionário, ele tem o poder também de trazer a paz aos lares aonde não existe mais esta paz. Tem esse poder. Então, que não venhamos a duvidar, né, dessa verdade que todos trazemos em nosso coração. Esse Cristo que habita em nós é o reino dos céus que está dentro de nós, que deve de estar também nas nossas boas ações, na vida, no dia a dia das pessoas, junto de nossas famílias, no trabalho, no estudo, no lazer, onde quer que estejamos, Cristo quer estar aí. Quer estar aí para abençoar. Mas ele precisa, continua a precisar de você, discípulo e discípula dele. Então peço que você estenda a sua mão direita agora ao alto. Desde já vamos invocar as bênçãos de Deus sobre tudo que temos, que trouxemos para essa celebração, para que fosse assim abençoado. Digam assim comigo: Senhor Jesus Cristo, eu te peço as tuas bênçãos sobre mim, sobre minha casa, sobre minha família. Abençoai, Senhor Jesus, estas roupas, alimentos, objetos religiosos, a água que eu trouxe, a minha casa, todos os enfermos, abençoai, Jesus, dai-nos a tua salvação. Amém. A nossa proteção está no nome do Senhor,
1: que fez o céu e a terra.
0: Ouvi, Senhor, essa nossa oração.
1: Chegue a vós o nosso clamor.
0: Caro irmão e irmã, você que reza conosco, né, através da rádio, através da TV Tubá, que você possa nesse momento, estenda a sua mão, continue com a sua mão direita elevada ao alto e continue a receber essas orações e a interceder, né, para que tudo isso seja abençoado na sua vida. Toda a oração que o padre fizer aqui, que você possa com a mão estendida, a mão direita, né, fazer com que essa bênção recaia sobre você e sobre tudo aquilo que você quer que seja assim abençoado. Ó Deus, Criador de todas as coisas, fonte de graças e prêmio dos santos, atendei as nossas orações e derramai sobre esses objetos a vossa bênção. Fazei que todos quantos usarem esses objetos, em vosso santo nome, recebam o vosso auxílio e a vossa proteção. Que todos os males sejam afastados da vida de vossos filhos e filhas, de seus lares e de seu trabalho, e que recebam o maior bem que sois vós, vossa graça e vosso amor. Isto vos pedimos por Jesus Cristo, vosso Filho e nosso Salvador, que convosco vive e reina na unidade do Espírito Santo.
1: Amém.
0: Você que tem alguma imagem que ainda não foi abençoada, então nós queremos invocar as bênçãos sobre essas imagens. Bendito sois, Senhor, fonte e origem de toda bênção, pois vos alegrais com o vigor da piedade dos fiéis. Permanecei ao lado deles e concedei que eles usem esses sinais de fé e piedade para transformar-se a imagem do vosso Filho, que vive e reina para sempre. E abençoai, Senhor, essas imagens que vossos filhos usarão como objeto de devoção. Por Jesus Cristo, nosso Senhor.
1: Amém.
0: Abençoa as nossas casas. Mentalize a sua casa, mentalize a sua casa e peça que Jesus visite com a sua bênção, com a sua presença. Abençoai, Senhor, as casas onde moram estas famílias, que nelas sempre reine a justiça, o amor e a paz. Afastai das casas dessas famílias toda discórdia, egoísmo, doenças e todo tipo de mal. Fazei de vossos lares uma experiência do céu antecipado, pela acolhida e alegria, pelo amor e o perdão, pelo diálogo e apoio mútuo. Dignai-vos, Senhor, abençoar e santificar nossas casas. Sede nelas seu principal habitante e protetor. Digam comigo: Senhor Jesus,
1: Senhor Jesus,
0: Maria Santíssima,
1: Maria Santíssima,
0: eu me consagro agora.
1: Eu me consagro agora.
0: Consagro a minha casa.
1: Consagro a minha casa.
0: Ao Sagrado Coração de Jesus.
1: Ao Sagrado Coração de Jesus.
0: E ao Sagrado Coração de Maria.
1: E ao Sagrado Coração de Maria.
0: Isto vos pedimos, nosso Senhor Jesus Cristo, na unidade do Espírito Santo.
1: Amém.
0: Amém. Nós queremos pedir que Deus abençoe a água, a água. Você que trouxe água, fique com ela na sua mão, né? E você aí na sua casa, dá tempo ainda de pegar, né, um copo d'água, uma garrafinha. Nós queremos invocar sim essas bênçãos sobre a água, para que através dela chegue a toda pessoa que dela vier a beber a bênção da saúde, de proteção, cura e libertação, e todos os objetos, tudo que vier tocar, que seja por ela também, através dela, assim abençoados. Senhor Todo-Poderoso, fonte e origem de toda a vida, abençoai esta água que vamos usar, confiantes para implorar o perdão dos nossos pecados e alcançar a proteção da vossa graça contra toda a doença e cilada do inimigo. Concedei, ó Deus, que, por vossa misericórdia, jorrem sempre para nós as águas da salvação, para que possamos nos aproximar de vós com o coração puro e evitar todo o perigo, todo o pecado do corpo e da alma. Por Cristo nosso Senhor.
1: Amém.
0: Nós queremos agora abençoar, né, as criancinhas. Temos algumas aqui, né, na cripta, talvez você aí na sua casa também. Nesse momento nós queremos sim invocar as bênçãos de Deus sobre as nossas criancinhas, né? Senhor Jesus Cristo, abraçastes as crianças que vos eram apresentadas, e impondo-lhes as mãos, as abençoastes, dizendo: deixai vir a mim os pequeninos e não os afasteis, pois deles é o reino dos céus, e os seus anjos contemplam sem cessar a face de meu Pai. Considerai a inocência dessas crianças e a devoção de seus pais, e dignai-vos abençoá-las hoje por nosso intermédio, a fim de que elas cresçam sempre em vossa graça e misericórdia, tenham gosto de vós, vos amem e temam e guardem os vossos mandamentos. Digam comigo: Senhor Jesus Cristo,
1: Senhor Jesus Cristo,
0: abençoai as crianças,
1: abençoai as crianças,
0: em nome do Pai, do Filho e do Espírito Santo.
1: Amém.
0: Amém. Agora nós temos um momento, a coleta também do ofertório é muito importante. Nós vamos cantar um canto bem conhecido, muito bonito. Quando isso acontece, cantemos assim, ó: Cristo

0: Ave Maria, cheia de graça, o Senhor é convosco. Bendita sois vós entre as mulheres, e bendito é o fruto de vosso ventre, Jesus. Santa Maria, Mãe de Deus, rogai por nós, pecadores, agora e na hora de nossa morte. Pai nosso que estais nos céus, santificado seja o vosso nome. Venha a nós o vosso reino, seja feita a vossa vontade, assim na terra como no céu. O pão nosso de cada dia nos dai hoje, perdoai as nossas ofensas, assim como nós perdoamos a quem nos tem ofendido. E não nos deixeis cair em tentação, mas livrai-nos do mal. Glória ao Pai, ao Filho e ao Espírito Santo.
1: Como era no princípio, agora e sempre. Amém.
0: Ó meu Jesus, perdoai-nos, livrai-nos do fogo do inferno, levai as almas todas para o céu e socorrei principalmente aquelas que mais precisarem da vossa misericórdia. Oremos, Senhor nosso Deus, te pedimos mais uma vez a bênção da saúde sobre todos os enfermos. Lembremos de tantos enfermos que se encontram em suas casas, nos hospitais, nos asilos, casas de repousos, orfanatos, enfim, nas ruas, nas vielas, onde quer que tenha alguém que padeça de enfermidade. Te peço e te pedimos que a tua visita aconteça agora, através da nossa fé, através da nossa intercessão e através da mediação de Jesus Cristo, que venha de vós ao Pai, ao Deus Pai, as bênçãos da saúde a todos os que padecem de enfermidades da alma, do corpo, do espírito, da psique, enfim, que todos sejam agraciados com a vossa visita, com a vossa bênção da saúde. Vós, Senhor, que conservais a vida de todo o universo, livrai-nos de todos os males do corpo e do espírito e concedei nos o dom da saúde plena e uma vida repleta de alegria e disposição para fazer o bem. E hoje, neste momento de nossa celebração, especialmente vos suplicamos por vossos filhos e filhas que se encontram doentes e que se acham aqui conosco, sim, em seus lares também, como eu disse, também nos hospitais e tantos outros lugares. Por todos vos rogamos, visitai-os neste momento em seu leito de dor. Sede seu consolo em toda aflição. Dai-lhes o conforto de vossa santa bênção e reacendei em seu íntimo a esperança de viver. Isso vos pedimos por Jesus Cristo, que curou muitos doentes e, cheio de compaixão, disse: vinde a mim todos vós que estáis cansados. Digamos: vinde a mim todos vós que estáis cansados e abatidos, que eu vos darei alívio. Amém.
1: Amém.
0: Ele que vive e reina na unidade do Espírito Santo. Amém. Amém. Peço que você aí na sua casa abra suas mãos agora, né, para receber, e você que está aqui também na igreja, na cripta aqui da catedral, para receber a bênção da saúde. Mentalize mais uma vez tudo que você quer que seja abençoado, mas de modo muito especial a bênção sobre o ser humano, criado à imagem e semelhança de Deus, que é templo de Deus. Nós somos filhos desse Deus que é amor, desse Deus que é paz, desse Deus que é o sumo bem. Que o Deus Todo-Poderoso vos abençoe, atenda as vossas preces e as vossas orações, as minhas preces e as minhas orações que faço pelo povo, de modo especial, que se encontra enfermo. Que desça sobre todos as bênçãos de um Deus que é Pai e Filho e Espírito Santo.
1: Amém. Amém.
0: Seja louvado nosso Senhor Jesus Cristo.
1: Para sempre seja louvado.
0: Salve Maria.
1: Salve Maria.

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0: Queridos irmãos e irmãs, romeiros e romeiras de Nossa Senhora, mais uma vez, sejam todos bem-vindos e bem-vindas para a nossa consagração. E acolher também você que na sua casa, através do rádio, reza conosco. São mais de 65 rádios espalhados por todo o Brasil e neste momento entra em cadeia com a Rádio Aparecida para rezar conosco, parar um pouquinho na sua tarde, olhar para Nossa Senhora, porque quem olha para Nossa Senhora, olha para Jesus. E quem olha para Jesus, recebe dele as bênçãos e graças de que nós tanto precisamos. Então é com alegria que nós nos reunimos para este nosso momento oracional. Vamos iniciar em nome do Pai, do Filho e do Espírito Santo.
1: Amém.
0: O anjo do Senhor anunciou a Maria.
1: E ela concebeu do Espírito Santo.
0: Eis aqui a serva do Senhor.
1: Faça-se em mim segundo a vossa palavra.
0: E o Verbo se fez carne.
1: E habitou entre nós.
0: Ave Maria, cheia de graça, o Senhor é convosco. Bendita sois vós entre as mulheres e bendito é o fruto do vosso ventre, Jesus.
1: Santa Maria, Mãe de Deus, rogai por nós, pecadores, agora e na hora de nossa morte. Amém.
0: Rogai por nós, Santa Mãe de Deus,
1: para que sejamos dignos das promessas de Cristo.
0: Infundi, Senhor, vos rogamos a vossa graça em nossos corações, para que nós que conhecemos pela anunciação do anjo a encarnação de Jesus Cristo, vosso Filho, por sua paixão e morte na cruz, cheguemos à glória da ressurreição, pelo mesmo Cristo, Senhor nosso.
1: Amém.
0: Amém. Tantos rádios rezando conosco em sintonia, hoje gostaria apenas de lembrar algumas cidades que estão sintonizadas e rezando conosco. Paraisópolis, Tambaú, Fartura, Franca, Capelinha, Cachoeiro do Itapemirim, lá no Espírito Santo, Curvelo em Minas Gerais, Martins Soares, Muriaé, São Sebastião do Paraíso, Campanha, Minas Gerais, e assim tantas outras rádios, tantas outras cidades que neste momento interrompe a sua programação e sintonizo aqui em Aparecida para a nossa consagração. A Nossa Senhora, esta mãe que nós amamos tanto, porque temos certeza que ela também nos ama. E nós estamos no mês de junho. Mês de junho é um mês todo ele dedicado ao Sagrado Coração de Jesus. Sagrado Coração de Jesus. Amanhã é a solenidade do Sagrado Coração de Jesus. Então, amanhã é uma festa muito importante para nós. Sagrado Coração de Jesus.

0: E nós precisamos ter o coração de Jesus. Não é isso que nós rezamos? Não é isso que o apostolado da oração reza? E não é isso que não é só a oração do apostolado, mas deveria ser a oração nossa de todos os dias. Logo que você levanta, você precisa rezar. Jesus, manso e humilde de coração,
1: fazei o nosso coração semelhante ao vosso.
0: Ah, se você rezar isso todo dia, eu tenho certeza que o seu dia vai ser diferente. Porque quem vai estar com você é o coração de Jesus. E o coração de Jesus nunca faz o mal. O coração de Jesus só faz o bem. Por isso que você todo dia levantou, gente, a primeira coisa que você deve fazer: Jesus, manso e humilde de coração, fazei o meu coração semelhante ao vosso. Me ajude, Jesus, eu quero ser bom no dia de hoje. Hoje nós celebramos também São Barnabé, apóstolo. E a leitura fala assim: olha, ele era um homem bom, cheio do Espírito Santo e de fé. Olha que três coisas importantes que São Barnabé tinha. Primeira coisa, homem bom, porque tinha o coração de Jesus. Quem tem o coração de Jesus é uma pessoa boa. E se você é uma pessoa boa, você está no caminho certo da santidade. Porque ser santo é ser bom. Aí está o caminho da santidade. E São Barnabé se tornou santo por ser um homem bom, cheio do Espírito Santo. Quem conduzia a vida de Barnabé não era ele, mas era o Espírito Santo. E ele fez tanto bem juntamente com São Paulo na pregação das missões, na conversão daquelas comunidades. Quanto bem que esse homem fez por ser bom. E quem é bom cativa, atrai. Quem não é bom dispersa, ninguém quer saber, todo mundo se afasta. E a pessoa, quando é boa, cativa, todo mundo quer estar perto. Como é bom estar perto de você, porque você transmite bondade. E todos nós queremos pessoas boas ao nosso redor. Mas sejamos também nós pessoas boas, cheias do Espírito Santo. Deixar o Espírito Santo iluminar, guiar a sua vida, proteger a sua vida. Fazer com que a sua vida seja semelhante à vida de Jesus. Fazendo com que a sua vida seja, e que o seu coração seja semelhante ao coração de Jesus. E outra coisa que São Barnabé possuía era a fé. Acreditar em Deus para valer. Nunca duvidar de Deus. Porque ele cuida de nós. E na sua missão, Jesus pediu para os seus apóstolos: não fique preocupado de levar muita coisa, não. Não leve nada, eu cuido de vocês. Eu cuido de vocês. E Deus não abandona. Muitas vezes nós somos medrosos, desconfiados, e achamos que Deus não cuida de nós. Ele cuida. E ele cuida de nós. Então vamos pedir esta graça hoje, nesta nossa consagração, celebrando esse mês de junho o coração de Jesus, celebrando amanhã a solenidade do Sagrado Coração de Jesus. Vamos pedir também a São Barnabé que nos faça pessoas boas, sempre guiados e iluminados pelo Espírito Santo, e pessoas de fé. Não perca a sua fé, não. A fé é um dom de Deus. É Deus que deu a fé, semeou no seu coração, para que você acredite nele.

Não duvide dele e tenha certeza que ele cuida de nós. E nós estamos no santuário, na casa da mãe Aparecida, é outra que cuidou tão bem de Jesus. E é outra também que quer cuidar de você. E se a gente for ver na vida de Maria, a gente vai perceber tudo o que aconteceu na vida também de São Barnabé. Maria, uma mulher boa. Maria, uma mulher sempre guiada e conduzida pelo Espírito Santo. Como vai acontecer isso? Perguntou Maria. E o anjo disse: o Espírito Santo virá sobre ti. E ela disse sim, porque teve fé. Guiada pelo Espírito, fecundada pelo Espírito, e uma mulher de fé. Eu acredito que Deus é capaz de fazer maravilhas na minha vida, e Deus fez maravilhas na vida dela. Deus quer fazer também maravilhas na vida de cada um de nós. Basta a gente deixar, não atrapalhar. Deus agir em nós, para que o Espírito Santo nos guie sempre pelo caminho do amor, pelo caminho da bondade. E que nós sejamos, no mundo de hoje, presenças de Jesus. Eis o desafio para nós: ser a presença de Jesus para sua família, para os seus amigos, no seu trabalho, na sua comunidade, onde quer que você esteja. Que Nossa Senhora nos ajude. Vamos agora dar a bênção da água. Você aqui no santuário e você também aí na sua casa. Vamos dar a bênção da água para você. Deus eterno e todo-poderoso, quisestes que pela água, fonte de vida e princípio de purificação, as nossas almas fossem purificadas e recebessem o prêmio da vida eterna. Abençoai esta água para que nos proteja e renovai em nós a fonte de vida de vossa graça, a fim de que nos livre de todos os males e possamos nos aproximar de vós com o coração puro e receber a vossa salvação. E que ela recorde a água do nosso batismo como fonte que jorra para a vida eterna. Abençoai, ó Deus Todo-Poderoso, esta água que nós vos apresentamos. Em nome do Pai, do Filho, do Espírito Santo. Amém. Água abençoada, remédio para você. E agora vamos fazer a nossa consagração à Nossa Senhora. Ó Maria Santíssima, pelos méritos de nosso Senhor Jesus Cristo, em vossa querida imagem de Aparecida, espalhais inúmeros benefícios sobre todo o Brasil. Eu, embora indigno de pertencer ao número de vossos filhos e filhas, mas cheio do desejo de participar dos benefícios de vossa misericórdia, prostrado a vossos pés, consagro-vos o meu entendimento, para que sempre pense no amor que mereceis. Consagro-vos a minha língua, para que sempre vos louve e propague a vossa devoção. Consagro-vos o meu coração, para que depois de Deus vos ame sobre todas as coisas. Recebei-me, ó Rainha incomparável, vós que o Cristo crucificado deu-nos por mãe, no ditoso número de vossos filhos e filhas. Acolhei-me debaixo de vossa proteção, socorrei-me em todas as minhas necessidades, espirituais e temporais, sobretudo na hora de minha morte. Abençoai-me, ó celestial cooperadora, e com vossa poderosa intercessão, fortalecei-me em minha fraqueza, a fim de que, servindo-vos fielmente nesta vida, possa louvar-vos, amar-vos e dar-vos graças do céu por toda a eternidade. Assim seja.

Senhor esteja convosco. Pela intercessão de Nossa Senhora Aparecida, Rainha, padroeira do nosso Brasil, Mãe de Jesus e Nossa Mãe, desça sobre você que está aqui no santuário e você na sua casa rezando conosco através do rádio. A bênção de Deus Todo-Poderoso, o Pai, o Filho, o Espírito Santo. Amém. Nossa Senhora merece uma salva de palmas, né, gente? Que bom rezar com você aqui e rezar com você na sua casa através do rádio. Que beleza, que gesto bonito. Todas as rádios espalhadas pelo Brasil, entrando em sintonia com a Rádio Aparecida, para a gente rezar um pouquinho. Nunca esquecer de Deus, porque Deus não esquece de nós. E que a sua tarde possa continuar muito feliz e muito abençoada. Bênçãos de Deus e a proteção sempre materna de Nossa Senhora. O nosso cântico final.

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1: Boa tarde, está no ar o Cine Clube, seu espaço exclusivo sobre filmes e séries. O programa tem a apresentação de Gabriel Rodrigues, trabalhos técnicos de Davi Henrique, gravações de Lucas Carvalho e a direção-geral do padre Rafael Uliano. Hoje eu vou comentar sobre Superman O Retorno, amanhã sobre Superman 2025, vou guardar o comentário de Superman deste ano para amanhã, então, quinta-feira, e hoje o comentário sobre Superman O Retorno. Eu já vi Superman 2025 e só uma palhinha sobre esse filme aqui, excelente. Muito bom mesmo, o cinema estava lotado e eu acredito que foi uma produção muito bacana de assistir do Superman, porque a gente tem algumas questões que envolvem o herói e que também a gente está há anos esperando um novo longa-metragem do Homem de Aço, uma nova repaginação, e tivemos essa oportunidade de vivenciar uma pré-estreia por parte da imprensa, e me senti muito grato por ter presenciado uma pré-estreia de um filme importante. É um longa-metragem muito bom mesmo. Eu vou comentar aqui os meus prós sobre esse filme do Superman amanhã, também alguns contras que eu tenho. A nota eu vou deixar em segredo, mas eu já adianto aqui, será uma nota muito boa. Eu não vou comentar hoje por questão de ter que montar o texto dessa crítica, ter que estruturar também a crítica, assim como o roteiro tem que ser estruturado, uma crítica também tem que argumentar muito bem. Não faço da noite para o dia, e também eu não gosto de fazer de forma incoerente, de talvez improvisada também, que eu não acho legal para um filme importante desse tipo, que é Superman. Mas você pode, é claro, a acompanhar hoje Superman O Retorno, meu comentário. Sobre Superman O Retorno, então, o Superman volta à Terra depois de 5 anos passados no planeta Krypton, precisando reconquistar o amor de Lois Lane, e descobre que o novo plano de Lex Luthor pode ameaçar a vida de bilhões de pessoas. Longa-metragem lançado em 2006, naquela febre de Batman Begins, que foi um ano anterior, né, um ano antes, e tem como ator o Brandon Routh. O Brandon Routh, eu acho que se pronuncia, é uma excelente adição aqui para o elenco de Superman. Ele foi um ator que coube no papel e, injustiçado também, anos mais tarde esteve na série crossover, né? Crise nas Infinitas Terras, que envolveu as séries Zero, Batwoman, Supergirl, Legends of Tomorrow. Foi uma adição importante do Brandon Routh aqui no papel como Superman em 2006. No filme a gente já começa com cenas marcantes, né? A cena do resgate do avião, o Clark Kent desajeitado voltando ao planeta diário, o jornal que ele costumava trabalhar e agora ainda volta para o emprego de repórter, a questão do relacionamento com a Lois Lane, a amizade que ele tem com a Lois sendo Clark Kent, e também depois o amor que ele sente sendo o Superman. Então, claro, é a mesma pessoa, só que com distinções, né? Identidades diferentes, até porque tem toda uma situação ali que a Lois não sabe quem é o Superman, mas ainda desconfia que pode ou não ser o Clark Kent. Só que é claro, né? O Clark, ele tá sempre atento, é bobo, e ele precisa estar ali fazendo alguns gestos mais infantis, idiotas, do que ser tangente tanto quanto é como o Superman. Então aqui, nesse filme, a Lois está casada e tem um filho. Esse filho aqui, o Lex Luthor desconfia que não seja do atual marido dela, e sim do Superman. Então a gente tem todo esse plot aqui envolvido na criança também, no Jason, né? Que é essa criança, e ele acaba também tendo, na verdade, alguma minutagem a mais aqui para ter um texto, uma subtrama tão boa quanto a gente tem em certas sequências desse longa-metragem. Uma subtrama que eu acho muito boa é a da Lois Lane e do Superman. Essa dinâmica entre os dois, que se entrelaça também na dinâmica de relacionamento, mas aqui não tem um relacionamento conjunto, não tem um relacionamento estruturado, construído, mas eles possuem, é claro, relacionamento de repórter e herói. A jornalista entrevista o super-herói quando é necessário. Então, essa situação aqui, muito bem explorada, só que faltou um pouco mais de profundidade, talvez, em dar, talvez também, um texto inicial melhor para Lois Lane. Até porque a atriz, ela não atua muito bem como Lois. Eu não gosto muito dessa atriz aqui, que é a Kate Bosworth, como Lois Lane. Eu acho ela uma das piores adaptações da personagem. Agora, a questão que fica é a subtrama com Lex Luthor, que daí é a trama principal. Mas Luthor, ele acaba, um momento do filme, confrontando a Lois Lane. E depois ele precisa confrontar o Superman. Então tem todo um plano maquiavélico aqui do Luthor contra o Superman, contra Metrópolis, fazendo com que o herói ele precise estar ali sempre atento aos detalhes, atento às informações que saem tanto no jornal quanto nos noticiários, e ele está torto e direito fazendo o bem para a comunidade, resgatando as pessoas, também salvando um avião de uma queda e por aí vai. O problema de Superman o Retorno, para mim aqui, é o tempo de duração. São 2 horas e 34 minutos. Claro, 5 minutos são de crédito, 2 horas e meia de filme. Então, 2 horas e 28, 2 horas e 30. Essa duração, ela acaba sendo esticada demais para um filme que possuía um material base importante que poderia ser encurtado. O meu problema com Superman 2025 é a mesma situação, só que a duração é menor, 2 horas e 6 minutos. Então o filme tem 1 hora e 58, mais ou menos, Superman deste ano. Se você encurta Superman o Retorno, ficaria um filme bem redondinho, perfeito. Se você aumenta um pouco a duração de Superman 2025, ficaria um filme maravilhoso, obra-prima. Então são situações corriqueiras aqui, de duração, porque a questão do roteiro acaba trabalhando algo a mais, algo a menos, e aí a gente tem um entrelace do diretor com o roteirista que às vezes não casa. Aqui o diretor foi o Bryan Singer, roteiro do Michael Dougherty e Dan Harris. O roteiro não casou com a direção. A direção ela é boa, sim, de fato. É uma homenagem ao Christopher Reeve dos filmes mais antigos, até porque esse Superman também, do Brandon Routh, usa a cueca por cima da calça. E é uma, digamos, algo já do personagem. Não é ridículo, mas é algo já do personagem desde os quadrinhos. Assim como no primeiro filme lá de 78. Então, esse é o meu problema com o Superman o Retorno. Além disso, a situação da Lois Lane, essa subtrama que não me conquista, e também a questão da família. A questão da família da Lois não me conquista. É algo muito superficial, algo que não funciona, e também à medida que as sequências vão, claro, sendo descobertas por parte dos espectadores, nem sempre funciona. Falta um pouco de ação no filme, isso é um fato. Falta também um pouco de calma por parte da direção em poder propor um pouco mais de desenvolvimento para a Lois Lane, entre outros personagens aqui importantes. Uma questão que eu senti falta, que poderia ter até, na verdade teve, mas poderia ter tido um pouco mais de profundidade, é o jornalismo investigativo que Superman deste ano tem. Algumas situações de Superman o Retorno mais agradam do que Superman deste ano. São poucas mesmo, são muito poucas situações. Fora isso, Superman o Retorno é um projeto regular, injustiçado, que merece atenção sim. Uma boa trilha sonora, uma boa fotografia, cenas marcantes, mas um filme esticado demais para um material base que poderia ser encurtado. Então, para Superman o Retorno, a minha nota é 6. Ficamos por aqui com o Cineclube e você vai continuar acompanhando aqui a programação da Rádio Tubá no 104.9 FM. Um abraço e até mais.

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0: Boa tarde. Tudo o que acontece na região sul de Santa Catarina, você confere agora no Tubá Notícias. Construção do ginásio da escola João Hilário de Melo chega a 75% de execução e deve ser entregue em outubro em Tubarão. A construção do ginásio de esportes da escola municipal João Hilário de Melo, localizado no bairro Sertão dos Correias, segue avançando em Tubarão. A obra já está 75% concluída e tem previsão de entrega para outubro deste ano. O investimento total é de 1,2 milhão de reais. E a Prefeitura de Capivari de Baixo, por meio da Secretaria de Educação, Cultura, Esporte e Turismo, está realizando um investimento de aproximadamente 500 mil reais na aquisição de playgrounds, brinquedos pedagógicos, painéis sensoriais e outros equipamentos destinados às unidades educacionais do município. Ao todo, foram adquiridos 13 novos parques, sendo 5 destinados às escolas municipais de educação básica e 8 para os centros de educação infantil. 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A partir das 5 horas da tarde de hoje, você acompanha o Tubá Notícias Última Edição. Para a Rádio Tubá, Gabriel Rodrigues.
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4: Bem como previsto, áreas de instabilidade percorreram o estado de Santa Catarina nas últimas 24 horas e produziram chuvas mais acumulativas entre o meio-oeste, o oeste e o vale do Itajaí. De acordo com o monitoramento feito pelo Instituto Nacional de Meteorologia, o INMET, o maior acumulado das últimas 24 horas foi aferido em Passos Maia, 37,1 milímetros. Só não houve registro de chuva acumulativa em pontos do Planalto Sul e do Sul do estado. Hoje, a previsão feita pelos meteorologistas do CPTEC-INPE é de tempo instável e novamente pode chover até o final da noite entre o oeste e o meio-oeste. Nas demais áreas do território catarinense, o tempo vai permanecer apenas mais nublado. Pode chover nesta sexta-feira com a propagação de uma nova frente fria e que vai manter as temperaturas baixas com sensação de frio, pelo menos até o início da semana que vem. Hoje, temperatura máxima não superando 21 graus. Mínima na próxima madrugada de até 15 graus em São Martinho, Siderópolis, Treviso, 13 de maio, Uruçanga e Tubarão.
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0: Batista.
1: Prazer, Teodoro Sampaio. Com você.
2: Obrigado, meu irmão.
1: Sampaio. Obrigado, que honra. Prazerão. Pra nós, viu?
2: Muito prazer.
1: 40 anos do Teodoro e Sampaio.
0: Coisa boa, coisa vocês bonita. Participando com a gente nos 40 anos, viu, Matão? Que você maravilha. Conhece a luta, o trabalho.
1: Sei, é verdade. E você é um... Theo, você é um exemplo na nossa classe, na nossa música sertaneja, o trabalho que você faz a vida toda, incansável.
0: Muito obrigado.
1: E sempre com sucesso. Eu admiro muito você, seu trabalho e você ao lado dessa maravilha que é o Sampaio também.
2: Obrigado.
0: Olha, a gente não tem palavras para agradecer, porque vocês estão sempre junto com a gente.
1: Isso.
0: O convite que a gente faz para os programas, vocês estão sempre vai nos programas. Agora, 40 anos do Teodoro Sampaio, Mato Grosso e Matias, que coisa boa.
3: Parabéns pela linda história, por tudo que vocês fizeram
2: obrigado,
3: e fazem e ainda vão fazer pela música sertaneja.
2: Deus quiser, obrigado.
0: Muito obrigado. Mas...
1: Todo o sucesso do mundo nesse DVD.
0: Obrigado mais uma vez, viu, cara? Tá?
1: Alô, Teodoro.
2: Valeu, irmão, com Deus.
0: E vamos que vamos.
3: Costuma com nós.
0: Boa demais.

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0: Peretta completa um ano à frente da pasta.
1: Saudações a você que acompanha a programação da Rádio Tubá. Dessa vez, a nossa pauta fala sobre educação. Vamos falar sobre o período em que Luciane Cereta está à frente da Secretaria de Estado da Educação aqui em Santa Catarina. Ela que ficou conhecida pelo período em que esteve reitora da Unesc aqui no sul de Santa Catarina e há um ano assumiu a Secretaria de Estado da Educação para conduzir os trabalhos no governo Jorginho Melo. Vamos fazer um balanço das atividades da pasta, projetar o que fica para o futuro que vem sendo plantado nesse período em que ela comanda essa secretaria tão importante de Santa Catarina e outros assuntos que envolvem a nossa educação. Secretária, muito obrigado pela disponibilidade por atender a nossa Rádio Tubá aqui no sul do estado. Como é que tá por aí? Tudo bem?
2: É sempre uma alegria conversar com vocês, conversar com o nosso sul do estado. Sobretudo, um tema que eu gosto tanto e trabalho e me dedico tanto, que é a educação pública do estado de Santa Catarina.
1: Secretária, como é que você avalia este período que você está à frente da educação em Santa Catarina? Quais seriam as principais vitórias? O que você colocaria como os trunfos desse período que você está no comando da pasta?
2: Eu te diria que há um ano atrás, o governador Jorginho Melo, ao me convidar para assumir a Secretaria de Estado da Educação, me apresentou os projetos que ele considerava estruturantes para o governo dele e me perguntou se eu teria condições de fazer as entregas dentro do período necessário. Eu analisei e falei a ele, se me deres condições, o farei. E assim fizemos. Preciso ressaltar que foi um período de grandes entregas, muitos desafios que continuam, porque, por óbvio, a educação pública é um terreno que produz constantemente desafios, mas ainda assim, aquilo que nos propusemos a concluir e entregar, assim o fizemos, e devo dizer que acredito que com o grande time que nós temos por toda a educação pública no estado de Santa Catarina, foi possível fazer mudanças estruturantes, entregas de qualidade e preparar o terreno, o território da educação pública para os próximos anos. Com todo o apoio e liderança do nosso governador Jorginho Melo, preciso deixar isso muito claro, não nos faltou na educação pública em nenhum momento, nem atenção, nem recurso e nem liderança do nosso governador, o que nos facilitou também esse processo de grandes entregas. Veja, nós nos propusemos em menos de 10 meses, nós concluímos todo o processo de climatização das nossas escolas, que era um problema antigo. As nossas escolas não tinham energia elétrica, rede elétrica que desse conta dos aparelhos de ar-condicionado. E foi necessário fazer uma subestação nova em cada uma das nossas 1.038 unidades escolares, e com uma força-tarefa gigantesca, com o apoio da Celesc, de todos os nossos profissionais, foi possível iniciar o ano com praticamente todas as nossas escolas com essa estrutura concluída. Uma outra pauta que envolve a infraestrutura foi o vídeo monitoramento nas escolas. Nós estamos concluímos semana passada, 100% das nossas escolas com câmeras de vídeo monitoramento, com botões de pânico, com sensores. Além disso, todas as nossas escolas passam a ter agora, concluiremos agora em julho, internet de alto desempenho, para que as tecnologias e todo o aprendizado com elas possa ser utilizado nas nossas escolas. E hoje nós estamos com mais de 600 escolas em processo de revitalização e pintura, com outras 200, que são aquelas mais frágeis, que ficaram historicamente há mais de 20 anos sem reforma, sem ampliação, em reforma e em ampliação. Veja, só em Tubarão nós inauguramos 3 novas quadras poliesportivas. E temos mais em andamento. Nós queremos fechar esse ano com 100% das nossas 1.038 escolas, se não com as quadras poliesportivas fechadas e bem ambientadas, concluídas, pelo menos em andamento. Mas para muito além das questões da infraestrutura, nós também investimos aí, com o apoio do nosso governador Jorginho Melo, nas condições de trabalho dos nossos professores. Nesses 3 anos de gestão, e sobretudo nesse último ano em que eu estou presente, foram investidos mais de 1,1 bilhão de reais na descompactação da tabela salarial dos professores, só no último ano 330 milhões, e esse é um processo que continua.

0: porque a projeção da carreira do professor, ela é uma projeção que tem que ser feita de imediato, como foi feito, mas de médio e de longo prazo. Isso também está planejado. Ampliamos muito, em 4 vezes, o número de professores em mestrado e doutorado. Fizemos mais um concurso público agora, o governador fez um em 2024 com 10 mil vagas. Fizemos outro agora, o resultado sai no dia 25 com mais 10 mil vagas. Para que a gente possa inverter essa lógica de que nós temos 70% de professores com contratos temporários e 30% efetivos. Nós precisamos inverter isso, porque o professor precisa se enxergar na sua carreira, ser efetivo, ter segurança que no ano seguinte ele terá as mesmas disciplinas, ele terá a possibilidade de investir na sua própria formação. E, além disso, constituímos uma escola de formação de professores, o antigo Centro de Eventos Luiz Henrique da Silveira, aqui em Canasvieiras. Ele se tornou a nossa escola de formação de professores presencial, com um núcleo formador, investindo fortemente nessa questão. E ainda nessa semana, nós estaremos agora na quinta-feira lançando os programas de fortalecimento da aprendizagem, porque essa é a outra dimensão que nos preocupa muito: como fazer para que as nossas crianças, 100% delas, estejam alfabetizadas ao término do segundo ano, para que nós não tenhamos evasão por falta de aprendizagem, para que o nosso ensino médio integrado ao nosso ensino técnico seja aí o mais potente possível. Ampliamos aí, temos mais de 50 mil estudantes hoje no ensino técnico integrado ao ensino médio, ali em Tubarão e toda a região. Nós temos aí muitas vagas em parceria com o SENAI. E também demos continuidade com todo o suporte necessário ao programa Universidade Gratuita. Então, eu te diria que foi um ano de grandes entregas, partindo das séries iniciais, indo até o ensino superior e ainda apoiando muito os municípios com transporte escolar, com merenda escolar, e com todas as necessidades, de apoio para educação infantil.
1: A senhora comentou um ponto que está em debate em Santa Catarina há muito tempo, que é a questão do balanço entre professores ACTs e efetivos. Você falou do dado hoje de cerca de 70% ACTs. Estamos no caminho, secretária, com esses concursos para reverter essa pirâmide? E qual seria, na visão da secretária e da pasta, a porcentagem ideal para o equilíbrio entre efetivos e ACTs?
0: Eu não tenho dúvida que o único caminho é o concurso público. Você precisa efetivar o professor. Ele precisa ter segurança, da sua carreira, ele precisa construir carreira como qualquer outro profissional. E o efetivo dará a ele essa segurança. Ele é efetivo naquela escola, todos os anos ele pode elaborar o seu planejamento de ensino, o seu planejamento junto com o plano pedagógico da escola, para conseguir aí colocar todo o seu melhor potencial. Quando ele tem contrato temporário, ele tem uma insegurança muito grande. Cada ano ele está numa escola diferente, às vezes ele tem que assumir duas ou três escolas para conseguir dar conta. Então, esse é o único caminho, eu não tenho nenhuma dúvida, e só nesses últimos 3 anos já foram 20 mil vagas que nós estamos colocando. O ideal é a gente ter 100% de efetivos, mas o cenário real, de qualidade, é você ter 70% de efetivos e 30% de contrato temporário. O contrato temporário teria que ser para substituição, para ampliação de cenários em que você não tem o efetivo à disposição, mas ele não pode ser o centro, da profissão, que é o que acontece hoje. Então, isso nos preocupa bastante e é um dos grandes investimentos que foram feitos e também está projetado para quem no futuro estiver presente, dê continuidade a esse procedimento.
1: Secretária, sobre este último concurso, que foi feito, eu não fiz a prova, mas acompanhei a repercussão nas redes. Alguns que fizeram o concurso falaram que a prova estava difícil. Isso bombou bastante nas redes sociais. Qual é a avaliação da pasta sobre este último concurso? E o que que a secretária avalia até dessas questões levantadas? Se a prova estava difícil, se não estava? O que que você pensa nesse sentido?
0: Eu penso três coisas. Primeiro, nós tivemos 115 mil candidatos inscritos. Isso é histórico. Desses 115 mil, talvez uns 100, 200, 300 tenham se manifestado com relação à prova difícil. Segundo, eu ficaria muito constrangida como candidata a professora da escola pública, se a prova fosse fácil. Se eu fosse para a rede social dizer que a prova é fácil, eu, como gestora da pasta, ficaria muito preocupada. Por que que eu digo isso? Porque a escola pública precisa dos melhores. Ela precisa de professores preparados. Eu venho anunciando o concurso público desde o ano passado. Todos os componentes curriculares que estavam apresentados na ementa foram os que foram contemplados nas questões. Precisou capacidade de interpretação? Precisou. Precisou leitura? Precisou. Precisou responder com conhecimento? Precisou. Mas o meu filho, o teu filho, o filho do catarinense, precisa desse professor em sala de aula. Então, eu entendo que uma prova para professor em concurso público que vai efetivá-lo na rede precisa ser uma prova que avalie condições adequadas para que os nossos filhos tenham o melhor aprendizado em sala de aula. Acho triste, né, ter quantitativos reclamando do grau de dificuldade da prova. Mesmo que eu tivesse achado difícil, eu não me exporia desse jeito.
1: Muito bem, então as questões do concurso teve grande repercussão porque os concursos da educação sempre repercutem muito, né, secretária, com vagas à disposição, com essa questão da carreira. E de maneira geral, a pasta avalia como positiva este balanço do concurso e as vagas disponibilizadas?
0: Eu não tenho dúvida, eu tenho uma perspectiva de que em média 70% dos 115 mil tenham uma ótima avaliação pela prévia que a gente tem, tenham recebido uma boa avaliação. A gente tem um quantitativo enorme de candidatos com 9,5, com 9, com 9,3, com 9,2, pela prévia que a gente já sabe. Então, são esses que têm que estar na rede, são esses professores que têm que estar na escola. Então, eu não tenho dúvida de que nós teremos um quantitativo bem grande de pessoas para serem chamadas.
1: Secretária, outra bandeira do governo Jorginho Melo, que você também encabeçou nesse último ano, é o programa Universidade Gratuita, que repercute muito desde o início do governo, passou por mudanças, foi se moldando ao longo dos últimos anos, até nesse começo de 2026. Como é que você avalia atualmente o funcionamento do Universidade Gratuita e, de maneira geral, o cenário do nível superior em Santa Catarina?
0: Analisando o programa Universidade Gratuita, um programa que não tem outro igual no país, em nenhum lugar, para você copiar e colar o que deu certo e o que não deu certo. Então, é um programa que foi construído a muitas mãos, avaliado pela Assembleia Legislativa, avaliado por todas as instituições e implantado. Na medida em que ele foi implantado em 2023, semestre a semestre, ele foi passando por ajustes. Em 2025, houve aí uma eclosão de grandes informações que até o momento elas não se efetivaram, porque eram inconsistências e não fatos reais. Logo, também advindo de todos esses processos, muitos ajustes foram realizados. Eu te diria que hoje o programa está no seu melhor momento. Nós constituímos, por orientação do governador Jorginho Melo, uma diretoria de ensino superior na Secretaria de Estado de Educação, que, além de outras dimensões, também cuida do programa Universidade Gratuita. O programa hoje está com mais de 67 mil estudantes, chegará ao término do ano com mais de 70 mil, que é o que está posto na lei, inclusive. O programa, tanto Universidade Gratuita quanto Fundesc, né? Os programas, eles estão já com estudantes, já com concluintes, desenvolvendo suas atividades de contrapartida nas mais diferentes áreas e têm sido muito bem avaliados, muitos dos quais ainda permanecem nos serviços onde eles foram realizar a sua contrapartida, o que melhora muito a sua atuação. 85% desses estudantes são estudantes advindos do ensino médio da escola pública, o que também é muito positivo, porque são muitos estudantes que não estariam no ensino superior. O programa hoje consegue lançar o edital de chamamento dos estudantes, tanto para renovação quanto para novas inscrições, bem antecipadamente. Veja, Nós já estamos com os editais na rua, lá para conclusão em final de julho e agosto, mas eles já estão na rua, ou seja, o estudante consegue se organizar previamente. Então, eu diria que ele está no seu melhor momento. Claro que até dezembro fecha o ciclo, né, do primeiro ciclo do programa. Então, é possível que ainda se tenha um ou outro ajuste que no decorrer da caminhada a gente vai identificando. Mas o grande corpo de ajuste já foi feito e o programa está na sua melhor fase.
1: Dentro dessa resposta, a secretária falou também do Fundesc. E toda vez que a secretária Sereta pisa por aqui em Tubarão, acaba sendo perguntada sobre a questão do Fundesc, sobre a questão levantada pelos alunos da Unisul. Mas eu gostaria de trazer outro sentido nesse questionamento. Como é que a secretária avalia a questão do ensino superior aqui na nossa região da Amorel? A disponibilidade, as vagas, os cursos, como é que é a avaliação da secretária e da pasta sobre o ensino superior aqui na região?
0: Eu avalio que o ensino superior na região, ele tem uma boa oferta, uma oferta qualitativa, as instituições que estão ali, tanto a instituição a Uni20, né? Quanto o Grupo Ânima, eles oferecem cursos qualitativos que atendem a demanda da região, mas por óbvio, eu avalio que a Amorel precisaria ter, sem dúvida nenhuma, uma instituição comunitária de educação superior sem fins lucrativos e que pudesse, portanto, abarcar um número de estudantes com a possibilidade do acesso ao programa Universidade Gratuita. Vejo que essa é a grande falta ali na região. Não por uma questão qualitativa ou de demanda, mas sim por questão de constituição jurídica de uma fundação sem fins lucrativos que permita ofertar esse tipo de acesso aos nossos estudantes ali da Amorel. Tem um quantitativo muito grande de estudantes dali que se desloca para o sul do estado buscando outras oportunidades, né? Então, avalio que para o futuro a região precisa pensar nisso.
1: Sobre o Desc, secretária, até lideranças políticas aqui da região falam sobre atrair um novo campus da UDESC. Prefeito de Pescaria Brava fala que disponibilizou um terreno, a Prefeitura de Laguna fala sobre a expansão para um curso de medicina, enfim, está no plano da pasta essa expansão das atividades da UDESC aqui na região?
0: Sim, veja, a UDESC, ela pertence à Secretaria de Estado de Educação, ela é uma bandeira muito importante nossa. Eu tenho com o reitor Fragale e todo o seu time a melhor relação. Estivemos reunidos há 15, 20 dias com o governador Jorginho Melo falando sobre os processos de expansão da UDESC. O governador é um dos entusiastas também ali do curso de medicina para a Laguna. No entanto, a UDESC é uma instituição com autonomia e uma autonomia de seus colegiados. Portanto, todo projeto de expansão precisa ser aprovado pelos seus colegiados, todo processo de constituição de novos cursos precisa ser aprovado por seus colegiados, os colegiados precisam atestar as condições adequadas dos territórios onde esses cursos estarão instalados. Eu pessoalmente tenho envidado muitos esforços no sentido de dizer ao grupo de Laguna, por exemplo, vocês têm todo o meu apoio desde que as condições para o ensino de um curso de medicina sejam aquelas devidamente adequadas e estruturadas. Nós temos uma visita agendada em breve ali para a gente avaliar também as condições, porque um curso de medicina exige uma formação com bastante seriedade, né? Todos os cursos exigem, mas aqueles que lidam com a questão da saúde, que é muito diferente de você substituir um objeto, né? Você não substitui um ser humano, então eles requerem ainda maior especificidade, maior responsabilidade, maior organização. E eu tenho certeza que no momento em que isso estiver pronto, tanto em Laguna, quanto em Pescaria Brava, quanto em qualquer outro lugar ali da região, terá todo o apoio do governo do estado, bem como dos próprios colegiados da instituição.
1: Como a própria secretária fala, o processo não é fácil, exige o estudo e uma preparação, mas o prognóstico é positivo, secretária, sobre a medicina em Laguna?
0: Muito positivo. Muito positivo, tem a minha defesa, inclusive.
2: Vamos ao intervalo e voltamos já com mais informações para você. Previsão do tempo com Daniel Panobianco. 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
3: Bem como previsto, áreas de instabilidade percorreram o estado de Santa Catarina nas últimas 24 horas e produziram chuvas mais acumulativas entre o meio-oeste, o oeste e o vale do Itajaí. De acordo com o monitoramento feito pelo Instituto Nacional de Meteorologia, o INMET, o maior acumulado das últimas 24 horas foi aferido em Passos Maia, 37,1 milímetros. Só não houve registro de chuva acumulativa em pontos do Planalto Sul e do Sul do estado. Hoje, a previsão feita pelos meteorologistas do CPTEC INPE é de tempo instável e novamente pode chover até o final da noite entre o oeste e o meio-oeste. Nas demais áreas do território catarinense, o tempo vai permanecer apenas mais nublado. Pode chover nesta sexta-feira com a propagação de uma nova frente fria e que vai manter as temperaturas baixas com sensação de frio, pelo menos até o início da semana que vem. Hoje, temperatura máxima não superando 21 graus. Mínima na próxima madrugada de até 15 graus em São Martinho, Siderópolis, Treviso, 13 de maio, Uruçanga e Tubarão.
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6: 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De volta aqui com o Tubá Notícias, última edição. Vamos ao repórter Tubá. Comissão de Constituição e Justiça aprova PEC que reduz maioridade penal. Informações são de Giovanni Martins.
7: Repórter Tubá. A Comissão de Constituição e Justiça e de Cidadania da Câmara dos Deputados aprovou ontem, quarta-feira, dia 10, a PEC, proposta de emenda à Constituição, que reduz a maioridade penal para os 16 anos de idade. Dessa forma, a medida foi considerada constitucional pelos deputados e segue para análise de comissão especial que vai analisar o mérito da proposta. A proposta foi aprovada com 44 votos favoráveis e 18 contrários. A federação que une PT, PCdoB e PV e a que une PSOL e Rede orientaram suas bancadas a votar contra o texto. Já o PL, PP e União Brasil foram favoráveis. PSD, Republicanos, MDB, Podemos, PSDB, Cidadania, PSB, PDT, Avante, Solidariedade e PRD não assumiram posição enquanto partidos. O texto do principal projeto sobre o tema diz que a partir de 16 anos as pessoas serão consideradas penalmente imputáveis. Atualmente, menores de 18 anos não são julgados pelo Código Penal e sim pelo ECA, Estatuto da Criança e do Adolescente, que prevê medidas socioeducativas como prestação de serviços e internação ao invés de prisão em estabelecimento penal comum. Após a aprovação, a redução da maioridade penal deverá tramitar em comissão especial que será responsável por avaliar o mérito da proposta. O relator da PEC, Coronel Assis, do PL do Mato Grosso, fala sobre o tema.
8: Já vinha sido discutido aqui na Câmara há muito tempo, né? Nós tivemos uma PEC lá, né, em 2015, que foi aprovada e foi até no Senado da República, que foi arquivada por decurso de prazo. Porém, né, essas semanas foram decisivas, né? O presidente Leonel Lomanto, ele pautou, né, essa PEC, que já vinha sido discutida também lá na PEC da Segurança Pública, que foi retirada do texto sobre a situação de se discutir numa PEC específica. E ela já se encontra admitida hoje na CCJ. Eu acredito que essa vantagem de votação hoje que tivemos, uma votação muito expressiva, demonstrando aí toda a vontade do povo brasileiro através dos seus representantes aqui nessa casa em promover essa mudança legislativa. É um primeiro passo, né? Nós sabemos que isso é mais uma ferramenta que vai contribuir dentro desse grande arcabouço que é a segurança pública brasileira, que precisa de mudanças, mas atendendo até mesmo as pesquisas recentes que foram feitas aí, onde dão conta que mais de 90% dos brasileiros assentem e querem a mudança legislativa dessa redução da maioridade penal.
7: A comissão terá o prazo de 40 sessões do plenário para concluir a votação. Depois, caso haja aprovação, o projeto aprovado segue para o plenário da Câmara. O relator orientou a supressão do texto de artigos que, de acordo com ele, colidiam com o princípio da unidade e da matéria. Além da redução da maioridade penal, o texto apresentado em 2015 pelo então deputado Gonzaga Patriota do Pernambuco também propunha a redução da maioridade sociedade civil e do regime de direitos políticos. A proposta original tramita a pensada e há outras duas que, de acordo com o relator, também são constitucionais. Os textos serão debatidos na comissão especial que vai elaborar uma nova versão. Uma de autoria do deputado Capitão Alden, da Bahia, propõe abrir exceção à maioridade penal de 18 anos para punir quem cometeu crimes hediondos ou de maus tratos de crueldade extrema contra pessoas e animais. A outra, da deputada Júlia Zanatta, de Santa Catarina, propõe reduzir a idade mínima de imputabilidade penal para 16 anos e responsabilizar penalmente crianças ou adolescentes entre 12 a 16 anos que cometam crimes hediondos com violência ou grave ameaça e contra a vida. A constitucionalidade do tema foi aprovada após resistência de partidos da esquerda. Em 27 de maio, a votação foi suspensa após pedido de vista por 4 parlamentares. A votação foi retomada na última terça-feira, dia 9, e os parlamentares tentaram adiar o debate por meio de práticas de obstrução. Apresentaram questões de ordem e um requerimento de retirada de pauta que terminou rejeitado por 39 votos a 19. A sessão foi encerrada após o início das votações no plenário da Câmara. A sessão seguiu na quarta, novamente com tentativas derrotadas da esquerda de retirar as medidas da pauta. Sobre a opinião pública, uma pesquisa nacional do Instituto Real Time Big Data revela que 90% dos brasileiros são favoráveis à redução da maioridade penal para 16 anos. O levantamento, que ouviu 2 mil pessoas em maio, mostra forte apoio transversal a diferentes correntes políticas. 9 em cada 10 entrevistados apoiam a medida. Destaque da reportagem, Giovanni Martins.
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6: Vamos fazer mais um intervalo aqui no programa. Você fica agora com a previsão do tempo com Daniel Panobianco.
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16: 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A hora certa.
17: Rádio Tubá e a hora certa, 5:38.
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6: E vamos com mais informações aqui no Tubá Notícias, última edição que você está acompanhando no 104.9 FM, também Rádios Net e nas nossas redes sociais. Na linha comigo, Alda Rosa de Oliveira, ela que é coordenadora da Conferência dos Vicentinos da Paróquia de São Martinho de Tours aqui em Tubarão. Vamos falar sobre o Bazar dos Vicentinos, que acontece ainda nesta semana, neste final de semana também, na paróquia. Alda, seja bem-vinda à reportagem da Rádio Tubá. Quando é que acontece o bazar? E já é mais uma edição do Bazar dos Vicentinos na paróquia, né?
19: Ah, olá, estamos fazendo mais, realizando mais um bazar, né, na paróquia de São Martinho, um bazar com Vicentinos, com parceria com Cartas, né, de roupas novas. tudo que você quiser, tudo que você quiser. Temos muitas novidades, muita coisa boa, né, nesse bazar.
6: Certo. Quando é que ele acontece, Alda?
19: Ele acontece dia 12, sexta-feira, né? Das 9 às 19. E no sábado, dia 13, das 9 às 17 horas. E na paróquia, né? No centro comunitário.
6: Ah, certo. No centro catequético. No centro catequético da paróquia de São Martinho de Tours. E, falando ainda, começa nesta sexta-feira, dia dos namorados, vai até o sábado. E como é que está a movimentação, a participação da comunidade, especialmente dos vicentinos que realizam essa organização toda, né?
19: A gente fica muito lisonjeados em ter mais um bazar com essa parceria com a Caritas, que é muito importante. É de roupas novas, tem muita coisa boa, preço bom. E nós temos itens de R$2 a R$70, né? Então, tem bastante coisa boa mesmo. Né? Nós temos bastante coisa boa. A comunidade pode vir que vai encontrar coisa boa para comprar, para adquirir, né?
6: Perfeito. O bazar é apenas com peças de roupas ou vamos ter brinquedos, utensílios de cozinha? Como é que está sendo essa movimentação aí para trazer o pessoal para comprar aí no bazar do São Martinho?
19: Ele é o foco é roupas, né? Roupas novas. E tem algumas coisas, tem brinquedos, mas tem pouca coisa de brinquedo, tem alguns utensílios a gente não trabalha, não tem, né? Porque como a gente trabalha com doação, então a parte de utensílios, de roupas de cama, essas coisas não vem nesse bazar. Esse bazar é exclusivamente de roupas. Tem alguns acessórios, né? Temos cintos, temos bolsas, temos algumas bijuterias, alguns itens nessa linha, sabe? Surge alguns itens, mas o foco é roupa. Roupas novas.
6: Legal.
19: Muitas camisas, muitas calças boas, muitas, né? Tem calçado.
6: Bom, muito bom, muito bom. Então, toda a comunidade do São Martinho, mas, digamos, se você é do Deon, do Morrotes, do Bom Pastor, do São João Margem Esquerda ou Direita, pode participar do bazar para comprar algumas peças de roupas?
19: Toda a região pode participar. Quem quiser participar, de onde quiser vir, será bem-vindo e vai ter itens para olhar e se, como diz aquele, abrir os olhos, que tem bastante coisa boa.
6: Legal.
19: Mas abrange toda a mulher.
6: Esse é o bazar, é o único bazar que vai ter esse ano dos vicentinos ou vamos ter mais um, talvez?
19: Por enquanto, de roupas novas é o único.
6: Certo.
19: Esse é o único nosso aqui, né? No nosso bairro. Que a Caritas promove mais bazares, né? Esse é a parceria, essa parceria agora é conosco aqui em São Martinho. Mas da Caritas vai ter mais, sim. Só que o nosso, aqui em São Martinho, é o único. De roupas novas.
6: Certo.
19: Este ano.
6: Para encerrar a nossa entrevista, Alda, a edição do Bazar, a gente ano passado fez uma entrevista também sobre o Bazar dos Vicentinos. Esse ano agora estamos fazendo uma nova. Mas qual é a edição? Já de número 3, 4, 5, já temos aí algumas edições do Bazar, né?
19: Temos. Essa aqui de roupas novas, eu acho que já deve ser, eu acho que é o quarto ou quinto já. Nosso, de roupas novas. Já temos bastante roupas novas, sim. Quase que todo ano a gente faz uma, já tem uma edição aí já bem boa, já quarto ou quinto já, se não for um pouquinho mais. Mas eu preciso agora, não sei te dizer, mas é mais ou menos isso.
6: Perfeito.
19: O quinto bazar, acredito.
6: Perfeito. Alda, muito obrigado por atender a Rádio Tubá, falar sobre esse Bazar dos Vicentinos, sexta e sábado, então, na paróquia de São Martinho de Tours. Pessoal que está ouvindo a rádio é convidado a participar também, dar uma olhadinha, comprar alguma coisa, uma roupa, um calçado, uma calça que está precisando, uma blusa de manga comprida que está frio. Sempre importante também se agasalhar, né?
19: Isso, e vai ter bastante coisa, sabe que é solidário, né? Então, você se doa e é muito gratificante a gente poder ajudar. O pouco que a gente ajuda é muito importante, faz muito bem para a nação, né? A sociedade precisa desse calor humano. Então vamos pessoal que puder vir contribuir será muito bem-vindo.
6: E mulheres do Judiciário de Criciúma participam de curso de defesa pessoal.
9: O tatame do Ginásio Municipal de Criciúma, no sul do estado, foi um ponto de encontro nas últimas semanas de 12 mulheres operadoras do direito que atuam em prol da proteção e do direito das mulheres vítimas de violência, servidoras do Poder Judiciário, do Ministério Público e advogadas participaram de uma turma especial do curso de defesa pessoal para mulheres promovido pela Fundação Municipal de Esportes de Criciúma. A iniciativa foi articulada pela subseção da Ordem dos Advogados do Brasil, de Criciúma, por meio da Comissão de Combate à Violência Doméstica, em parceria com o Juizado Especial Criminal e de Violência Doméstica e Familiar contra a Mulher. Ao longo de 6 aulas práticas, ministradas pelo técnico da equipe de Karatê de Criciúma, João Cândido, as participantes receberam orientações sobre técnicas básicas de defesa pessoal, incluindo movimentos e golpes que podem ser empregados em situações de agressão ou assédio. O conteúdo também abordou a identificação de possíveis cenários de risco e estratégias de reação seguras, priorizando a proteção e a integridade das participantes sem a necessidade de confronto direto com o agressor. O encerramento do curso ocorreu no último dia 2 com a entrega dos certificados de conclusão. A juíza Letícia Pavel Cachoeira, titular do Juizado Especial Criminal e de Violência Doméstica e Familiar da comarca de Criciúma, foi uma das formandas e celebrou o projeto, além de entender a importância da realização desse tipo de capacitação. A advogada Maria Valentina Ariano, secretária da Comissão de Combate à Violência Doméstica da Ordem dos Advogados do Brasil de Criciúma, que articulou a iniciativa, também enfatizou a importância do projeto. Do Tribunal de Justiça de Santa Catarina, em Florianópolis, Marcelo Fernandes para Tubá.
6: Intervalo no programa e na volta o boletim de notícias da Rádio Vaticano.
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6: E estamos de volta aqui com o Tubá Notícias, última edição. Vamos com o último bloco do programa no seu jornal de fim de tarde da Super Rádio Tubá, 104.9 FM. E o Papa Leão XIV em Barcelona, na Espanha. Ser testemunhas e profetas de unidade, acolhimento, concórdia e paz. As informações são da Rádio Vaticano.
7: O Papa Leão XIV presidiu a oração da hora sexta na Catedral de Santa Cruz e Santa Eulália, em Barcelona, nesta terça-feira, no âmbito de sua viagem apostólica à Espanha. A Catedral de Santa Cruz e Santa Eulália é a sede da Arquidiocese de Barcelona. É um monumento histórico artístico espanhol desde 2 de novembro de 1929. A catedral é dedicada à Santa Cruz desde 599, cuja festa é celebrada todos os anos em 3 de maio, com uma bênção solene concedida a toda a cidade dos terraços da igreja. Desde 877, também é dedicada a Santa Eulália, padroeira de Barcelona, martirizada na época romana. Leão XIV iniciou seu discurso manifestando a alegria de rezar a hora sexta nesta catedral. Recordou que o Concílio Vaticano II define o ofício divino como a voz da esposa que fala com o esposo e como a oração que Cristo, unido ao seu corpo, eleva ao Pai. O Papa, então, refletiu sobre estas duas imagens, a esposa e o corpo.
8: Na primeira, nos recorda que a Igreja, e em particular
7: a primeira recorda-nos que a Igreja, e em particular esta Assembleia, rica em dons e carismas e na diversidade das histórias de cada um, é acima de tudo uma esposa amada. Deus quis que estivessem aqui porque gosta de ver em vós e na vossa união uma beleza e uma bondade únicas e sagradas. Ele escolheu-vos para representardes hoje a comunidade dos santos que se encontra em Barcelona. Leão XIV os convidou a renovar num só coração o propósito de caminhar juntos, fiéis e pastores, todos seguindo as pegadas de Cristo rumo à plenitude da vida. O Papa lembrou que a Igreja é fruto de uma ação de amor que a precede e provém de Deus, e que antes de qualquer outra coisa cresce unida, deixando-se amar por Ele com coração humilde e agradecido, porque só quem se deixa amar por Deus pode construir com os outros as obras do amor. A seguir, Leão XIV disse que somos chamados a propagar nos nossos ambientes, nas famílias, nas paróquias, nos locais de trabalho e formação, nos ambientes da cúria e em qualquer outro âmbito da vida, um clima de família no qual se vive juntos, conscientes da filiação e do chamado comum, solidários, abertos, capazes de misericórdia, sacrifício, atenção mútua e perdão.
8: Estimados amigos, Barcelona, neste sentido,
7: queridos amigos, Barcelona, neste aspecto, possui uma grande tradição de igreja, sublinhou o pontífice, lembrando os irmãos e as irmãs que ali se doaram e continuam a doar-se para construir harmonia e comunhão, para além de toda a polarização. A seguir, o pontífice se deteve na segunda imagem, a do corpo. Se Cristo é o esposo que nos amou primeiro, ele é também a cabeça a qual estamos unidos como membros de um único organismo, uns ao serviço dos outros, homens de todas as tribos, línguas, povos e nações, todos animados pela ação do mesmo Espírito, todos chamados à mesma santidade, sublinhou.
8: Também isso é importante, porque nos recuerda que para nosotros trabajar juntos no es una elección de estilo.
7: Isto também é importante porque nos recorda que para nós trabalhar juntos não é uma questão de estilo, mas uma necessidade fisiológica fundada na graça concedida a cada um segundo a medida do dom de Cristo e a qual correspondemos colocando em ação os carismas recebidos e respeitando os ministérios que foram confiados. De acordo com o Papa, na riqueza dos dons recebidos, somos fortes porque estamos unidos e estamos unidos porque somos animados pelo mesmo Espírito, o Espírito de Cristo, que é Espírito de comunhão para a salvação de todos. Por isso, para cada um de nós é importante não permitir que nada destrua a unidade na qual Deus nos constituiu e para cuja plenitude nos conduz dia após dia. Barcelona é conhecida como Cap y Casal de Catalunya, o que confere a todos vós, barceloneses e catalães, que formais esta comunidade, uma vocação e uma responsabilidade especial de vos tornardes, com a ajuda de Deus, construtores de unidade, disse ainda Leão XIV, acrescentando.
8: Queridos irmãos e irmãs, com este espírito é que também nós outros.
7: Queridos irmãos e irmãs, num mundo dilacerado por guerras e divisões, é com este espírito que também nós, numa sociedade cada vez mais fragmentada e individualista, queremos ser mártires, ou seja, testemunhas e profetas de unidade, acolhimento, concórdia e paz, mesmo que isso implique sacrifícios e renúncias. A exemplo de Santa Virgem Eulália e de tantos outros mártires, queremos dar o nosso sim, dispostos no que for preciso, a morrer para nós mesmos, a perdermos-nos para nos reencontrarmos, a renunciar ao supérfluo para construir sobre o que é essencial e perdura para sempre. No final da oração da hora sexta, o Papa venerou os restos mortais de Santa Eulália, situados na cripta dessa catedral.
6: E Segurança Pública celebra menor número de homicídios para um mês de maio em 18 anos aqui em Santa Catarina.
9: Santa Catarina atingiu uma baixa histórica nas ocorrências de homicídios em maio. 22 casos foram registrados, menor número para o mês em 18 anos, desde o início da série histórica de acompanhamento deste indicador criminal. O resultado corresponde a uma redução de 42% na comparação com o mesmo período do ano passado e de 75% frente a 2017, quando foi registrado o maior quantitativo com 90 ocorrências. O secretário de Estado da Segurança Pública, Coronel Flávio Graf, analisa.
10: Nós estamos muito contentes com esses números, porque eles mostram exatamente uma estabilidade que nós vimos conseguindo ao longo dos meses de maio, dos diversos anos que nós sempre pesquisamos e detalhamos. Nós atribuímos esses números ao forte trabalho das forças de segurança do nosso estado, a Polícia Militar, a Polícia Civil, a Polícia Científica e também o Corpo de Bombeiros Militar, que integra a Secretaria de Segurança Pública, aporte de recursos na segurança pública. A pasta recebeu um incremento aí de praticamente 12 bilhões de reais ao longo desses quase 3 anos e meio de governo, traduzindo-se em investimentos, em custeio dos próprios integrantes das forças de segurança, fazendo com que eles tenham as melhores condições para proporcionar entregas que alegram a todos nós, como está sendo divulgado.
9: A série histórica de acompanhamento dos dados de homicídios em Santa Catarina foi iniciada em 2008. O atingimento da menor quantidade de ocorrências do crime para o mês de maio em 2026 demonstra a capacidade da segurança pública para manter e reduzir o indicador, mesmo com o crescimento populacional do período no estado, como avalia o secretário Flávio Graf.
10: Levamos muito em consideração o aspecto de que o serviço está sendo feito a contento, porque hoje nós temos uma população no nosso estado bem superior àquela de quando iniciou a contagem dessa série histórica, o ano 2008. Vejo que hoje nós somos cerca de 8 milhões e 200 mil habitantes e tivemos esses 22 homicídios no mês de maio, o que ainda nos preocupa, porque para nós, integrantes da segurança pública, consideramos ainda um número que queremos diminuí-lo ainda mais, mas apenas para traçar um comparativo, há 2 anos atrás eram 39 homicídios. Em maio de 2017 eram 90 homicídios. Nós tínhamos aí no estado cerca de 6 milhões de habitantes, então vejo que tivemos um crescimento aí de mais de 35%, crescimento demográfico, né? E hoje temos esses números consolidados.
9: Conforme a última edição do Atlas da Violência, Santa Catarina tem a menor taxa de homicídios do Brasil, com 8,8 casos estimados para cada 100 mil habitantes. De Florianópolis, da Rede de Notícias Acaerte, Cadu Reis.
6: Fim do Tomar Notícias, última edição. Vem aí os sinos da Catedral e depois o Show de Bola. Um abraço e até amanhã.
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O anjo do Senhor anunciou a Maria, e ela concebeu do Espírito Santo. Ave Maria, cheia de graça, o Senhor é convosco. Bendita sois vós entre as mulheres, e bendito o fruto do vosso ventre, Jesus. Santa Maria, Mãe de Deus, rogai por nós, pecadores, agora e na hora de nossa morte. Amém. Eis a serva do Senhor, faça-se em mim segundo a vossa palavra. Ave Maria, cheia de graça, o Senhor é convosco. Bendita sois vós entre as mulheres, e bendito o fruto do vosso ventre, Jesus. Santa Maria, Mãe de Deus, rogai por nós, pecadores, agora e na hora de nossa morte. Amém. E o Verbo divino se encarnou e habitou no meio de nós. Ave Maria, cheia de graça, o Senhor é convosco. Bendita sois vós entre as mulheres, e bendito é o fruto do vosso ventre, Jesus. Santa Maria, Mãe de Deus, rogai por nós, pecadores, agora e na hora de nossa morte. Amém. Rogai por nós, Santa Mãe de Deus, para que sejamos dignos das promessas de Cristo. Oremos. Infundi, Senhor, como vos pedimos, a vossa graça nas nossas almas, para que nós, que pela anunciação do anjo conhecemos a encarnação de Cristo, vosso Filho, pela sua paixão e morte na cruz, sejamos conduzidos à glória da ressurreição. Por nosso Senhor Jesus Cristo, vosso Filho, que é Deus convosco, na unidade do Espírito Santo. Amém.

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0: Alô, amigos da Super Tomar, aquele abraço. Estamos começando o nosso programa Show de Bola e vamos aos destaques de hoje. Havaí está na segunda pior sequência sem vitórias dos últimos 10 anos, das 10 temporadas na Série B. Figueirense entra na reta final de preparação para enfrentar o Floresta. Quem fica e quem sai? Os atletas do Criciúma com contrato até o fim do ano de 2026. Metropolitano vence o Fluminense no Catarinense da Série B. Ceará derrota o Avaí em casa e volta a vencer na Série B. Copa do Mundo começou na verdade hoje, quinta-feira. Vamos trazer detalhes desta competição. Também as informações do Ercílio Luz, do Clube Atlético Tubarão, Campeonato Catarinense Série B e ainda o Municipal de 13 de Maio. São destaques do programa Show de Bola, que tem a apresentação de Paulo Garcia, trabalhos técnicos Everton Luiz, com as gravações do Everton Luiz também e a participação de Antônio Faustino. A direção geral da emissora é do padre Rafael Uliano. Em nome de todos, para você, muito boa noite. Começar o nosso programa Show de Bola falando sobre o Municipal de 13 de Maio. Antônio Faustino fala sobre a competição que já entrou no último final de semana nas semifinais e agora vamos conhecer neste final de semana mais os finalistas, na verdade, aqueles que vão estar a partir da semana seguinte decidindo o Municipal de 13 de Maio 2026, sempre com a transmissão aqui da Super Tubá. Alô, alô, Antônio Faustino, boa noite.
1: Pois é, Paulo Garcia. Depois dos jogos de ida, né, da semifinal do Municipal de 13 de Maio, uma equipe está muito próximo, o Auxiliadora. Não que tenha sido uma vitória muito grande, mas o Auxiliadora vem com 100% no campeonato. Então vamos combinar que ele está muito próximo. Ele pode até perder o jogo para o São Roque nesse domingo por um gol de diferença, que ainda assim ele vai classificar pela melhor campanha que teve. Ele joga por dois resultados iguais. O primeiro jogo, que você inclusive acompanhou aqui na Rádio Tubá, o São Roque perdeu por 2-1. E o Auxiliador, agora como mandante do jogo da volta, então, se ele perder por um gol de diferença, nada vai acontecer, a não ser ele perder a invencibilidade. Mas ele não perde a vaga na final. Então, o Auxiliador está muito próximo, muito perto de disputar a final. Já no jogo de sábado, que terá a transmissão aqui pela Rádio Tubá, daí nós teremos o Juventude, o Rio Varzedo contra o Juventude, né? O jogo de domingo passado terminou empatado em 1-1. Juventude 1, Rio Varzedo também 1. Este resultado garante o Rio Varzedo com um outro empate, independente do número de gols. Mais um empate, o Rio Varzedo classifica. Então podemos dizer que o Rio Varzedo entra em campo classificado. Se ele não tomar gol, ele está classificado, ele está na final do Campeonato Municipal de 13 de Maio, a Taça Valmir Formentin Gislon, o conhecido 13, que é o homenageado deste ano. Então serão dois grandes jogos, neste sábado, né, em que a Tubá estará transmitindo às 15 horas o Rio Varzedo contra o Juventude, e o outro jogo é no domingo, dia 14, também às 15 horas, Auxiliadora e São Roque. E daí, vamos estar conhecendo os dois finalistas do Campeonato Municipal de 13 de Maio. Uma competição muito interessante, são 20 anos de realização, também são 20 anos que a Rádio Tubá está lá, cobrindo o Campeonato Municipal de 13 de Maio. E neste sábado, mais um grande jogo, portanto, né? Depois de amanhã, mais uma vez os microfones da Tubá estarão presentes lá no módulo esportivo, lá no estádio Aníbal Guarese, no módulo esportivo de Neuburnhausen, no centro da cidade de 13 de Maio. E você, torcedor, é convocado para ir ao estádio, também leva o seu radinho, leva o seu celular para acompanhar a transmissão da Rádio Tubá, tá certo?
0: E segue aqui o programa Show de Bola. Olha, a 23ª Copa do Mundo começou hoje. com recorde de seleções, sedes, jogos e dias de duração, estreando novas regras e envolvida em tensões políticas sem precedentes. Pela primeira vez realizada em 3 países, a Copa do Mundo de Canadá, Estados Unidos e México tem 48 seleções, com 1.248 jogadores no total dos elencos, com 26 integrantes cada. Na maior transformação da competição desde 1998, quando o número de participantes aumentou para 32 seleções, a expansão das equipes resulta em um recorde de 104 partidas contra 64 até 2022 e 39 dias de duração contra o máximo anterior de 33 dias. A fase eliminatória passa a ter uma rodada antecedente às oitavas de final. Os 2 primeiros lugares de cada um dos 12 grupos e os 8 melhores terceiros colocados da fase de grupos se classificam para 16 avos. São 16 estádios em 16 cidades-sede divididos entre os 3 países da América do Norte. 11 deles estão nos Estados Unidos, 3 no México e 2 no Canadá. A cerimônia de abertura e o jogo inaugural ocorreu no lendário estádio Azteca, que se torna o primeiro estádio a receber 3 aberturas de Copas do Mundo, depois de ter sido sede em 1970 e também 1986. A final será realizada em 19 de julho, em Nova Jersey, nos Estados Unidos. Hoje, a cerimônia de abertura começou às 14h30, horário de Brasília, 90 minutos antes do jogo inaugural entre México e África do Sul, que começou às 16h. O show contou com Shakira e Burna Boy apresentando Day Day, a música tema da Copa do Mundo de 2026, Alejandro Fernandes, Belinda, Dani Ocean e J Balvin são outros artistas que se apresentaram hoje no estádio Azteca, no México. Com a competição dividida em 3 países, o Canadá e os Estados Unidos também têm cerimônias de abertura próprias antes de cada um dos primeiros jogos nesses países. Em Toronto, estão previstos shows de artistas como Michael Dublé e vários outros artistas estarão se apresentando. Em Los Angeles, o evento tem Katy Perry como principal nome e prevê a participação da cantora brasileira Anitta. Na cidade do México, a cerimônia de abertura ocorreu sob protestos. Milhares de manifestantes marcharam em direção ao estádio Azteca para ampliarem o alcance de suas demandas. São diferentes grupos de organizações sociais, sindicais e de direitos humanos. O mais relevante é o dos professores, que trava uma batalha com o governo mexicano por mudanças da previdência da categoria e por uma reforma educacional. A imprensa local estimou que 5.000 manifestantes estiveram na capital mexicana para protestar no dia de abertura da Copa do Mundo. Só que as tensões políticas vão além do México, com escala global e implicações geopolíticas, especialmente causadas pelos Estados Unidos. O contexto é trágico. Um dos países anfitriões da Copa do Mundo está em guerra com outros participantes depois de Estados Unidos e Israel iniciarem uma ofensiva contra o Irã em fevereiro deste ano. A presença da seleção iraquiana chegou a ser dúvida, com o presidente Donald Trump dizendo que a participação seria inapropriada para a própria vida e segurança deles. Os iranianos estão hospedados e têm treinado em Tijuana, no México, embora os jogos ocorram nos Estados Unidos. Eles só podem cruzar a fronteira no dia anterior a cada partida, retornando ao território mexicano na sequência. 15 funcionários da Federação Iraniana de Futebol tiveram vistos rejeitados, incluindo o presidente, o Mehdi Taj, e os diretores técnico-executivo, além de analistas de desempenho da seleção. A federação ainda informou que os Estados Unidos revogaram a cota de ingressos destinada a torcedores do Irã. O Irã avisou a FIFA que, em caso de protestos políticos contra o país nos Jogos da Copa do Mundo, os atletas estão orientados a abandonar a partida. A delegação iraniana tem sido a mais afetada, mas não é a única a enfrentar dificuldades com os protocolos americanos. Os Estados Unidos impediram a entrada do Somali, né? O Omar Artan, o melhor árbitro da África, interrogaram o astro iraquiano Avmen Hussein por mais de 7 horas na chegada ao país e fizeram revistas rigorosas nas delegações visitantes com direito a cães farejadores. As novas regras que estarão implementadas a partir da Copa do Mundo. A Copa do Mundo marca a estreia de regras que devem ser adotadas pelas competições de futebol, com ampliação do árbitro de vídeo, o VAR, e medidas para combater a cena. O VAR não se limita mais a lances de gol, pênalti, cartão vermelho e erro de identificação de jogador. Agora, o árbitro de vídeo pode corrigir a aplicação incorreta de segundo cartão amarelo e marcação incorreta de escanteio no lugar de tiro de meta. Há ainda as seguintes regras para evitar a cera dos jogadores e aumentar o tempo de bola rolando: 5 segundos para colocar o lateral, para cobrar o lateral, contados com a mão pelo árbitro. Como punição, a cobrança do lateral é revertida. 5 segundos para cobrar o tiro de meta, contados também com a mão do árbitro. Como punição, é concedido escanteio ao time adversário. 10 segundos para substituição, com exceção para jogador lesionado que claramente não tenha condições de sair de campo. Em caso de descumprimento, o jogador substituído deixa o campo, mas o substituído deve esperar 60 segundos para entrar, deixando o time com um jogador a menos. 1 minuto fora em caso de atendimento médico. O jogador que precisa ser atendido pela equipe médica deve sair de campo e esperar 60 segundos para retornar, deixando o time com um jogador a menos nesse período. Jogadores não podem se aproximar do banco de reservas enquanto o goleiro recebe atendimento médico. Como medidas disciplinares, a Copa do Mundo ainda estreia a aplicação de cartão vermelho a jogador que cobrir a boca com a mão, o braço ou a camisa durante uma discussão com o adversário, e a jogador ou membro da comissão técnica que abandonar o campo em sinal de protesto a uma decisão da arbitragem. As seleções participantes desta Copa do Mundo: países sede, Canadá, Estados Unidos e México. A CONCACAF, América do Norte, tem Curaçao, Haiti e Panamá. A CONMEBOL, América do Sul, tem Argentina, Brasil, Colômbia, Equador, Paraguai e Uruguai. A UEFA, Europa, Alemanha, Áustria, Bélgica, Bósnia, Croácia, Escócia, Espanha, França, Holanda, Inglaterra, Noruega, Portugal, República Tcheca, Suécia, Suíça e também a Turquia. A CAF, África, África do Sul, Argélia, Cabo Verde, Costa do Marfim, Egito, Gana, Marrocos, República Democrática do Congo, Senegal e Tunísia. A AFC, Ásia, Arábia Saudita, Austrália, Catar, Coreia do Sul, Irã, Iraque, Japão, Jordânia e Uzbequistão. A UFC, Oceania, Nova Zelândia. Campeã em 2018 e vice em 2022, a França chega como uma das principais candidatas ao título, com elenco estrelado, liderado por Mbappé, Dembélé e Olise. A Espanha, do jovem astro o Lamine Yamal, disputa a taça como campeã da Europa de 2024 e vice-líder do ranking da FIFA. O Brasil não tem sido apontado como um dos favoritos, pois vive uma fase de baixa, mas como único pentacampeão, não pode ser descartado na busca pelo hexa. Com o italiano multicampeão Carlo Ancelotti estrelando no comando de uma seleção, o Brasil chega à Copa do Mundo em busca da sexta estrela depois das conquistas de 1958, 1962, 1970, 94 e 2002. Já são, portanto, 24 anos de jejum de uma seleção que atualmente ocupa o modesto sexto lugar no ranking da FIFA, atrás de Argentina, Espanha, França, Inglaterra e Portugal. O Brasil começa no grupo C e estreia contra Marrocos neste sábado, às 19 horas, horário de Brasília. Depois enfrenta o Haiti no dia 19, às 21h30, e a Escócia no dia 24, às 19 horas, avançando para as oitavas de final como primeiro ou segundo colocado do grupo C. A seleção brasileira enfrenta uma equipe do grupo F, que reúne Holanda, Japão, Suécia e Tunísia. Se passar, dentre os melhores terceiros, o time encara líder do grupo A, E ou I. A Copa do Mundo tem sido alvo de críticas pelos preços dos ingressos para as partidas e a venda das entradas tem sido abaixo do esperado. Milhares de lugares ainda estão vagos, mesmo com o início da competição. O presidente dos Estados Unidos, Donald Trump, chegou a dizer que nem ele pagaria por ingressos com preços tão altos. O custo médio das entradas para a final é de quase 13 mil dólares, cerca de 65 mil reais pelo ingresso para a final da Copa do Mundo. Então, está aí tudo sobre o Mundial de Seleções, que começa, né? Começou, na verdade, já no dia de hoje e vai mais 28 dias aí pela frente. Então tem muitos jogos para a gente acompanhar em relação à Copa do Mundo de 2026. Agora vamos ao intervalo e a gente já volta com mais show de bola aqui na Super Tubá. Fique ligado.
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7: E segue na Super Tubá o nosso programa Show de Bola, um show de informações esportivas para você. Ceará e Avaí se enfrentaram na noite de ontem no estádio Presidente Vargas, em jogo válido pela 12ª rodada da Série B, e os donos da casa levaram a melhor ao vencer por 2-1. Os gols foram marcados por Júlio César e o Melk para o Ceará, e Sorriso descontou para o time do Avaí. O jogo foi marcado pelo talento de Melk, que deu uma assistência e marcou um gol, e por um jogo tranquilo no segundo tempo. Guilherme Aquilino, defensor do Avaí, deixou o gramado de ambulância após um choque de cabeça com o Gabriel Amaral. Ceará volta a campo diante do Criciúma na segunda-feira, dia 15, em jogo válido pela 13ª rodada da Série B. O confronto será no Heriberto Yuse a partir das 21 horas. O Avaí, por sua vez, enfrenta o Londrina também na segunda-feira, dia 15, pela 13ª rodada da Série B. O confronto será no estádio Getúlio Vargas, às 21 horas. Então, são os jogos aí que Ceará e também o Avaí terão pela frente. E o Metropolitano venceu fora de casa o Fluminense por 3-1 no fechamento da 9ª rodada do Campeonato Catarinense da Série B. O duelo foi disputado na Arena Joinville ontem e os gols do Metrô foram marcados por Cristiano, Ronei Vidal e o Marcos Pedro. Gabriel Otávio foi quem descontou para o Fluminense. Com a vitória, o Metropolitano ocupa a segunda posição do estadual. Já o Fluminense é o sétimo colocado. O Fluminense visita o Caravaggio na próxima rodada, no domingo, às 16 horas, no estádio da Montanha, em Nova Veneza. Já o Metropolitano recebe o Guarani de Palhoça no SESI Blumenau, também no domingo, às 15 horas. Campeonato Catarinense da Série B tem agora a seguinte classificação depois do jogo depois de fechada, né? Na verdade, a 9ª rodada. O Blumenau é líder, tem 19 pontos em primeiro lugar. Em segundo está o Metropolitano, também com 19. Em terceiro, o Caravaggio, com 18 pontos. Em quarto, o Ercílio Luz tem 17. Em quinto, o Tubarão tem 14 pontos. Em sexto, o Guarani tem 11. Em sétimo, o Fluminense tem 10 pontos. Em oitavo, Nação tem 9 pontos. Em nono, o Juventus aparece com 7 pontos e em décimo o Jaraguá tem apenas 1 ponto na tabela de classificação do Campeonato Catarinense da Série B. A próxima rodada, agora fechada a 9ª rodada, nós vamos para a abertura do retorno com a 10ª rodada. Teremos no domingo às 15 horas no estádio João Marcato em Jaraguá do Sul, o Jaraguá recebendo o Ercílio Luz com transmissão aqui pela Rádio Tubá. Também no domingo, às 15 horas, no Complexo Esportivo Bernardo Werder, o SESI em Blumenau, Metropolitano e Guarani. Ainda no domingo, às 16h, no Estádio da Montanha, em Nova Veneza, Caravaggio e Fluminense. Aí na quarta-feira da semana que vem, teremos no estádio Domingos Silveira Gonzalez, aqui em Tubarão, Tubarão e Blumenau. Como o Blumenau está na Série B do Campeonato Brasileiro, não joga aos domingos a Série B do Catarinense. Então, Tubarão vai receber o Blumenau na próxima quarta-feira, na quarta-feira da semana que vem, na Vila, a partir das 15 horas. E ainda, na quarta-feira, às 19h30, lá em Joinville, na Arena Joinville, o Nação recebe o Juventus. Esta é a 10ª rodada, a rodada inaugural da Série B do Campeonato Catarinense no seu retorno. Uma vez que agora já terminou o turno, nós vamos aí pro retorno desta Série B do Campeonato Catarinense. Daqui um pouco, aqui no programa, teremos as informações do Tubarão e também do Ercílio Luz Futebol Clube. Daqui um pouco, tudo sobre o Peixe e sobre o Leão na preparação para mais uma rodada da Série B do Campeonato Catarinense. A principal meta do Criciúma na temporada é buscar o acesso à Série A de 2027. Quase metade da temporada já foi cumprida e com a abertura da janela de transferências no dia 20 de julho, chegadas e saídas podem acontecer no Heriberto Yuzi. No elenco comandado por Eduardo Batista, o contrato de 22 atletas encerra no fim da atual temporada. Lateral direito, Léo Maná, tem vínculo com o Tigre até julho. Outros nomes, como o zagueiro Bruno Alves, o atacante Cauê Santos e o meia Jonathan Robert, já tem vínculo para as próximas temporadas. Goleiros, vamos aqui ver quando é que termina, né, o contrato de cada um. Alisson, fim de 2026. O Ayrton, também, fim de 2026. O Pedro, fim de 2027. São os goleiros com contrato aí no Criciúma. Os zagueiros, Luciano Castan, final de contrato 2026, final de 2026. Rodrigo, fim de 2026. César Martins, também, fim de 2026. Otávio, metade de 2027. Juan, fim de 2028. Bruno Alves, fim de 2027. E o Eric, fim de 2027. Laterais do Criciúma, encerramento de contrato. Iago, fim de 2028. Heitor Roca, fim de 2026. Marcelo Hermes, fim de 2026. Marcinho, fim de 2027. Léo Maná, julho de 2026. O William Lepo, fim de 2026. Os volantes, o Guilobo, fim de 2027. Steven, início de 2027. O Eduardo De Biase, fim de 2026. Sandri, fim de 2026. Jean Irmer, fim de 2026. O Tiaguinho, fim de 2028. Jonathan Robert, fim de 2027. Felipe Matheus, fim de 2026. Os atacantes, Otero terminou contrato no fim de 2026. Lucas Bugues, fim de 2026. Vagninho, também, fim de 2026. João Carlos, fim de 2026. Diego Gonçalves, também, fim de 2026. O Bidu, fim de 2027. Nicolas, fim de 2026. Cauê Santos, janeiro de 2028. Yuri Tanque, fim de 2026. Ronaldinho, ou melhor, Romarinho, fim de 2026. O executivo do futebol do Criciúma, Thiago Gasparino, destacou que o assunto vem sendo tratado com cautela, especialmente porque o foco está em garantir a vaga na elite do futebol brasileiro para 2027. Depois, o Criciúma, claro, agora vai começar a tratar a situação de cada atleta, com especialmente esses, né, cujo contrato terminam em final de 2026, para não ficar um clube sem atletas para 2027. A gente percebeu aí que são pouquíssimos os jogadores que têm contrato que não seja com término no final de 2026. Então, tudo isso vai exigir da diretoria do Criciúma um trabalho muito forte para renovar, especialmente com aqueles que o Criciúma tem interesse, evidente, que fiquem, né? no Criciúma. Alguns vão renovar para que o Criciúma possa depois emprestar e tal, mas a grande verdade é que os que o Criciúma pretende, ou para a Série A do ano que vem, a gente espera que isso aconteça, ou se não conseguir acessar, mesmo na Série B, ele vai precisar de muitos desses jogadores. E o Figueirense está na reta final de duas semanas de preparação para o duelo contra o Floresta no domingo, às 19h30, em Fortaleza, pela 10ª rodada da Série C do Campeonato Brasileiro. Na manhã de hoje, o técnico alvinegro, tubaronense Raul Cabral, concedeu uma entrevista coletiva e comentou a expectativa para esta partida. Ele disse que o ataque não vem bem, não vem na sua melhor fase. O Figueirense tem um dos piores números ofensivos da Série C, com apenas 8 gols marcados e média inferior a 1 gol por jogo. Curiosamente, é o setor com mais opções no elenco. São 13 atacantes, com apenas João Marcos fora de combate. Silvinho, por sua vez, foi liberado pelo departamento médico depois de 4 meses afastado dos gramados. Entre as opções para o setor ofensivo, Igor Bolt, titular durante toda a Série C, cumpriu suspensão pelo terceiro cartão amarelo na última rodada. Na ausência dele, Zé Carlos foi um dos destaques da vitória sobre o Paysandu. Atuando pelo corredor direito, teve participação importante ao provocar 2 expulsões adversárias e dar trabalho à última linha defensiva do time paraense. Outro nome destacado por Raul Cabral foi Arthur Henrique, que retornou à lateral esquerda e fez boa dobradinha com o Rainan, suspenso para a partida contra o Floresta pelo terceiro cartão amarelo. O defensor também já atuou como meia ala e ponta esquerda em outros momentos. Então é o Figueirense aí na preparação para a partida contra o Floresta na Série C do Campeonato Brasileiro. O Figueirense que teme, inclusive, nesse momento, o rebaixamento. Ele está muito preocupado aí com a possibilidade de ser rebaixado para a Série D de 2027. Por isso, o técnico Raul Cabral está pedindo apoio da torcida, está pedindo empenho dos jogadores para que o Figueira volte a brilhar e afaste de vez essa situação aí possível de rebaixamento e já comece a pensar, quem sabe, no acesso, o que, convenhamos, pela situação do Figueirense neste ano, é muito difícil. E o Avaí, outro da capital, amargou a 4ª derrota consecutiva após sofrer 2-1 para o Ceará pela 12ª rodada da Série B do Campeonato Brasileiro ontem. Agora, o Leão da Ilha soma 10 partidas seguidas sem vencer. O último título do time foi na 2ª rodada contra o CRB. Na estreia, venceu o Juventude. Depois disso, foram 4 empates e 6 derrotas. Essa é a segunda pior sequência do Avaí sem vencer nas últimas 10 temporadas em que o clube disputou a Série B. Só perde para 2023, quando ficou 11 jogos na seca. Consequentemente, a sequência colocou o Avaí na zona de rebaixamento da Série B de 2026. Hoje, o Leão da Ilha é o 17º colocado com 10 pontos apenas. Então o Avaí também vive um momento muito difícil, apesar de ter conquistado no último domingo, né, o título da Copa Sul-Sudeste. O pessoal ficou feliz da ressacada, fez festa e tal, recebeu premiação, mas fato é que o Avaí não vem bem também e o seu torcedor já está bastante preocupado aí em relação à sequência da Série B do Campeonato Brasileiro. A ameaça de rebaixamento para a Série C também já ronda a ressacada, por isso a enorme preocupação aí de torcedores, de atletas e principalmente dirigentes, que a gente sabe, né? Quando há uma queda, o faturamento cai também, as complicações aumentam por conta da dificuldade de contratar e por aí afora. Vamos ao intervalo, meus amigos, e a gente já volta com mais um bloco aqui do programa Show de Bola. Fique ligado.
6: 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A seleção da Argentina chega à Copa do Mundo de 2026 não apenas como atual campeã, mas como a equipe a ser batida, alternando o topo do ranking mundial e ostentando a hegemonia das eliminatórias sul-americanas. Sob o comando de Lionel Scaloni, a escaloneta evoluiu de um time dependente de seu camisa 10 para uma máquina tática coletiva. O grande destaque segue com Lionel Messi, que fará sua 6ª participação em mundiais, um recorde histórico. Menos
8: menos pressionado após o título no Catar, Messi é cercado por uma geração consolidada, com Enzo Fernandes e Julián Álvarez, e por novidades como José Manuel Flaco Lopes, destaque no Palmeiras. A seleção albiceleste busca ser a primeira bicampeã consecutiva desde o Brasil de 1962.
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7: Vamos em frente com o nosso show de bola aqui na Super Tuba, rádio oficial do futebol. Agora vamos falar de Ercílio Luz e também de Tubarão. E o Tubarão, né? Que na verdade o Ercílio Luz. Primeiramente o Ercílio Luz, porque o Antônio Falcino está aí na ponta da linha para falar sobre o Leão do Sul. O Falcino, que tem como adversário no próximo domingo, o Ercílio Luz vai a Jaraguá do Sul enfrentar o Jaraguá. A gente tem falado muito desse jogo aqui no programa Show de Bola, sobre a necessidade de o Ercílio Luz vencer essa partida contra o Jaraguá para se manter aqui grudado, né? Ou virar líder, ou até se manter grudado naqueles que estão liderando a Série B do Campeonato Catarinense. Então vamos lá, Antônio Faustino, Leão do Sul aqui no Show de Bola.
8: O Ercílio Luz, cuja principal novidade da semana foi a divulgação no dia de ontem do volante Daniel, de jogador de 30 anos, experiente, que vem da Votuporanguense e vem para reforçar a equipe do Leão do Sul. Esse Luz está de olho no próximo confronto, que é o Jaraguá, no domingo, 3 da tarde, jogo que você vai acompanhar aqui pela Rádio Tubá, e o esse Luz precisa ir a Jaraguá e fazer uma vitória, porque ontem o Blumenau passou por cima do Jaraguá mais uma vez, né? Aliás, o Jaraguá tá todo mundo é o malandrinho do campeonato, né? 6 gols de diferença, ele já perdeu de 8, então o Jaraguá, minha Nossa Senhora, o Jaraguá se encaminha fortemente para ser o lanterna do campeonato, tá certo? E o Ercílio Luz está se preparando então para esse jogo importantíssimo contra o Jaraguá, e quando eu digo importantíssimo, eu não estou falando da resistência do adversário, mas da responsabilidade do Ercílio Luz. O Ercílio Luz precisa somar 3 pontos, porque com a vitória do Blumenau de ontem, o Blumenau foi para 19, então o Ercílio Luz sabe que precisa muito desse resultado positivo, desta vitória, para continuar aí brigando, né? Porque ele sabe que o Blumenau vem no meio da semana, na quarta-feira, jogar aqui contra o Tubarão. E aí a gente sabe que o jogo aqui em Tubarão vai ser um jogo indefinido. Então, mas o Ercílio Luz precisa somar esses 3 pontos, porque Blumenau e Tubarão vão jogar só 3 dias depois. Então, eles já vão estar sabendo do resultado dos demais jogos da rodada. E eu falo aqui principalmente do resultado do Ercílio Luz. O Ercílio Luz precisa fazer esses 3 pontos para ficar ali colado na turma, porque esse campeonato tem tudo para ser muito disputado até o final desse segundo turno. E o Ercílio Luz, vocês sabem que ele não fala muito sobre jogadores no DM, não diz nada sobre esse assunto, se tem algum jogador suspenso, ele também só diz na hora do jogo, daí ele vai lá, divulga a escalação do time, e se tiver alguma intercorrência, alguma coisa diferente, algum jogador que não possa participar, eles colocam a nota lá explicando

0: por que que isso está acontecendo, mas é isso, é o Orsi Luz fazendo o seu trabalho. Aí chega no sábado, claro, vai para Jaraguá, Jaraguá do Sul, e no domingo às 15h, com transmissão aqui pela Rádio Tubá, aí enfrenta a equipe do Jaraguá. A gente sabe que o Orsi Luz, ele está a fim de chegar nesta vaga para a Série A do Campeonato Catarinense do ano que vem. Não é fácil, porque é um campeonato muito difícil. Então, as equipes, algumas equipes se prepararam ali, o Orsi Luz está entre elas, o Tubarão, o Blumenau, o Metropolitano, o próprio Caravaggio, que ninguém falava muito dele antes de começar e até no começo do campeonato, mas que agora ele vem colocando aí as manguinhas, né? Está aí muito bem colocado na tabela, com 18 pontos. Então, esse Caravaggio também é preciso ficar de olho nele. E dessas equipes que eu falei, acho que não tem uma outra opção, um destes vai estar na Série A do ano que vem. Os demais vão estar na Série B do ano que vem, e aí você vai dizer, ah, mas é porque foi muito difícil o campeonato este ano. É? Então imagine você, no ano que vem, que sobem dois, mas com Joinville e Figueirense na Série B do Campeonato Catarinense. Não é fácil, então é preciso correr atrás dessa vaga agora.
1: Muito bem, aí informações então do Leão do Sul, que enfrenta o Jaraguá, como já dissemos, no próximo final de semana, lá na cidade de Jaraguá do Sul. O outro representante de Tubarão, o Tubarão não joga no final de semana. Como o Blumenau está jogando a Série B do Campeonato Brasileiro, aí o Tubarão só vai jogar na outra quarta-feira, na quarta-feira que vem. Na próxima quarta-feira, na verdade, né? Na Vila, 15 horas, contra a equipe do Blumenau, um adversário também bem complicado. Blumenau hoje lidera o campeonato, então vai ser um adversário. O Tubarão foi lá na primeira rodada e empatou com o Blumenau lá no SESI. Mas agora o Blumenau está muito bem na competição. Temos certeza que o Tubarão vai ter aí inúmeras dificuldades, mas que pode superar. Jogando em casa, com a sua torcida, buscando uma posição melhor na tabela, o Tubarão pode superar. Antônio Faustino, fale aí do Peixe, especialmente para esse jogo aí contra o Blumenau. Diga lá.
0: Pois é, como eu já falei no programa de ontem, o Marquinhos está fora. O Marquinhos está com o terceiro cartão amarelo, ele que fez o primeiro gol da sua carreira de profissional pelo Tubarão no gol de empate com o Guarani, que naquela hora seria o gol da vitória, né? Mas depois o Guarani empatou, então ficou no 2-2 no último domingo. E o Marquinhos, que fez o primeiro gol dele como profissional, ele veio do Amador, chegou agora, e ele está fora pelo terceiro cartão amarelo. É, o baixinho é danado, ele é atacante, mas já em 4-5 jogos ele levou 3 cartões amarelos, né? E está fora do jogo contra a equipe do Blumenau, que é só na quarta-feira, né? Então, o Tubarão está com tempo ainda para se preparar, né? Hoje é quinta-feira, vai ver os adversários atuando aí no fim de semana, e daí na quarta-feira, no estádio Domingos Silveira Gonzalez, à tarde, às 15h, recebe a equipe do Blumenau. Quando eu falo às 15h, é claro que a gente fala que não seria o ideal, né? O ideal seria um jogo à noite, mas todo mundo sabe que a Vila não está provida nesse momento de refletores que sejam suficientes para fazer um jogo de futebol à noite. Então, é à tarde, às 15h, não tem outro jeito, né? Pessoal aí que torce pro Tubarão, que é aposentado, que está de férias, que consegue trocar um horário aí, um turno da manhã pelo da tarde, alguma coisa, quem quer dar um jeito, né? Vai atrás, busca um jeito. Então, é para quarta-feira, né? Enquanto isso, o Tubarão segue se preparando. A expectativa é do retorno do Luan Parede e do Tinoco, eles que não participaram do último jogo por estarem no DM, no departamento médico. Então, a expectativa é de que ele possa estar de volta. Principalmente a essas alturas do campeonato, principalmente o Tinoco para o técnico Zata, né? Porque se o Marquinhos está fora, é o jogador que normalmente faria a função do Tinoco, que vem fazendo nesses jogos que o Tinoco está ficando fora. Mas não quer dizer que o Marquinhos é reserva também, não. Porque no jogo contra o Caravaggio, os dois começaram a partida. Depois o Tinoco teve que sair, por motivo da contusão, né, e tal. Mas o Marquinhos, eu acredito que está consolidado na equipe do Tubarão. E o Tinoco e o Luan Parede, a gente torce que eles se recuperem para que possam estar à disposição do Zata e que possam ajudar o Tubarão neste momento, né? Porque é um momento difícil do campeonato. E o Tubarão, que ficou um pouco para trás, que está em quinto lugar, ele vai receber o líder da competição. Ah, mas o Blumenau está com 5 pontos à frente do Tubarão. E daí? Aí o Tubarão precisa vencer para ficar com 2 só. Porque se perder o jogo para o Blumenau, daí sim a catástrofe é grande. De 5 vai para 8 a diferença. Então, daí sim fica muito mais difícil a situação. O Tubarão ainda fala em reforços, né? E a gente aguarda notícias sobre essa situação. O pessoal lá tenta se entender. A diretoria de futebol quer do presidente da SAF, do Juliano, reforços para a sequência da competição, mas tudo isso a gente vai falando aí, né, no decorrer dos programas sobre essa situação do Tubarão dentro do campeonato. Tubarão que perdeu pontos importantes dentro de casa, né? Pelo menos 4 pontos, um empate contra o Jaraguá, então foi terrível. Depois empatou também com o Caravaggio. Ok, Caravaggio, quando estava aqui, era o líder do campeonato. Não seria de todo ruim, mas em virtude da situação do Tubarão, dos pontos que ele perdeu durante a competição, ela fica numa situação de que não é a ideal, Paulo Garcia.
1: Tá certo, então. Olha, conforme a tabela da Federação Catarinense de Futebol, e que a gente já falou aqui hoje também, mas vamos repetir, no domingo tem Jaraguá e Ercílio Luz, no domingo ainda Metropolitano e Guarani, ainda no domingo Caravaggio e Fluminense, aí na quarta-feira da semana que vem tem Tubarão e Blumenau e o Nação enfrentando a equipe do Juventus. São os jogos então que teremos aí nessa primeira rodada do retorno da Série B do Campeonato Catarinense, que apresenta o Blumenau liderando com 19 pontos. Em segundo está o Metropolitano com, aliás, também com 19, os dois dividem ali a liderança, mas o Blumenau, pelos critérios, está em primeiro lugar. Em segundo está o Metropolitano com 19. Em terceiro, o Caravaggio tem 18 pontos. Em quarto, o Estilo Luz tem 17. Em quinto está o Tubarão com 14 pontos. Em sexto, o Guarani tem 11 pontos. Em sétimo, o Fluminense tem 10. Em nono, o Nação tem 9 pontos, em décimo, o Juventus tem 7 e em último lugar aparece o Jaraguá do Sul com apenas 1 ponto, já virtualmente rebaixado, né? Muito difícil tirar a pontuação necessária aí para se permanecer na Série B no próximo ano. Aliás, o objetivo do clube, segundo o presidente, né? Já no início da competição, o objetivo era a permanência da Série B do Campeonato Catarinense, mas pelo jeito não vai dar certo. Fez um time aí muito jovem, apenas jogadores formados praticamente na casa, e não conseguiu até aqui, pelo menos, fazer um campeonato digno, um campeonato que aponte, né, o time do Jaraguá, aliás, como um daqueles que vão estar na série B de 2027. Imagina na Série A, né? Então, brigar pelo acesso, nem pensar. E claro que com isso o Blumenau, o time do Jaraguá, já começa a pensar no ano que vem em voltar à Série C, em tentar ganhar a Série C para depois subir novamente para a Série B. Então é uma situação bem complicada esse negócio de descenso, né? O clube fica lá em cima brigando, tentando uma vaga na elite, na Série A, mas acaba sendo rebaixado para uma Série C no futebol de Santa Catarina. A gente sabe o quanto é desvalorizada, o quanto não tem interesse essa Série C aqui em Santa Catarina. Mas nós aqui em Tubarão continuamos então com o Peixe e continuamos com o Ercílio Luz nessa briga, né? E transmitindo, aliás, somos a única rádio da Cidade Azul a transmitir jogos do Ercílio Luz e do Tubarão também na Série B do Campeonato Catarinense. Bom, hoje começou a Copa do Mundo, a gente vai durante os próximos dias falar muito aqui de Copa do Mundo. Teremos um jogo hoje ainda, né? Às 23 horas, horário de Brasília, a Coreia do Sul enfrenta a República Tcheca e já tivemos um jogo hoje também, né? E com o México e África do Sul. Meus amigos, vamos concluindo aqui o nosso show de bola, agradecendo o carinho.

0: da sintonia. Terminamos um pouquinho mais cedo hoje, mas amanhã estaremos de volta às 18h30 com um novo programa aqui na Super Tubá. Tenham todos um bom final aí de quinta-feira, um grande abraço e até amanhã com o nosso timaço, trazendo mais informações esportivas para você aqui no 104.9 FM da Super Tubá. Tchau, até lá.
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8: A seleção da França chega à Copa do Mundo de 2026, consolidada como uma das principais candidatas ao título mundial, de acordo com analistas e mercados de apostas. O capitão e grande estrela da companhia é Kylian Mbappé. Com 12 gols marcados em Copas, o atacante do Real Madrid está a apenas 2 de superar o recorde histórico de Just Fontaine, que marcou 13 vezes em 1958. Para este Mundial, a França também renovou sua identidade visual com novos uniformes. O kit reserva batizado de Liberté é uma homenagem à Estátua da Liberdade, presente da França aos Estados Unidos em 1886, apresentando uma cor verde acinzentada que remete ao cobre oxidado do monumento. Os Le Bleu estão no grupo 1, junto com Senegal, Iraque e Noruega.
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3: 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Iniciemos cantando.

0: Cristo.
1: Para sempre seja louvado.
0: Salve Santa Teresinha.
1: Salve Santa Teresinha.
0: Boa noite.
1: Boa noite.
0: Aqui nos encontramos nesta noite santa para rodear as muralhas, marchar sobre as muralhas e louvar, para que através do nosso canto e da nossa oração as muralhas possam vir ao chão. Rezando por nós que estamos aqui, por aqueles que nos pediram orações, por aqueles que nos acompanham através da nossa transmissão e pelos pedidos que estão guardados aqui dentro da Arca da Aliança. Diga com o padre: Senhor nosso Deus,
1: Senhor nosso Deus,
0: aqui estamos de coração aberto,
1: desejando receber
0: toda bênção e toda graça, para que as muralhas caiam,
1: que a minha vida seja libertada
0: e que a minha fé se torne perseverante. Amém.
1: Amém.
0: Em nome do Pai, do Filho e do Espírito Santo. Amém. A graça de nosso Senhor Jesus Cristo, o amor do Pai e a comunhão do Espírito Santo estejam convosco.
1: Bendito seja Deus que nos reuniu no amor de Cristo.
0: Inclina a cabeça um pouquinho, fecha os olhos. O início da Santa Missa é um convite à reconciliação e ao perdão. O Senhor olha para nós, não por causa do nosso pecado ou por causa da nossa falha. O Senhor olha para nós porque somos obra das Suas mãos. Deus nos moldou, Deus nos fez. E agora, pelo perdão, Deus quer reconstruir aquilo que o pecado destruiu. Pelas vezes em que tomamos decisões erradas, pelas vezes em que dissemos palavras erradas para alguém, pelas vezes que nos omitimos diante de uma situação com alguém, que o Senhor reconcilie o nosso coração, perdoe-nos e nos dê a graça de celebrar dignamente este santo mistério. Arrependidos, cantemos o perdão de Deus.

0: Todo-Poderoso, tenha compaixão de nós, perdoe o nosso pecado e nos conduza à vida eterna.
1: Amém.
0: Olha a cruz de Jesus, quem sabe reza com fé. A cruz sagrada seja a minha luz, não seja o dragão meu guia. Retira-te, Satanás, nunca me aconselhe coisas vãs. É mal que tu me ofereces, bebe tu mesmo do teu próprio veneno. Em nome do Pai, do Filho e do Espírito Santo.
1: Amém.
0: Perdoados, congregados no amor e na fé, vamos louvar e bendizer a Deus pela graça que Ele nos concedeu. Cantemos.

0: Leitura dos Atos dos Apóstolos. Naqueles dias, muitas pessoas acreditaram no Evangelho e se converteram ao Senhor. A notícia chegou aos ouvidos da igreja que estava em Jerusalém. Então, enviaram Barnabé até a Antioquia. Quando Barnabé chegou e viu a graça que Deus havia concedido, ficou muito alegre e exortou a todos para que permanecessem fiéis ao Senhor, com firmeza de coração. É que ele era um homem bom, cheio do Espírito Santo e de fé, e uma grande multidão aderiu ao Senhor. Então, Barnabé partiu para Tarso, à procura de Saulo. Tendo encontrado Saulo, levou-o a Antioquia. Passaram um ano inteiro trabalhando juntos na igreja e instruíram uma numerosa multidão. Em Antioquia, os discípulos foram, pela primeira vez, chamados com o nome de cristãos. Na igreja de Antioquia havia profetas e doutores. Eram eles Barnabé, Simeão, chamado Negro, Lúcio de Cirene, Manaém, que fora criado junto com Herodes, e Saulo. Um dia, enquanto celebravam a liturgia em honra do Senhor e jejuavam, o Espírito Santo disse: "Separai para mim Barnabé e Saulo, a fim de fazerem o trabalho para o qual eu os chamei." Então, eles jejuaram e rezaram, impuseram as mãos sobre Barnabé e Saulo e deixaram-nos partir. Palavra do Senhor.
1: Graças a Deus.

Naquele tempo, disse Jesus aos seus discípulos: em vosso caminho anunciai: o reino dos céus está próximo. Curai os doentes, ressuscitai os mortos, purificai os leprosos, expulsai os demônios. De graça recebeste, de graça deveis dar. Não leveis ouro, nem prata, nem dinheiro nos vossos cintos, nem sacola para o caminho, nem duas túnicas, nem sandálias, nem bastão, porque o operário tem direito ao seu sustento. Em qualquer cidade ou povoado onde entrardes, informai-vos para saber quem ali seja digno. Hospedai-vos com ele até a vossa partida. Ao entrardes numa casa, saudai-a. Se a casa for digna, desça sobre ela a vossa paz. Se ela não for digna, volte para vós a vossa paz.

0: salva de palmas à palavra de Deus. Tenha bondade de sentar, por favor. Querido diácono Renato, que concelebra conosco esta Eucaristia, amados irmãos e irmãs, aqui reunidos no santuário, também você que nos acompanha de casa, nesse momento de celebração, quer seja pela Rádio Tubá, quer seja pelas redes sociais da nossa paróquia. É uma noite significativa. Estamos encerrando uma campanha de oração, onde durante 7 dias o Senhor foi adorado, o Senhor foi visitado, o Senhor foi buscado e nós fomos tocados. Aqui viemos durante 7 dias para estar na presença daquele que é a essência da nossa vida. E eu digo para você de coração sincero que não poderia haver uma palavra melhor do que a primeira leitura da missa de hoje. Quando Barnabé chega à cidade de Antioquia, Barnabé encontra uma comunidade viva, cheia do Espírito Santo. Muitas pessoas estavam se convertendo, muitas pessoas estavam acolhendo a fé. Nós vivemos isso. Durante 7 dias, muitas e muitas pessoas vieram a este santuário para se converter, para buscar a graça, para viver a fé, para encontrar-se com Deus. E agora veja o porquê o padre está dizendo que não poderia haver palavra melhor. Porque assim como Barnabé chega para eles e não lhes apresenta nenhuma estratégia nova, não lhe oferece promessas e facilidades, a palavra também não nos oferece estratégia nova. A palavra também não nos oferece promessas e facilidades. Mas como Barnabé disse para o povo de Antioquia, a palavra de Deus diz a mim e a você, nesta noite de quinta-feira, permanecei fiéis ao Senhor com firmeza de coração. Vamos repetir? Permanecei fiéis ao Senhor com firmeza de coração. Meus amados, quem é Barnabé? É um apóstolo. Barnabé, um homem considerado uma das figuras mais importantes da igreja nascente, ali no livro dos Atos dos Apóstolos. O seu nome original era José, mas os apóstolos o apelidaram de Barnabé, porque Barnabé significa filho da consolação, ou se quisermos, filho do encorajamento. Olha a beleza do que Deus está dizendo para mim e para você. Deus colocou no último dia da nossa campanha de oração o testemunho e a figura de um apóstolo que teve a sua vida transformada, não só pelo evangelho, mas pelo carinho amoroso dos seus colegas, que trocou de nome por aquilo que ele vivia intensamente: a fé. Então preste atenção no que o padre vai dizer. Começar um processo de conversão é importante. Começar um projeto é importante. Começar uma vida nova é importante. Mas permanecer é decisivo. E hoje Barnabé é colocado diante dos nossos olhos para que eu e você não só peçamos que os muros caiam, que o pecado desapareça, que o vício seja vencido, que a ferida seja curada. Não, não só isso. A palavra pede que eu e você possamos permanecer. E eu gostaria de dizer a você que mais difícil do que derrubar muros é permanecer. Porque para permanecer, eu preciso alimentar a minha fé. Eu não sou chamado a permanecer só quando as coisas estão boas. Eu não sou chamado a permanecer só quando a música toca o meu coração, quando a minha vida se emociona, quando aquela oração da missa foi tão profunda que me causou um arrepio. Não. Eu sou chamado a permanecer sempre. Permanecer significa depositar confiança em Jesus. Não é só acreditar que Ele é a essência, mas é viver com Ele, viver do lado dEle, seguir os passos dEle, sentir a força dEle, beber da palavra dEle, lavar-se no sangue dEle, permanecer. É a palavra que mais deve tocar o nosso coração ao encerrarmos essa campanha de oração. Pense um pouquinho. Muitos começam um caminho de oração, mas desanimam diante das primeiras dificuldades. Se o padre fosse passar o microfone entre nós que estamos aqui agora e perguntasse: quantas vezes você já fez o propósito de começar a rezar e de repente você desistiu porque aconteceu alguma coisa que contrariou a tua vontade? Todos nós passamos por isso. Todos nós enfrentamos essa tentação. Aqui na nossa comunidade nós vivemos toda quinta-feira a novena em honra a Santa Teresinha. Quantos já começaram a novena e desistiram no meio do caminho porque talvez não ganharam a rosa, porque talvez não receberam a graça que estavam pedindo? Muitos começam, mas poucos perseveram. Muitos iniciam uma vida nova, abandonam um pecado, assumem um compromisso na igreja, mas depois, aos pouquinhos, quando a coisa vai se tornando comum, se esvaziam, se esfriam, desanimam e desaparecem. Ouso dizer, meus amados, que a fidelidade não se mede pelo entusiasmo do primeiro dia. A fidelidade se mede pela perseverança dos dias mais difíceis. Por isso Barnabé chega em Antioquia, olha para aquele todo povo feliz, e ele não diz apenas: minha gente, alegrem-se porque Deus agiu. Ele diz: minha gente, perseverem. Minha gente, sejam fiéis. Minha gente, sejam corajosos. Minha gente, acreditem, haverá dificuldades, haverão. Haverão tribulações, haverão. Mas o Senhor reina e reina para sempre. Amém? Diga com o padre: a verdadeira vitória espiritual.
1: Verdadeira vitória espiritual.
0: Não está no entusiasmo de um momento.
1: Não está no entusiasmo de um homem.
0: Mas está na perseverança de uma vida.
1: Mas está na perseverança de uma vida.
0: Então, meus queridos, perseverar é mais importante do que se entusiasmar. A gente pode vir, pode se identificar com o pregador, pode se identificar com o cantor, pode se identificar com a mística do lugar sagrado, mas pode não perseverar. E Barnabé, assim como diz para a comunidade de Antioquia, diz para mim e para você. E olhe que a orientação dele é muito mais profunda, porque Barnabé diz uma palavra bonita: persevere com firmeza de coração. Ou seja, não se trata apenas de uma fidelidade exterior, mas de um coração decidido, e decidido por Deus. Não é só uma casca, mas é um interior transformado. Um coração que, mesmo passando por tentações, por sofrimentos, por provações, continua repetindo: Senhor, eu pertenço a Ti. Vamos dizer: Senhor, quero dizer a você que a marca do cristão, o que nos faz ser conhecidos como cristãos, não é apenas a participação de um cerco de Jericó, de uma campanha de oração, de uma celebração da missa. Não. A marca do cristão é permanecer com Cristo, mesmo depois que a oração termina. Grave bem isso no seu coração. Nós vamos derrubar os muros. A nossa campanha de oração vai terminar. Mas o que vai acontecer amanhã? Amanhã não tem adoração o dia todo. Amanhã não vai ter música o dia todo. Amanhã não vai ter um horário específico de oração como esse, 7:30, até porque a missa será mais cedo. É nesse ambiente que nós estamos agora, de batalha espiritual, que nós vamos entender que é justamente amanhã, quando não tem nada mais disso, que a palavra precisa continuar ecoando dentro de nós. Senão a gente não se converte de verdade. Senão a gente não vive a fé de verdade. Diga com o padre: a perseverança não depende só de nós. Ela depende também da ação do Espírito Santo. Sozinhos somos frágeis.
1: Sozinhos somos frágeis.
0: Com Deus somos fortes.
1: Com Deus somos fortes.
0: Sozinhos desanimamos.
1: Sozinhos desanimamos.
0: Com Deus recomeçamos.
1: Com Deus recomeçamos.
0: Sozinhos voltamos à escravidão.
1: Sozinhos voltamos à escravidão.
0: Com Deus caminhamos na liberdade.
1: Com Deus caminhamos na liberdade.
0: Meus amados, ao derrubar os muros desta campanha de oração, talvez o maior pedido de todos que a gente deva fazer não seja só: Senhor, derruba o muro, derruba a muralha. Não. Talvez o maior pedido de todos seja: Senhor, dá-me um coração firme. Talvez esse seja o pedido de hoje. E você voltar para casa encorajado a enfrentar tribulações, a enfrentar situações, a suportar tribulações, porque Deus te deu um coração firme, um coração que está cheio da presença dEle, um coração que é firme para resistir tentações, um coração que é firme para permanecer na oração, um coração que vive os sacramentos, um coração firme para não voltar atrás naquilo que já nos escravizou no passado. Então, que hoje o Senhor não derrube apenas muros que nos aprisionam, mas que Ele também fortaleça em nós a graça da perseverança. Que cada um de nós possa sair deste santuário levando consigo esta frase simples, mas poderosa: Senhor, dá-me um coração firme. Vamos repetir?
1: Senhor, dá-me um coração firme.
0: Fecha os olhos um pouquinho. Inclina a tua cabeça. Barnabé, um homem cheio do Espírito, ele nos ensina agora a viver a fidelidade constante, a viver o sonho de Deus na nossa história, na nossa vida. Barnabé, um homem cheio do Espírito, nos ensina a ter paciência e a saber esperar, porque o melhor de Deus sempre virá. Talvez não no nosso tempo, mas na hora em que Deus preparar.

um coração firme. Só para você: Senhor, dá-me um coração firme. Senhor, dá-me um coração firme. E a graça de Deus vai agir. O Espírito Santo vai agir.

difícil. Pode ter dor, pode ser muito exigente, mas aquele que plantou em nós a esperança não nos decepcionará. Mesmo que a gente passe por vales tenebrosos, mesmo que a gente seja provado como se prova o ouro no fogo, mesmo que pareça que a gente não tenha mais energia para lutar, Ele sempre estará do nosso lado, sempre. Estará sempre para nos dar aquilo que é melhor. Estará sempre para dar aquilo que é necessário. Por isso o pedido, Senhor, que o meu coração persevere em Ti. Que o meu coração se acalente em Ti. Que a minha vida seja determinada pela perseverança. Amém? Fica de pé, igreja, e deixa Deus sonhar em Ti.

0: Senhor, dá-me um coração firme.
1: Senhor, dá-me um coração firme.
0: Louvado seja nosso Senhor Jesus Cristo.
1: Para sempre seja louvado.
0: No altar, o pão e o vinho. Diante do altar, a oferta generosa que cada uma traz para o bem do nosso santuário, da nossa comunidade. Vamos nos sentando e vamos participando do nosso ofertório, doando de coração, doando com alegria, para que a missão possa continuar. Cantemos.

0: Orai, irmãos e irmãs, para que o meu e o vosso sacrifício seja aceito por Deus Pai Todo-Poderoso.
1: Receba, Senhor, este sacrifício para a glória do seu nome, para o nosso bem e de toda a sua santa igreja.
0: Santificai, Senhor, com vossa bênção os dons que vos apresentamos e acendei em nós, por vossa graça, o fogo do vosso amor que impulsionou São Barnabé a levar a luz do Evangelho às nações. Por Cristo nosso Senhor.
1: Amém.

Na verdade é digno e justo, é nosso dever e salvação dar-vos graças sempre e em todo lugar, Senhor Pai Santo, por vosso amado Filho Jesus Cristo. Ele é a vossa palavra viva pela qual tudo criastes. Ele é o nosso Salvador e Redentor que se encarnou pelo Espírito Santo e nasceu da Virgem Maria. Ele, para cumprir a vossa vontade e adquirir para vós um povo santo, estendeu os braços na hora da sua paixão, a fim de vencer a morte e manifestar a ressurreição. Por isso, com os anjos e todos os santos, proclamamos a vossa glória, cantando a uma só voz.

0: Na verdade, ó Pai, vós sois santo e fonte de toda a santidade. Santificai, pois, estes dons, derramando sobre eles o vosso Espírito, a fim de que se tornem para nós o corpo e o sangue de nosso Senhor Jesus Cristo.
1: Enviai o vosso Espírito Santo.
0: Estando para ser entregue e abraçando livremente a paixão, Jesus tomou o pão, pronunciou a bênção de ação de graças, partiu e deu aos seus discípulos, dizendo: tomai todos e comei, isto é o meu corpo, que será entregue por vós.

Do mesmo modo, no fim da ceia, ele tomou o cálice em suas mãos e, dando graças novamente, deu aos seus discípulos, dizendo: Tomai todos e bebei. Este é o cálice do meu sangue, o sangue da nova e eterna aliança, que será derramado por vós e por todos para a remissão dos pecados. Fazei isto em memória de mim.

0: Irmãos e irmãs, mistério da fé.
1: Anunciamos, Senhor, a vossa morte e proclamamos a vossa ressurreição. Vinde, Senhor Jesus.
0: Celebrando, pois, o memorial da morte e a ressurreição do vosso Filho, nós vos oferecemos, ó Pai, o pão da vida e o cálice da salvação, e vos agradecemos porque nos tornastes dignos de estar aqui na vossa presença e vos servir. Aceitai, ó Senhor,
1: a nossa oferta.
0: Suplicantes vos pedimos que, participando do corpo e do sangue de Cristo, sejamos reunidos pelo Espírito Santo num só corpo.
1: O Espírito nos una num só corpo.
0: Lembrai-vos, ó Pai, da vossa Igreja que se faz presente pelo mundo inteiro, que ela cresça na caridade em comunhão com o Santo Padre, o Papa Leão, com o nosso Bispo Adilson Pedro, os bispos do mundo inteiro, os padres, os diáconos e todos os ministros do vosso povo.
1: Lembrai-vos, ó Pai, da vossa Igreja.
0: Lembrai-vos também, Senhor, na vossa misericórdia, dos nossos irmãos e irmãs que adormeceram na esperança da ressurreição. Nossos parentes, amigos, familiares. Quero lembrar aqui com muito carinho a irmã Julina, que deu sua vida por esta comunidade há 7 dias, participando da vida nova no céu. Quero lembrar também hoje a memória do seminarista Felipe, 2 anos hoje da sua partida para a vida nova. E todos os que já faleceram, acolhei-os junto a vós, na luz da vossa face.
1: Concedei-lhes, ó Senhor, a luz eterna.
0: Enfim, nós vos pedimos, tende piedade de todos nós e dai-nos participar da vida eterna no céu, com a Virgem Maria, Mãe de Deus, Senhora do Sorriso, com São José, seu esposo, os apóstolos, hoje São Barnabé e todos os santos, junto com nossa querida padroeira Santa Teresinha, os que viveram na vossa amizade, a fim de vos louvarmos e glorificarmos por Jesus Cristo, o vosso Filho.

0: dá-nos um coração firme. Pai nosso, que estais nos céus, santificado seja o vosso nome.
1: Venha a nós o vosso reino. Seja feita a vossa vontade, assim na terra como no céu. O pão nosso de cada dia nos dai hoje.
0: Perdoai-nos as nossas ofensas, assim como nós perdoamos a quem nos tem ofendido. E não nos deixeis cair em tentação,
1: mas livrai-nos do mal.
0: Livrai-nos de todos os males, ó Pai, dai-nos hoje a vossa paz. Ajudados pela vossa misericórdia, sejamos sempre livres do pecado, protegidos de todos os perigos, enquanto aguardamos a feliz esperança e a vinda do nosso Salvador, Jesus Cristo.
1: Vosso é o reino, o poder e a glória para sempre.
0: Senhor Jesus Cristo, dissestes aos vossos apóstolos: eu vos deixo a paz, eu vos dou a minha paz. Não olheis os nossos pecados, Senhor, mas a fé que anima a vossa igreja. Dai-lhe, segundo o vosso desejo, a paz e a unidade. Vós que sois Deus com o Pai e o Espírito Santo.
1: Amém.

0: Cordeiro de Deus, que tirais o pecado do mundo, tende piedade de nós. Cordeiro de Deus, que tirais o pecado do mundo, tende piedade de nós. Cordeiro de Deus, que tirais o pecado do mundo, dai-nos a paz.
1: Felizes os convidados para a ceia do Senhor. Eis aqui o centro da nossa vida cristã, a nossa essência, Jesus Cristo, o Cordeiro de Deus que tira o pecado do mundo.
0: Senhor, eu não sou digna que entreis em minha morada, mas dizei uma palavra e serei salvo.
1: Que o corpo e o sangue de Cristo nos guarde para a vida eterna.
0: Amém.

0: Tudo bem, gente? Estamos encerrando o Cerco de Jericó nesta noite. Daqui a pouco o Padre Fernando vai passar com o Santíssimo. Na verdade, é Jesus. O Padre desaparece e Jesus vai passar 7 vezes. E você vai dizer: Jesus, siga em torno da minha vida, blinda para que o mal não possa me atingir, blinda minha casa, torna meu ambiente seguro para que o mal não domine sobre ele. Então a gente está encerrando o cerco de Jericó, mas nós seguimos ainda, agora com 3 dias oferecidos, dedicados ao Sagrado Coração de Jesus. Amanhã é o dia dele, dia do Coração de Jesus. Sábado é o dia do Coração de Maria, do Imaculado Coração de Maria. E domingo é domingo. Mais 3 dias. Vamos encerrar domingo à noite. Agora, após a missa, primeiro quero dizer que temos um pingente de Santa Teresinha, que é dourado, que está à disposição lá na rua. A dona Sueli vai oferecer para vocês no valor de R$20, um pingente dourado de Santa Teresinha. E também depois, ali nos pavilhões, a gastronomia e show com Henrique Pereira e banda. Lá em cima, no salão, hoje temos binguinho, hoje e amanhã e sábado temos binguinho lá em cima no salão. Amanhã é dia dos namorados. Dos namorados e das namoradas. Então, a missa amanhã vai ser às 16h, com todos os apostolados da nossa forania ou da nossa cidade de Tubarão, todos que são devotos do Coração de Jesus. E também será uma missa para idosos, bênção da saúde, idosos, doentes, amanhã, 16h. Depois, a partir das 16h, já vamos ter aí nos pavilhões atendimento para quem quiser se alimentar. Amanhã, à noite, 20h, show com a banda PH7 e depois com Paulinho Mocelin. Então, amanhã será um dia de muito movimento, sobretudo a partir das 16h. Sábado, mais um dia que é dado ao Coração de Jesus, mas é também o dia do Imaculado Coração de Maria. A missa vai ser às 17h. Missa 17h no sábado. Vai ser uma missa mais voltada para as crianças, para a catequese, para os adolescentes, para a família da catequese, mas tragam toda a criançada. Outro dia, alguém me disse: agora o padre não vai mais deixar as crianças subir no altar. Deixo sim. Criança é criança. Se ela quiser subir no altar, também não vai para ficar aqui fazendo algazarra em cima do altar, né? Mas se ela quer subir para ir dar um abraço no padre, se ela quer subir por curiosidade, pode subir, não tem problema. Então a missa no sábado, às 17h, será missa, sobretudo, missa das crianças. No sábado, a partir também das 14h, já vai ter aí apresentações culturais de escolas, as barracas já vão estar abertas, tem troca de figurinhas, quem está fazendo álbum, Padre Fernando? Não? Não? Também não. Mas quando eu era guri eu fazia, está caro, né? Pois é, também acho. Uma criança me disse outro dia: meu pai vai gastar 9.000 para eu fazer meu álbum de figurinha, preencher meu álbum. 9.000, deixa eu ver, o que que eu botaria? Uma janela aí toda nesse canto aí, ó, tá? Num desses aí, tá? Mas vai ter troca de figurinhas, que às vezes as crianças, né, sobretudo as mais pobres, não conseguem comprar tudo. Aí, às vezes, uma criança tem, a outra não tem, elas trocam as figurinhas. No sábado à tarde, aqui, antes da missa, porque a missa é às 5, é antes da missa. Brinquedo gratuito em todos os dias para as crianças, tá? Isso no sábado, aí tem a transmissão do jogo, primeiro jogo do Brasil, às 7 horas, em todos os telões, aí tem a transmissão do jogo. E domingo, a missa às 8, ao meio-dia tem almoço. O almoço do meio-dia, domingo, é mais uma confraternização de final da festa. Vai ser um almoço só de R$25 o ingresso. Eu acho que tem uns 50 ingressos ainda, senão não podemos disponibilizar mais. Vai ser um almoço dançante com Léo Ferreira. Ingressos na secretaria ou aí nos caixas. E domingo à noite a gente encerra a festa às 19h30 horas com a missa então de encerramento. E a partir da semana que vem, tudo horário normal. Grupo Nosso Sim, o terço da Divina Misericórdia, o terço dos homens, que é toda quarta, às 7h30 da noite, a missa de quinta-feira, a missa de sexta de tarde, volta tudo ao normal, como de costume. Dona Sueli, domingo que vem é o dízimo.
1: É? É? Então tá. Eu queria ter uma Sueli lá em cima.
0: Então, a Sueli vai oferecer lá a medalhinha, mas também tem 4 orquídeas dessa que domingo alguém pode levar embora. Fala com ela e reserva. E também domingo é a oferenda do dízimo, né? Tá? Ok, dito. Padre Fernando, muito obrigado pela sua presença. Desceu a serra mais uma vez. Aliás, foi o Padre Fernando que fez essa decoração aqui, ó. Se vocês gostaram, elogiem ele que fez a decoração aqui já semana passada. E hoje está conosco para esse final do Cerco de Jericó. Muito obrigado pela sua presença. O umbigo dele, vocês sabem que está enterrado aqui na Rua Canadá, né? Foi por aí que ele nasceu. Viveu aí até quando era guri grande já. Então, muito obrigado. Seja sempre muito bem-vindo. Aqui é a sua casa. Aplausos.

0: Obrigado, Padre Edson, pela oportunidade. E a cada um, cada uma que conosco celebrou esta noite santa. Nós vamos agora fazer o rito final do cerco de Jericó, que são as 7 voltas. As 6 primeiras voltas, o padre vai ao redor da igreja, somente aqui no piso de baixo. E eu peço que ninguém encoste no Santíssimo Sacramento. É uma volta rápida, 6 voltas. Na última volta, faremos então a oração da quebra das muralhas. E aí vamos passar o Santíssimo com bastante calma, como todas as noites aconteceu, para cada um fazer a sua oração. E aí no fim, então, derrubarmos as muralhas. Amém?
1: Amém.
0: Peço ao diácono Renato que apresente o Senhor diante dos nossos olhos. Quem tiver condições, dobre os joelhos. Quem não puder, fique de pé mesmo. Acolha o Senhor com uma grande salva de palmas.

0: Senhor Jesus, estamos de ti, diante de ti, que vencestes o pecado, que vencestes a morte e todo o poder do mal. Assim como o povo de Israel caminhou em torno das muralhas de Jericó, confiando em suas próprias forças, mas na força de Deus, nós também aqui caminhamos durante 7 dias. E agora vamos iniciar também essas 7 voltas de fé e de confiança. Trazemos no coração, Senhor, as muralhas que precisam cair, os vícios, os medos, as enfermidades, as divisões familiares, as mágoas, as preocupações e tudo aquilo que nos afasta da vontade de Deus. Sabemos que nenhuma muralha é maior do que a tua força. Por isso aqui estamos, acreditando na tua presença e adorando-te. A cada volta que faremos, elevaremos nossas mãos aos céus com muita fé, na certeza de que nós não caminhamos sozinhos. É tu, Senhor, que vai à nossa frente. É tu, Senhor, quem luta por nós. É tu, Senhor, quem conduz a nossa própria vitória. Peçamos, meus amados, a graça de um coração perseverante, de um coração humilde, de um coração confiante. Que o Senhor derrube toda a fortaleza contrária ao seu amor e faça nascer em nós uma vida nova. Diga com o Padre: Jesus, eu acredito em vós.
1: Jesus, eu acredito em vós.
0: Jesus, eu espero em vós.
1: Jesus, eu espero em vós.
0: Jesus, eu confio em vós.
2: Jesus, eu confio em vós.
0: E se alguém vier ao nosso encontro e nos perguntar: quem é este Deus? Responderemos que Ele é o Senhor da nossa história, da nossa vida, o que acalma a tempestade, o que nos abriga em suas asas e o que repete constantemente: tenha coragem.

teu poder é mais forte do que qualquer muralha. O teu poder é mais forte do que qualquer dor. E nós acreditamos nisso. Por isso proclamamos: Tu és o nosso Deus.

0: do amor. É Jesus quem está passando e te olhando nos olhos e acolhendo a tua realidade, a tua verdade, o teu coração, a tua história. Tua verdade, o teu coração, a tua história.
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9: Olá, boa noite.
10: Boa noite para você que nos acompanha em todo o país.
9: Quinta-feira, 11 de junho de 2026.
10: Vamos ao destaque do dia: habitação.
9: Mais de 100 mil famílias terão posse de imóveis em periferias de 31 cidades.
10: Novo PAC vai investir 138 milhões de reais para que as prefeituras transfiram a titularidade dos imóveis.
9: Presidente Lula destaca que imóveis públicos ociosos também serão destinados a moradias e outras políticas.
11: A minha ideia era fazer uma prateleira de terra disponível para que a gente não precisasse ter invasão.
10: E ainda, queda no desmatamento.
9: Na Amazônia, a redução foi de 61% em maio desse ano, comparado a maio do ano passado.
10: E no Cerrado, a queda foi de 12%. O presidente disse que apresentará os dados aos Estados Unidos para reverter tarifas contra o Brasil.
9: E nós vamos falar também do Exame Nacional do Ensino Médio.
10: Inscrições terminam amanhã e o presidente do INEP, Manuel Palacios, conversa conosco sobre o que você precisa fazer para não perder a chance de fazer a prova.
9: Na apresentação da Voz do Brasil, Mariana Jungmann e Luciano Seixas.
10: E acompanhe a gente ao vivo. Acesse radiogov.ebc.com.br ou o canal Gov na sua TV aberta.
9: Mais de 100 mil famílias de 31 municípios serão beneficiadas por contratos de regularização fundiária.
10: Os documentos foram assinados hoje em cerimônia no Palácio do Planalto com a presença do presidente Lula.
9: Uma parceria com o programa Imóvel da Gente, que destina imóveis sem uso ou ociosos para atender necessidades da população, como saúde, educação e moradia.
12: Com a assinatura dos novos contratos nesta quinta-feira, mais de 100 mil famílias em 31 municípios serão beneficiadas com a posse definitiva do imóvel onde vivem. A iniciativa faz parte do programa Periferia Viva e prevê investimentos de 138 milhões de reais do novo PAC para que as prefeituras transfiram as titularidades dos imóveis. De acordo com o ministro das Cidades, Vladimir Lima, é o primeiro passo para dar dignidade a esses brasileiros.
13: Além da gente levar a regularização fundiária, a gente leva a urbanização de assentamentos precários, a gente leva água, drenagem, esgoto, melhoria habitacional, de forma a impactar positivamente vidas.
12: Os novos contratos somam-se a outros 14 em execução. O programa Periferia Viva é uma das ferramentas de democratização e destinação social do patrimônio da União e funciona em parceria com o programa Imóvel da Gente. A ideia é direcionar imóveis sem uso ou ociosos para políticas públicas, como afirmou o presidente Lula.
14: Não é preciso a gente ficar esperando que o movimento ocupe uma terra para a gente distribuir essa terra. A minha ideia era fazer uma prateleira de terras disponíveis, de terras ociosas, para que a gente não precisasse ter invasão, que a gente invadisse o movimento e entregasse para eles.
12: Desde 2023, o Imóvel da Gente destinou mais de 1.900 áreas em imóveis federais para atender necessidades da população, superando em quase 20% a meta estabelecida até o fim de 2026. A estimativa, segundo a ministra Esther Dueck, da Gestão e da Inovação em Serviços Públicos, é que as ações de moradia, titulação fundiária e instalação de equipamentos públicos beneficiem cerca de 400 mil famílias.
15: O patrimônio da União deixou de ser um conjunto de imóveis para se tornar, mais uma vez, um instrumento de justiça social, de desenvolvimento territorial e de fortalecimento de políticas públicas. A gente já está chegando hoje, com as entregas de hoje, a quase 1.900 imóveis, com a possibilidade de beneficiar 400 mil famílias.
12: Ao todo, as áreas destinadas somam mais de 18.500 quilômetros quadrados, cerca de 3 vezes o tamanho do Distrito Federal. Reportagem Gabriela Noronha.
10: O desmatamento na Amazônia legal teve redução de 61,4% em maio deste ano em relação ao mesmo mês de 2025.
9: É a maior queda percentual já registrada na região.
10: O mês também registrou